0: me enxergar em casa e meu, eu tenho filho, né? Então, o filho fala, meu pai fez por onde ali, eu tenho orgulho de meu pai, sabe?
1: E o teu sonho pessoal? Já tá rico?
0: Não, ainda não, tô nada, tô aí trabalhando pra ficar, não é rico, rico, é ter uma vida
1: Tem que ficar
0: tranquila,
1: rico
0: né?
1: também, tá trabalhando, tem que
0: Trabalha
1: querer
0: muito, né?
1: mesmo.
0: Trabalha muito.
1: Mas já conseguiu ajudar a sua mãe, ajudar a família?
0: A minha mãe agora, a gente tá vendo agora uma casa pra ela comprar, ajudar
1: Olha aí,
0: ela a
1: coisa
0: comprar a
1: boa.
0: casa. E tem meus objetivos também que eu vou traçando aí durante esse período que eu tô no futebol.
1: E como tem sido a repercussão com tua família, né? Eu fiquei de fazer essa pergunta. Você disse que muita gente não acreditava, depois muita gente incentivou também. Agora, tua carreira consolidada, há 32 anos, um jogador de verdade, como a gente pode falar, né, no futebol. Como tem sido a repercussão?
0: Cara, eu perdi muito amigo na Bahia, eu
1: Foi
0: perdi
1: mesmo?
0: muito amigo,
1: Por quê?
0: Ah, cara, porque a inveja, né? A inveja é porque eu consegui.
1: Tem
0: Teve
1: muito isso, né?
0: pessoas lá que não conseguiram, então eu consegui, mas é, né, como eu falei antes, eu sou muito persistente, eu me cobro muito, então eu sempre quis, então se ficar para trás não foi problema meu, foi porque não foi firme, então até minha família sempre ficava naquela, vai ou não vai, sabe? Vai, será que vai conseguir ou será que não vai? Mas cada um tinha seus objetivos em casa, né? Cada um tinha suas coisas para fazer. E eu segui o meu e graças a Deus deu tudo certo minha carreira. Sou muito grato a Deus por chegar aqui, onde eu cheguei, por estar aqui no Náutico. Então sou muito feliz mesmo. E agradeço demais minha esposa. Mandar um beijo pra ela, senão ela me mata. Beijo, meu amor.
1: Como é o nome dela?
0: Emily.
1: Não, faça uma declaração. Peraí, beijo, meu amor. Não,
0: É.
1: bota uma música romântica aí. Vai fazer uma declaração, ela vai
0: Ah,
1: fazer o corte, vai botar no Instagram,
0: que
1: né?
0: isso, cara.
1: Ela vai voltar a usar o Instagram hoje.
0: Você
1: Vai
0: gosta.
1: botar uma
0: Não,
1: declaração.
0: você gosta da
1: A
0: resenha.
1: assessoria vai botar uma declaração do Júnior Todinho hoje. Tá pensando que ele é um simples achocolatado? Não, pai. O cara é romântico também. Faz gol. Olha aí. Faça uma declaração pra ele. Olha.
0: Sou romântica.
1: Ei, que música é essa, Aldo? Quebrou, hein? Quem é que tá cantando isso aí, Aldo? Ah, não sei nem falar isso aí. Ah, isso...
0: Só agradecer a ela por.
1: Não, assim não, pô. Bota uma voz aí e tal.
0: Não, mas
1: Faz um
0: minha voz
1: negócio
0: é
1: legal.
0: essa, porra.
1: Faz um negócio legal, pô.
0: Não, é agradecer a ela por todo o apoio durante essa caminhada comigo. Ela me ajudou muito. Não me largou. Sempre tá me apoiando. Todas as dificuldades, toda lesão que eu tive, ela tá sempre do meu lado. Ela é um fenômeno de pessoa. Amo muito ela. Obrigado, meu amor. Te amo, hein?
1: É, agora eu tô pra quebrar. Ela é um fenômeno, né? Ele soltou essa, pô. Ela é um fenômeno. Isso é papo de jogador mesmo, né? Você, Letícia, a última pergunta pra gente fechar.
2: Teve uma grande inspiração para você no futebol que você olhava para aquele jogador e dizia: Eu quero ser que nem ele, eu quero ter essa carreira, essa proporção no meio do futebol.
0: Teve sim. Adriano Imperador. Eu era pequeno, eu via a seleção jogar, Adriano jogando, aquela que eu sou canhoto, né? Quando ele virava, eu chutava no gol, era cada foguete. Então ele me inspirava muito, porque eu sou ponta, mas eu jogo de novo ali também. Então eu gosto de fazer gol, sabe? Eu gosto de estar. Então o Adriano fazia muito gol e eu gostava muito do futebol dele.
1: Jogou muito, podia ter ido mais longe, mas não quis, né? É a escolha dele.
0: São escolhas, né?
1: Ronaldinho Gaúcho também não quis, né? Podia
0: Escolha,
1: ter
0: né?
1: ido muito mais longe, mas enfim,
0: É.
1: deixaram. Os caras nem quiseram ir até muito longe, mas ganharam muita coisa, né? Ficaram marcados, né?
0: Ficar, é.
1: Veja como esses caras jogaram muita bola. Pra gente fechar, qual a meta de gols do Júnior Todinho para essa temporada? São três marcados, duas assistências.
0: Cara, eu tenho meta pessoal que pra mim na Série B de 10 a 15 gols pra mim é meta minha, que todo ano eu entro pra fazer isso. Às vezes não consegue, fico frustrado, mas tô sempre trabalhando. A meta é essa, mas a minha maior meta é botar o Náutico na Série A novamente. Essa é a minha maior meta. Se os 10 gols não virem, mas o Náutico subindo, pra mim é o que importa.
1: Coisa boa. Júnior Todinho foi o entrevistado de hoje aqui no Fórum Esportivo. Agradecer a assessoria de imprensa do Náutico, a Renata Guerra, gerente de comunicação do Náutico. Tô
2: Gerente.
1: pensando que ela é uma fuleira? Ela é uma gerente, meu amigo. Isso aí é brincadeira. Tá dando ordem lá no Náutico. Tá dando ordem, Marcelo, viu? Que eu tô sabendo também. Parabéns, Renata. Bota pra quebrar aí, Marcelo. Agradecer a assessoria do Náutico por ter liberado o Júnior Todinho. Desejar aí uma grande temporada para o Júnior Todinho, que seja uma temporada de muitas conquistas, que a gente no final do ano faça um programa do acesso aqui com o Sport Náutico e que o Todinho também seja um dos destaques lá na temporada.
0: Amém. Eu que agradeço.

0: pelo convite e espero voltar mais vezes aqui. É, agradecer a Renatinha, me mandou uma mensagem ontem, ela sabe que eu sou mais na minha, mais tranquila, mas tamo junto, Renatinha. Obrigado vocês aí, tá?
1: Valeu, Letícia.
2: Obrigada, João Vitor. Júnior Todinho, foi um prazer estar com você aqui hoje. Espero que você tenha gostado, se divertido aqui conosco. E agradecer também a Renatinha, que esteve aqui do nosso lado, a nossa gerente de comunicação do Náutico.
1: O negócio é meter essa perna aqui no programa.
0: Dá pra se eu trago a resenha.
1: Valeu, boa. Fechado. Depois do intervalo, tem mais Fórum Esportivo. Até já.
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3: Estamos voltando aqui nesta segunda-feira de Fórum Esportivo e agora o papo é corrida, exercício, esporte popular. Vamos colocar assim, porque as pessoas... Virou uma febre corrida aqui nas ruas do Recife. Todo fim de semana, por onde você passa, tem gente correndo, tem gente se movimentando. Eu já disse aqui na mesa que vou criar vergonha na cara para fazer o mesmo. Mas nunca é tarde, né? Nunca é tarde para correr. E quem sabe você que está ouvindo a Rádio Jornal agora, se também não começa a correr a partir dessa conversa. E a gente está aqui recebendo... três corredores, três pessoas bastante envolvidas em corridas aqui no Recife. O primeiro é o representante da casa, o Alex Santos, que também tem canal especializado em corridas e ele vai contar um pouquinho sobre o canal, vai contar da história dele, como a corrida surgiu na vida dele. Estamos com um expert em corrida, que é o José João. Tem duas São Silvestres somente e ele estava reclamando aqui porque não, eu perdi outras três. Sim, mas ganhou duas, meu amigo. Só em ganhador São Silvestre, você vai querer mais o quê? E também estamos com o Major J. Júnior, que o primeiro deixa eu explicar que o José João, ele também é responsável pela Corrida das Pontes. E o Major Júnior está à frente da Corrida dos Guararapes e a gente vai também falar um pouquinho com ele. Primeiro, eu vou começar, Wallace, se você me permite, com o José João, porque primeiro quero agradecer e parabenizar a sua história no esporte. Você com certeza... José João, inspira muita gente, principalmente por ter saído do interior, conquistado São Silvestre, tá à frente ainda incentivando pessoas a correrem. Primeiro, parabéns pela tua história e obrigado por ter vindo aqui ao programa.
4: Rádio Jornal, obrigado, João Vitor. Eu acho que é um prazer grande, é meu. Eu acho que Papai do Céu foi muito bom com a minha história, né? E com a minha pessoa. Me conduziu direitinho e eu me respeitei essa a lei da natureza, né, humana. Nasci em Bezerro, na Extrema, um bairro chamado Extrema, onde eu prezo bastante, é o meu local, é um local bacana, onde eu nasci ali, né? Nasci ali de parteira, né? Então, pra você ter uma ideia, né? Então, essa história eu prezo com muito carinho. E eu de hoje estar aqui na frente de vocês, falar de corrida, à frente da Corrida das Pontes do Recife, que é a criação nossa, da cidade, né? E para mim é um prazer enorme.
3: Coisa boa.
4: E na frente aqui também do comandante aqui da Corrida dos Guararapes, né? Que na qual, na época de atleta, eu corri ela várias vezes, né?
3: Foi?
4: Vim aí, corri ela, uma prova bonita, linda. E ele está fazer corrida não é fácil, né? Está até hoje, a prova aí, resistindo, bonita, linda, maravilhosa. Então, graças para nos dar o nosso comandante aqui, Júnior, né?
3: J. Júnior,
4: pelo trabalho da Força da Polícia Militar com esse evento. E eu tenho muito carinho por isso. A Corrida das Pontes é novinha, tem 21 anos só. Mas é... Papai do Céu, eu falei, foi muito bom com a minha história e com a minha vida.
3: E eu já corri na Corrida das Pontes, tá vendo você? Corri ao lado de jornalistas, de Yane Marques também estava do lado, e vou correr no dia 31 de novo. Mas temos também a Corrida dos Guararapes chegando, queria que o Major J. Júnior, que também eu já soube aqui que é passista de frevo, que também participa de outras funções, então o homem é virado, o homem é atleta de fato. Tudo bem, Major? Boa noite, obrigado por ter vindo ao fórum.
5: Tudo bom, rapaz. Saudações aos ouvintes e pra gente é uma honra estar aqui. A gente é envolvido em tudo quanto é esporte, mas a corrida de rua, como é uma febre, e a gente valoriza muito essa iniciativa, porque agrega públicos de diversas idades, né? Diversas idades, diversas condições. Na verdade, ela não restringe ninguém, ela é participativa. E a gente tá com a Corrida Guararapes, que vai ocorrer dia 14.

0: 14 de junho e a largada é de manhã. É uma corrida histórica, é a 51ª corrida. A gente, caramba, só ficou parado durante a pandemia, então é uma corrida de tradição. Se eu nascer em parteira, sabe que é tradição. Tradição é nascer em parteira, tradicional mesmo. Mas assim, a gente realmente traz tradição, porque a gente, com a corrida Guararapes, a gente traz essa homenagem, né, da expulsão dos holandeses, que foi um momento da história que houve um recorte e houve a expulsão dos holandeses, e aí se estruturou essa corrida de início em 1975 pelo Exército. Foi a primeira edição e a gente tem um corredor muito, muito famoso que participou desde a primeira, que foi o Marivaldo, nosso policial, ganhou em segundo lugar, como também outros estados vieram competir aqui na corrida Guararapes. E só em você ter aquele cenário histórico da frente do quartel do Comando Geral, né, que é um cenário que remonta à história, porque tem toda uma tradição de criação, foi o primeiro shopping das Américas. Então você tendo como ponto de largada aquele cenário, já traz valores, né, valores de patriotismo, valores de diversos, e a gente tem um dos trechos mais arborizados, que vai da Beira Rio até o Parque Santana. Tem dois trechos, 5 e 10 quilômetros, ou seja, ela agrega realmente, é para quem quer correr pouco, para quem quer correr muito, para quem só quer caminhar. A gente também tem o pré-aquecimento, pós-aquecimento. Esse ano a gente vai ter uma coisa especial, uma atração especial, que é uma banda de forró que é da polícia, que é o forrozão da Ciosac, sanfoneiro da Ciosac, que é o pessoal do Sertão, da Força Policial do Sertão, que vem para tocar e estimular também a dança. Vê só. Então agrega muita coisa, né? De saúde, de esporte e de lazer, entretenimento. Então a corrida, para mim, é um dos esportes mais completos.
1: Bom, eu vou fazer as perguntas de uma pessoa que quer correr, que quer aprender como correr. E eu vou passar agora para o Alex, que é uma pessoa que já corre. Ele vai dizer agora quantos quilômetros está fazendo de média e como a corrida surgiu na tua vida, Wallace. Boa noite.
2: Boa noite, João. Boa noite, Major J. Júnior. Um grande abraço ao parceiro e amigo Zé. A corrida, ela surgiu na minha vida há 12 anos, João. A questão, na oportunidade, foi saúde mesmo. Eu me lembro que eu pesava 120 quilos, né? Eu fui ao médico, ele disse, ó, tá tudo bagunçado aí, tuas taxas, tá tudo fora do comum. E a primeira coisa que você vai ter que fazer é perder peso. E o que auxilia na perda de peso? Caminhar. Comecei caminhando. Conheci alguns amigos, me puxaram a fazer uns trotes de leve, algo em torno de 500 metros, já depois a gente vai crescendo. Para resumir a história, deu tudo certo, acabei perdendo 30 quilos, só com corrida e dieta, agora totalmente feita por profissionais. Inclusive a própria corrida eu fiz orientado por profissionais de educação física. Grande abraço aqui ao mestre Rivelino Mesquita, ele do grupo Tamo Junto na Pista, ele me abraçou e me transformou, entre aspas, nesse atleta que está aqui, né, falando para vocês. Hoje eu sou meio maratonista, hoje eu corro 21 quilômetros. A intenção, eu estava até dizendo ao Zé um dia desse, é fazer uma maratona, porque é uma realização e um objetivo particular, é uma coisa minha, de ser maratonista, né? Correr 42 quilômetros e 145 metros, né, Magena? Eu tenho os 145 metros para ajudar. Exato. Então eu tenho essa vontade imensa disso. A corrida de rua é fantástica, você falou que virou uma febre, né? Por exemplo, ontem, no domingo, eu fui convidado para correr 5 corridas, todas no mesmo horário e todas com a grande capacidade de corredores, muita gente nas ruas. E deixando um abraço aqui, inclusive, fazendo parte da Corporação de Bombeiros, teve a corrida feminina dos bombeiros, né? Então, tudo isso colabora bastante. E essas duas corridas aqui, a Corrida das Pontes e a Corrida das Guararapes, elas são especiais para mim por um motivo. Minha primeira corrida de 10 quilômetros eu fiz na Corrida das Guararapes. Aí, para você ter uma ideia, né? Foi, eu acho, 2 anos antes da parada da pandemia. Eu consegui. Minha primeira corrida que eu completei 10 quilômetros foi a corrida das Guararapes. E a Corrida das Pontes, pela fidelidade. A gente, quando você abraça uma corrida, aí você torna ela, entre aspas, sua. né, Zé? Eu estava dizendo que a Corrida das Pontes, eu fui contabilizar essa semana, eu corri 7 edições seguidas, do nada assim. É a corrida que eu mais corro, é a Corrida das Pontes. Eu digo assim, fiel, né? Fiel mesmo. Aí a gente acaba criando esse vínculo e, com a corrida de rua, e é maravilhoso, João. É, a sensação da corrida de rua, para os atletas que estão aqui, o Major sabe, o Zé também sabe, eu acho que é indescritível. Quando você termina quando eu fiz minha primeira meia maratona, que foi, eu saí aqui do ginásio pernambucano, aqui perto da rádio, corri até a Igreja de Piedade. Deu 21 quilômetros daqui para lá. Quando eu cheguei lá, eu disse, caramba, eu consigo. Tudo é possível. E eu, quando terminei, eu me lembro que eu me peguei até chorando. Pareceu uma besteira, mas não foi. Mas é pelo desafio particular, pela aquela coisa de você consegue. E eu corri 21 quilômetros, fiquei feliz da vida. E hoje os meus 21 que fica na memória foi lá em Floripa, que eu fui correr lá em Florianópolis, a maratona de lá, mas eu corri a meia maratona de Floripa. Fantástico, cara. Você correr com a temperatura de 14 graus é maravilhoso, que você não sente frio, né? O corpo quente, mas você está correndo no ar-condicionado. Foi maravilhoso. Também fiz 21 lá para mim. A minha intenção é correr, cara. Correr. Incentivo todo mundo a correr, aqui mesmo no sistema, convido muitos a participarem da corrida, tô ficando até chato, né? Mas a galera tá correndo atrás também. É importante, é movimentar, João.
1: O Alex, daqui a pouco o Alex vai contar do canal que ele tem no YouTube, para quem tá começando a correr, para quem já corre, tem tudo no canal de Wallace para que você aprenda o dia a dia. Eu vou começar com uma pergunta bem básica aqui, e daqui a pouco a gente vai voltar a falar das corridas, da Corrida das Pontes, dos Guararapes. Mas uma dica para quem está ouvindo, e aí eu vou me colocar no lugar do ouvinte que está querendo correr. Como começar? Que tipo de exercício faz para... Você primeiro tem que fazer alguma dieta, você pode correr fora de peso como eu estou. O que é indicado para quem está começando, para a primeira corrida? Por exemplo, eu vou correr. Faz muito tempo que eu não corro, mas eu vou participar da Corrida das Pontes. O que é que você sugere, Zé João, que é o craque nisso?
3: Eu diria, primeiro os ouvintes, a todos estão ouvindo, né? Caminhar e trotar. Trotar e caminhar. Trotar e caminhar.
1: O quê? 15 minutos caminhando, 15 minutos trotando. Essa média assim.
3: Começa trotando, mas não correndo. Trotando, bem fraquinho. Aí sentiu desconforto. Ande normal. Aí ficou legal, baixou ali a fadiga. Começa a trotar de novo. Não vou usar linguagem técnica, né? A fadiga mesmo, a fadiga. Então, é ofegante. Começa a andar. Parou, volta de novo. Aquela fadiga, volta a trotar. E ele finaliza.
1: O importante é terminar, né?
3: É terminar. E finaliza tranquilo. Você finaliza tranquilo. E você falou até agora uma palavra, uma expressão assim, meio popular. Nossa, eu vou criar vergonha. Mas esse conceito é bonito isso. Nós falar isso, né? Você falou uma expressão mais forte, né? Porque nós já assumimos para nós mesmos, né? A atitude de se cuidar da nossa casinha. Eu falo casinha, a minha expressão é minha casinha. Eu moro aqui, né? E você mora aí, né? Então nós temos que cuidar da sua casinha. Cuidar da minha casa. Então tem que zelar muito por isso. Eu parei, por exemplo, vou te falar um apanhado, há 27 anos, a minha profissão de atleta, né? Que eu era um profissional da área, né? E eu parei de quê? Eu parei de treinar. Parei de competir, de correr, eu não parei nenhum dia. Eu corro todo dia, porque eu sou feliz. Me faz bem. Então, vocês estão começando, pensem nisso. Isso faz bem, te dá saúde, te dá equilíbrio para trabalhar, para se divertir, para tudo. Esse movimento mundial hoje, a nível mundial, não é só Pernambuco, não é só São Paulo, nem Rio, nem BH, nem Amazônia. Que eu vim agora de Manaus, eu achei engraçado, né? Tinha mais gente correndo aqui do que aqui. Lá em Manaus, né? Então, ou seja, é um movimento mundial que faz bem à família. Então não tenha vergonha de falar como você falou assim, na expressão, eu tenho vergonha na cara. Não! E é isso mesmo, tem que começar, é um não para você mesmo. Chega, vou ter qualidade de vida para minha vida e vou me mexer mais. Pode ser dançar, pode ser lutar, pode ser nadar, pode ser pedalar. Então pode ser um monte de coisa, né? Então, quer dizer, correr eu faço. Que é simples e pegou uma moda mundial, esse movimento mundial, né? Então, a minha dica é essa. Voltando para a dica, volto de novo. Ande, saia trotando, para mostrar bem na foto, né? Para mostrar-se bem.
1: Quando tiver uma câmera perto, aí trota. Quando trota. Não tem, aí vai andando.
3: Então, isso tá valendo também, Vitor. Tá valendo. Porque isso é pátria humana. Como ele falou que ele fez um 21 quilômetros e chorou. Poxa, que bonito isso. Um homem, cidadão, já pai de filho, né? E fala, mas chorou de emoção, de alegria.
2: Não fala da idade, não. Não, brincadeiras à parte.
3: De realização. Isso é uma expressão bonita. Eu acho que na polícia também acontece isso. Né? Cada conquista, você chora, às vezes escondido, porque vai ter o comando maior, né? Mas é normal. É a formação humana.
2: Eu concordo com tudo isso, né? Mas sempre orientando, João, primeiramente é você procurar um profissional de saúde, né? É bom saber como é que tá o teu coração, é bom saber como é que tá tudo, né? Faça primeiro o exame, porque o parecer cardiológico é muito importante nisso. E eu vou perguntar pro Major também, né? O Major atleta, que a gente fala disso, essa questão da corporação, de aproximar também, né? A comunidade da própria corporação militar. Porque o senhor acabou de falar, né? A gente vai largar de frente do quartel do Derby. Uma história fantástica tem aquele quartel ali. Emana energia bem diferente. E aproxima, né? Porque as pessoas têm uma imagem diferente da polícia militar. Quando você convive, você percebe o quanto é diferente aquilo. Que naquele momento, todo mundo se abraça, todo mundo se conhece, todo mundo é corredor, né, Major?
0: Exatamente. Bem colocado aqui, viu? As pontuações sobre a questão da preocupação com a saúde. Eu sou profissional da educação física também. Lá a gente tem nossa chefe Major Reidia e todos os envolvidos na organização da Corrida Guararapes, eles são da área da educação física. Então a gente tem essa preocupação realmente em você cuidar da saúde com avaliação, acompanhado por um profissional. Enfim, quando você começa essa atividade, é interessante que, lógico que às vezes a coisa é paulatina, mas só o autocuidado, você saber, não, eu preciso cuidar de mim. Então vamos fazer um check-up? Vamos ter vamos atualizar os exames cardiológicos, vamos fazer um hemograma, então isso é crucial. E em relação a essa questão do integrar com a sociedade, nós somos da sociedade, né? Então o policial não deixa de ser sociedade, cidadãos. Então às vezes a gente esquece, somos autoridades em determinados momentos, mas a população ela também é copartícipe na segurança. Quando todo mundo se junta nesse mesmo objetivo, que é saúde, isso tem uma potência, né? Isso exerce uma potência social. E eu posso dizer, isso é transformador, isso é muito mobilizador. Porque aí, como um evento com a Corrida Guararapes e outras corridas, sem descartar nenhuma, a gente soma valores, família, segurança, né? Não tem como não ter na Corrida Guararapes. Lá você vai encontrar segurança, mas
2: essa é a certeza absoluta.
0: Certeza absoluta. Tem as unidades especializadas que correm.
1: Se for perturbar lá, vai correr forçado, viu?
0: Mas esses valores de saúde, entretenimento, esporte, lazer, isso é muito mobilizador para a sociedade. E eu acho que é isso que constrói. Essas relações, elas ficam. E se você levar um filho, se você levar um sobrinho, isso vai ficar na memória da criança. Isso é inevitável. Então, está na memória do antigão até hoje, né, antigão? Que aderiu à atividade física e não deixa jamais, se emociona. E é uma superação com você mesmo. Não é competição. Ah, eu vou competir. Claro que tem os atletas de performance que vêm até de outros estados e até de outros países para experimentar o clima tropical, o clima de Pernambuco, que é único, né? Pernambuco é meu país, mas tem o clima de Santa Catarina. Então, você quer fazer parte dessa imersão. A corrida, hoje em dia, é uma imersão. Então, isso é muito importante. É algo que mobiliza. E vou falar, puxar para a minha sardinha de novo. A gente vai partir de 5h30 da manhã, de lá da frente do quartel, vai ter serviços. E essa questão é top, de essas corridas estarem oferecendo, às vezes, serviços de massoterapia, de degustação, tem brindes de produtos ligados à atividade física, tem assistência de várias empresas ligadas também ao Sistema S, porque o Sistema S é um sistema que vem com Senac, SEST, enfim, isso tudo agrega muito ao evento, ao mega evento corrida, porque traz olhares integrados, olhares que somam-se para dar uma sensação de que, eita, todo mundo está preocupado com a minha saúde. Então, eu tenho que ser o principal a ter essa preocupação, meu autocuidado. Então, isso é 10.
1: Major, Zé João, o Alex, mais uma dúvida de uma pessoa que quer começar. E aí eu tenho certeza que alguns ouvintes estão com essas dúvidas. Por exemplo, a importância do sono para você iniciar uma corrida, porque não adianta você ficar acordado a madrugada inteira, eu que tenho insônia, né, para correr de manhã cedo no outro dia, isso vai atrapalhar na performance, acredito. Pré-treino. Qual é o melhor pré-treino? Porque tem gente, eu vejo minha esposa mesmo, ela pega um pouquinho de doce de leite assim, come e vai embora. Diz que aquilo já dá energia, ou então um golinho de café. Tênis interfere nessa questão para quem está começando? Queria que o senhor desse esse giro.
3: Toda parte que motiva a gente é positiva, né? Para positiva é ótima, né? Todas. Do alimentar, como você falou, da alimentação, da água que você toma, ou do café. Que cada um tem um jeito, né? Mas fisiologicamente, a maior parte, eu diria que faz bem, porque você pensa no bem. Pensa no bem, vai expandir. A cafeína faz bem. Eu diria, você acorda mais, mas pode ser daqui a pouco você falta energia. Por algum motivo, né?
2: É que ela só dá pico, né? A cafeína, então, ela só vai, tem hora que ela...
3: Exatamente. Então, essas partes todas, o material, o tênis, a vestimenta, a camiseta, o calção, também tem influência, mas para nós que vamos participar, correr, eu acho que mais importante é a parte da motivação. Você falou, a minha esposa corre. Com certeza o teu filho vai correr, vai fazer algum esporte, ou a tua menina. Então é uma coisa que uma coisa puxa a outra. Você já falou para mim que eu vou criar vergonha. Então isso tem é o histórico que eu estou fazendo uma análise, né? Então essa parte de começar, eu acho a parte da motivação é tudo. Porque eu lembro bem, quando eu treinava para muito, viu, Major? Eu treinava muito, eu já era atleta de elite nacional. Lembro como hoje, né? Já bom, andando para 14:20, 14:30, né? E eu não saía do lugar. Eu me estagnei naquele tempo ali, 30, no 10, 31, 30.
2: 10 quilômetros, né?
3: E eu fiquei parado.
2: 10 quilômetros.
3: Mas eu era atleta, mas eu parei, viu, Wallace? Eu parei. Eu parei e fiquei ali. Eu falava, professor, que era o Carlos Gomes Ventura que me orientava. Eu disse, não, tem que ter calma. Tem que treinar duro e ter calma. E de um dia para outro, nas avaliações, não era nem prova em avaliação, ele fazia uma avaliação dura, ele fazia. Foi um despertar. Eu andei, na avaliação, andei para 14:08. 14:08 já seria um dos melhores tempos do mundo, do mundo, na época, 14:08. Ninguém acreditou. Aí fizeram uma prova assim, cortando bem curtinho, né? Curtinho a história. Fizeram uma prova especial para mim fazer, aqui, lá no Ibirapuera, para ver se era isso mesmo, que o Comitê Olímpico nosso e nem a Federação nossa acreditou. Eu falo de São Paulo. Fizeram uma prova e eu fiz abaixo dos 14. Pegaram os 10 melhores do Brasil, só para os 5, para ver essa avaliação. Eu andei para 13:57.4. Parou tudo. Aí eu já estava já no ranking mundial, já no ranking, né? Andando na performance mundial. Foi quando o Zé João apareceu. Ou seja, a motivação é tudo. E não parar de fazer. Não importa se você vai ser um atleta ou vai ser um cidadão de boa saúde. Fazer um pouquinho todo dia e ter confiança. Vestimento é importante. Vamos dizer, o cafezinho que toma é importante. Um tênis é importante. Né? Como falou bem o Wallace, fazer sempre um exame médico. Não é só o primeiro ano. Fazer sempre um exame, uma bateria por ano de exame. É bom fazer. O major aqui comentou muito bem. Lá no quartel tem uma base de fazer isso, porque eu sou muito cuidadoso por isso, né? Para se cuidar e para ter segurança. Porque a proposta nossa de corrida e do esporte, né, no geral, é saúde, né? E é isso. Acho que, para mim, aí eu queria, porque senão vai estender muito o papo aqui. Mas é um papo muito curioso. E eu fiquei, antes dessa avaliação máxima, que eu fui 14:08. Estou falando na década de 80 eu fiz isso. E depois eu fiz 13 alguma coisa. Eu fiquei nesse 3 semanas, que deu um intervalo de 3 semanas, falando para o meu médico, para o meu técnico, como é que eu estava correndo. Eu falei, João, você estava feliz. Você não estava fazendo força. Você corre fazendo muita força. Você estava feliz e fácil correr. Então, ou seja, A alegria de fazer uma atividade, a alegria e a felicidade, isso tem um peso muito grande. Muito grande. Não sei se para começar, você tem que falar, eu vou correr hoje de manhã e ir muito feliz na corrida de manhã. Muito alegre, né? Como se fosse para uma festa. Mas por quê? Eu vou correr

0: Vai ter, se machucar, ter menos desconforto, né? Vamos dizer assim, na linguagem nossa do atletismo, né? Eu também sou formado em educação física também, na área de bacharel, licenciatura, e fiz também administração. Mas curiosidade, né? Mas não, eu dei aula em faculdade, mas... Então, eu acho que a atividade física, no geral, ela só faz bem. Deve ser feita moderadamente, com os cuidados necessários. Se tem um desconforto, nos teus órgãos vitais, algum desconforto estranho, vai no médico. Ele vai descobrir em segundo, né, que você tem. Porque você está em atividade, né, então é fácil buscar essa, né, apareceu ali alguma coisinha, vai, né, ficou bom.
1: Essa questão do pré-treino, eu ouvi alguns especialistas falando que o melhor pré-treino se chama disciplina, né, Major? Você acordar e dizer assim, eu vou, independente, é na força do ódio, como o pessoal fala. Mas eu mesmo, eu tenho o costume de, eu não como nada antes de qualquer treino. Tem vários atletas que não comem, é questão de pessoa para pessoa. Eu não como nada, mas em contrapartida, eu faço uso de um pré-treino que contém cafeína e ZMA, que é justamente para fazer com que eu continue tendo uma boa disposição. Isso quando eu quero fazer um treino mais longo, por exemplo. Eu, de 10, até 10 km, dá para fazer. Eu quero fazer um 15, um 20, aí eu realmente tomo esse pré-treino para ajudar. E o que auxilia muito, como você falou, que lá ela pega um pouco de doce, né? O doce, ele realmente é muito bom para um pré-treino, né? Ele é melhor ainda quando você está correndo, né, Major? Quando você está correndo, que a glicose você toma, parece que você tem um pico. É muito bom. Algumas corridas, muita gente estranhava. Eu não sei
2: Tá vendo? Eu gosto tanto de doce, né?
1: Então.
3: Ó, já é uma motivação para correr, né? Ó, tá vendo?
1: Várias corridas a gente encontrava paçoca no meio.
0: Paçoca.
1: É, paçoca. No meio da
0: A
1: corrida.
0: nossa rapadura é maravilhosa.
1: Rapadura, é.
2: Terminando de correr, ficando comendo só o doce.
3: Mas, rapaz, ó, pra aí, o gordinho quer sempre uma justificativa, né?
2: Quer sempre uma motivação, não é verdade?
3: Sem usar a gordofobia. Mas, assim, eu acho assim, eu gosto de usar muito o lema. Nós somos produto do meio. Então, se eu ando com pessoas que... Eu acho que também tudo tem um equilíbrio, né? Não vamos viver a vida tão bitolado e extremista. Mas se eu ando com levantador de copo de bares, eu vou ser, e tem que ter um tempo para você também cuidar da saúde. Se eu ando num ambiente de corrida, de esporte, de dança, de saúde, de cultura, então, eu acho que o ser humano ele está ali para absorver aquilo ali e tirar a melhor etapa daquilo, tirar o sumo, né? Então, esse ambiente de corrida eu acho muito salutar em relação a você estar no meio de corredores, você vai abstraindo saúde, você vai mudando hábitos, você vai melhorando, você vai buscando se superar antes de qualquer coisa, porque o ser humano tem que buscar se superar, e aí é uma etapa vencida diária do acordar ao dormir, e dormir com qualidade, e fazer tudo com qualidade. Então, essa busca, ela é diária, e a corrida, graças a Deus, faz parte disso. E eu acho que essa questão do pré-treino, eu gosto de usar muito os produtos naturais. Eu, como profissional da área, eu sou adepto também à homeopatia, enfim. Evito a automedicação, que eu acho que todo mundo deve ter uma supervisão para isso. Mas assim, o café com a canelinha, tem gente que vai no doce, mas tem as restrições, né? Para quem é diabético, então tem que dosar isso. Mas tem os pré-treinos indicados por nutricionista ou nutrólogo, então é interessante que você tenha acesso a esses profissionais, mas no mínimo você pesquise. Ah, será que para mim, qual é o pré-treino? Tem corridas que inclusive distribuem eletrólitos, né, para estar hidratando, o eletrólito ajuda. Não vou citar marcas aqui que eu não sou garoto propaganda, mas tem eletrólitos, então tem. Durante a corrida tem distribuição de eletrólitos para você se hidratar e não só perder água, perder líquido. Às vezes você beber muita água, você desidrata, você tem que ter
2: Eu ia perguntar isso. Eu não sei se. Com certeza é uma pergunta muito de quem não tá na corrida. Mas eu também percebo que às vezes quando você bebe água demais fica dando um incômodo, né, na hora de correr. Não sei se. Qual é a média assim para você beber de água numa corrida de 5 km, por exemplo?
3: Primeiro, você tem que chegar hidratado, mas você não pode comer comidas pesadas no intervalo anterior à corrida de 1 hora, carboidratos complexos ou esses carboidratos que

0: a gente chama de bolo, pão, os carboidratos mais, né, que a absorção não é rápida, né? E aí você tem gente que usa a metodologia de não comer, mas aí é de organismo,
1: Para
0: metabolismo,
1: organismo.
0: para metabolismo, mas para a gente comer já e correr, eu não indico.
1: O cara quer comer uma buchada na noite,
0: Já
1: mas não
0: pensou?
1: dá. Aí não rola, não.
0: Feijoada.
1: Aí não...
0: Sarapatel.
1: É, o sarapatel
0: Vai
1: não tá
0: pesar, vai
1: certo. É.
0: pesar.
2: Vai. Eu amo sarapatel com farinha, eu amo.
3: Mas da prova não, né?
2: Não, não.
3: Até porque para acordar depois de um sarapatel fica difícil, né?
2: Isso não serve para um pré-treino, de jeito nenhum,
3: Isso é um
2: Vitor.
3: pós-treino, né?
2: É um pós-treino.
3: Pós-treino. Zé João, eu queria que você divulgasse como é que faz para a gente participar da Corrida das Pontes, onde se inscrever, quanto que paga. Tem muita gente agora. Quando a corrida, como virou uma febre, né? Tem muita gente que já participa da corrida, gosta de correr, mas também fica de olho no que vai receber também, né? O que é que vem nessa corrida para quem compra? Ou qual é o kit que vem? Sempre tem alguém que fica curioso para saber, né? Queria que o senhor falasse como se inscrever na Corrida das Pontes, o dia, horário e tudo.
2: Se inscrever é muito simples, qualquer horário, porque está na rede social, né? É na corridas.recife.com.br. Depois tem mais na frente, lá na frente, mais duas plataformas, na frente, dentro do ícone, né? Que é Minha Inscrição e Tic Esporte. São as duas, né? Mas você entra pelo nosso portal, corridas.recife.com.br.
1: Quanto custa?
2: E o valor da inscrição. Hoje eu tô meio fora, porque como é tudo eletrônico, as coisas, né? Mas que é 150 tá hoje, 149 está hoje a inscrição. E quem é acima de 60 paga metade disso, né? A infantil é a corrida que é toda gratuita, é paga pelo evento, né? Faz pela rede escolar nossa, é uma corridinha menor, uma corrida de 1,2 km, né? Só é curtinha. E é isso, a corrida não tem muito mistério, né? Hoje, para nós está pronta. O último lote agora deve fechar, rapidinho fecha, né? Foi lançado ontem.
1: Quando a gente fala na estrutura da corrida, João, lembrando, né, o Major sabe disso, que o corredor, ele vai ter direito à hidratação em vários pontos específicos, estratégicos. São três distâncias, esse ano, 5, 10 e 15, ou ficou 5 e
2: Não, não,
1: 10?
2: só 5 e 10.
1: 5 e 10 esse,
2: Foi um
1: pronto.
2: experimento ano passado, muito bem lembrado
1: Eu
2: pelo Alisson.
1: corri e gostei.
2: Mas tem uma adesão pequena. Eu achei, por impacto do evento, Recife é muito carente de ir vir as pessoas, né? Eu levei essa informação ao governo, né? À cidade, lá na prefeitura, e ele achou válido. Mas eles querem o evento os 15. Eu falei, mas puxa vida, teve X pessoas correndo. Um tamanho impacto desse do ir vir das pessoas, eu achei meio não muito politicamente correto, né?
3: E são quantas pessoas em média que correm na Corrida das Pontes?
2: A média é 5 mil pessoas. É um
3: Meu
2: evento
3: amigo, é
2: grande.
3: muita gente, viu, gente?
2: É um evento grande. Esse ano talvez seja um pouquinho menor, 4 mil. Por quê? Porque nós temos aqui a Maratona de Olinda aqui encostada, né? E é no mesmo dia, no mesmo horário, né?
1: É uma corrida muito boa também, né? Quer dizer, é para você ver o nível que nós chegamos aqui em Recife, né? Aí tem essa questão das hidratações, João. Inclusive, eu tenho uma mania horrível, né? Se eu correr até 10, eu não me hidrato durante a corrida, que não é aconselhável, né? Mas acabou ficando com o organismo, acabou se acostumando, né? Eu consigo correr, mas recomendo sempre. E detalhe, você não vai pegar um copinho de água, normalmente vai tomar toda, né, João? Aí você vai sentir essa dor que você tanto falou aí.
2: Um
1: Você dá um
2: golinho,
1: golinho,
2: dois.
1: já ajuda. Aproveita e se molha.
3: Já no rosto, né?
2: É.
3: Major, queria que o senhor contasse também da Corrida dos Guararapes. Quanto é para participar? Onde faz inscrição? Também queria que o senhor falasse da quantidade de pessoas que participam.
0: É nessa média mesmo que ele falou. É nessa média. Por ser uma das corridas mais tradicionais, né, a segunda mais antiga, a gente tem uma adesão muito boa, muito interessante. 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As inscrições variam de 139 a 159, dependendo do cupom de desconto. A empresa oferece cupons de desconto para você captar. Tem as promoções. Nosso kit tá muito bonito, tá com a meia, tá com a camisa, porque você
1: É
0: falou
1: da
0: das
1: Elite, né,
0: motivações.
1: Major?
0: É da Elite, a Elite
1: Ah, tá.
0: que está promovendo, é uma empresa bem
1: Conceituada.
0: responsável, conceituada, já entendeu a nossa proposta.
1: Grande ideia.
0: Isso é importante dele entender essa identidade da instituição,

0: E o kit, ele tá bem legal, porque as motivações, elas são diversas. Tem gente que vai pela estética, tem gente que... Mas eu gostei da medalha. A medalha é legal, a medalha é bonita. Aí vai pela medalha. A camisa é 10. Eu posso ir pro shopping, posso paquerar com aquela camisa. Enfim, são diversas. Então a gente tem...
1: Tem muita corrida agora apostando em shows, né? E o
0: Exatamente.
1: povo vai também agora.
0: Exatamente.
1: Aquela do
0: Pois é.
1: Asmediado falou, a do Bel Marques agora tá um sucesso também, né? No
0: As
1: Brasil
0: da
1: todo.
0: Bahia, as que são feitas em Salvador, elas acompanham muitas vezes o show. Então a gente, como é nordestino e daqui do.
1: Tem que ter
0: Tem
1: também.
0: que puxar para o nosso
1: Forrozinho.
0: forró, né? A gente também trabalha no São João, a Polícia Militar trabalha. Então a gente tem que trazer o entretenimento nosso, que é nosso forró, valorizar e, por que não, artistas da nossa instituição. Então a gente, aproveitando esse mote, está trazendo o forrozão da Ciosac, que também traz outros ritmos, né? Ritmos de fit dance, enfim. O nosso kit, como eu estava falando, ele traz, além da medalha, meia e uma sacochila, com os vouchers de serviços. Além dos serviços que você tiver lá, que encontrar lá, você vai levar alguns serviços também. Como também a gente vai sortear premiações ligadas à área do desporto. Então, eu acho que isso é um atrativo. É um atrativo interessante. Então, faça sua inscrição. Só detalhe: quem não fizer até dia 1 vai perder, porque tem corrida que encerra e já atinge o limite. Porque também a gente não pode oferecer uma quantidade, como a procura muitas vezes explode, é um boom. A gente não pode oferecer uma estrutura que vá causar risco, né? Então, os componentes aqui, os companheiros aqui sabem que, se for para dar uma explosão de gente, aí a gente encerra as inscrições, tem os lotes, né? Então tem lote inicialmente com desconto, e depois, até o último, tem um período de encerrar. O da gente vai até o dia 1 de junho. Então marquem aí, dia 1 de junho é o prazo limite para inscrição na Corrida Guararapes.
1: Boa. O Alex, a gente tem aqui noticiários diários, né, sobre os clubes aqui na Rádio Jornal, sobre Santos, Sport e Náutico. Você não tem um noticiário diário, mas tem um noticiário frequente com entrevistas, com conteúdos voltados à corrida em um canal no YouTube. Eu queria que você divulgasse o seu canal aqui para quem está acompanhando a Rádio Jornal. Você está sempre divulgando as corridas, dando detalhes, entrevistando as personalidades, né, envolvidas. E é muito bacana, é um canal que está fazendo muito sucesso. Então, para quem está querendo entrar nesse mundo da corrida, o canal é esse aí.
2: Ó, no Instagram, você pode procurar CorreCast underline oficial, CorreCast mesmo, underline oficial, e no YouTube é canal do CorreCast. Inclusive, eu já entrevistei Zé, acho que duas ou três vezes, né, Zé? Já é
1: Exato.
2: sócio lá do canal. Gente,
1: Obrigado.
2: bate papo muito bom. Tem muita conversa boa com muitos profissionais. Tem conversa com cardiologistas, com nutricionistas, com psicólogos, com psiquiatras. Aí você imagina, né, Major? Ué, psiquiatra na corrida? Gente, você nem imagina o como a corrida de rua ela abrange praticamente todas as profissões. E não exagero, não, todas as profissões. Principalmente aquelas ligadas à saúde. Quando você procura um cardiologista, eu entrevistei o doutor Giordano, ele é até presidente aqui da associação, ele me deu uma aula que eu fiquei boquiaberto com as coisas que ele fala, né, do coração, dizendo que a gente, o corredor de elite, ele sofre um infarto por corrida. Imperceptível por conta da qualidade de vida que ele tem, quando o coração está pensando no infarto, já está recuperado da situação. E ele provou isso, e ele disse: eu não estou falando, não. São estudos comprovados que praticamente todo corredor de elite sofre, e muitos não sabem, não percebem, porque o coração ele se recupera muito rápido. E ele deu uma aula, né? Eu fiquei assim, meio que assustado, mas também entendendo que ele é um profissional gabaritado e contou muita coisa
0: Ou
2: boa.
0: seja, isso é uma prova de que o coração como o corpo, é uma máquina.
2: Uma
0: Se ele ficar
2: máquina.
0: parado, ele não vai ter a oportunidade de se superar, né? Ele está também se superando.
2: E no canal, pronto, o psiquiatra, por exemplo, ele deu uma aula dizendo que o corpo ele precisa sofrer para poder responder. Olha só que coisa. O corpo precisa sofrer, a sua mente precisa entender que o seu corpo está sofrendo para ele poder reagir. É impressionante, são várias vertentes, né? Aí eu faço o canal de TV Notícias, inclusive. Eu acompanhei a corrida da Rádio Patrulha, que foi até no quartel. Caramba, maravilhosa corrida, muito boa. percurso muito bom. Eu entrevistei, fiz matéria, a gente faz matéria lá, tudo com conteúdo jornalístico, tá? A gente percebe que tem vários canais de hoje de corrida, muita gente, muita influência falando de uma... O meu canal CorreCast não, ele fala de uma forma jornalística. Entrevista, matéria, bem diferente do que as pessoas estão fazendo agora, que é muito bom, por sinal. Que, inclusive, eu entrevisto também. É uma conversa muito boa, legal. E, graças a Deus, a aceitação está sendo muito boa. E as pessoas têm gostado muito. E a gente segue aí se virando como pode, né, João?
1: Você arrudeou, arrudeou e não disse ainda... Que tá rico com o canal no YouTube sobre corrida, né?
2: Isso a gente pode gravar em outro programa, não?
1: Pode sim. Gente, eu quero agradecer a presença de todos. Vou deixar mais uma vez o espaço aqui para vocês chamarem as pessoas, os nossos ouvintes, para participarem da corrida e deixem os abraços que vocês quiserem. Começando ali com o Major. Por favor, Major J. Júnior. E abraçar Eduardo Bandeira, grande Eduardo Bandeira, que também sugeriu essa pauta.
0: Isso. É, agradecer o espaço e chamar o público, porque nada é feito sem os competidores, né? Sejam amadores, sejam profissionais, semiprofissionais, o evento é para vocês, pessoal. 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Então são premiações para todas as categorias, então vocês realmente vão ter ser ranqueados lá, vai ter o chipzinho marcando o seu tempo, personalizado, e vai ter realmente essa hidratação, o percurso super arborizado, viatura acompanhando, garantido, isso aí não preciso nem lembrar, mas faça as inscrições, porque é até dia 1 e é só acompanhar nas redes, nós estamos à disposição e com suporte de ambulância, enfim, toda essa estrutura que a cultura da corrida ela traz, então é uma estrutura muito estimulante, muito motivadora, muito mobilizadora para a saúde e a qualidade de vida.
2: Que hora é a largada, Major?
0: 5h30, já 4h30 da manhã, o pessoal começa começa a se concentrar lá na frente do comando geral e 5h30, não percam o horário. Tem gente que sempre tem, né? Os atrasadinhos de plantão, mas 5h30...
2: E mudou até a largada das pontes também, não foi, Zé?
3: 6 horas.
2: 6 horas, né? Só para você ter uma ideia, rapidinho, não. O Eduardo Granja, que nós conhecemos bem, que também trabalha com corrida, ele me disse, o Alex, eu já larguei na Corrida das Pontes às 7h30 da manhã. Hoje é totalmente inviável largar às 7h30 da manhã. Só para ver, muita gente fala, tá cedo demais. Tá não, gente, não tá cedo demais. É um horário muito bom para largada. 5h30, 6 horas, fica legal.
1: Atenção, Igor Moura. Nosso amigo Igor Moura, que adora acordar cedo. 5h30 da manhã lá em Jaboatão para Corrida dos Guararapes. Deixa eu passar aqui pro meu amigo Zé João. Jaboatão não, Recife.
0: Isso. Agora tem um monte de Guararapes, né? Tem a corrida lá também, na, né? Pitomba. Corrida da Pitomba, né?
1: Mas já teve, né?
0: Já teve. Mas a nossa corrida...
1: Você foi também, Wallace?
0: A nossa corrida é a largada na frente do Comando Geral em Recife, porque a gente faz essa menção, né? Essa batalha, a batalha dos Guararapes. Então, a corrida é Guararapes, mas é na frente do nosso símbolo máximo, que é o Quartel do Comando Geral, porque traz esses valores. Mas todos estão convidados.
1: Zé João, espaço aberto e agradecendo já a sua presença, para o senhor convidar todo mundo para participar também da Corrida das Pontes. Eu vou estar lá também.
4: Bom, obrigado, Vitor.
1: Tem uma de 1 quilômetro para não participar, não?
4: Tem a infantil.
1: Vou começar nessa, né?
4: 1.2. Obrigado, Vitor. Obrigado à Rádio do Jornal. É um prazer grande esse espaço para falar de saúde pública, né? E é isso que falou bem o nosso Major. Então, a Corrida das Pontes, ela larga às 6 horas da manhã. 6 horas. Ainda tem inscrição. O último lote foi lançado ontem. Último lote. Ela vai até acabar. Não sei se vai acabar amanhã ou depois, né? Então, por favor, entre no site lá, no www.corridadaspontesdorecife.com.br. Esse é o site oficial. A largada é 6 horas da manhã no Forte do Brum. 6 horas da manhã no Forte do Brum. No Forte que tem história e agora está fazendo a história com uma corrida. Então é isso, Vitor. Obrigado. E a corrida tá linda, maravilhosa. A nossa Corrida das Pontes. Nossa Corrida das Pontes do Recife. É nossa, não é minha. E você que vai começar agora, o atleta Vitor. Né? João Vitor, né? Isso?
0: É.
4: João Vitor. Então você vai ser nomeado como atleta 1 da Corrida das Pontes do Recife.
0: Eita.
4: A distância ele escolhe. Se vai ser a de 10, se vai ser a de 5, se vai ser...
1: E eu não vou correr de carro de aplicativo, não, viu? Engraçadinho que tá ouvindo o programa. Eu vou correr mesmo. O Alessandro, qual é a sua programação para essa semana de corridas? É, estamos já na segunda-feira. É, até domingo que vem, você tem quantas corridas para fazer? E você corre todo dia, Alessandro?
3: Não corro todo dia. Corri ontem, 10 quilômetros. Aí hoje eu descansei. Amanhã faço um treino leve de 5. Faço outro treino na quinta de 10. Aí no sábado ou no domingo. No domingo tem uma corrida. É, dia 24 de maio. Eu vou ficar só, são tantas que você acaba esquecendo. São duas corridas que eu fui convidado. Então não, é do dia 31. Ah, peraí, pô. Você tá. A semana tá. É, onde eu vou estar? Nas pontes, pô. Vou correr 10 km lá nas pontes com você.
1: Boa. Wallace, obrigado, viu, participar aqui do programa. E vamos todo mundo acompanhar o canal
3: CorreCast Oficial.
1: Aí tá certo. A gente encerra por aqui o Fórum Esportivo de hoje. Vem aí o Movimento com o meu amigo Leonardo Borges. Boa noite.
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7: Agora, 10 horas 2 minutos.
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8: Olá, meu querido amigo, olá, minha querida amiga. Alegria, satisfação mais uma vez estar com você. Na noite de segunda-feira, hoje folga do querido amigo e irmão Marcelo Araújo. E como em toda segunda-feira, depois do Fórum Esportivo com João Vitor Amorim, tem o Movimento. Música bonita e informação para você, com a produção de João Lubambo, produção técnica de Wesley Amaro, Aldo Leite e Emílio Guga Bezerra. Estamos começando para toda a rede, para todo o estado, para todo o Nordeste, todo o Brasil e todo o mundo, o Movimento.
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8: E para começarmos muito bem, Fábio Júnior, Eu Me Rendo.

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1: Um dos assuntos do balanço de notícias desta terça-feira às 16h. Eleições 2026 e a inteligência artificial. Com o avanço da IA, cresce a preocupação com o uso de vídeos, áudios e imagens falsas durante o período eleitoral. Especialistas alertam para o impacto das fake news e da desinformação no debate público. Ao vivo, a cientista política Priscila Lapa comenta o assunto. Participe pelo WhatsApp da Rádio Jornal 99147-8520.
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1: Música bonita e informação para você no movimento desta segunda-feira. Entra em vigor amanhã norma do Ministério do Trabalho e Emprego que obriga empresas a monitorar os riscos à saúde mental dos funcionários. João Lubambo.
3: A partir da próxima terça-feira, dia 26 de maio, entra em vigor a fiscalização da nova norma regulamentadora 1, a NR1, um marco para a segurança do trabalho no Brasil. O foco central agora são os riscos psicossociais, equiparando transtornos mentais a riscos físicos e químicos. Dados alarmantes do Ministério da Previdência mostram que os afastamentos por saúde mental saltaram de 203 mil em 2014 para 470 mil em 2024. Para entender o que muda na prática para o trabalhador e para o empresário, o advogado especialista em direito do trabalho, Dr. João Matheus do Monte, explica como as empresas deverão identificar gatilhos de depressão e ansiedade no ambiente laboral.
4: Então, o que é que vai acontecer na prática, para todo mundo entender? A partir do dia 26 de maio, na próxima terça-feira, começa a fiscalização pelo Ministério do Trabalho e Emprego acerca do cumprimento dessa norma. E essa norma, além dos riscos que já existiam para averiguação físicos, químicos, biológicos de acidentes de trabalho típico, por exemplo, agora entra o risco psicossocial. Então, esse risco psicossocial, ele vai ser identificado no ambiente de trabalho e ver se naquela instituição, naquela empresa, algumas atividades podem gerar gatilhos, vamos dizer assim, para adquirir doenças ocupacionais ligado à parte psíquica. Então, eu trago aqui principalmente depressão e ansiedade, que hoje, dentro desse recorte das doenças, né, desses transtornos psíquicos, são as principais causas de afastamento.
3: A nova norma exige que as empresas atualizem seu programa de gerenciamento de riscos. Além de monitorar a saúde, os empregadores deverão criar canais de denúncia seguros para casos de assédio moral, sexual e pressão excessiva. O engenheiro de segurança Diego Oliveira ressalta que o aumento dos casos reflete uma realidade que muitas vezes é sofrida em silêncio pelo colaborador.
5: Então é muito importante ter uma escuta assertiva, trabalhar com a liderança, porque não é porque vai se ter agora a NR1 que vai acabar todos os problemas. A gente também não pode romantizar. A cobrança, ela vai existir. É a forma como se cobra, né? A gente vai precisar colocar canal de denúncia, ter um acompanhamento mais assertivo. Então, o canal de denúncia ele serve justamente para isso, para identificar aqueles possíveis chefes que são assediadores. Então, o assédio ele pode vir de assédio moral e o assédio sexual. E, além disso tudo, a pressão. O colaborador ele fica com medo. Eu estou recebendo aqui uma sobrecarga, eu estou sendo demandado para o meu chefe imediato, mas eu tenho medo de mandar, colocar as informações no canal de denúncia e perder meu emprego.
3: Para o setor produtivo, o desafio é grande, especialmente para as micro e pequenas empresas. O Dr. Paulo Monteiro, da CDL Recife, afirma que, embora as grandes corporações já possuam estruturas de RH, os pequenos lojistas precisarão de orientação para humanizar a gestão e evitar punições. A fiscalização do Ministério do Trabalho será inicialmente educativa, utilizando o critério da dupla visita antes da aplicação de multas severas. No entanto, empresas que não se adequarem podem enfrentar ações judiciais com pedidos de indenização por danos morais e pensões vitalícias em casos de incapacidade. A orientação final para os trabalhadores é clara. Ao perceber sinais de esgotamento, procure ajuda profissional e verifique se sua empresa está cumprindo as novas diretrizes da NR1. João Lubambo, Rádio Jornal, Rádio Notícia.
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1: Música bonita para você no movimento.

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1: Um dos assuntos do balanço de notícias desta terça-feira às 16h. Eleições 2026 e a inteligência artificial. Com o avanço da IA, cresce a preocupação com o uso de vídeos, áudios e imagens falsas durante o período eleitoral. Especialistas alertam para o impacto das fake news e da desinformação no debate público. Ao vivo, a cientista política Priscila Lapa comenta o assunto. Participe pelo WhatsApp da Rádio Jornal 991478520.
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1: Tem notícia no movimento. Especialistas revelam desvio de septo nasal, rinite alérgica, sinusite, ronco e apneia obstrutiva são algumas das causas que comprometem o sono de qualidade. Gabriela Bento traz as informações.
2: Mais de 70% dos brasileiros relatam problemas relacionados ao sono, apontam estudos. E, em muitos casos, a dificuldade para dormir pode estar ligada à respiração. Alterações como desvio do septo, rinite e obstruções nasais prejudicam a entrada de ar e comprometem a qualidade do sono. Especialistas alertam que noites mal dormidas afetam desde a disposição até a memória e a saúde cardiovascular. A otorrinolaringologista Daniele Dantas explica como a obstrução nasal interfere no descanso.
3: Se a gente tem uma obstrução nasal muito importante, ou seja, desvio de septo, hipertrofia dos cornetos, qualquer bloqueio no nariz da nossa respiração, isso vai implicar numa deficiência respiratória em todo o nosso organismo. Para vocês terem uma ideia, pelo nariz é que a gente tem todo o início da via aérea e o ar chega até os pulmões para a gente conseguir fazer as trocas e assim a gente oxigenar todo o corpo. Então, se a gente tem um bloqueio nesse processo, o que acontece? O nosso organismo, ele percebe que durante

0: sono, a gente está com a restrição de respiração e ele gera mecanismos que são traduzidos por má qualidade do sono, principalmente os despertares noturnos.
1: Segundo o neurologista João Gabriel Ribeiro Gomes, a má qualidade do sono também prejudica o funcionamento do cérebro.
2: O nosso cérebro, ele consome muito oxigênio, e mesmo durante o sono. E é no sono que a gente faz toda a faxina cerebral, toda a limpeza cerebral acontece durante o sono, e é quando a gente descansa. Se ocorre um sono fragmentado, múltiplos despertares noturnos, o paciente não está dormindo bem, acorda cansado, fadigado, ainda sonolento. Isso impacta na memória, impacta na atenção e impacta no funcionamento e no desempenho cognitivo cerebral durante o dia. E é comum, muitas vezes, o paciente que está tendo apneias, que acorda com a sensação de falta de ar, muitas vezes o paciente pode ter pesadelos, e muitas vezes esses pesadelos estão, digamos assim, incluídos no âmbito de falta de respiração. Então é comum a pessoa sonhar durante uma apneia, por exemplo, que está se afogando, que está no local com dificuldade de respiração. E aí a pessoa, quando acorda, acorda já com essa falta de ar.
1: Os especialistas orientam que, além de investigar possíveis problemas respiratórios, hábitos como evitar telas antes de dormir, bebidas alcoólicas e refeições pesadas à noite também ajudam a melhorar a qualidade do sono. Gabriela Bento, Rádio Jornal, Rádio Notícia.
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1: Tem informação agora com João Lubambo voltando, retornando, que seminário, lançamento de campanha e assinatura de convênio para ampliar regularização fundiária marcaram a abertura hoje da Semana do Solo Seguro do Tribunal de Justiça de Pernambuco. Não é isso, João Lubambo?
2: Teve início em Pernambuco a Semana Solo Seguro, uma mobilização voltada para acelerar a regularização fundiária urbana e rural no estado. Seguindo diretrizes do Conselho Nacional de Justiça, a iniciativa reúne magistrados, registradores e diversos órgãos públicos para garantir moradia digna e segurança jurídica à população. Em Pernambuco, o evento ganha um fôlego extra devido à união de forças entre diferentes setores da sociedade, como explica a coordenadora adjunta do NUREF Moradia Legal do TJPE, Sara Lima.
3: Em Pernambuco, a gente tem uma articulação interinstitucional. O Tribunal de Justiça de Pernambuco conseguiu articular cerca de 17 instituições, tanto do sistema de justiça como da administração pública e universidades, né, municípios, governo do estado, universidades federais, a rural, Serra Talhada e a Rural e a Federal.
2: A programação conta com seminários na Escola Judicial de Pernambuco e na sede da OAB, além de cursos voltados para oficiais de cartório sobre a REURB, a regularização fundiária urbana. Mas o grande destaque da semana são as ações práticas de campo. Estão previstas mais de 30 solenidades para a entrega definitiva de documentos de propriedade, mudando a realidade de milhares de pernambucanos. E a Sara Lima aponta.
3: Diretamente, a gente está entregando, né, a mais de 7 mil famílias o título de propriedade, o que a gente já pode dizer que a gente atinge diretamente mais de cerca de 21 mil pessoas durante essa semana. São cerca de 17 mil imóveis regularizados, né? Todos os imóveis daquele bairro estão sendo regularizados e as famílias que entregaram a documentação vão receber o título agora. E as que não receberam, procure as prefeituras ou os órgãos do governo do estado para entregar sua documentação e receber em outra ocasião.
2: Ao todo, as ações impactam moradores de diversos bairros, onde todos os imóveis estão sendo regularizados de uma só vez. Para quem ainda não entregou a documentação, a orientação é procurar a prefeitura local ou órgãos do governo estadual para garantir o benefício em futuras etapas. A sociedade pode acompanhar a agenda completa e as fotos das entregas através do site do Tribunal de Justiça de Pernambuco, na aba Morador Legal. João Lubambo, Rádio Jornal, Rádio Notícia.
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1: Tem música bonita pra você no movimento. E daqui a pouco tem o Escrete de Ouro do Rádio, que tem a coordenação do maior gol do mundo, Haroldo Costa.

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1: Um dos assuntos do balanço de notícias desta terça-feira às 16h. Eleições 2026 e a inteligência artificial. Com o avanço da IA, cresce a preocupação com o uso de vídeos, áudios e imagens falsas durante o período eleitoral. Especialistas alertam para o impacto das fake news e da desinformação no debate público. Ao vivo, a cientista política Priscila Lapa comenta o assunto. Participe pelo WhatsApp da Rádio Jornal. 99147-8520.
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1: Tem informação para você. Antes do Escrete de Ouro do Rádio, com as notícias do nosso futebol, Max Augusto vai trazer informação, porque estudantes pré-selecionados para as vagas remanescentes do FIES, primeiro semestre, têm prazo para validar informações junto à instituição de ensino superior. Conta pra gente, Max Augusto.
2: O Ministério da Educação começou a convocar os candidatos da lista de espera para as vagas remanescentes do FIES do primeiro semestre de 2026. O período de convocação segue até o dia 29 de maio. A consulta deve ser feita diretamente no Portal Único de Acesso ao Ensino Superior, utilizando o login da plataforma gov.br. Segundo o MEC, a classificação segue a ordem de notas do Enem, priorizando candidatos que ainda não têm diploma e que nunca foram beneficiados pelo programa anteriormente. No entanto, nesta fase decisiva, muitos estudantes acabam perdendo a chance de entrar na faculdade por uma simples desatenção. O advogado, coordenador de curso de Direito e professor universitário Arnaldo Fonseca alerta que a falta de acompanhamento diário do sistema e as divergências na documentação são os principais erros que custam a vaga dos candidatos.
3: Como o prazo de validação é muito curto, muitos estudantes acabam perdendo a vaga por desatenção mesmo. Outro problema comum é a documentação incompleta ou divergente, principalmente em relação à renda familiar do estudante e comprovação de dados pessoais. Então, o ideal é que o candidato já deixe toda a documentação organizada antecipadamente e acompanhe o portal todos os dias até o encerramento da lista de espera.
2: Após a pré-seleção, o estudante precisa validar as informações na comissão permanente da faculdade e, em seguida, no banco responsável pelo financiamento. O advogado Arnaldo Fonseca destaca que é justamente na etapa bancária, durante a análise de crédito, que muitos alunos encontram entraves, mesmo já tendo sido aprovados pelo MEC.
3: Na fase bancária, vamos assim chamar, as pendências mais comuns envolvem quatro situações que eu vejo bastante: comprovação de renda, restrições cadastrais, inconsistências nos dados do fiador quando exigido e documentações incompletas. Em alguns casos, o estudante ele é aprovado pelo MEC, mas encontra dificuldades justamente na análise do crédito feita pela instituição financeira. Por isso, é importante verificar previamente a situação do CPF, manter a documentação atualizada e observar atentamente todas as exigências previstas no edital pelo banco responsável.
2: O especialista ressalta ainda que a exigência de avaliação positiva pelo MEC é um mecanismo de controle para garantir a qualidade do ensino financiado com recursos públicos. Já para os aprovados na modalidade FIES social, que tem renda familiar de até meio salário mínimo por pessoa, as regras são mais simples e não há necessidade de comprovar a renda na instituição de ensino privada. Max Augusto, Rádio Jornal, Rádio Notícia.
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1: Informação agora com Hernani Tavares, que vai trazer avanço do número de alunos matriculados no ensino superior no mundo não representa a universalização do conhecimento nos cinco continentes. Conta então, Hernani Tavares.
2: O número de matrículas no ensino superior dobrou no mundo desde a virada do milênio. Os dados fazem parte de um levantamento divulgado pela Unesco, que mostra o avanço do acesso à educação nas últimas décadas. O crescimento foi registrado em diferentes níveis de ensino e reflete mudanças sociais, econômicas e também políticas públicas voltadas à ampliação das vagas. Mas o relatório também chama a atenção para os desafios que ainda permanecem, mesmo com mais estudantes nas salas de aula. Questões como desigualdade no acesso, evasão escolar e dificuldades na aprendizagem seguem preocupando especialistas. O que levou a esse aumento no número de matrículas desde os anos 2000 é o que explica a doutora em educação, especialista em gestão educacional, Valéria Oliveira.
3: Esse crescimento exponencial ele é resultado de um conjunto de vários fatores sociais, econômicos, né, e políticos. Houve, de fato, uma ampliação do acesso por meio de políticas públicas, né, no caso das universidades públicas, com a expansão de universidades federais, interiorização, etc., e das políticas de financiamento da educação pública para instituições privadas, para que estudantes que não conseguissem a oportunidade nas instituições públicas pudessem ingressar na universidade privada, né, com financiamento estatal. Tudo isso, né, aconteceu também paralelamente com a expansão, junto com a expansão do ensino privado e da educação à distância.
2: Apesar do avanço no acesso à educação superior, o cenário ainda apresenta obstáculos importantes em vários países. Valéria Oliveira explica quais são os maiores desafios atualmente.
3: O principal desafio é não apenas garantir o acesso, mas assegurar a permanência, porque há dados, né, de evasão que são bem significativos se a gente olha para eles, né? Então, as pessoas têm acesso, mas muitas vezes não conseguem permanecer. Um outro é em relação a uma formação de qualidade, né? Aprendizagem significativa e formação de qualidade. Então, o Brasil conseguiu avançar e ampliar as matrículas, seja na rede pública ou na rede privada, mas ainda enfrenta altos índices de evasão, dificuldade de aprendizagem, desigualdades educacionais que perduram, inclusive, que são oriundas da questão da formação da educação básica.
2: O levantamento da Unesco também traz a questão de gênero no ensino superior. Em 2024, o número de mulheres inscritas no ensino foi maior ao número de homens, numa relação de 114 mulheres matriculadas por cada 100 homens. A paridade de gênero foi alcançada em todas as regiões do globo, à exceção da África. Hernani Tavares, Rádio Jornal, Rádio Notícia.
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1: João Carneiro vai trazer uma informação. Com regras específicas, desenrola 2.0 e saque aniversário vão empenhar mais de 16 bilhões de reais do Fundo de Garantia do Tempo de Serviço, FGTS. É uma boa notícia, hein, João Carneiro?
2: A partir desta segunda-feira, 25 de maio, trabalhadores com dívidas em atraso vão poder consultar o saldo do Fundo de Garantia do Tempo de Serviço, FGTS, disponível para uso no novo Desenrola Brasil. A nova etapa permite usar parte do Fundo de Garantia para amortizar ou quitar débitos como cartão de crédito e cheque especial. A nova regra libera até 20% do saldo ou até R$ 1.000, valendo o maior valor. O trabalhador deverá autorizar o acesso pelo aplicativo do FGTS. Depois da renegociação, a

0: Caixa transfere o dinheiro diretamente ao banco responsável pela dívida. Para o economista Edgar Leonardo, a medida pode aliviar quem enfrenta dívidas com juros altos, mas exige cautela para não comprometer uma reserva importante do trabalhador.
1: O uso do FGTS para quitação de dívidas pode ser uma estratégia racional, principalmente quando o trabalhador está pagando juros muito elevados, como, por exemplo, o que é cobrado no cartão de crédito ou em dívidas no cheque especial. Do ponto de vista econômico, trocar uma dívida que cresce rapidamente por um recurso já disponível pode realmente aliviar o orçamento e reduzir o risco na inadimplência. Por outro lado, existe um ponto de atenção importante. O FGTS funciona como uma reserva de proteção para o trabalhador. Ele tem um papel relevante em situações de desemprego, compra da casa própria ou até emergências outras. Então, usar esse saldo exige sim muita cautela.
0: Podem aderir ao novo Desenrola trabalhadores com renda mensal de até R$ 8.105. O governo estima que a nova modalidade possa movimentar mais de R$ 8 bilhões em recursos do Fundo de Garantia. Mas vale destacar um ponto importante. Quem usar o FGTS dentro do novo Desenrola terá novos saques anuais e antecipações do saque aniversário suspensos temporariamente, até que o saldo seja recomposto. Por isso, Edgar Leonardo reforça que a decisão deve levar em conta não apenas o valor da dívida, mas também a situação financeira do trabalhador nos próximos meses.
1: Antes de priorizar e autorizar esse tipo de modalidade, é importante analisar três pontos. Primeiro, qual é o custo real da dívida, como a gente já falou. Segundo, se existe perspectiva de precisar desse recurso no curto prazo. E o terceiro é se essa renegociação de fato melhora o orçamento mensal das famílias.
0: Além da renegociação de dívidas, o governo confirmou o pagamento de valores residuais do saque aniversário do FGTS. Cerca de 10 milhões e meio de trabalhadores devem receber os créditos já amanhã. A medida vale para quem aderiu ao saque aniversário e foi demitido sem justa causa entre 2020 e 2025. Ao todo, o desbloqueio adicional deve chegar a R$ 8,4 bilhões. Os depósitos serão feitos automaticamente nas contas cadastradas no aplicativo do FGTS. João Carneiro, Rádio Jornal, Rádio Notícia.
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3: Daqui a pouco tem futebol para você com o Escrete de Ouro do Rádio, que tem a coordenação do maior gol do mundo, Haroldo Costa. Música para você num movimento.

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1: Vamos então às notícias do nosso futebol.

0: Fala, amigo, forte abraço para você e para todo mundo ligado aqui na Rádio Jornal. Passado o empate diante do Maringá no estádio Willie Davids, o Santa Cruz, na 11ª colocação, apenas um ponto abaixo do G8, se reapresenta na tarde desta terça-feira, depois de uma segunda-feira de descanso para toda a delegação, para todo o elenco profissional. Viagem de volta cansativa, complexa, de Maringá para Recife. O Santa jogou sábado à noite e só chegou domingo à noite na capital pernambucana. Até por conta disso, a segunda-feira foi de folga para o elenco e a reapresentação, início dos trabalhos para o próximo compromisso, acontece nesta terça-feira. Inclusive, o Santa vai enfrentar a Ferroviária de Araraquara nesse jogo direto na briga por G8 e depois o técnico Christian de Souza vai ter uma espécie de intertemporada. Serão duas semanas, do jogo contra a Ferroviária para o jogo do dia 14 de junho, sem partidas na Série C, duelo que acontece diante do Brusque, lá na cidade de Brusque, no Vale Catarinense, no dia 14, um domingo, 11 da manhã, um dia depois da estreia do Brasil na Copa do Mundo 2026. Para esse jogo contra a Ferroviária, domingo, na Arena de Pernambuco, os ingressos já disponíveis para a torcida coral e a expectativa é de que o Santa tenha o melhor público da temporada até aqui nesse duelo diante da Ferroviária, até porque uma vitória pode fazer com que o Santa passe aí essas próximas semanas dentro do G8 da Série C. Vitinho e Everaldo voltam a ficar à disposição. Thiago Enes provavelmente volta a treinar normalmente essa semana e fica à disposição do invicto até aqui, Christian de Souza, no comando técnico tricolor. E é o próprio Christian que fala aqui conosco sobre a sua expectativa da torcida. Estar presente, apoiando no próximo domingo, diante da Ferroviária, da locomotiva de Araraquara.
1: O nosso torcedor, ele vai vir, ele já estava hoje aí junto, compareceu, gritou mais com o adversário. E a gente sabe que quem faz a torcida é o time. O time está competindo, o time está brioso, ele está brigando a cada bola. Ele tem uma mudança muito interessante de comportamento. O nosso torcedor, ele é inteligente, ele está percebendo isso. E juntos, na nossa casa, vai fazer a diferença. E nós temos essa semana para poder trabalhar e ir aprimorando, evoluindo o que a gente necessita.
0: Tá aí, portanto, palavras do técnico Christian de Souza, conversando conosco aqui, nesse movimento.
2: Muito bem, vamos falar do Clube Náutico Capibaribe, que depois da vitória contra o Cuiabá na última sexta-feira, jogadores que folgaram sábado e domingo, retornaram hoje à tarde às atividades, já como preparativos para a partida de sábado, 8:30 da noite, na Ilha do Retiro, contra o Sport. Aliás, a sequência do Náutico: Sport fora, Fortaleza em casa, Novo Horizontino fora, Vila Nova fora, Goiás em casa, são os 5 próximos jogos do Clube Náutico Capibaribe. Para a partida contra o Sport no sábado, técnicos Hélio e Guilherme dos Anjos já sabem e não vão contar com o volante. O Anderson tomou o terceiro cartão amarelo e está fora do jogo. Leonai ganha força para substituir o volante. Mas ainda, correndo por fora, Samuel ou Ramon. Em relação à liderança da competição, o São Bernardo é o novo líder, 20 pontos ganhos. O São Bernardo, que derrotou ontem no Antônio Ascioli o Atlético Goianiense por 1-0. Aliás, o São Bernardo tem 6 partidas de invencibilidade, enquanto o Náutico tem 5. O Náutico é o segundo colocado com 19 pontos ganhos e o Náutico tem 6 vitórias, uma mais do que o Sport, que tem 5. Náutico, que agora é o quinto melhor mandante da competição. Em 5 jogos, tem 9 pontos ganhos, 3 vitórias e 2 empates. Náutico, que é o segundo melhor ataque da competição, tem 16, enquanto o primeiro melhor ataque é do CRB, com 17. E o Náutico é o terceiro melhor visitante em 5 jogos, 10 pontos ganhos, 3 vitórias, 1 empate e 1 derrota. E vamos ouvir o atacante Vinícius, que é vice-artilheiro do campeonato, com 5 gols, artilheiro do Náutico na competição, falando sobre essa semana cheia de trabalho, se dá alguma vantagem para o Náutico em relação ao Sport no Clássico dos Clássicos.
3: De extrema importância, como todos os outros jogos. A gente não pode também... claro que o Clássico é um jogo diferente, é clássico, sempre é bom jogar Clássico, gostoso jogar Clássico, Mas é um campeonato de 38 rodadas, então é mais um jogo da mesma importância como os outros, como a gente vem vindo tendo essa grande importância em cada jogo, né? Então, assim, nós até estamos acostumados, porque nas últimas rodadas nós tivemos semana cheia também, né? Então, assim, né, teve uma viagem mais longa, que foi do Atlético e Botafogo, que nós ficamos a semana toda fora, porém foi um jogo por semana, né? Então, a preparação já está sendo feita desse modelo já tem algum tempo. Então, eu tenho certeza que essa semana também será, né, do mesmo jeito, a preparação bem tranquila, muito forte, né? Com treinamentos muito intensos, como a gente vem fazendo, acho que desde o ano passado, na pré-temporada. E é sempre bom jogar um clássico, e nós vamos fazer de tudo para vencer. Revanche não, nós vamos entrar para ganhar, como nós entramos para ganhar todos os jogos que nós jogamos no ano, né, desde a outra temporada, né, tentar fazer um melhor trabalho possível dentro da semana e transferir esse melhor trabalho possível para a partida, né, para a gente sair com um resultado bom, um resultado positivo dessa partida. Claro, né, é um clássico, né, não adianta eu falar que não, é um jogo normal como qualquer outro. Não, é um clássico, é um jogo importantíssimo, não só para nós jogadores, mas para a torcida, para a instituição. Mas assim, ele é um jogo dentro do Campeonato Brasileiro, onde a gente tem que levar com total seriedade, mas sabendo que o campeonato é muito longo, né?
2: Aí a palavra do atacante Vinícius, falando aqui no Movimento.
0: Olá, amigo, um grande abraço a você e aos amigos do Movimento, chegando com as informações do esporte. O Leão da Praça da Bandeira, que venceu no último sábado o Juventude por 1-0, quebrou um tabu. O Leão nunca havia vencido fora de seu domínio jogando contra o Juventude, e aí foram dois tabus em uma semana, né? Há 46 anos o esporte não ganhava do Fortaleza e ganhou na quarta-feira passada, nunca havia ganhado do Juventude e ganhou no último sábado. O Leão agora volta os olhos para o campeonato da Copa do Nordeste, porque na quarta-feira, 9:30 PM, tem a decisão, vale vaga na final da Copa do Nordeste. O primeiro jogo, o Sport ganhou por 2-1 lá no Castelão, e agora joga por um empate para conseguir ir para a final, muito provavelmente com Vitória, que no primeiro jogo fez uma larga vantagem aí sobre a equipe do ABC do Rio Grande do Norte. Nesta tarde, o Leão realizou treinamento no CT de Paratybe, de olho nesse duelo. O Sport não, o Gustavo Maia é dúvida para este duelo, ele que se recupera do entorse no joelho, e aí o treinador rubro-negro Márcio Goiano não vai poder contar com este atleta, bem como com o Marlon Douglas e também o Zé Roberto. Esses dois estão com desfalques confirmados, eles estão no departamento médico por lesões e aí não poderão atuar. Marlon Douglas e também o Zé Roberto. Já o Gustavo Maia é dúvida, ainda não foi confirmado na delegação da equipe rubro-negra. O Sport realiza treinamento nesta terça-feira, e o detalhe é o seguinte: já foram vendidos mais de 20 mil ingressos para esse confronto. Isso mesmo, a expectativa de Ilha do Retiro lotada, a última parcial divulgada hoje, mais de 20 mil ingressos já foram vendidos. E aí o técnico Márcio Goiano falou da expectativa para esse jogo, falou da importância do torcedor rubro-negro estar presente na Ilha do Retiro para a impulsionar os jogadores dentro de campo, não é? Vamos ouvir o que ele falou sobre este duelo que está por vir, o desafio de vencer, de entrar com o pensamento de vencer, porque se for jogar com a vantagem debaixo do braço, achando que já está ganho, aí a situação complica. O técnico Márcio Goiano disse que é um desafio e que espera contar com o apoio da torcida. Vamos ouvi-lo.
4: A gente, na verdade, teve essa cautela, né, na fase de grupo. A gente teve essa cautela, poupamos alguns atletas em alguns jogos, a grande maioria, né? Se a gente for colocar a instalação de jogo a jogo, foi só um jogo contra o Retrô que a gente manteve a equipe que tinha feito no jogo anterior, né? E aí depois disso, nós, diretoria, todo mundo, nós sentamos, nós conversamos, o esporte dá uma condição de performance e resultado muito positivo, né? Nós temos a parte de estatística, de secar, que se faz diretamente, a parte de salto, a parte de imagem, então a gente é muito seguro com relação a isso. Aí é só simplesmente analisar o individual, o jogador a jogador, e a gente acredita muito no potencial dos atletas, né? A honestidade acima de tudo. É como eu falei aqui antes, não adianta eu querer ser o melhor, nós todos temos que ser melhor juntos, né? E eles estão entendendo isso, então, por isso que a gente manteve. Nós temos também o clima ajuda nesse sentido, né? de recuperação. Temos ainda, lógico, o retorno no domingo. Nós vamos recuperar, os jogadores vão estar inteiros. E quarta-feira nós temos uma decisão muito importante. Sabemos da importância que é a Copa Nordeste para o esporte. E nós vamos fazer mais um jogo importante, um jogo decisivo. Falei para eles, cada jogo tem sua história. E esse jogo realmente tem uma história que nós sabemos da grandeza que é. E nós estamos preparados para fazer um grande jogo na quarta-feira. Dentro de casa é aquela emoção. O torcedor está sempre presente, a cobrança. Alguns jogadores sentem um pouco mais. Mas o mais importante, eu quero a torcida junto com a gente. A torcida tem jogado junto, a torcida tem crescido. A torcida nesse último jogo contra o CRB, ela foi. E nós sabemos que na quarta-feira ela vai. Então, é procurar estar somando os pontos. É, volta aqui. Quando nós empatamos com a equipe do Vila Nova, em casa, eu falei dos atletas. Se a gente soma um ponto em casa, temos que ganhar fora. Então vai ser dessa forma que nós vamos fazer. Se a gente não conseguiu isso, não conseguir pontuar em casa, pelo menos... A gente quer sempre estar pontuando. Se não for 3 pontos, 1 ponto, mas nós vamos ter que estar sempre buscando fora. As equipes que querem chegar no final e querem o objetivo alcançar, vão ter que somar pontos fora de casa e dentro de casa. Isso aí faz, é a matemática. Não tem como você subir sem você vencer jogando fora de casa. Todos os jogos que fizemos em casa, né? Eu estou aqui desde o início do ano. Teve sempre importantes jogos importantes, que foi no Campeonato Pernambucano, depois iniciamos o Campeonato Brasileiro e a competição com a Copa Nordeste, né? Todo mundo sabe da grandeza que é essa competição, o esporte já conquistou 3 vezes, né? Então a gente sabe da importância na carreira individual de todos nós.
0: Palavras do técnico Márcio Goiano aqui no Movimento, e o esporte volta a treinar nesta terça-feira e após o treinamento, concentração total para o duelo da quarta-feira, 9:30 da noite, jogo que será transmitido aqui pela Rádio Jornal e também pela TV Jornal, com a narração de Haroldo Costa. Destaques do esporte aqui no Movimento.
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2: Você ouviu as notícias do nosso futebol com o Escrete de Ouro do Rádio, que tem a coordenação do maior gol do mundo, Haroldo Costa.
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2: Meu amigo, minha amiga, obrigado pelo carinho da sua audiência. Com a produção de João Lubambo, a produção técnica de Wesley Amaro, Emílio Guga Bezerra e Aldo Leite. Colocamos um ponto final no Movimento desta segunda-feira. Marcelão de folga. Amanhã, com certeza, ele estará ao seu lado no Movimento Cultural. Mas eu fico com você e te convido para curtir comigo na madrugada amiga da Rádio Jornal, a madrugada musical Rei Convida. Eu mando um beijo para você, no coração, e digo até já.
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1: Bom dia, boa noite, boa tarde, onde quer que você esteja, pelo aplicativo da Rádio Jornal ou 90.3 FM, Caruaru 91.3, Garanhuns 107.5, Pesqueira 90.9, Limoeiro 99.5 e Petrolina 90.5. 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É a madrugada amiga da Rádio Jornal. A madrugada musical para você curtir o Rei Convida. Sempre uma do Rei espetacular e uma saudade nacional e internacional. Tudo você curte aqui nesta madrugada amiga. Eu desejo a você uma ótima terça-feira. Uma terça-feira de muita luz, de muita saúde. Uma terça-feira de muita alegria. Vamos começar então? O Rei Convida.

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1: O Rei Convida, Roberto Carlos. Sempre uma música nacional, clássica, clássico. Sempre uma internacional, clássica, clássico. Para você, aqui na madrugada da Rádio Jornal.

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1: Uma excelente madrugada para você, onde quer que você esteja, no trabalho, descansando, se você estiver em qualquer lugar, permita-me acompanhá-lo aqui pela Rádio Jornal, na Madrugada Amiga, com o Rei Convida.

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1: Valeu, valeu demais estar na sua companhia. Vem aí o debate, vem aí o Passando a Limpo e o consultório e logo depois a Voz do Povo. Beijo no coração, ótima terça. Tchau.
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2: 1h57 na Rádio Jornal.
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3: A partir de hoje, segunda-feira, dia 25 de maio, trabalhadores com dívidas em atraso poderão consultar o saldo do Fundo de Garantia do Tempo de Serviço, o FGTS, disponível para uso no novo Desenrola Brasil, Desenrola 2.0. É o FGTS para pagar dívidas. A nova etapa do programa permite pegar, utilizar parte desse benefício do fundo para amortizar ou até pagar sua dívida, como, por exemplo, com cartão de crédito, cheque especial e crédito direto ao consumidor. No programa de hoje, a gente vai falar com os nossos convidados sobre o que são, como funcionam os dois programas, além das novidades e atualizações dos benefícios sociais voltados ao trabalhador. E aí eu lhe pergunto, você está devendo por aí? Acha que pode utilizar o Desenrola Brasil 2.0? Será que o FGTS, colocar o FGTS nessa conversa para diminuir a sua dívida, será que pode lhe ajudar? Então, para tirar essas dúvidas, para que a gente possa aqui levar informação, a gente reuniu um time que sabe bem do assunto e que vai trazer muita informação para a gente. Eu começo aqui agradecendo, saudando, desejando uma boa semana para o querido Edgar Leonardo, que é economista, mestre em administração. Obrigada por estar com a gente. Bom dia, bem-vindo.
4: Bom dia, sempre um prazer a gente estar aqui.
3: Obrigada por estar aqui. Bom, também quero agradecer ao doutor João Varela, que é advogado especialista em direito previdenciário, vem para nos ajudar e tirar dúvida. Bem-vindo, doutor, mais uma vez. Bom dia.
5: Bom dia, Natália. Bom dia, demais membros. É um prazer estar por aqui. Conta comigo.
3: Tá gerando dúvida esse assunto. O pessoal tá comentando aí na rede social, não tá?
5: Tá sim. Todo mundo falando do Desenrola, né? E como é que utilizar esse FGTS. Vamos ver.
3: Então, vamos embora responder a todo mundo. E também Mariana Banja, planejadora financeira. Porque não adianta você conseguir pagar a conta e depois ficar enrolado de novo. Então a gente vai lhe ajudar. Mariana, bem-vinda, bom dia.
6: Obrigada, minha gente, pelo convite. Uma alegria estar aqui na Rádio Jornal, falando para o mundo.
3: Isso, é isso aí. E é de fato, viu? É Pernambuco falando para o mundo. E bom que Mariana lembra que a gente fala para o Recife, fala também para as nossas frequências em Petrolina, Caruaru, Limoeiro, Garanhuns e Pesqueira. Você pode fazer a sua pergunta, participar, tirar dúvida. Já tem ouvinte mandando mensagem. Então, manda sua pergunta, sua questão para o nosso WhatsApp 991478520. 991478520 é o nosso WhatsApp. E aqui no YouTube você também pode participar. Manda sua mensagem, manda sua pergunta no YouTube, nos assiste, nos vê, nos ouve. Vai ser uma alegria ter a sua presença, a sua companhia hoje aqui no nosso debate. E aí chegou o momento, né, Edgar Leonardo, porque a gente falou muito sobre isso. Será que vai colocar o FGTS no programa ou não? Vai ser bom ou não vai ser? Mas chegou o dia em que o trabalhador, a partir desse 25, dia 25, pode consultar o seu saldo do FGTS para fins de colocar no desenrola. Bom, e aí se começou, a gente tem que entender se é bom ou não. Se ajuda a todo mundo ou não. É para todos usar o FGTS para pagar a conta?
4: Eu vou trazer duas perspectivas. Talvez a gente acabe em uma delas saindo um pouco do caminho. Mas é importante a gente que o debate possa envolver essas duas vertentes.
3: Sim.
4: Quando a gente fala de FGTS, é muito comum que a gente pense no FGTS apenas como... Inclusive, está fazendo 60 anos esse ano, está em setembro desse ano.
3: Fundo.
4: O Fundo de Garantia por Tempo de Serviço faz 60 anos. Na verdade, ele começou em 67, mas a legislação e etc. foi de 66. E o FGTS, ele tem um papel, sim, que é esse papel das finanças pessoais, digamos assim. Ou seja, de ser aquela poupança que permitiria, tá? Aquela poupança forçada que permitiria ao trabalhador, em um momento de necessidade, de uma demissão sem justa causa, de comprar uma casa, tá certo? De uma doença grave, ele ter acesso a uma poupança, tá? Mas o FGTS, na verdade, ele foi uma ferramenta de funding, tá certo? Barato, para que a gente pudesse fomentar uma série de políticas públicas para as quais não havia a famosa poupança nacional.
3: A empresa recolhe o FGTS do trabalhador.
4: A empresa recolhe o FGTS do trabalhador, coloca na Caixa Econômica Federal especificamente. Uhum. A Caixa Econômica Federal vai remunerar, depois a gente pode até comentar, porque isso tem um impacto também, porque é uma aplicação que efetivamente tem uma remuneração extremamente baixa, mas é um outro ponto. Mas o principal ponto é que a Caixa Econômica ela tem um funding de baixo custo para que ela possa emprestar recursos praticamente para três caminhos. Inclusive a ordem é essa, né? A ordem de magnitude dos empréstimos. Ponto 1, habitação popular. Então, o financiamento de quem está comprando seu primeiro imóvel, pelo Minha Casa Minha Vida, ou as casas nas antigas Coabs da vida, sim, tá certo? Essas casas, esses imóveis, eles foram financiados com recursos do FGTS. A infraestrutura de saneamento, que as prefeituras vão buscar, a cidadezinha do interior vai buscar, sim, recursos para fazer, tá certo? O planejamento urbano, né? Planejamento viário, Fundo de Garantia do Trabalhador. Então, o FGTS ele tem um papel duplo. Às vezes, a gente se apega muito ao único papel, que é o papel que ele tem, de fato, de ser essa, aspas, tá? Poupança para o trabalhador no momento de demissão, uhum, que é o que está mais na mente do trabalhador. Mas é importante ressaltar esse papel social do FGTS, porque é ele que permite que a gente possa prover à sociedade de uma série de empréstimos que vão permitir que a gente tenha acesso à casa própria, acesso a saneamento básico, acesso a obras de infraestrutura. E também lembrar que ele está fazendo 60 anos, porque é importante lembrar que ele foi pensado num momento onde o Brasil era um país urbano, onde era um país industrializado e com relações de trabalho, e aí a gente tem aqui o doutor que pode ajudar a gente, que eram as, vamos chamar assim, de tradicionais. Mas isso mudou. Hoje a gente está vivendo, dados do IBGE recentes, uma realidade completamente diferente. Então as relações de trabalho elas estão muito mais fluidas. Uhum. A gente hoje tem 38%, tá certo, dos trabalhadores brasileiros na informalidade. Então isso tudo, que é um evento que aconteceu pós-2016, se a gente olhar até 2016, era uma realidade o mercado de trabalho. 2016 para cá, a gente tem uma informalidade muito grande. Não quero dizer que isso está afetando o FGTS, o saldo. Não é isso. Tá? A gente não tem registro que isso tenha tido, uhum, um impacto. Mas quando a gente pensa numa política como a política do FGTS, a gente não pode pensar para esse ano, para essa eleição ou para o ano que vem. Tá? Isso é uma política que tem que ser pensada em nível de Estado para os próximos anos, no longo prazo. Então, é importante, quando a gente fala de FGTS, por isso que eu falei que ia trazer talvez uma perspectiva um pouco, sim, diferente, porque sim, do ponto de vista microeconômico e individual, pode ser uma ferramenta. Você tem um recurso, esse recurso é remunerado a taxas muito baixas e você pode utilizá-lo para que você possa quitar dívidas que têm um potencial de crescimento muito mais elevado. Uhum. Ok, é uma boa medida. Todavia, a gente tem que pensar, isso é uma medida de curto prazo, porque a gente já está no desenrola 2 e o desenrola 1 já demonstrou os seus resultados. Ou seja, as pessoas voltaram a se tornar endividadas. Ou eu estou querendo resolver um problema estrutural, tá certo? Com medidas paliativas, Esse é um grande problema. E sem, que aí é o meu ponto principal, sem pensar no impacto disso no longo prazo. Porque o FGTS ele não é só essa poupança do trabalhador. Ele é, sim, a base de um funding de custo baixíssimo para prover à sociedade de uma série de serviços que são relevantes.
3: Boa. E aí, gente, a gente tem que pensar em todo esse contexto, né? Pensar em tudo isso. Aliás, os parlamentares brasileiros recentemente, inclusive, aprovaram usar parte do FGTS para comprar arma. Para comprar arma.
4: A gente comentou aqui, né? A gente até comentou aqui o que não tem o menor sentido.
3: De um lado, endividado,
4: são discussões diferentes. Não é ser arma, sou a favor de arma. Não é isso. Perfeito. É, a gente tem que entender o que é o FGTS. O FGTS foi criado, como eu disse, com duas perspectivas, uma microeconômica, apoiar o trabalhador, inclusive porque é um trabalhador, e aí minha colega aqui pode até falar disso depois, sem uma cultura de

0: boa gestão de suas finanças, porque não foi educado e preparado. E principalmente, imagine esse trabalhador dos anos 60, né? Que ele tinha acabado de passar pelo processo de industrialização recente do país. Uhum. Ele tinha saído do campo para as cidades. Era uma outra dinâmica social. Então, ele foi criado, sim, para a proteção desse trabalhador, ponto. É importante também que se diga para flexibilizar a lei trabalhista, porque a gente até ali, a gente tinha aquela garantia de direito de após 10 anos, tá? Do trabalhador.
1: 88.
0: É?
1: Mais ou menos 88, a gente tinha garantia de estabilidade.
0: Garantia de estabilidade, então o FGTS vem, ele se aprofunda nisso na Constituição de 88.
2: Para trazer os direitos do trabalhador. E aí,
0: garantir, claro, uma flexibilidade do trabalhador poder ser demitido, uhum, e ter uma poupança para ele não ser penalizado, já que ele perdeu o direito
2: a
1: estabilidade.
0: Estabilidade. Obrigado. Boa. Pela palavra que estava me faltando. Mas ele tem um papel, sim. E quando foi pensado lá em 66, ele foi pensado também como uma possibilidade, num país sem um nível de poupança elevado, uhum, de gerar um funding para políticas públicas. Políticas públicas prioritariamente de duas coisas que o Brasil precisava e continua precisando. Que é
2: infraestrutura
0: e casa própria. É.
2: E a gente entende, claro, né, doutor João Varella, quem está nos acompanhando, as dúvidas que surgem, os questionamentos. Teve muitos ouvintes que mandaram, poxa, mas é FGTS para pagar a dívida? A gente entende, claro, isso. Agora tem que olhar também para o Brasil e ver esse percentual de endividados. E sempre lembrar, a gente destacar que endividado é um grupo, inadimplente é outro. O inadimplente é que... Bom, depois a gente vai explicar com a doutora Mariana, que eu já falei várias vezes aqui, depois a gente explica aqui o que é esse endividado, o que é esse inadimplente, porque isso é muito importante para entender o público do Desenrola. Mas, doutor João, o Edinaldo Almeida perguntou o seguinte, esse é um ponto de partida super importante. Quem tem FGTS retido pode usar para pagar dívida? É justamente isso, é você consultar o seu saldo do FGTS, doutor.
1: Então, pode, Natália. Agora, vamos lá. Doutor Edgar tocou num ponto aqui super importante. O FGTS é uma poupança social. Quando a gente tira o FGTS para pagar a dívida, a gente está desvirtuando aqui o FGTS. Não estou aqui entrando no mérito se é bom ou se é ruim. Sim. Ainda. Estou dizendo que está desvirtuando a finalidade do FGTS. Ele tem uma finalidade social. Proteger o trabalhador a médio e curto prazo, se ele perder o emprego, tem uma poupança. Se ele ficar doente, tem uma doença grave, uma cardiopatia, uma neoplasia. Cardiopatia é doença do coração. Uhum. Se ele tem uma neoplasia, um câncer ali grave, ele também consegue retirar esse dinheiro para custear a sua doença. Ele está utilizando aqui para pagar a dívida. Será que esse problema, como o Dr. Edgar falou, não é estrutural? Não é, por exemplo, a inflação que é muito alta? A falta de educação financeira? Então, a gente está desvirtuando aqui o programa do FGTS. De fato, a correção do FGTS é muito baixa. É uma TR com 3% ao ano. É baixo demais essa correção.
2: Mas ele também não tem essa finalidade de ficar rendendo, né?
1: Exatamente.
2: Não é o objetivo, o fim, ficar rendendo lá.
1: Exatamente. E aí quando você precisa, por exemplo, Natália, comprar uma casa própria, uhum, você também recorre ao FGTS. Minha Casa Minha Vida está aí para isso. A gente também tem aí o programa de saneamento. Agora, seu Edinaldo, vamos lá. Você vai poder, sim, utilizar o FGTS para pagar as dívidas. E aí como é que isso vai funcionar? As pessoas que estão elegíveis para utilizar o FGTS são aquelas pessoas que recebem até 5 salários mínimos, certo? Uhum. Não pode passar disso. Ah, eu ganho mais de 5 salários mínimos por mês, infelizmente você não vai poder utilizar o FGTS. Quanto você vai poder utilizar do FGTS que você tem ali retido?
2: Tem limite?
1: Tem limite. No máximo 20%. E aí, quem ali não tem, vai ter um piso mínimo, R$1.000, uhum, certo? Se você, por exemplo, os 20% não deu R$1.000, eu posso pegar R$1.000. Eu tenho R$2.000, 20% e R$2.000 dá R$400. Eu posso utilizar até R$1.000. Esse é o piso mínimo ali, o piso máximo que você vai poder utilizar, certo? E aí, vai ter restrição, né, Natália? O governo não ia permitir que você tirasse a sua poupança sem nenhuma restrição. Ele colocou restrições e achei restrições super interessantes. É. Vamos lá. Primeiro, se você, já que ele tem uma finalidade social muito importante, proteção na saúde, proteção do desemprego, proteção habitacional e do saneamento. Então, é muito importante esse programa. O trabalhador ele precisa ficar muito atento a isso. E aí, que limitação é essa, João? É o seguinte, se você, por exemplo, faz o saque do FGTS para pagar alguma dívida, você não vai poder, por exemplo, fazer o saque aniversário até que aquele valor que você utilizou seja reconstituído. Vou dar um exemplo aqui para ficar bem claro. Utilizei R$1.000, certo? No ano de 2026. Ah, eu ia fazer o saque aniversário agora em 2026 também. Eu só vou poder fazer o saque aniversário depois que eu recompor, botar esses R$1.000 que eu tirei mês a mês ali. É um salário mínimo, 800, e um salário mínimo hoje está dando mais ou menos R$140. Só depois que botar ali os R$ 1.000, vai dar mais ou menos 8 meses, certo? Aí, segundo ponto.
2: Então tem que ficar muito atento a isso, porque pode ser que a pessoa espera lá o mês, né, para fazer o seu saque do aniversário e não vai poder pegar esse dinheiro.
1: Não vai poder, né?
2: Porque usou o FGTS para o desenrola.
1: Porque utilizou o FGTS para o desenrola. Outra limitação, e essa achei extraordinária, aqui eu estou falando do ponto de vista agora de advogado também, do lado do trabalhador, que é o que eu faço. Eu não faço advocacia da empresa, eu faço advocacia do trabalhador. O trabalhador que utilizar o FGTS para pagar alguma dívida no Desenrola do Brasil 2 não vai poder fazer apostas em bets. Achei super interessante. Por quê? Imagina que você está super endividado ali, a gente tá, tem aqui a doutora Mariana que vai falar sobre isso. É, você está ali endividado e você pegou o seu FGTS, que era uma poupança sua, era pouco remunerada? Era, mas era sua poupança ali. E você vai apostar na bet? Não pode. Então você vai ter um ano aí de carência sem poder utilizar apostas em bets, seu cadastro vai ser bloqueado, certo? Claro que são as bets regulares, certo, Natália?
2: Também tem isso, né?
1: Tem isso também, certo? Então, esses pontos são importantes. Agora, Natália, falando ainda do ponto de vista de advogado trabalhista aqui que sou também, é o seguinte, eu acho interessante, são 8,2 bilhões de reais injetados na economia, né? Muito dinheiro, a economia vai circular bastante.
2: É isso que o governo pretende liberar através do FGTS,
1: do FGTS.
2: Para o desenrola.
1: Mas imagina, Natália, que se por acaso o governo não educa, e aí é a obrigação do governo, não faz uma educação financeira, a gente tem algumas escolas já de educação financeira. Por exemplo, a escola da minha filha tem educação financeira. É, e ela aprende, viu?
2: Não porque a gente fica, parece que sempre repetindo isso e não avança, mas que bom saber que na prática está acontecendo, né?
1: Fica impressionado, ela está bom em prática.
2: Vamos ter fé na nova geração.
1: É, exatamente. Aí o governo não faz a educação financeira lá no nível básico, no ensino fundamental, no ensino médio, e quer que a pessoa agora aprenda a administrar uma poupança que tem uma finalidade diferente para pagar dívida. Eu acho que isso aí precisa ser muito bem pensado. O governo precisa explicar isso muito bem para o trabalhador. Certo.
2: A primeira edição do Desenrola teve uso do FGTS? Não teve, né? Você não podia colocar no Desenrola o primeiro, o FGTS, pelo que eu lembro.
1: Isso, não podia.
2: É novidade, né?
1: É
2: agora
1: novidade.
2: Do 2.0.
1: E aí, a gente também tem que pensar, Natália, que a gente não sabe o dia de amanhã. E aí você vai e fica doente. Eu falei aqui que isso também era proteção da saúde. Claro, eu sei, tenho o INSS, sou advogado previdenciário, minha primeira especialidade em previdenciário. Tem sim também. Mas imagina o trabalhador que está me ouvindo agora, que você adquiriu, você foi acometido de uma neoplasia e tinha lá R$ 20.000 de FGTS e você utilizou 20% desse dinheiro para pagar uma dívida de cartão de crédito. Certo, a dívida do cartão de crédito jura ali em torno de mais ou menos 10% ao mês, às vezes até mais ao ano, né? Quando a gente vai ao ano. E a gente vai utilizar ali para uma dívida, vai reduzir o parcelamento ali para 2%, 1%. Mas você vai saber utilizar aquele cartão de crédito daqui para frente, ainda doente, que você podia estar utilizando aquele dinheiro ali para pagar? Porque a empresa de cartão de crédito, ela não podia, mesmo lhe cobrando, mesmo você devendo, ela não podia fazer restrições na sua conta de FGTS. E você, voluntariamente, pegou sua poupança e está ali pagando o cartão de crédito que você não soube usar. Então, eu acho que o problema vai muito mais além, Natália. Estou falando aqui do ponto de vista não da economia, estou falando do ponto de vista de um advogado trabalhista.
2: Sim. E aí, como essa consulta começa hoje, a gente está trazendo esses alertas aqui para que cada um possa avaliar, né, doutor? Eu sei que a dívida, ela preocupa, ela tira o sono das pessoas, mas é importante você analisar todos os cenários e com calma pensar qual é o melhor caminho. E aí, Mariana Banja está aqui para nos ajudar também. Mariana, tem uma questão aqui do Canidé, nosso querido Canidé da Iputinga. Perguntou aqui no YouTube, só quem tem direito ao novo Desenrola Brasil é quem está endividado? Aí chegou aquele momento. É endividado? É inadimplente? Qual é o público-alvo, finalmente, Mariana, desse Desenrola 2.0?
3: Boa, Canidé. Essa pergunta é boa. Existe uma diferença, né, entre uma pessoa que tem dívidas, que a gente também nem gosta muito de chamar de endividado para não rotular. As pessoas estão vivendo situações de endividamento, porque elas vão para o endividamento e elas saem do endividamento. Mas existe um ponto central em quem assume uma dívida, que é a dívida estar adimplente ou inadimplente. No caso do Desenrola, a gente precisa estar sem pagar há pelo menos 90 dias para aderir ao programa. Então, a gente não... O fato de ter uma dívida qualquer não faz com que automaticamente a gente possa aderir ao programa e acessar eventualmente o FGTS ou as propostas de negociação para negociar em desconto, por
2: não
3: exemplo.
2: Não consegui pagar minha fatura de água da Compesa no mês passado. faço parte do Desenrola. Não, não é isso.
3: Não é isso, não é isso.
2: É aquela dívida que você tem já contraída há um tempo e que está somando, que está aquela bola de neve.
3: É o que o governo chama de bola de neve, né? Ele, uhum. ele fala exatamente isso. É um estanca nessa bola de neve, considerando que essas dívidas vão poder ser renegociadas com 30% a 90% de desconto a taxas de até 1,99%. Se a gente imagina essa taxa, gente, de 1,99, qualquer correlação de uma taxa, ela vai estar relacionada ao número base. Mas só para vocês terem ideia do que é uma taxa de 1,99, a taxa do cheque especial no Brasil é 8% ao mês. Né? A gente está falando de uma taxa de 1,99. Então, nessa perspectiva, o programa mostra-se vantajoso, numericamente falando, né? Uhum. Absolutamente falando.
2: Juro, é interessante, né? Pra
3: quando
2: quem
3: a gente
2: tá
3: vai
2: para
3: o cartão, o cartão é de um galope, assim, absurdo, né? A gente vai para taxas de mês a mês de 15%, 16%, 18%. Obviamente, todas essas taxas, elas são legais e elas estão ancoradas também baseadas na taxa básica de juros uhum. do país, que ainda está muito alta. É muito legal a gente colocar um pouco essa perspectiva do nosso ouvinte, entender um pouco essa relação de taxa, porque ainda que ele não se beneficie do programa Desenrola nesse momento, ele pode em outros momentos, ao contrair dívidas, porque todas elas vão estar associadas, gente, ao pagamento de uma troca majorada. Claro. Ninguém dá dinheiro para ninguém se não for ganhar mais dinheiro. A gente ter essa clareza sobre a taxa de juros. Eu brinco que tem o cabo do poste, né? Que diz que empresta mil reais em 12 vezes de 100.
2: Né? Me liga que eu te empresto.
3: Mil reais, vai pagar 1.200 no final. Eu não tô dizendo pra ninguém pagar dinheiro no poste. Eu tô usando um exemplo absolutamente comum. A gente precisa ter um pouco desse letramento para na hora, inclusive, que for acessar um recurso, obviamente, dentro de meios legais, instituições financeiras, a gente ter parâmetro. O Banco A me oferece dinheiro mais barato ou mais caro que o Banco B?
2: Qual é a taxa de juros?
3: Qual é a taxa de juros? Num banco é 3, num banco é 5. Então, vai pro de 3. Entende também um pouquinho o contexto das garantias. Às vezes é 3, porque a tua casa tá atrelada a esse contrato. Se tu não paga, o banco vai lá paquerar a tua casa, vai paquerar teu carro. Então, é importante ter um pouco disso, assim, sabe? Eu sinto que, às vezes, a gente fala muito das dinâmicas de letramento financeiro, da educação financeira, né? Eu acho que elas vão também até certo ponto, Natália. Elas vão até certo ponto. É difícil exigir educação financeira de quem está muito apertado.
2: Claro, a pessoa recebe um salário mínimo, aí você diz, faz uma mágica aí. É claro que a pessoa ela vai se endividar para conseguir comprar uma geladeira ou arrumar a geladeira que estragou, comprar uma televisão. Não tem como.
3: Você trouxe
2: e a maior parte do brasileiro recebe pouco.
3: Você trouxe esse exemplo da geladeira, me veio um pesquisador da Unicamp chamado Cauê Lopes. Ele acabou de lançar um livro chamado Parcelado, Dinâmica de Consumo de Periferia. E aí ele diz que, basicamente, para a população pobre desse país, o futuro ele é alienado em prestações. Porque a pessoa acabou de comprar uma geladeira, dividiu em 12 meses. Ela meio que espera, pede a Deus para não acontecer nada no meio do caminho, para poder depois comprar o fogão. E depois comprar... Agora, tudo mediante prestação, né?
2: Que não estrague a máquina de lavar nesse caso, isso não vai ter como,
3: e
2: né?
3: E mediante prestação, se a gente também avalia um pouco o histórico, né? Dos magazines, dos cartões, etc. É uma população, de fato, que está muito exposta ao sistema bancário nos últimos tempos. O acesso aumentou, mas as condições de acesso, eu acho que elas são dignas de problematização, por exemplo, Edgar. Juros muito altos, né? É óbvio que quem empresta dinheiro considera o risco do crédito. Claro. Mas, por exemplo,
0: é um ponto importante do Brasil, porque a capacidade, né, não é defendendo o banco não, mas a capacidade de retomar, né, créditos no Brasil é uma das mais baixas do mundo. Se você olhar, a gente aqui tem um índice que é o índice de recuperação judicial de crédito. Tá? O Japão ele perde 1%. Do crédito concedido.
2: E o Brasil?
0: Quase 90.
2: Quer dizer que as pessoas então, não pagam aquilo que elas contrataram.
0: Então, isso tem um conjunto de coisas. Você não tem uma explicação simples para um problema complexo.
2: Claro, sim.
0: Tá? Então, a gente tem um acúmulo aí de falta efetiva de educação financeira, tá certo? Eu diria que isso é um problema de educação até mais amplo, porque na medida em que se a gente for olhar a educação no Brasil nos últimos 20 anos, a gente não tem avançado. E a gente tem, então, pessoas que têm dificuldade, né, de lerem um contrato, de fazerem um cálculo. Então, para essa pessoa, ela não vai entender o que é 1,9% ao mês. Ela não sabe o que é, né? Você pedir para a maior parte das pessoas que estão escutando a gente, né? E aí, você que está escutando a gente, faça um exercício. Você consegue me dizer de cabeça quanto é 10% de 100? Né? Então, veja, então eu estou falando 1,9% e eu estou querendo que essa população que não foi, e aí eu vou dizer, instruída adequadamente, não é nem em gestão financeira, ela não foi instruída adequadamente em matemática, não foi instruída adequadamente em língua portuguesa. E aí eu vou querer que ela consiga compilar esses conhecimentos todos numa aplicação de decisões financeiras, fica complicado. Por isso que eu estou dizendo que não tem uma resposta simples, né? Então, a gente tem um país que a gente está aprisionado, tá certo? Na renda média, ou seja, é um país que nos últimos 20 anos o PIB não cresce. Então, a gente tem uma renda média abaixo dos outros países que há 20 anos atrás estavam emparelhados conosco. Então, nós temos um país empobrecido. A gente tem um país onde as pessoas não têm capacidade de ler e fazer contas com qualidade. E a gente está colocando essas pessoas, tá certo, expostas a uma facilidade maior de acesso a cartão de crédito, a de tomar crédito. Então, dificilmente a gente não vai ter um nível de endividamento elevado.
2: E tem gente que não sabe nem a dívida que tem. Não tem nem ideia de quanto
0: deve. Tem pesquisas que mostram que metade dos brasileiros são incapazes de dizer quanto gastam e quanto ganham ao mês.
2: Que também é grave. Então, o momento talvez seja até bom para isso, né, minha gente? Botar na ponta aqui do lápis. Você gosta de digitar, faz a sua planilha, mas entenda a sua vida financeira. Tem várias perguntas aqui chegando, inclusive Marcos perguntou lá nas nossas redes sociais. Perguntou não, afirmou, ele disse assim, quer saber, eu vou pegar esse dinheiro do FGTS e vou fazer o que eu quiser, vou pagar a dívida nada, vou fazer o que eu quiser. Será que pode, Marcos? Bom, a gente vai para o intervalo e já lhe respondo.
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2: Voltamos com o debate aqui na Supermanhã da Rádio Jornal. FGTS Desenrola Brasil. A partir de hoje começam as consultas para você trabalhador, para você trabalhadora, saber se pode colocar o seu FGTS dentro do programa e desenrolar sua vida financeira, pagar suas dívidas. Doutor João Varela, que é advogado especialista em direito previdenciário e trabalhista, consultou aqui o aplicativo do FGTS durante o intervalo. Já está dando para acessar, doutor?
1: Está dando para acessar, para ver se você pode utilizar o FGTS para o Desenrola Brasil 2. Mas, pessoal, eu fui tentar acessar aqui para ver como é que estava funcionando. E só para eu entrar no aplicativo, está com fila de espera de 7 minutos. Então, eu nem consegui acessar para dizer exatamente a vocês como é que está funcionando aqui agora. Ainda está aqui 6 minutos. Esperando, 4 minutos agora. Então, mas já está funcionando, então, tanto que está congestionado. Certo? Então,
2: muita gente acessando.
1: Muita gente acessando. Paciência, é no aplicativo do FGTS especificamente. Vai na loja de aplicativo do teu celular, certo? Independente se é iOS ou se é Android. Digita lá FGTS, exatamente
2: e
1: isso.
2: E faz tudo por ali mesmo, doutor?
1: Faz tudo por ali, sem nenhum problema.
2: Agora, tem gente que prefere no banco, prefere o presencial, né? Tá ali, mas se sente mais segura.
1: Natália, não há necessidade de ir num banco para fazer essa opção do FGTS aqui para o pagamento do Desenrola Brasil. Você consegue fazer tudo pelo aplicativo. Essa senha, inclusive, ela serve para outros programas sociais também, certo? Por exemplo, do Bolsa Família, a mesma senha. Você consegue acessar também com essa senha aqui. Então, não há necessidade de você ir à caixa fazer isso aí. Agora, tem que ter atenção, né? Onde é que você vai depositar o dinheiro, não dar a senha a todo mundo. Por quê? O FGTS, de toda forma, é uma conta, né? Então, você está dando acesso ali à sua conta. Ah, eu não sei utilizar direito. Então, tenha atenção a quem você vai fornecer essa senha, porque ela consegue fazer movimentações bancárias também, consegue tirar um empréstimo, que é o saque aniversário. Então, tem que ter muita atenção.
2: E é um alerta super importante para esse período agora em que muitas pessoas vão fazer a consulta, né, doutora? Então, para evitar golpe, meu Deus. Eu não esqueci da pergunta do Marcos, tá? Já vou te responder, viu, Marcos? Sobre vou pegar o dinheiro e fazer o que eu quiser. A gente já vai lhe responder. Mas antes, doutor João, tem o Marcelino José aqui no YouTube que falou o seguinte. Como fica aquele empregado em que a empresa faz mais de um ano que não deposita FGTS? Ou seja, ele poderia ter mais saldo. E aí o Marcelino já emenda falando o seguinte. Tem uma dívida que chega perto de 50 mil reais. Será que eu posso usar este programa do governo? Vamos ajudar ele.
1: Marcelino, veja só, você vai utilizar o saldo que tem no seu FGTS. A empresa ela não está depositando no ano corrente, 2025, 2026. O que você pode fazer? Ingressar com a reclamação trabalhista e fazer uma denúncia no Ministério do Trabalho.
2: Um assunto é um assunto, outro assunto é outro assunto. Ok.
1: Se você decidir entrar aí, você vai ter que entrar com a rescisão indireta, vai pedir a rescisão indireta, você vai sair da empresa como se fosse demitido pela empresa e cobrar esses atrasados. Aí é uma decisão exclusivamente sua. Mas o saldo que tem lá, Marcelino, você consegue utilizar para pagar alguma conta que esteja vencida entre 91 dias e 2 anos, que são as dívidas elegíveis aqui para serem pagas pelo Desenrola Brasil, né? Para entrarem ali na negociação. Aí voltando agora, defendendo um pouco o Desenrola Brasil. Por que ele é interessante? Se você tiver educação financeira, excluindo lá aqueles problemas estruturais, custo de vida, inflação, eu estou excluindo aqui. Você tem uma redução da taxa de juros. Por exemplo, você consegue, às vezes, reduzir em 90%, 70% tua dívida. Então, imagina que você está devendo 100 mil reais, certo? Para fazer uma conta fácil aqui para o trabalhador. E aí, você reduz ali em 90%, você vai ficar devendo 10. E aí, você consegue parcelar esses 10 ainda com a taxa de juros menor de 1,99%, 1,9%.
2: Colocando o FGTS
1: aí como abatimento ainda. Uhum. E por que é que tem exatamente essa redução? Porque você está dando uma entrada. E como o Dr. Edgar estava falando aqui agora, no Brasil é muito difícil, né, recuperar o crédito que o banco dá. Então, o banco está se sentindo seguro ali, por isso que ele está dando essa redução.
2: Tá certo. Então, respondemos ao Marcelino. E tem muito ouvinte participando, a gente vai lhe atendendo aqui ao longo do programa. É, doutora Mariana Banja, planejadora financeira, agora chegou a hora de responder o Marcos, que perguntou. Que perguntou não, que afirmou. Vou lá, vou acessar o aplicativo, vou no banco, vou pegar esse dinheiro, vou fazer o que eu quiser e o governo federal não vai ficar sabendo. Aí eu pergunto, esse dinheiro cai em nota na mão do trabalhador para ele poder fazer o que quiser no Desenrola? Como é que funciona?
3: Não vai dar, Marcos.
2: Não vai dar certo.
3: Provavelmente isso já vai estar
2: amarrado.
3: Desculpa,
2: né? A péssima notícia, mas não vai dar.
3: Portadora. Isso já está amarrado dentro dessa transação, né? Acho que vale lembrar, só recapitulando essa informação que a gente já falou no começo, né? Sim. O trabalhador ele pode utilizar até 20% do saldo desse FGTS e tem que ser no máximo de até R$1.000.
2: Limite aí.
3: A gente está falando de dívidas muito baratas. A rigor, muito baratas. Isso acho que mostra em perspectiva o tamanho do aperto das pessoas e de como as pessoas ganham mal no país. Porque, veja, 35%
1: dos brasileiros ganham salário mínimo.
3: É isso, né? É quase um salário mínimo todo, R$1.000, se a gente imagina o número bruto, né? Então,
2: Pensa, R$1.000 pode salvar alguém ali, né? Ajudar
3: de um aperreio, de não estar dormindo muito bem.
2: Para muita gente é muito importante mesmo.
3: A gente pode ter muito vários perfis de pessoas com dívidas, né, gente? A pessoa que esquece de pagar a conta. A pessoa que tem uma índole de não pagar as contas. Mas a gente tem também a pessoa que quer muito pagar a conta, mas não conseguiu pagar a conta. Algumas pessoas não se endividam só também porque querem. Num ato deliberado de hoje eu vou sair e vou comprar muito no aplicativo. Veja, as pessoas, por exemplo, que não têm uma reserva de emergência, um dinheirinho guardado, elas no primeiro tombo que a vida dá, eu vou brincar, você precisa comprar antibiótico, elas vão ter que ir na farmácia usar o cartão de crédito ou pedir dinheiro para achar de alguém. Então, eu sinto que... Eu acho que vale a pena a gente também lembrar disso, né? O programa, ele dá... Os bancos vão... As instituições financeiras vão isentar, né? Derrubar dívidas de até R$100. Elas se comprometem a... Quem tem dívida de até R$100 está perdoado, né? No caso das FGTS, a gente tem esse teto de R$1.000. Veja, é uma dívida baixa. Assim, qualquer pessoa, assim, conseguiria desenvolver uma dívida dessa para resolver uma pequena coisa na vida. Então, acho que vale ter um pouco desse lembrete, um pouco desse questionamento. Uhum. como as pessoas vivem apertadas e como isso exige das pessoas, curiosamente, muito mais afinco no dia a dia para fazer as contas. E aí essas pessoas não fazem, às vezes, as contas com recebi muito tranquilamente, parei, eu sei quanto eu recebo, eu sei quanto a minha vida custa. Às vezes a vida só está acontecendo,
2: só tá,
3: né, gente?
2: Incêndio,
3: a pessoa,
2: né,
3: passa 4 horas dentro de um ônibus. Então, eu acho que a gente também... É de novo, né? É ir um pouquinho, mas entender assim... quais as razões do meu endividamento? É porque a renda da minha casa está muito baixa? Não. Eu estou mais perto do topo do programa, dos R$8.100, dos 5 salários mínimos. Eu até poderia viver um pouquinho mais direitinho. Mas eu ganhava muito pouco, Natália. Eu ganhava muito pouco. Aí, quando eu ganhei um pouquinho mais, eu senti frouxura. A psicologia financeira fala sobre isso. A gente sai de uma compressão muito grande e fica solto e vai comprar um negócio que precisava, vai resolver um pouquinho a vida. Assume dívida mais por um tempo. Aí começa a se embolar. Então, eu acho que vale um pouco a reflexão também de quem está ouvindo a gente, de pensar um itinerário um pouco desse próprio orçamento, obviamente, colocando num papel mesmo. Todo mundo adora planilha, aplicativo, não é papel pra caneta, minha
1: é
3: gente.
1: É o que funciona pra você, né?
3: É o que funciona, não tem regra, não. Bota quanto ganha, faz a lista lá das contas fixas no mês. Tem um negócio que eu gosto muito de falar pros meus clientes de consultoria, que não necessariamente tem um perfil de renda tão baixa, mas, inclusive para as pessoas de renda mais baixa que eu pude, em caráter dessa ação, atender, eu sinto que funcionou, que é a percepção de a gente vai errar toda vez que a gente só considerar os boletos. Luz, aluguel, financiamento, água, telefone, enfim, a gente poderia falar mais se a gente abrisse para uma classe média, escola de menino, convênio de plano de saúde. Essa lista, a rigor, ela é fácil para a maioria das pessoas. Uhum. Onde é que as pessoas começam a se perder? Em tendo dinheiro, depois de pagar tudo isso, no giro das semanas até pingar o outro salário. Para isso, Natália, a gente gosta de tentar provocar um exercício de... Será que a gente consegue desenhar um itinerário de semana em que a gente consiga, por exemplo, atribuir valores? Vou dar um exemplo. Eu preciso, durante a semana, gastar R$100 de Uber para me locomover. Eu gasto mais R$300 complementando a feira da minha casa. Uhum. E no final de semana eu gosto de dar um passeio e nesse passeio eu gasto mais ou menos R$200. Então eu falei 100... 200, eu acho, não lembro, 300.
2: Da feira.
3: E 200 de novo, R$500. Veja, esse é o custo de uma semana. Então, quer dizer que se o mês tem pelo menos 4 semanas, eu deveria ter 4 pacotinhos de mais R$500 para além das contas que eu já paguei, né?
2: Além da água,
3: meu salário deveria meio que comportar. Por quê? Porque a vida custa, além de pagar todos os boletos que nos chegam no dia 5, no dia 10. Se... a gente conseguir avançar um pouco nessa dimensão de custos que decorrem ao longo do mês, quebrando na semana, para facilitar um pouco a logística do dinheiro. Inclusive, é provável que boa parte das pessoas que estejam nos ouvindo, elas possam, por exemplo, serem autônomas e elas recebem todo dia, entra e sai dinheiro. Isso dificulta muito mais a gestão de grana.
2: Claro.
3: Entra e sai. É muito bom receber no dia 5, gente. Empregado.
2: Tem certeza que vai entrar.
3: Porque recebe e a gestão fica simplificada. Tem gente que recebe por semana, por quinzena. Uhum. Isso dá uma dificultada. Então, compreender essa lista de gasto base, que são os boletos, que a gente não esquece. Mas entender que a vida tem esses desdobramentos que a gente ritima em semana pode trazer, primeiro, uma perspectiva de, meu Deus, a minha vida custa mais do que a soma desses 5 boletos. Porque eu vou ter que comer, eu vou ter que me deslocar e eu vou ter de me divertir.
2: Sabe aquela
3: história? Se der, eu quero me divertir.
2: De não dar o passo maior que a perna, aí você vai poder entender o que eu faço para não me envolver em dívida. Será que eu consigo pagar? Será que eu compro e vou conseguir pagar? Isso vai ajudar a evitar daqui a pouco ter que participar de um Desenrola Brasil. Você vai ter noção daquilo que você está gastando e o que entra na sua conta. E aí, Edgar Leonardo, que é economista e mestre em administração, tem uma pergunta aqui para você. Senhor, Júnior de Apipucos, tem 2 anos e meio de carteira assinada. 2 anos e meio de carteira assinada. FGTS ele consultou. Cerca de R$2.000 ele tem de FGTS. Ele quer saber se ele consegue sacar R$1.000 para pagar dívidas.
0: Então vamos lá, vamos por partes.
2: É Júnior, né, de Apipucos.
0: Então, Júnior, veja, você tem R$2.000. E a gente pegou a informação que o mínimo é R$1.000, independente do percentual. Não foi isso, doutor? Então ele poderia ter R$1.000. Ponto 1. Ponto 2, ele falou na pergunta dele se ele pode fazer o saque para fazer o pagamento da dívida. E o caminho que tem sido apontado não é que ele vai fazer um saque, porque aí também a gente já entra exatamente naquela pergunta que a colega respondeu.
2: Do Marcos,
0: que vou pegar esse dinheiro e vou gastar. Porque esse processo todo, ele é atrelado à sua dívida, tá? Então, existem lá os limites, limite mínimo lá, que você vai poder sacar é 20% ou R$1.000 da sua conta do FGTS, havendo saldo, claro, tá certo? É, dívida até R$15.000, que tenha mais de 90 dias de vencida, tá certo? É, lembrando que alguém vai dizer assim, ah, então eu tô fora, minha dívida é de R$30.000. É, mas a maior parte disso aí é do serviço da dívida. Tá? Então você vai ver o desconto que você consegue. Vamos lá, você tem 30 mil, mas vão te dar um desconto e tua dívida vai cair para 5 ou vai cair para 10, então você está dentro do limite. Você vai ter uma taxa lá de 1,99%, pelo menos disso daí, e você vai ter lá de 12 a 48 meses para você pagar com uma parcela mínima de R$50. Então o que vai acontecer é que nessa negociação, esse dinheiro vai para a quitação da sua dívida que você fez a negociação.
2: Não vai parar na tua mão, já
0: você
2: fica
0: não
2: lá
0: vai na boca do caixa, e aí é uma coisa que eu estou colocando, porque a gente sabe que nesses momentos as pessoas acabam por uma série de questões escutando a notícia e aí correm para o banco e dizem, vim pegar o meu dinheiro do FGTS que eu tenho uma conta para pagar.
2: E tem gente que quer comprar o pão para levar para casa, né?
0: Isso.
2: Tem a dificuldade, mas não vai poder fazer
0: não
2: isso.
0: Não vai poder fazer isso. Então, isso é um ponto. E aí um outro ponto também que é importante para complementar um pouco o que a colega trouxe aqui para a gente é que, embora em comparação a taxa de juros, tá, de 1,9, tá certo? Que na verdade é 2, porque é 1,99, ela seja baixa, comparando com as taxas dos cartões de crédito, que são absurdas, embora a legislação recente tenha reduzido o problema aí do rotativo nos limites de crescimento dessa dívida, mas ainda assim são muito altas, são impagáveis, tá? Porque crescem exponencialmente e não tem aplicação financeira ou outro negócio que vai conseguir cobrir. O cartão de crédito, o cheque especial, que são os maiores complicadores da dívida do brasileiro, mas 2% ao mês também não é pouco. Principalmente para quem já está endividado, para quem não conhece seu fluxo de caixa.
3: Completamente, é mais caro. Inclusive, remunera mais do que se a gente dividisse a Selic mês a mês, né?
0: Isso.
3: Se a gente pega a Selic
0: são
3: hoje
0: mais de 25%, ou seja, sua dívida...
2: Mas também tem juros.
0: Sua dívida vai crescer em um quarto ao ano, pelo menos. Então, isso é importante. Então, você tem que entender muito bem, tá certo? Que dívida você vai escolher pagar, é indicado que você tenha um conhecimento do seu fluxo de caixa, que é aquilo que estava sendo posto, ou seja, quanto eu gasto para sobreviver mês a mês, saber se essa parcela encaixa, porque senão você vai começar a dever de novo, se essa parcela encaixa no teu fluxo de caixa mensal, tá certo? Você buscar outras estratégias, tá certo? Se desfazer de um ativo,
3: perfeito,
0: vender uma bicicleta, uma moto, renegociar um carro, tá certo? Reduzir teu padrão de consumo, reduzir teu padrão de vida, para que a tua operação mensal, tá certo? Pensada em operação semanal, pensada em operação diária, ela possa caber dentro do teu orçamento. Porque a gente não pode cair na ilusão de que 27% ao ano, tá, que é o que vai bater mais ou menos isso daí, é pouco. Não é pouco para quem já está endividado. Então isso tem que ser muito bem pensado. Ou a gente vai correr o risco, porque temos efetivamente, como bem lembrou nosso amigo aqui, a gente tem um problema estrutural. E esse problema estrutural não está sendo resolvido. Mas a gente, sim, tem a vantagem de um programa que pode ajudar a resolver um problema de curto prazo, enquanto o problema estrutural não é resolvido. Mas ele tem que ser usado com sabedoria.
2: Verdade.
0: Não é simplesmente a busca do recurso para quitar uma parte das suas dívidas. É uma revisão dos seus hábitos de consumo, do seu comportamento diante do consumo, para que você possa efetivamente utilizar dessa possibilidade do Desenrola 2, para que você possa ter, inclusive, mais saúde mental, porque o indivíduo que está endividado, devendo, sendo cobrado, com risco da conta de luz vir no final do mês, ele não pagar e ser cortada, a água, a luz, ser posto para fora do imóvel onde ele mora, esse cidadão, ele não tem condições, inclusive, de ser um cidadão produtivo. Então, isso é muito importante.
2: Henrique está perguntando se a dívida com prestação de condomínio entra no Desenrola. Aí não é dívida, assim, teoricamente, com um contato bancário, né? Que
0: não.
2: Tem gente que deve muito condomínio, gente. Isso é uma preocupação para muita gente, não é brincadeira.
0: Isso aí eu tenho que dar uma olhada, eu não tenho certeza, mas eu acredito que sim, se ela tiver mais de 90 dias. Né?
2: Bom, então eu pedi para ele passar mais informações aí para a gente, nós vamos buscar também. Cícero de Garanhuns tem dívidas em 5 cartões diferentes que passam de R$20.000. Cícero, já vou aqui responder para você. 15 mil é o teto, isso?
3: É o teto. Acho que vale ver se na negociação essa dívida de 20 pode dele reduzir. Fica por menos. É. Se ficar menos em caixa.
0: Certamente deve ficar, porque a maior parte deve ser o serviço da dívida. E tem um outro detalhe também que eu esqueci de falar. Quando você for olhar, tá certo? Na hora de renegociar, sempre que você for comprar qualquer coisa a prazo, não pergunta a taxa de juros para quem está te vendendo, irmão. Pede o custo efetivo total, pelo amor de Deus.
3: 7.
0: Tá certo?
3: C é T.
0: Isso, porque o que vai acontecer é que muitas vezes você vai comprar um carro financiar uma moto e tem lá pintado no vidro, tá certo? Uma taxa.

0: Certo, conseguiu entrar ou ainda tá na fila, doutor?
1: Vamos
0: Ou
1: olhar
0: a fila
1: aqui
0: tá
1: agora.
0: grande? 7 minutos para conseguir
1: Saí da
0: acessar.
1: fila agora.
0: Saiu da fila, conseguiu então.
1: Então
0: E
1: vamos lá.
0: vamos ver se ele vai conseguir fazer minimamente um passo a passo para dizer para você, ouvinte, primeiro, tenha paciência. Levou aí uns bons minutos para que o doutor João Varella, fazendo a sua simulação, conseguisse entrar no sistema, já que hoje começa o pessoal está acessando bastante.
1: Aí,
0: E aí,
1: Natália,
0: conseguiu, doutor?
1: você vai digitar seu CPF, né, agora, e aí ele vai mandar um código de verificação para o teu celular ou para o e-mail cadastrado. Aí, com relação a esse e-mail, Natália, e esse celular, eu até queria fazer uma colocação aqui. Muita gente tem mania de colocar o e-mail, né, e o celular e depois trocar esse e-mail. Ah, troquei de celular, não sei mais a senha do e-mail e não sei mais, não tenho mais esse celular. Veja. Você não vai conseguir recuperar a senha se você esqueceu, certo? É, tá funcionando, Natália, tá
0: Tá
1: funcionando já,
0: funcionando, tá
1: tá
0: conseguindo
1: funcionando.
0: entrar.
1: Tá conseguindo entrar.
0: Demorando um pouco, mas
1: Mas
0: tá
1: tá
0: indo.
1: conseguindo. E aí você esqueceu, trocou esse celular, não tem mais, porque você não pôs crédito, a operadora cancelou. O e-mail você esqueceu a senha, trocou de celular e pensou que tinha que fazer um novo. Você vai ter que ir na caixa, infelizmente.
0: Nesse caso, tem que ir lá
1: Nesse
0: para
1: caso.
0: atualizar o seu
1: Porque
0: cadastro.
1: você não vai conseguir recuperar a senha. Por quê? Se você cadastrou lá um e-mail e um telefone pra fins de recuperação futuro de senha e você não tem mais acesso, você vai ter que ir lá na caixa. E nesse caso especificamente, há necessidade de ir na caixa. E isso acontece muito mais do
0: É,
1: que a gente
0: aí pode
1: imagina.
0: imaginar. Então você fica atento aí. E para fechar, doutor, e a gente ir para o intervalo, o Alexandre manda mensagem dizendo que sua dívida é com o Banco do Brasil. Ele pergunta: eu preciso ir até o banco, eu vou até o Banco do Brasil, vou até a Caixa Econômica Federal ou consigo resolver pelo aplicativo?
1: Consegue resolver pelo aplicativo também. Mas se você tiver um relacionamento muito bom com o gerente, você pode tentar a negociação direto, mas consegue pelo aplicativo.
0: Tá bem, tá certo. Intervalo, a gente volta já.
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0: Bom, gente, estamos de volta aqui para falar do seu bolso, do seu dinheiro, FGTS Desenrola Brasil. Se você chegou agora ou há pouco tempo, lembrar que a partir de hoje começa o período de consulta. Para você que quer saber se pode colocar o FGTS para pagar as contas aí no programa Desenrola Brasil. E aí, rapidinho aqui com o doutor João Varella, que é advogado trabalhista e previdenciário, a nossa ouvinte Ana mandou um áudio falando assim: fui lá, tentei me informar, busquei no sistema do Desenrola, mas aparecem várias dívidas separadas. Tá certo isso? Por que não aparece um valor final dizendo tudo que eu devo para facilitar a minha negociação? É assim mesmo, doutor, tá certo, que é a orientação para Ana e já agradeço a sua participação.
1: Ana, é assim mesmo. Aí faz o seguinte, lista quais são os que têm os juros mais altos. Vai lá no site que o pessoal falou aqui, que o doutor Edgar e a doutora Mariana falaram. Vê quais são as taxas de juros mais altas. Escolhe essas que tu vai conseguir fazer uma negociação melhor. E, Natália, muito obrigado, é um prazer estar aqui.
0: A gente que agradece. Então, só lembrando, doutor, aqui da sua parte que é importante, o aplicativo do FGTS, vai lá com calma, bota seus dados e vai fazendo a sua simulação pelo aplicativo, né?
1: Exatamente, Natália. E assim, tenha paciência porque tá lentinho.
0: Isso. E vai com calma e não.
1: Primeiro dia também, né? O
0: É,
1: primeiro
0: também, né? E
1: dia.
0: não dá seus dados para ninguém. Vai fazendo com calma aí e tenha certeza do que está fazendo. Edgar Leonardo, economista, mestre em administração. Obrigada por esse debate, suas considerações. Até a próxima.
3: Sempre um prazer, só lembrando que a gente checou e realmente tem que ser dívida bancária, então condomínio e outras não vão
0: Isso.
3: entrar. E um outro detalhe que é importante, Natália, nesse momento não se há, não tem aquela música que diz, não se aveste não. Então, não se aveste. Se estiver demorando, sem problema, não vá clicar em nenhum link enviado pelo WhatsApp,
0: Muito bom.
3: mesmo que a pessoa seja de sua extrema confiança, porque ela não está fazendo isso por maldade, mas talvez.

0: seja um link malicioso.
1: Natália, se me permite, sim, os aplicativos oficiais é que mandam as notificações. Você não vai receber notificação via WhatsApp. Hoje eu atendi um cliente que recebeu uma suposta notificação de WhatsApp do Gov. O Gov não manda o WhatsApp. Então, é no aplicativo que você verifica as notificações.
2: É importante sempre alertar, né, gente? Imagina, você está endividado e ainda cair num golpe. Ninguém merece, né? Então, a gente ajuda aqui também. Obrigada, doutores. E agradecer também a Mariana Banja, planejadora financeira. Suas considerações e até a próxima.
3: Muito bom, Natália. Obrigada pelo convite. É, acho que para o nosso ouvinte, vale a pena a gente lembrar, pegando o forró do Silvestre, não. O desenrola vai até agosto.
2: Boa.
3: Eu acho que dá para pensar sem afobação nessas dívidas, pra gente não achar que consegue pagar e se enrolar no mês que vem. A gente só consegue, gente, pagar a dívida se o mês da gente fecha. Por isso que a tarefinha de parar e ver se dá é importante pra gente não quitar, passar 50 dias e começar a embolar de novo. Evita também tentação demais se gerenciar um cartão de crédito, uma conta corrente. Às vezes é difícil. Imagina quando a gente tem 2, 3, 4, 5. Isso abre pras tentações, isso abre pro desmantelo. Então, vamos ficar um pouco atento a isso. E se renda tá baixa, a gente consegue se qualificar um pouco melhor e aumentar a renda? O nosso núcleo familiar consegue aumentar isso ou não? Será que tem política pública que consegue aparar o núcleo familiar da gente para a gente fechar essa conta mensal com um pouquinho mais de tranquilidade? Vamos tentar explorar esses vieses, eu acho que pode ajudar por aí também.
2: São dicas muito boas aí para você que está num momento complicado. Então, se você quer ouvir o programa de novo, é só ir lá no YouTube, vai ficar à disposição e também no nosso site. Até amanhã.
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6: Muito bom dia a todos. Está começando Passando a Limpo agora aqui na Rádio Jornal. Muito obrigado a você pela audiência. Você que está conectado pelo rádio, pelo aplicativo, pelo portal, também pelo YouTube, muito obrigado. Acompanhe a gente aqui durante todo o dia na Rádio Jornal. Passando a Limpo vai até as 9h30. A gente está começando, eu quero começar já o programa hoje, dando boas-vindas aqui a Romualdo, Pedro Beja e Fernando Castilho, que já está por aqui. E já começar falando sobre a pesquisa que saiu na última sexta-feira. Sexta-feira a gente estava aqui de manhã na expectativa dessa pesquisa, a pesquisa Datafolha, que foi a pesquisa que foi feita, a primeira pesquisa Datafolha que foi feita depois que da divulgação daquele áudio com o Flávio Bolsonaro, com o Vorcaro, e a repercussão dele, e também a história de que era mentira, de que ele não tinha contato nenhum, que ele dizia que não tinha nenhum contato com o banqueiro, de repente aparece em áudio ali falando, conversando e pedindo dinheiro para o Daniel Vorcaro. Aí depois ele disse que não teve nenhum outro contato, e aí depois ele aparece dizendo que, na verdade, foi na casa do Vorcaro quando ele já estava com a tornozeleira eletrônica. Então, essas coisas foram ali minando e criando uma expectativa sobre a pesquisa. Como era que viria essa pesquisa? Quando a pesquisa sai, saiu na sexta-feira à tarde já, ali por volta das 3:00 PM. Quando a pesquisa sai, aí fica todo mundo, ué, não caiu tanto. Caiu, é verdade, ele caiu. O Lula abre uma vantagem maior, mas não caiu tanto quanto se imaginava. E a primeira coisa que muita gente disse, eu recebi muita ligação na sexta-feira, à tarde, eu disse, olha, e aí, e essa pesquisa? Eu disse, veja, acontece o seguinte, existe uma resistência, claro, dos eleitores que são antilulistas, tá? Existe o eleitor anti-Lula, existe o eleitor que ele vota em qualquer um para que tenha chance de vencer o Lula. Nesse momento, quem aparece com chance de vencer o Lula é o Flávio Bolsonaro. Os outros candidatos têm 4%, 3%, 2%. Flávio Bolsonaro tem 30% e poucos. Então, é 31% agora.
0: Bom, por aqui tudo bem.
6: Então, você tem ali uma, uma resistência dos eleitores para manterem essa votação ali, pelo menos por enquanto, no Flávio Bolsonaro. Vai ficar sempre assim? Depende. Depende se a candidatura vai se sustentar, se vai continuar com o mesmo fôlego ou não. Depende se não vai aparecer novidade, sabe? Porque os próprios aliados estão sem confiar no Flávio Bolsonaro, porque perguntaram a ele se ele tinha alguma coisa a ver com o banqueiro e ele disse que não, depois aparece o áudio. Então, credibilidade, confiança entre os aliados é uma dificuldade. Mas existe uma resistência. A gente falou aqui sobre aquele conceito de calcificação que o Felipe Nunes traz junto com Thomas Trauma num livro, Biografia do Abismo, e ele fala de calcificação, e calcificação é exatamente essa resiliência do eleitor ali, tanto de um lado como do outro, que mesmo não acreditando que aquele é o melhor candidato, ou acreditando que ele tem problemas, ele tenta manter o voto nele porque ele é o único que pode enfrentar o inimigo, entre aspas, que é exatamente aquele que ele não quer que ganhe. Você vota em alguém para evitar que o outro ganhe. Isso é a que tem se resumido a nossa democracia nesses últimos anos. Mas é isso. Então, por isso que tem essa resistência. Significa que o Flávio Bolsonaro vai voltar a ser ali um protagonista e passar à frente do Lula ou coisa do tipo? Não significa. E não significa por um motivo bem importante, que é importante a gente dizer. Apesar de o Flávio Bolsonaro ter caído pouco, tem um outro movimento dentro dessas pesquisas, tanto da Quest anterior, que foi antes do escândalo do Vorcaro, quanto também dessa Datafolha, que mostra uma recuperação da popularidade do Lula. Então existe ainda, bem tímida, tá? É bem tímido, mas existe uma recuperação da popularidade do Lula, por conta dos programas que foram apresentados nesses últimos dias e tudo. Então existe essa recuperação. Essa recuperação pode fazer com que o Flávio Bolsonaro tenha dificuldade para recuperar aquelas intenções de voto que ele tinha antes. Isso é um ponto. Então, vamos aguardar. Mas eu estou vendo Romualdo de Souza, Fernando Castilho. Fernando Castilho, você esperava mais da Datafolha também? Você achou que era aquilo mesmo?
7: Não. Eu, sinceramente, não tinha nenhuma expectativa de que Flávio Bolsonaro caísse além do que caía. Por uma razão muito simples. Apesar de todo o conceito, todo o estudo, toda a pesquisa, o eleitor bolsonarista ou o eleitor antilulista faz uma pergunta muito simples. Se eu não votar em Flávio, eu vou votar em quem? Acho que é isso que define a coisa. Ele não quer votar no Lula, certo? E não tem outra opção, pelo menos no momento, que diga isso. Ah, você tem Romeu Zema, você tem o Ronaldo Caiado. Sim, mas qual é a perspectiva dessas campanhas? Elas se sustentam? Elas têm a estrutura? Aliás, ela tem o apoio que Flávio tem? Então, veja bem, a gente vai poder acompanhar não só isso que aconteceu, mas mais coisas que vierem aí, coisas que possam ser terríveis, e o eleitor vai fazer a mesma pergunta. Tudo bem, eu não tenho outra opção senão votar em Flávio Bolsonaro. É ruim, é péssimo. É um candidato fraco, é muito fraco. Mas eu não quero votar no Lula. E aí eu acho que isso sustenta muito essa resiliência dele. Eu acho que, veja bem, Flávio vai ter aquele pedaço de eleitor que o pai dele entregou a ele como herança. Se ele vai conseguir crescer para melhorar alguma coisa, a gente vai ver depois. Isso é uma questão. Lula, olha, coincidentemente, essa pesquisa veio depois que Lula adiantou um pacote de bondades que está nos custando 150 bilhões.
6: Uhum.
7: E o reflexo também foi muito pequeno. Então, eu acho o seguinte, a menos que aconteça alguma coisa muito interessante e falta muito tempo, a gente tem até o dia 4 de outubro,
6: sim,
7: eu acho que na chapa, com chance de disputar, vai estar o presidente Lula com chances até de vencer no primeiro turno. E no segundo lugar vai estar Flávio Bolsonaro.
6: Você...
7: Não acredito que a campanha dele minga de jeito nenhum, porque o eleitor não tem como fazer outra opção.
6: É, tá cedo ainda, né? Tá,
7: sim,
6: tá cedo
7: é
6: ainda para dizer
7: claro,
6: qualquer
7: eu fiz
6: coisa.
7: A ponderação.
6: Mas veja, o que tem dois... Tá cedo ainda para dizer que vai terminar assim. Mas até porque as coisas acontecem tão
7: sim,
6: rápido que... Agora, uma coisa é certa. Tem duas coisas que você lembrou bem, Castilho. Tem uma outra coisa. Eu disse que a popularidade do Flávio... A popularidade do Lula melhorou. Isso é uma notícia ruim para o Flávio Bolsonaro. Então, a popularidade do Lula vem melhorando, mesmo antes da divulgação do áudio. Já tem uma notícia que é um pouco melhor nessa pesquisa também. Não é só a queda dele que não foi tão grande. Tem uma notícia que é um pouco melhor, que é a seguinte. O Flávio Bolsonaro, ele perde intenção de voto, ele cai na pesquisa. Só que essa votação que ele perde, essa intenção de voto que ele perde, ela não vai concentrada para um candidato específico. Ela se pulveriza, ela se distribui. O Lula ficou com um pedaço, ficou com um ponto percentual daquilo ali. Quando você vai olhar direitinho ali nos detalhezinhos da pesquisa, você vê que o Lula ficou com um ponto percentual que pode nem ter sido do Flávio Bolsonaro, mas pode ter sido ali dos independentes, ou pode ter sido realmente de uma melhora da popularidade, mas ele pega 1%, o Ronaldo Caiado sobe 1%, o Zema sobe 1%, distribui para todos os candidatos. Se o Flávio Bolsonaro perdesse, o que é que seria uma notícia ruim para o Flávio Bolsonaro? Muito ruim. Se o Flávio Bolsonaro perdesse, sei lá, 5 pontos, 4 pontos percentuais, como ele perdeu, perde 4 pontos percentuais e esses 4 vão todos para o Romeu Zema ou todos para o Ronaldo Caiado, aí era preocupante. Porque aí mostrava que o eleitor de direita, ele já está, que ele vota na direita, ele já estava com uma alternativa na cabeça. Ele já está com uma alternativa na cabeça. Mostraria que, olha, se não for votar em Flávio Bolsonaro, eu vou votar nesse aqui. Mas isso não aconteceu. Pulverizou. Se pulverizou, é porque o Flávio Bolsonaro ainda tem alguma chance de buscar essa intenção de voto novamente. Romualdo, eu estou vendo você com uma bandeira da Argentina aí atrás. Você está onde, Romualdo? Opa!
0: Não.
6: Agora.
0: Oi, bom
6: agora.
0: Dia.
6: Agora estamos ouvindo.
0: Agora vai. Eu estou no meu território argentino, no estúdio da Rádio Jornal em Brasília.
6: Ah,
0: é que hoje, 25 de maio, é o dia do início da Revolução Argentina, quando as tropas de San Martín derrubaram e fizeram a deposição do vice-rei Baltazar Cisneiro, que era o representante da coroa portuguesa, lá em Buenos Aires. Então é o início da Revolução Argentina que tornou o país independente da Espanha, e hoje é um dia importante para os argentinos. Aí alguém me pergunta, mas você não é pernambucano? Sou pernambucano, mas também tenho uma pequena herança no território argentino, é bom que se diga.
6: Muito bem, tá certo. Agora, me diga uma coisa, como é que essa pesquisa Datafolha chegou aí em Brasília? O que foi que você ouviu por aí já? Das pessoas, dos políticos, aliados de Flávio Bolsonaro que estão desconfiados com ele ainda?
0: Pois é, há uma certa desconfiança de Flávio Bolsonaro e parece que a confiança é maior de Donald Trump, o presidente dos Estados Unidos. Flávio Bolsonaro já está nos Estados Unidos para se encontrar de hoje para amanhã com o presidente norte-americano. Então, Flávio Bolsonaro viajou com uma mala pequena e uma mochila nas costas, como um pré-adolescente que vai para um encontro depois das férias. Então, a ideia é a seguinte: consolidar o nome de Flávio Bolsonaro para a direita norte-americana, porque no Brasil nós temos exatamente dois pequenos problemas, e que se agravam, que é o seguinte: a esquerda não tem um candidato, Então, vai lá e abraça Lula, que não é de esquerda. A direita não abraça Flávio Bolsonaro, porque não foi dialogado. Isso não é um candidato que surgiu do diálogo da direita. O nome de Flávio Bolsonaro foi imposto pelo pai Jair Messias, o Bolsonaro. Então, do tipo, já que o Bolsonaro impôs, a gente vai atrás. Mas não é palatavelmente, do ponto de vista político, o candidato da direita. Vão levando até quando for possível. Mais uma vez, houve, antes dessa viagem de Flávio Bolsonaro aos Estados Unidos, houve na sexta-feira à noite um petit comitê, uma reunião para conversar o que eu vou falar com o Trump, o que é que o Trump quer comigo, e aí, mais uma vez, alguém perguntou, e a Michelle Bolsonaro até foi chamada para essa reunião, mas não foi. E o que é que eu vou levar para lá? E aí, mais uma vez, foi, enquanto você estiver lá, vai surgir alguma coisa? Aí a resposta é, não vai surgir nada, mas é possível que surja. E no decorrer do meio desta semana deve aparecer mais alguma coisa. Não é tanto assim do ponto de vista mais pedindo mais dinheiro para o filme, talvez aos assuntos mais particulares que envolvem não apenas Flávio Bolsonaro, mas meia dúzia da República Brasiliense.
6: Ai, ai, ai. Vem delação por aí, né, do Paulo Henrique?
0: O Paulo Henrique já está com a delação pronta. Pronto. E é bom lembrar, quando o Paulo Henrique, que o ex-presidente do BRB, o Banco de Brasília, estava no comando do banco, ele negociou a compra da casa onde Flávio Bolsonaro mora hoje. Aqueles que entendem pouco do riscado disseram que foi uma casa muito cara por um juro muito baixo. O problema é maior. Foi uma casa caríssima por um preço baixíssimo e um juro subsidiado. Esse problema é maior, porque pode, mais uma vez, pode envolver lavagem de dinheiro.
6: Ai, meu Deus, lá vem mais coisa por aí. Ok, vamos aguardar. A gente já está aqui, Pedro Beja também, para daqui a pouquinho. Pedro, eu já vou encomendar um assunto aqui para você. Tem candidato ao Senado que desistiu, né? Tem pré-candidato ao Senado que desistiu. A gente vai trazer essa informação daqui a pouquinho. Pré-candidato ao Senado em Pernambuco que desistiu. Porque agora a gente está na linha com o Bruno Veloso, que é presidente da FIEP, a Federação das Indústrias do Estado de Pernambuco. Presidente, muito bom dia para o senhor. Tudo bem?
8: Muito bom dia, amigo. Bom dia, sim. Bom dia aos seus ouvintes também.
6: A FIEP está promovendo um debate sobre o complexo portuário de Suape no Fórum Permanente de Infraestrutura de Pernambuco. E quando se fala em infraestrutura, ter um fórum permanente em Pernambuco é muito importante, que é um estado que precisa muito de infraestrutura para poder melhorar a sua produção, atrair empresas e também escoar a produção. A gente precisa de tudo isso, presidente. E a FIEP vai estar discutindo isso através do complexo portuário de Suape, correto?
8: Correto. O fórum de infraestrutura aqui foi iniciativa nossa de ter esse debate permanente. Ele visa exatamente isso. É um diálogo entre a indústria, o setor produtivo e a sociedade sobre as obras estruturadoras do Estado. Nós sabemos a necessidade que temos em ter um Estado que seja bem estruturado para poder atrair aqui não os investimentos que poderão vir, mas também manter aqui as indústrias que aqui estão em Pernambuco.
6: A FIEP, presidente, é importantíssima. E eu fiz eu falei sobre isso aqui hoje na transição do programa aqui com Natália Ribeiro. Quando eu estava começando o programa, eu falei sobre isso. A FIEP é importantíssima para fazer esse papel de dizer, inclusive, aos políticos pernambucanos: olha, esqueçam a política um pouquinho e pensem no Estado, pensem na infraestrutura do Estado. Porque a gente teve muito atraso, muito problema nesses últimos meses, e a FIEP participou ativamente da construção de pontes em relação a isso, mas por causa de política que se atrasa projeto em Pernambuco, coisa que a gente não vê em outros estados. Em outros estados, os políticos se unem, de partidos diferentes, de opositores mesmo, eles se unem para poder levar benefícios para o Estado. Aqui todo mundo se divide, então precisa do associativismo e precisa das federações, das confederações, para poder ajudá-los a voltar à realidade. Correto? Concorda?
8: Perfeitamente, Igor. E outra coisa, a gente precisa olhar um pouco mais para frente e vamos enxergar que 2032 não vai existir mais incentivos fiscais para nenhuma indústria. Então, o que é que ocorre? Qual é o grande diferencial que as indústrias, as empresas instalarão em Pernambuco ou em outros estados do Nordeste? Uhum. O nosso diferencial vai ser a nossa infraestrutura. E dentre eles, a mobilidade. Porque se eu tiver uma condição de produzir, botar uma empresa em Caruaru, em Salgueiro, Petrolina, seja lá onde for, se eu tiver como escoar ela, sim, então, eu tanto faz estar com ela aqui ou estar com ela em São Paulo, se eu consigo chegar num porto para exportação. Então, é fundamental, quando se fala infraestrutura, e o tema de hoje é SUAP, porque nós já conversamos sobre a Nordestina, nós falamos sobre a escola de sargento, agora será SUAP, mas não se pode falar em SUAP sem uma interligação com a Transnordestina.
6: Muito bem.
8: As duas impulsionam uma a outra. O SUAP não pode ficar limitada do jeito que está se não tiver um ramal ferroviário para poder impulsionar a sua produção, as suas exportações. Não é? Do mesmo modo, ela recebe também mercadorias, produtos de entrada, ela vai escoar para a Transnordestina também ao longo da ferrovia, chegando até o Piauí, toda uma produção de fertilizantes, toda uma produção, inclusive SUAP, ela é a nossa grande produtora de óleo diesel. Nós temos uma produção de 130 mil barris. Estamos agora colocando o segundo trem para 260 mil barris. É muito lógico que a Petrobras queira colocar, por exemplo, ao longo da ferrovia transnordestina, centrais de distribuição de óleo diesel, de outros combustíveis, para que dali comece a ser transportado via rodoviário para os vários postos de combustíveis.
6: Correto.
8: Não tem muito sentido você estar sair de SUAP e rodar mais de 1.000 quilômetros para chegar num posto de combustível, se você pode transportar isso de maneira volumosa e ter centrais de distribuição ao longo da ferrovia, tem muito mais sentido. Então tem toda uma lógica, tanto saindo de SUAP para o interior, como do interior trazendo para SUAP também. Uhum. Então assim, a conexão SUAP com a Transnordestina é muito forte, não se consegue falar de uma sem uma falar da outra também, entendeu? Então é preciso que a gente entenda isso. Toda a produção também do gesso do Araripe, a gipsita, frutas, poderia colocar também proteína animal, tanto bovino como avicultura, baterias Moura, é uma série de produtos que deverão ser exportados via por SUAP com a interligação com a Transnordestina.
6: Muito bem. A gente está conversando com o Bruno Veloso, que é presidente da FIEP. O Romualdo de Souza.
0: Bruno Veloso, como vai o senhor? Tudo bem? Eu acho... Eu vou lhe dizer uma coisa assim, com toda a sinceridade. A gente faz os cálculos. Quanto tempo um caminhão demora para descarregar no Porto de Santos, por exemplo? Ou em Paranaguá, no Porto de Paranaguá, ou ainda na Bahia? Agora, a pergunta é... Qual é o tamanho dessa demora no porto de SUAP? E aí, para completar, Bruno, imagine você se eu resolvesse plantar agora mangas e uvas lá em Carnaíba. Aí eu pegaria um caminhão, levaria esse caminhão até Arco Verde, 150 quilômetros. De Arco Verde, eu pegaria a Transnordestina. Ou seja, a facilidade com que a Transnordestina vai fazer com que o nosso produto seja, chegue ao porto é tamanha que é preciso fazer os cálculos. Hoje, um caminhão saindo de Carnaíba, chegando no porto de Suape, ele vai demorar praticamente uma semana para concluir esse transporte. Com a Transnordestina, seria de um dia para outro. Bruno.
8: Exatamente isso, Romualdo. E é essa lógica que inclusive a região da Matopiba, que é a região da Maranhão, Piauí, Tocantins e Bahia, aquela região agrícola que está exportando toda a produção via Maranhão, está passando lá mais de uma semana. E eles estão preferindo andar 1.200 quilômetros para chegar no Porto de Suape, que isso já está em negociação, via rodoviário, para que consiga exportar mais rapidamente a sua produção agrícola do que esperar uma semana, 10 dias no Porto de Itaqui, aguardando para poder ser descarregado. Então, essa lógica ela funciona também. Imagine só, se nós estamos já fazendo negociações de exportação de produtos agrícolas com essa distância imensa via rodoviária, você imagina a viabilidade econômica disso se for através da nossa transnordestina. É claro, nós estamos com a gipsita também, Romualdo, perdendo cada vez mais espaço para a gipsita, para o gesso vindo da Espanha. Nós temos uma produção imensa na região do Araripe, inclusive aquela região ela tem o polo gesseiro como a sua principal produção industrial, ali gerando emprego e renda. Mais do que qualquer coisa, a gente tem que olhar o social da região. Ele precisa impulsionar aquela região e fazê-la crescer.
6: A gente está conversando com Bruno Veloso, que é presidente da FIEP, e falando aqui sobre Transnordestina, sobre o Porto de Suape, a importância do Porto de Suape, sobre obras de infraestrutura necessárias aqui para Pernambuco. Pedro Beja.
9: Presidente, bom dia, tudo bem? A gente estava conversando aqui rapidamente, o Castilho aqui, e lembrando justamente do que ele escreveu na coluna dele, também sobre a Transnordestina e a importância de conectar ela com a Norte-Sul, né? E de que esse deveria ser, né? Essa deveria ser, de fato, a discussão não apenas do trecho pernambucano, mas sim da conexão com a Norte-Sul. E aí eu estendo essa reflexão ao senhor, porque eu tenho visto a governadora falar justamente da importância da conexão da Transnordestina com a Norte-Sul. Ela tem celebrado isso, né? Da possibilidade de conectar uma à outra. E aí eu quero saber, a FIEP está com esse discurso também alinhado nesse sentido com a governadora, da importância de conectar com a Norte-Sul, ou essa discussão ela está em torno do trecho pernambucano, ou do trecho até Eliseu Martins? Como é que está a visão da FIEP sobre a ferrovia?
8: A nossa discussão realmente é uma discussão ampla, tá? Inclusive, assim, nós temos fornecido muitos insumos de informações econômicas para o governo do Estado, através de eles nos solicitando, a gente faz através do Senai, no nosso Observatório da Indústria, nós temos como fazer um trabalho de inteligência e comprovação de como tem a importância econômica da Transnordestina para todo o Pernambuco. E o impacto negativo se nós ficarmos patinando e deixando com que outros portos do Nordeste criem volume, criem estrutura e vamos ser esquecidos. É o interesse de Pernambuco total que chegue essa Transnordestina em Suape, mas também é de interesse da Paraíba, é interesse de Rio Grande do Norte, é interesse também de Alagoas. Por quê? Porque a partir dali, do ponto de Suape, é que nós vamos fazer interligações das outras capitais. Tá? Então, nós não podemos ter essa região do Nordeste isolada, porque perderemos tempo, perderemos espaço, e quando acontecer, que nós sabemos que um dia vai acontecer, já está estruturado vários portos ao nosso redor e não vai ser tão simples nós conseguirmos puxar a nossa produção para escoar através do Porto de Suape.
6: Fernando Castilho.
7: Presidente, eu tenho uma curiosidade de saber qual é a sua opinião e também uma preocupação. Por dever de ofício, eu tenho que ler os documentos que a FIEP produziu juntamente com Suape, para a questão da Transnordestina e, por dever de ofício, tive que ler todo o relatório do Tribunal de Contas, né, que foi feito durante um ano. E tem uma coisa ali que é muito mais importante, que não é só a exigência do TCU de fazer um estudo de viabilidade econômica, mas de que a gente defina por onde o trem vai entrar em Suape. Existe uma discussão que não está feita, que não está posta, que não está concluída, por onde é que o trem vai entrar em Suape. São dois trechos da ferrovia. É, nesse seminário de hoje, esse tema está na pauta?
8: Está também. Esse estudo dentro de Suape está cabendo a própria Suape fazer esse trecho dentro de Suape, porque a Transnordestina vai entregar na entrada de Suape. Essa construção desse ramal ferroviário, ela deverá ser bifurcado dentro da própria Suape para fazer a entrega em dois pontos distintos, né? Então, esse é um trabalho que vai caber também ao Porto Suape fazer esse trabalho, que a Transnordestina, ela vai até um ponto de Suape e ali se encerra. Cabe ao Porto Suape fazer essa complementação dessas entregas nos seus dois terminais.
6: Muito bem. Presidente, deixa eu agradecer aqui sua participação. Bruno Veloso é presidente da Federação das Indústrias do Estado de Pernambuco. Obrigado, presidente. Volto sempre aqui ao Passando a Limpo.
8: Muito obrigado, Igor. Obrigado, Fernando, Romualdo, Pedro. Bom dia para todos vocês.
6: Vamos para o intervalo rapidinho, a gente volta com a Eliane Cantanhete.
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2: De volta com o Passando a Limpo. Daqui a pouco tem a Eliane Cantanhede. Pedro Beja, Anderson Ferreira não será mais pré-candidato, não será mais candidato ao Senado?
3: Exatamente. Informação de Terezinha Nunes no blog. Ela já publicou isso nesse final de semana. O Anderson Ferreira, pré-candidato ao Senado, não vai estar mais no páreo para a disputa de outubro. Porque, e aí é uma coisa que se suspeitava, né, de alguns bastidores que falavam ali, por ali, tudo mais. Tinha uma possibilidade de integrar o palanque da governadora Raquel Lira e agora não tem, parece não ter essa possibilidade, e ele vai provavelmente para a Câmara dos Deputados, disputar uma vaga na Câmara dos Deputados.
2: E como é que fica o irmão?
3: Exatamente.
2: Aí o André Ferreira, segundo a Terezinha trouxe, vai ser candidato a deputado estadual, né?
3: Segundo Terezinha.
2: Candidato a deputado estadual.
3: Informou exatamente, seria isso. Anderson iria para deputado federal. E André Ferreira, que hoje é deputado federal, iria para estadual, para disputar uma vaga na Assembleia Legislativa.
2: É interessante isso, porque o André Ferreira foi o candidato mais votado, foi o candidato que teve mais votos da bancada de Pernambuco. Você pega a bancada de Pernambuco, deputado mais votado dos 25 da bancada de Pernambuco, dos 25 deputados mais votados, André Ferreira.
3: Isso.
2: Aí agora, quando vai para a eleição, a possibilidade é grande de Anderson Ferreira ser o candidato e o André ser candidato a deputado estadual, por causa dessa arrumação, dessa organização aí.
3: Os dois tiveram uma votação grande em 22,
2: né? Os dois tiveram uma votação grande. E aí fica realmente essa situação. Vamos aguardar para ver a confirmação disso, mas Terezinha trouxe essa informação já para a gente. E trouxe através do blog, o blog delas, né, que é o blog da Terezinha Nunes, e também no JC, tá, essa informação também no jc.com.br, e que o Anderson Ferreira, pré-candidato ao Senado, não será mais candidato ao Senado. Vai realmente buscar outra estratégia, o plano agora é outro para 2026.
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2: Eliane, bom dia.
4: Bom dia, Igor, colegas, ouvintes.
2: Eliane, como é que foi o fim de semana? Descansou ou trabalhou?
4: Eu sempre trabalho sábado, né? Porque eu escrevo a coluna no sábado.
2: Sim.
4: Mas foi até as 14h e depois eu peguei uma festa linda, maravilhosa, só de jornalistas. E olha, foi tão gostoso encontrar velhos amigos. Foi muito bom. E vocês?
2: Boa.
4: Foram bem no fim de semana?
2: Coisa boa. Eu não tenho como descansar, não. Eu ainda tenho um mestrado que eu faço no fim de semana, aí complica tudo. Ai, ai, ai. Mas eu mais trabalhei do que descansei. Mais trabalhei e estudei do que descansei no fim de semana. E a gente passa direto também porque teve a pesquisa, né? A pesquisa Datafolha que saiu na sexta-feira. E aí eu acabei entrando pelo fim de semana trabalhando também em cima dos números daquela pesquisa. Agora, a semana atual começa quente, Eliane, com a reunião de Lula e Hugo Mota. Tem uma reunião de Lula com Hugo Mota para fechar o projeto do fim da jornada 6x1. Agora vai? Será?
4: Pois é, gente, eu acho que agora vai. Por quê? Me digam quem de direita, de esquerda, de centro vai dizer não para o fim da jornada de 6x1. Acho muito improvável, principalmente no ano eleitoral. Aquelas razões mais, vamos dizer, racionais do ponto de vista da economia, das contas, das empresas, eu acho que tudo isso fica em segundo ou terceiro plano diante ali, da satisfação que os parlamentares vão querer dar aos seus eleitores. Portanto, eu acho que a 6x1, fim da 6x1, está basicamente assim, virtualmente selado com grande margem de votos, e isso inclui do PL ao PT, né? Só que tem aquela disputa de vaidades ou de paternidade entre a Câmara dos Deputados, entre o Congresso Nacional e o Palácio do Planalto. Então, hoje, o Lula se reúne com Hugo Mota. Atenção, não vai ser uma conversa dois, tete a tete, não, porque a situação ali, política dos dois, as relações não estão nada boas, como também não estão boas as relações do Lula com Davi Alcolumbre, que é o presidente do Senado. Então, a reunião vai ser uma reunião de trabalho com o ministro do Trabalho, o ministro das Relações Institucionais e também o próprio relator, o Léo Prates, deputado, Léo Prates, que vai com o Hugo Mota. Ou seja, uma reunião de trabalho. Aí a expectativa é, fechando os últimos pontos ali ainda polêmicos do texto, o Léo Prates lê hoje ainda, hoje à tarde, segunda-feira, olha só, segunda-feira na comissão especial, porque é uma PEC, proposta de emenda constitucional, ele lê o relatório na comissão. E isso deixa tudo pronto para amanhã ter a votação em plenário. Lembrando que, como é PEC, tem que passar por Câmara, Senado, em duas votações em cada um. É uma votação com quórum muito difícil, mas é um tema muito popular num ano eleitoral. Eu acho que agora vai, mas as empresas ainda vão chiar muito e as representações enfim, do setor patronal também vão reclamar muito. Vamos ver.
2: Porque em todo canto que isso foi feito com muita discussão. Aqui está sendo feito praticamente com ameaças aos parlamentares, ameaças deles não se reelegerem se votarem contra. Eu escutei de um ex-deputado aí em Brasília, e também que hoje é ministro e tudo, mas escutei dele dizendo: rapaz, quem danado vai votar contra? Porque na reforma trabalhista, lá no governo Temer, todo mundo, quem votou ali com consciência, que sabia o que estava fazendo realmente e sabia que precisava ser feito aquilo, depois aparecia outdoor pelas cidades onde eles tinham votação, aparecia outdoor com inimigos dos trabalhadores e a foto deles e tudo. E teve gente que nunca mais se elegeu depois daquilo. Então os deputados ficam com medo disso e vão votar. Escutei também na CCJ, no dia da votação, eu estava por lá, escutei gente dizendo, deputado dizendo: vai dar problema. Esse vai dar, eles usaram outra palavra na conversa. Vai dar problema, mas a gente não, quem danado vai ter coragem de votar contra, Eliane?
4: Pois é exatamente isso. Eles estão entre a pressão do setor patronal e do eleitor, que é o trabalhador, que é a massa do eleitorado. Mas eu acho que nessas horas pesa mais o eleitorado.
2: Até porque tem uma eleição por aí. Fernando Castilho.
5: Eliane, tem uma curiosidade aqui que eu queria saber muito a sua opinião sobre esta reunião no STF. Num julgamento que os jornalistas chamam de explosivo nas eleições, que pode contar, por exemplo, com a volta do Sérgio Cabral. E eu estava vendo que Sérgio Cabral, na Lava Jato, ele chegou a ser condenado a 435 anos de reclusão. Mas o ano passado ele foi condenado a pagar mais 2 bilhões de reais, teve os direitos políticos suspensos por 10 anos por seu envolvimento lá no Rio de Janeiro. Tem chance do STF mexer nesse angu e criar condições para que Sérgio Cabral volte a pelo menos disputar uma eleição de deputado ou até candidato a governador do Rio de Janeiro?
4: Pois é, gente, quando a gente fala essas coisas, eu fico sempre pensando, quem é que tem 2 bilhões para devolver aos cofres públicos? 2 bilhões? Sabe? Ah, olha, olha aqui, ô Igor, você fez ali alguma tramóia e tal, então você devolve 2 bilhões, tá? Aí o Igor vai lá, saca 2 bilhões e devolve. É
2: É,
4: muito dinheiro, né,
2: eu
4: que
2: fiquei
4: rola
2: pensando
4: nessa
2: nisso também.
4: corrupção
2: Então,
4: brasileira. É muito, muito dinheiro. E o Supremo Tribunal Federal está tendo esse julgamento que é explosivo mesmo. Todos nós aqui em Brasília chamamos de explosivo. Por quê? Porque traz de volta, pode trazer ou pode vetar a volta do Sérgio Cabral. Condenado a mais de 400 anos, como você disse, Fernando, do José Roberto Arruda, que, enfim, foi governador de Brasília. E olha, é o candidato, é um dos candidatos favoritos neste ano. Se ele foi elegível, ele tem boas chances de ganhar. E também o Antony Garotinho, o Eduardo Cunha, que foi presidente da Câmara, né, foi cassado, etc, etc. E até agora tem um voto, que é o voto da ministra Carmen Lúcia, que é a relatora, e ela simplesmente votou, como esperado, contra a decisão do Congresso, contra a lei aprovada no Congresso, que flexibiliza a inelegibilidade. Flexibiliza, por exemplo, mudando o prazo para contagem da inelegibilidade. Como era? Era assim, o sujeito, após o primeiro dia de prisão, já estava inelegível e pronto, e continuava inelegível por 8 anos, por exemplo. Né? Os congressistas mudaram isso botando lá para trás. Começa a contar o tempo de 8 anos quando o sujeito, né, condenado, foi ou cassado ou renunciou ao mandato. Se ele foi renunciou, foi cassado 4 anos antes de ir para a cadeia, ou 5 anos antes de ir para a cadeia, né, ele está ganhando aí, de barbada, 3 anos só de inelegibilidade. Então, realmente, é muito ruim. Além disso, eles fizeram. O Congresso fez uma coisa horrorosa, que é o seguinte: improbidade administrativa. O sujeito que cometeu e foi condenado por vários casos, múltiplos casos de improbidade administrativa, se leia roubo, corrupção, ele tem no máximo 12 anos de inelegibilidade. No fim de 12 anos, ele já está prontinho para voltar a roubar. Opa! Para voltar à política. Então, é uma votação muito, muito complicada, de destino incerto. Por quê? Porque, apesar de todo mundo achar escandaloso, ministros do Supremo acham que seria uma intervenção ilegítima numa decisão do outro poder, ou seja, o judiciário intervindo, inadequadamente numa decisão do legislativo. Então tem a questão técnica e tem a questão da realidade, né? O povo, nós, o povo que queremos realidade, o queremos essa mutreta, né?
2: É verdade. Agora, o Eliane, quando eu vi a notícia dos 2 bilhões devolvidos, foi a primeira coisa que eu pensei
5: A
2: foi isso.
5: devolver.
2: A devolver, né? Para
5: 2 bilhões e
2: devolver.
5: meio.
2: Foi a primeira coisa que eu pensei. Meu Deus, o fato dele ter onde buscar esse dinheiro já é
5: Outro
2: um
5: crime.
2: escárnio. Já é um escárnio com a população, com o Brasil. Tem gente que. Você imaginar que tem alguém que. Não, vai ali buscar 2 bilhões e meio. E você paga essa, ah, tá bom, vou abrir aqui essa caixa e tirar aqui 2 bilhões e meio, tá aqui para você, ó. Como quem abre uma carteira em casa para tirar. Ah, gente. Ah, Pedro Beja.
3: Eliane, bom dia. A gente vendo esses as últimas desdobramentos da semana, a gente fechou a semana com o Datafolha indicando, né, um resultado não tão favorável para Flávio Bolsonaro, diante de todas as revelações. E aí agora a gente está vendo. O presidente Lula vai se reunir com o Hugo Mota para discutir a 6x1, né, um projeto que está em vias de concretizar. E aí, Flávio Bolsonaro vai para os Estados Unidos conversar com o Donald Trump, tem visitas a Minas Gerais. É uma semana para ele que não está começando muito boa, né?
4: Pois é, Pedro. O Flávio Bolsonaro, quando ele foi lançado candidato, e lançado por decisão assim quase unilateral do Jair Bolsonaro, do pai dele, né? Ele foi muito mal recebido pelo mercado, foi recebido com muita desconfiança, mas ele estava se afirmando, né? Estava crescendo. Aí veio a tal da gravação dele pedindo 134 milhões. Olha lá nós falando dos valores aqui no Brasil, né?
3: Os milhões.
4: 134 milhões para o filme sobre Jair Bolsonaro, e ele pediu isso nada mais, nada menos do que para Daniel Vorkaro. Então, depois disso, ele começou a ter, enfim, solavancos, muita discussão no PL se deveria mantê-lo ou não, muitos aliados tirando o corpo fora, o Romeu Zema, né, governador de Minas e também pré-candidato à presidência, reagindo ali duramente contra ele. Mas o fato é o seguinte, é que essa pesquisa do fim de semana, ela tem um índice bom e um índice ruim para o Flávio. O índice bom, que é importantíssimo, é o seguinte: 88% dos eleitores dele preferem que ele continue candidato. Isso tem força nas decisões do PL, nas decisões dos aliados, e tem peso na própria família Bolsonaro. Então, isso foi a boa notícia. A má notícia é que o Flávio Bolsonaro estancou, o crescimento do Flávio Bolsonaro estancou, e agora a diferença dele para o Lula no primeiro turno está em 9 pontos. Ou seja, aquele empate técnico ali dos dois, etc., Lula e Flávio, agora já não é assim, né? Uma diferença de 9 pontos é uma diferença considerável. Eu e o Igor até achávamos que ele ia cair um pouco mais do que isso, mas mesmo não sendo assim, despencar é uma significativa diferença. E o Flávio está indo aos Estados Unidos amanhã com a expectativa de se encontrar com o Donald Trump. E aí, cá para nós, em família, né? Assim, a gente que não gosta de fofoca, né, Igor? Cá
3: claro.
4: para nós, eu fico pensando, o que que o Flávio pode lucrar ao tentar falar com Donald Trump? Vamos ver que ele chegue lá, né, e se encontre com o Trump. Aí tira foto com o Donald Trump. O Donald Trump tem baixa, ele tem um recorde negativo de aprovação que, assim, é um recorde histórico de reprovação pela opinião pública. Ele está em baixa, ele está fazendo um monte de confusão com Gaza, com Líbano, principalmente com o Irã, agora ameaçando Cuba, ameaçando até o México. Ou
3: Tiroteio na
4: seja, o
3: Casa
4: que
3: Branca.
4: Flávio lucra com essa foto? E do outro lado, vamos supor que ele vá para falar com o Trump e chega lá, o Trump diz: olha, desculpa, meu filho, eu estou muito ocupado. E bate a porta na cara dele. Enfim, eu não sei, eu achei essa viagem do Flávio muito, muito arriscada do ponto de vista político, a não ser que ele tenha coisas para acertar com o irmão. Porque a gente lembra que dos 134 milhões, a Polícia Federal suspeita que nem tudo isso ia para o filme. E que uma parte, por exemplo, estava indo para sustentar o irmão dele, o Eduardo Bolsonaro, nos Estados Unidos, atacando o Brasil. Então, essa viagem do Flávio é uma faca sem gume. Pode dar errado se for der certo, e pode dar errado se der errado mesmo.
2: Pode não cortar nada, pode dar errado mesmo. O Romualdo de Souza, Eliane Cantanhede. Oi?
6: Oi, bom dia.
2: Agora.
6: Ô, rapaz. Vamos lá. Eliane, muito bom dia. Como vai? Tudo bem? Eliane, o Lula deu uma entrevista no canal público dizendo que a Lava Jato foi uma grande mentira e já está mais do que provado que, se fosse mentira, quem devolveu o dinheiro iria lá e dizer, ó, gente, eu vou pegar o meu dinheiro de volta porque Lula disse que é mentira. Lula, a gente sabe que o Lula mentiu. Então, agora o Lula chega no Rio de Janeiro, diz que tem milicianos, ladrões que governaram esse estado e deputados que fazem parte de uma milícia organizada. Está na hora também do pessoal da Alerj, a Assembleia Legislativa do Rio de Janeiro, aqueles limpos, tomarem uma providência contra essas palavras do Lula. Eliane.
4: Pois é, Romualdo. O Lula, primeiro ele erra, e todo mundo sabe que ele erra, quando disse que a Lava Jato não existiu. Tanto a Lava Jato existiu, que teve um monte de delação premiada e um monte de gente devolvendo fortunas e fortunas. Ninguém devolve fortunas que não roubou, muito menos devolve fortunas que não tem. Né? Então, a Lava Jato, ela pode ter sido mal conduzida, ela pode ter erros de condução graves, imperdoáveis, etc., etc., mas que o escândalo da Petrobras existiu, tanto que a Petrobras quase fica ali no fio da navalha. Agora, no caso do Rio de Janeiro, o Lula falou

0: pela Universidade Federal do Rio de Janeiro, e ele foi juiz, tirou primeiro lugar no concurso para juiz. Então, ele é um cara bom, ele é presidente do Tribunal de Justiça do TJ e ele virou governador depois que o Cláudio Castro renunciou ao governo do Rio e não tinha ninguém para substituir. É todo o Rio de Janeiro, todo mundo é contaminado, né? Então foi saindo um, outro, sobrou para o presidente do TJ. E o Ricardo Couto está botando ordem na bagunça, demitindo gente à beça, todo mundo que ele vê que é mutreta, que entrou pela janela, que está ganhando dinheiro público sem razão, ele está botando a mão nesse vespeiro. Mas vamos lá. O Lula acerta e erra. Acerta porque ele disse uma verdade dessa vez, mas erra do ponto de vista político. Ele chegou para o governador e disse: olha, é isso mesmo. É tipo assim: manda brasa, demite esses ladrões e esses milicianos. E apoiou a escolha ou a sucessão com o Rui Couto, alegando que se a Alerj, que a Assembleia Legislativa do Rio de Janeiro, fosse indicar o sucessor do Castro, seria um miliciano. E olha, Romualdo, a Alerj já soltou nota ontem, reclamando: como assim só tem miliciano? Bem, eu acho que vai ter duas reações. Uma é a da Alerj e do mundo político, que com toda razão reclama. Mas outra é do povo do Rio de Janeiro, que provavelmente vai concordar com Lula, porque que os milicianos são muito fortes no Rio, não há dúvidas quanto a isso.
1: Eliane Cantanhede. Obrigado, Eliane. Boa semana para você.
0: Boa semana, é muito bom começar minha semana aqui com vocês. Até sexta-feira, beijão.
1: Coisa boa, dizemos o mesmo. Obrigado. Até sexta-feira. Vamos para o intervalo, a gente já volta.
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1: De volta com o Passando a Limpo, a gente vai daqui a pouquinho. Daqui a pouquinho a gente vai conversar sobre marketing e inteligência artificial nas eleições. A gente vai falar sobre isso daqui a pouquinho. Mas eu queria, antes, Pedro, como é que foi esse fim de semana aí? A gente mal está falando ultimamente dos candidatos a governador aqui, de João Campos, de Raquel Lira, dos pré-candidatos, né, a governador. Porque, assim, não tem muita. Deu uma parada, né? Até agosto, pelo jeito, vai dar uma parada por enquanto.
3: É como se a gente tivesse chegado no topo ali do que foi pré-campanha, né? Já não tem mais como esticar tanto pré-campanha. Ou se decidem agora os palanques efetivamente, e aí se inicia, como está cedo, não se decide nada por agora, então vai ficar nesse limbo, né?
1: Sim.
3: Acho que até ali, metade de junho, início de julho, a gente não vai ter tanta mudança no, no, na performance dos pré-candidatos, né? Mas eles têm mantido suas agendas, a governadora rodou pelo sertão nesse fim de semana, o pré-candidato a governador João Campos também teve suas agendas, estiveram num evento católico ontem, dia de Pentecostes, né? E então figuraram, não só a governadora não teve. João Campos estava lá e a governadora foi representada pela vice-governadora Priscila Krause.
1: Uma coisa que chama atenção é que os dois estão preocupados ali em ir para o sertão e tudo nesse momento. E eu lembro que a primeira visita que o João Campos fez, quando lançou a pré-candidatura ao governo, foi Araripina. Ele foi para o Araripe, foi para Araripina, e a gente falava aqui até que o objetivo era sustentar lá o apoio do prefeito de Araripina. Só que o prefeito de Araripina estava ontem com Raquel Lira já.
3: Exatamente. Já.
1: Então, assim, ninguém sabe se era só pela questão. Eu ouvi falar que o prefeito estava para anunciar apoio para Raquel, mas para a governadora Raquel Lira. Mas parece que até agora eu não vi uma declaração formal, mas ele estava ontem com a governadora já.
3: E aí é onde entra também a participação de alguns aliados da governadora.

0: principalmente Miguel Coelho, no sertão, para poder fazer esse diálogo com algumas lideranças que antes não estavam com ela, né?
1: É. É, diz que esse prefeito de Araripina, ele apoiava João, ou apoia João, não sei,
0: Tava com João.
1: mas ele é aliado de Miguel Coelho. Ele é muito aliado de Miguel Coelho, muito próximo. E que Miguel Coelho podia levar esse apoio para Raquel Lira. Ontem ele estava com Raquel Lira, mas não teve anúncio de nada, não sei.
0: É,
1: Aí realmente.
0: mas não deixa de ser uma sinalização, né? Estava no
1: É,
0: evento,
1: pois é.
0: agradeceu a governadora por alguns investimentos na região.
1: Pois é.
0: É.
1: Então, vamos ver.
2: Agora,
1: De olho aí.
2: essa. Já está na linha? Ah, tá bom.
1: Vamos lá? É, a gente já está na linha com Rosário Pompeia, que é sócia fundadora da Lefil Company. Rosário, seja muito bem-vinda aqui ao Passando a Limpo mais uma vez, tudo bom?
3: Bom dia, tudo bem? Um prazer estar aqui de volta a casa.
1: Você está trazendo, junto com o Silvio Meira, uma palestra, que é uma palestra inédita, apresentando plataformas estratégicas, riscos e potencialidades da tecnologia visando as eleições de 2026 e principalmente com inteligência artificial. Tem muita
3: Isso.
1: gente que fica morrendo de medo de inteligência artificial. Meu Deus, agora vai acabar o mundo com a inteligência artificial. Quando a inteligência artificial é uma ferramenta, se você souber usar, se você aprende a usar ela direito, ela não vai fazer mal, ela pode fazer bem, correto?
3: Bem, é mais que isso, né? É a mesma discussão. Eu e Silvio, depois do livro A Próxima Democracia, a gente está focando agora no uso da inteligência artificial nas eleições. E esse debate que vai acontecer amanhã, às 4 horas da tarde, na Livraria Jaqueira, no Recife Antigo, vai falar muito sobre os riscos e as potencialidades. Então, a gente compara a inteligência artificial igual à luz. Hoje a gente não pergunta se uma casa tem energia. A gente pressupõe que se tem. A gente não pergunta se tem Wi-Fi. A gente pressupõe que tem. Então, a inteligência artificial, ela é algo que veio para ficar. Você querendo ou não. O que vai acontecer é exatamente o potencial que você vai ter em relação ao bom uso ou mau uso em relação a isso. E as eleições, elas estão colocadas nesse contexto, mas ela está num contexto muito limitado. A gente só está falando de inteligência artificial para as eleições como se fosse produção de conteúdo. A gente só fala em deepfakes, fazer material ou algo negativo. E a gente esquece que tem algo bem importante. Que, inclusive, em outros lugares, em outros países, foi usada e é muito rico para o eleitor e muito rico também para o candidato.
1: Sim.
3: A inteligência artificial, ela pode permitir a gente ouvir bastante. A gente estava falando agora sobre o sertão. Os candidatos, Raquel e João, eles não vão conseguir ir em todos os municípios 2, 3 vezes. Não, é humanamente impossível se você for calcular o tempo de campanha que se tem.
1: Verdade.
3: Então, como é que eles vão conseguir entender o que está acontecendo, por exemplo, em Dormentes? Como é que ele vai conseguir ou ela vai conseguir entender a situação que está lá e manter esse diálogo? A internet é um caminho para isso. A própria inteligência artificial pode ter plataformas, ferramentas que eles podem utilizar para escutar cada vez mais a população. O que a gente está querendo reforçar é que a inteligência artificial pode ajudar a estudar mais uma cidade, pode contribuir mais com o discurso, pode escutar mais as pessoas e entender mais dos problemas que a gente tem no estado de Pernambuco. Ela não serve só para você fazer informação falsa, ela serve também para aproximar, se soubermos fazer, e esse é o grande desafio, né, dos candidatos, para sair além. A campanha, a gente está torcendo muito que tenha uma novidade positiva, né, no uso da tecnologia, porque as campanhas, elas são anúncios caríssimos, posts, que acabam, a campanha morre. Então, a gente está torcendo para que faça um uso efetivo da tecnologia e que possa escutar e aproximar mais os cidadãos do que a gente ficar apenas fazendo anúncio, publicando onde está indo e as viagens que estão acontecendo e não causa nenhum tipo de interação com a população.
1: Importante isso, muito importante, que é o que a gente mais vê realmente, é essa coisa dessa falta de interação e vamos publicar vídeo e foto e achar que aquilo ali está tudo certo, está resolvido o problema com aquilo ali. Não é só isso, tem que saber usar essas ferramentas. O Romualdo de Souza.
4: Rosário Pompeia, como vai?
3: Oi,
4: Tudo bem?
3: tudo
4: Parabéns pelo
3: bem?
4: debate. Quis muito tomar um café com você, mas a sua agenda está carregada de inteligências artificiais. E por falar em
3: Não.
4: inteligência artificial, sabe o que ocorre? Ocorre que tem traquinagem na inteligência artificial, mas tem também esse ponto lúdico. E quando você, na política, usa o ponto lúdico para fazer uma crítica, se for uma autoridade mal-humorada, como é o ministro do Supremo Tribunal Federal, que diz o seguinte, a gente não pode aceitar esse tipo de atividade, então, disse o ministro, é preciso fazer uma investigação. O judiciário brasileiro está preparado, Rosário, para julgar ações que, mesmo que tenha a tarja inteligência artificial, se eles não gostarem dessa traquinagem ou dessa brincadeira, eles podem mandar, inclusive, abrir investigação, como mandou fazer o ministro Gilmar Mendes?
3: Essa opção de gostar ou não, é como eu estava dizendo, independente do poder que você está, seja legislativo, judiciário, executivo, ou seja um cidadão, ou seja uma empresa, não tem mais o poder do cidadão em relação a isso. Ela está posta. O que a gente precisa saber é entender como ela vai funcionar e cada vez mais saber como é que ela vai ser aplicada, os danos que ela causa e as potencialidades. Uhum. Então, a gente tem um debate gigante no Brasil, por exemplo, sobre plataformas, e a gente entende muito pouco. Qual é a plataforma brasileira hoje no Brasil que tem capacidade de competir com o Google, com o Meta, por exemplo? E por que que a gente não tem essa capacidade de competir? Eu acho que tem questões que o Brasil precisa atentar e fica num debate apenas sobre regulamentação, mas não faz um debate, por exemplo, de enfrentar e ter sua própria plataforma. Esse debate não acontece. E além disso, o debate do Brasil ele é muito permeado por políticas partidárias. É mais disputa de poder do que necessariamente querer discutir, regulamentar e fazer algo em benefício do povo. Então, esse é um grande problema que a gente tem aqui no Brasil. Porque, de fato, a gente deveria estar tendo nas escolas, por exemplo, uma educação muito mais forte e uma reforma aí nos currículos. Como é que esses alunos estão lidando com inteligência artificial? O currículo, por exemplo, de comunicação social e jornalismo é vergonhoso. Você pega um estagiário de comunicação e jornalismo e bota dentro de uma empresa para trabalhar na área de comunicação e está completamente desatualizado. Está em 1970. Ele não chegou nem em 2000. Uhum. Então, a gente tem uma desatualização na educação. A gente precisa, sim, de um judiciário que entenda sobre o que a gente está falando. Não é só negar, é entender o que está acontecendo. A gente precisa de um executivo também que entenda o que está acontecendo, de um legislativo que entenda. E entender mais ainda, e essa parte aí não é só a questão da inteligência artificial, é que os projetos devem ser pensados em benefício do povo, não em disputa de poder, de que lado eu estou. E se o outro lado joga alguma questão, eu sou contra porque simplesmente é um outro lado. Não é porque eu sou necessariamente contra e não conheço, mas eu, no outro lado, eu sou contra. Então, a gente está num problema muito grande no Brasil de disputa de poder do que necessariamente de projeto de sociedade.
1: Bem. Rosário Pompeia conversando com a gente aqui. Fernando Castilho.
2: Rosário, bom dia. Eu tenho acompanhado o trabalho de vocês, mas uma pergunta que eu faço sempre é o seguinte. Daqui para chegar no dia 3 de outubro, a sensação que eu tenho é que a gente vai ver esse, eu vou usar uma palavra dura, esse lixo que a inteligência artificial produz e que está jogado nas redes sociais. Com o advento das emendas, com o empoderamento dos deputados, né, que vão estar preocupados na sua reeleição, você acha que eles estão interessados em pelo menos tomar conhecimento disso e usar ferramentas melhor do que estão usando? Porque a sensação que nós temos é que algum auxiliar ali leu alguma coisa sobre inteligência artificial, comprou uma licença de um desses programas e está brincando de fazer anúncio publicitário. Qual é o seu sentimento? Você acha que para 3 de outubro alguém vai ter alguma percepção disso e trabalhar organizadamente para esse cenário?
3: A esperança da gente, vou falar de esperança, é que tenha pelo menos um ou dois ou três candidatos que possa fazer esse bom uso e trazer isso como exemplo para o Brasil. Mas a realidade que a gente tem conversado e está enfrentando é, de fato, de um desconhecimento absurdo. O candidato ele não conhece absolutamente de nada. Ele bota esse poder para a equipe de comunicação dele. A equipe de comunicação dele ela está dividida em duas polarização. Tem jornalistas e comunicadores que são absolutamente contra o uso da inteligência artificial, porque são contra o uso da inteligência artificial, porque acham que isso pode impactar na criatividade deles. Então, eu escuto de colegas dizendo para mim que não vai usar em campanha de jeito nenhum a inteligência artificial e tem um desconhecimento sobre o assunto, como também de colegas que estão lá na outra ponta dizendo vou usar de uma forma máxima que eu puder e a gente já está usando em relação a isso. E desconhece também muito pouco das potencialidades do diálogo. Quem está usando muito quer usar para produzir conteúdo, volume de conteúdo, e na velha estratégia de produzir muito conteúdo e anunciar muito. E tem lá esse lado de que tipo, eu não quero de jeito nenhum. O desnivelamento político e preparo das campanhas hoje políticas, elas estão muito grandes em relação à inteligência artificial. A gente tinha essa preocupação, por isso que a gente lançou o livro no ano passado, para ter tempo para esse assunto ser maturado. Porque agora a gente já está praticamente em cima das eleições. A gente está observando que quem já está com a equipe montada desde abril, já vem estudando, fevereiro, vai ter muito mais chance de fazer esse bom uso. Porque, por exemplo, para você treinar a IA com engenharia de prompt interessante, por exemplo, para construir bons discursos, ou eu quero entender mais de Pernambuco, eu vou pegar todos os dados que eu tenho, os dados públicos, vou ali mapear o que está acontecendo, vou construir comunidade, por exemplo. Comunidade é algo que nessa campanha eu acho muito difícil que se tenha, criar comunidades digitais para você discutir o problema de cada cidade. Acho muito difícil, porque isso dá muito trabalho. E tem um outro problema que a gente vai ter, Castilho, é que a gente no Brasil, a gente não gosta muito de inovar, a gente copia. Se alguém fizer, ousar e der certo, como foi a campanha de Barack Obama, que fez totalmente, foi bem inovadora e deu certo, aí a gente vai copiar. Vai procurar saber como é que foi para poder fazer. A gente geralmente faz sempre a mesma coisa porque as equipes têm medo e os políticos têm muito medo de inovar. Então, estou na esperança, a esperança é que esperamos que temos grandes surpresas nessa eleição do bom uso da inteligência artificial, mas a realidade mostra outro fato, mostra um desconhecimento e às vezes um receio, uma rejeição, uma polarização em torno do uso da IA.
1: Muito bem. Pedro Beja.
0: Professor Rosário, bom dia. A senhora falou agora há pouco sobre a dificuldade, né, do Brasil de desenvolver soluções voltadas à inteligência artificial que sejam próprias brasileiras, que não dependam necessariamente de Google e Meta, que a gente está muito preso justamente nesse debate em torno dessas duas plataformas também. E aí a gente acaba tendo um problema, de fato, a nível nacional, dessa incapacidade da gente de chegar a produzir algo nosso. Só que também acaba sendo um debate político, né? Porque essas empresas têm seus interesses no Brasil também, isso envolve os projetos sobre regulamentação, e aí esse debate ele se torna político e de poder, porque deputados, parlamentares, governos é quem vão decidir eventualmente sobre isso no Congresso, ou enfim, da forma que for. E acaba ficando essa confusão, porque a gente pode estar pressupondo que esses parlamentares e políticos não sabem sobre as evoluções da tecnologia. E talvez as empresas que tenham interesse em estar no Brasil também queiram que esses políticos não desenvolvam esse assunto. Então a gente acaba ficando numa sinuca de bico, né? Como é que a gente faz para evitar que essas empresas queiram estar aqui e evitem o nosso desenvolvimento enquanto tecnologia, que a gente pode ter, né? A gente tem condição de produzir ciência nossa, soluções nossas. A saída para isso de uma iniciativa nacional que não dependa de Google e Meta e passe pela política dessa forma, sem esbarrar no lobby das empresas aqui?
3: A gente acredita que se a gente volta em algum político, que ele tenha pelo menos consciência que cada vez mais que a gente tiver soberania sobre os dados e sobre o que a gente faz aqui, seja algo que ele podia colocar como prioridade, né? Então a gente imagina isso de um político, né? Que a defesa do nosso país seja prioridade do no nosso município. Partindo disso, é muita ingenuidade acreditar que vai haver algum tipo de interesse das plataformas internacionais em contribuir com plataformas locais. Isso não vai acontecer em nenhum mercado. A gente está dentro de um sistema capitalista onde a competição está pautada. Então, independente de qualquer coisa, ninguém vai estar ajudando para que outras plataformas surjam para poder não usar a minha. Né, a gente tem um exemplo disso daquela época, não sei se aqui a gente vai lembrar da época de Linux e Microsoft, né? De como a gente vivenciou isso. Então, não vamos outro isso. Agora, a gente tem poder para regulamentar, que a gente não faz decentemente, e a gente tem um poder para criar iniciativas. O problema é que o orçamento brasileiro ele é muito pobre em orçamentos para inovação. Né? Os estímulos além orçamentários são baixos, e o estímulo na educação também é muito baixo. O Brasil ele é um país que muitas vezes estimula a fazer concurso público. Não tenho nada contra concurso público. Eu estou querendo dizer que não é uma educação, a gente não tem uma educação para que estimule a gente a ser empreendedor. Na minha época de faculdade, eu nunca tive uma cadeira, a não ser que mudou, que me estimulasse a ser dona de algum jornal. Me estimulava a ser operária. Eu estava aprendendo a fazer redação. Ninguém discutia comigo o modelo de negócio ou que fosse criar um rádio, um jornal. Não tinha como. Então, todo esse debate parte muito da educação. Porque se a gente tivesse educação para isso, a gente pressionava quem está no poder. E aí a coisa começava a rodar. Mas a gente não tem educação. E o poder também não está preparado. Aí a gente fica numa situação que fica refém, de fato, ao que vem de fora. E aí complica.
1: Rosário Pompeia, sócia fundadora da Lefil Company. Essa palestra inédita acontece amanhã no Recife. E professora, eu queria que a senhora dissesse amanhã como é que as pessoas fazem para participar.
3: É uma palestra gratuita, vai ser na livraria Jaqueira. Chegar às 16h, vai ter lá um lugar reservado para você e a gente vai falar sobre inteligência artificial e nas eleições. Vai mostrar, inclusive, plataformas que a gente está desenvolvendo aqui na Lefil, que fica no Porto Digital, sobre democracia, sobre criação de conteúdo, sobre dados. Então, são plataformas, 5 plataformas nossas locais que a gente está colocando à disposição para as eleições. Então, é uma palestra completamente gratuita, aberta, que vai ser um debate. Então, a gente não vai só falar, a gente quer ouvir, quer debater, e vai criar um ciclo de debates constante daqui para frente até as eleições.
1: Muito bem. Mas os lugares são ilimitados? É só chegar que vai ter espaço?
3: Só chegar. Só chegar que você... Você pode até fazer a inscrição no Instagram da Lefil Company, tem um link também. Sim. Mas você chegando, com certeza está garantido. A gente tem espaço para todo mundo, a livraria é muito grande e com certeza ninguém vai ficar de fora.
1: Muito bem. Então, amanhã, 16h, é isso?
3: Isso, 16h.
1: 16h na Livraria Jaqueira, ali no Passo Alfândega. Obrigado, Rosário Pompeia. Obrigado. Volto sempre aqui ao Passando a Limpo.
3: Eu agradeço pela oportunidade e o prazer de falar com pessoas tão relevantes nessa manhã.
1: Obrigado.
3: Obrigada.
1: Um abraço. O Romualdo de Souza, Lula vem para o Nordeste agora nos próximos dias?
5: O presidente Lula considera relevante paparicar o pai do presidente da Câmara dos Deputados. Eliane Cantanhede destacou bem como é que está esse processo de votação da proposta que reduz a jornada de trabalho. Na Câmara está bem andado, está bem orientado. No Senado tem outra orientação, mas aí, como não tem almoço de graça, não tem voto de graça, não tem paparicos de graça. O que Hugo Mota, o presidente da Câmara dos Deputados, quer é que Lula pegue o avião da Força Aérea Brasileira, desembarque em João Pessoa, depois pegue um helicóptero e vá até Patos Espinhara. Não sei se vai a Patos Espinhara, que é a terra onde o pai de Hugo Mota foi prefeito. Mas Hugo Mota quer uma foto de Lula na Paraíba, ao lado de Nabô Vanderlei, do Republicanos, pré-candidato ao Senado Federal. A ideia, claro, que Lula vai chegar lá, vai inaugurar um córrego, uma ponte, uma pinguela, o que aparecer pela frente. Mas a ideia é ter uma foto de Lula abraçando e fazendo afagos a Nabô Vanderlei, pré-candidato ao Senado pelo Republicanos da Paraíba.
1: Tem um motivo para o Lula estar também se aproximando e buscando essa aproximação com o Hugo Mota, que é para tentar equilibrar as coisas, né? Porque o Alcolumbre ficou a bronca com o Alcolumbre, ele precisa de alguém ali no Congresso para poder equilibrar as coisas. O Hugo Mota
0: tudo correndo em paralelo, né?
1: Oi?
0: Tudo correndo em paralelo. Vai discutir com o Hugo Mota 6-1, mas também vai resolver a eleição, né?
1: Vai resolver a eleição também e vai resolver também com ele, ó. Preciso de apoio lá, preciso de ajuda, porque o Alcolumbre está contra mim. Ele vai chegar lá para dizer isso. Porque o Alcolumbre não está muito afeito a se aproximar, se reaproximar do Lula, né? O Castilho, você ia falar alguma coisa antes da gente... Era sobre...
2: É o seguinte, qual é o impacto de uma saída de Anderson na campanha do Senado, de Anderson Ferreira no Senado?
1: Uhum.
2: O que é que acontece com os eleitores de Anderson? Eles ficam... Porque, veja bem, como a gente, o leigo que observa isso, Anderson, candidato a senador, ele trazia o discurso para um candidato chamado Flávio Bolsonaro. Consequentemente, ele trazia um discurso para os deputados federais e os deputados estaduais. Se ele passa a disputar isso aí, a primeira consequência, na minha opinião, é o seguinte: o que é que vai acontecer com os Ferreira? Que estão abrindo mão de um patrimônio de 300 mil votos, né? Para jogar esses 300 mil votos numa eleição estadual.
1: Não, não estão abrindo mão.
2: Não, estou dizendo, não, porque eles vão... Porque
1: esses votos, mas esses
2: Sim.
1: votos são estaduais.
2: Então, eu digo o seguinte, eles estão abrindo mão, vou usar a palavra, do potencial de votos que colocaria André de novo como o deputado federal mais votado, né? E agora vai Anderson, que terá esse mesmo voto, e André fica isso. Do ponto de vista de upgrade de voto, é muito ruim, porque é um prejuízo. Você tinha um candidato a senador, você tinha um candidato a federal, você tinha um deputado estadual. Agora você tem isso aí. Mas como é que fica o resto? Por exemplo, o cenário de Senado. Como é que você analisa isso aí? A saída de Anderson, como é que fica aí? Vocês conseguem traçar algum...
1: Vai para o candidato hoje, o candidato que está mais ali do centro para a direita, dentro da chapa de Raquel Lira. Pode ser Dudu da Fonte, pode ser Miguel Coelho, por exemplo. Não sei se for Fernando Dueira, não pega muito isso, não. Mas,
2: quem seriam os beneficiários no eventual?
1: Os principais beneficiários seriam o Dudu da Fonte ou o Miguel Coelho, se forem candidatos. Sabe o que é que vai acontecer? O que é que vai acontecer agora? Se você já tinha um acirramento ali, uma disputa entre Miguel Coelho e Dudu da Fonte por essa vaga no Senado, essa briga pode ficar mais acirrada agora. Porque antes, esse candidato, fosse Dudu da Fonte, fosse Miguel Coelho, teria que dividir os votos ali à direita com o Anderson Ferreira. Se Anderson Ferreira não for realmente candidato ao Senado, esses votos eles ficam soltos, e aí fica o potencial de votos de quem está naquela posição, ou de Dudu da Fonte, ou de Miguel Coelho, aumenta consideravelmente. Então aumenta consideravelmente. Porque o que é que você vai ter? Você vai ter quatro opções para o Senado, e são quatro opções que três dessas quatro opções são a esquerda. São eleitores de Lula e votam em Lula e apoiam Lula e tudo. Que é o Humberto Costa, Marília Reis e o Túlio Gadelha. Das quatro opções. A terceira opção... A quarta opção seria Miguel Coelho ou o Anderson Ferreira, que chegou a ser cogitado o Anderson Ferreira na chapa mesmo com Raquel, mas aí depois foi dito que não tem chance. Não vai ficar em chapa com Raquel Lira. O PL não vai ficar na chapa. Não vai ficar na chapa majoritária. Se quiser apoiar, beleza, apoio não se nega, mas o PL não fica na chapa majoritária. Então o Anderson Ferreira desistiu exatamente por isso. Se Anderson Ferreira fosse o candidato na chapa com Raquel Lira, eu tenho certeza que ele iria apostar. Porque aí é outra história. Aí você concentra toda a votação ainda dentro de uma estrutura de um palanque muito grande. Ok, mas como era avulso, como era por fora, ele fez as contas e viu que não dava. Esse é o primeiro ponto. Aí fica, dos quatro candidatos, somente um vai ser ali de centro, centro-direita. Os outros são todos à esquerda. Então isso faz com que esse candidato tenha um potencial de votos aí, que não estou dizendo que vai chegar a isso, tá? Porque esses votos se espalham, principalmente voto para Senado, mas você tem um potencial de votos de 30%. E 30% do eleitorado de Pernambuco é algo em torno de 2 milhões de votos. Isso elegeria um senador.
2: E uma possibilidade de um eleitorado. Leva a pergunta, por que Anderson desistiu? Essa é uma boa pergunta.
1: Porque ele ia ficar fora desse palanque, eu estou falando isso dentro do palanque.
2: Ah, certo, é isso aí.
1: Ele ia ficar fora do palanque, sem apoio direto de nenhum governador, de nenhum candidato a governador, porque Raquel Lira não iria pedir voto para ele, se ele ficasse ali avulso. Tem o que tem sido dito é que ele já falava nisso antes, que não tem a ver com o Vorcaro, mas tem a ver também com o áudio e tudo que pode acontecer, então é uma incerteza.
2: É.
1: Quando você está há mais de 4 anos

0: mandatos. Tá? Agora eu vou me colocar no lugar do Anderson Ferreira. Você está há mais de 4 anos sem mandato. Você precisa ter um mandato. Então você não arrisca. Era possível? Era. Mas era um risco. Então,
1: é jogar no seguro.
0: É, ele resolveu jogar no seguro.
2: Nem está disposto a fazer feito os da Fonte, que vão disputar duas vagas.
3: Exato. O que é engraçado...
0: Disputaram, né, duas vagas.
3: Disputaram duas vagas, é.
0: Dudu da Fonte agora quer ser candidato.
2: Ah, sim, é.
3: Sim. Uma coisa que é engraçada dessa situação envolvendo o Anderson é que há alguns meses a gente estava conversando, até aqui, acho que em janeiro, quando o Gilson Machado deixou o PL.
0: Sim.
3: Porque a briga dentro do PL era em torno da vaga para o Senado.
0: Exatamente.
3: Gilson e Anderson disputavam essa vaga e hoje os dois vão disputar a Câmara Federal.
2: Uhum. É mais um complicador, né?
0: Exatamente.
3: E esse voto da... Só um adendo, Igor, desculpa.
0: Claro.
3: Porque esse voto da direita, que vai acabar ficando diluído, né? Que pode ir para um candidato ou outro. Eu acho
0: federal,
3: que
0: né?
3: Para a federal, mas também para o Senado, mais especialmente para o Senado, pela ausência de uma candidatura de centro-direita ou de direita, uma parte desse voto pode acabar não ficando com ninguém, de um eleitorado um pouco mais radical, de
0: Exato.
3: Direita, e anular.
0: É, né? Pode simplesmente dizer, não quero, voto nenhum desses.
3: Não me identifico com nenhum dos candidatos ao Senado.
0: Até porque são dois votos, né?
3: Exato.
0: São dois votos, são duas vagas para o Senado. Então, assim, no caso dos candidatos ao Senado, se tiver dos quatro, tiver um, ele pode até votar em um,
3: e o outro voto ele anula.
0: É. O outro voto ele anula, um porque ele não vai
3: aí,
0: aceitar, né? Entre aspas, ali, mas ele não vai aceitar votar, Igor, em alguém que apoia Lula.
3: Uma dúvida aí honesta, porque de um lado também na discussão eleitoral, eu sinto que a pré-campanha de João Campos tem a tentativa de puxar Raquel para a direita, de
0: Sim.
3: fazer com que Raquel assuma um lado, ligar ela a Flávio Bolsonaro de alguma forma, e aí com o Anderson saindo, será que ela dá um respiro assim, tipo, não vou conseguir me puxar mais agora não?
0: É, porque sempre teria a possibilidade de dizer que no palanque dela tinha 3 candidatos ao Senado e que 2 eram de direita. Ela sempre poderia se falar isso. Iam tentar colocar isso, com certeza. E aí isso evita agora, porque não tem um candidato de direita, não tem um candidato bolsonarista, digamos assim. Porque mesmo que seja o Dudu ou Miguel, pode até se tentar colar isso, mas fica mais difícil.
3: Não
0: um pouco mais difícil.
3: Né?
0: É, exatamente. Fica um pouco mais difícil. Estão me perguntando aqui se a gente acha que um voto mais radical de direita pode migrar para o candidato do Novo. Tem o candidato do Novo, do Partido Novo.
3: Tem essa possibilidade.
0: É possível. Esse segundo voto.
3: Mas
0: esse segundo voto da direita.
3: A gente também tem que lembrar
0: pode
3: que hoje o candidato a presidente do Novo rompeu com o Flávio Bolsonaro. Romeu Zema não está em bons termos com o Flávio Bolsonaro. Isso, para o eleitorado mais fiel bolsonarista, que aí se divide na direita,
0: se divide, exatamente.
3: Nessa estratificação do voto.
0: Uhum. Exatamente, por isso que se divide, é correto. Ele vai sim absorver alguma coisa, porque são dois votos, então vai absorver alguma coisa, mas não absorve tudo porque não tem um certo distanciamento. Engraçado que o Novo, ele nacionalmente, quando você vai ali para o Congresso Nacional... Ele tem uma proximidade com o bolsonarismo muito grande. Quando você vai para os estados, não é tão simples assim. Quando você vem para cá, por exemplo, não é tão simples assim. Romualdo de Souza, um minuto, a gente já está atrasado. Um minuto para você dizer para a gente o que é que tem na agenda essa semana aí em Brasília.
4: Tem 3 assuntos importantes e tudo tem a ver com, primeiro ponto, esse julgamento no Supremo Tribunal Federal, que pode dar uma mexida na lei da ficha limpa. Ao mexer a lei da ficha limpa, pode trazer para o cenário político alguns parlamentares, alguns políticos que estão inelegíveis hoje, como citou Eliane Cantanhede. Tem esse debate em torno ainda da chamada PEC 6x1, mas tem um ponto fundamental, e aí bater para ver. A Polícia Federal tem concluído um relatório sobre a participação de agentes públicos no esquema que roubou o dinheiro do contribuinte, aquele aposentado e pensionista. Aquele dinheiro que foi tirado do aposentado e pensionista e que o governo está devolvendo, esse dinheiro que o governo está devolvendo foi retirado de obras. Ou seja, o país todo está perdendo porque o governo resolveu cobrir um rombo que na Previdência Social do aposentado e pensionista. Então, o Tribunal de Contas da União ainda não concluiu esse relatório. Vamos ver se o TCU, que se mete tanto em vários assuntos que às vezes não é dele, se agora conclui isso. houve ou não houve improbidade ao mexer num recurso que não era propriamente para cobrir um rombo, como fez Lula, para cobrir esse escândalo, encobrir o escândalo na Previdência Social.
0: Verdade. Vamos lá. Semana quente em Brasília. Vamos embora. Trabalhos técnicos de Evandro Chaves e Evanildo Cerqueira e a produção de Max Augusto no Passando a Limpo. A gente volta amanhã às 8. Tchau, tchau.
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0: 4:19.
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5: Gente, 25 de maio é o Dia Internacional da Tireoide, essa glândula que fica a parte de baixo do pescoço, que produz hormônios importantes para todo o corpo, tá? Garantindo, inclusive, o bom funcionamento de órgãos como coração, cérebro, rim. Mas que sinais podem aparecer no corpo quando tem algo de errado com a tireoide? Como identificar? Esse assunto é o que a gente vai tratar hoje no consultório do Rádio Livre e nós vamos conversar com dois médicos endocrinologistas. Estamos com a doutora Daniela Coelho, médica endocrinologista geral e pediátrica, mestre pelo FPE, médica da Secretaria de Saúde e diretora da Sociedade Brasileira de Endocrinologia e Metabologia. Doutora Daniela, muito boa tarde, seja bem-vinda.
6: Boa tarde, Anne. Boa tarde a todos, minha gente. É sempre um prazer estar com vocês aí discutindo assuntos tão interessantes do nosso dia a dia, assim, do caso da endocrinologia, que é tão comum nos nossos consultórios. É sempre um prazer estar aqui.
5: Prazer todo nosso poder conversar com a senhora também, doutora Daniela. Já lhe agradeço por esse espacinho na sua agenda. E agradeço também muito ao doutor Fábio Moura, também médico endocrinologista e também especialista em clínica médica, que está com a gente. Doutor Fábio atende no Hospital Universitário Oswaldo Cruz, é preceptor da residência em endocrinologia e metabologia do IMIP, coordenador da endocrinologia do Hospital Memorial São José. Boa tarde, doutor Fábio Moura. Seja também muito bem-vindo aqui ao nosso consultório.
7: Boa tarde, Anne. Boa tarde a toda a sua imensa audiência. Boa tarde, Dani. Queridíssima amiga.
6: Dani.
7: Dani é presidente eleita da Sociedade Regional de Endocrinologia Pernambuco.
5: Olha aí!
7: Então, 27, 28, Dani vai estar à frente com toda essa garra, com todo esse dinamismo que lhe é característica. E ela já vai aproveitar para convidar todo mundo para o Endo Recife.
5: Boa,
7: aproveitar claro, essa imensa, imensa audiência que a Anne tem, Dani, para convidar todo mundo.
5: Parabéns pela eleição, doutora. Parabéns.
6: Obrigada, Anne.
5: Depois a senhora fala aqui tudo sobre a Endo Recife, que eu vou querer saber também, viu? Eu quero convidar também os nossos ouvintes a participarem. O número do nosso WhatsApp é o 99147-8520, para você mandar pergunta, participar aqui do consultório. Hoje a gente falando sobre o bom funcionamento da tireoide, né? Eu falei aqui que a tireoide produz hormônios importantes para o corpo, mas, doutora Daniela, vou começar com a senhora. Que hormônios são esses e por que eles são tão importantes?
6: Bem, a tireoide produz dois hormônios, o T3 e o T4. E eles atuam em diversas células do nosso organismo. Eu digo para os meus pacientes no consultório que ele é tão importante que ele atua do fio de cabelo ao dedão do pé.
5: Uhum.
6: Passando por tudo, coração, pulmão, intestino, ovário, testículo. Então, ele é de extrema relevância e a gente precisa dele para executar nossas funções do dia a dia.
5: Uhum.
6: Né? A gente precisa dele para acordar, para pensar, para o intestino funcionar, para a gente ter um bom funcionamento do coração. em uma série de situações para o desenvolvimento cognitivo. Então, ele é fundamental para a gente estar vivo, para a gente realizar todas as funções do organismo, Anne.
5: Tem gente que tem muito problema com a tireoide, né? E fica se perguntando assim, poxa, o que que faz, por exemplo, a tireoide se desregular? Vou dizer assim, porque é um termo que eu escuto muito, não, minha tireoide está desregulada, e aí ou eu estou com hipotireoidismo, ou estou com hipertireoidismo, ou com outro problema na tireoide. Tem algo que leve a esse momento da vida, vamos dizer assim, doutora Daniela, a desregulação? Não sei, nem se seria essa palavra, desregular a tireoide?
6: Veja bem, existem algumas situações que a mulher, na verdade, é mais predisposta, que é uma doença autoimune, que é o Hashimoto.
5: Sim.
6: São autoanticorpos que a gente produz e que atacam a glândula, levando a essa baixa na produção do hormônio.
5: Uhum.
6: Mas a gente tem que salientar que não é só isso. Essa é uma das principais causas, mas algumas medicações que o paciente precisa utilizar, como em alguns quadros de depressão, como em algumas doenças cardiovasculares, também podem levar à redução do hormônio. Em algumas cirurgias, o paciente precisa ser submetido, né? Algumas situações, como aqueles pacientes que trataram câncer de cabeça e pescoço, tiveram que tomar irradiação dessa região, também aumenta risco de hipotireoidismo. E aí, assim, são essas situações as mais importantes que a gente pode ter, né, para desenrolar esse problema da tireoide.
5: Doutor Fábio Moura, quais são os sinais de que o corpo dá ou pode dar quando o funcionamento da tireoide não está tão bom?
7: Bom, exatamente como o Dani já pontuou, a tireoide tem uma função regulatória, digamos assim. Então, ela não tem uma função específica, mas ela atua sobre todos os órgãos e sobre todos os processos orgânicos. Portanto, as manifestações podem ser as mais variadas possíveis, desde do feto, né, o famoso cretinismo. A palavra cretino originalmente foi, ela surgiu para designar alguém que tem hipotireoidismo congênito, que nasce com falta de tireoide, que desde o útero foi exposto à deficiência de hormônios da tireoide e, por consequência, tem uma alteração cognitiva, tem uma capacidade cognitiva reduzida. Mas indo por criança que vai ter déficit de crescimento, indo para o adolescente que pode não desenvolver sinais de desenvolvimento sexual ou pode até ter uma puberdade retardada, ou em mulher pode ter uma oligomenorreia, uma menorreia, diminuir, demorar a menstruar. Em adulto, que é a minha praia, essa coisa do criança adolescente é mais com Dani, você vai ter desde astenia, é uma causa frequente de astenia, de fraqueza, embora, obviamente, não seja a única, mas fraqueza, indisposição, sonolência, queda de cabelo, alteração da menstruação, inchaço, algum ganho de peso, e aí só pontuando que o hipotireoidismo pode dar ganho de peso, mas é um ganho de peso discreto, ninguém se torna um paciente com obesidade importante só por causa da tireoide. O ganho de peso atribuível à tireoide é de 2, 3 quilos. Do outro lado, o hipertireoidismo vai fazer os sintomas opostos, vai deixar o organismo muito acelerado. Então, vai ter tremor, taquicardia, insônia, queda de cabelo também. Na famosa doença de Graves, que é uma doença autoimune, como o Dani já falou, vai ter aquela protusão do globo ocular, o olho fica pulado. Ou seja, as manifestações são múltiplas.
5: Uhum.
7: Entra no que a gente chama de diagnóstico diferencial de várias doenças.
5: Agora, quando a gente vai fazer exames de sangue, tem a dosagem aí desses hormônios, né, TS4, enfim. Normalmente tem lá, os médicos pedem. Doutor Fábio, é possível de que a dosagem esteja dentro do esperado e mesmo assim a gente tenha ali algum probleminha na tireoide?
7: Veja bem, a pergunta é excelente. Qual é o ponto? Esses exames são altamente precisos, foram desenvolvidos realmente para dar esse diagnóstico. Então, já ouvi essa discussão, alguém está com TSH normal, T4 livre normal, mas tem hipotireoidismo. Não, não tem hipotireoidismo. Se tem TSH normal, se tem T4 livre normal, não tem hipotireoidismo. Pode ter outra causa que justifique aquela fraqueza, aquela astenia em mulheres. A pré-menopausa, a principal causa de diagnóstico diferencial com hipotireoidismo é falta de ferro. Deficiência de ferro pode levar a sintomas muito semelhantes ao hipotireoidismo. Em mulheres pós-menopausa, a menopausa por si só pode dar sintomas muito semelhantes ao hipotireoidismo. Então, o exame, obviamente, assumindo que ele está correto, ele tem 99% de acurácia. A chance dele estar errado é ínfima. O que pode acontecer é você ter exames em faixas duvidosas. Às vezes, a gente tem o que a gente chama de hipotireoidismo subclínico, um TSH um pouco alterado, com T4 livre normal, você está na dúvida se aquilo é realmente um começo da tireoide ou não, e aí você vai ter que ver a evolução, como isso vai se comportar.
5: Uhum.
7: Às vezes você tem o contrário, o que a gente chama de hipertireoidismo subclínico, mas isso pode ser uma coisa transitória ou não. Em algumas situações, só o comportamento, só o tempo vai ter uma resposta definitiva. Mas esses exames estão entre os mais acurados já desenvolvidos para fazer em laboratório. Então, essa conversa de que o seu exame está totalmente normal, mas eu vou te dar remédio da tireoide mesmo assim, porque você tem hipotireoidismo, em 99,9% das vezes é uma conversa equivocada, para não dizer, para não usar outros termos.
5: Tá certo, doutor Fábio. Agora, doutora Daniela Coelho, doutor Fábio trouxe aqui vários sinais, né? Por exemplo, tanto a questão do ganho de peso ou do emagrecimento, né, muito rápido também, que as pessoas falam muito, quanto da sonolência, falou de queda de cabelo, enfim, mexe com o corpo todo, como a senhora mesmo disse. E a senhora começou esse consultório dizendo, olha, é o que a gente mais vê também no consultório no dia a dia. No dia a dia, o que é que lhe chama mais atenção desses sintomas? E sabe por que eu pergunto? Porque pode ter alguém que esteja tendo esses sintomas e nem atente, que pode ser ali uma desregulação da tireoide. O que que a senhora vê mais?
6: Como o Fabinho já citou previamente, a retenção de líquido levando a um discreto aumento de peso, queda de cabelo, ressecamento da pele, nas mulheres, como é a grande maioria dos casos, desregulação do ciclo menstrual, o intestino pode ficar mais lentificado, pode ter um que a gente chama de constipação. Então, assim, são eles sintomas na criança, como ele já citou. A principal alteração seria déficit de crescimento, alteração no crescimento daquela criança, alteração na velocidade de crescimento, no ganho estatural. Então, são vários sintomas, uhum, Dani, que a gente pode ter no homem. A gente pode ter sintomas de hipogonadismo, né, relacionado à função sexual. A gente pode ter alteração na produção de espermatozoide, dificuldade de engravidar a parceira, no caso. Então, são sintomas muito diversos, que depende da causa da alteração hormonal, se é um hipo ou se é um hipotireoidismo. Então, mas aí a gente tem que avaliar individualmente.
5: Então, tudo isso chega assim, todos esses sintomas são muito comuns no consultório, eu digo assim. Seria isso, doutora?
6: São sim.
5: Bem, eu estou recebendo aqui algumas perguntas dos ouvintes para a gente continuar aqui o consultório, mas deixa eu fazer uma pausa rapidinha, porque a gente precisa saber, assim, como tratar, né? Tudo isso da tireoide. Tem casos em que tem casos em que precisa uma cirurgia, mas será que é realmente algo que acontece sempre ou não? E o câncer na tireoide, que muita gente também está falando aqui. Tudo isso a gente vai tratar daqui a pouquinho com a doutora Daniela, com o doutor Fábio, os dois médicos endocrinologistas que estão com a gente nesse consultório de hoje. Quer participar? Ainda dá tempo. 99147-8520 é o número do nosso WhatsApp. A gente vai para o intervalo e volta já.
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5: Consultório do Rádio Livre hoje falando sobre tireoide, sinais que o corpo dá quando tem algum problema na tireoide e como é importante cuidar dela também, né? A gente está conversando com os médicos endocrinologistas, doutor Fábio Moura, também a doutora Daniela Coelho. Tem ouvinte participando, a primeira delas, a Amanda. E a Amanda já vai começar aqui falando sobre nódulos na tireoide, doutor Fábio. Ela diz assim, ó: apareceu nódulos no meu pescoço, a médica falou que era na tireoide. E ela diz assim, eu devo me preocupar?
8: Ela deve ouvir a opinião de um endocrinologista ou de um cirurgião de cabeça e pescoço, mas, via de regra, a ideia é começar com um especialista em endocrinologia e metabologia. O nódulo, ele tem alguns aspectos que precisarão ser avaliados. O tamanho é importante para isso aí, o tamanho é documento.
5: Uhum.
8: E a outra coisa é principalmente as características desse nódulo. Então, um nódulo que seja mais escuro no ultrassom, a gente chama de hipoecóite. Um nódulo que tem microcalcificação, um nódulo que é irregular, você não consegue ver o desenho dele bonitinho, ele é todo cheio de falhas, digamos assim, na imagem. Um nódulo que tem o que a gente chama de projeção extratireoidiana, é como se ele estivesse pulando para fora da tireoide. Esse nódulo tem características sugestivas de malignidade e aí a gente vai precisar avaliar com mais calma, com mais cuidado.
5: Uhum.
8: Mas se for um nódulo todo bonitinho, nódulo redondinho, pequeno, sem calcificação, sem nada, a priori basta seguir com ultrassom, não precisa de nenhum tipo de intervenção mais agressiva, né?
5: Bem, eu acho que o senhor acabou de responder a pergunta do Sérgio, que também falou sobre nódulo, já separei essas duas aqui por causa disso. Porque ele diz assim, nódulo no pescoço pode ser sinal de câncer na tireoide? Então, se tiver essas características, faz a investigação. Seria isso, doutor Fábio? Doutor Fábio?
8: Exatamente. Você tem que julgar o nódulo. Existe um sistema, que é um sistema internacional, chamado PIRAD. Da mesma forma que existe para a mama, o PIRAD, para a tireoide, PIRAD. Na verdade, esse PIRAD vem de score radiológico em inglês. Então, a gente tem modos de avaliar isso aí. Precisa ver para poder responder. Não tem como responder objetivamente, porque isso aí só vendo o paciente. Mas a grosso modo é como eu estava comentando.
5: Aí, doutora Daniela, já que o doutor Fábio já trouxe aí algumas das características que mais vão preocupar os médicos, é nesse momento em que se pede, por exemplo, uma punção?
6: Exatamente, se tiver essa suspeição de malignidade, se esse nódulo tiver alguma característica suspeita, a gente pede a punção para a gente avaliar a citologia, as células que fazem parte desse nódulo.
5: Uhum.
6: E a partir daí a gente identificar se ele é benigno ou maligno. E aí a gente vai avaliar a necessidade ou não de cirurgia.
5: Se por um acaso a pessoa que fez lá o exame, né, o médico radiologista, diz assim, olha, só precisa acompanhar. É só isso mesmo, não precisa se preocupar, porque eu acho que muita gente já pode ter passado por essa situação e ter ficado com a pulguinha atrás da orelha.
6: Graças a Deus, Anne, que a grande parte dos nódulos tireoidianos são benignos. E se, na verdade, uma vez na punção, uma punção bem feita, num local que o profissional é de qualidade, o ultrassom é de boa qualidade, o profissional é bom, e deu benigno, a gente não tem muita preocupação. Tem que fazer acompanhamento cardiológico, sim, anualmente, mas a gente só indica uma nova punção, uma nova intervenção, caso esse nódulo mude de característica, surja alguma coisa nova que sugira malignidade, o que, graças a Deus, não é comum.
5: Doutor Fábio, se for câncer na tireoide, por exemplo, sempre o tratamento tem que ser cirúrgico?
8: Anne, essa pergunta é uma pergunta mais profunda do que parece no primeiro momento, porque vai depender muito de algumas variáveis. Tem, veja, se eu for responder o que é que eu acho, e Dani pode responder o que ela acha também, para mim, sim. Mas tem um japonês chamado Ito, salvo engano, que ele fez uma proposta meio que, aspas, ousada. Ele pegou pacientes com o que chama de microcarcinoma, que é um câncer bem pequenininho, com menos de 1 centímetro, com nenhuma característica de gravidade, e disse para não operar. E ele tem seguido esse paciente por mais de 20 anos, metade operou e metade não. Ou seja, houve um subgrupo que não precisou de cirurgia. Mas, de novo, Isso é um caso muito específico do que chama de microcarcinoma. Para a maioria absoluta dos carcinomas de tireoide, o tratamento é cirúrgico, sim. Aí vai outra discussão. Há quem defenda tirar metade da tireoide, uma parte só da tireoide, há quem defenda tirar a tireoide toda, obviamente dependendo do contexto. Eu sou mais medroso, eu defendo tirar sempre a tireoide toda. Então, vai depender do caso, mas para a maioria dos casos, sim, é cirúrgico. Para a maioria dos casos, sim, vai precisar tirar a tireoide toda. E aí, uma coisa que era quase um dogma, quando eu fiz residência, que era dar dose de iodo a todo mundo, hoje já não é bem assim. Vai ter um grupo que vai precisar tomar uma dose extra de rádio iodo, um grupo que não. Mas, a grosso modo, cirurgia, com o que a gente chama de tireoidectomia total para a maioria dos pacientes, e depende do contexto, dose de iodo e por aí vai.
5: E aí eu vou passar aqui para a doutora Daniela, porque se a tireoide é muito importante, se ela produz esses hormônios que são essenciais assim, para o funcionamento do corpo todo, e a pessoa tiver que tirar a tireoide, como é que ela vai fazer? Assim? Ela vai ter que ficar suplementando? Não sei. O que, que ela vai fazer?
9: Ela vai ter que suplementar o hormônio que a gente estaria produzindo. No caso, a gente utiliza a levotiroxina. E esse hormônio, ele já é suficiente para resolver o problema e reajustar os níveis hormonais desse paciente. É um hormônio idêntico ao que a gente estaria produzindo, tecnicamente.
5: Uhum. E a pessoa vive bem?
9: Ou vai ter que ter, ou vai ter que... compensadíssima.
5: É? Não vai ter outros riscos?
9: A gente tem que fazer um ajuste de dose, obviamente. Sim. De acordo com o peso do paciente. Às vezes, em algumas situações, você tem uma diminuição da absorção desse hormônio intestinal por alguma outra doença, ou em alguma outra situação que ele toma vários comprimidos simultaneamente, que não é para acontecer, você pode ter uma oscilação nos níveis hormonais que são absorvidos daquele comprimido. Mas, em geral, a gente adequando a dose para aquele paciente, para o peso corporal dele, é vida normal, vida que segue, sem maiores problemas, e ele fica compensadíssimo.
5: Doutor Fábio, e qual a relação do iodo com a tireoide? Já que o senhor tocou nesse ponto, vamos explicar aqui para os nossos ouvintes.
8: Pergunta importantíssima e imprescindível. Veja, iodo é o substrato principal, é o principal objeto que a tireoide pega para formar os seus hormônios de dano titular, o T4, T3. Então, iodo é muito importante para a tireoide. Dito isso, a gente tem que lembrar que o nosso sal é iodado. Então, a maioria absoluta da população brasileira, especialmente aqui no Nordeste, especialmente em quem mora perto da praia, é mais frequentemente exposto a excesso de iodo do que a falta de iodo. Um pesquisador brasileiro, um baiano chamado Elton Ramos, a tese de pós-doutorado dele foi publicada em revista prestigiada, foi mostrada no mundo todo. Ele mostrou claramente que nas regiões metropolitanas brasileiras, entre elas Recife, a prevalência de déficit de iodo é algo em torno de 6% e muito mais comum em idoso que não consegue comer. Ou seja, num adulto médio é quase zero a chance de ter déficit de iodo. Ponto. Isso está provado sem muita especulação. Mulheres gestantes estão sob risco maior de ter déficit de iodo. Aí, eu, salvo engano, Dani pode me corrigir se estiver errado, acho que 30% das mulheres gestantes podem ter uma deficiência relativa de iodo, e é por isso que elas tomam um suplemento de vitamina que tem um pouco de iodo. Então, esse seria um grupo de risco. Idoso, muito idoso, com baixa ingestão, mulher durante a gestação. Tirando isso, portanto, quem fez uma cirurgia, uma gastrectomia, tirou o estômago, ou coisa do tipo, déficit de iodo é exceção, não é regra, tá? O iodo ao qual eu me referi é um iodo marcado com radiação. Como a tireoide capta iodo, a gente usa dessa estratégia para tentar destruir o resto da tireoide. Eu dou uma dose de iodo radioativo, porque aí todo o tecido, não só o resto da tireoide, mas todo o tecido parecido com a tireoide, e o câncer de tireoide, se tiver alguma metástase, ele é um tecido muito parecido com a tireoide, ele vai captar isso aí e a gente vai destruir esse resto de tireoide. Essa é a lógica por trás da dose de radiodo quando é necessário.
5: Aquele sal de cozinha que a gente usa, tem iodo?
8: Perdão?
5: O sal de cozinha tem iodo?
8: Sim, o sal brasileiro é iodado. É uma medida de saúde pública que, salvo engano, é desde o fim da década de 60 que esse sal já foi

0: sopa, então vou comer ainda mais coisa com sal, para não ter falta de iodo. Não precisa exagerar no sal, né, doutora Daniela?
1: Não, não. É aquele sal que a gente usa para salgar a comida mesmo assim, de leve, para temperar. Não precisa comer excesso de sal, não, porque o excesso de sal causa outros problemas, dentre eles a hipertensão, tá? Que podem evoluir para outras situações mais graves. Então, assim, minha gente, é o sal que a gente usa no dia a dia, só para temperar a comida já é suficiente. Então, não precisa exagerar, porque a gente vai acabar desenvolvendo outras situações ou problemas.
0: Carla pergunta para a senhora se o envelhecimento pode aumentar o risco de problemas na tireoide. Pode, doutora Daniela?
1: À medida que a gente vai ficando mais velho, a gente tem uma alteraçãozinha, uma tendência a ter alterações na tireoide, sim. Tanto na mulher quanto no homem, mas continua ainda assim mais comum nas mulheres, sim.
0: Tem alguma
1: Mas isso
0: explicação?
1: não é uma regra, tá, Anne?
0: Sim, mas tem
1: Não, isso não é uma regra.
0: tem alguma explicação assim para ser a maioria dos casos nas mulheres?
1: Sim, é porque, na verdade, a maioria dos casos são causadas por esse autoanticorpo, é uma doença autoimune.
0: Ah,
1: E
0: sim.
1: as mulheres, por si, já são mais predispostas a ter essas doenças autoimunes. Por isso que acontece mais nas mulheres. Mas isso não é regra, não, que o homem não possa ter hipotireoidismo ou hipertireoidismo. Pode e acontece. Somente é um pouco mais raro.
0: Aí vamos falar sobre hipertireoidismo e hipotireoidismo. Hipertireoidismo quando está se produzindo ali muito hormônio, né, da tireoide em excesso. Doutor Fábio, como é que trata hipertireoidismo?
2: Bom, vai depender da causa do hipertireoidismo. Se ele estiver sendo causado por uma doença autoimune, como o Dani falou, a doença de Graves, você pode tratar isso com remédio, o que a gente chama de inibidores da síntese de hormônio da tireoide, por tempos variáveis, 1 ano e meio, 2 até 5 anos. Você pode tratar isso com iodo ou com cirurgia. Quando é um bócito multinodular, quando a causa não é autoimune, a causa é por um bócito multinodular que começa a produzir excesso de hormônio, aí obrigatoriamente vai ter que ter iodo ou cirurgia, o remédio não resolve, o remédio faz uma paliação, digamos assim, mas não trata definitivamente. Quando é um nódulo único, disparar, 98% dos casos de hipertireoidismo vão decorrer dessas três causas: doença de Graves, bócito multinodular ou nódulo único, que a gente chama de doença de Plamen. É o autor inglês que descreveu essa doença. Vai resolver com remédio, iodo ou cirurgia, e aí a gente vai avaliar de caso a caso qual vai ser a melhor terapêutica para aquele caso.
0: No caso da medicação, é uma medicação que a pessoa vai ter que tomar assim para a vida inteira como um remédio controlado ou é durante um tempo, faz o tratamento e para?
2: Olha, quando você usa esse remédio, você tem uma chance real de controlar a doença. Você vai ter que usar, vamos por partes. Então, primeiro, você vai ter que usar isso por um tempo mínimo. Em média, 1 ano e meio a 2, podendo chegar até mais tempo. Usando isso aí por 1 ano e meio a 2, você tem 50% de chance de resolver aquilo ali sem precisar de fazer nenhuma outra medida. E parar e manter a tireoide boa. Embora sempre existe a possibilidade de ter questão de recidiva, de algum tempo depois de voltar. Mas nos casos de doença de Graves, você pode tentar o remédio. Tem estudo mostrando que você pode tentar até por 5 anos e controlar isso aí. Mas essa também é um tema polêmico, vai depender muito do local do mundo. Por exemplo, na Inglaterra, o pessoal faz uma coisa muito parecida com a gente aqui no Brasil e eles tentam tratar por 1 ano e meio, 2, às vezes até mais tempo. No Japão, eles usam isso às vezes por 10 anos, porque eles não usam iodo lá por causa da radiação, porque são estruturais, por causa de Hiroshima e Nagasaki, eles não usam iodo. Nos Estados Unidos, o pessoal é mais, digamos assim, pragmático, mais objetivo. Se não controlar com 6 meses, eles já vão para iodo. E cirurgia, na maioria dos casos, você usa quando tem uma tireoide muito grande, quando tem uma tireoide que não responde no tratamento, quando tem alguma contraindicação ao uso do iodo ou algum efeito colateral com remédio. A gente teve um caso recente lá no Rio que foi um tratado de hipertireoidismo de uma moça de 20 e poucos, 23 anos, que a gente começou o remédio para ela e ela teve uma resposta rara, uma complicação rara que chama leucopenia, granulocitopenia. Acontece em 1 a cada 3 mil pacientes. A medula dela parou de produzir leucócito e aí a gente teve que parar o remédio E aí tinha que tentar operar, estava naquela agonia, a gente tentou e tudo, e não resolveu, pelo contrário.

0: Ela até piorou um pouco.
1: Meu Deus.
0: E aí a gente teve que operar às pressas, foi uma mobilização total, graças ao bom Deus, no fim deu tudo certo. Mas foi um tratado de que é que pode acontecer e como tratar isso.
1: Meu Deus, ainda bem que no final deu tudo certo, como o senhor mesmo disse, né? Graças a Deus. Doutora Daniela, o tratamento muda se, por exemplo, for um problema na criança ou no adolescente, ou segue também esse mesmo protocolo?
2: Segue o mesmo protocolo que o Fabinho falou. Normalmente a gente começa com medicação. Em caso de bólico multinodular, a gente opta por cirurgia. E, na verdade, o iodo é reservado para alguns casos especiais. A gente evita fazer na criança, até mesmo pelo risco de câncer, né? A gente tem um receio maior.
1: Entendi. Agora, a gente falou muito aqui do tratamento hipertireoidismo, mas e o hipotireoidismo? Como é que trata, doutora?
2: O hipotireoidismo, a gente vai fazer a reposição do hormônio, que é a levotiroxina, que seria o T4, que na verdade ele vai atuar no nível tecidual, produzindo os efeitos desejados do hormônio dentro das células. Então, na verdade, a gente faz a reposição desse hormônio, que é a levotiroxina, geralmente pela manhã, em jejum, dando um intervalo de 30 a 40 minutos antes da alimentação, para melhor absorção dele, Ana. E o uso dele é diário.
1: Se a pessoa já está com essa, vamos dizer assim, essa dificuldade, né, de produzir, está produzindo pouco, aí eu volto para a mesma pergunta. O remédio também é para sempre? Para ficar sempre controlando ali nesse
2: Geralmente
1: caso?
2: sim. Geralmente, uma vez com hipotiroidismo, geralmente eu brinco que o remédio é contínuo, sem previsão de suspender, vamos colocar assim. Mas a princípio, sim, o remédio seria sem previsão de suspender para sempre, no caso, na maioria das vezes.
1: O que que é mais fácil? Na sua opinião, tratar o hiper ou o hipotiroidismo?
2: O hipotiroidismo, com certeza. O hipertiroidismo tem uma série de alterações, ele pode recidivar, é de mais difícil controle, pode dar outros tipos de complicação, o coração pode evoluir com algumas alterações, como fibrilação, principalmente em paciente idoso. Então, assim, o hipo é mais simples de tratar, mas ambas as patologias são tratáveis. E uma vez tratada adequadamente, o paciente evolui muito bem.
1: Tá certo. Bem, agora vocês devem estar se perguntando assim como eu, o que que a gente faz para cuidar da nossa tireoide e não ter problema, né? Vou deixar essa pergunta aqui para o próximo bloco. Daqui a pouco a gente volta com o Dr. Fábio e também a doutora Daniela Coelho. Até já.
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1: O consultório do Rádio Livre hoje está falando sobre tireoide com os médicos endocrinologistas, doutor Fábio Moura, doutora Daniela Coelho, e Paula mandou um áudio para a gente. Vamos ouvir o que ela pergunta.
4: Meu nome é Paula, moro no bairro do Fragoso, em Olinda. Gostaria de saber aí do médico, quando o médico endocrinologista passa uma medicação, que é de 75, e essa medicação acabou, e a gente pode usar uma de 50 mais outra de 25 e tomar os dois comprimidos juntos?
1: Doutor Fábio?
0: Pode. O importante é que ao final dê 75. Agora, lembre-se do seguinte, o ideal é que não haja essa troca frequente de marca. O ideal é que mantenha a mesma marca, qualquer que seja ela. Ah, eu tomo genérico, sem problema. Ah, eu tomo A, B ou C, sem problema. O importante é que você mantenha sempre a mesma marca, porque pode haver alguma alteração na absorção, alguma diferença decorrente de apresentação diferente. Então, o ideal é que mantenha a mesma apresentação, mas em sendo a mesma apresentação, tomar 50 mais 25 não tem problema, não.
1: Tá respondido então aí para a Paula. Acho que muita gente pode ter se beneficiado também dessa sua resposta. Agora, doutora Daniela, eu deixei a pergunta no ar, né? Como é que a gente cuida da tireoide para não ter problema? Tem como cuidar?
5: Tem como cuidar, sim, alimentação adequada, com a ingesta adequada de iodo diária, que, como o Fabinho falou, já está presente no sal de cozinha, isso é uma lei, na verdade, desde dos anos 60, enfim. Então, assim, a utilização da quantidade de iodo certa na alimentação e tendo uma alimentação saudável, isso daí já é meio caminho andado. Em relação às doenças autoimunes, não tem o que se fazer. Isso é predisposição genética. E aí a gente tem que acompanhar. Nem todo mundo vai desenvolver, mas quem tem essa predisposição tem uma chance maior, sim, de desenvolver, Anne.
1: Então, tudo está muito relacionado à alimentação. A gente pode pensar assim. Seria isso?
5: Sim. Também, não necessariamente, é o que a gente disse, na maioria das vezes acomete mulheres e a doença é autoimune. Nesse caso, é uma predisposição genética, a pessoa produz os autoanticorpos, né, que atuam ou estimulando a tireoide demais, no caso do hipertireoidismo, ou bloqueando a função tireoidiana. Então, em relação a isso, não tem muito o que se fazer, é só acompanhar. E se desenvolver o problema, tratar esse problema.
1: E lembrando que o doutor Fábio Moura, no comecinho desse consultório, se você ligou o rádio agora, se você está acompanhando a gente a partir de agora, ele já disse, se a pessoa tem alguma alteração no exame, um nódulozinho, vai para o médico endocrinologista para poder ir acompanhando, tá? É não deixar o negócio passar. Agora, vocês dois falaram aí do Recife. Que evento vai ser esse, doutora Daniela?
5: Então, é o nosso congresso regional, na verdade é um congresso extremamente especial, feito a várias mãos, onde a gente discute vários temas de interesse da endocrinologia, tanto da endocrinologia feminina, endocrinologia de criança, endocrinologia no idoso, endocrinologia de uma forma geral. E todas essas dúvidas a gente vai tentar ajudar vocês a melhorar, né, assim, a adquirir mais conhecimento para, na verdade, poder tratar de forma adequada. Então, é um congresso que vai acontecer do dia 2 ao dia 4 de julho, aqui em Recife, com participações de várias especialidades, com várias pessoas, inclusive vindas de fora, do exterior, de outros estados, e a gente fica muito feliz em convidá-los para participar com a gente.
1: Tá certo.
5: E nesse congresso ainda vai ter um diferencial, que a gente vai ter um curso de endocrinologia feminina que vai ser muito interessante. E a gente está programando tudo com muito carinho.
1: Doutor Fábio, o senhor vai?
5: Claro.
0: Se não deixar entrar, eu pulo a fila, me escondo, entro lá, arrumo o espaço. É imperdível. Porque além da gente ter essa possibilidade de escutar, com colegas de todo o Brasil, de fora do Brasil, teremos também colegas de outras especialidades. Então, a gente tem cardiologista, a gente tem clínico, a gente tem nefrologista, hepatologista, genético. A gente traz profissionais de saúde de outras áreas, então tem nutricionista, educador físico. E esse ano, como o Dani falou, a gente vai ter esse curso chamado CAEFAT, que é o curso avançado de discussão de tratamento de endocrinologia feminina e andrologia. E para esse curso, a gente já tem confirmação da participação de vários urologistas, de vários ginecologistas, de psiquiatras, para que a gente possa discutir, entender e melhorar e atender melhor o nosso paciente. No fim das contas, o que a gente faz é para poder servir melhor a população, mas de uma forma ética, sem vender sonhos, sem vender fantasia, sem mentira. É tudo feito da forma mais transparente e mais baseada em ciência o possível.
1: Está feito, então, o convite de 2 a 4 de julho, ainda o Recife, aí tratando sobre todas as questões da endocrinologia, né, da saúde das pessoas, homens, mulheres, e como disseram aqui os doutores também, com outros profissionais de outras especialidades também. Doutor Fábio Moura, prazer enorme poder conversar com o senhor. Fazia tempo, mas seja sempre muito bem-vindo aqui no nosso consultório, viu?
0: Para mim é sempre uma honra estar com você, ajudar de alguma forma nessa contribuição tão importante que você dá para a saúde do povo de Pernambuco. Eu lhe agradeço por isso, enquanto pernambucano, eu lhe agradeço por isso, e especialmente com o Dante, que é uma pessoa tão querida, presidente eleita da Sociedade Brasileira de Tecnologia Regional Pernambuco, 27, 28, estou sabendo que para o ano, ele vai ter 30 anos e vai ter um evento apoteótico.
5: Ai, meu Deus.
1: Obrigada, doutor Fábio. Obrigada também, doutora Daniela. E parabéns mais uma vez pela eleição.
5: Obrigada, Anne. É sempre um prazer estar aqui contigo, conversando, esclarecendo dúvidas da população, ainda mais na presença desse meu grande amigo, que eu não sabia que estaria aqui. Olha, uma honra mesmo. Muito obrigada.
1: Uma honra. A gente tem essa... Às vezes, quando a gente forma aqui duplas de amigos, sem ninguém saber, e tudo fule ainda melhor. Então, muito honrada também fiquei. Sejam sempre muito bem-vindos aqui no nosso consultório. Obrigada também aos ouvintes por participarem aqui do consultório de hoje falando sobre tireoide. Esse foi o consultório do Rádio Livre, a produção foi de Gabriela Bento, trabalhos técnicos de Edilson Lima, Big Alves e João Alves, na coordenação de jornalismo Vitor Tavares.
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6: Agora são 5 horas no Recife.
3: O Bom Dia de Paulo Roberto.
7: Bom dia.
6: Fala, gente boa brasileira! Sigamos em frente. Sigamos em frente com os últimos dias do mês. Existem dias em que o coração fica cansado, a mente se enche de preocupações e a vontade de desistir parece querer tomar conta da alma. Mas é justamente nesses momentos que devemos mostrar para nós mesmos que quando Deus está no comando, até aquilo que parecia impossível começa a encontrar solução. Acredite que a boa resposta vem para o agir no momento certo. Acredite, trabalhe, faça a sua parte e muito bom dia.
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0: E que linda família brasileira, bom dia, boa tarde, boa noite, onde você estiver. Chegamos à quarta-feira, a terça-feira, minha gente. São decorridos 146 dias do ano, faltando 219 para o ano acabar. Hoje é o Dia Nacional de Combate ao Glaucoma e Dia do Revendedor Lotérico. Aí você, meu amigo, um abraço para você. Obrigado pelo carinho da audiência. Santo do dia, Nossa Senhora de Caravaggio, com trabalhos técnicos de Avanildo Cerqueira.
1: Bom dia!
0: Muito bom dia, Cerqueira. Começamos a Voz do Povo para você do Recife, Grande Recife, Rádio Jornal Recife, Rádio Jornal Limoeiro, Rádio Jornal Caruaru, Rádio Jornal Pesqueira, Rádio Jornal Petrolina. Começa a Voz do Povo.
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0: E você canta com Titãs, Enquanto Houver Sol.

0: pra você dentro do coração.
1: Tem sim um lugar pra você. Pra você, onde você estiver. Bom dia, boa tarde, boa noite. Onde você estiver, muito obrigado pelo carinho da audiência. Rádio Jornal Recife. Rádio Jornal Limoeiro, aqui pertinho da gente. Você na atividade, já na Praça da Bandeira. Bom dia, bom dia. Tem outros locais também maravilhosos aí de Limoeiro para você fazer a sua atividade física. Se cuida, meu amigo, se cuida. Eita, calma, com maracujá e limão, vai um chazinho para você de Caruaru. Bom dia, bom dia, bom dia. Você já nesses recantos aí para atividade física, também em Caruaru. Bom dia, boa tarde, boa noite, onde você estiver.
0: Eu quero entrar na folia.
1: Entra nessa folia. Você de Pesqueira sabe lá o que é isso? Aí também tem carnaval na época, né? Agora é um São João maravilhoso pra você. De Pesqueira, bom dia.
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1: Ninguém pode resistir. Você também aí, as margens do Rio São Francisco, o Rio da Integração Nacional. Bom dia, bom dia, Horácio. Horácio Franca tá por aqui, né? Visitando aí seus familiares. Vem pra cá, vem pra cá. Deixa rolar. Tudo junto e misturado. O forró, o frevo. Tudo tem história. Tudo tem musicalidade da boa. Para Pernambuco, porque isso vale.

0: Você de todas as regiões. Bom dia, bom dia. Vale um abraço sim pra você do sertão, pra você do sertão ao cais, do cais ao sertão.
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0: o sonho do menino.
1: 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São coisas que valem muito, companheiro.
0: Vale sim pra você do Agreste. Setentrional aí, vale para Caruaru. Meridional, Garanhuns.
2: Vale um abraço
0: para os amigos que estão aí vibrando.

0: em chuva. Presta atenção, motorista, que a pista está escorregadia, chovendo durante a madrugada. Agora deu uma paradazinha, mas a pista está aí. Muita água na pista, viu? Então tenha cuidado, motorista amigo, que escuta a Rádio Jornal o tempo todo.
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0: Pronto, e por falar em chuva, você vai saber agora com detalhes com Kevin Paes.
2: Olá, muito bom dia para você, bom dia também aos ouvintes da Rádio Jornal. Vamos à previsão do tempo para esta terça-feira, com informações da Agência Pernambucana de Águas e Clima, APAC. Na região metropolitana do Recife, também nas zonas da Mata Norte e Sul do estado, a previsão é de tempo nublado a parcialmente nublado, com pancadas de chuva de forma isolada ao longo do dia, com intensidade moderada. As temperaturas ficam entre 22 e 28 graus. No agreste do estado, a previsão é de clima nublado a parcialmente nublado, com pancadas de chuva de forma isolada ao longo do dia, com intensidade fraca a moderada. Os termômetros ficam entre 18 e 29 graus. No sertão do estado, a previsão é de tempo parcialmente nublado, com pancadas de chuva de forma isolada no período da tarde e noite, com intensidade fraca. As temperaturas ficam entre 15 e 33 graus. E no arquipélago de Fernando de Noronha, a previsão é de clima parcialmente nublado, com pancadas de chuva de forma isolada ao longo do dia, com intensidade fraca. Os termômetros ficam entre 24 e 29 graus. Falando agora sobre a Tábua das Marés, a máxima será às 11h38 da manhã, já a mínima será às 6h02 da tarde. Kevin Paes, Rádio Jornal, Rádio Notícia.
0: Então tá certo, obrigado pela audiência, onde você estiver. Agora são 5 horas e 11 minutos, 5 e 11.
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0: Jornal do Comércio, a diferença é enorme. Papa Leão 14 defende regulação da IA, inteligência artificial, e critica o uso bélico da tecnologia. Nordeste consolida posto de segundo melhor lugar no mercado de imóveis do Brasil. Olha aí, Nordeste consolida posto de segundo melhor mercado de imóveis do Brasil. Projetos do BNDES para metrôs, VLTs e BRTs no Grande Recife vão custar até 15 bilhões de reais. E mais, Polo de Confecções pede incentivo ao Estado contra fim da taxa das blusinhas. Destaque de capa da edição de hoje do seu Jornal do Comércio. Para saber, tem que ler o JC.
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0: Eita, Vânia, tu lembra dele? 96 anos, grandão, né? Tony Tornado, está de parabéns hoje também. Igualmente a você que escuta a Rádio Jornal. Tem ele aí cantando? Então a gente canta com ele, Tony Tornado, grandão!

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1: Pronto, onde você estiver, muito obrigado pelo carinho da audiência. Então dá aqui para você olhar essa informação do Senac, minha gente. Senac Petrolina promove Semana da Enfermagem 2026, com foco em ética, técnica e política. Não é isso, Edjane Almeida?
2: O Centro de Educação Profissional de Petrolina realiza nos dias 27 e 28 de maio a sua tradicional Semana da Enfermagem, com o tema Técnica, Ética e Política, Pilares Inegociáveis do Cuidado de Enfermagem. O evento acontecerá a partir das 18 horas no estacionamento do Senac Petrolina. A programação é totalmente gratuita e aberta ao público. O encontro reunirá estudantes, ex-alunos e profissionais da saúde para debater os rumos da profissão, trocar experiências e homenagear a trajetória de quem atua na linha de frente do cuidado. Confira agora os destaques da programação. Na quarta-feira, dia 27, às 18 horas, credenciamento e acolhimento dos participantes. 19 horas, palestra principal com a enfermeira fiscal do Corém, Bem-vinda Barros, abordando o tema central do evento, seguida por um debate aberto com o público às 19h40. Às 20 horas, roda de conversa, docência que inspira, celebrando a trajetória dos 80 anos do Senac com instrutores e ex-alunos. Às 21h30, encerramento da primeira noite com homenagens e exibição de depoimentos em vídeo. Na quinta-feira, dia 28, às 18 horas, abertura com a apresentação musical. 19 horas, painel Experiências que Impactam Vidas, com relatos de profissionais de áreas estratégicas como nefrologia, urgência e emergência, neonatologia e pediatria, práticas integrativas e o impacto da inteligência artificial, IA, na saúde. Às 21h30, encerramento oficial e coffee break. Se você é profissional da área, estudante ou simplesmente quer entender melhor o papel vital da enfermagem na nossa sociedade e como a tecnologia e a ética estão moldando o futuro da saúde, a Semana da Enfermagem do Senac é o seu lugar. Não perca a chance de se conectar, aprender e celebrar esses profissionais que são o verdadeiro coração do ecossistema da saúde. Edjane Almeida, Rádio Jornal, Rádio Notícia.
1: Pronto, um abraço para você do Sertão do São Francisco, aí Sertão do São Francisco, Rádio Jornal Petrolina, Edjane Almeida, passando a informação para você. Agora, são 5 horas e 18 minutos, 5h18. Agora, se você tem algum tipo de reclamação, meu amigo, no seu bairro, na sua rua, o que está faltando aí? Tem buraqueira? Tem transporte público a reclamar? Iluminação pública, entre outros? Tem o WhatsApp da Rádio Jornal.
3: Agora você pode mandar o seu recadinho direto pelo nosso WhatsApp. Envie a sua mensagem de voz para o 991-47-8520. 991-47-8520.
1: E vem comigo, Eduardo de Cosme Damião.
4: Bom dia, Paulo Roberto.
1: Bom dia.
4: Eduardo de Cosme Damião. Faço um apelo aí à Compesa para liberar essa água aqui em Cosme Damião, na UR7 Várzea. 7 dias já sem água. É um absurdo. A gente com coisa para fazer,

0: pessoas idosas em casa. Tá complicado, viu? Solta água aí, compadre.
1: Eita, meu amigo, mais um reclamando falta d'água. Atenção, compesa. E a votação de relatório do fim da 6x1 é adiada após deputado pedir vista. Isso é que é uma pendenga arretada, né? Eita, meu amigo. E Curitiba vence o Bahia de virada e afunda time de Rogério Ceni em crise. E agora são 5h19. 5h19 é a voz do povo. Onde você estiver, e dizendo o seguinte: Câmara de Vereadores autoriza prefeito a realizar outro empréstimo em Garanhuns. Não é isso? Vem você, Ed Carlos.
2: A Câmara de Vereadores em Garanhuns aprovou um projeto de lei que autoriza o prefeito Civaldo Albino contratar novo empréstimo de até 120 milhões de reais para o município. A proposta foi aprovada por 14 votos favoráveis e 3 contrários em regime de urgência urgentíssima. Segundo a proposta, os recursos serão destinados a obras e investimentos nas áreas de infraestrutura, mobilidade urbana, saúde, educação, iluminação pública, turismo, cultura, transformação digital, pavimentação e a conclusão do centro administrativo do Hospital Municipal em Garanhuns. 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
1: Pronto, você do Agreste Meridional. Alô, Garanhuns, um abraço para vocês, obrigado pelo carinho da audiência. E vocês estão satisfeitos aí? Tá pegada a 423, a 423 aí, a duplicação da BR que vai de São Caetano até Garanhuns, né? E que já era solicitado há algum tempo por conta dos acidentes que vem acontecendo, não é isso? Um abraço para vocês aí. E se houver moleza na duplicação nessa obra, então tem o WhatsApp da Rádio Jornal para vocês entrarem conosco e a gente vai aqui na boca do trombone, tá bom? E o Marcos? Marcos de São Lourenço da Mata, vem comigo.
3: Bom dia, Paulo Roberto.
1: Bom dia.
3: É Marcos de São Lourenço da Mata. Quero fazer um pedido aqui a quem for da competência aí, aqui em São Lourenço da Mata. Está repleto de animais soltos nas vias, principalmente na PS5, que é a PE que corta São Lourenço da Mata. Muito, principalmente cavalos soltos na via, provocando acidente, principalmente aqui na altura de Nova Tiúma. É muito cavalo solto na PE. PE-05, né, que corta São Lourenço com destino a Pau d'Alho.
1: Olha, minha amiga, sempre a CBF. CBF quer acabar com jogos no final de domingo. Isso aí pelas 19 horas, né? No meio de semana também. Eita! CBF quer acabar com jogos no fim do domingo e às 19 horas no meio de semana. Tá vendo aí? E ainda repercutindo, minha gente, a morte do Gabriel Gellin, né? Fisiculturista. E para você saber aqui, você sempre tem aqui os nossos médicos que orientam vocês por conta da atividade aí nas academias, né? O cuidado que devem ter, não fazer por conta própria. E de repente esses produtos aí levam você à morte ou então sequelas que realmente ficam para o resto da vida. E o que é cardiomiopatia? O que é cardiomiopatia hipertrófica, causa da morte de Gabriel Gellin? Você vai saber aqui na programação da Rádio Jornal, para você se cuidar. Você, rapaziada que está aí nas academias, o cuidado que deve tomar. Agora, são 5 horas e 23 minutos, especialistas revelam. Desvio de septo nasal, rinite alérgica, sinusite, ronco e apneia obstrutiva são algumas das causas que comprometem o sono de qualidade, não é isso, Gabriela Bento?
4: Mais de 70% dos brasileiros relatam problemas relacionados ao sono, apontam estudos. E, em muitos casos, a dificuldade para dormir pode estar ligada à respiração. Alterações como desvio do septo, rinite e obstruções nasais prejudicam a entrada de ar e comprometem a qualidade do sono. Especialistas alertam que noites mal dormidas afetam desde a disposição até a memória e a saúde cardiovascular. A otorrinolaringologista Daniele Dantas explica como a obstrução nasal interfere no descanso.
5: Se a gente tem uma obstrução nasal muito importante, ou seja, desvio de septo, hipertrofia dos cornetos, qualquer bloqueio no nariz da nossa respiração, isso vai implicar numa deficiência respiratória em todo o nosso organismo. Para vocês terem uma ideia, pelo nariz é que a gente tem todo o início da via aérea e o ar chega até os pulmões para a gente conseguir fazer as trocas e assim a gente oxigenar todo o corpo. Então, se a gente tem um bloqueio nesse processo, o que que acontece? O nosso organismo, ele percebe que durante o sono a gente está com a restrição de respiração e ele gera mecanismos que são traduzidos por má qualidade do sono, principalmente os despertares noturnos.
4: Segundo o neurologista João Gabriel Ribeiro Gomes, a má qualidade do sono também prejudica o funcionamento do cérebro.
6: O nosso cérebro, ele consome muito oxigênio, e mesmo durante o sono. E é no sono que a gente faz toda a faxina cerebral, toda a limpeza cerebral acontece durante o sono, e é quando a gente descansa. Se ocorre um sono fragmentado, múltiplos despertares noturnos, o paciente não está dormindo bem, acorda cansado, fadigado, ainda sonolento. Isso impacta na memória, impacta na atenção e impacta no funcionamento e no desempenho cognitivo cerebral durante o dia. E é comum, muitas vezes, o paciente que está tendo apneias, que acorda com a sensação de falta de ar, muitas vezes o paciente pode ter pesadelos e muitas vezes esses pesadelos estão, digamos assim, incluídos no âmbito de falta de respiração. Então é comum a pessoa sonhar durante uma apneia, por exemplo, que está se afogando, que está no local com dificuldade de respiração. Uhum. E aí a pessoa, quando acorda, acorda já com essa falta de ar.
4: Os especialistas orientam que, além de investigar possíveis problemas respiratórios, hábitos como evitar telas antes de dormir, bebidas alcoólicas e refeições pesadas à noite também ajudam a melhorar a qualidade do sono. Gabriela Bento, Rádio Jornal, Rádio Notícia.
1: Obrigado, Gabriela, pela informação. Olha, minha gente, você se lembra, né? Eu passei essa informação aqui. A baleia jubarte Timi, que foi encontrada morta nesse mês de maio, boiando perto da ilha, de uma das grandes ilhas dinamarquesas. Ela havia passado cerca de 2 meses encalhada no mar Báltico, na Alemanha, e passou por uma complexa operação de resgate. O animal chamou a atenção do mundo inteiro e mobilizou esforços de especialistas e doações de empresários para ser transportado de balsa até o Mar do Norte no início desse mês de maio. E agora aparece outra. Essa aqui, meu amigo, foi encontrada morta, né? Mas essa aqui, que apareceu no Rio de Janeiro, não foi a questão aí da morte dela, do encalhe. Não, ela apareceu em Ipanema. Baleia jubarte é flagrada na praia de Ipanema na manhã desta segunda-feira. Pesquisadores do Instituto Mar Urbano registraram um mamífero por volta das 8 horas. Segundo especialistas, marca o início da temporada de migração da espécie no rio. Eita coisa linda, né? Então vamos cuidar do nosso rio, do nosso mar, minha gente. E o Djamildo do Espinheiro, vem comigo.
7: Bom dia, Rádio Jornal. Aqui é Djamildo do Espinheiro, porteiro aqui do Espinheiro. Eu vim agradecer pela solicitação que eu pedi a você do cano que estava estourando no Denox, no canal. Graças a Deus consertaram. Agora tem um cano estourado debaixo da ponte que aqueles sem teto que moram lá quebraram. Não é culpa nem da companhia, agora a culpa é são deles que eles quebraram, estão usando aquela água. Mas o cano principal, que eu disse a você que estava estourado, consertado. Estou agradecendo pela atenção da companhia. Mas agora tem um quebra que eles que quebraram aquele sem teto. Obrigado, Rádio Jornal, bom dia. 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
1: Eita, obrigado pelo carinho da audiência. E após possível adiamento, julgamento do caso Henri Borel é iniciado. Carolina Pessoa.
8: Durante a sessão de julgamento do caso do menino Henri Borel, o ex-vereador Jairo Souza Santos Júnior, conhecido como Dr. Jairinho, padrasto e acusado da morte da criança, chegou a pedir a destituição dos advogados, manobra que poderia adiar novamente o julgamento, mas desistiu do pedido após a juíza Elizabeth Machado Louro, que preside o Tribunal do Júri, determinar a transferência dele para Bangu 1, unidade considerada mais rigorosa com os

0: custodiados. A alegação do réu era a ausência de um de seus advogados, Fabiano Tadeu Lopes, que liderava a equipe de defesa e sofreu um infarto no último sábado. Após ser interrompido em março, o julgamento foi retomado nesta segunda-feira. Além de Jairinho, também responde pelo crime e está sendo julgada a professora Monique Medeiros, mãe do menino Henri Borel. Eles são acusados da morte de Henri em 2021 por agressão. O menino tinha apenas 4 anos e sofreu múltiplas lesões corporais dentro de casa. Chegou a ser levado a um hospital, mas não resistiu. As investigações apontaram ainda que Henri era vítima constante de violência. O julgamento conta com 27 testemunhas e 7 jurados, sendo 5 homens e 2 mulheres. Jairo é acusado de homicídio qualificado por meio cruel, que impossibilitou a defesa da vítima, e por torturas praticadas contra a criança. Já Monique responde por homicídio com omissão qualificada por motivo torpe e por recurso que impossibilitou a defesa da vítima. Na chegada ao Tribunal de Justiça, o pai da criança, Leniel Borel de Almeida Júnior, que também atua como assistente da acusação, antecipou que a estratégia é mostrar a teia de influência utilizada por Dr. Jairinho para esconder evidências do assassinato do menino. Além disso, ele criticou o fato de os réus terem conseguido apagar dados de computador e telefone celular. Também antes do começo do julgamento, um dos advogados de Jairinho, Rodrigo Falks, reforçou a versão de que a causa da morte do menino foi um acidente. De acordo com ele, existe um laudo que demonstra a alegação. O advogado reclamou ainda que a defesa não teve acesso a todas as provas que fazem parte do processo. A previsão é que o julgamento leve de 5 a 7 dias.
1: Agora são 5:30, 5:30 no Recife. Fim da escala 6x1. Terá início 60 dias após promulgação da PEC. Priscila Mazenotti.
2: Fim da escala 6x1 e redução da jornada de trabalho de 44 para 40 horas semanais de forma escalonada. É o que prevê um acordo feito entre o governo e a Câmara. O presidente da Casa, Hugo Mota, o relator Léo Prates, do Republicanos, e o presidente da Comissão Especial, deputado Alencar Santana, do PT, se reuniram com o presidente Lula ainda nesta segunda-feira, horas antes da apresentação do relatório final, para fazer esse ajuste fino ao texto, colocando fim ao impasse de qual seria o tamanho dessa transição. Hugo Mota mesmo resumiu.
3: Que se falou muito que seria em tantos anos, tal, mas a posição final da Câmara dos Deputados, em consenso com o governo, é de poder fazer essa transição em um ano. Repito, 2 horas e 60 dias após a promulgação, mais 2 horas após os 12 meses.
2: Deixando bem explicado, ficou assim: 60 dias após a promulgação da PEC, já vai valer o fim da escala 6x1. Para isso, não tem transição. Vai valer 5 dias trabalhados para 2 de folga. É a jornada semanal que vai ser escalonada. No mesmo dia em que acaba a 6x1, a carga horária vai passar de 44 para 42 horas semanais. E 12 meses depois, reduz para 40 horas. O ministro do Trabalho, Luiz Marinho, dá o cronograma.
4: Promulgou, 60 dias, entra em vigor o fim da escala 6x1 e 42 horas semanais. Então você vai pegar 42 horas semanais, dividir por 5, vai ser a jornada diária, ok? Depois de um ano, reduz para 40 horas semanais, portanto, é tudo 8 horas.
2: Na prática, o acordo permitiu um prazo curto na transição, segundo o presidente da Comissão Especial, Alencar Santana, e não aqueles 10 anos, como queria a oposição.
5: Ou seja, um prazo curto, mas significativo, porque vai garantir mais qualidade de vida, mais tempo ao trabalhador e à trabalhadora, porque a vida não tem hora extra. Há uma pressa da mulher, há uma pressa da juventude, há uma pressa de quem está nessa jornada tão exaustiva.
2: Ponto pacífico e que é o principal do relatório. Fim da escala 6x1, redução da jornada sem redução de salário. Isso tudo vai estar no parecer do relator Léo Prates. Os detalhes, tipo as categorias, as particularidades, vai ser discutido naquele projeto de lei que tem urgência e que está parado na Câmara. Léo Prates explica.
6: Salvo engano, a gente fechou em 8 ou 9 artigos. Então é bem simples, o resto nós vamos remeter para o PL do governo, para questões específicas, convenção coletiva.
2: E são detalhes como a situação dos microempreendedores, a possibilidade deles poderem contratar mais pessoas e não apenas o limite de um MEI, como é hoje. Isso por conta da redução da jornada, para que se possa manter a produtividade. O cronograma da PEC também está mantido, votação na comissão especial e em dois turnos em plenário, ainda nesta semana, até quinta-feira.
1: Pois é, minha gente, enfatizando o aviso meteorológico para você aqui da APAC, a previsão da APAC, indicando pancadas de chuva com intensidade moderada na madrugada, que já você vem acompanhando aqui com a gente a informação, e ao longo desta terça-feira, nas seguintes regiões: região metropolitana do Recife, Mata Norte e Mata Sul. Portanto, para você aí, indicando pancadas de chuva com intensidade moderada durante o dia também. Agora, são 5 horas e 34 minutos, é a voz do povo dizendo o seguinte: para evitar novos casos de incêndio domiciliar, Corpo de Bombeiros cita a manutenção correta do relógio e da mangueira do botijão de gás. Olha aí, minha amiga, presta atenção. Olha aí, correta manutenção do relógio e da mangueira do botijão de gás, bem como a rede elétrica. Informação com Max Augusto.
7: Os incêndios urbanos são predominantes na região metropolitana do Recife. A informação é do Corpo de Bombeiros Militar de Pernambuco, que explica que esses tipos de ocorrências são características por serem registradas em residências, comércios e veículos. A predominância na RMR se deve à maior densidade populacional e concentração de edificações. Em todo o estado, em 2025, o Corpo de Bombeiros registrou 630 ocorrências de incêndios em edificações residenciais. Já em 2026, até o momento, foram contabilizados 284 registros. Entre janeiro e abril do ano passado, Pernambuco registrou 220 ocorrências atendidas de incêndio em edificação residencial, categoria que engloba casas e apartamentos. Segundo dados repassados pela corporação à Rádio Jornal, já foram contabilizadas 284 ocorrências neste ano de 2026. O comparativo revela um aumento de aproximadamente 29% nos atendimentos de incêndios residenciais em relação ao mesmo período do ano anterior, reforçando a importância da prevenção e dos cuidados dentro do ambiente doméstico, como explica o assessor de comunicação do Corpo de Bombeiros Militar de Pernambuco, Major João Paulo.
8: Vazamentos de gás e problemas elétricos são recorrentes e esses são os principais motivos das causas relacionadas aos incêndios, que vêm no acrescente. A gente está com a estimativa de pelo menos 30% de aumento do número de ocorrências relacionadas a incêndios domiciliares, tanto em casas quanto em apartamentos. Esses elementos, gás e parte elétrica, estão condicionados a um processo de manutenção. E essa necessidade da manutenção, ela vem geralmente entre 3 e 5 anos.
7: E essa manutenção exige processos simples, mas verdadeiramente necessários.
8: O botijão de gás em nossas residências, ele tem validade da mangueira e do relógio regulador de pressão. Além disso, a própria manutenção desses itens em relação à limpeza, para poder tirar a gordura, por exemplo, dessa válvula. Já na parte elétrica, a gente fala da sobrecarga dos sistemas. As residências, elas têm um projeto específico de rede elétrica, e com o passar do tempo, fomos incrementando outros elementos de conforto e de tecnologia. Por exemplo, nós temos panelas elétricas, nós temos ar-condicionados, em que pese a eficiência desses equipamentos, o dimensionamento da rede, do cabeamento, ele foi de 20 anos atrás, 15 anos atrás, que não está compatível.
7: O Major João Paulo ainda explica que em caso de incêndios em apartamentos ou residências, é imprescindível seguir os protocolos para minimizar os danos físicos e materiais.
8: Não existe a obrigatoriedade na residência unifamiliar de ter equipamentos extintores, e sim nas residências multifamiliares. Logo, se você não tem domínio sobre o equipamento, então não faça uso dele. Saia imediatamente, se o ambiente estiver sinistrado, saia de forma baixada, agachada, e acione o Corpo de Bombeiros através do número 193. Esse número é 24 horas, a ligação é gratuita. E de onde você estiver, no estado ou no arquipélago de Fernando de Noronha, as equipes vão atender você para sua emergência.
7: Os incêndios em veículos também surgem com frequência, geralmente relacionados a falhas mecânicas e elétricas. Em 2025, Pernambuco acumulou 399 registros em meios de transporte terrestre. Já os incêndios em vegetação lideram o volume de atendimentos, especialmente no período de estiagem. No ano passado, o Corpo de Bombeiros registrou 1.305 ocorrências. Max Augusto, Rádio Jornal, Rádio Notícia.
1: Obrigado, meu amigo, pela informação. Agora eu quero falar para vocês, doadores. Estamos aí falando para vocês, doadores de sangue. Sua doação pode ser a diferença. Vocês que fazem sempre a diferença salvando vida. Vocês que escutam, vocês doadores que escutam a Rádio Jornal, recebam o nosso carinho, a nossa grande atenção. Olha aí, doação para André Luz Negromonte. Doações para André Luz Negromonte. Todos os tipos sanguíneos. Local de internação, Complexo Hospitalar Unimed Recife. Local para doação, Banco de Sangue Hemato, Rua Dom Bosco, 723, Boa Vista. Portanto, chamando a atenção dos nossos amigos queridos, doadores, que ajudam a salvar vida, né? Buscando aí sempre salvar vidas. Um trabalho muito importante, é um coração imenso de vocês, além de a doação que vocês fazem, né? Salvando vida. Olha, doações para André Luz Negromonte. Todos os tipos sanguíneos. Local de internação, Complexo Hospitalar Unimed Recife. E local para doação, Banco de Sangue Hemato, Rua Dom Bosco, 723, Boa Vista. Doações para André Luz Negromonte. Agora são 5 horas e 40 minutos. 5h40, é a voz do povo dizendo o seguinte: olha, minha gente, referência na saúde mental, psicólogos têm que lidar com emoções e comportamentos e, em muitos casos, falta de condições de trabalho e jornada acima do recomendado. Não é isso, Ernesto Pereira?
9: Profissionais que cuidam e precisam de cuidado. Esse é o mote do debate que vem ganhando repercussão ultimamente e que trata da atuação dos psicólogos. A mais recente etapa nessa discussão foi a aprovação do PL 1214 de 2019, na Câmara dos Deputados. O texto delimita 30 horas para a jornada de trabalho dos psicólogos, sem redução salarial, para profissionais com contrato de trabalho no setor privado. O conselheiro do Conselho Regional de Psicologia de Pernambuco, Quirão Pontes, classifica a aprovação do projeto como sendo de extrema importância e cita outras demandas essenciais da categoria.
10: O projeto das 30 horas avançou na tramitação na Câmara dos Deputados, inclusive com a aprovação da CCJC, né, e resultado de uma mobilização histórica da categoria e de entidades representativas também. A principal dificuldade que a gente vem encontrando, né, nas fiscalizações, se aproximando e escutando a categoria, são vínculos de trabalho fragilizados, precarizados, sobrecarga e jornadas extensas. A ausência de estrutura adequada para atuação física também é uma questão. E o adoecimento físico, né, que aí está totalmente relacionado com o adoecimento mental também relacionado ao trabalho. Então, o CF, né, o Conselho Federal de Psicologia, vem sustentando publicamente essa defesa, além de outras pautas também, como pagamento mínimo por planos de saúde e outras questões.
9: Como foi analisado em caráter conclusivo, a proposta poderá seguir para o Senado, salvo se houver recurso para análise no plenário da Câmara. Para virar lei, a versão final do texto precisa ser aprovada pelas duas casas. Ernesto Pereira, Rádio Jornal, Rádio Notícia.
1: Agora são 5 horas e 42 minutos.
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1: Jornal do Comércio, a diferença é enorme. Papa Leão XIV defende regulação da IA e critica o uso bélico da tecnologia. Nordeste consolida posto de segundo melhor mercado de imóveis do Brasil. Que beleza! Projetos do BNDES para metrôs, VLTs e BRTs no Grande Recife vão custar até 15 bilhões de reais e mais. Polo de confecções, olha aí, ó. Polo de confecções pede incentivo ao Estado contra fim da taxa das blusinhas. Destaques de capa da edição de hoje do seu Jornal do Comércio. Para saber, tem que ler o JC.
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1: Em destaque, acordo Lula-Hugo Mota prevê redução da jornada de trabalho sem redução salarial implantada em duas etapas para reduzir impactos na economia. Grupo de trabalho criado pelo governo do estado tem 30 dias para apresentar propostas para o polo de confecções frente à medida provisória das blusinhas. Eita! Apenas uma loja na área atingida pelo incêndio de grandes proporções no bairro de São José, no centro do Recife, pode reabrir as portas hoje. Que coisa, né, mesmo? A gente sente realmente esses empresários que trabalham no

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3: Acordando e agradecendo o carinho de sua audiência, acorda minha gente, acorda para arrasar. Mais uma terça-feira, nós estamos aqui motivando você para que tenha fé e esperança e sucesso nesta terça-feira. Mas você continua aqui na Rádio Jornal, agora com Bola de Primeira.
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3: Aí, segundo lugar, brasileiro Série B, você torcedor do Náutico. Mas aí tem uma parada dura, né? Contra o Sport. Outras informações com Leonardo Boris.
4: Bom dia para você, amigo. Bom dia para você que está ligado aqui no Bola de Primeira. E o Náutico voltando às atividades na tarde de hoje para continuar treinamento visando a partida de sábado contra o Sport no Clássico dos Clássicos na Ilha do Retiro, às 8:30 da noite na Ilha. Para a partida contra o Sport no sábado, técnicos Hélio e Guilherme dos Anjos já sabem que não vão contar com o volante. O Anderson tomou o terceiro cartão amarelo e está fora do jogo. Leonay ganha força para substituir o volante, mas ainda correndo por fora, Samuel ou Ramon. Em relação à liderança da competição, o São Bernardo é o novo líder, 20 pontos ganhos. O São Bernardo, que derrotou ontem no Antônio Ascioli o Atlético Goianiense por 1-0. Aliás, o São Bernardo tem 6 partidas de invencibilidade, enquanto o Náutico tem 5. O Náutico é o segundo colocado com 19 pontos ganhos e o Náutico tem 6 vitórias, uma a mais do que o Sport, que tem 5. Náutico, que agora é o quinto melhor mandante da competição. Em 5 jogos, tem 9 pontos ganhos, 3 vitórias e 2 empates. Náutico, que é o segundo melhor ataque da competição, tem 16, enquanto o primeiro melhor ataque é

0: do CRB com 17. E o Náutico é o terceiro melhor visitante em 5 jogos, 10 pontos ganhos, 3 vitórias, 1 empate e 1 derrota. E vamos ouvir o atacante Vinícius, artilheiro do Náutico no Campeonato Brasileiro da Série B, fala sobre esta semana cheia de trabalho para enfrentar o Sport.
1: De extrema importância, como todos os outros jogos. A gente não pode também... claro que o clássico é um jogo diferente. É clássico, sempre é bom jogar clássico, gostoso jogar clássico. Mas é um campeonato de 38 rodadas, então é mais um jogo da mesma importância como os outros, como a gente vem vindo tendo essa grande importância em cada jogo, né? Então, assim, nós até estamos acostumados porque nas últimas rodadas nós tivemos semana cheia também, né? Então, assim, né, teve uma viagem mais longa, que foi do Atlético e Botafogo, que nós ficamos a semana toda fora, porém foi um jogo... por semana, né? Então a preparação já está sendo feita desse modelo já tem algum tempo. Então eu tenho certeza que essa semana também será, né, do mesmo jeito, a preparação bem tranquila, muito forte, né? Com treinamentos muito intensos, como a gente vem fazendo, acho que desde o ano passado na pré-temporada. E é sempre bom jogar um clássico e nós vamos fazer de tudo para vencer. Não é revanche não, nós vamos entrar para ganhar como nós entramos para ganhar todos os jogos que nós jogamos no ano, né, desde a outra temporada, né, tentar fazer um melhor trabalho possível dentro da semana e transferir esse melhor trabalho possível para a partida, né, para a gente sair com um resultado bom, um resultado positivo dessa partida. Claro, né, é um clássico, né, não adianta eu falar que não, é um jogo normal como qualquer outro. Não, é um clássico, é um jogo importantíssimo, não só para nós jogadores, mas para a torcida, para a instituição. Mas assim, ele é um jogo dentro do Campeonato Brasileiro, onde a gente tem que levar com total seriedade, mas sabendo que o campeonato é muito longo.
0: Aí a palavra do atacante Vinícius falando aqui no Bola de Primeira. Bom dia!
2: Torcedor amigo, você é o 11º lugar no Brasileiro Série C e vai enfrentar a Ferroviária. Outras informações com Igor Moura.
3: Fala amigo, forte abraço para você e para todo mundo ligado aqui na Rádio Jornal. Passado o empate diante do Maringá no estádio Willie Davids, o Santa Cruz, na 11ª colocação, apenas um ponto abaixo do G8, se reapresenta na tarde desta terça-feira, depois de uma segunda-feira de descanso para toda a delegação, para todo o elenco profissional. Viagem de volta cansativa, complexa, de Maringá para Recife. O Santa jogou sábado à noite e só chegou domingo à noite na capital pernambucana. Até por conta disso, a segunda-feira foi de folga para o elenco e a reapresentação, início dos trabalhos para o próximo compromisso, acontece nesta terça-feira. Inclusive, o Santa vai enfrentar a Ferroviária de Araraquara nesse jogo direto na briga por G8 e depois o técnico Christian de Souza vai ter uma espécie de intertemporada. Serão 2 semanas do jogo contra a Ferroviária para o jogo do dia 14 de junho, sem partidas na Série C, duelo que acontece diante do Brusque, lá na cidade de Brusque, no Vale Catarinense, no dia 14, um domingo, 11 da manhã, um dia depois da estreia do Brasil na Copa do Mundo 2026. Para esse jogo contra a Ferroviária, domingo, na Arena de Pernambuco, os ingressos já disponíveis para a torcida coral e a expectativa é de que o Santa tenha o melhor público da temporada até aqui nesse duelo diante da Ferroviária, até porque uma vitória pode fazer com que o Santa passe aí essas próximas semanas dentro do G8 da Série C. Vitinho e Everaldo voltam a ficar à disposição. Thiago Enes provavelmente volta a treinar normalmente essa semana e fica à disposição do invicto até aqui, Christian de Souza, no comando técnico tricolor. E é o próprio Christian que fala aqui conosco sobre a sua expectativa da torcida, estar presente, apoiando no próximo domingo diante da Ferroviária, da locomotiva de Araraquara.
4: O nosso torcedor, ele vai vir, ele já estava hoje aí junto, compareceu, gritou mais com o adversário e a gente sabe que quem faz a torcida é o time. O time está competindo, o time está brioso, ele está brigando a cada bola. Ele tem uma mudança muito interessante de comportamento. O nosso torcedor, ele é inteligente, ele está percebendo isso. E juntos, na nossa casa, vai fazer a diferença. E nós temos essa semana para poder trabalhar e aprimorando, evoluindo o que a gente necessita.
3: Tá aí, portanto, palavras do técnico Christian de Souza, conversando conosco aqui, nesse Bola de Primeira. Bom dia.
2: E depois dos comerciais, a gente volta para você do esporte.
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1: Amanhã, Copa do Nordeste para você, torcedor amigo. Outras informações com Letícia Carneiro.
2: Bom dia para você que está ligado aqui no Bola de Primeira. O Leão da Ilha que dá continuidade à sua preparação para uma semana difícil. Uma semana de clássicos regionais. Tendo em vista o Fortaleza nesta quarta-feira, valendo vaga para a final da Copa do Nordeste. E visando também o Náutico pela Série B neste sábado. Para a partida que vale final no Nordestão, o Leão conta com uma pequena vantagem no marcador após conquistar uma vitória importante na Arena Castelão por 2-1. A venda de ingressos já iniciou e já conta com a parcial de mais de 20 mil rubro-negros confirmados e com setores já esgotados. Lembrando para você, torcedor, que este jogo terá transmissão da Rádio e TV Jornal. A arbitragem da partida será por conta de Denis da Silva Ribeiro Serafim, acompanhado por seus assistentes Juan Luiz de Barros Silva e Pedro Jorge Santos de Araújo, todos do quadro alagoano. No comando do VAR, Diego Pombo Lopes será o responsável do quadro baiano. Agora vamos ouvir as palavras do zagueiro e capitão do Sport, Marcelo Benevenuto, falando sobre a sua chegada ao Leão e sua boa fase no time rubro-negro.
3: Desde que eu cheguei aqui no Sport, eu procurei ficar bem fisicamente. Teve um jogo que eu até pedi pro, quando era o treinador Roger, eu pedi para ele me dar mais alguns dias, poder eu estar entregando o que eu acho que eu posso entregar ao Sport. E, cara, hoje eu fico feliz de estar tendo boas atuações. Agradeço também a confiança do Márcio Goiano, né? Vem dando muita moral durante os treinamentos, até porque ele também foi zagueiro, né? E a gente sempre procura alguma informação, assim, num cara que é experiente e já atuou ali na parte defensiva. E eu espero que essa fase boa que estou vivendo dure por muito tempo, porque a gente sabe que jogador de futebol tem altos e baixos. Espero que demore chegar o baixo. E eu vou continuar trabalhando para entregar o máximo a essa camisa do Sport.
2: Palavras de Marcelo Benevenuto aqui no Bola de Primeira. Bom dia!
1: Bom dia! Terminou, minha gente, terminou a Bola de Primeira. Agora você fica com o redator de plantão.
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1: Olá, muito bom dia a todos. Bom dia, Simone Oliveira.
4: Olá, Paulo Roberto. Bom dia para você e para todos. Um dia maravilhoso.
1: Estamos aí na terça-feira, dia 26 de maio de 2026.
4: Destaques, o redator de plantão, edição número 11.088.
1: E a gente, de acordo, Lula Hugo Mota prevê redução da jornada de trabalho sem redução salarial implantada em duas etapas para reduzir impactos na economia.
4: Grupos de trabalho criado pelo governo do estado têm 30 dias para apresentar propostas para o polo de confecções frente à MP das blusinhas.
1: Apenas uma loja na área atingida pelo incêndio de grandes proporções no bairro de São José, no centro do Recife, pode reabrir as portas hoje.
4: Nem todas as dívidas poderão ser quitadas com o dinheiro do Fundo de Garantia do Tempo de Serviço no programa Desenrola. Alerta analista financeiro.
1: Agência de teleatendimento da Central 135 do INSS é aberta no Recife com a promessa de quantidade e qualidade no trato com a população. Agora são 6 horas e 1 minuto.
4: 6 e 1.
1: Será empossada logo mais às 11 da manhã no Salão Nobre do Palácio da Justiça, no centro do Recife, a mais nova desembargadora da corte.
4: Virgínia Gondim Dantas, que ocupava a 34ª Vara Cível da capital, foi indicada por aclamação na sessão desta segunda-feira no TJPE.
1: A magistrada tem 33 anos de carreira no Poder Judiciário e foi indicada na lista de promoção ao segundo grau pela terceira vez.
4: Com a posse de Virgínia Gondim Dantas, a corte passa a contar com 5 desembargadoras. As outras são Deise Andrade, Valéria Vanderlei, Ângela Cavalcante e Andréa Brito. 6 horas 2 minutos.
1: 6 e 2.
4: Acordo Lula-Hugo Mota prevê redução da jornada de trabalho sem redução salarial, implantada em 2 etapas para reduzir impactos na economia.
0: Brasília.
1: Romualdo de Souza.
5: O presidente da Câmara dos Deputados, Hugo Mota, anunciou um acordo que envolve o presidente Lula da Silva, lideranças de oposição e ele próprio, Hugo Mota, que disse que tem interesse para que o trabalhador possa passar mais tempo no aconchego do lar e até brincar com a família. Vai ser criada uma regra de transição. O governo queria nem saber de regra de transição, mas vai ter uma regra de transição, que é um período de adaptação. A partir dos primeiros 60 dias depois de votada a lei, vai haver uma redução de 2 horas de trabalho. Com o decorrer do período, até completar 1 ano, outras 2 horas serão reduzidas, dependendo da categoria profissional. O presidente da Câmara, Hugo Mota, disse que esse foi o entendimento possível para que todos saiam ganhando.
6: Nós colocaremos no texto que 60 dias após a promulgação da PEC, nós já faremos a redução de 2 horas imediatamente. 2 horas imediatamente, 60 dias após a promulgação da PEC. E após 12 meses, mais 2 horas. Então a transição se dará dentro de 1 ano, não mais do que isso. Nós faremos a redução de 44 horas para 40 em 1 ano após essa primeira redução de 2 horas. Isso atende um apelo da classe trabalhadora, também escuta o setor produtivo, dá um tempo para que os setores possam se organizar e nós vamos com isso garantir essa transição que se falou muito, que seria em tantos anos, tal, mas a posição final da Câmara dos Deputados, em consenso com o governo, é de poder fazer essa transição em 1 ano.
5: Agora, um outro assunto, e que tem ainda a ver com Brasília, é que líderes do PL, do Partido Liberal, o partido de Jair Bolsonaro, estão lembrando que o ex-presidente tornou-se inelegível depois que pegou uma votação apertada, 5-2. Pois bem, Bolsonaro ficou inelegível por abuso de poder político e abuso de poder econômico naquela época em que estavam se comemorando os 200 anos da independência do Brasil. O placar foi 6-2 e Bolsonaro ficou inelegível. Agora, esses mesmos líderes ou essas mesmas lideranças estão querendo saber por que está tão parado um processo que pede a cassação do mandato do presidente Lula por abuso de poder econômico e abuso de usar a máquina pública para se promover. Teve um político que chegou a dizer à nossa reportagem: cadê o Nunes Marques, que é o presidente do TSE? Será que ele vai fazer dobradinha com Lula, como fez o Xandão? Lembrando que o ministro Alexandre de Moraes tem uma certa simpatia para o lado de Lula. De Brasília, Romualdo de Souza para a Rádio Jornal, Rádio Notícia.
4: A Comissão Especial da Câmara dos Deputados, a PEC do fim da escala 6x1, iniciou ontem a análise do parecer do relator, o deputado Léo Prates, do Republicanos da Bahia.
1: A votação foi suspensa após o pedido de vista do deputado Maurício Marcon, do PL do Rio Grande do Sul, e a expectativa é de que o assunto só volte a ser discutido na manhã desta quarta-feira. Agora são 6 horas e 6 minutos.
4: 6 e 6.
1: O grupo de trabalho criado pelo governo do estado tem 30 dias para apresentar propostas para o polo de confecções frente à MP das blusinhas.
4: A medida provisória 1357/2026 zerou a alíquota do imposto de importação para compras internacionais de até 50 dólares.
1: Em tramitação no Congresso Nacional, o ato normativo em vigor desde 12 de maio já recebeu 112 emendas entre deputados federais e senadores.
4: O polo de confecções, formado por 92 municípios, teme a queda nas vendas e o impacto direto com a redução dos postos de trabalho.
1: Empresários, entidades ligadas ao setor, sindicatos e prefeitos elaboraram uma agenda estratégica em defesa da indústria local e preservação dos empregos.
4: O encontro nesta segunda-feira foi com a governadora do estado e ficou definido que serão discutidas propostas, inclusive, para implementação em todo o país.
1: Raquel Lira detalha as reivindicações do setor, ações que vão impactar de pronto no desenvolvimento das atividades no polo de confecções.
7: Dentre as agendas são colocados 6 pontos de maneira estratégica, para que a gente possa fortalecer o polo de confecções. Rediscutir a questão tributária no próprio estado, considerando inclusive a reforma tributária que vem pela frente e o que não vai haver mais de benefício fiscal. Ampliar comunicação para permitir que o polo de confecções seja conhecido para além de nós, que a gente alcance novos mercados, isso estruturado pelo governo de Pernambuco. Ampliar a formação e qualificação profissional e a gente poder trabalhar fortemente moda e design, como a gente vem trabalhando no nosso governo, para ganhar valor agregado em relação à disputa com qualquer outro produto do Brasil ou do mundo. Essa agenda que está colocada aqui vai fazer com que a gente crie um grupo de trabalho, nós vamos adotar um acompanhamento junto ao Congresso Nacional, que já temos feito, mas de maneira estruturada, e esse grupo de trabalho nos apresentar, no caso de 30 dias, as propostas que podem ser feitas para dentro do estado e para fora do estado.
4: Logo mais, às 10 da manhã, a Assembleia Legislativa de Pernambuco promove uma audiência pública para tratar dos efeitos da MP das blusinhas no polo de confecções do Agreste. Agora, às 6 da manhã, 8 minutos, apenas uma loja na área atingida pelo incêndio de grandes proporções no bairro de São José, no centro do Recife, pode reabrir as portas hoje.
1: O perímetro isolado pela Defesa Civil do município compreende 17 imóveis, entre as ruas de Santa Rita, Padre Muniz e do Nogueira.
4: 7 estabelecimentos comerciais foram diretamente atingidos pelas chamas e nos outros 10, a retirada de mercadorias pode ser feita com monitoramento do órgão.
1: As causas do incêndio iniciado na madrugada do sábado e que não deixou nem mortos nem feridos está sendo investigada pelo Instituto de Criminalística da Polícia Civil.
4: O Corpo de Bombeiros informa que foram necessários 270 mil litros de água para combater as chamas, além de 51 militares, 11 viaturas e uma plataforma de altura.
1: Um detalhe chama a atenção. A Igreja de Santa Rita de Cássia, localizada nas imediações da área atingida, também passou por vistoria e não foi interditada.
4: O clima entre os comerciantes formais e informais no local é um misto de preocupação e alívio, já que nenhuma vida foi perdida em meio a tamanho prejuízo material.
1: Cássio Sinomar, secretário executivo de Defesa Civil do Recife, fala dos encaminhamentos adotados na ocorrência de sinistro com danos financeiros.
8: A gente tem ruas aqui que vão estar limitadas, porque a gente tem paredes aqui estruturais que estão com risco de cair, então a gente precisa fazer essa avaliação, eliminar todo esse risco para poder liberar toda a área, dando fluidez, tanto ao transeunte como ao fluxo de carros. Essa questão da parte de onde iniciou, de quando, onde iniciou, a gente não faz essa avaliação. Nossa avaliação é olhar agora como está o cenário, como está a situação. O risco de desabamento, algumas paredes sim, a gente tem risco de todas as fachadas, elas estão danificadas e a gente tem que fazer com que esse isolamento ela traga uma tranquilidade para as pessoas que passarem. Cada um vai ter que analisar, ver sua fachada, como é, trazer as pessoas especialistas, engenheiros, para que acompanhem e também tenha esse acompanhamento da prefeitura. A gente tem aqui um cenário aqui de loja, muitas lojas conjugadas, a gente tem situações aqui de cenários onde a gente tem muitos estoques e outras coisas, e aí a previsão de combate a incêndio, tudo isso são coisas bem antigas. Então, até para se adequar à nova legislação, como é que se diz, precisa fazer toda uma estrutura. E aí, cabe aos lojistas, cabe às pessoas fazerem essa estrutura.
1: Agora são 6:11.
4: 6:11.
1: Nem todas as dívidas poderão ser quitadas com o dinheiro do Fundo de Garantia do Tempo de Serviço no programa Desenrola, alerta analista financeiro.
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4: Suelen Breiner.
10: O trabalhador precisa seguir alguns critérios e nem todas as dívidas se enquadram aí para que você possa usar suas contas ativas ou inativas para pagamento de dívidas. A gente conversa com o Gabriel Lourenço, que é planejador financeiro, e vai tirar nossas dúvidas com relação à aplicação desse dinheiro para pagamento de dívida. Quais são os critérios, Gabriel, para participar desse programa que dá para você usar parte do FGTS para pagar uma dívida? Conta para a gente.
11: Isso mesmo, Suela. O programa está valendo desde o dia 4, está ampliando essa divulgação para que mais pessoas possam aderir ao programa. E basicamente, pessoas que têm ali até 5 salários mínimos de renda, sendo trabalhador formal ou não, podem aderir ao programa desde que suas dívidas estejam em atraso de 90 dias, a partir de 91 dias, e elas não ultrapassem R$15 mil com o valor de desconto do programa. Então, quem tem dívidas de empréstimo pessoal com o banco, quem tem dívidas de cartão rotativo, quem tem dívidas de cheque especial, podem aderir ao programa. Tem um desconto já embutido dentro desse programa e uma taxa. Esse desconto ele começa em 30%, depende do tipo da dívida. Então, por exemplo, quem tem dívida ali de cheque especial, esse desconto começa em 40%. E aí, feito esse desconto, se enquadra dentro dos R$15 mil, esse cidadão pode aderir ao programa.
10: Agora, Gabriel, a gente pode usar até quantos por cento do nosso FGTS, de alguma dessas contas?
11: Tá. Para aquele cidadão que tem saldo guardado ali no FGTS, seja ele estando trabalhando ou não, ele pode usar ou R$1.000 ou 20% do saldo, o que for maior. Então, se aquele cidadão tem R$10 mil ali no saldo do FGTS, ele pode usar até R$2.000 para fazer uma amortização parcial de sua dívida ou completa.
10: Que tipo de dívida, por exemplo? Bora reforçar.
11: Certo. Dívidas que você contrai diretamente com a instituição financeira, que são chamados de crédito pessoal. Você foi ali no banco, pediu um empréstimo, ele aprovou, pronto. Esse tipo de dívida, se você está em atraso por mais de 90 dias e menos de 2 anos, ela se enquadra. Cheque especial.
10: Financiamento de imóvel.
11: Financiamento de imóvel, não.
10: Carro. Eu
11: também não. São empréstimos pessoais, rotativos, por atraso de pagamento de cartão, de uso de cheque especial, de atraso de cartão. Essas dívidas são as que estão entrando.
10: Suelen Breiner, Rádio Jornal, Rádio Notícia.
4: 6:14.
1: 6:14.
4: Agência de teleatendimentos de Central 135 do INSS é reaberta no Recife, com a promessa de quantidade e qualidade no trato com a população.
1: Germano Rodrigues.
12: A população do Recife passa a contar agora com a Agência de Teleatendimento Central 135 do INSS, que fica no bairro de Boa Vista, centro do Recife. A nova unidade volta a funcionar depois de 2 meses de interrupção e faz parte da estratégia de ampliação da capacidade de atendimento do órgão. A Agência de Teleatendimento conta com 1.577 profissionais, entre operadores, servidores do INSS e equipe técnicas. E de acordo com o superintendente do INSS do Nordeste, Marcos Vinícius, a população vai poder contar com diversos serviços, como solicitar requerimentos de benefícios, atualizações das contribuições, entre outros.
13: Essa central de atendimento ela vem se somar a 2 outras centrais que já funcionam no Brasil, em Salvador e Caruaru. E essa específica aqui já tem 1.100 pessoas trabalhando apenas nesse horário, e a perspectiva é que a gente chegue a 1.400, 1.700 pessoas trabalhando aqui. E a gente destaca, o serviço do 135 talvez seja um dos serviços mais relevantes, porque consegue atingir a população que mais precisa. Aquela pessoa que não sabe utilizar, por exemplo, o aplicativo Meu INSS, que está distante de uma unidade para poder comparecer. Então ela utiliza a central telefônica 135, a ligação é gratuita, tanto de telefone fixo quanto de telefone celular, de 7 da manhã às 10 da noite. E essa pessoa vai ter acesso a, por exemplo, fazer o requerimento de um benefício, pedir orientação, informação, fazer algumas atualizações e, caso necessário, essa pessoa marca para comparecer com data e horário na agência mais próxima ali do domicílio dela. Então, por isso esse serviço é tão importante, porque ele complementa os outros canais de atendimento do INSS.
12: A expectativa é que a unidade realize cerca de 1.400.000 atendimentos mensais, ajudando assim a diminuir o tempo de espera para os segurados e a melhorar o suporte oferecido à população. E futuramente existe uma previsão para que a nova unidade passe a contar com 1.700 atendentes e a contratação de cerca de 200 funcionários para funções de supervisão, monitoramento, capacitação, tecnologia da informação, planejamento e coordenação. A Central 135 está presente também em Caruaru e Salvador. Já em Caruaru, são realizados aproximadamente mais de 1.400.000 atendimentos mensais, enquanto em Salvador, esse número chega a uma média de 1.500.000 atendimentos por mês. E segundo Marcos Vinícius, com a nova central, diversas resoluções poderão ser realizadas para quem depende do INSS.
13: A gente sabe que a força do trabalho do INSS vem reduzindo, há bastante tempo vem reduzindo, e esse tipo de ação complementa efetivamente a nossa força de trabalho. E os nossos servidores ficam ali detidos naquilo que é mais importante para o cidadão, que é o quê? Analisar o direito. Para o cidadão, pouco importa se o INSS tem uma fila de 1, 2, 3 milhões. O que o cidadão precisa é que o pedido dele seja atendido no mais curto espaço de tempo. Então, quanto mais rápido, melhor. E essas centrais ajudam muito nesse sentido. O trabalhador, ele tem o histórico previdenciário dele. E ele ligando antes para cá, para a central telefônica, ele vai verificar se todos os vínculos estão ali, se as datas estão corretas, vai ter acesso a uma simulação. E a partir daí, ele vai saber que até mesmo esse pedido que ele vai fazer, só pode fazer no dia do aniversário. No dia que fizer a idade, ou no dia que implementar ali o tempo de contribuição, ele faz o pedido, porque é quando ele efetivamente vai ter direito.
12: Germano Rodrigues, Rádio Jornal, Rádio Notícia.
1: Agora 6h18.
4: 6h18.
1: Com concursos públicos em alta, preparação é fundamental. Controle a ansiedade, entenda o edital, intensifique os estudos através de um método.
4: Ernesto Pereira.
14: Pernambuco está com mais de 400 vagas abertas em concursos públicos e seleções simplificadas. As oportunidades são destinadas a diferentes níveis de escolaridade, com salários que variam de R$ 1.900 a R$ 8.000. Os prazos de inscrição seguem até o fim de maio. Para quem visa alguma dessas oportunidades, é importante ficar atento à rotina de estudo, planejamento, além de outras questões, como detalha o advogado e mestre em Direitos Humanos, Dr. Arnaldo Fonseca.
15: A melhor forma de se preparar para concurso público é manter constância nos estudos. Muita gente acha que precisa estudar 10 horas por dia, mas o mais importante é manter uma rotina diária organizada e sustentável, mesmo que seja apenas uma hora por dia, mas mantendo todos os dias da semana. É bom também estabelecer um planejamento para a rotina diária dos estudos, bem antes da publicação do edital. Também é fundamental resolver questões anteriores da banca, pois muitas questões se repetem. Mas cuidado, o ideal é estudar por materiais atualizados e coerentes com o conteúdo do edital ou do último edital, caso tenha condições de se preparar e estudar com antecedência.
14: Para além de planejamentos e acertos, o Dr. Arnaldo Fonseca também destaca erros comuns de quem quer seguir na jornada de concurseiro.
15: O maior erro para quem quer se tornar concurseiro é transformar a ansiedade em desorganização. Sem um planejamento adequado, o candidato vai querer abraçar vários concursos ao mesmo tempo e aí termina se frustrando rapidamente. Outro erro grave é acreditar em fórmulas milagrosas ou aprovações rápidas, como tentam vender na internet. Além disso, outro erro muito comum é focar só em teoria e deixar de lado a prática de questões. Muita gente desiste cedo demais por ansiedade ou comparação com outros candidatos. Concurso exige preparação de médio a longo prazo. Então, equilíbrio emocional, controle de ansiedade, rotina de estudos fazem muita diferença.
14: Atualmente, Pernambuco conta com editais de concurso em aberto. Entre eles está o da Prefeitura de Belo Jardim, com inscrições abertas para 181 vagas e salários de até R$ 3.000. O site é o belojardim.pe.gov.br ou belojardim.selecãopublica.online. Já a Prefeitura de Abreu e Lima tem 226 vagas, com salários de até R$ 8.000. O site é o selecão.abreulima.pe.gov.br. A Câmara Municipal de Ferreiros tem 5 vagas com salários de até R$ 1.900, no site www.institutoiacp.net.br. E a Prefeitura de Serra Talhada, que abriu cadastro reserva, com salários de até R$ 5.159,83, no site www.tiget.dev.br. Para todas as seleções, os cargos variam entre nível fundamental, médio e superior. Entre alguns cargos estão o de assistente social, técnico de enfermagem e educador físico. Ernesto Pereira, Rádio Jornal, Rádio Notícia.
1: Agora são 6 horas e 21 minutos.
4: 6 e 21.
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4: Papa Leão XIV defende regulação da IA e critica o uso bélico da tecnologia.
1: Nordeste consolida posto de segundo melhor mercado de imóveis do Brasil.
4: Projetos do BNDES para metrôs, VLTs e BRTs no Grande Recife vão custar até R$ 15 bilhões.
1: E mais, Polo de Confecções pede incentivo ao Estado contra fim da taxa das blusinhas.
4: Esses são os destaques de capa da edição de hoje do seu Jornal do Comércio.
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4: 6 horas e 25 minutos.
1: 6:25.
4: Evento gratuito promovido hoje pelo Sebrae Pernambuco no Recife pretende encurtar o caminho do crédito para pequenos negócios.
1: Ernesto Pereira.
14: No cenário onde o acesso ao crédito ainda é um dos principais desafios enfrentados pelos donos de pequenos negócios no Brasil, o acesso à informação e à educação financeira são tópicos essenciais a serem discutidos. Nesse aspecto, o Sebrae PE promove, nesta quarta-feira, o evento Quartas de Sucesso, Mutirão Acredita. A iniciativa é gratuita e tem o objetivo de desmistificar tópicos de interesse para micro e pequenos empreendedores, autônomos, trabalhadores informais e pessoas interessadas em iniciar o negócio. O especialista em gestão empresarial do Sebrae PE, Homero Galdino, destaca o que interessados podem encontrar no evento.
2: Quem vier para o Mutirão Acredita vai conseguir encontrar aqui, principalmente, a possibilidade de entender melhor como conseguir crédito de forma facilitada. Porque aqui vão estar as empresas, né, os bancos, as instituições financeiras que, de fato, já realizam, né, esse tipo de ação. Então, você vai entender, por exemplo, o que é que faz você ter um melhor score, né, um melhor rating, o que é que te dá mais chances para cada tipo de banco, porque cada um tem um perfil diferente, além de como utilizar melhor esse recurso financeiro para isso não gerar uma bola de neve e você acabar se endividando mais.
14: Homero Galdino também traz dicas para quem pretende empreender e ressalta que algumas ideias podem vir de soluções para determinados problemas.
2: Uma dica muito importante é estudar de fato aquilo que você quer oferecer para as pessoas, não focar em oferecer um produto, mas sim uma solução. Se você foca em oferecer um produto, você vai brigar por preço. Então, oferecer algo que seja uma solução, que gere valor para o cliente e buscar validar isso com outras pessoas. Se isso é uma coisa que resolve a sua vida, verificar se isso resolve a vida de outras pessoas, porque a gente acaba entrando muito no erro comum de achar que aquilo, por ser importante para a gente, pode ser importante para outras pessoas. Então, é preciso validar também se essa solução, né, que você cria, ela ajuda também outras pessoas que são iguais a você ou que têm as mesmas tarefas, né, que fazem as mesmas coisas que você.
14: Quartas de Sucesso Mutirão Acredita é realizado nesta quarta-feira 27, das 2 às 5 da tarde, na sede da instituição, na Ilha do Retiro, Zona Oeste do Recife. As inscrições estão disponíveis na loja virtual do Sebrae Pernambuco, pe.loja.sebrae.com.br. pe.loja.sebrae.com.br. Ernesto Pereira, Rádio Jornal, Rádio Notícia.
1: Agora são 6 horas e 28 minutos.
4: 6h28.
1: Inteligência Artificial nas eleições. Da pré-campanha ao voto. Os prós e os contras em debate aberto ao público em geral na tarde de hoje no bairro do Recife.
4: Max Augusto.
3: A inteligência artificial não é mais uma promessa, mas um fator decisivo para o sucesso ou fracasso das campanhas eleitorais modernas. Para debater esse cenário de forma prática visando as eleições de 2026, o Recife recebe hoje uma palestra inédita sobre o tema. O evento marca a segunda edição do Lefil Marketing Sessions e é realizado às 16h na Livraria Jaqueira do Recife Antigo. O encontro será comandado pela sócia fundadora da Lefil Company, Rosário Pompeia, e pelo cientista e pesquisador Silvio Meira. Ambos são autores do livro A Próxima Democracia. A ideia do encontro é abrir a caixa preta das estratégias digitais, mostrando as plataformas que já estão moldando as campanhas. O debate aborda os dois lados da moeda, o ganho de eficiência e os riscos éticos, como a desinformação e o uso negativo dos algoritmos. Rosário Pompeia destaca que a inteligência artificial tem um potencial muito maior do que apenas gerar fakes ou mero volume de postagens. Segundo ela, a ferramenta pode e deve ser usada para escutar as demandas da população, prever tendências e entender melhor cada cidade.
22: A gente só está falando de inteligência artificial para as eleições como se fosse produção de conteúdo. A gente só fala em deepfakes, fazer material ou algo negativo. E a gente esquece que tem algo bem importante que, inclusive, em outros lugares, em outros países, foi usada e é muito rico para o eleitor e muito rico também para o candidato. A inteligência artificial ela pode permitir a gente ouvir bastante. A gente estava falando agora sobre o sertão.
3: Apesar desse potencial de aproximação com o eleitor, a realidade das campanhas no Brasil ainda é de muito desconhecimento. Dito isso, a falta de preparo tanto dos políticos quanto das equipes de comunicação, além da rejeição da inovação por meio de perder a criatividade, estará no foco do evento. Durante a palestra desta terça-feira, também serão apresentadas 5 plataformas locais voltadas para as eleições, desenvolvidas diretamente no Porto Digital. O evento é totalmente gratuito. Interessados podem simplesmente chegar ao local na Livraria Jaqueira do Recife Antigo. Max Augusto, Rádio Jornal, Rádio Notícia.
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1: O redator de hoje teve produção e edição de Zé Roberto.
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1: Trabalhos técnicos Emílio Bezerra e Avanildo Cerqueira.
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1: Vem aí o Bandeira 2 com a Dulce Lucena.
4: Bom dia.
1: Muito bom dia, se cuide.
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0: uma bala na Guabiraba. Essas manchetes serão destaques do Bandeira 2 desta terça-feira, 26 de maio de 2026, aqui na Rádio Jornal FM 90.3, no Recife 6h32.
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0: De ontem para hoje foram registrados 8 homicídios em Pernambuco, sendo 3 na região metropolitana do Recife e 5 no interior do estado. Crimes de morte foram contabilizados na capital, no Grande Recife, na Zona da Mata e no Sertão Pernambucano. Morreu no Hospital da Restauração Jair Antônio da Silva, jovem com 23 anos de idade. De acordo com informações repassadas pela polícia, o jovem foi atingido por disparos de arma de fogo na rua Gravatá, no bairro de Santo Aleixo, em Jaboatão dos Guararapes. Após ser atingido, o rapaz foi levado às pressas para a UPA do Curado. Por conta da gravidade dos ferimentos, ele foi transferido para emergência do Hospital da Restauração, mas não resistiu. Motivação, dinâmica e autoria do crime ainda são desconhecidas da polícia. Policiais da Força Tarefa de Homicídios do DHPP, comandados pela delegada Morgana Arco Verde, estiveram no local do crime para dar início às investigações. Logo após os trabalhos dos policiais, o corpo da vítima, Jair Antônio da Silva, um jovem com 23 anos de idade, foi encaminhado para o Instituto de Medicina Legal. Um homem que não portava documento de identificação foi assassinado com disparos de arma de fogo na estrada do Eixo da Integração na Muribeca, em Jaboatão dos Guararapes. De acordo com informações repassadas pela polícia, o corpo do homem foi encontrado em uma área de mata todo crivado de bala. Foi tiro para tudo que é canto. Motivação, dinâmica e autoria do crime estão sendo investigadas pelos policiais da Força-Tarefa do DHPP, que foram até o local sob o comando do delegado Douglas Camilo. Logo após os trabalhos realizados pelos peritos criminais no Instituto de Criminalística, o corpo da vítima foi encaminhado para o Instituto de Medicina Legal no bairro de Santo Amaro, na área central do Recife, onde vai passar por perícia para ser identificado oficialmente. Heleno do Nascimento Gomes, um rapaz com 34 anos de idade. Ele foi morto a bala no sítio Serrote, na zona rural da cidade de Petrolina, no sertão do estado. De acordo com informações repassadas pela polícia, o rapaz estava na frente da casa onde morava quando dois homens se aproximaram em uma moto. O garupa desceu e, sem dizer nada, meteu bala contra a vítima, que foi atingida na cabeça e no tórax e morreu no local. Motivação e autoria do crime são desconhecidas da polícia. Policiais da Delegacia de Homicídios, comandados pelo delegado Gabriel Sapucaia, estiveram no local do crime para dar início às investigações. Logo após os trabalhos realizados pelos peritos criminais do Instituto de Criminalística, o corpo da vítima, Heleno do Nascimento Gomes, 34 anos de idade, foi encaminhado para o Instituto de Medicina Legal. Morreu no Hospital Miguel Arraes, em Paulista, Eric Manuel da Silva, adolescente com apenas 15 anos de idade. De acordo com informações repassadas pela polícia, o jovem tinha saído de casa para comprar pão e, quando retornava, foi atingido pelos disparos efetuados por homens desconhecidos que se aproximaram em um carro. O adolescente foi levado ao hospital local e, por conta da gravidade dos ferimentos, foi transferido para emergência do Hospital Miguel Arraes, mas não resistiu. Dinâmica, autoria e motivação desse crime estão sendo investigadas pelos policiais da Delegacia de Homicídios. Logo após os trabalhos dos policiais, o corpo da vítima, Eric Manuel da Silva, adolescente com apenas 15 anos de idade, foi encaminhado para o Instituto de Medicina Legal. Olha só, corpo de mulher que morreu após ser atropelada por um ônibus na BR-408 em São Lourenço da Mata foi liberado no IML. Ela teria se jogado de um carro em movimento depois que se desentendeu com o companheiro que dirigia o veículo. A família cobra justiça. A reportagem, Roberta Coutinho.
2: Muito abalada, a mãe da jovem chegou ao IML para realizar a liberação do corpo. Ana Carolina Costa Pereira, de 24 anos, foi atropelada na BR-408 em São Lourenço da Mata. Testemunhas contaram que Carolina estava em uma caminhonete que era conduzida pelo companheiro dela. Eles teriam discutido quando a jovem se jogou do veículo em movimento e acabou sendo atingida por um ônibus. A vítima chegou a ser arrastada por quase 100 metros. Ela não resistiu aos ferimentos e morreu. A mãe da jovem, Leandra da Costa, cobra explicações sobre a morte da filha.
3: Me falaram foi que ela estava embriagada, teve uma briga nesse tal de pagode aí que eles foram não sei aonde, e teve uma discussão dentro do carro. O rapaz falou que ele botou o carro lento e ela pulou. Como é que ela pode pular de um carro que tem trava automática?
4: O que é que a senhora acha que pode ter acontecido?
3: Olha, hoje em dia, com a mulher, minha filha já foi agredida por ele. Tem provas, tem fotos, tem vídeo.
4: Como é que era o relacionamento da sua filha com ele?
3: Olha, era um triângulo amoroso. Ela com outra, uma vivia na casa da outra. Não sei como é que era aquilo, né? Que eu me incomodava, eu ficava de fora.
2: O motorista foi conduzido para a delegacia. De acordo com a polícia, ele não tinha habilitação e admitiu ter ingerido bebida alcoólica. Na saída para a audiência de custódia, o homem afirmou que teria discutido com a jovem dentro do carro e disse também que a segunda companheira dele também estava no veículo.
5: Por que ela se jogou? Ela abriu a porta?
6: A gente estava numa discussão.
5: Você é o que dela?
6: Sou marido, entendeu? Então, sou marido, a gente tinha normal o que estava acontecendo, a gente só não esperava, porque ela tinha bebida, só não esperava que ela ia pular. Tava eu, tava ela, tava...
5: Quem é essa?
6: Minha outra esposa. Então, tipo, a gente tava vindo, acho que o efeito do álcool, felizmente ela pulou, entendeu?
2: A família de Carolina diz que a jovem era bastante esforçada e querida. A mãe dela, dona Leandra, ainda está sem acreditar em tudo o que aconteceu. Ela pede justiça e empenho nas investigações.
7: É uma dor sem fim. É uma dor sem fim. E eu quero justiça pela morte da minha filha. Só isso, justiça, e que eles estudem mais o caso. Estude, porque eu quero justiça. Eu não vou parar por aqui.
2: O enterro de Ana Carolina Costa Pereira, de 24 anos, será nesta terça-feira no cemitério de Pau D'Alho. Roberta Coutinho para o Bandeira 2.
0: Obrigado, Roberta. Nossos sentimentos à família, viu? No Recife, 6h40.
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0: Eita, Vanildo, chegou a hora boa, a hora do nosso bom dia de hoje.
8: Bom dia.
0: Meu bom dia para Rafael, da rua Adolfo Bezerra, lá na Mostardinha. Um abraço, meu querido, obrigado pelo carinho. Irmão Pedro da Coxinha, rapaz Chico, Marconi, o pessoal lá do Salgado em Santo Amaro. Beijo no coração de vocês, obrigado pelo carinho. Meu bom dia para a rapaziada do grupo de Barreiros, Cristina, Rita Lee, Daciel, Jalimilson, JD e a esposa Gláucia. Beijo no coração de vocês, obrigado pelo carinho. Meu bom dia para quem tá em Caetézum, lá em Abreu e Lima, e Del Brando, o Délio Terneiro, o Pintor Bardal e Maruado. Um abraço para vocês, beijo no coração. Meu bom dia para todos da Pelada do Curujão, rapaz, e para o Sargento Diogo e o amigo Paz. Um abraço para vocês. Rossi de Casa Amarela, que mora em frente à maternidade de Barros Lima. Um abraço, meu querido. Zé do Tempero, na Cobal, em Casa Amarela, um abraço. Na Miroeira, em Paulista, Paula da Barraque, o filho dela, Vando Sertanejo, um abraço para vocês, obrigado pelo carinho, beijo no coração. Getúlio Vaqueiro da Guabiraba, um abraço, meu querido. Meu bom dia para Joaquim do Café, lá em Parnamirim, um abraço, querido. Irmão Telmo, Refrigeração em Jardim Paulista, um abraço. Eduardo da Mostardinha, um abraço, meu querido, obrigado pelo carinho. Marco Quevedo, em Paulista, um abraço, querido. Parabenizando agora os aniversariantes do dia, vamos saber quem tá soprando velinha. Josenildo Salles, lá em Gravatá, um abraço, meu querido, beijo no coração, parabéns. Coronel Romildo Costa, de Santo Amaro, um abraço, querido. Cristina Francisca, também de Idade Nova, beijo no coração. Fernando Antônio, também de Idade Nova. O jornalista Rafael Araújo, um abraço, querido. Isa Santana, também de Idade Nova. Parabenizando agora os aniversariantes, associados da MERP, PMBM, cujo presidente é o tenente William Vieira. Parabéns para o subtenente Ailton Carlos de Moraes, um abraço, querido, parabéns. O tenente Expedito da Silva Maciel, um abraço, parabéns. E os sargentos Edmilson Davino Ferreira e José Francisco Pereira, também de Idade Nova, um abraço para vocês. A pensionista Nadege Carneiro da Cunha Lins, que papai do céu abençoe todos vocês.

0: cortado o cabelo e retirado parte da barba, na tentativa de evitar a identificação por parte da polícia. Com ele também foi encontrada uma sacola com uma peruca e algumas peças de roupa.
1: De acordo com a polícia, ele é o homem que teria atirado contra um motorista de aplicativo durante um assalto no bairro do Bongi. O trabalhador tinha ido buscar uma passageira no local quando foi surpreendido. João Valdemir da Silva, de 57 anos de idade, não resistiu aos disparos. Logo em seguida, o criminoso abordou outra vítima. Um motociclista por aplicativo também realizava uma viagem no local quando teve a moto levada.
2: Cerca de 100 metros, então, antes de eu entrar pela rua da Itapemirim, né? Eu e a passageira teve escutado dois disparos. Pensou que na hora era fogos, né? Até porque tinha um monte de criança no meio da rua ali brincando. Quando eu virei à esquerda, assim que eu entrei, foi quando eu avistei o indivíduo vindo de bicicleta. Foi quando ele viu a moto, já jogou a bicicleta dele no chão e veio me abordando. Com xingamentos, mandando eu largar a moto, deitar no chão e botar a mão na cabeça. Aí foi o que eu dei, o que eu fiz. Aí na hora ali, ele apontando a arma na minha cabeça, ameaçando me matar. Ele disse, eu vou te matar, xingamento, né? Falando xingamento, vou te matar, como fiz o outro ali. Aí naquela hora, rapidamente, tá passando na minha cabeça, poxa, foi tiro mesmo, ele matou alguém. Aí na hora eu só pedi pra Deus não matar nem eu, nem a passageira. Aí ele pegou minha moto, passou na minha frente, quando chega 3 metros depois, ele disse, me xingando de novo e mandando eu entregar a minha aliança. Aí foi quando eu entreguei a aliança pra ele, aí ele foi-se embora.
1: A moto da vítima foi recuperada horas depois, no bairro de Afogados. A bicicleta usada pelo criminoso foi recolhida pela polícia. João Valdemir foi o 5º motorista morto enquanto trabalhava na região metropolitana do Recife este ano. A categoria pede mais segurança.
3: A gente sabe que hoje motorista de aplicativo ele é vulnerável, ele está na rua todos os dias. A gente pede mais segurança, né, para nós podermos trabalharmos e levar o pão de cada dia para casa, né? O seu João mesmo estava ali trabalhando para levar o pão de cada dia para casa. Vem um meliante e tira a vida do motorista de aplicativo. É o quinto que a gente está relatando aqui. Quantos mais a gente vai estar aqui relatando? Parabenizo a Polícia Civil por ter prendido o meliante. A resposta foi rápida, né? Tá de parabéns à Polícia Civil de Pernambuco por ter prendido esse meliante.
0: Diandra Monteiro para o Bandeira 2.
4: Obrigado, Diandra. Reforçando aí o que o presidente disse, presidente da Associação dos Motoristas por Aplicativo, parabenizando a Polícia Civil pela ação rápida, a resposta à sociedade. Agora a gente vive uma insegurança incabível no estado de Pernambuco. Principalmente esse pessoal aí, ó. Tá tentando ganhar o pão de cada dia, rodando, ganhando uma miséria. Porque uma corrida que é grande parte para a empresa, a gente sabe disso. Quando o cara tá rodando com combustível é pior ainda. O dinheiro só dá para combustível. Tem que rodar muitas vezes 10, 12, 15 horas por dia para levar o pão para casa, para levar um trocado para casa. E levando arma na cara, sendo assaltado toda hora, todo instante, enquanto não perde a vida. É o quinto esse mês, esse ano. Ou seja, um por mês. Quando é que isso vai acabar, hein? O que se precisa fazer? Porque eu lembro bem quando essas plataformas chegaram aqui, o rigor que era para se pegar um carro desse. Tinha que fazer cadastro, era só pro cartão de crédito. Aí foi abrindo, só visando dinheiro, é sempre assim, né? É sempre assim. O dinheiro vem em primeiro lugar. E a vida? E a vida do cidadão? E a vida da família desse cidadão? Que o camarada foi preso. E a gente tem mania de dizer que a justiça vai ser feita. Será mesmo que a justiça vai ser feita? Será que a vida dele vai voltar? Então a justiça não é feita nunca. Ele vai pagar. Vai pagar pelo crime, já está preso. Covarde. Atirou no camarada, roubou a moto. Tirou a vida de um pai de família. Acabou com a família desse cara. Acabou com a família desse cidadão. Vai passar quantos anos na cadeia? 15? No máximo, né? E a vida volta? Não. Porque a gente vive essa insegurança desenfreada. Quem mora no estado de Pernambuco sai de casa assustado. E a gente vem batendo nessa tecla aqui o tempo todo. Essa justiça aí nunca será feita, porque a vida dele não vai voltar.

0: Agora vamos direto para Caruaru com Givanildo Silveira, com os destaques da capital do Agreste. Givanildo, bom dia.
1: Um abraço para você, Adúcio. Muito bom dia. Bom dia aos amigos do Bandeira 2. Um grave acidente foi registrado, isso na BR-232, no município de Senharon. A vítima foi identificada como William Charles Andrade Lima, de 42 anos. Ele foi liberado ontem do Instituto de Medicina Legal. De acordo com informações, ele conduziu uma moto quando tentou acessar a rodovia e acabou sendo atingido por um veículo ainda não identificado. O William chegou a ser socorrido e encaminhado para o hospital local, mas não resistiu aos ferimentos e morreu após a entrada na unidade de saúde. O caso será investigado pela Polícia Civil de Pernambuco para identificar o veículo envolvido e esclarecer também as circunstâncias do acidente. Nós tivemos também, meu caro Adúcio Lucena, um crime de morte. Dois homens em uma moto assassinaram um homem. Isso aconteceu no município de Limoeiro. A vítima veio aqui para o Instituto de Medicina Legal, IML. Foi liberado ontem. A vítima identificada como Tarcísio Williams da Silva, segundo informações da polícia. Ele caminhava acompanhado de uma testemunha quando foi surpreendido pelos criminosos, que efetuaram diversos disparos de arma de fogo, calibre 9 milímetros. Tarcísio não resistiu aos ferimentos e morreu no local antes de receber socorro. E de acordo com a polícia militar, várias cápsulas de pistola foram encontradas próximas ao corpo. A testemunha informou que não conseguiu identificar as características da moto utilizada pelos autores do crime. Esse fato realmente chamou muita atenção. O corpo foi liberado ontem do Instituto de Medicina Legal de Caruaru. Givanildo Silveira para o Bandeira 2.
0: Obrigado, Givanildo. Morreu no Hospital Universitário Geocais Fernando de Oliveira, 39 anos de idade. Ele foi ferido com golpes de facão na Avenida da Conquista, no bairro Dom Avelar, na cidade de Petrolina, sertão do estado. De acordo com informações repassadas pela polícia, após uma confusão, o homem foi esfaqueado e levado às pressas para o hospital, mas não resistiu à gravidade dos ferimentos. A polícia prendeu o suspeito do crime, mas não repassou detalhes sobre a motivação. Logo após os trabalhos dos policiais, o corpo da vítima, Geocais Fernando de Oliveira, 39 anos de idade, foi encaminhado para o Instituto de Medicina Legal. Lucas Leonardo Santos da Silva, um jovem com 25 anos de idade. Ele foi assassinado com golpes de faca peixeira na rua Nito Alves da Silva, na Vila da Caixa, no centro da cidade de Sertânia, sertão do estado. De acordo com informações repassadas pela polícia, o jovem estava em casa quando dois homens invadiram a residência e desferiram várias facadas contra um rapaz que chegou a receber os primeiros socorros, mas não resistiu à gravidade dos ferimentos. Motivação, dinâmica e a autoria do crime estão sendo investigadas pelos policiais da Divisão de Homicídios. Logo após os trabalhos realizados pelos peritos criminais do Instituto de Criminalística, o corpo da vítima, Lucas Leonardo Santos da Silva, um jovem com 25 anos de idade, foi encaminhado para o Instituto de Medicina Legal. O agricultor Walter dos Santos Rocha, com 63 anos de idade, ele foi assassinado a bala na rua projetada no Projeto Maria Tereza, e mais um homicídio no município de Petrolina, no sertão do estado. De acordo com informações repassadas pela polícia, o agricultor estava dentro da propriedade onde era dono, quando dois homens armados invadiram a fazenda e atiraram contra a vítima, que morreu no local. Meteram bala nele. Motivação, dinâmica e a autoria desse crime estão sendo investigadas pelos policiais da Divisão de Homicídios e pelos agentes da DEA, que é a Divisão Especial de Apuração de Homicídios. Logo após os trabalhos realizados pelos peritos criminais do Instituto de Criminalística, o corpo da vítima, Walter dos Santos Rocha, um agricultor com 63 anos de idade, foi encaminhado para o Instituto de Medicina Legal. Linaldo Salles, com 52 anos de idade, ele morreu após sofrer uma descarga elétrica enquanto realizava um serviço em um galpão na rua Apris Maciel, no bairro do Salgado, em Caruaru, no Agreste de Pernambuco. De acordo com informações repassadas pela polícia, a vítima estaria no local ajudando na retirada de fios, quando tentou cortar uma fiação que ainda estava energizada. No momento da ação, ele utilizava um alicate e acabou recebendo a descarga elétrica e morreu na hora. Logo após os trabalhos realizados pelos peritos criminais do Instituto de Criminalística, o corpo da vítima, identificada como Linaldo Salles, 52 anos de idade, foi encaminhado para o Instituto de Medicina Legal. A Polícia Civil está investigando esse caso. José Edson Ribeiro do Nascimento, com 45 anos de idade. Ele morreu após um grave acidente no sítio Várzea do Barro, na zona rural do município de São João, no Agreste do Estado. De acordo com informações já passadas pela polícia, a vítima conduziu uma motocicleta quando acabou colidindo na lateral de uma carroça de tração animal. Com o impacto, José Edilson sofreu ferimentos graves e foi socorrido ao hospital do municipal, mas não resistiu. Logo após os trabalhos dos policiais, o corpo da vítima foi encaminhado para o Instituto de Medicina Legal. Agora vamos direto para Garanhuns com Ed Carlos, com os destaques da região. Ed, bom dia!
2: Bom dia para você, Adúcio Lucena, e a todos que estão aqui ligados no nosso Bandeira 2. Adúcio, um homem foi preso durante uma operação da delegacia de Lajedo, aqui no Agreste de Pernambuco, na manhã de ontem. Felipe Júnior Alcântara Silva era investigado pela prática do crime de furto e estava foragido desde outubro do ano passado, hein? Esta ação, Adúcio, ela foi realizada por policiais civis da delegacia de Lajedo, no comando do delegado Clidinaldo Menezes. Após diligências e levantamentos investigativos, a equipe conseguiu localizar o paradeiro do suspeito e dar cumprimento ao mandado de prisão expedido pela justiça. Após a captura, Dúcio, Felipe Júnior Alcântara Silva foi conduzido à delegacia, onde foram adotadas todas as medidas legais cabíveis. Em seguida, ele ficou à disposição da justiça para a realização dos procedimentos pertinentes. Ed Carlos de Garanhuns para o Bandeira 2. Eu volto com você, Adúcio Lucena.
0: Obrigado, Ed.

41 anos de idade. Ela foi vítima de golpe de faca peixeira no córrego do Abacaxi, em Olinda. De acordo com a polícia, a mulher estava em casa quando a residência foi invadida por um homem que desferiu um golpe na cabeça da vítima, que foi levada para a UPA da cidade de Tabajara. Ainda segundo informações repassadas pela polícia, esse mesmo homem já teria invadido a casa da vítima em uma outra ocasião e, segundo o depoimento da mulher, ele teria se aproveitado que ela estava dormindo e passado a mão no corpo dela. A mulher já teve alta médica e, apesar de tudo, passa bem. A polícia

fogo na BR-101, no bairro da Guabiraba, zona norte do Recife. De acordo com informações repassadas pela polícia, pessoas que passavam pelo local avistaram o corpo da vítima e chamaram a PM. Policiais militares do 11º Batalhão foram acionados para a ocorrência e isolaram a área até a chegada dos agentes da Polícia Civil. Motivação, dinâmica e autoria desse crime ainda são desconhecidas da polícia. No local, ninguém disse conhecer a vítima e nenhum parente apareceu para reconhecer o corpo. Policiais da Força Tarefa de Homicídios do DHPP, comandados pelo delegado José Rubens, estiveram no local do crime para dar início às investigações. Logo após os trabalhos realizados pelos peritos criminais do Instituto de Criminalística, o corpo do homem foi encaminhado para o Instituto de Medicina Legal.

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2: Cheguei e juntos chegamos à terça-feira. Hoje, 26 de maio de 2026, Dia Nacional de Combate ao Glaucoma e Dia do Revendedor Lotérico. Paulo Roberto, bom dia.
3: Muito bom dia, Natália Ribeiro, e bom dia a todos.
2: Já se passaram 146 dias do ano, faltam 219 para o ano terminar. Lua na fase crescente, o santo do dia, São Felipe Neri. No Recife, 7 horas, 2 minutos.
3: 7 e 2.
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2: A cidade e o trânsito. A gente vai circulando com você nesse dia de instabilidade, dia de chuva. A PAC, inclusive, publicou, está trabalhando com estado de observação, que indica pancadas de chuva com intensidade moderada ao longo desse dia para a região metropolitana, Mata Norte e Mata Sul. Estado de observação da PAC. E claro que isso tem impacto na mobilidade, no trânsito. Então vamos para as ruas. Bruno Araújo, bom dia.
4: Oi, Natália, bom dia a você, bom dia aos ouvintes aqui da Rádio Jornal, uma excelente terça-feira. Terça-feira que começou chuvosa na região metropolitana e o Estúdio Volante já passou pelo Cais José Estelita, onde o trânsito está fluindo bem nos dois sentidos nesse momento. Para quem segue em direção ao centro do Recife, quando desce o viaduto do Forte das Cinco Pontas, encontra um buraco aberto no meio das duas faixas. E os motoristas precisam reduzir a velocidade para desviar desse buraco que vem aumentando aos poucos. Na continuação do viaduto, que é a Avenida Cais de Santa Rita, o trânsito também está fluindo normalmente. Vamos agora para a Rua da Aurora e no cruzamento com a Avenida Conde da Boa Vista, onde tem o Cinema São Luís, o trânsito está fluindo normalmente. Vamos também para a Avenida Mário Melo, onde o trânsito segue livre nos dois sentidos. Já na Avenida Cruz Cabugá, o trânsito é intenso nos dois sentidos, mas a situação fica mais complicada para quem vem de Olinda em direção ao centro da capital, ao bairro da Boa Vista. Na Avenida Cruz Cabugá, tem vários pontos de congestionamento. 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
2: Obrigada, Bruno, pelas informações. A gente já começa o dia, né, passando o trânsito e falando, é claro, também dessa instabilidade que dificulta para quem está circulando. Simone Oliveira, bom dia.
5: Olá, Natália. Bom dia para você e para todos. Trânsito intenso na Avenida Caxangá, sentido centro do Recife. Fluxo intenso de carros também na Avenida Pan-Nordestina e Olinda, Ouro Preto, em direção à área central da cidade. E trânsito parado na BR-101, sentido Recife. Nas imediações, o Centro Cultural Miguel Arraes. 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
2: Alô para você que está com a gente começando Começando o dia aqui, começando a sua terça-feira aqui na Rádio Jornal, tem ouvinte perguntando do YouTube, cadê as imagens da cidade, cadê as imagens do estúdio? A gente tá com uma instabilidade no YouTube, já a gente volta para que você possa nos acompanhar também pelo YouTube, Rádio Jornal Recife ao vivo. Deixa tudo pronto, que já a gente vem com imagem também para você nos acompanhar. E tem o WhatsApp da Rádio Jornal para você nos mandar informação, trânsito, denúncia, reclamação, sugestão, elogio, manda o que você tiver. 991-478520. Por lá, Mazinho. Fala, Mazinho.
6: Bom dia, Natália Ribeiro. Bom dia. Aqui de Moreno, sentido Recife, BR-232, está chovendo bastante. Próximo aqui, Atacado dos Presentes, já está complicado o trânsito intenso aqui, viu? Sentido Recife. Mas quem vem do Recife para o interior, o trânsito está livre.
2: Tá certo. Obrigada, meu amigo, pelas informações. Você tem informação também? Pode ajudar a fazer Pernambuco andar? Manda para o nosso WhatsApp, 991478520. Petrolina, Edjane Almeida, bom dia.
7: A Natália, bom dia para você, para Paulo Roberto. Bom dia para todos. Trânsito com fluxo intenso na rotatória da Sementeira, na Avenida da Integração com a Avenida das Nações, sentido viaduto da 7 de setembro. Na 7 de setembro, fluxo moderado, intenso apenas próximo ao bairro José e Maria. Em outro ponto da Avenida das Nações, fluxo intenso também próximo ao terminal rodoviário. Na ponte Presidente Dutra, fluxo também já bastante intenso a partir do viaduto do Barranqueiro por toda a extensão da ponte, sentido Petrolina Juazeiro. 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
3: Recife, 7 horas e 7 minutos.
2: 7 e 7.
3: As manchetes da primeira página.
2: Jornada trabalhista em xeque.
3: O avanço do fim da escala 6x1.
2: O relatório sobre a redução da jornada de trabalho foi apresentado nesta segunda-feira e prevê o fim da escala em até 60 dias.
3: O texto também estabelece que a carga horária semanal seja reduzida de 44 para 40 horas em um período de transição de um ano.
2: A proposta determina que a diminuição da jornada aconteça sem redução salarial para os trabalhadores.
3: O relatório final foi apresentado pelo deputado Léo Prates, do Republicanos da Bahia, na comissão especial que discute o tema na Câmara.
2: Segundo o parlamentar, o texto foi elaborado com apenas 9 artigos.
3: A proposta trata das mudanças na jornada semanal do trabalho e do prazo para adaptação das novas regras.
9: É um texto simples, porque há uma compreensão aqui de que texto constitucional não deve trazer especificidade, deve trazer regramento geral. São 9 artigos apenas. E o resto será tratado em lei ordinária, convenção coletiva. É para dar direitos fundamentais aos trabalhadores.
10: Se a PEC for aprovada, a jornada será reduzida para 42 horas semanais no prazo de 60 dias. Mas com estabelecimento imediato da escala 5x2, garantindo 2 dias de descanso, preferencialmente no domingo. Após um ano, a jornada seria diminuída de 42 para 40 horas semanais, com um máximo de 8 horas diárias. Pelo relatório, convenção ou acordo coletivo de trabalho assinado por sindicato poderá permitir a ampliação da jornada diária para viabilizar a duração semanal do trabalho neste período de transição. O texto também não muda jornadas que já são inferiores a 40 horas semanais. O deputado Léo Prates ressaltou o esforço de ouvir todas as posições sobre a mudança da jornada em um amplo processo democrático.
9: O caminho até aqui percorrido demonstra que reformas estruturais, quando conduzidas com recurso técnico, transparência e abertura ao diálogo, são capazes de superar divergências e produzir consensos. A trajetória dessa matéria deve servir de referência para o aperfeiçoamento contínuo do processo legislativo brasileiro, reafirmando o papel central do parlamento como espaço privilegiado de mediação entre os interesses da sociedade e as exigências do Estado Democrático de Direito.
10: A proposta também prevê que para empregados com diploma de nível superior que recebam renda 2,5 vezes o teto do INSS, cerca de R$ 21 mil, não serão aplicadas as regras de duração de trabalho e controle de jornada, salvo se houver previsão no contrato ou convenção coletiva.
2: O acordo com o governo também amplia a possibilidade de MEIs aumentarem a contratação de empregados, que hoje é limitada a apenas uma pessoa.
3: Ainda será discutida a ampliação do teto de faturamento para os microempreendedores individuais.
2: Se o texto passar na comissão especial, ele seguirá para a votação em 2 turnos no plenário.
3: Para ser aprovado, terá que contar com o apoio de 3/5 dos deputados.
2: Depois disso, a proposta será enviada para a apreciação do Senado.
3: Avaliação governista.
2: Integrantes do governo acreditam que o presidente Lula pode sair politicamente fortalecido com o debate sobre o fim da escala 6x1, mesmo que o projeto não seja aprovado no Congresso.
11: Caso seja derrotado nas votações do Congresso sobre o tema, Lula poderá dizer na campanha eleitoral que defende os trabalhadores e seus adversários não. Seria uma forma do petista reforçar o discurso antissistema que está elaborando para a disputa eleitoral. Aliados do presidente acreditam que o projeto deve avançar na Câmara após um acordo entre Lula e o presidente da Casa, Hugo Mota, do Republicanos da Paraíba. Já no Senado, o cenário é considerado mais incerto, principalmente por causa da resistência de empresários e de setores da oposição. O governo quer transformar o fim da escala 6x1 em uma das marcas da atual gestão. A intenção do presidente é acelerar a aprovação da proposta e também usar o tema como destaque na campanha pela reeleição. Segundo integrantes do governo, existe maioria da população favorável à redução da jornada de trabalho. Uma pesquisa Datafolha divulgada em março mostrou que 71% do eleitorado apoia a medida. Mesmo se houver derrota no Congresso, aliados de Lula avaliam que o presidente já conseguiu incorporar ao discurso uma pauta ligada aos trabalhadores e com forte apoio social. A estratégia do governo é reforçar a imagem de defesa dos direitos trabalhistas, enquanto adversários poderiam ser associados à posição contrária ao projeto.
2: Nos bastidores, articuladores políticos avaliam ainda que o apoio popular pode acabar reduzindo o número de votos contra a proposta no Congresso por causa do possível desgaste junto à opinião pública.
3: No Senado, porém, o cenário segue indefinido. A forma como o presidente da Casa, Davi Alcolumbre, vai conduzir o texto ainda é tratada como imprevisível pelo governo.
2: Até agora, Alcolumbre não informou qual será a sua posição sobre o projeto quando o projeto chegar ao Senado.
3: Empresários já procuraram o presidente da Casa para discutir possíveis mudanças no texto, principalmente no prazo de transição para a redução da jornada de trabalho.
2: 7:13.
3: 7:13.
2: Alta dos combustíveis.
3: Lula assina decreto que cria um subsídio de 44 centavos por litro da gasolina.
2: A medida foi publicada em edição extra do Diário Oficial da União e terá validade de 2 meses.
5: Segundo o governo federal, o objetivo é reduzir os impactos da alta nos preços dos combustíveis provocada pela crise no mercado internacional do petróleo. O valor do subsídio será pago diretamente a produtores e importadores de gasolina por meio da Agência Nacional do Petróleo, Gás Natural e Biocombustíveis, ANP. Na última sexta-feira, o ministro do Planejamento e Orçamento, Bruno Moretti, já havia antecipado que o subsídio seria de 44 centavos por litro. Segundo ele, esse valor foi considerado suficiente para amenizar o aumento nos preços da gasolina. A alta do petróleo ganhou força após o agravamento da guerra no Oriente Médio, iniciado em fevereiro. O conflito afetou o fluxo de navios petroleiros no Estreito de Hormuz, região por onde passa cerca de 20% do petróleo mundial. Com isso, o preço do barril voltou a superar os $100 no mercado internacional. Mesmo com a disparada no preço do petróleo, a Petrobras ainda não anunciou reajuste da gasolina vendida às distribuidoras.
2: Além do novo subsídio para a gasolina, o governo já havia anunciado em abril um pacote de medidas para tentar conter a alta no preço dos combustíveis.
3: Entre as ações estão subsídios para o diesel, gás de cozinha e querosene de aviação, além da isenção de impostos federais sobre o biodiesel e linhas de crédito para o setor aéreo.
2: No caso do diesel, o programa prevê desconto de R$ 1,20 por litro do combustível importado.
3: Somado ao subsídio anterior concedido pela União, o valor total chega a R$ 1,52 por litro.
2: 7:15.
3: 7:15.
2: Tem polícia nas ruas, a informação chegando com Max Augusto.
11: O ex-governador Cláudio Castro, do PL, é alvo hoje de uma operação da Polícia Federal que investiga aportes de recursos públicos do Rio de Janeiro em fundos ligados ao Banco Master. Segundo a PF, o governo de Castro transferiu quase 3 bilhões de reais para o conglomerado do banqueiro Daniel Vorcaro em diferentes ocasiões. O dinheiro teria partido sobretudo do Rio Previdência, fundo que gere os benefícios de 235 mil aposentados e pensionistas do estado, e da SEDAI, a companhia que produz água tratada para boa parte do Rio de Janeiro. Agentes saíram para cumprir 10 mandados de busca e apreensão no Rio de Janeiro e no Distrito Federal, expedido pelo ministro André Mendonça do Supremo Tribunal Federal. 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
2: Agora a gente segue falando sobre o caso Henri Borel.
3: Após tentativa de adiamento, o julgamento é iniciado.
2: Durante a sessão, o ex-vereador Jairo Souza Santos Júnior, conhecido como Dr. Jairinho Padrasto e acusado pela morte da criança, chegou a pedir a destituição dos advogados, uma manobra que poderia adiar novamente o julgamento.
12: Mas desistiu do pedido após a juíza Elizabeth Machado Louro, que preside o Tribunal do Júri, determinar a transferência dele para Bangu 1, unidade considerada mais rigorosa com os custodiados. A alegação do réu era a ausência de um de seus advogados, Fabiano Tadeu Lopes, que liderava a equipe de defesa e sofreu um infarto no último sábado. Após ser interrompido em março, o julgamento foi retomado nesta segunda-feira. Além de Jairinho, também responde pelo crime e está sendo julgada a professora Monique Medeiros, mãe do menino Henri Borel. Eles são acusados da morte de Henri em 2021 por agressão. O menino tinha apenas 4 anos e sofreu múltiplas lesões corporais dentro de casa. Chegou a ser levado a um hospital, mas não resistiu. As investigações apontaram ainda que Henri era vítima constante de violência. O julgamento conta com 27 testemunhas e 7 jurados, sendo 5 homens e 2 mulheres. Jairo é acusado de homicídio qualificado por meio cruel, que impossibilitou a defesa da vítima, e por torturas praticadas contra a criança. Já Monique responde por homicídio com omissão qualificada por motivo torpe e por recurso que impossibilitou a defesa da vítima. Na chegada ao Tribunal de Justiça, o pai da criança, Leniel Borel de Almeida Júnior, que também atua como assistente da acusação, antecipou que a estratégia é mostrar a teia de influência utilizada por Dr. Jairinho para esconder evidências do assassinato do menino. Além disso, ele criticou o fato de os réus terem conseguido apagar dados de computador e telefone celular.
2: Também antes do começo do julgamento, um dos advogados de Jairinho, Rodrigo Falks, reforçou a versão de que a causa da morte do menino foi um acidente.
3: De acordo com ele, existe um laudo que demonstra a alegação.
2: O advogado reclamou ainda de que a defesa não teve acesso a todas as provas que fazem parte do processo.
3: A previsão é que o julgamento leve de 5 a 7 dias.
2: 7:18.
3: 7:18.
2: Filme sobre Bolsonaro.
3: As novas alegações de Mário Frias.
2: O deputado federal do PL de São Paulo afirmou ao Supremo Tribunal Federal que é falsa a acusação de que teria destinado emendas parlamentares para financiar o filme Dark Horse.
11: Em manifestação enviada ao STF nesta segunda-feira, dia 25, a defesa do parlamentar classificou a acusação como difamatória e sem provas. O filme Dark Horse, que em inglês significa azarão, passou a ganhar destaque após reportagens apontarem que a produção teria recebido recursos de Daniel Vorcaro, dono do Banco Master, que está preso em Brasília. O senador Flávio Bolsonaro admitiu ter intermediado negociações relacionadas ao projeto e também ter cobrado pagamentos de Vorcaro. Segundo as informações divulgadas, cerca de 61 milhões de reais teriam sido repassados para o filme, antes da prisão do empresário. O Supremo tentava há mais de 2 meses intimar Mário Frias para prestar esclarecimentos sobre um pedido de apuração apresentado pela deputada Tabata Amaral, do PSB de São Paulo. A parlamentar questiona o que chamou de ecossistema de empresas ligadas à produtora Karina Ferreira da Gama, responsável pela produção do filme. Segundo o pedido de investigação, Mário Frias, que atua como produtor executivo do longa, teria destinado R$2 milhões em emendas parlamentares para o Instituto Conhecer Brasil, presidido por Karina Ferreira da Gama.
2: A defesa do deputado pediu o arquivamento da apuração. Os advogados afirmam que não existe nenhuma prova de que os recursos tenham sido usados na produção cinematográfica.
3: Segundo a defesa, a acusação se baseia apenas em uma suposta ligação entre empresas que teriam o mesmo endereço argumento considerado frágil pelos advogados.
2: Os representantes de Mário Frias também afirmam que uma análise técnica da Câmara dos Deputados não identificou irregularidades nas duas emendas parlamentares.
3: Ainda de acordo com a defesa, os recursos foram destinados a projetos de inclusão digital, empreendedorismo, letramento e atividades esportivas voltadas para crianças e jovens em situação de vulnerabilidade social.
2: Decisões do exterior.
3: STF e AGU discutem reação após Moraes ser notificado por processo movido nos Estados Unidos contra ele.
11: A presidência do Supremo Tribunal Federal, a Advocacia Geral da União e o Ministério da Justiça começaram a discutir uma possível reação do Brasil após uma decisão da Justiça dos Estados Unidos envolvendo o ministro Alexandre de Moraes. A justiça norte-americana autorizou que Moraes fosse notificado sobre um processo aberto contra ele nos Estados Unidos. Segundo o advogado Martin De Luca, que representa a plataforma de vídeos Rumble e a Trumple Media and Technology Group, o ministro recebeu a notificação por e-mail nesta segunda-feira, dia 25. As duas empresas acionaram a Justiça dos Estados Unidos para tentar impedir o cumprimento de ordens de restrição e bloqueio determinadas por Alexandre de Moraes. As companhias afirmam que as decisões do ministro configuram censura e violam garantias previstas na Constituição norte-americana.
2: No Supremo, a avaliação é de que o caso envolve cooperação internacional, já que a ação tramita em território dos Estados Unidos e inclui uma empresa ligada ao presidente Donald Trump.
3: Por isso, o STF considera necessária a participação da Advocacia Geral da União e do Ministério da Justiça nas discussões sobre o caso.
2: As conversas envolvem análise de quais instrumentos jurídicos e diplomáticos podem ser usados diante da situação.
3: A legislação brasileira prevê que magistrados não respondem pessoalmente por decisões tomadas no exercício regular da função.
2: Segundo essa interpretação, esse seria o caso das decisões questionadas pelas plataformas digitais. 7h22.
3: 7h22.
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2: Polícia também nas ruas de Pernambuco. Tem operação nesta manhã no Recife, na região metropolitana. Priscila Cavalcante, bom dia.
13: Olá, muito bom dia a todos da Rádio Jornal. Eu falo do DEPATRE, Polícia na Rua, operação denominada Pista Zero, que tem o objetivo de identificar e desarticular uma organização criminosa voltada à prática de provocação, de tumulto, lesão corporal e roubo. A investigação começou em janeiro de 2025, segundo o delegado Diego Acioli, que está comandando essa operação. No dia de hoje, essa ação está relacionada a um caso de um torcedor que foi agredido e ficou cego no dia 15 de dezembro de 2024. Então, estão sendo cumpridos hoje 12 mandados de prisão, 13 mandados de busca e apreensão domiciliar e todos expedidos pelo juízo da 16ª Vara Criminal da capital. 120 policiais nas ruas, entre delegados, agentes e escrivãos e também ambiente operacional no Recife, região metropolitana. Hoje vai ter uma coletiva para detalhar essa operação.
2: Priscila Cavalcante para a Rádio Jornal, Rádio Notícia. 7h23.
3: 7h23.
2: O resumo da violência nas últimas horas em Pernambuco.
3: A Dulce Lucena, o repórter do Bandeira 2.
14: De ontem para hoje foram registrados 8 homicídios em Pernambuco, sendo 3 na região metropolitana do Recife e 5 no interior do estado. Crimes de morte foram contabilizados no Grande Recife, na Zona da Mata e no Sertão Pernambucano. O destaque do interior vem da cidade de Petrolina, onde um agricultor com 63 anos de idade foi assassinado a tiros por 2 homens dentro da propriedade onde era dono.
2: Previsão do tempo.
3: Clima e temperatura.
15: Previsão do tempo para esta terça-feira, com informações da Agência Pernambucana de Águas e Clima, APAC. Na região metropolitana do Recife, também nas zonas da Mata Norte e Sul do estado, a previsão é de tempo nublado a parcialmente nublado, com pancadas de chuva de forma isolada ao longo do dia, com intensidade moderada. As temperaturas ficam entre 22 e 28 graus. No agreste do estado, a previsão é de clima nublado a parcialmente nublado, com pancadas de chuva de forma isolada ao longo do dia, com intensidade fraca a moderada. Os termômetros ficam entre 18 e 29 graus. No sertão do estado, a previsão é de tempo parcialmente nublado, com pancadas de chuva de forma isolada no período da tarde e noite, com intensidade fraca. As temperaturas ficam entre 15 e 33 graus. E no arquipélago de Fernando de Noronha, a previsão é de clima parcialmente nublado, com pancadas de chuva de forma isolada ao longo do dia, com intensidade fraca. Os termômetros ficam entre 24 e 29 graus. Falando agora sobre a tarde, Tábua das Marés, a máxima será às 11h38 da manhã. Já a mínima será às 6h02 da tarde.
2: Boletim Focus.
3: Projeção da inflação sobe para 5,04% e PIB para 1,89%.
15: O mercado financeiro elevou as projeções de inflação e de crescimento econômico no Boletim Focus desta segunda-feira. A expectativa para a inflação subiu novamente e chegou a 5,04%. Na semana passada, a previsão era de 4,92%. São 11 semanas de alta desde que Estados Unidos e Israel iniciaram a guerra contra o Irã. O Produto Interno Bruto, que é a soma de tudo que é produzido no país, pode crescer 1,89% neste ano, aumento de 0,4 pontos percentuais em relação à última semana. Na avaliação do economista Adalmir Marchetti, os efeitos do conflito sobre os preços de combustíveis e possíveis questões climáticas no segundo semestre, o El Niño, afetam a projeção da inflação. No entanto, ele defende cautela nas previsões sobre inflação, PIB e até juros. A guerra e as eleições deixam o cenário mais nebuloso.
16: O fim da guerra significaria queda de preços, redução das taxas de juros e a possibilidade de um maior crescimento econômico. A continuidade da guerra, né, apontaria no sentido contrário. As próprias eleições afetam, né, os gastos e a política monetária, na medida em que os governos estaduais e o governo federal buscam, né, se reeleger. Isso, sem dúvida, afeta a qualidade, né, e aumenta a incerteza sobre as previsões.
15: Os analistas consultados pelo Banco Central também apostam num valor ainda menor do dólar no fim do ano, R$ 5,17, e a taxa de juros, a Selic, em 13,25% ao ano.
2: Contas em atraso.
3: Quase metade dos adultos brasileiros está com dívidas em atraso.
17: O Brasil registrou um novo recorde histórico de inadimplência em abril, segundo o levantamento da Confederação Nacional de Dirigentes Lojistas, CNDL, e do SPC Brasil. Quase 75 milhões de brasileiros estão com contas em atraso, o equivalente a quase 45% da população adulta do país. Em relação ao mesmo período de 2025, o número de dívidas cresceu 17%. Na passagem de março para abril, os inadimplentes aumentaram 0,81%. A especialista em finanças do CNDL, Merula Borges, aponta que os programas de renegociação têm tido um efeito limitado.
18: As dívidas concentradas entre 4 e 5 anos mostram que os programas de renegociação têm um alcance muito limitado e não conseguem resolver um problema que está muito mais estrutural. Muitos consumidores até conseguem renegociar ou limpar o nome temporariamente, mas eles voltam muito rápido à inadimplência porque eles continuam com uma renda insuficiente, com juros mais caros, com orçamentos comprometidos com contas básicas. É um efeito de porta giratória e aí a negociação funciona muito como um alívio momentâneo, mas sem garantir uma estabilidade financeira duradoura.
17: O setor bancário concentra a maior parte das dívidas, com mais de 66% do total. Na sequência, aparecem água e luz, com 10%, e comércio, com 8%. O crescimento mais expressivo foi justamente nas contas de água e luz, com alta de 22% em relação a abril de 2025. Regionalmente, o Norte lidera tanto o crescimento de inadimplentes quanto o percentual de adultos negativados, praticamente a metade da população da região. A faixa etária mais afetada é a de 30 a 39 anos, com mais de 18 milhões de devedores.
2: Pede meia.
3: Pagamento para nascidos em março e abril será feito hoje.
19: A Caixa paga nesta terça-feira, 26 de maio, nova parcela do programa Pede Meia para os estudantes do ensino médio regular e ensino médio da educação de jovens e adultos AEJA, nascidos nos meses de março e abril. O incentivo será creditado na conta poupança Caixa Tem e os valores podem ser movimentados pelo aplicativo Caixa Tem. O estudante pode pagar contas, fazer transferências e PIX direto no aplicativo. Além disso, pode movimentar os valores com o cartão do programa, fazendo compras e pagamentos. O programa Pede Meia apoia a permanência e a conclusão escolar dos estudantes matriculados no ensino médio e na educação de jovens e adultos da rede pública. Para consultar as demais datas de pagamento do programa Pede Meia, acesse o site da Caixa em www.caixa.gov.br/pedemeia.
2: 7h29.
3: 7h29.
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2: Bruno Araújo.
0: Nós viemos entregar uma cadeira de rodas para a dona Severina de Jesus Silva, de 77 anos, moradora da rua 2 de Maio, número 185, no bairro Muribara, em São Lourenço da Mata. A idosa é hipertensa, é diabética e há 3 meses levou uma queda em casa e acabou fraturando o fêmur. Passou 20 dias internada, fez uma cirurgia e agora está em recuperação. Nós vamos conversar com a filha dessa idosa, que é Flávia Maria, que está ao meu lado. Dona Flávia, a rotina da sua mãe, como é? Ela consegue hoje andar sozinha?
21: Hoje não. Hoje ela não consegue andar sozinha. Precisa sempre da ajuda de uma pessoa para levantá-la, para poder levá-la ao sanitário, fazer as refeições e se locomover dentro de casa.
0: Ou seja, uma realidade bem difícil após essa queda que ela acabou levando. E essa cadeira de rodas que nós estamos entregando hoje, como vai facilitar a vida de vocês?
21: Vai facilitar muito para poder locomovê-la. Dar banho de sol, que ela precisa, fazer as refeições na mesa, levar para o banho, levar para... para fazer necessidades no sanitário. Tudo isso vai ser uma locomoção perfeita agora.
0: Ir para uma consulta médica também.
21: Ir para uma consulta médica também, com certeza.
0: Deixa eu conversar agora com Dona Severina de Jesus Silva, idosa de 77 anos. Dona Severina, agora a rotina da senhora vai ficar um pouco mais fácil, vai trazer mais qualidade de vida, essa cadeira de rodas.
22: Vai sim, muito mais. Precisava muito e Deus tocou no coração bondoso.
0: Dona Severina, a gente deseja boa recuperação para a senhora e espero que essa cadeira de rodas a senhora consiga usufruir e possa ter realmente mais qualidade de vida. Essa é mais uma atitude cidadã que só foi possível graças aos amigos e ouvintes da Rádio Jornal.
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7: 7h36.
8: 7h36.
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7: Vamos circular, tem chuva caindo, ouvinte está avisando, o trânsito está complicado. Aliás, o trânsito, segundo a Prefeitura do Recife, no COP, que é o Centro de Operações, está parado. Mais de 300 quilômetros de congestionamento agora na capital dos pernambucanos. Já eu explico mais para você sobre isso, porque agora a gente vai com Bruno Araújo. Bruno.
9: Oi, Natália Ribeiro. O Estúdio Volante continua circulando pela região metropolitana e nesse momento nós estamos na cidade de Olinda, na Avenida Antônio da Costa Azevedo, no bairro de Peixinhos, onde chove forte nesse momento. E os motoristas que circulam por aqui precisam redobrar a atenção, porque essa avenida está cheia de buracos abertos e a água acumulada da chuva acaba escondendo as crateras. Situação bem parecida também na Avenida Presidente Kennedy, em Peixinhos. O que a gente observa é que tem muitos motoristas fazendo zigue-zague para desviar dos buracos que estão abertos nos dois sentidos dessa via. Vamos agora para o bairro de Santo Amaro, na área central do Recife, e a Avenida Doutor Jaime da Fonte apresenta um trânsito bem intenso nesse momento, mas não há ponto de congestionamento. Agora nós vamos para a rua Odorico Mendes, no bairro de Campo Grande, na zona norte do Recife. Para quem segue em direção à Avenida Agamenon Magalhães, acaba encontrando um longo congestionamento e o motorista precisa ter paciência. 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
7: Obrigada, Bruno, pelas informações. 317 quilômetros de congestionamento na cidade nesse momento, segundo o COP, que é o Centro de Operações do Recife, que faz o monitoramento. Avenida Boa Viagem, zona sul da capital, totalmente congestionada. 300 quilômetros de congestionamento. Aí você faz a união desse trânsito, que é o mais congestionado das capitais do Brasil, com um dia de chuva, o resultado é esse. Gente, 300 quilômetros de congestionamento. Vamos saber o que o ouvinte está nos falando? Fala, José.
10: Oi, Natália.
7: Oi.
10: Trânsito fluindo normalmente na rua Martins de Barra, apesar da pista molhada, e também na rua 1º de Março, sentido Guararapes.
7: Tá bem, tá certo. Obrigada, amigo, pelas informações. A gente tá no YouTube, hein? Voltamos lá. 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Vamos agora à Petrolina, de Jane Almeida.
11: Muito bem, Natália, já de volta, vamos a mais um giro. O trânsito intenso no centro da cidade, Avenida Fernando Góes, Guararapes, Souza Filho, Avenida Monsenhor Ângelo Sampaio também. Ponte Presidente Dutra com fluxo muito lento já, tráfego bastante movimentado. Por falar em Ponte Presidente Dutra, há rumores de um protesto hoje interditando a ponte. Isso mesmo, viu? Vai complicar bastante a vida aí de quem trafega pelo principal elo de ligação das duas cidades. Protesto será realizado, se de fato acontecer, pelos agricultores da Ascamp. Eles estão irão protestar, no caso, contra fiscalizações e multas do IBAMA na área de preservação ambiental Refúgio de Vida Silvestre Tatu Bola. Até o momento não há sinais desse protesto que foi anunciado nas redes sociais. Alguns grupos de WhatsApp aqui da cidade também citaram esse protesto, mas até o momento não há sinais. A gente continua acompanhando e volta a qualquer momento com mais informações. 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
7: Obrigada, Ediane. A Zona da Mata, Ramos Silva, bom dia.
12: Muito bom dia, Natália. Neste momento, o trânsito segue dentro da normalidade por todo o percurso da BR-408 na zona da Mata Norte de Pernambuco. E atenção, pista molhada devido às chuvas em quase todos os municípios da região. Vale registrar o intenso trânsito na PE-90 em Carpina. Como sempre, o número de veículos é muito grande, já apresentando retenções em alguns pontos. É preciso paciência. Direto da cidade de Carpina, Ramos Silva, Rádio Jornal no Trânsito.
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7: 7h41.
8: 7h41.
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0: É hora da gente saber o que tá agitando a internet, aquilo que é assunto e aquilo que bomba. Parece chuva, mas não é a chuva, é a chuva lá fora.
1: Lá fora, né?
0: Aqui dentro é bomba.
1: Lá fora a chuva cai.
0: Muito bem.
1: Me lembrou você.
0: Ela Natália... bomba, ela bomba.
1: Olha, Natália,
0: que bomba.
1: Vamos falar de uma questão muito delicada, que é com relação a cotas, cotas raciais.
0: Sim.
1: A gente vai trazer o caso da Flávia Medeiros, 29 anos, agora ex-chanceler do Itamaraty, o Ministério das Relações Exteriores. Ela tomou posse no mês passado, em abril, mas na última sexta-feira, a banca de heteroidentificação do Itamaraty exonerou ela do cargo.
0: Uhum.
1: Porque ela auto se declara uma mulher parda. E ela foi inserida no processo todo, né? Ela prestou concurso, ela é internacionalista, ela é uma especialista em relações comerciais internacionais. E com isso, ela entrou ao cargo público através da cota.
0: Porque
1: e ao chegar
0: ela
1: lá.
0: Ela se identifica como parda, né?
1: E o Itamaraty disse que não, você não é uma mulher parda, você é uma mulher branca. Olha a situação. A gente tem um trecho da fala dela, onde ela explica todo esse processo e também do sentimento dela de se dedicar pelo menos 10 anos da vida dela a estudo. Ela agora está desempregada porque ela foi exonerada do cargo. Ela não recebe salário. Ela teve que mudar toda a vida dela, saindo de Minas Gerais para morar em Brasília, e tudo isso ainda cabendo, claro, recurso na justiça. Vamos escutar um pedacinho da entrevista que ela concedeu.
2: Tudo começou em 2024, quando eu participei da banca de heteroidentificação do concurso de oficial de chancelaria do Itamaraty. E nessa banca eu fui indeferida porque a banca não me considerou uma pessoa negra. Então eu me autodeclaro como uma pessoa negra, uma mulher negra, especificamente parda. E naquele momento foi um choque muito grande para mim receber essa notícia, porque durante a minha vida inteira eu me entendi dessa forma, já havia me autodeclarado antes em outros processos seletivos, participei do ProUni, fui bolsista do ProUni também, como o público-alvo, né, pessoas negras e de baixa renda, e também em outras oportunidades, como na Universidade Federal de Ouro Preto, e entre outros momentos da minha vida, né, que eu me envolvi com a causa me identificando dessa forma.
1: Olha, Natália, além da Flávia, cerca de outros 15 candidatos também tiveram a classificação indeferida. Pessoas que utilizaram do mesmo argumento, se autodeclararam parda ou negra e também foram exoneradas junto à Justiça Federal, ao Centro Brasileiro de Pesquisa em Avaliação e Seleção e da Promoção de Eventos, junto ao Governo Federal e à Advocacia Geral da União, a AGU, apresentou recurso contra a decisão judicial, dizendo que a determinação não dava direito à posse. Ainda está em tramitação.

0: também ganhou uma repercussão enorme, porque quando você olha para ela, quando você vê ela, isso teve uma repercussão enorme, porque na internet você vê a imagem da pessoa, vê, assiste a entrevista, vê as fotos dela em rede social. Ela é uma pessoa que... Bom, o próprio termo diz autodeclaração.
1: Uhum.
0: Uma pessoa pode se autodeclarar com traços orientais e não ter, mas é uma autodeclaração, ok?
1: Uhum.
0: Mas no caso dela, como é o nome dela mesmo, Flávia?
1: A Flávia, Flávia Medeiros.
0: No caso da Flávia, ela tem cabelo cacheado, crespo. Cabelo mais volumoso, uhum. Cabelo crespo. Ela não tem aquela pele branca, branquinha, sabe? Não. Então, a identificação como parda, é por isso que gerou tanto, né, essa, uhum. Esse comentário na internet, poderia visualmente ser atribuída. E aí, abre-se esse leque. E aí, vai ser ou não vai ser? Quem é e quem não é? Aí a pessoa passa por todas as etapas, chega lá num concurso difícil como esse, assume e acaba sendo exonerada. Até o momento, até onde eu acompanhei também, não teve nenhuma manifestação do governo, não. Através do Itamaraty, tá na esfera judicial,
1: isso.
0: Né?
1: Não, pelo Itamaraty, ela já é exonerada.
0: Já foi, já acabou.
1: Pela banca de auto, de identificação racial, ela não passou. A vaga não pertence a ela.
0: É polêmico, viu?
1: Muito.
0: Bom, enquanto isso, tem estado aqui no Brasil, o estado de Santa Catarina, que estava querendo terminar com as cotas raciais para universidades.
1: Exato.
0: Então, tá na hora de discutir isso, né? E o JC?
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0: 7h49. Semana Nacional de Conciliação Trabalhista.
4: A Justiça do Trabalho em todo o país começou mais uma edição da iniciativa.
0: Com o slogan Um Acordo Muda o Jogo, incentiva a conciliação se espelha no evento esportivo que mobiliza e une brasileiros, a Copa do Mundo de Futebol.
5: Esta é a 10ª edição da semana que busca mais uma vez incentivar a solução consensual de conflitos trabalhistas por meio do diálogo e da construção de acordos entre as partes e, claro, diminuir o tempo de resolução dos casos. Segundo a Coordenadoria de Estatística e Pesquisa do Tribunal Superior do Trabalho, dados do ano passado mostram que o tempo médio de tramitação de um processo na Justiça do Trabalho, considerando primeira, segunda instância e TST, foi de 2 anos e 9 meses. A Semana Nacional de Conciliação segue até o dia 29 de maio, mas a Justiça do Trabalho reforça que todos os 24 Tribunais Regionais do Trabalho contam durante todo o ano com os serviços dos Centros Judiciários de Métodos Consensuais de Solução de Disputas. Nestes locais, são realizadas sessões e audiências de conciliação e mediação de processos em qualquer fase ou instância, inclusive naqueles pendentes de julgamento do TST. Segundo o Conselho Superior da Justiça do Trabalho, na edição do ano passado, a Semana Nacional de Conciliação Trabalhista registrou resultados recordes. Foram mais de 471 mil pessoas atendidas em mais de 100 mil audiências, que resultaram em cerca de 34.500 acordos, com movimentação superior a R$ 2 bilhões, destinando aos cofres da União mais de 257 milhões em recolhimentos fiscais e previdenciários.
0: Novidades na proteção das mulheres.
4: STJ reconhece Maria da Penha em agressão de mulher contra mulher.
6: A violência baseada em gênero também se aplica quando uma mulher agride outra mulher. A decisão é da sexta turma do Superior Tribunal de Justiça, STJ, que reconheceu que a qualificadora de lesão corporal nesses casos exige apenas que a vítima seja mulher, como determina a Lei Maria da Penha, não fazendo distinção

0: ao gênero do agressor nem na disparidade física do agressor em relação à vítima. O caso concreto é de uma mulher acusada de insultar a ex-companheira durante uma discussão por ciúmes e agredi-la com puxões de cabelo, empurrões e chutes em Santa Catarina. O Ministério Público ofereceu denúncia pela prática de lesão corporal qualificada, por entender que a agressão foi cometida contra a mulher em razão da condição do sexo feminino em contexto de violência doméstica. No entanto, o juiz de primeiro grau condenou o agressor apenas por lesão corporal, sem reconhecer a qualificadora. Em recurso, o Tribunal de Justiça de Santa Catarina manteve a decisão. No STJ, revendo a sentença, o ministro Rogério Schietti afirmou que as mulheres, apesar de serem vítimas, podem, ainda que inconscientemente, internalizar os mesmos padrões de controle, subordinação e dominação característicos da violência de gênero e reproduzi-los em uma relação com outra mulher.
1: Comissão de Constituição e Justiça da Câmara dos Deputados aprovou um projeto que obriga o agressor a pagar os tratamentos de saúde, inclusive mental, da mulher vítima de violência doméstica.
2: O pagamento de tratamento de saúde se estende também aos filhos do casal. Pelo texto aprovado, o juiz poderá inserir os custos com médicos, psicólogos e assistentes sociais no valor da pensão alimentícia devida à vítima pelo agressor.
3: A deputada Laura Carneiro, do PSD do Rio de Janeiro, autora do projeto, lembra que hoje, normalmente, as vítimas de violência são acolhidas pelo Sistema Único de Saúde e pelo Sistema de Assistência Social com recursos públicos, o que ela considera injusto.
4: Hoje, quando uma mulher sofre violência doméstica, o Estado oferece atendimento de saúde e suporte psicológico. Isso é um direito, claro. No entanto, meu projeto estabelece uma regra de justiça. Quem deve pagar por esse tratamento? É o agressor. O agressor passará a ter obrigação legal de ressarcir todos os custos do SUS e do sistema de assistência social. Não é justo que a sociedade inteira pague a conta de uma violência cometida por um indivíduo.
3: A redação aprovada foi proposta pela relatora na Comissão de Defesa dos Direitos da Mulher, deputada Sâmia Bonfim, do PSOL de São Paulo. No texto original, Laura Carneiro sugere a criação de uma pensão mensal para pagamento dos custos médicos da vítima de violência depois da conclusão do processo judicial. Essa obrigação não seria necessariamente considerada pensão alimentícia. O projeto inicial também prevê a prisão do agressor que não pagar a pensão devida para tratar as consequências da ofensa. Sâmia Bonfim, no entanto, lembra que a prisão por dívida é proibida no Brasil por meio da Convenção Americana de Direitos Humanos, incorporada à legislação brasileira com status constitucional. A única exceção a essa regra é a pensão alimentícia, que pode acarretar prisão do devedor inadimplente. Com a aprovação na Comissão de Constituição e Justiça, o texto que obriga agressores a pagar os tratamentos de saúde da mulher vítima de violência, assim como de seus filhos, pode seguir para o Senado.
1: 7h54.
2: 7h54.
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4: Agora 7h56.
5: 7h56.
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4: Eduardo Skoff, bom dia.
6: Bom dia Natália, bom dia a todo mundo que está ouvindo a gente aqui na Rádio Jornal. Os destaques do JC de hoje, desta terça-feira, começam com o mercado imobiliário. Nordeste consolidou a posição de segundo melhor mercado de imóveis do Brasil, em vendas e lançamentos neste início de ano. Outra manchete da capa mostra que, de olho nas eleições, Hugo Mota fechou acordo com o presidente Lula para avançar com a PEC, que propõe o fim da escala 6x1. No Agreste, o polo de confecções voltou a cobrar incentivos do governo estadual, diante do fim das chamadas taxa das blusinhas. Na mobilidade urbana, projetos do BNDES para metrôs, VLTs e BRTs no Grande Recife podem receber investimentos de até 15 bilhões de reais. E no cenário internacional, o Papa Leão XIV defendeu a regulamentação da inteligência artificial e fez críticas ao uso bélico da tecnologia. Esses são os destaques do JC desta terça-feira. 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Tenham todos uma ótima terça-feira.
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5: 7h58.
4: 7h58.
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4: 7h59, já tem Passando a Limpo. Bom dia, Igor Maciel.
8: Muito bom dia, Natália. Bom dia aos ouvintes da Rádio Jornal. A gente está chegando com o Passando a Limpo, com Terezinha Nunes, Edgar Mouri e também Romualdo de Souza. Vamos falar aqui sobre escala 6x1, fim da jornada 6x1, que houve um acordo entre Lula e Hugo Mota, foi colocado para votação ontem, pediram vista, vai demorar um pouquinho, mas vai demorar pelo menos duas sessões, mas essa semana ainda deve ser votado. Vamos falar sobre esse acordo, quanto custa esse acordo, porque tudo em Brasília, todo acordo custa alguma coisa, tem um custo, e a gente vai falar sobre isso, e também por que é que Lula resolveu fazer um acordo. É porque ia perder a votação? Não era. Mas por que é que ele resolveu fazer um acordo? A gente vai falar sobre isso também. Tem a ver com o gasto, com o objetivo dessas medidas que ele vem tomando, qual é o real objetivo dessas medidas e o quanto ele já gastou para garantir essas medidas. Dinheiro nosso. Mas a gente vai falar sobre isso. Tem outros assuntos aqui também. Vamos falar sobre a encíclica, a primeira encíclica do Papa Leão XIV, que fala sobre inteligência artificial. Vamos falar sobre isso aqui daqui a pouquinho também. Entre outros assuntos, vamos falar de política, senador que desistiu, candidato ao Senado que desistiu. Terezinha vai explicar aqui, detalhar para a gente algumas coisas daqui a pouquinho. O que ela puder contar, né? É, o que ela puder contar, ela vai contar. Mas vamos embora. É isso.
4: Muito bem. Ótimo programa, Igor, para você e para todos da bancada. Está chegando Hernani Tavares e o Dinheiro.
9: O Ibovespa fechou o último pregão em alta de 0,65% aos 177.359 pontos. Nos Estados Unidos, Dow Jones teve alta de 0,58%, SP500 com alta de 0,37% e Nasdaq em alta de 0,19%. Na Europa, a Bolsa de Frankfurt, na Alemanha, registra queda de 0,40%, enquanto a Bolsa de Paris, na França, opera em queda de 0,78%. Na Ásia, o índice Nikkei caiu 0,25% e Xangai caiu 0,17%. O dólar comercial caiu 0,19%, está valendo R$ 5,02. Já o euro comercial caiu 0,07%, está valendo R$ 5,84. Nas casas de câmbio do Recife, o dólar turismo está sendo vendido a R$ 5,36, enquanto o euro turismo é vendido a R$ 5,84. A atual cotação da moeda criptografada Bitcoin é de R$ 390.396. A poupança rende hoje 0,67% ao mês. E o grama do ouro é vendido a R$ 735,39. A Bolsa de Valores de São Paulo inicia as negociações às 10 horas da manhã.
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8: Começa agora o Passando a Limpo. Muito bom dia para você que nos acompanha pelo rádio, pelo aplicativo, pelo portal e ainda pelo YouTube. No YouTube tem três canais para você acompanhar: Rádio Jornal, JC Play e TV Jornal SBT. Hoje eu estou no Rádio Jornal, tá certo? Hoje eu estou acompanhando no Rádio Jornal, sempre fico acompanhando aqui um ou outro aqui para vocês. Hoje eu estou acompanhando pelo Rádio Jornal, canal Rádio Jornal, tem também o JC Play e o TV Jornal SBT. Romualdo de Souza conosco hoje, também o Edgar Mouri e a Terezinha Nunes. Eu vou começar falando aqui que a gente vai detalhar mais daqui a pouquinho a questão da jornada 6x1, do fim da jornada 6x1, que chegou a entrar, iam colocar para votação ontem, mas não colocou. Comissão Especial deve votar o fim da escala 6x1, então, amanhã. São duas sessões, uma sessão hoje, outra sessão amanhã, para poder colocar. Aí a gente vai acompanhar isso direitinho e vamos falar sobre o assunto aqui. Vamos falar principalmente sobre por que é que o Lula fez um acordo com o Hugo Mota. Tem a ver com a Paraíba, que o Romualdo vai explicar para a gente daqui a pouquinho. Tem a ver com a política da Paraíba, que o Hugo Mota buscar o Lula para fazer esse acordo e tudo, e o Lula buscar o Hugo Mota, tem a ver com a Paraíba, mas tem a ver também com o seguinte: qual é o principal objetivo do Lula com a MP das blusinhas, com o fim da jornada 6x1? Pode ter certeza, meu amigo, que o objetivo dele é eleitoral. Ele precisa ganhar capital eleitoral, que ele vem numa dificuldade muito grande nas pesquisas. E para ganhar esse capital eleitoral, ele precisa que as pessoas saibam, que a população saiba que ele está tomando essas atitudes, que ele está fazendo isso. E por que é que ele resolveu, ele aceitou fazer um acordo, inclusive aceitou que o fim da jornada 6x1 não fosse imediato, vai ficar aí para 12 meses, um ano de transição, até realmente acontecer do jeito que se vinha falando. Por que é que ele aceitou esse acordo? Ele aceitou porque o capital eleitoral ele já conseguiu. O capital eleitoral ele já conseguiu. Ele já tem pesquisa mostrando que a população já entende que é o governo Lula quem está fazendo tudo isso. E como é que ele chegou a esse resultado? Gastando um dinheirão. É o seguinte: entre janeiro e maio de 2025, o governo Lula gastou 11 milhões de reais, janeiro e maio de 2025, 11 milhões de reais com publicidade no Facebook e no Instagram. Tá? Isso, 11 milhões de reais. É muito dinheiro já, mas beleza, foi em 2025. Este ano, de janeiro até meados de maio, agora, o governo já gastou 21 milhões. É quase o dobro. Quase o dobro. É 10 milhões a mais, quase 11 milhões, quase o dobro do que gastou em 2025. E grande parte dessa publicidade foi feita para dizer que o governo estava acabando com a jornada 6x1, que o governo estava acabando com a taxa das blusinhas. Agora, detalhe, né? Taxa das blusinhas que foi o governo Lula mesmo que criou. Mas ele faz a propaganda como se isso nunca tivesse acontecido, né? A propaganda vai lá como se nunca tivesse acontecido, como se não tivesse sido o governo Lula. E aí ele faz essa propaganda e gasta esse dinheirão. Ah, os resultados começaram a aparecer nas pesquisas. Tem muita gente que acha o Lula cresceu nas pesquisas. Não, o Lula não cresceu nas pesquisas, tá? Quem caiu foi o Flávio Bolsonaro. Então o áudio do Flávio Bolsonaro pedindo dinheiro para o Vorcaro, que é um absurdo, aquela coisa absurda que a gente ouviu, e depois as mentiras do Flávio Bolsonaro, dizendo que não tinha encontrado com ele, depois dizendo que encontrou com ele e por aí vai. Tudo isso fez com que o Flávio Bolsonaro caísse, mas o Lula não subiu. Agora, ele melhorou a aprovação. A aprovação do governo Lula melhora tanto na pesquisa Quest quanto na pesquisa Datafolha. A pesquisa Quest foi antes do áudio, a pesquisa Datafolha depois do áudio. Nas duas, o Lula já vem mostrando uma melhora, uma queda na desaprovação e uma melhora na aprovação. Ou seja, a grana que gastou com publicidade para poder utilizar essas ferramentas agora de 6x1, de blusinhas, de tudo, para o ano eleitoral, essa grana está funcionando. Ele gastou muito dinheiro para poder garantir isso. E aí, depois que já garantiu isso, agora ele faz acordo com o Hugo Mota, porque o que importa para ele é a eleição. Depois, a governabilidade. Depois, aí sim, ele se preocupa com o país. Ô, Romualdo de Souza, teve a ver com a política da Paraíba também, né?
11: Tem a ver com Naborzinho. Naborzinho, no clã paraibano, é o ex-prefeito de Patos, na Paraíba. Naborzinho, como é chamado pela mulher, dona Ilana Mota, a matriarca, está numa expectativa de lascar. E a gente sabe que na terra do coronel Zé Pereira, que, aliás, diga-se de passagem, era o meu bisavô, portanto eu sou a banda pobre da Paraíba, na terra do coronel Zé Pereira, quem faz zoada consegue alguma vitória. E Naborzinho foi lá e disse ao filho: faça acordos com o presidente, referindo-se a Lula, eu preciso ser senador da República e a gente vai ganhar essa. E tem tudo para vencer. O acordo será: Lula vai à Paraíba, vai tirar foto com Naborzinho, e aí, que chama-se Vanderlei, Nabor Vanderlei, do, sim, Republicanos, pré-candidato ao Senado. E aí, em troca, o presidente da Câmara dos Deputados fez o que fez. Ontem ele esteve com todas as lideranças e disse o seguinte: nós vamos colocar em a leitura do texto hoje, que foi ontem. O texto foi lido. Pelo regimento, qualquer parlamentar da comissão especial tem direito a pedido de vista, ou seja, pedido para analisar. Foi feito o pedido de vista, o presidente da comissão deu 24 horas e a votação que estava prevista para hoje na comissão ficou para amanhã. Na quarta-feira vota na comissão e aí Hugo Mota já aperta o passo. Ele quer que o texto vá ao plenário na quinta-feira. Meu amigo, minha amiga, votar uma PEC, uma proposta de emenda constitucional, com 3/5 do quórum necessário para aprovar um texto, você precisa estar muito seguro. Hugo Mota disse que está seguríssimo. Nunca esteve seguro numa votação como essa. E aí a gente realmente reconhece. Ninguém vai chegar a dizer que vai votar contra uma proposta que, para o trabalhador, é muito importante. Porque é aquele negócio. Hoje são 6 dias, um de folga. Segundo Lula, passando a ser 5 dias de trabalho e 2 de folga, o trabalhador vai ter mais tempo para o encontro com a família, o aconchego familiar. E isso vai valer voto. E isso é importante para Lula, para Hugo Mota e para Naborzinho.
8: Agora, eu vou dizer uma coisa. funciona assim, né? O negócio funciona assim, tá? Você tem... O Hugo Mota ganhou... O pai do Hugo Mota ganhou uma foto com Lula. O Lula ganha uma ajuda, um apoio ali de governabilidade, um apoio do Hugo Mota. Ele gasta dinheiro para fazer, para garantir que... Gasta o nosso dinheiro, né? Para garantir que todo mundo saiba que é ele que está fazendo aquilo ali. E pronto. E está resolvido. Agora, a economia... Você resolve depois, né? A economia você resolve depois e tudo. Agora, daqui a pouco a gente vai voltar a esse assunto, porque eu vou querer do economista, que vai conversar com a gente aqui, uma ideia de como é que vai funcionar isso, porque são 12 meses, mas 12 meses para o quê? Eu confesso que eu ainda não consegui entender direito como é essa história de vai ter duas folgas na semana, mas a jornada vai diminuir de, por enquanto, não é de 44 para 40, vai ser de 44 para 42 horas semanais. Mas se você tirar duas horas por semana, já dá para ter duas folgas? Eu não entendi isso. Então, vamos ver como é que vai funcionar isso na prática, porque eu não entendi. Não. Você conseguiu entender? Alguém de vocês conseguiu entender? Como é que vai ser isso, hein, Romualdo? Sabe explicar como é isso? Explica aí pra gente.
11: Quando termina a votação de uma proposta de emenda constitucional, ocorre a promulgação. Os presidentes da Câmara e do Senado assinam o que foi votado. Ponto. A partir daquele dia, 60 dias depois, começa a valer a regra de menos duas horas. Em vez de 44, 42 horas. Certo. Ponto. E aí, nos próximos meses, até se completar um ano da promulgação, da assinatura, vai haver um período de votação de leis complementares. Porque as leis complementares não podem estar na emenda constitucional, porque senão ficaria uma emenda muito grande. Uhum. O que é uma lei complementar? A lei complementar que vai dizer, inclusive, como é que deve ser a folga, que vai dizer, inclusive, que desses dois dias de folga, um prioritariamente deve ser aos domingos, e se não puder ser aos domingos, quais serão as compensações? Isso é um período para que haja celebração de acordos do sindicato de trabalhadores com a classe patronal. É um período de, digamos aí, até se completar um ano. Quando se completar um ano, aí sim passa a valer a escala 5x2. E aí, quem já trabalha 5x2, 5 por alguma coisa, desde que não seja 6x1, já está valendo, não vai haver alteração.
8: Tá bom. Ok. Daqui a pouco a gente volta a falar nesse assunto. Terezinha, me diga uma coisa. Você tem informação aí do Anderson Ferreira? A gente falou sobre o assunto ontem aqui, inclusive citou você. Porque o Anderson Ferreira, ele dizia que era candidato ao Senado ali de todo jeito, que ia ser candidato ao Senado e pronto. E agora ele está dizendo, já estão dizendo que ele não vai mais ser candidato ao Senado.
12: Ele mesmo disse,
8: ele, né? Ele mesmo já disse, né?
12: Já comunicou ao Valdemar e ao Rogério Marinho, né, de que não é candidato ao Senado. Ele imaginava que podia haver uma composição com a governadora Raquel Lira, porque quando eu conversei com o Anderson lá atrás sobre essa questão, porque ele já tinha me dito várias vezes essa matemática que ele tem de que 30% dos votos de Pernambuco são da direita, né? E ele sempre juntou e contou com esse número para dizer que era possível um senador de direita, né? Mesmo nesse contexto de Lula presidente.
8: Sim.
12: Então, ele estava com essa expectativa, 30%, então certo, vai eleger um senador da esquerda, que deve ser Marília Humberto, era o que ele me falava e...
8: Essa era a conta, né?
12: E fica a vaga da direita, e a vaga da direita já tem 30%, né? Na época ele não falava ainda com essa questão de ir para a chapa de Raquel, mas ele tinha essa expectativa de um acordo com a governadora Raquel Lira. Como também Mendonça, quando foi chamado para ingressar no PL, recebeu essa proposta também do Senado, né? Se ele queria ser o senador, né? E Mendonça também declinou, alegando que só seria candidato ao Senado na chapa de Raquel. Por quê? Um candidato avulso, não é? É muito difícil. Você vê, mesmo Marília Reis, que tem toda essa projeção, esse recall, Marília não topou ir para a avulsa.
8: Ela fez de
12: ela
8: tudo para
12: não,
8: não
12: ficar avulsa. Então, pior ainda seria um avulso de direita numa eleição no estado de Lula. Então, Eu antes já estava com essa coisa na cabeça, né? Foi maturando. Ele recebeu realmente o convite de Flávio para ser o senador, para ter um palanque aqui. Eu acho que se Gilson Machado não tivesse saído do PL, ele seria agora o candidato ao Senado. E Gilson não ia abrir, porque Gilson, ele estava nessa para tentar mesmo. Não estava contando em ganhar, não. Uhum. Entendeu? Só em abrir um palanque. Mas Anderson não pode ficar sem mandato. Anderson já está muitos anos sem mandato, como você mesmo falou hoje na sua coluna.
8: Isso.
12: Cena política. Ele está há muitos anos sem mandato, está precisando de um mandato. Então ele não podia se arriscar a perder essa eleição. Teria que, ele tem claramente a possibilidade de se eleger federal, com o irmão se deslocando para estadual. O irmão, inclusive, tem pretensão de ser o futuro candidato a prefeito de Jaboatão. Uhum. Tem interesse em ficar em Pernambuco esse ano, agora, ano que vem. Então, tudo isso foi feito um acordo entre eles. Ele levou para Valdemar, explicando que, tudo bem, um senador é importante, mas era algo que não se podia garantir. Então, era melhor garantir o deputado federal, né?
8: Sim.
12: E assim foi feito. Agora, ele vai conversar ainda com as pessoas, já convidou para discutir melhor a situação, ver se ainda há possibilidade de alguém, se quiser ser candidato ao Senado, correndo todo esse risco, mas ele não será.
8: É, ele não será, né? Vamos ver então como é que fica. O resultado disso é que você vai ter, a gente falou sobre isso ontem também, você vai ter um deslocamento. Sim. Ali dos votos à direita, você vai ter um deslocamento para... Quem ficar na vaga ali de Raquel, que seria o Dudu da Fonte ou o Miguel Coelho, então vai ter um deslocamento desses votos para eles e vai ter também para o Carlos Santana, né?
12: Sim,
8: que
12: sim,
8: é
12: sim,
8: candidato sim. Pelo Novo.
12: É.
8: Também, segundo voto deve ir para ele ali, deve ter um percentual bom ali de segundo voto para o Carlos Santana. Deve ter uma votação um pouco melhor. Mas acaba beneficiando ali, vamos ver como é que vai.
12: É, aí beneficiou assim. quem for do lado direito no palanque de Raquel, né? É. Quem representar o lado direito do palanque de Raquel
8: vai se beneficiar
12: desse voto e aumenta, vai ficar forte.
8: Aumenta a disputa agora, porque Dudu da Fonte.
12: Estava mais ou
8: Fonte,
12: menos, né?
8: Mas o Miguel agora... Coelho estavam dizendo que já ia indicar alguém para vice, mas que ia ser candidato a deputado, que não ia ser candidato. Agora já está começando isso. Opa, não, peraí, pode ser que.
12: E a briga agora é maior, né? Entre Eduardo da Fonte e Miguel.
8: É.
12: Né? Porque Raquel disse que não se mete nessa briga. Eles têm que se resolver, eles dois. E quem vai representar a federação na chapa.
8: Que é uma vaga da federação?
13: Tem chance agora... de os dois ou não? Ou não poderia,
12: não.
13: Por conta da federação?
12: Não, porque ela já se comprometeu.
8: Mas...
12: Lá atrás ela prometeu. Mas aí, Dudu na época não aceitou.
8: Uhum.
12: Então, ela voltou atrás, né? E aí colocou Túlio. Na hora que ela colocou Túlio... Né? Ela não podia, ela já é uma vaga garantida.
8: Ela,
12: então ela não pode mais dar duas vagas.
8: Ela chegou a propor
12: aí.
8: Propor,
12: oficialmente.
8: Tá, as duas vagas são de vocês, se resolvam aí e pronto. Aí foi Dudu,
12: foi,
8: né?
12: Foi Dudu que não aceitou.
8: Dudu não quis e aí voltou para estaca zero na época. Agora, aí muita coisa aconteceu depois e tal.
13: Complicado, né?
12: É
8: um xadrez complicado. E por causa desse xadrez é que não dá para você ficar avulso. Sabia?
13: Entendi.
8: É muito ruim você ficar avulso. Porque você fica fora do tabuleiro. É como se você... O jogo está sendo jogado ali, basicamente, entre quatro candidatos ao Senado. Ali. Você vai ter os dois candidatos ao Senado de Raquel, os dois candidatos ao Senado de João. Então, você vai ter um jogo ali que está sendo jogado entre esses quatro candidatos. Se você tivesse um outro candidato a governador ali com duas vagas também, você tem o Ivan... Que deve ter,
12: sim.
8: Mas quando ele está com um percentual maior, com uma certa, com mais estrutura e tal, você tem condição ali de entrar no tabuleiro.
13: Uhum.
8: Mas quando você fica fora do jogo.
13: Entendi.
8: Então o jogo está sendo jogado entre eles, que tem um joguinho ali deles.
12: Tem.
8: Que é o seguinte: você tem um companheiro da sua chapa aqui, o senador, junto com você, mas nem sempre você pede voto para o senador que está ali ao seu lado.
13: Entendi.
8: Tá? Você pede para você, mas aí faz um jogo com um senador, às vezes, adversário, que é para evitar que você perca a vaga da chapa.
12: Da sua chapa.
8: Aqui, da sua chapa. É. Para você não ficar em segundo na sua chapa e não correr risco de ficar fora. Aí o que é que você faz? Você amarra o seu voto, mas na hora de pedir voto, você pede voto, o segundo voto, para outra pessoa que não é o seu companheiro. Então, quando você fica fora desse jogo, é muito ruim.
13: É mais ou menos como dupla de Fórmula 1, não
8: é? É,
13: são da mesma equipe, mas são os primeiros adversários entre si.
8: É, exatamente.
13: Ainda tem esse componente da nacionalização ou não da eleição de Pernambuco, não é?
8: Exatamente.
13: E é também uma briga de foice subliminar aí. Eu quero ver como é que isso vai ser.
8: Bem lembrado, porque os senadores, no caso Marília e Humberto, eles vão fazer de tudo para nacionalizar. O João também vai fazer de tudo para nacionalizar e a outra chapa vai fazer de tudo para não nacionalizar. Então, assim, vai ter essa briga. E só interessa a um senador como o Anderson Ferreira, se ele fosse candidato ao Senado, avulso, só interessaria se a eleição nacionalizasse. Porque aí ficaria esquerda contra a direita e aí ele podia garantir esses 30% de votos da direita. Como a tendência é não nacionalizar, aí... Realmente. É, e aí aconteceu tudo com o Flávio Bolsonaro também, né? Áudio com o Flávio Bolsonaro com o Vorcário, tudo prejudica tudo, deixa tudo meio incerto.
12: Enfraqueceu muito.
8: Aí você não vai arriscar. Aí ele não quis arriscar.
13: É a consistência de um sorrisal na água, né? Essa candidatura do Flávio Bolsonaro, né?
8: Por sinal, bem lembrado, Edgar, porque, por sinal, Romualdo de Souza. Flávio Bolsonaro, eu estava vendo manchete aqui já dizendo que a Casa Branca não confirma encontro de Flávio Bolsonaro com o Trump, não, viu?
14: A informação também aqui em Brasília é de que, na verdade, essa viagem aos Estados Unidos é também para resolver problemas financeiros do filme sobre o pai Jair Messias Bolsonaro. Porque houve, claro, evidentemente, um corte no orçamento. Vai haver redução não na equipe nem no roteiro, mas em algumas das finalizações, detalhes técnicos importantes, inclusive de laboratório, e esse dinheiro, há quem diga que o dinheiro não era só para o filme. Mas tá, o importante é que está nos Estados Unidos. A Casa Branca oficialmente não informou, mas é bom lembrar que o secretário de Estado afirmou a Flávio Bolsonaro que o presidente Donald Trump conversaria com ele. Vamos ver se vai conversar. O danado de tudo isso é porque Flávio Bolsonaro é senador da República. Tinha que estar aqui em Brasília votando. A gente fica reclamando quando os deputados e os senadores fazem viagem, muitos fazem muitas viagens. Se a gente tivesse tempo suficiente para dar uma analisada, não no que eles estão dizendo que estão fazendo no exterior, mas no relatório que fazem quando voltam, é uma vergonha. Mas tudo bem. Então Flávio Bolsonaro deveria estar no Brasil votando. Mas vamos ver quando ele voltar, quando ele retornar ao Brasil, qual vai ser o fator agregador da viagem de Flávio Bolsonaro aos Estados Unidos. Eu sei que aqui, no PL, no Partido Liberal, há uma certa inquietação, não apenas com a história da viagem de Flávio Bolsonaro, mas com todos os problemas internos que o partido está enfrentando, e aí o presidente Valdemar Costa Neto, às vezes, acaba tomando decisões sozinhas, sem consultar o grupo. E aí, quando as decisões são anunciadas, como, por exemplo, a história relacionada à pré-candidatura de alguém do PL ao governo do Distrito Federal, não era para ter. Agora já estão falando que, do jeito que está a história, se a delação premiada do ex-presidente do BRB, Paulo Henrique Costa, BRB é o Banco de Brasília, Paulo Henrique Costa, afetar o ex-governador, que é do MDB, né, Ibaneis Rocha, e afetar a atual governadora, que é do PP, o Partido Progressista, Celina Leão, então o PL vai ter de lançar a candidatura. Então, tudo isso é importante que a executiva esteja próxima. Flávio Bolsonaro é da comissão executiva do partido.
8: Mas foi resolver os problemas financeiros do filme do pai. Que deve ser mais importante para ele do que... Enfim, agora o Romualdo falou em Valdemar da Costa Neto, e eu lembrei uma coisa aqui. Você viu uma entrevista, Edgar, do Valdemar Costa Neto?
13: Vi alguns trechos.
8: Né?
13: Ele dizendo que era normal o Flávio Bolsonaro visitar Vorcaro. Não via nada demais, porque era para encerrar a relação. Olha, eu já vi muito namoro acabar por telefone, mas esse tipo de relação, o cara ter que ser presencial...
12: Presencial.
13: É muito romântico, né? Para dizer,
8: rapaz,
13: no mínimo.
8: Eu vou dizer uma coisa. Se eu precisar de um advogado, eu vou chamar você... Eu vou chamar meu querido Zé Paulo Cavalcante, eu vou chamar gente. Agora eu não vou chamar nunca o Valdemar Costa Neto. Porque se você chama o Valdemar Costa Neto para lhe defender, você acaba preso. O que ele fala na entrevista? Ele diz o seguinte. Valdemar Costa Neto afirmou que Flávio Bolsonaro visitou Daniel Vorkaro após a prisão domiciliar do banqueiro para tentar recuperar recursos do filme Dark Horse. Na semana passada, o senador disse que buscou o banqueiro para botar um ponto final. E aí a frase do Valdemar é a seguinte: ele foi visitar para ver se conseguia o restante do dinheiro. Gente,

0: O Flávio Bolsonaro é candidato, pré-candidato a presidente. O Vorcaro era uma pessoa que estava presa, porque ele estava presa. Ele estava preso.
1: Exatamente.
0: Preso. É. Ele estava em casa, mas ele estava preso, com uma tornozeleira. Ele estava com a tornozeleira porque ele está preso, já naquele momento. E o Flávio Bolsonaro vai lá para pedir dinheiro, para ver se conseguiu o resto do dinheiro. É isso que o Valdemar Costa Neto está dizendo. Olha, vê se você paga aí o restante. Eu sei que você está preso. Eu sei que você roubou dinheiro de um monte de gente, assim. Ah, tudo bem. Mas veja se o que você acertou com a gente aí, se você garante aí os 130 milhões, que preciso do resto do dinheiro. Não foi isso que o Flávio disse. O Flávio disse que foi lá para colocar um ponto final na relação. Mas o Valdemar Costa Neto vai e conta essa história aqui.
2: Foi buscar disse, o dinheiro.
0: Foi visitar para buscar o resto do dinheiro. Gente, que é isso.
1: E normalizar uma relação como essa mostra como essas pessoas que estão aí na cúpula do poder vivem numa bolha isolada da realidade. Como é que alguém que projeta-se presidente da República... Como é que um presidente de um partido que quer enfrentar, né, um candidato forte como é Lula, e forte não no sentido de ser bom ou de ser ruim, porque ele é de fato um candidato muito forte, se põe num papel de vulnerabilidade
2: a esse nível,
1: desse,
2: né,
1: grau, achando que ninguém vai achar isso estranho e que todo mundo vai concordar com o conceito ou a régua de normalidade de Valdemar da Costa Neto.
0: Agora, só
1: é
0: pra,
1: um negócio de maluco isso.
0: Só para dizer como o Valdemar Costa Neto complicou ainda mais a vida do Flávio Bolsonaro. O Flávio Bolsonaro, quando foi perguntado sobre a visita, ele disse: eu fui, sim, para o encontro dele, para botar um ponto final nessa história. E dizer que se ele tivesse me avisado que a situação era grave como essa, eu já teria ido atrás de outro investidor há muito tempo. Ok? Beleza. Flávio Bolsonaro diz isso. É um absurdo, mas ele diz isso. É. Aí o Valdemar Costa Neto disse: não, ele foi visitar depois para ver se conseguiu o restante do dinheiro.
1: É um negócio, não tem condições.
0: Ai, ai, ai.
1: Ninguém acredita num negócio desse de jeito nenhum, né? E qual é assim, o grau de profissionalismo da comunicação dessas pessoas, né? Que, assim, a verdade importa, mas num debate como esse, né? A pós-verdade ou a comunicação do que seria algo aceitável também importa. Então, nem isso essas pessoas parecem ter.
0: Eu vou dizer uma coisa, inclusive, você falou da comunicação, o rapaz saiu, né? O anterior saiu, o responsável pela comunicação foi. Pediu para sair ou foi demitido, não sei como é que foi. Mas saiu. E já contratou outro. O nome que ele contratou é muito bom, mas não é a elite nacional, o que mostra que não é fácil, não está sendo fácil encontrar alguém para fazer a campanha dele, já. Porque as pessoas já estão percebendo que a coisa não vai andar, que a coisa não vai dar muito certo. Então, assim, é muito bom. O nome, pelo que me disseram, é uma pessoa que é muito competente e tudo, mas não é reconhecido, não é da elite da comunicação política no Brasil. Então, vamos ver. Não sei se foi uma escolha ou se foi o que tinha. Foi o que sobrou, realmente. Sobrou. Porque, às vezes, essas coisas você consulta um, consulta outro. Você consulta um que não quer, você consulta outro que diz que não pode, você consulta outro, até você chegar num nome. Vamos lá. A gente já está na linha agora com o Rodrigo Salvador, que é economista, para falar um pouquinho com a gente, conversar um pouquinho com a gente aqui. Rodrigo, muito bom dia. O senhor, tudo bem?
3: Bom dia a todos. Bem, e vocês?
0: Tudo bem. Professor, deixa eu lhe perguntar uma coisa. Lula e Mota acertam acordo de transição na PEC da escala 6x1. Redução gradual da jornada até 2027. Eu estava perguntando aqui porque eu estava querendo que o pessoal me explicasse para eu entender como é que vai funcionar isso. E disseram que vai diminuir de 44 para 42 horas logo em 60 dias. Mas como é que funciona? Mas que, ao mesmo tempo, estão dizendo que já vai ter uma folga a mais por semana, que já vai ser 5x2. Eu não entendi nada, porque matemática para... Eu acho que talvez matemática não seja o meu forte, mas quando você tira 2 horas da semana, não dá um dia inteiro. Fica faltando aí, de uma jornada de trabalho normal, outras 6 horas.
2: 6 horas.
0: Então, como é que funciona essa conta? Não sei se o senhor já chegou a ver esse acordo e como é que vai ficar.
3: Olha, isso aí é aquelas questões de quando eles mandam um projeto de lei, ele começa a ser alterado no Congresso, na Câmara, e aí é para conseguir mais votos para aprovação. Porque tem um grande debate em cima disso, é justamente esse: quando que vai ser realizado de fato esse corte, né? Então, tem uma ala que diz que deve ser uma coisa gradual, né? Para os empresários, as empresas, os empresários terem tempo para conseguir se adequar a isso daí. Porém, o governo, ele quer que fazer isso a toque de caixa, né? O quanto antes, até porque a gente está hoje vivendo um ano eleitoral, né? Então, assim, é uma medida aí que, de certa forma, ela visa angariar votos, né? Por isso que eu acho que o timing dela é agora. E aí tem essa grande discussão, porque assim, você vir trazer para as empresas esse corte de uma vez e ainda mais sem ter uma redução no salário das pessoas, né, nos pagamentos de uma vez, é uma coisa que vai ser muito difícil aí pro setor produtivo, né? Então a grande questão é essa. Eles estão agora debatendo se vai ser 2 horas, o governo quer que seja de uma vez às 40, né? O empresariado fazendo pressão no Congresso quer que seja uma coisa para 2027. Então, assim, ainda tá muito. Eu acho que está muito incipiente isso aí, essa conversa aí. Tem que ver quando depois que passar nas comissões o que realmente vai ser aprovado.
0: É porque hoje as 44 horas, essas 44 horas funcionam como, assim, para a gente explicar. Você trabalha, normalmente são 8 horas por dia, de segunda a sexta, e no sábado tem um horário reduzido ali, seria para completar as 44, não é isso?
3: Isso, tem algumas empresas que fazem dessa maneira, outras empresas colocam o funcionário para sair das 8 às 5h48 para ter aqueles 12 minutos e aí dar um dia a menos na jornada. Outras colocam para ele ter um horário reduzido num determinado dia da semana. Mas a ideia seria justamente essa aí, de tirar esse meio período, né, que eles trabalham no sábado, né, tendo esse corte aí. Então essa medida aí visa fazer uma redução, buscando, na verdade, um aumento, né, da atividade econômica dentro do país, né? Então, o que que eles alegam, né? Que como hoje tem muita gente que trabalha de segunda, vamos colocar sábado, né, mas vamos falar 6 dias da semana, mas só para exemplificar, de segunda a sábado, ela, quando chega no domingo, que é o dia de descanso dela, é o único dia que ela tem livre. Então, o que que ela vai fazer? Ela vai tirar aquele dia para descanso, né? E essa medida visa, se você trazer essa redução, esse corte, né, mesmo que seja no meio período, ele tenha mais tempo livre. Com esse tempo maior que ele tem de liberdade, ele tem um dia para poder descansar, só que ele tem outro dia, por exemplo, para poder consumir. Isso aí, fazer compra, ir ao shopping e tudo mais. Então, é uma medida, é uma contrapartida a essa hoje como é feito a CLT, né? E hoje, assim, ela é muito rígida, né? Então, assim, ela não dá a possibilidade de, por exemplo, você negociar com quem está contra o funcionário e o patrão, negociar em outros horários, né, dentro dela. Então, assim, ou o funcionário vai lá e trabalha as 40 horas, mas, por exemplo, se ele tiver uma demanda de trabalhar menos horas, o patrão vai ter que pagar ele pelas mesmas, desculpa, 44 horas, ele vai ter que pagar por essas mesmas 44 horas, né? Então,
0: Entendi.
3: essa que eu acho que é o grande encaixe aí que eles têm que fazer nessa questão aí.
0: Muito bem. Romualdo de Souza.
2: Como vai? Tudo bem, Rodrigo? Eu gostaria que o senhor dialogasse conosco a respeito da carga de trabalho das empresas de atividades essenciais. Porque na prática, quando o presidente Lula da Silva resolve fazer um post na internet à meia-noite e 45, Lula pode estar acordado, mas o brasileiro não precisa estar acordado. Só que para Lula fazer o post dele à meia-noite e 45, tem que ter um fio de uma égua, como a gente diz no interior, trabalhando nessa atividade essencial. Como é que vão ficar as chamadas atividades essenciais, ou até numa grande indústria, que é preferível não desligar as máquinas, para que no dia seguinte as máquinas estejam aquecidas, Rodrigo.
3: Olha, essa é a grande questão, né? O grande X da questão, porque assim, hoje tem estudos em outros países que tomaram essa medida, que realmente trouxe um benefício, né? A economia melhorou. Só que todos esses países, França, Alemanha, Coreia, todos esses países que tomaram essa medida, o índice de produtividade deles era muito alto, que é o contrário do que acontece aqui no Brasil hoje. Então, assim, o timing não é dos melhores, justamente por essa questão. E aí, voltando um pouco o que eu disse, né,

0: relação às horas trabalhadas, né? Eu acho que essa questão das atividades essenciais, ele tem muito a ver também com a questão dessa flexibilidade que você tem no horário do funcionário, né? Então, assim, eu no meu prédio, por exemplo, não é uma atividade essencial, mas eu acho que se você colocar a carga horária que é trabalhada, ela é similar, porque a gente aqui, os porteiros, tem turno de 6 dias, né?
1: Uhum.
0: E a gente já tinha um problema, porque às vezes eles queriam trabalhar mais horas e por causa do que a CLT e do sindicato manda, eu não conseguia ter muito flexibilidade dentro do encaixe de horário deles. Então, o que tem que fazer? Você tem que contratar mais gente. Você corta o horário das pessoas, em vez de você pegar um funcionário, por exemplo, trabalhar 6 dias. E aí, com essa nova regra, eu falo assim: não, tudo bem, eu vou te pagar mais para você trabalhar 6 dias. Não, ele vai receber. É que assim, essa aqui, como eu falei, é a questão, né? Se ele vai receber menos ou não. Mas o que eu faria, talvez, manda alguém embora e contrata dois para pagar mais ou menos o que você pagava para um. Então, você não vai trazer benefício para aquele funcionário em termos financeiros. Tudo bem, ele vai trabalhar menos, mas é bem provável que ele passe a ganhar menos. E a outra alternativa que tem para isso é: eu vou manter esse funcionário, ele vai ganhar mais, então, sim, vai ter um encargo maior nisso aí. E eu repassar esse preço. Repassando esse preço, automaticamente eu estou gerando uma pressão inflacionária. Então, se a gente faz isso, e aí eu estou falando do micro, mas agora vamos voltar para o macro, né, que são as atividades essenciais. Fazendo isso no macro, a gente gera uma pressão inflacionária maior ainda para toda a economia, né, que já vem lidando com esse problema aí de inflação aí já há algum tempo, né? A gente vê que, né, a Selic, não, um dos motivos que ela não, um dos motivos não, ela não caiu como era esperado, porque a inflação inflacionária, uhum, ela se manteve, né? Então, esse é uma das grandes preocupações que se tem hoje com relação a essa medida, que ela pode trazer aumento dos preços.
1: Entendi. Edgar Mori.
2: Bom dia, Rodrigo. Eu queria saber a quem interessa uma medida como tal, porque, pelo que se ouve e, de alguma maneira, você tem dito nessa sua entrevista agora para a gente, só prejuízos vão incorrer à economia como um todo, ao trabalhador que quer ter liberdade para trabalhar mais. Enfim, a quem interessa esse tipo de coisa?
0: Olha, como eu falei, né? Houve estudos, né, no passado, que em outros países, que realmente trouxe um aumento da economia, né, do PIB, tudo, né, de uma forma geral. Porém, como eu repeti o que eu falei, eram outros momentos, né? Então, assim, a gente vê que, assim, dos últimos anos, o aumento da produtividade aqui foi de 0,2%, e para a gente ter um corte de 4 horas na jornada semanal dos trabalhadores, teria que ter sido um corte de um aumento de 1,4%, ou seja, a gente está 7 vezes mais, né? Então, assim, lógico que o trabalhador, ele vai ter um dia mais de folga, então ele tem um dia mais para poder fazer compras, né? Mas, de forma geral, e ainda vindo não sendo uma coisa programada, né, e sim vindo uma coisa de uma vez, eu acho que é uma atitude muito mais populista, considerando que a gente hoje passa por um ano eleitoral, do que uma medida visando o trabalhador, as empresas, né? Porque está sendo empurrado. E é lógico que se você chega para o trabalhador e fala para ele assim: ó, você vai trabalhar um dia mesmo, vai trabalhar menos horas, mas você vai receber a mesma coisa, qualquer trabalhador, a princípio, se ele não entender mais a fundo, ele vai falar: pô, excelente. Né? O patrão que não quer isso, ele está querendo me explorar. Agora, quando você olha a fundo essas questões, você olha como que é, por exemplo, a CLT engessada, o que ela te permite fazer, não permite, né? Eu acho que é uma coisa que tem que ser olhada com muito mais cuidado, né? Porque eu acho que é muito mais justo você ter uma possibilidade de acordos de horas livres. Lógico, você tem um limite, coloca que é 48 horas semanais, mas se passar disso, você tem um acréscimo a pagar ao empregado. Mas, ao mesmo tempo, se ele trabalhar menos do que isso, você também poder pagar pelo que ele trabalhou, mais ou menos como que era nos Estados Unidos, que muitos trabalhadores recebem por hora, né? Então, se ele trabalha 30 horas, você vai receber por 30, você não precisa pagar por 40. Aqui não. Aqui, por exemplo, voltando ao exemplo que eu dei no meu prédio, se um porteiro ele fala assim: Rodrigo, eu consigo trabalhar só 20 horas por semana, é que eu preciso trabalhar com você. Eu vou ter que, por causa de questões sindicais e da CLT, eu tenho que pagar ele por 40 horas. Então, sim, acaba que eu não contrato ou contrato dois e pago menos para cada um. Então, assim, isso também pode gerar um impacto nos salários também, porque eles não vão receber mais por isso, e esse preço, alguém vai ter que arcar com esse custo. E pouco provável que sejam as empresas, né? As empresas já vêm com margem muito apertadas, e no final das contas, quem que vai pagar isso são os trabalhadores e os consumidores.
1: Terezinha Nunes, para a gente.
3: Bom dia, Rodrigo. Eu vi um grande supermercadista defender essa semana que os supermercados fechassem aos domingos. Isso era uma proposta dele, colocando que o setor, há um tempo atrás, resolveu abrir aos domingos também, né? E para a classe dos supermercadistas, talvez a solução fosse fechar aos domingos. Como é que você vê essa questão? Será que a gente vai ter um retrocesso nessa questão de funcionamento dos supermercados aos domingos?
0: Provável, tá, Terezinha? Aquilo é que eu falei, alguém vai ter que pagar esses custos, e as empresas não conseguem nem suportar isso daí, né? Então, uma das possibilidades é essa: você tira um dia da semana de funcionamento. Porque, veja bem, né? Eles têm funcionário hoje para poderem trabalhar os domingos, só que agora eles vão ter que adequar a escala desses funcionários, né? E uma das formas de você fazer isso seria você cortando um dia menos, que aí sim você consegue adaptar essa escala. Só que o funcionário que trabalhava de domingo, ele não vai mais ter aquele dia de trabalho para ele, né? Então, às vezes, você poderia tivesse mais flexibilidade, você poderia estar contratando mais e não tá. Então, assim, é tudo matemática que você tem que fazer. São contas, né? Você vai fazer o quê? Você vai repassar o preço para o consumidor? Você vai deixar no domingo, e aí, quando você vai ter um custo maior com mão de obra, você vai encarecer seus produtos para poder pagar aquilo? Ou você vai reduzir a jornada de trabalho desses funcionários para você não ter que repassar esse custo para o consumidor final? Então, assim, é uma questão de análise. O setor de supermercados, eu vi isso aqui também em São Paulo, tem colocado essa questão aí como uma possibilidade, né? E para nós consumidores é ruim, porque a gente tem essa comodidade de poder fazer compras no domingo, que, né, que é uma coisa que é muito. Para pessoas, às vezes, é muito melhor você fazer isso, porque você tem um dia que é mais tranquilo, você vai lá e faz compra, você vai perder essa possibilidade justamente por essa questão, né? Então, as empresas todas estão fazendo conta hoje para ver como que elas vão se adequar a isso, né? Porque, como eu falei, é uma medida que está vindo de sopetão, e assim, não é um encaixe fácil, porque hoje a gente possui muitas regras no, nos contratos de trabalho devido à CLT, né? Então, essa falta de flexibilidade acaba que diminui as opções que eles teriam para poder fazer essa adequação, né? E aí fica numa questão, vai, repassa preço, corta dia de trabalho. Se fosse talvez um prazo um pouco maior, né? A gente considerando, eles contratam mais gente, mas pagando menos, né? Então, assim, em vez de você ter uma pessoa naquela escala semanal e recebendo X, você vai ter duas pessoas fazendo aquela escala e recebendo esse mesmo X, porque uma coisa é você falar, ah, não vamos mexer no, nos atuais contratos, mas as empresas também podem simplesmente mandar os funcionários que ela tem embora, né? E aí elas fazerem isso com contratar dois para aquela posição.
1: Vai ter que fazer muita conta para se adequar e assim, em alguns setores, como é o caso dos supermercados, talvez você tenha que voltar para os anos 70. Vamos
0: Exatamente.
1: evoluir, vamos voltar para os anos 70 e você tem que se programar para fazer a feira antes, porque tudo fecha no domingo. Tá bom. Obrigado, Rodrigo. Rodrigo Salvador, economista, conversou
0: Obrigado,
1: com a gente
0: pessoal.
1: aqui.
0: Bom dia.
1: Bom dia, volto
0: Bom
1: sempre aqui,
0: dia.
1: amigo. Ô Romualdo, a oposição está reclamando da lentidão do Tribunal Superior Eleitoral na análise de um pedido para deixar Lula inelegível. Tem um pedido para deixar Lula inelegível no TSE, é isso?
4: Tem vários pedidos, mas tem um que foi formulado em função do chamado uso da máquina pública para se reeleger. E essa ação, impetrada inclusive pelo Partido Liberal, chega ao Tribunal Superior Eleitoral justamente em meio à troca de comando, porque estava a ministra Carmen Lúcia, ela antecipou a saída dela do Tribunal Superior Eleitoral, entrou o Nunes Marques. E aí, eu conversando ontem com uma liderança do PL,

0: Jair Messias, o Bolsonaro, das eleições seguintes. O Bolsonaro tornou-se inelegível porque usou a máquina pública, dinheiro público, para a promoção de sua própria candidatura, quando foi do evento do 7 de setembro, nas comemorações aos 200 e tantos anos da independência. Então, se o TSE tornou o Bolsonaro inelegível, aliás, foi até uma ação do PDT, o TSE tornou o Bolsonaro inelegível, porque ele usou a máquina pública para se promover, autopromoção dele e do seu candidato a vice, que era o Braga Neto, o general Braga Neto. É justo, segundo entendem os pelistas, os liberais, que o Tribunal Superior Eleitoral também apresse esse julgamento, porque Lula está usando a máquina pública.
1: O Romualdo, só para a gente... O Bolsonaro, ele ficou inelegível, o TSE declarou o Bolsonaro inelegível por 8 anos e tal, isso. Aquilo antes da coisa... Mas não foi para promover a campanha, não. Foi para promover... O problema todo foi que ele usou uma reunião com os embaixadores.
0: Isso.
1: Com os embaixadores para defender que as urnas eletrônicas não prestavam, não funcionavam. Que elas permitiam fraudes. E aí, quando ele convoca isso, aí... Ok, mas é diferente. Não foi por conta do 7 de setembro, daquele movimento de 7 de setembro, não. Até porque, eu vou dizer uma coisa. Se você for atrás de processar todo mundo que usa a máquina pública para benefício eleitoral, não vai ter candidato mais nesse país.
2: Pois é.
1: Da forma como acontece hoje, não vai ter mais candidato nesse país. Porque Bolsonaro não podia nem ter sido candidato, Lula não podia ter sido candidato, eu acho que nem em 2006, nem, nem agora em 2026. Fernando Henrique não podia ter sido candidato em 98, ninguém podia ter sido candidato nesse país.
2: E estar no governo e ser possível...
1: Dilma não podia ter sido candidata nunca em 2014 se realmente fosse levar a sério. O problema é que ninguém leva a sério essa lei nesse país.
2: Eu quero dizer o seguinte, se permite que o chefe do executivo concorra à reeleição estando no cargo, né, o exercício do cargo por si só é uma propaganda positiva ou negativa se ele estiver indo mal. E levar questões, né, relativas à escolha dos eleitores ao tribunal é uma contradição em si mesmo, porque político vive da opinião pública. E quando você quer, de algum modo, regular ou restringir a liberdade de voto, você está atirando no próprio pé, porque o problema que foi gerado a Bolsonaro no passado, agora... corre-se o risco de atingir Lula. Então isso tudo é errado. A política tem que se relacionar com a vontade livre dos eleitores, que devem ser encarados como pessoas capazes de pensar e não vir alguém para tutelar, para tratar o eleitor e o povo em geral como incapazes. Isso serve para a eleição e serve para o assunto que estávamos tratando há pouco, né? O trabalhador tem que ter a liberdade de trabalhar 1 hora por dia, 2 horas por dia, 30 minutos por dia, 5 minutos por dia, em acordo com o seu patrão. E não vir o governo dizer, eu vou te proteger, eu vou pegar o teu dinheiro para te proteger... porque eu sou bonzinho. Isso está tudo errado, pelo amor de Deus.
3: E a gente discute aqui normalmente, né? E a imprensa brasileira toda hoje discute, e não é só aqui na rádio. Toda a imprensa brasileira discute o seguinte: Lula quer apressar a votação desse projeto por conta da eleição. Isso é ou não é uso de máquina?
1: É uso de máquina.
2: Pois é. Mas eu assim, na minha opinião...
1: É uso de máquina.
2: Na minha opinião, ele não deve ser impedido de concorrer por conta disso. O eleitor que julgue se o ato dele é moral, é ético ou útil ao país.
1: Agora, sabe como é que resolvia isso? Acabando com a reeleição.
2: Se
1: acabasse com a reeleição, resolvia isso. Aliás, não se discute mais isso, Romualdo. Tinha a discussão, o Pacheco estava bem empolgado com isso e tudo. Não se discute mais isso?
0: É, tem algumas propostas que estão represadas na mesa do presidente do Senado Federal, Davi Alcolumbre, justamente porque está represada a amizade de Alcolumbre com Lula. Isso é coisa que se resolve, nada que alguns cargos públicos não resolvam isso. Mas é preciso diálogo, e eles não estão conseguindo dialogar. Tem um outro

0: represamento importante que o presidente Lula reclamou de público, que é aquele represamento que trata da PEC, a proposta de emenda constitucional, já votada na Câmara dos Deputados e que é a área da segurança pública. Lula queria apresentar aquilo como o seu principal argumento, o seu principal projeto em defesa da segurança pública no país. O Davi Alcolumbre também não colocou em votação, o que ele também pode fazer sem nenhum problema, sem nenhuma crise existencial, com a chamada PEC contra o que põe o fim à jornada 6x1. Ele, quando eu me refiro a ele, a Davi Alcolumbre, que é o presidente do Senado e que é ele quem pauta. Até porque, no passado recente, vamos pegar 2, 3 presidentes antes de Alcolumbre. O próprio Rodrigo Pacheco, que foi presidente do Senado, costumava fazer reuniões de líderes ao menos uma semana. O Davi Alcolumbre não faz reunião de líderes. Significa, na prática, que ele não quer saber o que os líderes dos partidos pensam.
1: Vamos para o intervalo e a gente já volta.
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3: Justiça do Trabalho num minuto. Informativo do Tribunal Regional do Trabalho da 6ª Região.
4: O exercício da profissão de doula foi recentemente regulamentado. A juíza do TRT 6, Ana Cristina, explica as principais regras da nova lei.
5: Doula é a profissional que oferece apoio físico e emocional à gestante durante a gravidez, especialmente no parto. Com a nova lei, o exercício da profissão é assegurado a quem conclui o ensino médio e o curso específico em doulagem, com carga mínima de 120 horas, ou a quem comprovar que já exercia atividade há mais de 3 anos. 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
2: De volta com o Passando a Limpo, de volta aqui, eu queria... daqui a pouco a gente vai conversar sobre essa encíclica do Papa Leão XIV, que defende regulação da inteligência artificial e está criticando o uso bélico da tecnologia. A gente vai discutir um pouquinho isso, conversar sobre isso daqui a pouquinho com o professor da Universidade Federal, da Universidade de Pernambuco, da Universidade Estadual, e também pós-doutor em História pela Universidade Estadual de Campinas e pela Universidade de Lisboa, Carlos Moura, vai conversar com a gente daqui a pouquinho. Mas o Papa Leão XIV, ele foi para o embate, né? Foi para o embate, inclusive, com líderes políticos que estão fazendo guerra por aí. Ele resolveu ir para o embate mesmo. Eu lembro da discussão que ele teve com o Trump, que o Donald Trump disse que ele tinha... meio que deu a entender que ele tinha que agradecer ao Trump, aos Estados Unidos e ao Trump por ser Papa. E aí o Papa foi para... ah, que é isso? Tá, enlouqueceu. E realmente aí depois teve aquela postagem do Trump, né? Se colocou como se fosse Jesus. Foi. E aí gerou uma crítica
3: aí
2: danada.
3: Aí teve que mandar o vice lá conversar com o Papa, que é católico, o vice, né?
2: O vice é católico, né?
3: Para ver se resolve.
2: Ai, meu Deus.
3: Tiveram uma conversa... longa, o Papa com o vice.
2: Tiveram uma longa conversa lá e depois o Papa parou, o Trump também, e aí o Papa foi e fez essa encíclica agora, que o pessoal diz que está cheio de indireta. Diz que é cheio de indireta para o Trump. Mas, vamos ver. Deixa eu contar uma coisa a vocês. Teve uma nova operação da Polícia Federal hoje.
4: Mais uma, né?
2: Eita. Mais uma. Aí eu vou perguntar a vocês, foi onde? Vocês sabem? Dá para. Se fosse arriscar.
4: Rio de Janeiro, né? Eu vi. Mas eu tinha
3: informação.
2: Não, é porque você disse: tem uma operação da Polícia Federal. É contra um ex-governador. É no Rio de Janeiro. É. Só pode ser no Rio de Janeiro.
4: Quer dizer, pode ser em vários cantos, né?
2: Cláudio Castro, de novo. Mas ultimamente, nos últimos anos, pelo menos, a chance de ser um ex-governador do Rio é grande.
4: É grande.
2: Cláudio Castro é alvo de operação da Polícia Federal por aportes de 3 bilhões do Rio Previdência. No Master. Isso me chamou a atenção para uma coisa. Não foi só o Rio de Janeiro que fez aporte no Master, não, da Previdência.
3: Tem município, tem estado.
2: Tem Bahia, Bahia, tem gente da Bahia, tem gente do Amapá, lá do Alcolumbre, tem gente da Bahia, do Rui Costa e do Jax Wagner, tem gente de todo lado, tá?
4: Sim.
2: Tem gente no Rio de Janeiro, tem gente no Maranhão, tá? Tem gente de todo lado que fez aportes no Master, no Banco Master, usando o dinheiro da Previdência desses estados ou desses municípios. E se o Cláudio Castro já foi alvo de operação agora, os agentes estão cumprindo 10 mandados de busca e apreensão, você imagine que pode vir mais coisa por aí em outros estados também. É lógico que a gente sabe que no Rio as coisas são diferentes. Aliás, o Rio de Janeiro, eu já disse aqui uma vez...
4: incrível.
2: Eu já disse aqui uma vez, eu acho que o Rio tem que ser refundado. Eu acho que precisa, não sei, passar uma coisa, passar uma régua e recomeçar, sabe? Recomeçar. Chama Estácio de Sá de novo, sabe? Tem que buscar Estácio de Sá de novo para refundar o estado do Rio de Janeiro, porque não é possível. Eu fui pegar uma lista aqui recentemente, um dia desse, eu estava aqui puxando uma lista dos governadores do Rio de Janeiro para ver quem ainda não tinha sido preso. Quem é que ainda não tinha sido preso? E você tem, dos últimos anos, a minoria não foi preso. Todo mundo já foi preso. Você começa lá com o Estácio de Sá, né, na lista. Você tem que buscar o Estácio de Sá de volta. Se bem que dizem que ele também não era fluxicheire, não. O Estácio de Sá também não era coisa
3: não
2: muito...
3: Não tinha rede social naquele tempo.
2: Não tinha rede social naquele tempo, ninguém ficava sabendo dessas coisas, né? Mas assim, você não tinha, não. Agora, hoje em dia, ó, Cláudio Castro está na fila para ser preso, né? Wilson Witzel foi caçado, mas não foi preso. Luiz Fernando Pezão foi preso. Sérgio Cabral Filho, foi preso. Rosinha Garotinho, foi presa. Benedita da Silva, escapou, não foi presa. Mas, escapou não, nunca teve nada também, nenhuma denúncia com ela. Mas, Antônio Garotinho, foi preso. Marcelo Alencar, foi preso, mas foi preso depois, né? Foi preso já por outros motivos também. E aí tem Nilo Batista, Leonel Brizola e Moreira Franco. Estou falando aqui todos os governadores da Sexta República, da Nova República. Dessa nova república.
4: É mesmo impressionante.
2: Então, assim, de todos os governadores da nova república, você tem 3, 6, 9, 12, juntando com o atual, Ricardo Couto. Dos 12, eu contei aqui pelo menos uns 5 ou 6 que foram presos. Então, gente, precisa refundar o Estado.
4: Alguma coisa está fora da ordem, né?
2: Alguma coisa está muito... Aqui, alguma coisa está muito esquisita.
3: Estado entrega a milicianos e bandidos.
2: É, pois é.
4: Que é gravíssimo.
2: Chegou o nosso Rafael Carvalheira, sempre atento aqui, já disse aqui que em Pernambuco só Paulista. Tem um município de Paulista que fez aportes...
3: Nesse fundo, né? No Banco Master.
2: No Banco Master. Fez aportes no... Pelo menos tem dinheiro da Previdência... Teria dinheiro da Previdência no Banco Master. Na época, foi na gestão do ex-prefeito Ives Ribeiro. Na gestão do Ives Ribeiro, foi quando teria sido feito esse aporte lá no Banco Master. Ok, beleza. 18 regimes atingidos. Em Paulista, aplicação de 3 milhões. Não foi os bilhões lá do Rio, não. Mas 3 milhões que foram feitos aqui de Paulista. Da Previdência de Paulista. E foi lá no Banco Master. 3 milhões, perdeu, né?
4: Perdeu. É isso que eu ia dizer. Além do aspecto...
2: Porque só recupera 250 mil.
4: Além do aspecto. E se foi em CDB, né? Se foi outro papel,
2: pra poder pegar o FGC.
4: Perde pelo pé. O problema, além assim, da relação espúria, né, que certamente há entre poder público e um banco dessa natureza, é a fratura silenciosa na Previdência, que já vive em maus lençóis no Brasil, né? Pelos encargos que tem, né? E pela assim, dificuldade em os ativos financiarem os inativos. Então, é preocupante sobre esses dois aspectos.
2: Agora, o Romualdo, a gente está falando muito de master, master, master. E o INSS, hein? Ainda tem investigação das fraudes? A fraude no INSS é um escândalo. Que, sinceramente, eu estou achando que está se esquecendo o que aconteceu naquela fraude do INSS. É. Milhares e milhares de pessoas foram roubadas. Aposentados, foram roubados em seus benefícios mínimos, que já é pouco, esse povo já ganha pouco, muito, já ganha muito pouco. E essas pessoas foram roubadas, a coisa é escandalosa, absurda, e de repente é como se, não, está resolvido, já devolveu o dinheiro, está tudo certo. Não está tudo certo. Alguém foi punido? Quem é que está preso? Quem é que já está preso e quem é que pode ser preso ainda? Como é que está essa investigação do INSS, Romualdo?
5: Ontem houve uma comunicação, vamos chamar de ofício, do diretor-geral da Polícia Federal ao ministro André Mendonça do Supremo Tribunal Federal. O ministro tinha cobrado explicações da Polícia Federal do porquê que houve uma troca no comando das investigações desse caso específico do roubo no dinheiro do aposentado e pensionista do INSS. O André Mendonça recebeu a carta e leu a carta. E diz o seguinte, a carta da Polícia Federal: foi apenas um processo administrativo e que vai otimizar as investigações e dar mais celeridade ao processo. Ó, se vai dar mais celeridade, ele não explica que celeridade é essa e que otimização das investigações, mas trocou o comando da investigação e isso, de certa forma, deixou muita gente inquieta e muita gente fica preocupada. Ah, mas será que trocou para dar uma brecada? Na análise que eu faço, o maior problema de tudo isso não foi apenas o que o PT, comandado pela liderança do PT no Senado, fez em trocar integrantes para barrar as investigações na CPMI do INSS. É também o acordo que o presidente Lula fez com o Supremo Tribunal Federal, patrocinado pelo ministro Dias Toffoli, que foi aquele acordo em que o Estado brasileiro assumiu essa responsabilidade e está ressarcindo, está devolvendo o dinheiro. Por que está devolvendo o dinheiro, mas está tirando o dinheiro que deveria ser de outra prioridade? Ou seja, para não causar um alvoroço maior nesse quesito todo com relação ao roubo do aposentado e pensionista, Lula foi lá, fez um acordo com o Supremo Tribunal Federal, está ressarcindo a quem teve prejuízo, desde que não entre com a ação, e quem sabe um dia, por exemplo, Careca do INSS, que ainda está preso, conte detalhes por detalhes, tintim por tintim, quem ajudou a ele a fazer esse, digamos, essa tungagem no dinheiro do aposentado e pensionista. Por enquanto, as investigações ainda não estão concluídas, até porque todo aquele período de investigação da Comissão Parlamentar Mista de Inquérito da CPMI foi enterrada com o apoio da liderança do PT.
2: Eu disse o Marcelo Alencar, que tinha sido preso depois, não foi não, tá? Foi o Moreira Franco. Marcelo Alencar, ele morreu em 2014 e ele não chegou a ser preso. Foi um governador do Rio que não chegou a ser preso. Mas o Moreira Franco, que foi o primeiro governador dessa república, dessa nova república, foi preso já depois do governo Temer. Aí não foi preso enquanto governador. Mas então são 5 dos 12, 5 que já foram presos. E o Cláudio Castro, que a Polícia Federal de 15 em 15 dias bate na porta dele, daqui a pouco ele é preso também. Então está se encaminhando aí para 6 de 12, para 50% de governadores presos. Então se você for governador do Rio, se você for governadora do Rio, Terezinha, tem 50%, a estatística diz que tem 50% de chance de você ser presa. Tá certo? Se o Edgar for governador...
3: Agora é engraçado, viu? As pessoas deviam estar correndo disso, mas tem gente atrás de seca.
2: Tem gente atrás.
4: Deve ser bom,
3: brigando,
4: né?
3: Para ser.
2: Sabe o que é interessante? Lá no estado de Minas Gerais, o povo está brigando para não ser.
4: Eu vi.
2: Ninguém quer ser governador de Minas Gerais. Por que não quer ser governador de Minas Gerais? Porque está cheio de dívida. Aí você diz, o Rio de Janeiro não está cheio de dívida também? Tá, também está cheio de dívida. Mas por que aqui ninguém quer ser governador de Minas e todo mundo quer ser governador do Rio? Vou deixar a pergunta no ar e a gente... Vou chamar o intervalo e a gente já vê.
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4: De volta com o Passando a Limpo. Isso aqui é a história de Minas Gerais e do Rio. Para deixar no ar mesmo, porque assim, algum benefício deve ter, né?
5: Deve ter.
4: Algum benefício deve ter. Porque são dois estados quebrados. Bom, tem um benefício. Quebrado, peronomútil, porque o Rio de Janeiro, você sabe que tem os royalties do petróleo. Uhum. Aí todo mundo... O Minas Gerais não tem os royalties do petróleo, do jeito que tem o Rio de Janeiro, né? Aí é outra história. Mas Minas Gerais, ninguém quer ser governador. Tá todo mundo lá. Cleitinho agora, que é o... Lidera pesquisa, rapaz. É. Ele tá liderando pesquisa. É. Cleitinho, ele tá procurando desesperadamente um jeito de não ser candidato. Ele já disse até que pode ser candidato a presidente da República. Ele disse que vai ser candidato a presidente da República. Mas aí diz que já tá dizendo... que pode ser, que seja candidato a presidente, que o partido dele está precisando de alguém que seja candidato, Flávio está caindo, então isso é uma possibilidade, que dizem que já é um jeito que ele está encontrando ali de arranjar uma desculpa para sair. Ele não quer ser candidato. Ele lidera as pesquisas, ele não quer. Aí você pergunta, Nicolas Ferreira, tem idade?
6: Tem idade.
4: Ele faz agora, dia 30.
5: Ah, é?
4: Dia 30 não, ele faz 30 anos agora. Agora nesse mês que vem, ele faz 30 anos, então ele já poderia ser candidato, poderia ser governador. Pergunta se ele quer.
5: Quer nada.
4: Quer não, de jeito nenhum. O Nicolas não quer. Se ele fosse candidato, estava eleito também. Ele não quer, de jeito nenhum. Ele não tem idade para ser senador, por exemplo, mas tem idade para ser governador. E aí ele não quer. O Rodrigo Pacheco era a coisa assim, filia aqui que vai ser a chapa do Lula em Minas Gerais. O Rodrigo Pacheco foi para lá rezando para não crescer nas pesquisas. É. Ele não pode crescer muito nas pesquisas porque ele não pode ganhar a eleição. E agora já disse, nem candidato vai ser mais. Acabou. É. Não quer também. Ninguém quer ser governador de Minas, mas todo mundo quer ser governador do Rio. Mesmo sabendo que existe uma chance de 50% de você ser preso e que o Estado também vai mal das pernas. É, também está quebrado. Tem algum motivo para isso?
5: Deve ter.
4: Tem algum motivo.
5: Deve ser o amor ao Rio de Janeiro.
4: Deve ser. Amor. A cidade é bonita e tudo. E todo mundo quer ser governador do Rio. A cidade, a capital é bonita, né? O estado é muito bonito. Todo o estado do Rio é muito bonito. Olha, a gente vai falar agora, vamos falar agora daqui a pouquinho, sobre... o Papa, você viu, chegou a ler a encíclica?
6: Não, ainda não li,
4: Ele defende uma regulação robusta da inteligência artificial e pediu que os desenvolvedores atuem em favor do bem comum e não do lucro, ao divulgar uma encíclica sobre os impactos da tecnologia do mercado de trabalho, as guerras. Ele fala do mercado de trabalho e fala também das guerras. A gente já está na linha com o professor da UPE, que é pós-doutor em História pela Universidade Estadual de Campinas e também pela Universidade de Lisboa, Carlos Moura. Professor, muito bom dia para o senhor, tudo bem?
7: Bom dia, Igor, tudo bem? Sempre um prazer estar aqui debatendo assuntos tão importantes na Rádio Jornal.
4: O Papa Leão XIV, ele vai numa linha que é uma linha de quem está preocupado, da preocupação que existe com a inteligência artificial. E de como, porque a inteligência artificial é uma ferramenta. Eu lembro que seu João Carlos escreveu aqui, João Carlos Paes Mendonça, empresário, escreveu um artigo que, aliás, repercutiu muito esse artigo, em que ele fala da necessidade de se observar a inteligência artificial, de se observar isso. E tem coisas que seu João Carlos defende, que eu vi aqui também na encíclica do Papa, que é o seguinte. Diz, ó, inteligência artificial é ferramenta.
5: Perfeito.
4: E ferramenta você pode usar para o bem e pode usar para o mal.
0: Exatamente.
4: É isso mesmo. Que o Papa está dizendo aqui é, pelo amor de Deus, usem para o bem.
0: Usem para o bem.
4: É basicamente isso, né, professor?
7: Exatamente. Havia uma expectativa muito grande, né, com a primeira encíclica do Papa Leão XIV. Né? Então, a gente primeiro, eu acho que tem que entender o que é uma encíclica. Muito está se falando ontem, a encíclica. Então, a encíclica é o maior documento destinado aos fiéis, até 1963, apenas aos fiéis. Depois de 1963, esse documento passou a ser destinado aos fiéis e todas as pessoas de boa vontade. Ou seja, é o maior documento de orientação da Igreja Católica, né, feita como é chamado pelos católicos, pelo Santo Padre. Então, o Robert Prevost, ele traz uma temática extremamente atual e faz um alerta à sociedade em diversas passagens da sua encíclica, compostas por 5 capítulos, além da introdução e as conclusões, 245 pontos, onde ela alerta a sociedade sobre os riscos da inteligência artificial. Eu acho que me parece que é um discurso muito presente em a maior parte da liderança, mas também os benefícios dessa inteligência artificial. Então, o religioso ele toca em assuntos extremamente importantes, como os direitos humanos, a segurança, o ensino, a tecnologia, a preservação da humanidade, a migração, a segurança das mulheres e a segurança, inclusive, do conhecimento. Todos esses lançamentos de documentos eclesiásticos, sobretudo de uma liderança religiosa e política, que é o Papa, ela também é seguida por grandes simbolismos, né? E essa encíclica ela teve simbolismos muito presentes. Primeiro, a data da sua assinatura, sua publicação, né? Aos 135 anos da publicação da Rerum Novarum, por Leão XIII, né, lá no século XIX, sobre as questões, né, as coisas novas, vamos dizer assim, e que lá no século XIX, Leão XIII se preocupava com o trabalho, a questão da justiça social, a questão do emprego, da organização sindical, do liberalismo, do comunismo, e por aí vai. Passados 135 anos, né, o seu sucessor no trono de Pedro, ele publica uma nova carta preocupado também com temas do tempo presente, que é a inteligência artificial. E a Igreja, como uma instituição inserida na contemporaneidade, uma instituição também política, social, cultural e religiosa, ela não pode estar distante dessas questões. A própria Igreja se utiliza da inteligência artificial, seja nos bispados, arquidioceses, no próprio Vaticano. Além disso, me chamou também muita atenção as pessoas presentes no momento da assinatura ontem. Assinatura que eu digo, a publicação, né, quando começou a circular. Tivemos 3 pessoas presentes, né? O Christoph Olam, que é o fundador da Anthropic, que é a maior empresa de inteligência artificial do mundo e que teve um atrito há algum tempo com o presidente norte-americano Donald Trump, e a presença de 2 mulheres teólogas, né? A Anna Holland e a Leocádia Luzmandon, que, além de serem teólogas renomadas, estão inseridas dentro de instituições de ensino superior, temática que o Robert Prevost tocou na sua encíclica, demonstrando que a universidade ela também pode ser uma instituição preocupada, e não como um controle, não como um silenciamento, uma punição, mas preocupada na organização desses usos da inteligência artificial. Uhum. Então, é percebido como um religioso ele está conectado com as discussões presentes, né? As discussões que estão inseridas dentro do próprio seio da Igreja.
4: A gente está conversando com o Carlos Moura, que é professor da UPE e pós-doutor em História pela Universidade Estadual de Campinas e pela Universidade de Lisboa. Terezinha Nunes.
0: Bom dia. Eu queria saber qual, na sua opinião, é a importância desse documento, sobretudo no caso do Trump, que está claro aqui que há um recado direto para Trump, né, nessa encíclica do Papa, O que é que pode vir disso tudo aí? De que forma isso pode se refletir entre os líderes mundiais, essa encíclica do Papa? Porque ela está realmente na ordem do dia. Né? A gente tem muita encíclica do Papa que trata de questão moral, etc., mas que não está na ordem do dia como essa. Para mim, essa realmente está na ordem do dia. É como se o Papa estivesse acompanhando, e ele está, né? É claro isso, todos os acontecimentos e se pronunciando, que é uma coisa inusitada, porque a Igreja ela costuma discutir muito e muito, muito internamente para poder se pronunciar. Agora parece que ele está antecipando as coisas.
7: Bom dia, Terezinha. Muito importante a sua questão. Existem vários recados no seu documento, não apenas para o presidente americano, né, o Donald Trump, mas eu acredito que para os principais líderes mundiais. Né? O Papa ele destaca como a inteligência artificial nos últimos tempos, né, a partir da própria organização de uma nova estrutura de guerra. A guerra não precisa mais de grandes exércitos, de grandes soldados invadindo nações. Hoje a inteligência artificial ela consegue controlar bombardeios, controlar sistemas eletrônicos, controlar sistemas de contatos, de transmissão. A gente tem visto isso agora na crise com o Irã. Né? O Estreito de Hormuz está aí bloqueado e também há todo um uso de uma inteligência artificial para essas questões. E ele toca em temas extremamente sensíveis, como a inteligência artificial ser uma patrocinadora do atual conflito, dos atuais, aliás, conflitos mundiais. E, além dessa questão, como esse mecanismo, que é extremamente importante, isso é indiscutível, extremamente necessário atualmente, pode ser utilizado na medicina, no trânsito, algo bastante simples, na comunicação, mas está sendo utilizado para dizimar grupos sociais. E ele destaca grupos sociais eminentemente excluídos, né, dos grandes centros. Né? Vai tocar em imigrantes, em pobres, nas mulheres e assim sucessivamente. Do mesmo modo, eu acho que um ponto importante que o atual Papa destaca é a necessidade de chamar ao debate as Nações Unidas, e ele é literal em uma das passagens, em um dos pontos, no capítulo 3, quando ele é literal em chamar a ONU para um debate aprofundado sobre as questões das relações internacionais, das relações políticas, da exclusão social atualmente e da necessidade de tentar, né, promover uma paz internacional. Né? Inclusive, ele coloca essa questão dessa promoção da paz como um próprio pilar da doutrina social da Igreja, que vem sendo construída, claro, o seu antecessor, Leão XIII, toca no assunto, mas vem sendo construída desde dos anos 60, especialmente a partir de 1968.
4: Carlos Moura, conversando com a gente aqui, Edgar Mori.
5: Bom dia, professor. Naturalmente elogiável o pronunciamento do Papa, mas eu queria lhe ouvir sobre a efetividade desse tipo de, por assim dizer, recomendação. Será que os líderes do mundo, né, os senhores da guerra atual, vão levar isso em consideração na tomada de suas decisões? Né? Por exemplo, a guerra da Ucrânia, que tem a massiva utilização de drones, né, autoguiados, ou mesmo o conflito do Oriente Médio, que tem lá aquela confusão entre Israel, os Estados Unidos e os grupos, né, radicais, né, terroristas que por lá estão. O Xi Jinping vai levar em consideração e a sério e vai se preocupar com essa palavra do Papa?
7: Ótima pergunta. Sobre a efetividade, né? Muitas vezes se esquece que, além de uma liderança religiosa, o Papa também é uma liderança política, mas concordo plenamente que muitas vezes uma liderança política é limitada pela característica do Estado do Vaticano, né? Um Estado neutro, um Estado religioso, um Estado que tem a liderança religiosa do Papa. No entanto, eu acredito que essa documentação ela atua muito mais como uma voz, né, no cenário mundial, de cobrança efetiva de debates, de ações que possam ser proporcionadas pelos grandes fóruns, pelos grandes conselhos, a exemplo da ONU, da OTAN e diversos outros conselhos que possam debater a questão da violência e da guerra e dos conflitos mundiais. Então, é atuado hoje muito mais como um posicionamento da igreja, né? Aliás, de um líder religioso e político, para uma estrutura social extremamente gigantesca, que é a estrutura dos fiéis católicos, né? Uhum. O Papa, ele não faz apenas um posicionamento nessa sua encíclica relativa à inteligência artificial, aos conflitos bélicos atualmente, os usos não benéficos para a inteligência artificial, mas ele faz outros posicionamentos relacionados à igreja do passado, né? Como a igreja se silenciou por muito tempo, né, em relação à escravidão, né, ao processo de escravidão de grupos sociais. Lembrando que essa conexão que ele faz entre o debate de hoje, promovido desde ontem, né, com a publicação da encíclica, mas da atualidade, com o processo de escravidão, e ele vai tocar desde a Idade Média, passando pelo período moderno, a escravidão contemporânea que pode ser proporcionada pelos usos indevidos da inteligência artificial, é um posicionamento. E seu posicionamento foi acompanhado, né, e aqui eu fugindo um pouco, inclusive, da pergunta, foi acompanhado de um posicionamento ainda não feito na história. Né? Mesmo Francisco e João Paulo II tenha tocado no debate sobre a escravidão, Prevosto, o Leão XIV, ele, além de pedir desculpa, ele reconhece que a igreja ele possuiu escravizados e se utilizou de um discurso religioso para legitimar esse processo de escravidão. Então, a efetividade, ela é muito mais uma efetividade política de incomodar líderes mundiais, de incomodar para o gerenciamento de debates, de que uma efetividade de solução de problemas a curto prazo. Né? Preciso lembrar que, desde o início do seu pontificado, há um atrito muito grande entre o Papa e o presidente norte-americano, mesmo sendo os dois compatriotas, né, nascidos no mesmo, sendo do mesmo país, mas é um recado aos líderes mundiais

0: para que possam refletir sobre o andamento social, político e bélico da atualidade.
1: Professor, quero agradecer aqui sua participação. Carlos Moura é professor da Universidade de Pernambuco e pós-doutor em História pela Estadual de Campinas e também pela Universidade de Lisboa. Muito obrigado. Volto sempre aqui ao Passando a Limpo.
0: Muito obrigado, é sempre um prazer, um abraço a todos.
1: Informação agora de que, sabe, as canetinhas? Parece que foi liberada, a Anvisa liberou a brasileira, a
2: É.
1: primeira brasileira agora. É, foi liberada. A gente vai trazer mais informações aí sobre isso. Com certeza, Cíntia Leite vai estar tratando desse assunto no JC, jc.com.br, ao longo do dia. E amanhã a gente discute esse assunto aqui também. Vamos falar um pouquinho, explicar o que é isso. Falar um pouquinho sobre o assunto também aqui. O Romualdo de Souza, tem um tempinho para você me dizer como é que vai ser essa semana aí em Brasília, porque você falou ontem que as coisas vão mudando, as coisas vão mudando. E já tem votação agora prevista. Tinha votação ontem da 6 por 1, agora a votação ficou para depois. E Lula está em Brasília essa semana?
3: É, Lula foi aconselhado pelo médico dele a não fazer muita viagem até que termine esse processo todo, que ele está retirou um pequeno tumor no, na cabeça, e então é melhor ficar mais quieto. Ainda assim, o presidente vai ao Amazonas hoje, então viagens, Lula vai continuar fazendo essas viagens. No Supremo Tribunal Federal tem uma votação que é muito importante, é que trata da modificação da lei da ficha limpa, aquela que o ministro Gilmar Mendes disse que foi escrita por bêbados. A lei da ficha limpa, como você se lembra,
1: Sim.
3: foi escrita a partir de um apoio popular com mais de 1 milhão e 500 mil assinaturas. Os brasileiros se mobilizaram e tornou-se essa iniciativa popular uma lei muito importante que agora está sendo modificada. Então, o Supremo Tribunal Federal está referendando ou a modificação ou a manutenção, sobre inclusive sobre prazos de inelegibilidade, ou seja, enquanto qual é o prazo que o traquinador vai ficar fora da política? É logo depois de cometer o crime ou logo depois que termina o mandato que supostamente ele veio a perder? Então, o julgamento, esse julgamento é importante. Agora, o mais importante de tudo era que o presidente da Câmara dos Deputados, Hugo Mota, queria, mas não vai, queria botar em votação amanhã a PEC do fim da escala 6 por 1. Não vai porque o regimento obriga o presidente da comissão dar um prazo para vista, para análise. E um deputado pediu vista, o documento vai ser analisado por um dia. A votação que estava prevista acontecer ontem lá no plenário da comissão ficou para hoje. Então, depois de tudo isso, a votação inicial ou a primeira votação no plenário da Câmara vai ser na quinta-feira. Lembrando que a Câmara tem 513 deputados e para aprovar uma PEC, meu amigo, minha amiga, são 3/5 dos votos. 3 mais 1 joga 2 para aqui, 9 fora tal, dá 308 votos. É isso que quem tem, que Lula tem que botar no plenário 308 votos favoráveis para aprovar o fim da escala 6 por 1. E aí isso deve ocorrer na quinta-feira, pelo menos a primeira votação.
1: Muito bem, tá bom então. A gente está chegando já ao finzinho aqui, só a informação, a gente começou com essa informação e agora a confirmação, Donald Trump divulgou a agenda oficial sem encontro com Flávio Bolsonaro. Não tem encontro com Flávio Bolsonaro na agenda do presidente Donald Trump. E agora os aliados do Flávio Bolsonaro estão dizendo que o encontro, na verdade, pode ser com o vice, com o J.D. Vance. E não com Trump. Agora já está dizendo que pode ser com o vice. E aí já tem gente dizendo que não, que ele vai se encontrar sim com o Trump. Aguardar para ver. Sinceramente, eu não sei se isso é bom ou ruim. Ele encontrar com o Donald Trump a essa altura. Não sei se isso é bom ou ruim. E bom para quem, né? Chegando ao fim aqui do nosso Passando a Limpo, Romualdo de Souza, Edgar Mouri, Terezinha Nunes, muito obrigado a vocês e obrigado a todos que nos acompanharam até agora. A gente volta amanhã às 8 da manhã. Um grande abraço. Na sequência, está chegando aqui o Thiago Raposo com Tudo é Notícia. Os trabalhos técnicos são de Evandro Chaves e Avanildo Cerqueira e a produção de Max Augusto. Tchau.
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2: 9h32.
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2: A gente segue com a Super Manhã. A partir de agora, tudo é notícia. A começar pelo trânsito. Primeiro giro, região metropolitana do Recife, 9 horas 33 minutos. João Carneiro, choveu de manhã, teve engarrafamento. E você, traz mais engarrafamento, João? Bom dia.
3: Trago mais engarrafamentos, Thiago. Muito bom dia para você, bom dia também para quem nos acompanha nesta manhã. A maioria das informações são da área central da cidade, mas claro, quero começar pela Zona Oeste, porque Abdias de Carvalho, como a gente bem conhece, tá com um trânsito extremamente complicado neste momento no sentido centro da cidade. Isso ali nas imediações da Praça da Chester, a gente já conhece também que tem o tradicional ponto de alagamento que complica ainda mais o trânsito da cidade. E vamos falar de área central agora, afinal é esse o nosso rumo. A área central a gente encontra na Avenida Cruz Cabugá, trânsito intenso desde o cruzamento com a Avenida Norte, no sentido Olinda-Recife. Intenso também na Rua João Lira, Rua do Hospício e Rua do Príncipe. Movimentação moderada de veículos na Rua Gervásio Pires e nos dois sentidos da Avenida Conde da Boa Vista. Já na Rua da Aurora, o trânsito segue com retenções apenas nos semáforos. Thiago, Rádio Jornal no trânsito.
2: Muito obrigado, João. João Carneiro, 9 horas 34 minutos. Vamos a mais alguns pontos aqui da região metropolitana do Recife, agora com o nosso Ernesto Pereira, que já está por aqui. Bom dia, Ernesto.
4: Muito bom dia, Tiago. Bom dia também aos ouvintes. E bom dia com chuva, né, Tiago?
2: Pois é.
4: Chuva e engarrafamento. Na zona norte do Recife, o trânsito segue intenso, Tiago, na Avenida Rui Barbosa, a partir do Parque da Jaqueira até a Avenida Agamenon Magalhães.
2: Quer dizer, toda a Avenida Rui Barbosa,
4: exatamente,
2: né?
4: Exatamente.
2: Pouquinho antes ainda tem a Parnamirim, que é o início da Rui Barbosa, se chama Avenida Parnamirim.
4: Sim, sim.
2: Aí depois, a partir ali do Parque da Jaqueira, vira Rui Barbosa, vai até a Gabino Magalhães e tá toda engarrafada.
4: Puxa, toda engarrafada. Com relação, o mesmo cenário se repete, Tiago, na Rua Amélia, Rua Doutor José Maria e na Avenida João de Barros. Já na Rua da Angostura, Rua Barão de Itamaracá e Rua Engenheiro Sampaio, o trânsito segue moderado. Agora o fluxo de carros é tranquilo na Avenida Conselheiro Rosa e Silva, Rua do Espinheiro e Rua Castro Alves. 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
2: Ernesto, você é jovem. Você sabe que Há um tempo, o trânsito na Zona Sul era o caos.
4: Sim.
2: Muita gente fugia da Zona Sul, voltava para a Zona Norte, porque o trânsito era mais tranquilo. Você trabalhava no centro, trabalhava na Zona Norte, voltar para a Zona Sul era uma situação de extremo estresse. Só que aí veio a famosa Via Mangue.
4: Sim.
2: E isso facilitou bastante a vida para quem mora na Zona Sul. E a Zona Norte, hoje em dia, é quem vivencia o verdadeiro caos, né? Rui Barbosa, Rosa e Silva, Barão de Itamaracá, a listrada dos remédios que vai mudando de nome até chegar naquele supermercado ali, o Carrefour, né? Que aí você segue em frente, vai chegar exatamente ali no início da Rui Barbosa, ainda a Avenida Parnamirim. Você tem a Avenida Norte. Olha, vou te contar, a Zona Norte atualmente é o caos no que se refere ao trânsito na capital pernambucana. Mas você não é desse tempo. Um abraço, Ernesto. Jovem, porém altamente competente. Valeu, Ernesto.
4: Obrigado
2: pelas informações. 9 horas 36 minutos. O ouvinte participa. 991478520. 991478520. Manda um zap pra mim, diz aí como é que tá o trânsito, por onde você passa. Alô, Zacarias do Brega, bom dia.
5: Bom dia, Tiago Raposo. O trânsito aqui na Estrada de Belém, próximo à Praça da Encruzilhada, nas duas vias, o trânsito tá lento.
2: Eita, tá bom, Zacarias, obrigado pelas informações. Tem mais aqui nosso amigo André Marques. Fala, André, bom dia.
6: A Avenida Norte aqui próximo, aqui a Barro, tá bastante lento, não sei.

0: Subúrbio Cidade. Cidade Subúrbio, só tem retenção ali próximo, ali ao Papel Atlântico e com Macaxeira aqui.
1: É, por conta do horário, né, André? Quando for mais tarde, aí isso inverte a volta para casa. Vamos então até Petrolina, o trânsito às margens do Rio São Francisco com Edjane Almeida. Bom dia.
2: Bom dia, Tiago Raposo, para você e para todos acompanhando o Tudo é Notícia. Trânsito fluindo tranquilamente, inclusive na ponte Presidente Dutra, onde foi citado que aconteceria um protesto dos agricultores da Ascamp. Um protesto contra fiscalizações e multas do Ibama. Até o momento não há sinais desse protesto. Nas imediações de acesso à ponte, viaduto Barranqueiro e na própria ponte, nos dois sentidos e em toda extensão, fluxo tranquilo. Qualquer informação, qualquer alteração, eu volto e informo para vocês. 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
1: 9h38.
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1: E a hora 9h41.
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1: É buraco e é na Avenida Beberibe, denúncia que chega. Bruno Araújo foi até lá, é o Projeto Rádio do Povo.
13: Nós viemos até a Avenida Compositor Vinícius de Moraes, no bairro de Beberibe, na zona norte do Recife, e encontramos vários buracos abertos na esquina com a Avenida Idelbrando de Vasconcelos, que é o acesso para o bairro de Dois Unidos, uma área bastante movimentada e os moradores daqui improvisaram a sinalização com galhos de árvore e até uma sombrinha quebrada para tentar alertar os motoristas e também ciclistas que passam por aqui. Nós estamos com Henrique Souza, que é ciclista, trabalha como técnico em informática. Todos os dias vai ao trabalho pedalando, passa por essa área de bicicleta e o que eu estou vendo, Henrique, é que a cratera já chegou a invadir também a ciclofaixa. Passa com cuidado por esse trecho, bom dia.
14: Bom dia, temos que passar com muito cuidado e atenção, porque assim, está abandonado, buracos em cima de buracos, o acostamento da ciclofaixa foi removido para interesse de uso pessoal dos carros. Inclusive, temos um pessoal aqui de obras que estaciona em cima da faixa de pedestre todos os dias aqui, caminhões, tratores, tudo, e a gente tem que ir para a pista para poder se locomover e tentar chegar ao trabalho ou qualquer outro destino.
13: Esse buraco está assim desde quando?
14: Já faz mais ou menos uns 2 a 3 meses que eu passo por aqui, que eu verifiquei que ele está só aumentando. Cada vez está mais sinalizado, já vi gente quase caindo aí também, tomando susto. Carros também que vêm em cima e quase caem. Outros que caíram, e é isso, a dificuldade é muito grande. Infelizmente, a ciclofaixa não é respeitada de forma alguma em Recife.
13: Muito obrigado, viu? Tá aí a denúncia do ciclista Henrique Souza, bom trabalho para você. Tá seguindo agora para o trabalho pedalando. E o que a gente encontra aqui realmente é uma cratera aberta. E com a chuva, a situação fica ainda mais complicada, porque a cratera tá cheia d'água acumulada, o que dificulta ver a visualização dos motoristas, motociclistas e também ciclistas, aumentando inclusive o risco de acidentes para quem passa por essa área aqui do bairro de Beberibe. Bruno Araújo, o rádio tem de ir aonde o povo está.
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1: E a hora 9:43.
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1: Agora em Pernambuco, destaque local com Simone Oliveira. Bom dia, Simone.
15: Olá, Tiago. Bom dia para você e para todos. A Agência Pernambucana de Águas e Clima, APAC, emite alerta amarelo ao longo dessa terça-feira para toda a região metropolitana e nas zonas da Mata Norte e Sul. A previsão indica pancadas de chuva de intensidade moderada, com acumulados entre 30 e 50 milímetros ao longo do dia. Isso quer dizer que vai ter chuva sim, mas não naquela intensidade que a gente viu algumas semanas.
1: 35 milímetros?
15: De 30 a 50.
1: Ah, tá. É que se chegar a 50 já atrapalha bastante,
15: já,
1: né?
15: Já atrapalha muito. Aquelas que vêm com deslizamentos de barreiras, quedas de árvores e outros transtornos, é acima de 100, tá? Dentro da nossa realidade aqui, na região metropolitana e nas zonas também que são atingidas. Segundo a APAC, a atuação de encontros de ventos em baixos níveis da atmosfera favorece a formação de nuvens e isso aumenta as condições das chuvas. No Agreste, a expectativa é de chuva fraca moderada e no sertão não há previsão de chuvas. Esse aviso tem validade até as 11 horas da noite de hoje. Rádio Jornal, Rádio Notícia.
1: Muito obrigado, Simone. 9 horas 45 minutos. O Brasil em destaque. Max Augusto.
16: A partir desta terça-feira, o ambiente de trabalho no Brasil ganha novas diretrizes. A atualização da norma regulamentadora número 1, NR1, anunciada pelo Ministério do Trabalho e Emprego, entra em vigor com a mudança estrutural. A obrigatoriedade de incluir os riscos psicossociais no programa de gerenciamento de riscos das empresas. O gerenciamento de riscos ocupacionais passa a ser a espinha dorsal da segurança do trabalho. Se antes o foco era quase exclusivo em riscos físicos, químicos e ergonômicos, agora a saúde mental entra de forma expressa no radar da legislação. Rádio Jornal, Rádio Notícia.
1: Obrigado, Max. 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O destaque internacional agora com Ernesto Pereira.
17: Um acidente entre um trem e um ônibus escolar na Bélgica deixou 4 mortos nesta terça-feira. Segundo a emissora belga RTL, o ministro do transporte do país, Jean-Luc Crook, informou que as vítimas fatais são 2 adolescentes, o motorista do ônibus e outro adulto. As informações iniciais são de que o acidente ocorreu em Bugnut, na região de Flandar, em uma passagem de nível. O ministro dos Transportes contou que as câmeras de segurança do local mostraram que as cancelas de passagem de nível já estavam fechadas no momento da colisão. 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
1: 9:46.
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8: 9:50. 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
9: É, o Bruno segue num local bastante esburacado. Vamos saber dos detalhes porque a população está revoltada, hein, Bruno?
10: Raposão, o Rádio do Povo percorreu toda a extensão da Avenida Beberibe, no bairro de Beberibe, na zona norte do Recife. E aqui a gente encontrou muitos motoristas, motociclistas e ciclistas reclamando da buraqueira na pista. Em vários trechos, os buracos estão espalhados e dificultam a passagem de quem precisa circular por essa avenida tão importante. A situação chama a atenção principalmente nas proximidades da Rua Major Dávino, da Rua Benjamin e da Rua Valentim. Nós estamos em um ponto onde um cone foi colocado justamente para evitar acidentes, alertar os motoristas sobre o perigo. Aqui choveu recentemente, tem uma poça d'água aqui em frente ao número 2603 e essa poça d'água esconde um buraco. Nós vamos conversar agora com Marcos Antônio, que trabalha com pintura automotiva bem em frente onde tem essa cratera. Já viu muitos veículos caírem aqui. Bom dia.
11: Bom dia, muitos. Aqui é direto, até acidente, né? Através desse buraco aqui, que a Compesa fez o serviço. E esse aqui foi... tamparam umas 5 vezes e não resolveram o problema. Aqui na frente tinha outro ali, a semana passada. Sim. Que um carro colidiu com outro, que foi livrado do buraco e colidiu. Aqui na frente, se você for para a próxima rua ali, já está criando um outro buraco ali também.
10: Ou seja, a Avenida Beberibe está cheia de crateras.
11: Ela toda está cheia de crateras. Se for mais para frente ali, você vai ver que até botaram um conezinho lá na frente, que ela está cedendo também, quase na entrada de Cajueiro, na parte de cima. Aí foi um serviço da Compesa, né, que eles fizeram, e depois disso não prestou mais a via toda. Você perceber aí, passar a avenida completa, não presta mais, tudo cheio de buraco.
10: E quando chove, hein?
11: Ah, é, piorou tudo. Choveu, acabou-se o problema, a dor de cabeça dos motoristas. Porque aí é suspensão dos carros, né? Se você não prestar atenção, você vai sair prejudicado, o motorista.
10: Quem passa por aqui de carro, de moto, e até em veículos grandes.
11: Até o ciclista.

0: pessoas acabam cobrando providências, melhorias pra cá.
1: Do governo, né? Do prefeitura não faz nada, governo não faz nada. E aí?
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4: 9h55.
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4: E a hora 9:57. Há 55 dias do início das convenções partidárias e há 151 dias das eleições, saiba como é a composição política do parlamento. O que é o parlamento? Estadual Assembleia Legislativa de Pernambuco. Vamos entender, João Carneiro.
5: A janela partidária deste ano provocou uma reconfiguração política na Assembleia Legislativa de Pernambuco, Alep. Ao todo, 28 deputados estaduais trocaram de partido em um intervalo de 30 dias, o que redesenhou o equilíbrio de forças na casa às vésperas do período eleitoral. Um dos principais efeitos da janela foi a chegada de novos partidos com representação na Alep. PSD, Podemos e Novo, que não tinham deputados desde as eleições de 2022, agora somam juntos 17 parlamentares. O destaque é o PSD, partido da governadora Raquel Lira, que alcançou 9 cadeiras e se tornou a segunda maior bancada. Para o cientista político Eli Ferreira, o crescimento nem sempre representa o fortalecimento institucional das siglas, mas sim o deslocamento de grupos políticos.
6: Alguém já disse que no Brasil não existe crescimento de partido político. Existe crescimento de grupo político. Em que aspecto? Determinada liderança, ela está afiliada naquele partido, há um processo natural de migração de outras pessoas para aquele partido. Quando ele sai, o partido encolhe porque os demais também o acompanham. Então esse crescimento é um crescimento, na realidade, de grupo, que na maioria das vezes é momentâneo.
5: Enquanto algumas legendas cresceram, outras desapareceram completamente da Alep. PCdoB, PSDB, PRD, PSOL e Solidariedade perderam toda a representação na casa, após somarem 12 deputados antes da janela. De acordo com os

0: Cientista político, o movimento está ligado ao comportamento do eleitor, que prioriza o candidato e não o partido, o que incentiva a troca de siglas pelos políticos. Na nova configuração, o Progressistas, PP, assumiu a liderança ao ampliar a bancada de 8 para 10 deputados. Para Eli Ferreira, o peso da sigla será determinante para a governabilidade.
1: O PP tem uma bancada significativa e dentro de um sistema que nós temos, né, de que você precisa ter maioria dentro da casa legislativa para poder governar, é importante, né, a participação do PP em qualquer governo. Então, há uma expectativa com relação a isso.
0: O PV foi o único partido em que não houve mudança de integrantes durante a janela partidária. Manteve as 3 cadeiras conquistadas em 2022. João Carneiro, Rádio Jornal, Rádio Notícia.
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3: 10:01, evento gratuito promovido pelo Sebrae Pernambuco no Recife, pretende encurtar o caminho do crédito para pequenos negócios. Os detalhes com Ernesto Pereira.
4: No cenário onde o acesso ao crédito ainda é um dos principais desafios enfrentados pelos donos de pequenos negócios no Brasil, o acesso à informação e à educação financeira são tópicos essenciais a serem discutidos. Nesse aspecto, o Sebrae PE promove, nesta quarta-feira, o evento Quartas de Sucesso, Mutirão Acredita. A iniciativa é gratuita e tem o objetivo de desmistificar tópicos de interesse para micro e pequenos empreendedores, autônomos, trabalhadores informais e pessoas interessadas em iniciar o negócio. O especialista em gestão empresarial do Sebrae PE, Homero Galdino, destaca o que interessados podem encontrar no evento.
5: Quem vier para o Mutirão Acredita vai conseguir encontrar aqui, principalmente, a possibilidade de entender melhor como conseguir crédito de forma facilitada. Porque aqui vão estar as empresas, né, os bancos, as instituições financeiras que de fato já realizam, né, esse tipo de ação. Então você vai entender, por exemplo, o que é que faz você ter um melhor score, né, um melhor rating, o que é que te dá mais chances para cada tipo de banco, porque cada um tem um perfil diferente, além de como utilizar melhor esse recurso financeiro para isso não gerar uma bola de neve e você acabar se endividando mais.
4: Homero Galdino também traz dicas para quem pretende empreender e ressalta que algumas ideias podem vir de soluções para determinados problemas.
5: Uma dica muito importante é estudar de fato aquilo que você quer oferecer para as pessoas, não focar em oferecer um produto, mas sim uma solução. Se você foca em oferecer um produto, você vai brigar por preço. Então, oferecer algo que seja uma solução, que gere valor para o cliente. E buscar validar isso com outras pessoas. Se isso é uma coisa que resolve a sua vida, verificar se isso resolve a vida de outras pessoas. Porque a gente acaba entrando muito no erro comum de achar que aquilo, por ser importante para a gente, pode ser importante para outras pessoas. Então é preciso validar também se essa solução, né, que você cria, ela ajuda também outras pessoas que são iguais a você ou que têm as mesmas tarefas, né, que fazem as mesmas coisas que você.
4: Quartas de Sucesso, Mutirão Acredita, é realizado nesta quarta-feira 27, das 2 às 5 da tarde, na sede da instituição, na Ilha do Retiro, Zona Oeste do Recife. As inscrições estão disponíveis na loja virtual do Sebrae Pernambuco, pe.loja.sebrae.com.br. pe.loja.sebrae.com.br. Ernesto Pereira, Rádio Jornal, Rádio Notícia.
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3: Muita chuva, 10:03.
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3: Mais alguns pontos aqui, mais um giro pela região metropolitana, 10:04, com muita chuva, né, Ernesto Pereira?
4: Muita chuva, Tiago, e a gente pede para quem tá na rua, né, quem tá no trânsito, fique ligado, né, que o cuidado fica triplicado, né?
3: Beberam uma aguinha aqui, porque eu fui falar o Pereira, Eu comi os dois R's, saiu Pereira. Ernesto Pereira, muita chuva. E o que causa engarrafamento?
4: Perfeito. Inclusive, na zona oeste do Recife, Thiago, o trânsito segue intenso na Avenida Caxangá, sentido cidade. O mesmo cenário de trânsito intenso se repete na

0: Avenida Maurício de Nassau, Avenida General São Martim e na Avenida Beira Rio. O trânsito é moderado nas seguintes vias, Thiago: Rua José Osório, Rua Paz Cabral e na Avenida Caxangá no sentido Camaragibe, no trecho entre a Rua Real da Torre e Rua Souza Bandeira. Depois, o fluxo de carros é tranquilo. Já na Rua 10 de Novembro, Rua José de Holanda e Rua Tabaiares, fluxo de carros tranquilo, Thiago. 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
1: Obrigado, Ernesto. 10 horas e 5 minutos. O ouvinte participa. 991478520. Manda um zap pra mim, diz aí como é que tá o trânsito, a chuva, por onde você passa, João Paulo. Fala, João Paulo, Zona Norte do Recife, bom dia.
2: Bom dia, Raposão. E a rua 48 com a rua Conselheiro Portela tá travada, não passa nada.
1: Imagina.
2: E é um horário intermediário, né?
1: Pois
2: não
1: é.
2: Tem mais ninguém indo trabalhar nem indo pra escola, porém o trânsito ainda continua. Isso também é devido aos sinais não serem sincronizados. Alô, CDTU, sinais sincronizados. Ajudaria muito o fluxo da cidade a andar também. A gente só vê isso na domingo cheiro em Boa Viagem. Obrigado. É.
1: Sinais sincronizados e tem também os sinais inteligentes, né? Que detectam qual via precisa de mais tempo de verde e qual via está com menos movimentação, pode ficar um pouco mais tempo fechado. Isso está sendo bastante debatido. Vamos aqui para o nosso amigo e ouvinte Flávio Domingues. Ele fala da Via Mangue. Bom dia, Flávio.
3: Tiago, caos na Via Mangue.
1: Nossa.
3: Desde o shopping Recife até agora aqui no túnel da Via Mangue, quase saindo dela. Vou conseguir.
1: Vai, né? Fé, brasileiro não desiste nunca. Agora isso já pode ter relação com a chuva, né? De repente algum acúmulo de água ali no túnel e aí os veículos reduzem a velocidade de maneira responsável, claro. Motoristas com responsabilidade reduzem a velocidade na chuva, o que gera engarrafamento e muitos transtornos, né? Muito obrigado ao Flávio. Agora em Petrolina, como é que tá? Edjane Almeida.
4: Muito bem, Tiago, já de volta trazendo mais informações e atualizações sobre o protesto. Os manifestantes já iniciaram o deslocamento e avançam neste exato momento da Avenida das Nações em direção à Ponte Presidente Dutra. Então, quem puder evitar essa área, é melhor evitar. A ponte que é o principal elo de ligação entre as duas cidades. A recomendação é que os condutores que estão nas proximidades busquem locais seguros para aguardar ou adiar a travessia. O protesto não tem hora para acabar. É exatamente isso, viu? Os manifestantes estão protestando contra as decisões do IBAMA, que estão fiscalizando e aplicando multas. Os agricultores estão ali organizados pela associação Ascamp e protestam contra essas fiscalizações e multas aplicadas pelo IBAMA na área do Refúgio de Vida Silvestre RVS Tatu Bola. Mais informações a qualquer momento. 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
1: 10 e 8.
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11: E a hora 10h13. 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
12: Em Olinda, moradores denunciam um alagamento crônico no bairro de Águas Compridas. Quem está por lá? Bruno Araújo e o Projeto Rádio do Povo.
13: Raposão, nós paramos aqui na estrada da Mirueira, no bairro de Águas Compridas, em Olinda, porque um trecho dessa via está completamente alagado. Os carros passam com bastante dificuldade. De acordo com os moradores, sempre que chove, esse cenário aqui se repete. Carros passam com bastante dificuldade, motociclistas também, e até ônibus reduzem a velocidade quando passam por esse trecho aqui. Onde nós estamos tem ponto de alagamento, mas de acordo com os moradores, outros trechos aqui da via estão com muitos buracos, o que dificulta ainda mais a passagem de veículos. Nós vamos conversar agora com Adelson Cardoso, ele é morador aqui do bairro e já não aguenta mais ter que conviver com tantos transtornos, principalmente quando chove. Seu Adelson, bom dia.
14: Bom dia. Olha, isso aqui sempre é assim. Entra prefeito, sai prefeito, e essa ponte era para ser feita e nunca foi feita. O canal é desse jeito, tudo entupido, né? Nós pedimos uma solução para a prefeita fazer alguma coisa por a gente, porque aqui está demais isso aqui.
13: Ô, seu Adelson, aqui, aqui tem um canal e esse canal já transbordou.
14: Transborda diretamente, entendeu? Só é chover, que nem vocês estão vendo, está desse jeito aí. E se chover mais um pouquinho, nem ônibus passa aqui. fica desse jeito, entendeu?
13: Nesse ponto, em frente à casa do senhor, tem área alagada. Mas do restante da estrada da Miroeira tem outros problemas também, buracos.
14: Completamente essa rua está toda destruída, entendeu? Falta pessoas que cuidem da estrada da Miroeira, porque até agora não apareceu, entendeu? Quem cuidava antigamente, que eu moro aqui 50 anos, era o vereador, que mora no Afonso, não sei se ele está vivo ou não, era Pascoal. Mas hoje nós não temos vereador, nós não temos prefeito, estão jogando aqui na lama, que nem vocês estão vendo, não.
13: A população daqui se sente esquecida. Essa é a realidade dos moradores aqui dessa área da Estrada da Miroeira, no bairro de Águas Compridas, em Olinda. Bruno Araújo, o rádio tem de ir aonde o povo está.
12: Em nota, a Prefeitura de Olinda informa que a Estrada da Miroeira vai receber serviços de recapeamento em toda a sua extensão, além de ações de capinação e limpeza de sarjetas. As intervenções fazem parte de um conjunto de ações contempladas na assinatura de ordem de serviço, que totaliza mais de 40 milhões de reais em investimentos estaduais no município de Olinda. No trecho sob responsabilidade de Olinda, também será executado um serviço de drenagem com o objetivo de melhorar o escoamento das águas pluviais, águas da chuva, e reduzir pontos de acúmulo de água na via. Agora, vamos lá. Essa foi a resposta sobre o problema do bairro de Águas Compridas. Ontem, aqui no Rádio do Povo, falamos sobre a quantidade de lixo acumulada em frente à Escola Municipal de Ibibiribe. Inclusive, seguimos hoje, a gente continuou falando sobre isso hoje. E também falamos sobre a rua Melânio de Barros Correia, que está cheia de lama. A Enlurb informa por meio de nota que a coleta domiciliar na rua Melânio de Barros Correia é realizada diariamente no turno da noite e que o serviço vem ocorrendo normalmente na localidade. Segundo a nota, não há ponto crítico de lixo mapeado no endereço informado. Sobre a situação da via, a Enlurb informou que existe projeto e orçamento elaborados para implantação de infraestrutura na rua Melânio de Barros Correia. A gente espera que os moradores se sintam, então, beneficiados. Tem mais aqui, viu? Ontem, também no Rádio do Povo, falamos sobre buracos na estrada de Ibibiribe e seguimos falando hoje com o nosso Bruno Araújo. Em nota, a Prefeitura do Recife respondeu que os abatimentos identificados, abatimentos é um termo técnico, né? No trecho, estão relacionados a outras redes subterrâneas, como a rede de abastecimento de água da Compesa e demais concessionárias. A Prefeitura informa ainda que vai encaminhar equipes técnicas para a realização de vistoria na área e reiterar a solicitação junto aos responsáveis para a adoção das providências necessárias no local. Dadas as devidas respostas, sigamos então com a Supermanhã, são 10h18.
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0: Os destaques do TV Jornal, meio-dia de hoje com ele, Ciro Bezerra, bom dia.
1: Fala, Tiago Raposo, bom dia para você, um abraço, amigos aqui da Rádio Jornal, tudo é notícia. E deixa eu começar falando para você que ontem nós trouxemos aqui um caso de mais uma vítima, mais um motorista de aplicativo, vítima de marginais, de bandidos. Ele acabou perdendo a vida e nós acompanhamos isso ontem aqui no nosso TV Jornal, meio-dia. Hoje, atenção, hoje nós temos uma novidade, você já trouxe também parte dela aqui no Primeiro Impacto, que é a prisão de um suspeito, inclusive com imagens dele abandonando a moto, aquela coisa toda, enfim. Nós teremos novidades desse caso, acompanhamos tudo esta manhã e vamos trazer daqui a pouquinho, 10h45 no TV Jornal Meio Dia. E atenção, atenção torcedores do Náutico, do Santa Cruz e do Sport. Operação Pista Zero, deflagrada pela Polícia Civil. São 12 mandados de prisão e 13 de busca e apreensão. Entre os alvos, há integrantes de torcidas organizadas. Segundo a polícia, temos aí suspeitos de provocação de tumulto, lesão corporal e roubo. Tudo isso, Tiago Raposo, amigos da Jornal, daqui a pouco, 10h45, no TV Jornal Meio Dia. E atenção! 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
0: jc.com.br, para saber tem que ler o JC. Jornal do Comércio, a diferença é enorme. Hoje aqui comigo, Ana Maria Miranda, jornalista do seu Jornal do Comércio. Aninha, tava com saudade de você. O que foi que aconteceu? Tava de férias, muito ocupada, ou fui eu que passei quase 2 meses fora enquanto o Ciro se recuperava? Tudo bom?
4: Oi, Raposão, tudo bom? Pois é, foi uma série de coisas, né? Quer queira, quer não, mas teve essa parte que você não tava por aqui, eu também tirei férias, foi 20 dias, mas estamos aqui de 20 volta.
0: Dias? Muito bem, deu para descansar a cabeça?
4: Deu para descansar, pois passear.
0: Saiba que as minhas estão chegando e eu estou precisando bastante.
4: Olha aí.
0: Aliás, eu acho que todo brasileiro tá, né? A vida tá tão corrida, sobrecarregada, né? E por aí vai. Só que um dos motivos dessa sobrecarga é a violência. Ninguém sai de casa em paz, a gente já começa o dia com medo, né? Para quem tem filho como eu, a preocupação com os filhos, com a família, com você próprio, claro, né? E aí, tem Atlas da Violência hoje, é isso, Aninha?
4: Isso mesmo, foi publicado hoje, né, o Atlas da Violência desse ano, e aí a gente tá trazendo no JC, né, vai trazer ao longo do dia, ao longo do restante da semana também, várias abordagens com relação a isso, porque tem vários setores ali que são analisados, né, e a gente tá trazendo que o Brasil teve mais de 55 mil homicídios ocultos em 11 anos, segundo esse levantamento. E aí, o que são esses homicídios ocultos, né? São homicídios que a causa não é identificada, né? Mas que existe uma grande possibilidade de se tratar de assassinato. Porque é aquela que fica como morte a esclarecer, mas que uma boa parte é considerado que tem risco de ser realmente homicídio.
0: Deixa eu explicar pro ouvinte, porque eu tenho experiência nisso, né? Além de ter feito trabalho junto com a Força Tarefa por cerca de 10 anos, eu apresento também o Primeiro Impacto Pernambuco, onde a gente tem plantão da Força Tarefa, plantão do DHPP. A Polícia Civil é acionada para um ponto onde existe um corpo. Chegando lá, muitas vezes a perícia constata, tem tiro, tem facada, tem pancada, foi homicídio. Então segue para a investigação, para o inquérito. Em outras situações, naquele momento fica impossível de entender o que de fato causou a morte. Aí é registrada a morte por esclarecer. Morte a esclarecer. Então o que é que acontece? Quando você tem ali a parcial, você vai, fechou o mês, a SDS apresenta. Nesse mês tivemos X homicídios. Aquela morte por esclarecer, daqui a 2 meses, foi esclarecida e foi homicídio. Então aumenta.
4: Sim.
0: É isso aí, então.
4: Isso aí.
0: E a gente está no aguardo desse Atlas.
4: E a questão envolve justamente quando precisa de exames complementares ou, às vezes, investigações complementares. Porque, por exemplo, às vezes tem uma lesão, mas que não é possível saber.
0: Pode ter sido uma queda.
4: Foi uma queda, exatamente. E aí, enfim...
0: Aí depois na perícia faz, não, rapaz, isso aqui foi uma martelada. Então foi um homicídio. Ou então se confirma aí, rapaz, ó, a testemunha disse, ó, a câmera que eu peguei aqui, né? A polícia conseguiu a imagem, ele tropeçou, caiu, morreu. Ah, sim. Então não é homicídio.
4: E aí esses casos, eles são considerados como subnotificação, né, de homicídio.
0: Casos
4: e eles
0: subnotificados, perfeito.
4: Chamaram a atenção dos especialistas durante o estudo, né? E aí esses dados, eles são referentes aos anos de 2014 até 2024. E aí esse estudo é feito pelo IPEA, né, em parceria com o Fórum Brasileiro de Segurança Pública. E aí a gente traz também um dado mais geral, né? Que foram registrados 42.590 homicídios oficialmente em 2024, que representa 20,1 casos por 100 mil habitantes. E aí, apesar disso, né, de ser um número bastante alto,
0: absurdo.
4: Ele representou uma redução com relação a 2023, uma redução de 7,4%. E aí foi o menor patamar da série histórica que começou em 2014. Porque esses estudos, como eles são estudos grandes, muitos dados, análises longas, eles acabam sendo feitos, tipo, o de 2024 está sendo publicado agora em 2026. E aí traz a comparação com 2023.
0: Teve a redução de 23 para 24 no número de homicídios no Brasil, é isso?
4: Isso.
0: Aí sabe o que é que eu costumo dizer quando... Principalmente, né, na política, claro, aí enchem a boca, fazem coletiva e dizem redução no número de homicídios, redução no número de assaltos. Aí eu sempre digo assim, veja, é claro que na vida a gente precisa comemorar pequenas vitórias. Na verdade, na vida de todo mundo. Sim. Então, se o gestor está lá e ele tem como meta uma redução, ele tem que comemorar essa redução. Porém, isso, desde 2011... Eu faço esse tipo de comentário. Esse tipo de redução em nenhum momento representa sensação de segurança para o cidadão.
4: Sim, com certeza. E ainda tem essa questão, né? Porque os especialistas, eles apontam justamente, certo? Teve redução no dado oficial, mas e os homicídios ocultos, que são esses que a gente falou?
0: Verdade.
4: E aí tem isso, né? A questão da subnotificação também faz diferença.
0: Sem sombra de dúvidas. Então, a gente está sempre atento, né, aos números oficiais divulgados pelos órgãos competentes e também ao Atlas que sai hoje.
4: Isso, e aí, saiu hoje e a gente
0: já
4: vai,
0: saiu, né?
4: Isso, e a gente está desdobrando, porque é muita informação. Perfeito. São muitos recortes e a gente vai publicando.
0: São 10
4: lá na
0: anos
4: coluna.
0: De estudo, né?
4: Isso, lá na coluna segurança, né? E também tem relação a mortes no trânsito, que a gente vai trazer na coluna mobilidade. Então tudo vai estar disponível no jornal.
0: Outra questão tão problemática aqui no Brasil e principalmente em algumas regiões específicas, a região metropolitana do Recife é uma delas, né? O Recife, no último estudo internacional, saiu como o pior trânsito do Brasil, das capitais. Vamos aqui, o FPE anuncia a licitação. Pra quê, Aninha?
4: Então, o FPE anunciou essa licitação da primeira etapa de obras do antigo prédio da Sudene. E aí, uma informação interessante, né? Porque vai ser a futura sede do Parque Tec UFPE. E aí, no primeiro momento, vai acontecer a recuperação, né, de 3 andares, que vão abrigar essa sede do Parque Tec, que vai incluir a incubadora, um ambiente de co-work, um laboratório de inovação na área de saúde digital e além de salas para startups, empresas âncoras. Então vai ser um investimento de mais de 9 milhões de reais. E aí esse é aquele prédio que fica, que é a antiga Sudene, que fica às margens da BR-101, ali pertinho do campus da UFPE. E aí esse anúncio ali aconteceu durante o 6º programa de formação de startups da incubadora do Parque Tec. E é uma reforma que ela está dentro do projeto Implantação do Parque Tecnológico da Universidade Federal de Pernambuco, Parque Tec UFPE. E aí tem esses recursos da FINEP, né, do governo federal, com esse valor que a gente comentou de mais de 9 milhões de reais. E aí vai ser interessante, né, por essa questão de viabilizar projetos estratégicos para o desenvolvimento aqui do estado e nessa área de inovação que a gente sabe que é bastante importante no momento, né?
0: E para fazer um bom uso daquela hiperestrutura que é o prédio da antiga Sudene, né? Aliás,
4: com
0: o
4: certeza.
0: Antigo prédio da Sudene, porque isso. Extinguiram, mas depois voltou. Então tá, os detalhes...
4: Tá todos os detalhes lá no jc.com.br.
0: Para saber.
4: Tem que ler.
0: Valeu, Aninha. Beijo para você.
4: Até a próxima.
0: Apareça mais. 10h28.
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0: Bombou! Bombou e a Natália Ribeiro já chegou. Natália, tudo bem, Natália?
1: Tudo certo e contigo, Raposo?
0: Tudo beleza, em plena terça-feira. Tem bombas pela internet,
1: bomba,
0: Natália?
1: Bomba demais! Bom dia, Raposo, bom dia pra todos. Dia chuvoso, chove lá fora, viu?
0: Uau, e aqui faz tanto frio.
1: E aqui cai bomba.
0: É.
1: E aqui cai bomba.
0: Pra esquentar.
1: É, meu amigo, a gente vai começar falando sobre o caso daquele fisiculturista, influenciador digital, Gabriel Ganley. Ele faleceu no último fim de semana em São Paulo aos 22 anos de idade. Mais de 1 milhão de seguidores só no Instagram. E agora o que está repercutindo, Raposo, é o seguinte: o atestado de óbito do Gabriel foi divulgado. E esses detalhes do atestado de óbito têm chamado a atenção. Por quê? Como você sabe, o atestado de óbito ele vai atestar também a causa mortis, quando ela pode ser identificada nesse primeiro momento. Nem sempre acontece.
0: Às vezes tem escrito causa natural.
1: Isso, ou morte a esclarecer, não identificado. Agora, no caso dele, a perícia, lá, os peritos do IML foram muito específicos.
0: Perfeito.
1: E isso chamou a atenção.
0: Os médicos legistas,
1: perfeito. O que eles atestaram lá no documento, no atestado de óbito, que a causa da morte foi cardiomiopatia hipertrófica do coração.
0: Sei demais que doença
1: é. Pois é, agora nem todo mundo sabe, né? Cardiomiopatia hipertrófica do coração. O crescimento anormal do músculo do coração. Traduzindo, para quem não é da área ou não conhece, né, Raposo? Crescimento anormal do músculo do coração. Pode ser genético.
0: Isso.
1: Pode ser
0: doença de Chagas.
1: Hereditário. Mas também pode, o uso de anabolizantes pode elevar.
0: Verdade.
1: Aumentar a probabilidade de acontecer o mal súbito, a morte, por conta dessa condição do coração. Aí muita gente falou, Raposo, então não tem... Isso aí, vamos lá. Eu até assisti umas reportagens médicos falando sobre o caso. No momento em que você usa anabolizante, e o Gabriel Ganley, ele falava abertamente sobre isso, sobre o uso de esteroides e anabolizantes, você incha o músculo. Esse é o objetivo, de aumentar. Só que o coração é um músculo.
0: Isso.
1: Então ele também vai sentir os impactos daquele anabolizante.
0: Sem contar que vai sobrecarregar fígado, rins.
1: Isso, outros órgãos. Aí, vamos lá. Quando foi falado que o motivo foi, quando o atestado de óbito traz cardiomiopatia hipertrófica no coração, que também pode ter ligação genética ou hereditária, as pessoas falaram, não, então não tem ligação com anabolizante. Então, essa investigação continua e esse caso está levantando muita discussão nas redes sociais. Alguns acham, então, que pode ser uma predisposição genética ou hereditária.
0: Pode.
1: Pode ter aumentado a chance com a questão do anabolizante.
0: Pode
1: também. Então, todo esse
0: pode
1: quadro...
0: Pode tudo, inclusive nada.
1: Isso. Então, todo esse quadro vai ter de ser investigado. Fato é que ele, tão jovem, perdeu
0: a
1: vida.
0: Claro,
1: né?
0: É muito triste. E fato é também que você... se pensa em ser fisiculturista, você tenha o acompanhamento de profissionais da educação física, da cardiologia, da endocrinologia, da nutrição, etc, etc, etc. Para que você possa, de fato, exercer esse esporte de maneira saudável. Qualquer esporte, né, Natália?
1: Isso, tem que ter o acompanhamento, saber
0: lógico,
1: o que está fazendo,
0: claro,
1: né, Raposo?
0: Saber o que tá fazendo. Uma coisa sou eu fazer aqueles 40 minutos de musculação.
1: Sim.
0: Aí eu como uma banana, tomo uma proteína.
1: E ainda assim você passa por uma anamnese.
0: Claro,
1: você tem, né, toda uma
0: assina termos de responsabilidade.
1: Isso.
0: Se for menor, tem que ter o parecer médico.
1: Tem alguma doença predisposta?
0: Autorizar.
1: Lógico. Porque o próprio local tem uma responsabilidade, a academia tem uma responsabilidade pelo aluno.
0: E
1: né?
0: A própria...
1: O local onde você vai.
0: Enfim. O órgão da educação física, como é que chama?
1: Conselho.
0: Conselho. O conselho fiscaliza. Vai até na orla, né? Na Avenida Boa Viagem, ali, para poder saber quem é que está treinando
1: isso.
0: Aqui. Ah, o personal é professor Fulaninho.
1: Qual o registro?
0: Cadê
1: tem
0: o registro? Está tudo ok, beleza. Porque a
1: profissão
0: da educação física, ela é muito séria, né? Mexe com a nossa saúde.
1: Com certeza.
0: Então... Vamos ter responsabilidade
1: demais.
0: Na hora de buscar. Se você quer, é saúde que você quer? Então busque por saúde. Não busque por problemas. E até onde eu sei, posso estar errado, anabolizantes para mim é um problema.
1: Aí você entrou num assunto, Raposo. Ah, tá em busca de saúde, vamos buscar saúde. Tem pessoas, e eu não tô dizendo que é o caso do Gabriel, mas tem pessoas nessa era tecnológica que não estão em busca de saúde.
0: Estão
1: em busca de...
0: Estética.
1: Estética.
0: Verdade.
1: Músculos, visibilidade, seguidores, redes sociais. Então, é um pacote, é um conjunto, vem junto? Vem. Mas você tem que ter cuidado.
0: Sem sombra de dúvidas. Vamos bombar mais?
1: Vamos embora para a seleção brasileira.
0: Aí, boa.
1: Eita,
0: agora Brasil,
1: viu? Amanhã tem a apresentação da seleção Raposo, amanhã, dia 27.
0: Faltam 16 dias para
1: a
0: Copa.
1: É, rapidinho, tá lá. Amanhã, então, a apresentação dos convocados.
0: Opa!
1: Na Granja Comari. Teresópolis. Sabe aquelas imagens que a gente vê sempre na televisão? Então, tá chegando o dia. E a equipe vai partir para os Estados Unidos no dia 1 de junho, próxima segunda-feira. Agora, por que está bombando? Sempre bomba, né? Seleção, convocação, Ancelotti, Neymar. Mas o que bomba agora é que o seu Vini Júnior, atacante, ele concedeu uma entrevista ao Cazé TV. Sim. E aí falaram o seguinte: ó, Vini, você chegou a usar na seleção a camisa 7, mas já usou a camisa 10. Qual vai ser a sua camisa? Porque Neymar foi convocado, mas Neymar não é uma certeza. Inclusive, um dia após a convocação, a própria CBF publicou que ele tá com uma lesão no tornozelo, que está sendo tratada.
0: Não é leve, né?
1: Mas ele não é certeza nesse primeiro momento, como titular, como já não era antes, né? Mesmo ali no
0: titular,
1: momento da convocação. Agora, Raposo, sabe o que Vini Júnior falou?
0: Que?
1: E é isso que tá bombando. Ele disse assim: a minha numeração, eu, Vini, eu não sei. Agora, o que eu tenho certeza é que a 10 é do Neymar.
0: Foi mesmo?
1: Então, ele tá se comprometendo em não usar a camisa 10. Se ele vai usar a 7, que ele usa no Real, por exemplo, no Real Madrid, que é o seu time, né, da rotina aí, do seu cotidiano, eu não sei. Mas a 10, ele promete que não vai usar.
0: A folclórica camisa 10.
1: Do Pelé.
0: Da seleção brasileira, que, na minha humilde opinião, já deveria ter sido aposentada. Aposentado. Sabe como é, né? Que o time aposenta em homenagem ao jogador.
1: O Santos, depois que o Pelé faleceu, aposentou ou não?
0: Eu acho que sim.
1: Eu lembro que teve essa questão ali, tem que aposentar, não tem, porque Pelé, né, esse astro maior aí do nosso futebol sempre. Apesar
0: 10.
1: De que o Neymar tem números melhores na seleção do que o Pelé teve, né?
0: Isso. Verdade. Não, eles são os melhores números. O Neymar é o maior goleador da seleção.
1: Isso, goste, não goste, né? Concordo ou não concordo com ele em alguns posicionamentos, ele tem os melhores números na seleção brasileira, né? O Neymar. Agora, se ele vai entrar em campo mesmo, vai usar a 10, a gente não sabe.
0: Na verdade, a camisa 10 do Santos tinha sido aposentada, mas foi desaposentada. Certo?
1: Saiu da aposentadoria.
0: Foi,
1: tá,
0: saiu.
1: Certo, tá tudo.
0: Inclusive,
1: bem.
0: Eu acho que o Neymar usa, né?
1: Pois eu fiquei em dúvida com isso, se ele usa a 10 no Santos. Deve usar, então.
0: Ah, eu tô
1: com o retorno
0: agora
1: dele. Será que foi isso? Que ela foi desaposentada com o retorno do Neymar?
0: Sim,
1: pro Santos?
0: O Neymar usa a 10 no Santos.
1: E, então daí, quem sabe, né? Vamos ver aí como vai ser na Copa do Mundo.
0: Possivelmente também aqui, já leio alguns sites de muita procedência. Terra, o Globo, o UOL, todo mundo destacando isso aí.
1: Viu? Tá bombando.
0: Atacantes da seleção brasileira, UOL, nosso parceiro UOL. Atacantes da seleção. Atacantes.
1: No plural, não é só Vini.
0: Da seleção brasileira cedem camisa 10 para Neymar.
1: É
0: na Copa.
1: Bomba.
0: É bomba. 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
0: E o que bomba?
1: Sempre aqui na Supermanhã, você sabendo de tudo.
0: Natália Ribeiro volta às 11 com um debate sobre o quê?
1: Combustíveis sustentáveis, hidrogênio, metanol, o Porto de Suape, que está surgindo como uma alternativa. E como esse papo todo pode impactar a nossa vida, Raposo. Diminuir os nossos custos do dia a dia.
0: Sim,
1: é o que eu quero
0: demais
1: saber.
0: Então eu vou ouvir.
1: Vamos
0: até
1: embora.
0: Às 11.
1: Até lá.
0: Agora são 10h37.
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0: 10:40, vamos até Brasília.
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11: Há uma reclamação generalizada na oposição no Congresso Nacional de que o TSE, o Tribunal Superior Eleitoral, tem sido muito lento com relação a um julgamento de ações impetradas por partidos de oposição contra o presidente Lula por usar a máquina pública para fazer propaganda eleitoral antecipada. Esses bolsonaristas estão reclamando, inclusive, do próprio ministro Nunes Marques, que preside o TSE. Ora, Nunes Marques tornou-se ministro porque foi indicado por Jair Bolsonaro. É como se houvesse uma cobrança. Ah, companheiro, ah, colega, mas você foi indicado por Bolsonaro e por que não nos defende? Se o ministro Nunes Marques está sendo negligente, ou, como dizem os operadores do direito, procrastinador, se está enrolando, na linguagem popular, é outra história. Mas não é bom que um ministro passe a tomar decisões só para favorecer ao grupo, ou ao presidente, ou ao partido que indicou para a Corte Superior. Isso aí realmente é muito ruim. Agora, que tem que analisar que Lula está usando a máquina pública, isso é importante. Pense nisso.
0: Pensaremos. A velha máquina sempre usada. Essa podia ter batido o motor, né? Eu acho que já bateu e a gente não sabe. 10:42.
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0: Homem executado a tiros na Buribeca. Assunto para o repórter do Bandeira 2, Adúlcio Lucena.
12: Um homem que não portava documento de identificação foi assassinado com disparos de arma de fogo na estrada do Eixo da Integração, na Buribeca, em Jaboatão dos Guararapes. De acordo com a polícia, o corpo do homem foi encontrado em uma área de mata e todo crivado de bala. Motivação, dinâmica e autoria do crime ainda são desconhecidas da polícia. Policiais da Força Tarefa de Homicídios do DHPP, comandados pelo delegado Douglas Camilo, estiveram no local do crime para dar início às investigações. Logo após os trabalhos dos peritos criminais do Instituto de Criminalística, o corpo do homem foi encaminhado ao IML, no bairro de Santo Amaro, na área central do Recife, onde vai passar por perícia para ser identificado oficialmente.
0: Mulher esfaqueada após ter casa invadida em Olinda. A Dulce Lucena tem os detalhes.
12: Uma mulher com 41 anos de idade foi vítima de golpe de faca peixeira no córrego do Abacaxi, em Olinda. De acordo com a polícia, a mulher estava em casa quando a residência foi invadida por um homem que desferiu um golpe na cabeça da vítima, que foi levada para a UPA da cidade de Tabajara. Ainda segundo a polícia, esse mesmo homem já teria invadido a residência da vítima em uma outra ocasião. E segundo o depoimento da mulher, ele teria se aproveitado que ela estava dormindo e passado a mão no corpo dela. A mulher já teve alta médica e, apesar de tudo, passa bem. A Polícia Civil está investigando o caso.
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0: 10h44.
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0: 10h46.
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0: É o Timbu, as notícias do Náutico, Leonardo Boris.
22: E o Náutico treina hoje à tarde, visando o compromisso do próximo sábado, 8h30 da noite, na Ilha do Retiro, no Clássico dos Clássicos, contra o Sport. E o Náutico voltando às atividades na tarde de hoje para continuar treinamento visando a partida de sábado contra o Sport no Clássico dos Clássicos na Ilha do Retiro às 8h30 da noite na ilha. Para a partida contra o Sport no sábado, técnicos Hélio e Guilherme dos Anjos já sabem que não vão contar com o volante. O Anderson tomou o terceiro cartão amarelo, está fora do jogo. Leonai ganha força para substituir o volante, mas ainda correndo por fora, Samuel ou Ramon. Em relação

0: Náutico, que agora é o quinto melhor mandante da competição. Em 5 jogos, tem 9 pontos ganhos, 3 vitórias e 2 empates. Náutico, que é o segundo melhor ataque da competição, tem 16, enquanto o primeiro melhor ataque é do CRB, com 17. 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
1: Repúblicas Independentes do Arruda, as notícias do Santa Cruz com Igor Moura.
2: E depois de uma segunda-feira de descanso para o elenco tricolor, os atletas corais se reapresentam hoje à tarde no Arruda, dando início à preparação para o próximo duelo coral. Domingo, 4 da tarde, com a expectativa do melhor público do Santa no ano, o Santa Cruz vai enfrentar a Ferroviária de Araraquara, duelo direto na briga por um G8, né? Por uma vaga no G8. Ferroviária com 12 pontos na 10ª posição, Santa com 11 pontos na 11ª posição, e a tendência matemática é de que o Santa, vencendo o jogo, fique aí nessa as próximas semanas dentro do G8. E eu explico. Depois de enfrentar a Ferroviária na Arena de Pernambuco no próximo domingo 31, o Santa vai ter 2 semanas de intertemporada sem jogos na Série C para o técnico Christian de Souza aprimorar ainda mais o seu trabalho junto ao seu grupo de comandados, né? O Santa só voltará a jogar um dia depois da estreia do Brasil na Copa do Mundo, no dia 14 de junho, 11 da manhã de um domingo, no Vale Catarinense, diante da equipe do Brusque. Bom lembrar que pro duelo contra a Ferroviária, Vitinho e Everaldo voltam a ficar à disposição depois de cumprirem suspensão automática, e a tendência é de que Thiago Enes volte a ficar à disposição de Christian de Souza. São as últimas do Tricolor, aqui na Supermanhã, você sabendo de tudo.
1: A expectativa para o jogo de amanhã contra o Fortaleza é Copa do Nordeste, é semifinal, vale vaga na decisão, Letícia Carneiro.
3: Depois de vencer o Fortaleza e quebrar o tabu de nunca ter vencido o tricolor do PC fora de casa jogando pela Copa do Nordeste, o Sport quebrou mais um tabu, vencendo no último sábado a equipe do Juventude no estádio Alfredo Jaconi, vencendo pelo placar de 1-0. O gol da vitória veio do banco de reservas, com a entrada de Yuri Castilho, chegando à marca de 8 gols marcados em 18 jogos. Com resultado, o Leão da Ilha conquistou a terceira colocação com 19 pontos conquistados até aqui. Curiosamente, como visitante, o Sport tem se mostrado um adversário carrasco, mantendo sua invencibilidade em 5 partidas, contando com 3 vitórias e 2 empates, tendo 6 gols marcados contra 2 sofridos. 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
1: 10h50.
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1: Vem aí o Bola de Ouro que diz todas as verdades. Ralf de Carvalho, muito bom dia.
8: Bom dia, Tiago. Minha gente, tem o clássico entre Sport e Náutico sábado na Ilha pela Série B, que promete ser um jogaço. Mas antes, tem outro clássico, o do Nordeste. Amanhã, entre Sport e Fortaleza, igualmente importante. Tanto é que já foram vendidos mais de 20 mil ingressos antecipados, o que já garante um público na Ilha superior ao do jogo com o CRB, que foi de 18.444 torcedores, o maior público da Série B na Ilha. A capacidade do estádio é de 27.325 torcedores e 10% dos ingressos serão destinados ao visitante, ao Fortaleza. Certamente, até amanhã, a ilha terá venda para casa cheia. O Leão vive bom momento e tem grande chance de conquistar a vaga para disputar a final este ano da Copa do Nordeste. Só precisa de um empate, mas é reconhecidamente um jogo difícil. E enquanto o Leão enfrenta outro Leão amanhã, o Náutico

0: se prepara para o jogaço de sábado pela Série B. O elenco alvirrubro também vive um bom momento e o entusiasmo nos aflitos é grande. Ontem, participando aqui do Fórum Esportivo na Rádio Jornal, com João Vitor e Letícia Carneiro, o jogador Todinho falou do trabalho do treinador Hélio dos Anjos, do ambiente bom que o Náutico vive, e ele falou também do próximo jogo, que é o clássico contra o Sport. Você sabe que jogador gosta de jogo grande. E nós tiramos um trecho do papo do Júnior Todinho com João Vitor e Letícia para você ouvir aqui. Todinho começou falando da expectativa desse encontro.
1: Vai ser um jogo bom de jogar. As duas equipes que estão jogando um bom futebol. Vai ser um jogo bonito para quem vai assistir. E para a gente jogador, a gente queria que fosse amanhã o jogo. Porque é jogo bom, é clássico.
2: É, né? Certo dizer que é um jogo das melhores equipes do campeonato hoje?
1: Ah, com certeza, junto com o São Bernardo. Três equipes que vêm jogando futebol muito bonito, tanto fora de casa quanto dentro de casa. É um jogo de liderança, né? Não é um qualquer jogo. É um clássico, é um jogo importante para nós na competição. A gente busca coisas grandes na competição, né? Então vai ser um grande jogo, vai ser um jogo bom.
0: E para fechar, um fato envolvendo arbitragem que chamou atenção. Em jogo do CRB contra a Ponte Preta, domingo passado, lá em Maceió, quando a equipe alagoana conseguiu uma virada de 4-2. Durante a comemoração de um gol, os reservas invadiram o campo comemorando e o árbitro Wagner do Nascimento Magalhães distribuiu 12 cartões amarelos para os jogadores. Isso revoltou o presidente do CRB, Mário Marroquim, que no vestiário pediu a palavra e detonou a arbitragem de Wagner Magalhães, chamando-o de preguiçoso e afirmou que vai entrar com pedido para que ele nunca mais apite um jogo do CRB. São coisas do futebol. Bom dia, minha gente. Bom dia, Thiago.
3: Excelente dia, Ralf. Acertar a hora, 10h55.
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3: 10h58.
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3: Seu Mário de Casa Forte pergunta quais os sintomas e como acontece a transmissão da leptospirose. Quem responde é o Dr. Renato Cassol, infectologista.
14: Leptospirose, ela é transmitida pela urina de mamíferos, principalmente roedores, tá certo? Esses roedores, eles são portadores da leptospira. Existem mais de 200 tipos de sorvários de leptospira, que é uma bactéria em formato de espiroqueta, parece uma molinha, e ela acaba ficando ali durante meses viável no solo, tá certo? Então, nesses momentos de enchentes, ela pode sim acabar contaminando as pessoas. Transmite por pele íntegra, isso que eu quero dizer pra vocês, tá certo? Ou seja, ela não precisa de um machucado na pele pra entrar, então basta ter contato com a água contaminada, no caso agora com as enchentes, que pode sim desencadear desde pacientes que têm a doença muito leve, muito assintomática, até aquela doença mais grave, que é a síndrome de Veil, tá certo? Que tem risco de óbito.
3: Muito obrigado, doutor. Vamos à dúvida do seu João do Pina: o que é hérnia inguinal e suas causas? Dr. Flávio Kramer, cirurgião do aparelho digestivo, responde.
15: A hérnia, ela é causada por uma... existe uma predisposição genética, mas assim, vamos falar de uma maneira mais fácil de se entender, né? Então, a gente está diante de uma situação onde existe um enfraquecimento da musculatura. Então, esse enfraquecimento da musculatura vai gerar o quê? Um abaulamento, uma protusão, um caroço, ou seja, vai ter aquela área de abaulamento ali, naquela área onde a musculatura está frágil.
3: Muito obrigado, doutor. Olha aqui, a dúvida da dona Pietra, lá do Boa Viagem, é sobre o mundo animal. Por que os cachorros cheiram a traseira do outro cachorro? Doutor Doralécio Lins e Silva, veterinário, explica.
16: Isso é uma coisa natural. Eu tenho cachorro, quando ando com eles na rua, eles cheiram o cocô de outros cães. Quando se encontram com outros cães, eles socializam, se cheirando, muitas vezes se lambendo. Isso aí não é nada demais, não. Ele não pode é comer, né, cocô. Aí pode ser uma deficiência mineral. Mas enquanto ele estiver só cheirando, nada demais.
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3: 11 horas em ponto.
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3: Produção Hernani Tavares e João Carneiro, trabalhos técnicos Avanildo Cerqueira e Evandro Chaves, coordenação de jornalismo Victor Tavares. Vem aí o debate, bom dia.
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2: Com projetos voltados ao hidrogênio verde, metanol, biometano, combustível sustentável em aviação, o Porto de Suape, aqui no Grande Recife, vem consolidando a sua posição como um dos principais polos brasileiros de transição energética e produção de combustíveis sustentáveis. No programa de hoje, nós vamos falar com os nossos convidados sobre essa produção de energias limpas no Complexo Industrial Pernambuco, a infraestrutura logística integrada, a conexão com os mercados nacional e internacional no setor de fontes energéticas sustentáveis e, claro, principalmente, o que isso pode trazer de impacto para a nossa vida, não é? Traduzir tudo isso no que pode ter de benefício para você. E para fazer esse programa, que a gente fica assim ansioso também para saber das novidades e saber do que está acontecendo no mundo, no Porto de Suape, a gente tem a alegria de receber o Dr. Armando Monteiro Bisneto, que é diretor-presidente do Complexo Industrial Portuário de Suape. Muito obrigada por estar com a gente, doutor. Bem-vindo. Bom dia.
22: Natália, eu que agradeço. Queria saudar toda a audiência da Rádio Jornal do Comércio e aqui meus colegas de painel, a secretária Daniele Jassotto e o Fábio Machado, professor Fábio.
2: Obrigada, doutor. Bom, também com a gente, portanto, a secretária de Desenvolvimento Econômico do Estado, a nova secretária, Daniele Jassotto. Obrigada por estar com a gente. Bem-vinda à Rádio Jornal.
23: Prazer, prazer estar aqui pela primeira vez, que seja a primeira vez de muitas.
2: Sim.
23: Um bom dia especial, né, aos ouvintes da Rádio Jornal, a você, Natália, a todos os companheiros aqui presentes, né, o Armando Bisneto, nosso presidente do Porto Suape, o professor Fábio, que com certeza vão nos abrilhantar no dia de hoje.
2: Sem dúvida, e a senhora também. Obrigada, viu? E o professor Fábio Machado Cavalcante, que é professor do Instituto de Petróleo e Energia, do Laboratório de Refino e Tecnologias Limpas, do Departamento de Engenharia Química, do Centro de Tecnologia e Geociências da UFPE, que é na Universidade Federal aqui de Pernambuco. Sempre bom recebê-lo e vê-lo, professor. Bem-vindo, bom dia.
24: Bom dia, muito obrigado pelo convite mais uma vez. É um prazer enorme aqui estar falando com essa enorme audiência do Estado de Pernambuco nesse uniforme potente e, né, fazer o bom dia também à Natália, Dr. Armando, secretária Daniele.
2: Bom, já que o nosso querido professor lembrou da nossa audiência, é muito importante, é para isso que a gente está aqui, não é para interagir com você, para contar para você, ouvinte, o que está acontecendo. Eu quero lembrar que a gente agora está falando para Recife, Petrolina, Caruaru, Limoeiro, Garanhuns e Pesqueira nas nossas frequências. Se você nos acompanhar pelo aplicativo, em qualquer lugar do mundo, e aqui no YouTube também, estou acessando com você. Só botar lá no YouTube Rádio Jornal ao vivo que você vai nos assistir, vai nos ouvir e também pode deixar o seu comentário na nossa transmissão ao vivo lá no YouTube. Estou esperando você. E ainda o nosso WhatsApp, 99147-8520. 99147-8520. Mas deixa eu voltar aqui com o diretor-presidente do Porto Suape, doutor Armando Monteiro Bisneto, para a gente entender, quando fala sobre um hub de combustíveis sustentáveis, o que quer dizer isso, né, para o nosso ouvinte, para a população? O que está acontecendo no Porto de Suape que o classifica dentro de um projeto para ser um hub de combustíveis sustentáveis? O que é isso, doutor?
22: Olha, são vários os combustíveis sustentáveis.
2: Né?
22: Hoje Suape é um hub porque Suape é um polo de distribuição, de armazenamento e de produção desses combustíveis. Então, é isso que caracteriza a Suape. E esses hubs, Natália, eles têm uma tendência a gerar empregos de muita qualidade, em profunda sinergia com a academia, com os institutos de tecnologia, com equipamentos como o Porto Digital. Então, o hub é isso. Não é que a gente vai abrir mão dos combustíveis fósseis do dia para a noite, mas o mundo está caminhando para uma transição energética, para uma descarbonização, e há mais de um caminho para se chegar a essa descarbonização. Então, o Hub de Suape, ele é um ambiente de inovação, é um ambiente de experimentação e onde vários tipos de combustíveis, sintéticos ou não sintéticos, serão fabricados para abastecer não só a indústria marítima, como eventualmente até mesmo termoelétricas e os aviões através do SAF, por exemplo. Então é por isso que Suape é considerado um hub da transição energética.
2: Tudo bem, e no momento em que a gente está vendo, o mundo todo vendo, né, o que acontece quando você é tão dependente do petróleo. Aí tem o conflito lá, Israel, Estados Unidos, Irã, fecha o Estreito de Hormuz e aí todo mundo fica dependente. Então, mais, e não que não seja importante, mas para além de pensar no planeta, é pensar também na sobrevivência, né, dos serviços, da economia. E aí, diretora, inclusive ontem, se não me engano, teve uma apresentação desses projetos e o nosso colega Fernando Castilho acompanhou, fez matéria no JC. Chamou a atenção, por exemplo, aqui. E aí, claro, são forças distintas, empresas que vão, que instalam sua força de trabalho dentro do porto. E aí, por exemplo, quando a gente fala de e-combustíveis ou e-combustíveis, tem um projeto de produção de metanol em Suape, que tem uma estimativa de 2 bilhões de reais a serem investidos até 2029. Esse é só um dos projetos, não é, diretor? Porque tem terminais de logística, refino, inovação, geração térmica de biocombustível. É uma gama enorme para que o nosso ouvinte possa entender o que está sendo feito lá, né?
22: É, na verdade, há dois projetos. O da European Energy, que é uma empresa dinamarquesa. Inclusive, certo, a governadora Raquel Lira visitou essa fábrica que fica na fronteira da Dinamarca com a Alemanha. A fábrica deles aqui será 3 vezes maior. E não é um anúncio vazio. Eu digo isso porque muitos estados anunciam muitos projetos que muitas vezes não se concretizam, não têm viabilidade. Nesse caso, já há arrendamento homologado, ou seja, ele já tem obrigações financeiras com o Suape e ele já tem licença ambiental. E já estão desenvolvendo as cadeias de captura, depois talvez o professor possa falar com mais propriedade, de captura do CO2 biogênico. A gente tem um projeto da Gol Verde também, que vai nessa mesma linha, um investimento semelhante de 2 bilhões de reais. E se tudo der certo, estamos trabalhando para criar uma zona de processamento e exportação pela característica dessas empresas que vão abastecer navios e exportar esse imetanol. A gente espera que a gente possa colocar essas indústrias justamente na área alfandegada da ZPE.
2: Bom, são alguns termos técnicos e a gente vai explicando aqui para o ouvinte. E aí, sempre essa missão de explicar, não é, gente, como isso pode atingir a vida das pessoas. Por exemplo, outra informação aqui importante, sempre a gente lembrar, é que, secretária, o Porto Suape é líder nacional em transporte de cabotagem. A gente já falou muitas vezes sobre isso aqui, mas o que é a tal da cabotagem? Transporte de carga ou passageiro entre portos e pontos do mesmo país. Dentro do mesmo país, dentro desse limite territorial do Brasil, é líder nacional. Então, tudo bem, vamos lá. O Porto Suape, líder nacional em transporte e cabotagem. Mas para tudo isso, né, minha gente, você precisa de ferramenta para fazer o transporte. E aí também nasce essa ideia de fazer um complexo que seja sustentável, que dentro de outros projetos, que possa poluir menos o meio ambiente, que possa ser menos dependente de outros mecanismos. E como o Estado está ajudando nisso, secretária?
23: O Estado, ele tem, desde a... do início do governo de Raquel Lira, ela tem estruturado todas as ações do Estado pensando em decisão política e gestão estratégica, baseada em 4 pilares. O pilar da infraestrutura, o pilar do desenvolvimento social, do desenvolvimento humano e da sustentabilidade. Então, sobre esse tema específico, percebemos a necessidade da estruturação de um projeto que potencializasse o interior do Estado. A possibilidade de Suape como um vetor de desenvolvimento e a transição energética. Então, como é que a gente conectou tudo isso? Nós conectamos com um projeto chamado Hub IPE de Combustíveis Sustentáveis.
2: Esse é o nome do projeto mesmo,
23: né? O nome
2: mesmo,
23: do projeto é Hub IPE Combustíveis Sustentáveis. Uhum. Esse projeto, ele é uma parceria por meio de uma cooperação técnica do governo do Estado com a Associação Clima Sociedade. E o que a gente tem feito sobre isso, né? Nós temos uma gestão técnica na Secretaria de Desenvolvimento Econômico, na Secretaria de Assessoria Especial a Governador em Relações Internacionais, o ICS e também algumas coordenações técnicas que vão viabilizar não só o fomento da estruturação, do desenho de que instrumentos vamos utilizar como produtos para os biocombustíveis que quem está à frente dessa cooperação técnica são os dois professores da UPE, o professor Sérgio Pérez e o professor Marinho. E temos também uma frente de coordenação operacional com o Thomas Kiss, que irá viabilizar as parcerias do Estado. Outra visão muito estratégica que o governo do Estado tem implementado é a parceria e a colaboração

0: colaboração entre vários entes, sociedade civil, empresários, porque nós percebemos o quanto o desenvolvimento econômico ele é fomentado e possibilitado pelas parcerias que podem ser firmadas nesse objetivo. Então, o Hub PE de combustíveis sustentáveis ele é um exemplo de estruturação de parceria voltado ao desenvolvimento econômico, pensando do sertão ao litoral. Como a gente consegue potencializar o desenvolvimento do nosso sertão, escoando toda a nossa produção para o litoral?
1: Esse ponto central é o Porto de Suape, mas pensa do litoral ao sertão,
0: Isso.
1: imaginando que essa produção vai escoar, né, secretária? Então, a gente tem que discutir tudo isso. E aí,
0: Exatamente.
1: professor Fábio, quero saber o que o senhor pode nos falar a respeito do que está acontecendo. Na sua visão, de fato, esse complexo portuário de Suape tem capacidade para ser esse hub de combustíveis sustentáveis? A gente já falou mil vezes aqui, já ouviu falar também que a localização é privilegiada, que o Nordeste tem vários atributos também que podem beneficiar nesse momento quando a gente fala de combustíveis sustentáveis. Mas qual é a opinião do senhor?
2: Verdade, realmente Suape, ele pertence à região Nordeste, né? E a região Nordeste ela tem um grande potencial, né, na produção de combustíveis sustentáveis, né? Só para esclarecer, né, porque o combustível é chamado sustentável, né? Sustentável no ponto que é uma alternativa de fonte de energia renovável, né, que com a menor pegada de carbono, né? Então, mirando a descarbonização e emitindo menos CO2. Então, são combustíveis, né, que vão gerar energia, movimentar motores, mas com uma menor pegada de carbono, né? Agora, é interessante a gente observar que esses combustíveis sustentáveis, o custo para a produção deles é em torno de 2 a 5 vezes o custo de produzir combustíveis fósseis. Então,
1: O custo
2: realmente
1: aumenta, então.
2: aumenta,
1: Entendi.
2: mas a pegada de carbono, né, é melhor, né, porque diminui a emissão de gases do efeito estufa. Porém, é importante observar que realmente, né, o governo, tanto no âmbito estadual, principalmente no âmbito federal, né, eles estão fazendo um papel de incentivo a o uso e produção desses combustíveis, desses biocombustíveis, né? Então, você pensar, né, que essa transição energética, ela está abolindo o setor do petróleo? Não, ela está transformando o setor do petróleo, né, potencializando, né, a parte energética dele.
1: Deixa eu aproveitar uma mensagem aqui do nosso ouvinte que está dialogando com o que o senhor está falando agora. É o Milton Grego de Candeias. Olha o que o Milton coloca aqui para nós, professor. Os veículos a combustão não vão acabar, apenas passarão a ser movidos pelo álcool e o hidrogênio e vão conviver pacificamente com os veículos elétricos. Já colocou outro modelo aqui na nossa conversa. O hidrogênio será o combustível do futuro e será extremamente barato, pois é abundante no planeta. O senhor concorda?
2: Primeiro o hidrogênio, né, para a gente produzir
1: Sim.
2: ele, né, hoje, né, 95% do hidrogênio produzido vem da reforma a vapor do gás natural. Ou seja, é uma reação que tem como matéria-prima o gás natural, né, que a gente pega lá do reservatório, lá no fundo da terra. Então, que é uma origem fóssil. Então, a ideia, né, dos combustíveis sustentáveis, começando com o hidrogênio verde, né, que, né, Suape também está despontando também nesse sentido de atrair investimentos nesse setor. É você, né, pegar a molécula de água e, né, através da passagem de uma corrente elétrica, quebrar essa ligação e separar o hidrogênio do oxigênio, né? E o hidrogênio, né, ele é uma molécula, né, que tem energia armazenada nele, sendo que é uma molécula que é muito pequena e leve. Então, para armazenar, a gente precisa de grande volume. E aí, toda a infraestrutura que a gente, né, possui não é para isso. É por isso que a gente está investindo nos combustíveis líquidos, né? É transformar esse hidrogênio verde, por exemplo, no e-metanol, né? A gente trabalha esse e-metanol, né, que tem aí duas, né, empresas aqui,
1: Fazendo esse investimento.
2: investimento, né, que é a European Energy e a GoVerde, aqui em Suape. E a ideia é pegar o hidrogênio verde e reagir com o CO2 biogênico, né? Esse CO2 biogênico, ele é produzido na etapa de fermentação da cana-de-açúcar, né, para produzir etanol. Então, a ideia é capturar esse CO2 biogênico, reagir com hidrogênio verde e produzir o e-metanol, que é um combustível, por exemplo, para o setor marítimo. Então, é uma forma da gente produzir metanol, né, sem ser de origem fóssil. Então, a ideia é aproveitar a infraestrutura já existente aqui, a infraestrutura, né, que a gente tem, né, para esses combustíveis líquidos, para a gente realmente transformar esse hidrogênio verde na SAF, né, no SAF, né? Não é a SAF do
1: Não é
2: futebol,
1: só,
2: não.
1: não. Que bom, porque essa aí já é mais complicada,
2: É a
1: né?
2: SAF, né, que
1: Só
2: vem
1: dá
2: do
1: mais
2: inglês,
1: problema.
2: exatamente, né? Que vem do inglês, que é um combustível, né, sustentável de aviação. ele é produzido a partir, né, da hidrogenação. A gente vai reagir com hidrogênio, vai pegar óleos vegetais, óleo fruturizado, gordura animal, e vai hidrogenar esses óleos vegetais para produzir, por exemplo, o SAF e também o diesel verde. Então, assim, a partir do hidrogênio verde e a partir de biomassa, né? Biomassa, que são a matéria orgânica, né, animal, vegetal, que a gente pode utilizar para gerar energia, a gente pode, né, realmente diminuir o número de emissões de gases do efeito estufa. Então, isso é importante em Suape.
1: E o que o povo está se perguntando, sem dúvida, é o seguinte: tá, isso está acontecendo em Suape, mas é a minha vida. O que isso impacta no meu dia a dia? O que o futuro pode indicar para mim? Estou aqui no bairro da Encruzilhada, ouvindo o debate, ou em qualquer outro lugar. O que tem de impacto para essa pessoa, professor?
2: A primeira pergunta que perguntam é: o preço da gasolina na bomba vai diminuir, né?
1: Essa é a primeira.
2: Aí eu já costumo dizer o seguinte: a curto prazo, não. Uhum. Esse não é o intuito, né, da produção dos combustíveis sustentáveis, né? Como eu falei, combustíveis sustentáveis, o custo duas às cinco vezes mais que os combustíveis fósseis. Uhum. Então, a ideia é a gente tentar produzir nosso combustível, um combustível nacional, né, para diminuir a dependência do combustível estrangeiro, atrair investimentos e, a partir daí, gerar empregos qualificados. E com isso, a gente consegue, né, movimentar a renda, né, no Estado. Então, essa é a ideia, né? É a geração de empregos qualificados, trazer investimentos e reduzir essa dependência, né? Quando ocorre uma guerra, o efeito está acontecendo, claro, com o Irã e os Estados Unidos, a gente quer o quê? Né? A gente não quer ficar perdido frente a essas oscilações de preço, né? Quando tem uma guerra, o barril de petróleo, né, vai lá para cima, né? Então, se a gente tiver combustíveis sustentáveis produzidos nacionalmente, a gente consegue segurar um pouco essa onda.
1: Claro que é algo a longo prazo, isso não acontece, né, da noite para o dia, do dia para a noite. Aí, doutor Armando, a gente trouxe aqui um pouco para a vivência do consumidor, para o nosso dia a dia, para a rotina das pessoas. Mas quando a gente fala no ambiente de negócios, também é algo para você analisar com certa vontade de querer pensar no que vai acontecer, porque se pode gerar emprego, isso vai também afetar depois, de certa forma, a população pernambucana, do Nordeste e do Brasil. Mas o que o complexo portuário de Suape espera com esses investimentos? Pensando na sua própria realidade, no aumento da sua capacidade, no aumento nas negociações que acontecem a partir daquele local, daquele ponto estruturado, para o consumidor aqui a gente entendeu qual pode ser o benefício. Mas em se tratando de Porto de Suape, tem projeção de aumentar, de crescimento? O que o senhor espera a partir dessas mudanças, desse hub que está sendo construído?
3: Oh, eu vou citar três exemplos, já que a gente já falou das fábricas de metanol. O primeiro é que na próxima sexta-feira, dia 29, a gente já vai fazer um anúncio muito importante. A governadora Raquel Lira fará o anúncio de um plano de investimentos e de arrendamentos para a Suape. Qual a necessidade desse plano? Não só o Suape quer movimentar novas cargas, que eu não vou citar aqui, são cargas ligadas à agricultura, que não vem ao caso agora, mas Suape, ela tem que estar preparada para a dobra da refinaria da Reneste. Veja que hoje ela movimenta cerca de 7 milhões e meio dos 25 milhões de toneladas que Suape movimenta, e em 2028 ela deve passar para mais de 15, quase 16. Então, é um desafio em termos de investimento para que a gente possa receber essa refinaria, que é umbilicalmente ligada ao porto, e vai gerar um canteiro de obras que já é um desafio logístico no local. Claro. São 15 mil empregos diretos e indiretos. Então, para você ter uma ideia, hoje a gente tem cerca de 30 mil pessoas trabalhando no complexo industrial. A gente vai ter um aumento de 50% só com a dobra da refinaria. E outra obra muito interessante que já foi concluída é o Senai Parque, que é um ambiente de inovação aberta. O Senai é conhecido por treinar mão de obra, mas esse ambiente do Senai Parque, ele é um ambiente de experimentação, de inovação aberta, inclusive que dialoga, quando você falou das fontes de energia renovável, solar e eólica, que a gente sabe que são fontes intermitentes. Por exemplo, a energia solar, ela tem um pico de geração entre 11 e 14 horas da tarde, só que o pico do consumo está à noite. E aí você gera o tal do curtailment, que nada mais é do que uma sobrecarga no sistema que faz com que o gerador tenha que parar. E isso gera insegurança jurídica. Existe curtailment no mundo todo, mas isso gera segurança, insegurança jurídica, porque ele tem que parar de produzir para... só que não há nada que o compense. E a bateria, ela vem, essas baterias do futuro, elas vêm justamente para resolver esse problema. É transformar essa energia intermitente numa energia firme, fixa. E aí tem um exemplo que eu acho um dos mais interessantes de swap, que é o da Swap Energia, que no dia 28 agora vai ser inaugurada. A Swap Energia, ela foi fruto de uma provocação de engenheiros pernambucanos, a Wärtsilä, que é uma empresa finlandesa, e os finlandeses aceitaram o desafio e desenvolveram um equipamento termoelétrico que será movido a etanol. E já há notícias de que o desempenho dele é muito satisfatório. Então vamos imaginar o que poderia acontecer se a gente tivesse uma fonte de energia firme, limpa como o etanol. Pernambuco tem potencial para produzir, os estados vizinhos do Nordeste têm muito potencial para produzir, e a gente pudesse resolver esse problema da intermitência na matriz energética, né? Então veja quanta experimentação, quantos caminhos diferentes Swap está seguindo, né?
1: E são importantes demais, e para isso precisa do investimento, né, gente? Inclusive, voltar rapidinho aqui com o Armando, doutor, o senhor falou sobre esse anúncio, que está previsto para sexta, agora dia 29, né? Uhum. De parte do governo do estado, um plano de desenvolvimento para focar nessa questão da dobra da capacidade da refinaria. Esse recurso, eu não sei se já pode divulgar o valor, o que o estado está prevendo em termos de volume de valor para investimento, mas é justamente para ampliar a capacidade de atuação, já que vai mudar naturalmente, passando de 7,6 para 14, o senhor trouxe, né, aqui os dados para a gente, aliás, para 15, para 16 toneladas. Então, a questão é, tem que ter mais espaço, tem que ter mais estrutura. É nisso que o governo vai investir dinheiro ou vai ser no quê?
3: Nisso, o governo vai construir, hoje o Swap tem 5 cais, o governo vai construir os cais 6 e 7, e a gente vai requalificar todos os piers de granéis líquidos. Com isso, a gente espera poder atender a Petrobras. A Petrobras, a gente agendou algumas reuniões, mas por motivo de força maior, eles não puderam estar presentes. Mas eu tenho certeza que essa reunião vai acontecer em maio ou junho. E eles vão dizer a eles, para a gente, para a Swap, exatamente o que eles esperam de nós. Isso é muito importante, porque o nosso plano, ele não é estático, ele é um plano que pode ser adaptado. E a gente precisa atender a Petrobras, que vai ser, de longe, o maior cliente de Swap.
1: Claro. E aí, recebendo, portanto, esse pacote de investimento, conseguindo alinhar os pontos com a Petrobras, que vai ser, então, o maior cliente do Porto Swap, a expectativa é de estar atuando nessa capacidade mais elevada ainda nesse ano, para o próximo ano, o senhor tem estimativa?
3: Olha, eles costumavam processar 130 mil barris dia, já estão em 135, chegando a 140, ou seja, a subida, a elevação até os 260 mil barris processados, ela já começou. Então a gente precisa agir com rapidez, porque o Swap precisa realmente estar pronto para quando essa produção, e essa vai ser a grande refinaria produtora do diesel S10, que é um diesel com menor quantidade de enxofre.
1: E é muito procurado também, né, gente? Então vai ter que dobrar, e aí o estado também vai ter que ajudar, tem que estar preparado para isso. Bom, deixa eu ir para o intervalo e já a gente volta.
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1: Voltamos com o debate aqui na Supermanhã da Rádio Jornal. A gente está falando hoje sobre o Complexo Industrial Portuário de Suape, essa força pernambucana, saber dos investimentos, do que está acontecendo, previsão quando se trata também de combustíveis sustentáveis, toda essa expectativa do que a população também pode receber como benefício, né? Então é muito importante a gente entender o que está acontecendo. Eu já vou voltar com a Secretária de Desenvolvimento Econômico do Estado, Daniele Jar Souto. Porque, secretária, a gente estava aqui no bloco anterior, ainda no finzinho, no finalzinho, falando com o diretor-presidente do complexo, sobre essa questão do Estado entrar com investimento para atender uma solicitação da Petrobras, que é, vamos, pelo menos, dobrar aqui a produção de barris processados na refinaria. E, claro, precisa de dinheiro para isso. Então, vamos lá. Quero saber da senhora como o Estado está pensando esse aporte, o que tem feito para conseguir ajudar o Porto de Suape.
0: Não só sobre esse aspecto, uhum. Né? Para atender a Petrobras, o Suape está estruturando o seu plano de investimento, que Armando colocou agora há pouco, mas além dessa demanda que existe, né, diretamente para o Porto de Suape, o Estado de Pernambuco, ele tem feito o maior investimento público da história para viabilizar toda a infraestrutura, pensando... infraestrutura ferroviária e rodoviária, uhum. Pensando do interior ao litoral.
1: Já que o plano envolve tudo isso, né?
0: Exatamente. É uma mudança de perspectiva, porque numa vida inteira, né, no estado de Pernambuco, se potencializou muito o litoral. E aí acaba que o interior ele precisa de um olhar, de um cuidado relacionado ao desenvolvimento. Então, esse é um foco importante do governo do estado. Então, foram... investidos, né? Estão previstos para ser investido até esse ano, de 23 a 26, mais de 26 bilhões em infraestrutura. Nesse sentido, a gente tem alguns projetos importantes, que é o PE na Estrada. Ele viabiliza vias, né, internas, que o investimento é em torno de 5 bilhões e são mais de 2 mil quilômetros de intervenção. Tem um tema que agora é polêmico, né, da Transnordestina.
1: O povo está aqui perguntando, já viu, secretária, que é atualizações.
0: 544 quilômetros, uhum. Com destino final em Suape, né, que vai ligar, inclusive, Salgueiro a Suape.
1: Que é importantíssimo, né,
0: para o desenvolvimento do estado como um todo, né. Então, até antecipando um pouco, né, a ansiedade dos nossos ouvintes. A governadora Raquel Lira, ela tem um empenho gigantesco nesse projeto. Então, anteriormente, inclusive, nem existiu o projeto da Transnordestina para Pernambuco, né, o projeto que viabilizasse financeira e economicamente a consecução dessa obra. E isso foi feito durante o governo dela, né, e agora, com essas novas mudanças que aconteceram e questionamentos, ela estava no Congresso exatamente para atuar na viabilização desse trecho, que ele tem um impacto significativo para o nosso estado. Já foram disponibilizados todos os estudos de viabilidade econômico, financeiro, de viabilidade técnica também, e devemos ter novidades sobre o tema já a partir da semana que vem, com a concretização, né, dos acordos necessários para que, de fato, a Transnordestina, que pega o trecho de Pernambuco, sim, ela tenha, assim, continuidade, porque ela é um vetor potencial e habilitador para o nosso desenvolvimento econômico.
1: Não tem dúvidas, né, da importância e da necessidade, né, gente? Aí, todas as vezes que uma nova ameaça surge, todo mundo fica, meu Deus, de novo, né? Então, assim, a gente, claro, tem que buscar, e as representações políticas estão aí para isso também.
0: Exatamente.
1: O Josélio Francisco, que é de Boa Viagem, colocou justamente esses pontos, assim. Ele falou, o porto de Suape, com tantas potencialidades, o que impede a ferrovia de chegar até ele? Recentemente, diz o Josélio, acompanhamos várias novidades, barreiras para viabilizar a construção desse trecho entre o sertão e o litoral pernambucano, inviabilizando a chegada de vários produtos por esse ramal. Então, só para retomar aqui, foi uma manifestação do Tribunal de Contas da União, que disse, portanto, que mudaria aí o projeto, que não ia mais passar por Pernambuco. Então, o governo do estado e outras frentes, e a gente espera que os parlamentares também, estão aí lutando para conseguir mudar essa realidade. E aí, secretária, ontem aconteceu um encontro, inclusive a FIEP, né, que isso, chamou as pessoas para discutir. E a Transnordestina foi...
3: assinatura de um...
1: Pois é, teve, não é? Uma assinatura de uma... Como a gente pode chamar, assim, de um documento, claro, mas para unir forças, na, né, intenção de falar desse intento de empresários, de governo, de mobilizar, não é, para que saia esse trecho que nos pertence aqui da Transnordestina. Mas aí, secretária, foi falado lá, isso foi noticiado hoje cedo pela imprensa, nos jornais do dia, que a vice-governadora Priscila Krause disse que a assinatura desse contrato com o governo federal poderia acontecer ainda nessa semana. A gente tinha essa expectativa para a semana passada. No entanto, lá naquela oportunidade, aí dando um passinho atrás, foi dito que o presidente Lula queria estar em Pernambuco para participar dessa assinatura. Então, eu queria atualizar com a senhora. Qual a expectativa a gente pode ter para essa semana, para a semana que vem? Quando vai acontecer? Será que a gente pode dar uma perspectiva?
0: Como se tem a perspectiva da participação do presidente, né? Depende um pouco da agenda dele. Então, a gente tem a perspectiva para essa semana, mas no mais tardar para a próxima.
1: Certo. E eu já vou já ouvir o professor, mas antes disso, o diretor-presidente.
0: E aí, lembrando que é uma perspectiva, né?
1: Isso, porque claro.
0: Existem vários outros atores, né, que impactam nessa decisão. Então, o que é importante para passar para os nossos ouvintes, né, para que eles entendam, é o esforço que o governo do estado ele tem empenhado para que seja viabilizada a Transnordestina o quanto antes com a assinatura desse contrato. Então, estamos firmes e fortes no empenho diário para que isso aconteça.
1: Porque a outra parte lá em PCM já está super adiantada, não é? E a gente não pode sair atrás, não. E aí, o diretor-presidente aqui de Suape, doutor Armando Monteiro Bisneto, eu queria entender um pouco como o senhor se sentiu, o que o senhor sentiu quando soube dessa recomendação do Tribunal de Contas da União, esse balde de água fria dos últimos dias, né, gente? Falando sobre o ramal, porque o senhor nos trouxe aqui números, previsões, expectativa, a gente super empolgada aqui com Suape. Mas e se a Transnordestina não passar? O senhor sentiu medo na hora? Isso aqui tudo depende também da Transnordestina. O que o senhor pensou a respeito com essa expectativa, presidente?
3: Olha, eu senti todos esses sentimentos negativos que você mencionou, mas a governadora agiu tão rápido. Ela pegou o avião, foi para Brasília, e ela, sentando com o ministro Renan Filho, com a Casa Civil, ela conseguiu contornar a situação. E me parece que hoje Pernambuco vai ter uma condição muito boa de lidar com esses questionamentos do Tribunal de Contas. Eu acho que o mais importante lembrar, eu não quero aqui apontar para A, B ou C,
1: sim,
3: mas é que em 2022 o trecho Salgueiro Swap ele estava fora. O tribunal dizia que não acabou, esse trecho acabou. E a governadora conseguiu reinserir. Claro que ainda se busca um parceiro em operador privado, tanto para construção quanto para operação. Agora, o fato é que ela conseguiu reinserir, ela conseguiu atrair investimentos públicos em parceria. Importante ressaltar, com o governo federal, ela consegue ter essa relação harmônica com o governo federal. E como presidente Swap, eu só posso fazer um apelo. Swap, ele é uma construção intergeracional de pernambucanos que viram aquele porto como uma política de Estado e não de governo. Alguns governadores foram melhores para a Swap, mas todos colocaram ali um tijolinho, colaboraram de alguma forma. Eu acho que a Transnordestina, Pernambuco, precisa se conscientizar. A academia, os jornalistas, o empresariado, a classe política, enfim, toda a sociedade precisa se conscientizar que é um projeto de Estado. Ele não depende de questões de governo. Pela tamanha importância que ele tem para o nosso desenvolvimento. Como a secretária Daniele falou, a gente fica com esse desenvolvimento muito no litoral, mas a ferrovia ela vai aumentar a capacidade de alcance de Swap e ela vai atingir, vai espalhar esse desenvolvimento pelo interior. Então é muito importante. Fica o apelo para que a classe política se una em torno desse objetivo.
1: É o nosso apelo aqui também. Já fez tantos programas, debates, e quando o assunto vem à tona, viu, professor Fábio? E quando não vem também, a gente fica aqui fazendo a cobrança e torcendo, esperando esse engajamento, essa mobilização de todos, porque Pernambuco não pode perder esse traçado. E mais, pedir aqui a sensibilidade também, e tudo na nossa vida é política, tudo é. Mas, porém, contudo, todavia, aquela sensibilidade de não politizar um tema tão importante como esse em um ano eleitoral, não é? Que todo mundo possa unir forças para que esse acordo seja assinado, que é o que a gente quer ver, né? Professor Fábio Machado Cavalcante, mas vamos lá. E aí a gente tem aqui várias potencialidades, investimento chegando, alguns desafios, como é o caso da Transnordestina, e o senhor é um especialista, eu lhe pergunto, esse é o momento para a gente sonhar com essa ampliação do Swap? O momento já passou, o momento é agora. O que o senhor acha?
2: Essa transição energética é um novo momento para Pernambuco, né, começar a se reindustrializar, né? Então, a gente está vendo investimentos, né, principalmente no complexo industrial portuário de Swap, de empresas, né, de combustíveis sustentáveis, né, empresas que vão produzir insumos muito importantes para a sociedade, tanto, né, nacional quanto para exportação. Então, a gente também tem que pensar também, né, que é um papel, né, em conjunto da sociedade, com o setor empresarial, com as nossas instituições de ensino e pesquisa, né? Então, eu queria até aproveitar o momento que, para essas novas indústrias que estão se instalando em Swap, é importante que a gente também forme novos profissionais qualificados para isso, né? Então, eu queria aproveitar a oportunidade, né, para dizer que na Universidade Federal de Pernambuco, né, eu sou do curso de Engenharia Química, né, estou na vice-coordenação do curso, e lá nós temos o Programa de Recursos Humanos da ANP, né, que é a Agência Nacional, sim, de Petróleo, Gás Natural e Biocombustíveis. Então, os nossos alunos, eles, além do curso de Engenharia Química, eles também cursam disciplinas especializadas na parte de transição energética. Então, assim, são profissionais que a gente está formando, colocando no mercado, pensando exatamente nesse novo momento de Pernambuco. Então, trabalhar com, né, descarbonização, indústria 4.0, então, e também pesquisas que estão sendo realizadas, uhum, né, na Universidade Federal de Pernambuco, e também com investimentos, né, da FACEP, né, que é a Fundação de Amparo à Ciência e Tecnologia aqui do Estado de Pernambuco. A gente participa também do IPECT da FACEP, que é o Instituto Pernambucano de Ciência, Tecnologia e Inovação, na área de energias renováveis e descarbonização, né? Juntamente lá com o professor Rômulo Menezes, José Geraldo e Selmo Barbosa. A gente trabalha no sentido de produzir novos catalisadores para a produção desses novos combustíveis, qualificar pessoal, né, fazer tecnologia nacional. E isso, né, ter essa sinergia com as empresas aqui. Temos projetos em parcerias no LITPEG, né, lá da UFPE, que é o Instituto de Pesquisa em Petróleo e Energia, né, com empresas petrolíferas, né, que estão instaladas, né, como a Petrobras, trabalhando nessa parte de valorização de resíduos, de coprocessamento de óleos vegetais em unidades de refino, né, da unidade já existente. Né? Então, a gente está querendo aproveitar a infraestrutura, claro, já existente aqui no estado, aqui em Suape, para aproveitar a inserção desses combustíveis sustentáveis, né, junto com a produção de petróleo.
1: E como é importante que o nosso ouvinte saiba que isso está acontecendo, sabe, professor? Porque às vezes parece algo tão distante, as pessoas não compreendem, daqui a pouco tem uma implicação na sua vida e também nem sabe por que chegou lá. Pois então é importante saber desses movimentos, né? Para a academia, então, o momento é esse.
2: Exatamente. Não, e aproveitar também, é porque a academia, ela anda em conjunto, uhum, com o crescimento do Estado. Então,
1: claro,
2: o Estado está crescendo nessa direção, a gente, né,
1: capacitar,
2: redireciona nossos esforços para atender as demandas, né, que o novo momento, uhum, econômico do Estado tá demandando da gente.
1: Saindo um pouco da academia, mas ainda falando de força de trabalho, doutor Armando, tem um ouvinte que é do Cabo Santo Agostinho, o seu Josafá. Mais cedo ele mandou mensagem para a gente falando sobre os empregos, essa força de trabalho, e também levando em conta que o senhor falou desse trabalho que vai ser reforçado na refinaria, e aí com essa parceria com a Petrobras, é claro, mas ele pergunta sobre isso. Ele coloca: olha, eu vejo que boa parte dessa força de trabalho vem de fora, não é daqui. É a opinião do seu Josafá do Cabo. E aí, para a gente, já que estamos falando, né, professor, dessa questão da força de trabalho, de estudos, de pesquisa, e aqui o Josafá traz também essa outra ponta, outro tipo de trabalhador, que também é fundamental para esse desenvolvimento. É uma realidade, presidente, essa que o Josafá coloca?
3: Olha, ele tem certa razão, mas eu queria mostrar uma evolução nesse quadro. Tá? Quando houve, logo o início da construção da refinaria, a maioria dos funcionários da construção, eles realmente eram de fora, porque não havia mão de obra qualificada em Pernambuco. O que é que aconteceu desde então? E aí a gente tem que reconhecer o papel do SENAI, do Instituto do IFPE aqui em Pernambuco, das universidades. Houve um esforço tremendo de qualificação de mão de obra. Então, o que é que você constata quando vai ao novo canteiro da refinaria? Que já há um número majoritário de pernambucanos. Agora, ainda há muitas funções técnicas específicas em que os funcionários vêm de fora. E a gente constata isso também na APM Terminals, o terminal que será lançado com a vinda do presidente Lula no dia 12.
1: A maioria... previsto para o dia 12, é?
3: 12 de junho.
1: Ó, já tem uma data aqui, viu, gente?
3: Não 12 tá certo, de junho. Não,
1: mas tá
3: certo.
1: Previsão. Previsão do tempo, viu, presidente?
3: Eu não sei nem se eu devia ter falado.
1: Ah, mas
3: isso.
1: Agora já falou. Eu já peguei. Né?
3: Mas o fato é que
1: mas,
3: lá.
1: Gente, é previsão.
3: A maioria, eles são pernambucanos. Agora, há algumas. Então, há um processo de treinamento. Uhum. Cada empresa dessas que chega, ela não tem interesse em ficar ad infinito contratando pessoas de fora. Eles realizam o processo de treinamento. Então, eu quero dizer o seguinte: cada equipamento desses que Pernambuco adquire, você adquire a capacidade de treinar a mão de obra local.
1: Claro.
3: Então, é isso que a gente quer, é o desenvolvimento das pessoas. É que as pessoas tenham a oportunidade de se desenvolver, de se preparar para ter emprego, não só ter um emprego, como para ter um emprego melhor.
1: O que falta é mais gente capacitada, eu digo, em banco da universidade, técnicos, ou falta aquele trabalhador de chão de fábrica mesmo, presidente? O que mais falta, olhando para esse cenário de Pernambuco, que poderia estar atuando lá no Porto Suave?
3: Eu acho que são formações muito técnicas específicas, ligadas à montagem industrial, uhum, e também nas indústrias.
1: Então já está o desafio aí para a universidade também, né, professor?
2: Verdade. Realmente, a gente pega as demandas atuais e tenta, né, colocar isso nos nossos cursos de capacitação, de formar profissionais, né, para trabalhar exatamente com essas especificidades, né, que necessita nesse tipo de construção.
1: Claro. Bom, vamos fazer o seguinte, mais uma pausa, mais um intervalo e já a gente volta.
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1: Estamos de volta falando com você hoje sobre o Complexo Industrial Portuário de Suape, tudo que envolve esse ambiente, expectativas, transnordestina, passamos também por isso, que é muito importante para todo pernambucano e toda pernambucana. Mas eu quero ainda aqui questionar a secretária de Desenvolvimento Econômico do Estado, a doutora Daniele Jar Souto, a respeito desse projeto. O nome, para quem chegou depois, Hub PE Combustíveis Sustentáveis, que passa do sertão ao litoral ou do litoral ao sertão, aí a ordem,
2: do
1: né?
2: Do sertão ao litoral.
1: É do sertão ao litoral,
2: é do sertão
1: tem uma
2: ao
1: ordem.
2: Litoral, tem
1: do
2: a
1: sertão
2: ordem.
1: Ao litoral, boa.
2: Que é para a gente conseguir, de fato e de direito, fomentar o sertão do nosso estado.
1: Também, né? Lembrando sempre do sertão, importante demais. Hub PE Combustíveis Sustentáveis. O que o estado pretende entregar até o final desse ano? Pensando nesse projeto, claro, né, secretária? Claro. O que pretende se entregar, consolidar? Lembrando que já há estratégias, já há empresas atuando dentro do complexo portuário de Suape, já fazendo investimentos. Mas até o encerramento desse ano, o que o governo pretende entregar dentro desse projeto?
2: O que nós pretendemos entregar até o final do ano são as análises e estudos que estão sendo viabilizados por meio das parcerias de coordenação técnica e viabilização de estruturas que dimensionem qual é a capacidade real do Estado para o crescimento projetado em relação aos combustíveis sustentáveis. Uhum. Então, nós já tivemos várias ações técnicas específicas para estruturar estudos que nos dê informações suficientes de quais serão os focos potenciais de desenvolvimento dessa cadeia de combustíveis sustentáveis. Atuamos recentemente, no início de abril, em uma atuação direcionada em várias regiões de desenvolvimento do estado. Passamos pelo Agreste Meridional, pelo Sertão do Moxotó, pelo Sertão de Itaparica e pelo Vale do São Francisco. Foram mais de 20 agendas, mais de 50 pessoas disponíveis e estudando o desenvolvimento de cada uma dessas regiões, traçando mais de 1.300 quilômetros, em conjunto com dois workshops.

0: workshops que já aconteceram para levantamento de parcerias e de estudo das cadeias produtivas, para que a gente, a partir desse estudo, estruturemos as próximas fases do projeto, uhum, que vão associar as informações levantadas com qual é o potencial real do Estado no crescimento de combustíveis sustentáveis e qual é a produção, de fato, que vai ser mais estimulada dentro desse ano ainda, baseado nos estudos científicos que estão sendo levantados.
1: Com essas possibilidades, então, do sertão ao litoral.
0: Exatamente.
1: Levando para todo esse espaço territorial. E aí eu vou perguntar também aqui ao diretor-presidente do Complexo Industrial Portuário de Suape, Dr. Armando Monteiro Bisneto, sobre o que o senhor também espera até o encerramento desse 26, em se tratando desse desenvolvimento de um hub de combustíveis sustentáveis dentro do porto de Suape, no caso, especificadamente. O que o senhor projeta e espera para que seja concretizado até o fim do ano?
2: Olha, eu espero que será concretizado o novo terminal, que vai ser o primeiro 100% eletrificado da América Latina, ou seja, net zero, como dizem, totalmente descarbonizado. E eu espero os avanços na obra da refinaria. Eu espero, quem sabe, que a gente possa anunciar novos empreendimentos, né, secretária? É uma coisa que a gente sempre torce. Claro que há prospecções, algumas mais frias, outras mais quentes, e o governo de Pernambuco pode ter certeza, através dos canais apropriados na Secretaria de Desenvolvimento, ele sempre busca atrair esses investimentos. Então a gente espera poder fazer anúncios positivos, anunciar também o nosso plano de investimento e de arrendamento, que ultrapassa aí 2 bilhões de reais. Então, eu acho que há muita coisa boa aí que pode acontecer. A dobra do Senai Park, o início da operação da Suape Energia com sua termoelétrica etanol e os avanços nos projetos de metanol. É isso que a gente espera. A gente espera essa diversificação, essa busca de Suape por várias matrizes e vários combustíveis, uhum, diferentes. Sejam eles biocombustíveis ou combustíveis sintéticos.
1: Todos anotados aqui para que a gente possa ir acompanhando ao longo desse ano. Doutor Armando Monteiro Bisneto, muito bom recebê-lo. Sucesso sempre ao Porto Suape. Até a próxima.
2: Muito obrigado, Natália. Obrigado à audiência. Obrigado a todos aqui que compuseram a mesa comigo.
1: Deixa eu agradecer também ao professor Fábio Machado Cavalcante, professor do Instituto de Petróleo e Energia, do Laboratório de Refino e Tecnologias Limpas, do Departamento de Engenharia Química, do Centro de Tecnologia e Geociências da UFPE. Obrigada, professor, suas considerações. Sempre uma alegria recebê-lo e até mais.
3: Sempre um prazer enorme e muito feliz em ver esse momento econômico do Estado, no sentido de incentivar, né, a descarbonização da economia, da indústria, muito importante. Muito obrigado.
1: Obrigada, professor. Quero agradecer também aqui a secretária de Desenvolvimento Econômico de Pernambuco, Daniele Jar Souto, e a gente vai na expectativa, então, para os próximos dias ou até na próxima semana, né, secretária, de saber de novidades da Transnordestina. A gente vai acompanhando por aqui, então. Será que essa assinatura acontece aqui ou em Brasília, hein? E aí?
0: É uma boa pergunta,
1: né? É uma,
0: né,
1: boa pergunta, né? A gente
0: é
1: já está querendo mais.
0: Pergunta.
1: Mas o importante é que seja assinado, né, secretária?
0: Exatamente. Esse é o nosso esforço. Muito obrigada
1: por
0: estar aqui, né? É um prazer tratar de temas tão importantes para que a nossa população ela consiga entender, não só aqui no estado de Pernambuco, né, como em toda a abrangência da rádio, consiga entender o quanto o nosso estado tem uma visão associada ao desenvolvimento econômico e o crescimento baseado em combustíveis sustentáveis também.
1: É uma discussão que para algumas pessoas pode parecer nova, um pouco difícil de compreender, né, professor? Mas é sempre importante a gente aproveitar espaços como esse para traduzir as mensagens e explicar para você os investimentos que estão sendo feitos, o que é colocado como prioridade, né? E a gente vai estar aqui sempre para levar essa informação para você. Quer ouvir o nosso programa de novo? Vai no YouTube, fica lá salvo para você e no site da Rádio Jornal também, à disposição a qualquer momento para você ouvir de novo. Até amanhã.
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1: Agora meio-dia em ponto em Pernambuco. Olá, muito boa tarde para você que está com a gente nesta terça-feira, dia 26 de maio. Já estamos ao vivo também na internet. Vamos aos destaques de hoje do Edição do Meio-Dia. No Recife, em Olinda, mais um dia de transtornos e dificuldades por conta das chuvas. Operação investiga integrantes de torcida organizada por suspeita de provocação de tumulto, lesão corporal e roubo. Governador anuncia pacote de obras no estado, com destaque para a requalificação do Parque de Exposições do Cordeiro. E ainda, Atlas da Violência aponta que o Brasil teve mais de 55 mil homicídios ocultos em 11 anos. Tudo isso e muito mais a partir de agora no Edição do Meio-Dia, que está no ar.
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1: Meio-dia, mais um minuto em Pernambuco. A gente começa o programa de hoje falando da movimentação do trânsito no Recife, região metropolitana, as principais vias e corredores com o estúdio volante da Rádio Jornal. Bruno Araújo com as informações. Boa tarde, Bruno.
2: Oi, Vitor. Boa tarde a você. Boa tarde aos ouvintes aqui da Rádio Jornal. O estúdio volante passou pela Avenida Antônio da Costa Azevedo, no bairro de Peixinhos, em Olinda. E nas proximidades do mercado público do bairro, tem áreas alagadas, tem muitos buracos na pista e os motoristas precisam redobrar a atenção. Vamos agora para a Avenida Panordestina, no bairro de Salgadinho. O fluxo de veículos, nesse momento, está bastante intenso nos dois sentidos, mas não há congestionamento. Agora vamos para a Avenida Cruz Cabugá, no bairro de Santo Amaro, onde o fluxo também é intenso, muitos veículos circulando nesse momento e agora chove na área central da capital pernambucana. Apesar disso, não há pontos de congestionamento na Avenida Cruz Cabugá. 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
1: Obrigado, Bruno. Agora 12:02, a gente começa o programa falando, ou melhor, indo ao Palácio do Campo das Princesas, sede do governo do estado, porque tem anúncio de obras do governo de Pernambuco. Entre as intervenções previstas está a qualificação, ou melhor, a requalificação do Parque de Exposição de Animais do Cordeiro. Suelen Breiner está ao vivo no Palácio do Campo das Princesas e chega agora com as informações. Oi, Suelen.
3: Boa tarde para você, boa tarde para todos. É um pacote de obras, não só do Parque de Exposição do Cordeiro, mas também da Fábrica do Tacarona. E a grande notícia, eu acho que esperada por muitas pessoas, com relação ao Hospital da Polícia Militar. A governadora já está aqui. Queria que a senhora contasse para a gente um grande anúncio, muitas obras, mas eu acho que a obra mais esperada nesse momento é com relação ao Hospital da Polícia Militar de Pernambuco.
4: São 200 milhões de reais de investimento hoje anunciados no Recife. Dentre diversos investimentos, nós temos o Hospital da Polícia Militar, autorização de início de licitação. São 31 milhões de reais de investimento para a gente refazer um hospital, como a gente tem feito com todas as unidades hospitalares do nosso estado. É claro que com uma composição diferente, ele presta um serviço específico para a família da Polícia Militar de Pernambuco, Bombeiro Militar, e para nós faz parte do programa Juntos pela Segurança. Além disso, estamos lançando um novo batalhão de polícia do turista a ser construído na frente do Porto do Recife. O 16º Batalhão sendo reformado ali no bairro de São José, aqui ao lado, pertinho do Palácio. Além dos investimentos para a reforma do Diário de Pernambuco, da antiga fábrica Tacaruna, onde a gente vai trabalhar com a instalação da Secretaria de Cultura e um centro de formação dos profissionais de educação do nosso estado na fábrica Tacaruna. Além disso, o novo Parque de Exposição do Cordeiro, que será requalificado e aberto ao público na sua parte frontal, onde a gente vai ter espaço de convivência, quadra poliesportiva, parque, pista de caminhada, para que a população do Cordeiro possa utilizar um equipamento que fica no coração do Recife e que precisava poder ser utilizado com espaço adequado para que a população possa utilizar da melhor forma possível.
3: Essas obras devem demorar quanto tempo? Já começam de forma imediata?
4: Cada uma dessas obras tem um prazo diferente de entrega, obras que demoram 4 meses, 8 meses, 11 meses. A da fábrica Tacaruna são 18 meses para entrega. Todas elas têm recurso garantido. O mais importante de tudo é que a gente está fazendo sempre o turno estendido né, para a garantia da entrega de obra o mais rápido possível e trabalhando, quando possível, também aos finais de semana.
3: Obrigada, governadora Raquel Lira, governadora de Pernambuco, trazendo informações com relação a essa coletiva de imprensa, tacote de obras aí. A gente vai acompanhar agora o restante da coletiva e a gente traz novas atualizações ao longo da nossa programação. Volto com você.
1: Tá certo, Suelen, obrigado por suas informações. E à tarde, a governadora Raquel Lira entrega a reforma do bloco cirúrgico ambulatorial do Hospital Otávio de Freitas, no Recife. 12:05, a gente segue falando de chuva, porque a Agência Pernambucana de Águas e Clima, APAC, mantém o alerta amarelo para a região metropolitana do Recife e para as zonas da Mata Norte e Sul nesta terça-feira até às 23:00. A previsão para as próximas horas ainda é de pancadas de chuva com intensidade moderada e acumulados entre 30 e 50 milímetros. E quem acompanha a situação em um dos pontos atingidos é o repórter Bruno Araújo, que traz agora as informações ao vivo. Oi, Bruno.
2: Nós falamos da Avenida Presidente Kennedy, no bairro de Peixinhos, em Olinda, e os motoristas que circulam por aqui precisam ter bastante atenção, porque a via está com vários pontos de alagamento por causa das chuvas das últimas horas. Nós estamos aqui na esquina com a rua Padre José Anchieta, e aqui o asfalto está encoberto pela água. Inclusive, existem vários buracos neste trecho e esses buracos estão cobertos pela água e os motoristas passam com bastante dificuldades. Alguns carros chegam a cair nas crateras que estão abertas. Seu Wilson Gomes é mecânico, trabalha bem em frente a essa área que está inundada. Esse problema aqui já é antigo, seu Wilson. Boa tarde.
5: Boa tarde. É constante. Choveu, alaga aqui. Não tem pra onde. Qualquer chuvinha aqui alaga, motoqueiro caindo, carro quebrando. E é assim, é um transtorno. E pra gente que trabalha com comércio aqui, não é muito bom, não.
2: Agora há pouco, por exemplo, passou um carro que as peças chegaram a se desprender do veículo. O ciclista ali quase cai agora mesmo.
5: É, caiu a proteção do para-barro do carro e fora pneu. Estourou o pneu de caminhão aqui nas crateras que tem aqui de frente.
2: Situação é bastante complicada. Nós vamos conversar também com a dona Juliana Maria, que trabalha como vendedora. Vocês ficam aqui até apreensivos, sinalizando para os motociclistas desviarem dos buracos que estão cobertos pela água.
6: Exatamente. É quando o período da chuva, a gente não tem cliente porque o cliente não vai vir, né? Nem a pé, por conta da água, que é muito alta, e muito menos trazer seus veículos. Aí, o que é que a gente faz? Como vendedor, a gente fica aqui agora só auxiliando o pedestre para que eles não caiam no buraco e não tenham seus carros danificados por conta da chuva e dos buracos que vai abrindo cada vez mais.
2: Situação que vocês não aguentam mais, né? Dessa Presidente Kennedy em Olinda, em Peixinhos. Sempre que chove, é assim. Essa área acaba ficando inundada e outros pontos dessa avenida, que é tão importante, também estão alagados. Vitor, Bruno Araújo, Rádio Jornal, Rádio Notícia.
1: Obrigado, Bruno. E a gente continua falando de chuva. A gente aciona o repórter Emerson Pereira, que tem informações aqui sobre a chuva na capital pernambucana. Oi, Emerson.
7: Tinha dado uma trégua, mas a chuva voltou a cair. Não é uma chuva forte, mas suficiente para causar transtornos aqui no Recife. Você sabe que na capital pernambucana pensou em chover, já alaga em vários pontos. Um desses é desse local de onde falamos ao vivo, a Avenida Abdias de Carvalho, bem em frente à Praça da Chesf, no sentido Recife. É um ponto já muito conhecido por motoristas, motociclistas, caminhoneiros, porque choveu, é desse jeito, meu amigo. É transtorno, é condutor que não consegue passar pela faixa ali mais próximo à praça e tem que ir se imprensando aqui nessa faixa de cá, que o trânsito está fluindo, mas com dificuldade. Porque somente com uma faixa ou uma faixa e meia, quando vão se apertando aqui para passar, aí o trânsito, que já é difícil na Abdias de Carvalho, fica ainda mais complicado. E aí, meu amigo, tem motorista que acaba perdendo calota, como aconteceu aqui agora há pouco. O motorista foi passar no cantinho, o carro foi embora, mas a calota ficou. E aí tem gente que perde placa. Tem gente que fica com medo ali, claro, de cair em buraco e vai se espremendo por aqui. E é essa situação, voltou a chover, viu? No sentido BR-101 e BR-232, tem muito carro parado, mas o trânsito está fluindo. E agora, para você que está saindo de casa, pensando em seguir no sentido centro do Recife, Agamenon Magalhães, para aquela região, aí tem que ter uma dose a mais de paciência. Aqui o motorista, ô amigo, tá difícil hoje, hein?
8: Horrível, irmão, horrível, sempre assim, nunca muda.
7: Tem que ser pelo cantinho aí, né? Vai passando aí com a atenção redobrada. Deixa eu conversar aqui com o motociclista, ô amigo. Dia de chuva é complicado, principalmente pra quem tá de moto, hein?
9: Com certeza, principalmente nessa chuva assim, cheia de buraco a pista, aí que...
7: Tu tás vindo de onde, tentando chegar onde?
9: Água Fria, indo pro Curado 2.
7: Tu já pegou alagamento vindo ou ainda não?
9: Ainda não, ainda não.
7: Atenção redobrada, viu? Qualquer coisa, para a moto, dá uma respirada, porque tem lugar que se for insistir é pior. Tem lugar que se tiver muito alagado não dá pra insistir não, né?
9: Ah, meu irmão, tá difícil.
7: Boa viagem aí pra vocês, viu? Abriu o sinal agora. Essa chuva que caiu agora com mais força, o alagamento, rapaz, o nível da água vai aumentando de forma muito rápida, piorando a situação.
10: Emerson Pereira, Rádio Jornal, Rádio Notícia.
1: Tá certo, Emerson, agora 12 horas 11 minutos, a gente segue falando agora do Atlas da Violência, porque o estudo aponta que o Brasil teve mais de 55 mil homicídios ocultos em 11 anos. João Carneiro chega agora e traz os detalhes. Boa tarde, João.
11: Oi, Vitor. Muito boa tarde para você, boa tarde também para quem nos acompanha na edição do meio-dia. Pois é, os chamados homicídios ocultos aparecem inicialmente como mortes violentas sem causa definida, quando não foi possível identificar com clareza se a vítima morreu por acidente, suicídio ou assassinato. O estudo, elaborado pelo Instituto de Pesquisa Econômica Aplicada, IPEA, em parceria com o Fórum Brasileiro de Segurança Pública, cruzou informações de sistemas do Ministério da Saúde para estimar quais desses registros tem características compatíveis com crimes contra a vida. Em 2024, o Brasil registrou oficialmente 42.590 homicídios. Foi o menor número desde o início da série histórica, em 2014, com queda de 7,4% em relação ao ano anterior. Mas quando os casos ocultos entram na conta, o cenário fica mais preocupante. Só no ano passado foram estimados 7.083 homicídios não contabilizados oficialmente. O número representa um salto de 88,6% em comparação com 2023. Para os pesquisadores, esse tipo de subnotificação prejudica a leitura real da violência no país, sem saber exatamente onde, como e por que as pessoas estão sendo mortas, fica mais difícil planejar ações de segurança, investigar crimes e avaliar se as políticas públicas estão funcionando. O tema também aparece entre os desafios do Programa Federal Brasil contra o Crime Organizado, lançado em maio. Uma das metas é melhorar a investigação de homicídios, reforçar a perícia, os institutos médicos legais, os bancos

0: os de perfis genéticos e também os sistemas de análise balística. Hoje, de acordo com o Instituto Sou da Paz, apenas 36% dos crimes contra a vida são esclarecidos no Brasil. Ou seja, além de muitas mortes ficarem fora da estatística oficial, grande parte dos homicídios ainda não chega a ter a autoria identificada, Vitor. Eu volto com você no estúdio.
1: Obrigado, João. Agora 12h14, a gente muda de assunto para falar agora de economia, porque o Minha Casa Minha Vida lidera o mercado imobiliário no Nordeste com mais de 50% das vendas na região. Assunto para Max Augusto. Boa tarde, Max.
2: Muito boa tarde para você e para quem nos acompanha na edição do meio-dia. Isso mesmo, quem busca um imóvel na região Nordeste tem contado fortemente com o apoio do programa federal. Dados divulgados pela Câmara Brasileira da Indústria da Construção, a CEBIC, revelam que o Minha Casa Minha Vida concentrou 52% das vendas de imóveis residenciais nos estados nordestinos entre os meses de janeiro e março de 2026. Em números absolutos, o mercado do Nordeste registrou um total de 22.202 unidades residenciais vendidas no primeiro trimestre, o que representa uma alta de 3% em relação ao mesmo período do ano passado. Desse montante, 11.540 moradias foram comercializadas dentro das regras do Minha Casa Minha Vida, marcando um forte crescimento de 10% nas vendas do programa na região. Nos lançamentos, o impacto do programa é ainda mais expressivo. Das quase 20 mil unidades lançadas no Nordeste, neste início de ano, 64% estavam enquadradas no Minha Casa Minha Vida. Mas o que tem motivado tantas famílias a assinarem os contratos de financiamento? A pesquisa, que avaliou 221 cidades brasileiras, aponta que o principal motivo da compra continua sendo a vontade de sair do aluguel, justificativa dada por 38% dos entrevistados. Olhando para o cenário nacional, o mercado como um todo também avançou. O Brasil contabilizou mais de 110 mil unidades vendidas no primeiro trimestre, uma alta de 4,1% mesmo diante de um cenário econômico desafiador, com a taxa básica de juros, a Selic, fixada em 14,75% ao ano. Em todo o país, o Minha Casa Minha Vida respondeu por 49% de todas as comercializações realizadas no período. É isso, volto com você.
1: Obrigado, Max. Agora 12h16. Vamos a um rápido intervalo. Edição do meio-dia. Volta já.
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1: Agora 12h20.
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1: Vamos saber como está a movimentação do trânsito no Recife, região metropolitana, com João Lubambo. Boa tarde, João.
11: Oi, Vitor. Boa tarde para você e para os ouvintes da Rádio Jornal. Eu começo falando da área central do Recife, Avenida Conde da Boa Vista, com fluxo moderado de veículos nos dois sentidos. Na Avenida Governador Agamenon Magalhães, o trânsito é intenso na pista local, no sentido Olinda, entre o Memorial São José e a Avenida João Fernandes Vieira. Na pista principal, o trânsito flui sem retenções nos dois sentidos. Agora vamos para a Zona Sul, falar de alagamentos. Avenida Marechal Mascarenhas de Moraes, na Embiribeira, com pontos críticos em diversos trechos, tanto para quem vai no sentido Afogados, como quem vai também para Jaboatão. A recomendação é para que os motoristas busquem outras rotas, já que esse acúmulo de água na pista causa bastante congestionamento. Na Avenida Recife, em frente à entrada do Ibura, também com alagamentos provocando trânsito intenso. Em Jaboatão dos Guararapes, Avenida Ayrton Senna, também com alagamentos em diversos trechos, causando congestionamento para quem vai a Candeias e Barra de Jangada. 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
1: Tá certo, João. Obrigado por suas informações. Agora 12h21. A gente segue falando da operação contra a organização criminosa investigada por provocação de tumulto, lesão corporal e roubo. Entre os alvos, integrantes de uma torcida organizada. Priscila Cavalcante chega agora com as informações. Oi, Priscila.
12: Logo cedo, a movimentação era intensa no Depatri. A todo momento, policiais chegavam com os presos. Imagens cedidas pela Polícia Civil mostram integrantes de uma torcida organizada entre os alvos, celulares e documentos apreendidos. A operação, batizada como Pista Zero, tem como objetivo desarticular uma organização criminosa voltada à prática de provocação de tumulto, lesão corporal e roubo. As investigações começaram em janeiro de 2025. 12 mandados de prisão e 13 mandados de busca e apreensão estão sendo cumpridos. 120 policiais civis, entre delegados, agentes e escrivães, participaram da operação no Recife e região metropolitana.
13: Priscila Cavalcante para a Rádio Jornal, Rádio Notícia.
1: Tá certo, Priscila. Obrigado por suas informações. E a polícia detalha a operação contra essa organização criminosa neste momento. Quem traz os detalhes ao vivo é Michael Carvalho. Oi, Michael.
14: Pois é, essa operação foi deflagrada hoje pela manhã. Os objetos e também os presos foram encaminhados para o Depatri lá no bairro de Afogados e a Polícia Civil neste momento tem detalhado como foi esse trabalho, que teve o objetivo de encontrar os envolvidos em um crime que foi cometido no dia 14 de dezembro de 2024. Tudo isso aconteceu quando integrantes da torcida do Náutico saíam de uma comemoração lá no bairro dos Aflitos e terminaram sendo cercados por integrantes da torcida jovem do Sport. Esses torcedores agrediram essas pessoas que saíam da festa do Náutico e um desses torcedores, que seria um policial militar, terminou perdendo a visão de um dos olhos. Ele, nesse momento, trabalha no setor administrativo do 13º Batalhão da PM e, desde então, a polícia investigava quem foi que participou dessa ação criminosa que terminou deixando esse policial militar ferido, como também outras pessoas nesse dia. Então, hoje, a polícia tem detalhado que estão sendo cumpridos aí 12 mandados de prisão e também 13 de busca e apreensão. Desses 12 mandados de prisão, 10 já foram cumpridos até o momento. Eu estou aqui ao lado do delegado Diego Ascioli para nos passar outros detalhes sobre esse trabalho de hoje. Delegado, como eu tenho aqui passado para quem está em casa, tudo isso começou com essa investigação de uma agressão que ocorreu de forma até generalizada na saída dessa festa dos torcedores do Náutico, não é isso?
7: Exatamente, né? Existe uma festa em andamento de um grupo nas dependências dos Aflitos. E esse grupo rival da torcida do esporte, eles organizaram essa ação. Então, no momento em que esses participantes da festa saíram da festa, foram covardemente agredidos. Vários deles, os autores da agressão, eles chegam de surpresa, né, portando barra de ferro, madeira, né, porrete, e agridem essas pessoas. O caso mais grave foi de um indivíduo que, enquanto ele andava com a namorada pela rua, né, na própria Avenida Rosa e Silva, foi agredido inicialmente pelas costas, caiu e continuou sendo covardemente agredido enquanto estava no chão. Por conta dessas agressões, ele perdeu a visão de um olho e teve a do outro comprometido, foi socorrido posteriormente, né? Então, com essas informações, essa gravidade do caso, nós começamos a investigação. A investigação conseguiu identificar várias dessas pessoas que participaram desse ataque. E na data de hoje ela foi deflagrada, onde foram cumpridos 10 mandados de prisão preventiva e 13 mandados de busca e apreensão domiciliar. A partir de hoje temos 10 dias para finalizar o inquérito policial e encaminhando ao Poder Judiciário.
14: Ok, delegado. A gente vai continuar ainda falando sobre esse assunto, trazendo os detalhes da prisão desses envolvidos que participaram dessa agressão a esses torcedores em dezembro de 2024. Vitor, é com você.
1: Tá certo, Michael. Obrigado por suas informações. Agora 12 horas 26 minutos.
3: Brasília.
1: Vamos até a capital federal porque empresários apelam a Davi Alcolumbre, presidente do Senado e do Congresso Nacional, para retardar a votação da proposta de emenda à Constituição da PEC da escala 6x1. Assunto para o nosso correspondente em Brasília, Romualdo de Souza, que tem todos os detalhes para a gente. Boa tarde, Romualdo.
15: Boa tarde, Vitor Tavares. Boa tarde a você e ao nosso ouvinte, meu amigo, minha amiga. Essa história toda da pressa que tem o presidente da Câmara e o presidente Lula da Silva para votar a PEC, que põe fim à jornada 6x1, pode esbarrar na mesa do presidente do Senado. É porque o mesmo processo que se deu na Câmara, ou seja, Comissão Especial, Comissão de Constituição e Justiça, antes de ir ao plenário, tem de acontecer também aqui no Senado. E agora um grupo de empresários, inclusive representantes da Federação das Indústrias de São Paulo e da Confederação Nacional da Indústria, pediram a Alcolumbre que demore um pouco, que atrase essa análise, até porque os empresários entendem, ou pelo menos argumentam, que houve pouco tempo na Câmara para debater o assunto. E Davi Alcolumbre, que está doidinho para dar uma atrasada nesse projeto, ele já tem um motivo. A votação ainda vai acontecer na Câmara dos Deputados. Vai passar primeiro na Comissão Especial nesta quarta-feira e depois no plenário da Câmara. No plenário da Câmara são necessários os votos de 308 deputados, de um total de 513, ou seja, 3/5 dos votos. Duas votações antes de ir ao Senado. Mas como lá na Câmara foi praticamente impossível que os empresários retardassem essa votação, agora estão batendo a porta de Davi Alcolumbre. Vitor.
1: Tá certo, Romualdo, obrigado por suas informações e ainda circulando por Brasília, trazendo as últimas notícias da capital federal. Encontros de Cláudio Castro e Daniel Vorcaro coincidiram com aplicações do Banco Master, isso segundo a Polícia Federal. Castro era próximo e tinha encontros pagos por Daniel Vorcaro, é o que diz também a Polícia Federal. Destacando ainda esse caso do Cláudio Castro, ex-governador do Rio de Janeiro, ele teve encontros no exterior bancados por Daniel Vorcaro, é o que diz o ministro André Mendonça em sua decisão. Destacando aqui a manchete da Folha de São Paulo, Castro viabilizou aportes do Rio Previdência no Banco Master, de acordo com apurações da PF. E ainda destacando manchete do Estadão, Cláudio Castro tinha vínculo próximo e alinhamento político com Daniel Vorcaro para investir no Banco Master. A edição do meio-dia vai ficando por aqui. O programa teve produção de Elis Martins, trabalhos técnicos de Evandro Chaves, Big Alves e Edilson Lima. Você fica agora com o comentário de Edinaldo Santos e em seguida o assunto é futebol primeiro tempo com Alexandre Costa. Uma ótima tarde para você, uma excelente terça-feira e até amanhã. Tchau.
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17: Boa tarde, amigos e amantes do futebol. Quem nos acompanha neste comentário já ouviu a gente comentar aqui por diversas vezes que a cera e a catimba são o horror do futebol atual. O Brasil, inclusive, virou o futebol da cera, da catimba, da simulação, das faltas, das reclamações, das cotoveladas, um horror. Mas, finalmente, vamos ter novidade na Copa do Mundo deste ano, tratando exatamente da cera e da catimba. É que a FIFA, minha gente, vai estabelecer nos Jogos do Mundial 2026 uma nova regra para impedir a cera de jogadores que pedem atendimento médico ao longo das partidas. A ideia é que esses atletas sejam obrigados a ficar um minuto fora de campo antes de retornarem. Há um consenso na International Board que os esportistas usufruem de supostas lesões para interromper o jogo, o que, na verdade, realmente é o que acontece. O chefe de arbitragem da FIFA, o Pierluigi Collina, afirma que a regra tem como objetivo reduzir a perda de tempo e melhorar o ritmo do jogo. Por enquanto, cada liga tem o direito de definir o próprio modelo. Mas o modelo deve ser adicionado ao livro de regras do futebol. Inclusive, a Copa Árabe, realizada em dezembro, contou com uma regra parecida. No entanto, ao invés de um minuto, os jogadores atendidos tiveram que ficar fora de campo por 2 minutos. Há, sim, uma discordância interna na FIFA em relação ao período e também em relação a uma resistência forte contra o limite de 2 minutos. Há um receio que, mesmo com um minuto, o time tenha um impacto muito grande, com um a menos e possa, daí por diante, sofrer um gol. Essas e outras regras para diminuírem a quebra de ritmo e a perda de tempo no futebol foram discutidas desde a última Assembleia Geral Anual da International Board. Uma outra norma a ser implementada é um limite de 10 segundos para que o atleta saia de campo no momento da substituição. Ele não poderá ultrapassar os 10 segundos. Eu fico feliz, minha gente, que finalmente a entidade máxima do futebol mundial tenha tomado a iniciativa de implementar medidas que acabem com essa onda de cera, de catimba, de simulações que tomaram conta do nosso futebol, principalmente aqui no Brasil. É claro que a cera não é uma invenção do futebol atual. Ela existe desde que futebol é futebol. Mas a cera, a catimba, hoje são cada vez mais descaradas. Às vezes é até difícil assistir uma partida até o fim. O tempo de bola rolando cada vez menor e os árbitros não conseguem se impor. A cada falta forma-se uma roda de muita reclamação e isso leva um tempo enorme. A cada defesa do goleiro são muitos os minutos perdidos para atendimento médico destinados ao goleiro e por aí vai. É um horror essa questão de cera e acima de tudo, simulações. Os treinadores que deveriam dar o exemplo vivem xingando na beira do campo e muitas vezes pedem para o goleiro cair para também ganhar tempo. É lamentável que isso ocorra principalmente com os jogadores e com os treinadores. Você imagina o treinador pedindo, cai aí no gramado para a gente ganhar um tempo. E é o que mais a gente escuta dos treinadores no banco de reservas. Bom, a Copa está prestes a começar. Vamos acompanhar atentamente as novidades a serem incluídas nas regras do futebol. Eu acredito muito que são mudanças importantes para fazer com que o futebol continue sendo um espetáculo de técnica, picardia e criatividade. É isso que o futebol precisa. Acabar de vez, acabar não, mas pelo menos diminuir de vez essa questão da cera, da catimba, que ficaram de forma bem descaradas, principalmente aqui no futebol brasileiro. É isso aí, minha gente. Muito obrigado a todos. Sigam aqui na programação da Rádio Jornal. Vai começar agora o primeiro tempo do Assunto é Futebol. Comando Alexandre Costa. Boa tarde, Recife. Boa tarde, Brasil.
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20: Em Pernambuco, 12h36.
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20: Alexandre Costa. Muito boa tarde para você, se ligando aqui na Jornal Liderança do Rádio Esportivo do Brasil. Está começando para você O Assunto é Futebol, Primeiro Tempo, hoje especial. Direto do Hospital Jaime da Fonte. Vamos fazer com você o primeiro e segundo tempo do Assunto é Futebol desta terça-feira, dia 26 de maio de 2026. Estamos juntos com você aqui na Jornal Recife, Caruaru, Garanhuns, Limoeiro, Pesqueira, Petrolina. Você que se liga também na gente aqui no canal do YouTube, muito obrigado. 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A partir de agora, destaques do futebol pernambucano.
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20: Santa Cruz Futebol Clube, Igor Moura.
0: Terça-feira chuvosa e de reapresentação para elenco tricolor. Santa, na 11ª posição, tem pela frente próximo domingo jogo que pode lhe dar um lugar no G8 ao final da 9ª rodada da Série C. Mais de 6 mil ingressos já foram vendidos para duelo de domingo contra a Ferroviária. Santa buscando dobrar o número de ingressos comercializados para chegar a seu maior público na temporada.
20: Clube Náutico Capibaribe, Leonardo Boris.
21: Treinamento foi hoje pela manhã no CT. Técnicos Hélio e Guilherme dos Anjos já sabem, não vão contar com o volante para a partida de sábado contra o Sport. Três jogadores na transição e um ainda no departamento médico.
20: Esporte Clube do Recife, Letícia Carneiro.
22: Esporte se prepara para duelo decisivo no Nordestão. Na Ilha do Retiro, o Esporte conta com um bom histórico contra o Fortaleza. O Leão da Ilha segue com invencibilidade como visitante na Série B.
20: Olha, ontem pela Série A do Campeonato Brasileiro, Coritiba venceu Bahia, placar de 3-2. Pela Série B, Botafogo de Ribeirão Preto 1, Atlético 2. Série C do Brasileiro, também ontem, Ituano 1, Botafogo da Paraíba 0. Paysandu venceu Floresta, placar de 2-1. E pela Série D, Laguna 1, Maguari também 1. Enquanto que o Democrata de Governador Valadares venceu Porto da Bahia, placar de 3-1. Trabalhos técnicos, Big Alves, Evandro Chaves, Edilson Lima e Eudes Soares.
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3: Faltando 17 minutos para 1 da tarde em Pernambuco.
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3: Alexandre Costa. Abraçando a você, se ligando aqui na Jornal na tarde desta terça-feira. Estamos com você no programa especial aqui direto do Hospital Jaime da Fonte. Daqui a pouquinho a gente vai abraçar todo mundo, vai bater um papo no segundo tempo do assunto é futebol, trazer detalhes dessa nossa visita, mais uma visita aqui aos amigos e amigas do Hospital Jaime da Fonte. Tamo junto com você aqui no assunto é futebol, primeiro e segundo tempo. Um abraço a você que tá conosco na capital pernambucana, no prefixo 90.3, faixa estendida 76.1. Alô, amigos e amigas em Caruaru, sintonizando 91.3. Em Garanhuns, a sintonia dos 107.5. Limoeiro, sintoniza 99.5. Pesqueira, pela sintonia dos 90.9. E em Petrolina, 90.5. Agora, notícias do nosso futebol. Começando pelo tricolor do Arruda, em destaque para você aqui no assunto é futebol desta terça-feira. Alô, alô, Igor Moura, boa tarde, Igor.
4: Fala, amigo, forte abraço para você, um abraço para todo mundo ligado aqui no assunto é futebol, primeiro tempo. E depois do empate em Maringá do último sábado e chegada apenas domingo à noite na capital pernambucana, o elenco tricolor ontem ganhou a segunda-feira de descanso e hoje tem reapresentação para todo mundo nas repúblicas independentes do Arruda. Uma terça-feira chuvosa na capital pernambucana, mas tem treinamento, tem atividade com bola, capitaneada pelo técnico Christian de Souza, que chegou a 7 pontos de 9 conquistados no comando técnico tricolor. Aliás, Christian de Souza, que seguramente faz sua melhor temporada como treinador, pelo menos até aqui, em aproveitamento e em se tratando apenas de campeão brasileiro, né, de Série C. O Christian de Souza deixou o Amazonas na liderança com 13 pontos somados de 15 disputados, 4 vitórias e um empate, e depois que assumiu o Santa, de 9 pontos disputados, conseguiu somar 7. Ou seja, juntando a campanha do Amazonas no início do campeonato e esses 3 jogos iniciais com Santa Cruz, Christian de Souza tem na Série C 2026 8 jogos disputados com 6 vitórias e 2 empates. Não à toa, o Santa saiu da parte de baixo da classificação e está a 1 ponto do G8 da terceira divisão nacional. Boa fase vive o Christian de Souza, que deve ter reforços para o próximo compromisso tricolor. Né? Domingo, 16h, a diretoria do Santa conseguiu antecipar o horário desse jogo que estava previamente marcado para as 18 horas na arena. E agora vai acontecer domingo, 16h, diante da Ferroviária de Araraquara, que venceu o Amazonas em Manaus nessa rodada. E está uma posição à frente do Santa Cruz com 1 ponto acima do tricolor. Ou seja, um duelo direto, uma briga direta na briga por um lugar no G8 da terceira divisão nacional. Se o Santa Cruz vencer domingo a Ferroviária, a tendência ela é muito grande do Santa Cruz com todos os outros resultados da rodada terminar no G8 da competição. E o detalhe, né?

0: semanas de intertemporada de trabalhos comandados pelo Christian de Souza dentro do G8 da terceira divisão nacional. Vitinho, volta a ficar à disposição. Everaldo, volta a ficar à disposição. Os dois cumpriram suspensão automática no jogo contra o Maringá no estádio Willie Davids. Fica a expectativa do técnico Christian de Souza finalmente receber de volta o lateral direito Thiago Enes, né, que depois de um entorse ainda não pôde entrar em campo com o Christian de Souza no comando coral. Nos três jogos do Christian de Souza, o Thiago Enes esteve fora de combate em todos esses três jogos. O Santa, que já vendeu mais de 6 mil ingressos para o duelo de domingo, 4 da tarde, contra a Ferroviária, e confia, tem a expectativa de que vai bater o seu recorde pessoal de público até aqui nessa temporada 2026, né? O maior público do Santa até aqui na temporada, na Série C, no duelo contra o Amazonas, ainda com Claudinei Oliveira no comando, 13.501 torcedores. O maior público do Santa no ano foi esse, o segundo maior no duelo contra o Náutico no Campeonato Pernambucano, onde 13.232 torcedores foram para a Arena de Pernambuco. Ou seja, se o Santa Cruz, que vendeu mais de 6 mil ingressos, conseguir pouco mais que dobrar esse número de ingressos comercializados até o dia do jogo, no domingo, a tendência é que o Santa chegue, por exemplo, aos 14 mil, o que faria com que o jogo contra a Ferroviária fosse o maior público do Santa até aqui em 2026. Sobre torcida, sobre o público esperado na Arena de Pernambuco, Christian de Souza falou assim após o empate em Maringá.
1: E a gente sabe que quem faz a torcida é o time. O time está competindo, o time está brioso, ele está brigando a cada bola. Ele tem uma mudança muito interessante de comportamento. O nosso torcedor, ele é inteligente, ele está percebendo isso. E juntos, na nossa casa, vai fazer a diferença. E nós temos essa semana para poder trabalhar e ir aprimorando, evoluindo o que a gente necessita.
0: Tá aí, portanto, palavras de Christian de Souza, conversando conosco aqui no Assunto é Futebol. Primeiro Tempo.
2: Valeu, nosso Igor Moura, trazendo para você notícias do Tricolor aqui no Assunto é Futebol. Hoje tem Libertadores da América, bola rola logo mais. Às 19 horas tem LDU e Always Ready. Também às 19 horas tem Lanús e Mirassol. 9:30, Universitário e Tolima. Às 9:30 também Nacional do Uruguai e Coquimbo Unido. Às 9:30 tem o Flamengo contra o Cusco. E também bola rolando para Estudiantes Independiente Medellín. Agora, faltando 10 para 1 da tarde. Em destaque para você, o Clube Náutico Capibaribe. Leonardo Boris tem as informações. Alô, Boris, boa tarde.
3: Boa tarde para você, amigo. Boa tarde para você que está ligado aqui no Assunto é Futebol. Primeiro Tempo, e os jogadores do Náutico treinaram hoje pela manhã no CT, visando programação de treinamentos para a partida de sábado, 8:30 da noite, na Ilha do Retiro, contra o Sport. O Náutico, que tem 5 fortes compromissos na Série B. Sport fora de casa, Fortaleza em casa, Novo Horizontino fora, Vila Nova fora e Goiás em casa. Técnicos Hélio e Guilherme dos Anjos para a partida contra o time do Sport não vão contar com o volante Wenderson, que pode ser substituído por Leonai ou Samuel ou mesmo Ramon. Leonai está mais próximo de assumir a titularidade. Náutico é o segundo colocado na tábua de classificação com 19 pontos ganhos, 6 vitórias, uma mais do que o Sport, que vem na terceira posição. Náutico tem 5 partidas de invencibilidade. Náutico, que é o segundo melhor ataque da competição, marcou 16 gols e o primeiro é o CRB com 17. E é o terceiro melhor visitante em 5 jogos, 10 pontos ganhos, 3 vitórias, 1 empate e 1 derrota. Derek e Juninho já estão na transição física. Derek, inclusive, pode ficar à disposição dos técnicos Hélio e Guilherme dos Anjos. Felipe Saraiva aponta, ainda continua no DM e na fisioterapia. E Vinícius, o artilheiro do Náutico na Série B, fala sobre o seu grande momento

0: vive com a camisa do alvirrubro de Rosa e Silva.
1: Ah, esse é um trabalho que eu sempre fiz na minha carreira toda, né? Sempre, né? Até a outra entrevista que até nós tivemos, né? Eu comentei sobre isso, né? Que inclusive lá atrás, quando eu comecei, o Felipão Murtosa pegava muito no meu pé, que eu finalizava bem, que eu tinha que usar e que eu tinha que transferir isso para jogo, né? É, na minha outra passagem aqui no Náutico, eu tive um grande conhecido, né, da nação alvirrubra, que é o Cook, que sempre também pegou no meu pé, sempre me ajudou dia a dia nos treinamentos com isso, até na minha volta, né? Antes dele ter aquele problema de saúde, ele estava ali comigo dia a dia me ajudando, né, e pegando no meu pé. E hoje ele pega no meu pé por mensagem, né? Vinícius, finaliza, arrisca. Então, assim, eu agradeço sempre muito a essas pessoas que me ajudam, né? E o meu trabalho dia a dia, né? Eu sempre fui um cara dedicado, até chato com isso, né? Eu me cobro muito, eu me dedico muito. E eu acho que o que eu estou vivendo hoje, né, em questão de gols, né, vou falar primeiro sobre isso, é fruto do meu trabalho, né, da minha dedicação do dia a dia, né, porque não adianta A ou B cobrar, passar treino e você não está ali de corpo e alma, de coração, fazendo o que ama ali, né, sendo exigente, sendo chato, se cobrando, querendo melhorar a cada dia. Então eu dedico muito isso ao trabalho, ao meu trabalho que vem sendo feito dia a dia. Às vezes eu sou até um pouco chato, né? Às vezes o pessoal da fisiologia fala, já deu pro Vinícius, já acabou, já correu o que tinha que correr, e eu, não, deixa eu fazer uma finalização, deixa eu fazer isso, deixa eu fazer. Aí o professor olha com aquela cara, né? Aí às vezes libera, às vezes fala, não, hoje já deu, já. Então eu acho que isso é o fruto do trabalho. O trabalho vem sendo muito bem feito. E sobre as outras questões, né, de taticamente, né, eu creio que vem sido talvez mais reconhecido pelo próprio campeonato que a gente vem passando hoje, né, que é um campeonato, né, é um campeonato brasileiro, é diferente de um campeonato estadual, né, é diferente da Série C, né, uma Série B, o nível já é mais elevado, bem mais elevado. E eu tô mantendo o que eu comecei lá no ano passado, né, mantendo não, creio que eu estou melhorando, né? Mas esses números eu já fazia ano passado, de 1.000 em alta, né? 1.000 e poucos em alta, que o professor fala às vezes, né? Sprints, eu sempre fui o cara de recorde de sprints, né? Então eu venho mantendo e o que eu consigo melhorar, eu venho melhorando, né? Com meu cuidado no dia a dia, né? Alimentação, descanso, treinamentos, né? Muito foi dito também do tempo que eu abri mão das minhas férias esse ano, eu acho que eu estou colhendo os frutos que eu plantei, né? Claro que com a ajuda de alguns profissionais do clube, né? Mas assim, eu plantei muitos frutos, né? E eu estou sendo feliz, estou colhendo eles.
0: Aí a palavra do atacante Vinícius, falando aqui no Assunto é Futebol Primeiro Tempo.
2: Valeu pela Copa Sul-Americana, bola rola 19 horas para Grêmio e Montevideo City Torque. O palestino enfrenta o Deportivo Riestra. 19 horas também tem São Paulo e Boston River, Milionários e O'Higgins. O Santos enfrenta o Deportivo Cuenca. Esse jogo na tela da TV Jornal SBT às 9:30 da noite. E o outro jogo para fechar na Sul-Americana hoje, San Lorenzo e Recoleta. Faltando 4 minutos para 1 da tarde em Pernambuco. O Leão é destaque para você aqui no Assunto é Futebol. Alô, Letícia Carneiro. Boa tarde, Letícia.
3: Boa tarde para você que está acompanhando o Assunto é Futebol Primeiro Tempo. O Leão da Ilha que quebrou um tabu em sua história no último sábado, vencendo Juventude por 1-0 no estádio Alfredo Jaconi, em Caxias do Sul. Agora, o Sport se prepara para uma semana decisiva, visando a final da Copa do Nordeste e um jogo difícil diante do Náutico na Ilha do Retiro, que chega com um histórico de 5 jogos de invencibilidade e fazendo apresentações regulares pela Série B. Para a partida que vale vaga na final da Copa do Nordeste, o Leão conta com uma pequena vantagem no marcador, após conquistar uma vitória importante na Arena Castelão por 2-1. Destaque ainda para a primeira vitória rubro-negra para o tricolor do PC, jogando fora de casa pelo Nordestão, quebrando também o jejum de 46 anos sem vencer o Fortaleza na capital cearense. Para o Leão, Pedro Perotti marcou em duas oportunidades. Diminuindo para o tricolor, Luiz Fernando deixou dele. Agora as equipes voltam a se enfrentar nesta quarta-feira, dia 27, para a partida de volta da semifinal do Nordestão na Ilha do Retiro. A bola rola a partir das 9h30 da noite. As vendas de ingressos já iniciaram e já conta com a parcial com mais de 20 mil torcedores rubro-negros confirmados e com setores também já esgotados. Lembrando para você, torcedor, que esse jogo terá transmissão da rádio e TV Jornal. No histórico de jogos entre as equipes, os times somam 39 partidas, com 14 vitórias do Sport, 12 empates e 13 vitórias do Fortaleza. Na ilha, o Leão Rubro-Negro tem a vantagem de 12 vitórias, 5 empates e 3 vitórias do Leão do Pici em 20 jogos disputados. A arbitragem da partida será por conta de Denis da Silva Ribeiro Serafim, acompanhado por seus assistentes Juan Luiz de Barros Silva e Pedro Jorge Santos de Araújo, do quadro Alagoano. No comando do VAR, Diego Pombo Lopes será o responsável pelo quadro baiano. Agora falando sobre Série B, o Sport venceu no último sábado a equipe do Juventude, no estádio Alfredo Jaconi, por 1 a 0. O gol da vitória veio do banco de reservas com a entrada de Yuri Castilho, chegando à marca de 8 gols marcados em 18 jogos. Com o resultado, o Leão da Ilha conquistou a terceira colocação com 19 pontos somados. Curiosamente, como visitante, o Sport tem se mostrado um adversário carrasco, mantendo a sua invencibilidade em 5 partidas com 3 vitórias e 2 empates, tendo 6 gols marcados contra 2 sofridos. Jogando fora, o Leão da Ilha conta com um pouco mais de 73% de aproveitamento. Agora, vamos ouvir as palavras do zagueiro e capitão do Sport, Marcelo Benevenuto, falando sobre jogo decisivo contra o Fortaleza.
4: Verdade, as vitórias trazem tranquilidade, né? A gente poder trabalhar. A gente tem que focar também um pouco no descanso, porque a gente vem de uma viagem pesada. Acho que o Márcio é um cara inteligente, ele sabe disso. E é importante a gente focar no descanso para poder, quarta-feira, a gente estar dando o máximo que o esporte merece dentro de campo. E seguir, mano. Seguir trabalhando, seguir focado no nosso objetivo, né, que é ganhar o jogo de quarta-feira, apesar da vantagem que a gente tem. Quando o esporte entra em campo, a gente entra sempre com vontade de vencer e chegar à final. Espero que quarta-feira a gente faça uma boa apresentação dentro de campo, que nem eu costumo falar, cara. Eu acho que para ganhar do esporte aqui dentro da ilha, com a força da nossa torcida, vai qualquer time, seja lá qualquer time, vai ter que suar sangue. Eu não vou, toda vez que eu entrar dentro de campo ali, eu vou dar meu máximo, meus companheiros também. E a gente espera o torcedor lá no, na quarta-feira apoiando a gente. Já vi que deu 20 mil ingressos já vendidos, né? Acho que esse apoio do torcedor é sempre importante. A gente olha assim para a arquibancada, vê aquele mar vermelho, preto e amarelo ali, a gente fica muito feliz.
3: Benevenuto ainda continua e destaca seu momento como capitão do Sport.
4: É uma experiência nova assim para mim, né? Ser capitão de um grande clube, que é o Sport. E, cara, eu procuro ser eu mesmo, né? Procuro ser eu mesmo. Apesar de eu ter a faixa de capitão, acho que o clube, sim, tem que ter uma liderança dentro de campo. Mas num todo, assim, acho que nós todos somos líderes dentro de campo. E eu agradeço meus companheiros também, né, cara? Eles também têm a parte boa, que eles também escutam, eles também opinam. A gente tá sempre trocando ideia aqui no dia a dia. Acho que isso é no geral, não é só o Benê, o capitão, não. Acho que, e no geral, o grupo tá bem fechado e isso facilita a gente ter um controle assim, dentro do gramado, dentro de campo e no dia a dia também.
3: E você ouviu as palavras do zagueiro rubro-negro Marcelo Benevenuto. Falando ainda sobre a semana de confrontos importantes para o esporte, o Leão vai receber o Náutico na Ilha do Retiro neste sábado. As equipes se enfrentam em partida válida pela 11ª rodada do Brasileirão Série B, às 8h30 da noite. Ambos os times chegarão com desfalques importantes. Do lado rubro-negro, Filipinho não joga para cumprir suspensão pelo terceiro amarelo. Do lado alvirrubro, Wenderson também não irá para a partida por cumprir suspensão pelo terceiro cartão amarelo. E essas foram as notícias do esporte aqui no Assunto é Futebol Primeiro Tempo.
2: Obrigado, Letícia Carneiro. Daqui a pouquinho você vem trazendo outros destaques do Leão aqui no Assunto é Futebol. 1:03, eu volto já já.
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2: Uma da tarde, 7 minutos.
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12: Alexandre Costa.
2: Tamo junto com você aqui, se ligando no assunto é futebol, girando com os repórteres do Scratch. Igor Moura.
12: Isso, voltando pra dizer que o Santa Cruz, depois de todos esses jogos da rodada, tem hoje a segunda melhor defesa do Campeonato Brasileiro da Série C. Só o Caxias tomou menos gols que o Santa Cruz. Caxias de Marcelo Cabo tomou 5, o Santa tomou 6 no campeonato. Entretanto, o ataque coral, entre os 14 melhores classificados do campeonato, é o menos goleador, ao lado do próprio Caxias, com apenas 7 gols marcados.
2: Leonardo Borges.
0: Com a vitória sobre o Cuiabá na última sexta-feira por 1 a 0, Náutico melhorou muito a estatística de mandante. O Náutico agora é o 5º melhor mandante, com 5 jogos, 9 pontos ganhos, 3 vitórias e 2 empates. Antes da partida contra o Cuiabá, o Náutico ocupava a 12ª posição como melhor mandante.
2: Letícia Carneiro.
3: Pela Copa do Nordeste, o Sport encara o Fortaleza em jogo de volta da semifinal nesta quarta-feira, buscando sua 7ª final e seu tetracampeonato no Nordestão. Seu último título foi em 2014 contra o Ceará.
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2: Na sequência, você ouve a opinião de Ralph de Carvalho aqui, direto do Hospital Jaime da Fonte. E daqui a pouquinho tem o segundo tempo do Assunto é Futebol.
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14: Minha gente, hoje especialmente, o Escrete de Ouro da Rádio Jornal está fazendo a programação esportiva do meio-dia ao vivo aqui do Hospital Jaime da Fonte. E aqui nós fomos recebidos e abraçados pelo superintendente, o doutor Antônio da Fonte. O pessoal do marketing estava aqui já esperando, a Márcia Guenes, a Sueli Cavalcante, Ana Paula Matos, o pessoal da nutrição, especialmente a Eliane Michele, todos nos recebendo. Nós temos aqui no auditório o doutor Márcio, ortopedista, que também é ortopedista do Náutico, que é torcedor virrubro, e só poderia ser. Tem o pessoal do comercial aqui também, do comercial do Sistema Jornal do Comércio, o diretor comercial Carlos Humberto, tem a Adriane, e nós todos aqui do Departamento Esportivo da Rádio Jornal, o Escrete de Ouro. E vamos para um dia de congraçamento. E eu encontro aqui um momento no comentário, até para ser breve, para a gente ter um debate até mais amplo, mas eu quero falar de duas coisas. O encontro do esporte amanhã contra a equipe do Fortaleza. O Fortaleza, muita gente pergunta, Fortaleza chega aqui tendo perdido a primeira partida, a vantagem do empate é do esporte. O Fortaleza chega aqui numa condição bastante inferior, mas não chega. Esse é o tipo de jogo que, como foi difícil A primeira partida no Castelão vai ser difícil para o Sport, o jogo mesmo sendo dentro da Ilha do Retiro. O Sport está fazendo 3 jogos em 8 dias. O time mostrou cansaço no jogo contra o Juventude lá no Rio Grande do Sul. Aquilo foi em função do jogo com Fortaleza, um jogo grande, pesado, decisivo, que desgastou. Nós já falamos nesse jogo. Também a viagem para Fortaleza no dia seguinte, após o jogo, a viagem para o Rio Grande do Sul. Agora tem não só o percurso que foi feito do aeroporto Salgado Filho até chegar lá em cima no Alfredo Jaconi, em Caxias do Sul, onde o Sport jogou contra o Juventude. Ali o transbordo foi de ônibus e a gente viu que depois tem a volta e o Sport já vai pegar aqui o Fortaleza. Então, qual é a vantagem? Provavelmente o Fortaleza mais descansado do que o time do Sport. Eu estava acompanhando a declaração, porque às vezes, por se orgulhar, por querer contar vantagem, alguém acaba denunciando que é um segredo do time. E eu ouvi um jogador do Fortaleza dizer que a maneira que teria que enfrentar o Sport amanhã na Ilha do Retiro era chegar jogando no limite no primeiro minuto. Nos primeiros 20 minutos, tentar fazer um gol com o Sport ainda frio. Ou seja, elemento surpresa. Mas eu acho que não só a comissão técnica com o treinador calejado, veterano, mas os próprios jogadores, que são jogadores rodados na maioria, eles sabem que o adversário quer exatamente surpreender em alguma coisa para tirar a grande desvantagem, que é o fato do Sport ter ganho a primeira partida lá no Castelão. O Sport joga pelo empate, isso é uma forma de conceituar o jogo, porque na verdade, em pontuação, o Sport tem que jogar pela vitória. Se sair o empate, tudo muito bem. O Sport não vai precisar ir para pênalti, porque já terá aí no placar agregado, somado, o que ele precisa da vitória, dos 3 pontos. E se empatar, vai para 4 pontos e o Fortaleza estará apenas com 1. A questão é, o time do Sport descansou, fez aquela preparação física de recuperação. O Sport está dentro desse processo, se está, o time está alegre, está feliz, porque fez uma campanha irreparável. O Sport até agora não só foi líder dessa Copa do Nordeste, na fase de grupos com 12 pontos, foi a maior pontuação entre todos os participantes. O Sport perdeu uma partida quando podia perder e escalou um time com a possibilidade de perder, que foi um misto que o Sport colocou, sem ter colocado no banco sequer um titular para tentar dar um reforçozinho no segundo tempo. Não, o técnico assumiu que ia jogar com um time misto, até porque a derrota não tiraria o Sport da final. Não tirou, mas colocou a equipe do Fortaleza, que hoje é um calo. Mas eu acredito que o Sport é o favorito no jogo de amanhã, excetuando essa questão do cansaço, porque há meios de recuperação. Eu acho que o Sport vai bem para esse jogo. Mas todo mundo já está falando no clássico de sábado entre Sport e Náutico. E eu ouvi, inclusive, torcedor dizer, esse clássico veio muito cedo, não estava na hora. Está na hora. Esse clássico vai pegar o Sport e o Náutico no melhor momento dessas duas equipes na temporada de 2026. Não estou falando só da Série B, é do ano todo. O Náutico está no seu melhor momento e a equipe do Sport também. É só você imaginar que o Sport teve apenas uma derrota para o CRB em 10 jogos. Isso é uma coisa esperada, ninguém ganha todas, mas o Sport está com a pontuação de cabeça de classificação, 19 pontos, tanto quanto o Náutico, que tem 19 pontos também. O Náutico, por uma vitória a mais, é o segundo colocado, já que o São Bernardo é o primeiro e o Sport é o terceiro. Mas está com a pontuação do Náutico. O Sport tem 19, o Náutico 19, o São Bernardo tem 1 ponto a mais, 20 pontos. Então, é o melhor momento dessas equipes. Eu estava aqui observando a firmeza, a linearidade, a convicção com que o Náutico vem jogando ultimamente. Isso aconteceu depois daquela derrota que gerou um desgosto profundo contra o São Bernardo. Dali por diante, o Náutico não perdeu para ninguém. Tem 5 jogos de invencibilidade, ganhando em casa e fora de casa do mesmo jeito. Esses 5 jogos, só para lembrança, o último, 1-0 do Cuiabá em casa, 6-2 para o Operário fora de casa, uma senhora goleada, 4-0 em cima do América em casa, ganha fora e ganha dentro. Um empate com o Botafogo de São Paulo fora de casa em 1-1. E ganhou do Atlético também fora de casa por 1-0. Esses foram 5 jogos depois que o Náutico acertou o time após a derrota contra o São Bernardo por 3-0. O time é outro. Eu até anotei aqui o time que o Náutico começou a Série B. Começou jogando com Muriel, Arnaldo, Matheus Silva, Igor Fernandes e Yuri, Samuel, Wenderson e Vitinho, Dodô, Juninho e Vinícius. Veja como o time mudou. O Náutico do último jogo agora, Muriel, Reginaldo, já saiu de Arnaldo, a lateral direita, passou pelo Matheus Ribeiro, que não segurou a posição, e agora está a lateral bem servida pelo Reginaldo. Aí a defesa se completa com Betão, Matheus Silva e Igor Fernandes, que voltou à lateral esquerda. O meio-campo mudou. Luiz Felipe entrou no lugar de Samuel. Foi escalado por último Luiz Felipe, o Wenderson, que cresceu enormemente no seu futebol, e Dodô, compondo a peça do meio campo. O ataque também pegou um upgrade, a entrada de Vitor Andrade, a volta de Paulo Sérgio. Hoje o ataque foi formado com Vitor Andrade, Paulo Sérgio e Vinícius. Quer dizer, um outro Náutico. Quem conseguiu sustentar a posição? Muriel, Matheus Silva, Igor Fernandes, o Anderson, Dodô, Vinícius e Paulo Sérgio. Esses continuam, mas o técnico Hélio dos Anjos teve que fazer uma adaptação aí para que o Náutico jogasse como ele gosta que o Náutico jogue, intenso, marcando alto. O time do Sport, ele também sofreu esse processo de melhoria. É normal. Por isso que eu digo que o momento bom é agora. O Sport fez o primeiro jogo na Série B com Thiago Couto, Augusto Pucci, Ramon Menezes, Zé Marcos e Filipinho. O miolo de zaga era outro. Hoje o miolo de zaga, vocês vão ouvir, eu vou falar no time de hoje. Aí completando o primeiro time, meio campo, a mudança não foi grande. Mas Zé Lucas, Zé Gabriel e Iago Felipe. O ataque, Gustavo Maia, Zé Roberto e Yuri Castilho. Esse ataque mudou quase que totalmente, principalmente com a chegada de Perotti. O Sport de hoje é de Thiago Couto, Madison, aqui o Augusto Pucci perdeu a titularidade, o Benevenuto, que entrou no lugar de Zé Marcos, e Filipinho. E para o lugar de Zé Marcos, que voltou a jogar ao lado de Benevenuto, passou também o Aju. Aju, que foi um jogador que, ao chegar, ele impôs segurança ao sistema defensivo, é um zagueiro muito bom, tem revezado com Zé Marcos e jogando sempre ao lado de Benevenuto. O meio campo do Sport continua com Zé Lucas, agora com Biel e vinha jogando com Depena, mas ultimamente o técnico preferiu jogar com 3 volantes e colocou Iago Felipe. Zé Lucas, Biel e Iago Felipe. O ataque, ele foi novamente explosivo. O Barleta, que não estava no primeiro jogo, hoje é titular absoluto de qualquer uma das pontas do Sport. O Perotti chegou para impor uma regularidade de um artilheiro que faz gol sempre. E tem revezado o Cleison, tem revezado o Yuri Castilho na outra ponta. Esse é o Sport de hoje. Então foram equipes que cresceram, que sofreram mudanças. E jogo só é bom quando as equipes estão bem. Aí o jogo tem brilho, o jogo tem emoção, o jogo tem jogadas que encantam e que deixam o torcedor feliz. Agora, quem vai ganhar o jogo entre Náutico e Sport, nós vamos deixar para sábado, no final da tarde, aliás, no final da noite, nós já saberemos quem ganhou. O melhor talvez fosse um empate para poder os dois de Pernambuco continuarem bem na Série B. Uma boa tarde, minha gente. Estamos aqui no Jaime da Fonte. Estamos aqui nos quatro cantos fazendo o programa de hoje e esse comentário de hoje. Uma boa tarde e vamos participar agora com a ancoragem, como âncora, né? Então, quem está é o Alexandre Costa e ele volta agora para conversar com vocês.
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15: Poucos foram os jogadores brasileiros que desistiram de vestir a camisa da seleção. Em 1999, o meia Leonardo teve divergências com Vanderlei Luxemburgo e acabou não jogando mais pela seleção brasileira naquele ano. Mas em 2001, no entanto, o ex-jogador do Flamengo e do São Paulo voltou ao time, quando o técnico era Felipão.
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2: Alexandre Costa. Muito boa tarde para você. Continua se ligando aqui na sua Rádio Jornal, Recife, Caruaru, Garanhuns, Limoeiro, Pesqueira, Petrolina. Está no ar o Segundo Tempo do Assunto é Futebol, para toda a rede, pela internet, para todo mundo. 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
2: Vamos nessa, uma ótima tarde para quem se liga aqui na sua Rádio Jornal. Estamos aqui direto do Hospital Jaime da Fonte, vocês já ouviram aqui desde cedo a gente com o assunto é futebol primeiro tempo, primeiro e segundo tempo. Tem muita gente para nós abraçarmos aqui no Hospital Jaime da Fonte. Para nós é uma satisfação enorme sempre retornar aqui e encontrar essas pessoas que sempre nos tratam, tem sempre uma receptividade calorosa e temos visitas especiais também para participação com a gente. Está aqui ao nosso lado o doutor Márcio Medeiros, que é ortopedista, especialista em joelho. Aliás, ele é torcedor do Clube Náutico Capibaribe. Está no Náutico e é torcedor do Náutico, viu? Diga-se de passagem, tem que lembrar isso aí. Doutor Márcio, tudo bem? Boa tarde.
17: Boa tarde, Alexandre. Obrigado pela oportunidade. Torcedor de gerações do Clube Náutico Capibaribe.
2: Que maravilha. E eu recebo também, com muito prazer, doutor Vitor Pedro Lira de Andrade, que é cardiologista e arritmologista. Falei correto, doutor? Boa tarde.
18: Falou bem correto. Prazer estar aqui.
2: Prazer conversar com o doutor também. Com os doutores, né? Haroldo Costa está com a gente também, o maior gol do mundo. Fala, Haroldo. Boa tarde.
19: Boa tarde para você, Alexandre, para os nossos amigos médicos, para todos aqui do Hospital Jaime da Fonte, para Ralf. É sempre uma alegria estar aqui, né? Você sabe que quando a gente é informado lá que teremos mais uma visita, mais uma passagem aqui pelo Hospital Jaime da Fonte, a gente sempre fica muito feliz. Porque, primeiro por essa recepção que eles fazem com a gente, mas também por estarmos aqui com duas grandes marcas, né? 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
2: Muito bom. Eu quero apresentar eu quero aproveitar e agradecer pessoalmente a comunicação, marketing do Hospital Jaime da Fonte, porque todo ano eles nos presenteiam. Os presentes chegam lá na rádio, viu? Márcia Guenes está aqui. Abraçar também a Sueli Cavalcante, a Ana Paula Matos. A nutricionista Eliane Michele está ali, preparou um banquete para nós. Como a gente chegou aqui numa correria, deu nem para mexer lá no banquete, mas tem zero lactose, zero glúten.
14: Eu e Haroldo já mexemos.
2: Já? Então tiveram essa sorte. Deixa eu abraçar aqui também, rapaz, quem nos recepcionou logo cedo foi a Joana Maria da Silva, tá ali, ó. Ela falou, meu Deus, eu sou fã da Rádio Jornal, do Scratch. Joana, obrigado pelo carinho, muito bom ter aqui. E todo mundo que tá aqui no auditório também nos acompanhando, isso é muito legal. Do nosso comercial, nosso diretor comercial, Carlos Humberto, Adriane Alves está aqui também. Deixa eu abraçar todo mundo, todos que estão aqui. Doutor Antônio Jaime da Fonte veio logo cedo aqui abraçar o Ralf, a equipe da Rádio Jornal, e é um prazer estar aqui com vocês. Deixa eu começar aqui com o doutor do Náutico, né? Não poderia ser diferente esse diálogo sobre o futebol. No Náutico ninguém tem problema lá no joelho para o jogo do domingo contra o Sport, né, doutor? Pelo menos é o que a gente tem observado, é isso?
17: Pois é, Alexandre. O nosso... Primeiro agradecer, né, como representante aqui do Hospital Jaime da Fonte, e agradecer a vocês também pela oportunidade. Eu estou na função de coordenador médico lá do Clube Náutico Capibaribe. Queria também estender isso aos amigos lá do Clube Náutico, né? O professor Hélio, Guilherme, que fazem um trabalho de excelência, e dizer que o nosso departamento hoje está bem redondinho, né? Os que estão lá já estão em fase final de processo de reabilitação, como o próprio Léo falou, né? Agora há pouco, e são dúvidas ainda, mas essa semana vai ser importante para a gente realmente definir a situação deles.
2: Quando eu te abracei aqui, chamei logo para você conversar com a gente, você falou de gerações. É do quê? Primeira, segunda? Como é essa geração aí, alvirrubra? Me fale, doutor.
17: Bisavô alvirrubro, meu pai Oswaldo Medeiros, mas... alvirrubro, eu alvirrubro, meus dois filhos, Arthur e Tiago, também alvirrubros.
2: Então, desde o Hexa, podemos
17: então, dizer assim. Já estava, né? Lá, estava na arquibancada.
2: Que bom, muito bom conversar com o doutor aqui. A gente fala mais do Náutico daqui a pouquinho. Deixa eu falar com o doutor Vitor Pedro. Torce, acompanha os clubes, doutor?
18: Olha, eu vou te falar que eu sou paraibano, tá?
20: Ah! Então, tosse por quem na Paraíba?
18: Mas, normalmente eu acompanho o Botafogo da Paraíba.
20: O Botafogo, o Belo.
18: Isso.
20: O Belo tem alguns anos, tem uma SAF, né? Inclusive tentou aí reorganizar, teve lá o Alexandre Galo, o Lisca. Isso. Gostou lá do Lisca, doutor, na passagem lá pelo Botafogo ou não?
18: Olha, se eu te falar que eu gostei...
20: Não muito,
18: não,
20: né?
18: Foi tão memorável assim.
20: Ele saiu de forma turbulenta, né?
18: Isso.
20: Falou que o Rui, que estava lá também, né? O Rui, que foi lateral do Náutico. A gente pode dizer porque ele já aceitou esse apelido, Rui Cabeção, né? Que é o nome dele lá. E o Rui acusou o Lisca acusou o Rui. Foi uma saída meio turbulenta, né, doutor?
18: Isso, isso. Foi complicado.
20: O doutor cuida dos corações da torcida. E é um trabalho, sem dúvida, muito importante. É, eu vou até fazer uma pergunta para o doutor, saindo um pouquinho do futebol. Esse problema de coração tem sido... enorme nesse ano de 2026, tem sido maior, é a palavra correta, doutor? Está no equilíbrio, está dentro de uma estatística, o que é que o senhor pode falar para a gente?
18: Olha só, primeiramente eu queria te dizer que assim, as doenças cardiovasculares sempre foram um grande problema, né, na população mundial, elas são extremamente prevalentes e eu acho que essa geração saúde, que graças a Deus está surgindo aqui, está tentando cuidar um pouquinho mais, procurar mais o auxílio médico, e as doenças vão aparecendo com a maior frequência. Isso é natural.
14: Ô, doutor, só interrompendo aí. Aqui nós tivemos jogador que morreu no campo.
18: Isso.
14: Aqui em Pernambuco. Não foi um só. Teve um outro que teve um problema no campo.
18: O dinamarquês também teve, né? O Eriksen. É o Eriksen, né? O nome dele?
14: Mas lá nos anos 70 teve o João Pedro, se não estou enganado, nos 70, 80... que ele foi conduzido, o jogo parece que foi em Timbaúba, ele foi trazido para aqui e depois é que ele morreu. Então, a verdade é que eu acho que está se aplicando no futebol a medicina preventiva, porque diminuiu isso. Quer dizer, isso eu acho que era um jogador solto aí para jogar de qualquer maneira, isso. Não havia exames nem acompanhamento profundo, né?
18: Claro.
14: A coisa está mais técnica
18: com
14: agora.
18: Com certeza, à medida que a medicina avança, a gente vai tendo um rastreio mais eficaz, né? Mais eficiente. E graças a Deus os jogadores hoje em dia passam por uma triagem bem rigorosa antes de entrar em campo. E aí a gente consegue evitar esse tipo de doença que a gente prevenir, né, de forma mais eficaz.
19: Ô doutor, tem muita gente nos ouvindo agora que gosta de futebol, aí gosta de bater a sua peladinha no fim de semana, volta lá a camisa, vira atleta, mas não sabe o que é que ele tinha antes, né? Ou seja, ele entra em campo com aquela vontade de praticar o esporte, mas é sempre bom estar visitando o cardiologista, saber como é que ele está para poder praticar esse esporte, até com uma certa intensidade, porque tem gente que vai lá e se esforça ao máximo, né?
18: Isso. A intenção é maravilhosa de você entrar aí em campo e tentar se exercitar. No entanto, tem que ter um pouquinho de cuidado, tá? Principalmente naqueles pacientes um pouquinho mais velhos, já sedentários, que têm algum fator de risco, hipertensão, diabetes, ou aqueles pacientes que têm hábitos um pouquinho perigosos, como o tabagismo, o etilismo. Esses pacientes precisam procurar uma avaliação cardiológica prévia, tá? Na verdade, a gente é até um pouquinho mais restrito. A partir dos 40 anos para homem, geralmente a gente tem que fazer essa avaliação, mesmo que ele não tenha doença estabelecida.
19: Sim.
18: E, claro, nos pacientes mais jovens, se eles tiverem alguma complicação prévia. Por exemplo, paciente novo, é obeso, tem uma síndrome metabólica estabelecida, ele tem que procurar o cardiologista um pouquinho antes, para a gente fazer os exames pertinentes, um teste ergométrico, um ecocardiograma, a depender da avaliação da anamnese.
19: O cardiologista está naquela relação de médicos, né? Que a gente tem que sempre
18: isso.
19: Ir lá, ouvi-lo, visitá-lo, para saber se está funcionando aqui. O coração é muito importante.
20: Né? Deixa eu aproveitar a oportunidade aqui, Haroldo, com o doutor. Vou tirar uma dúvida aqui, já está antecipando o consultório do Rádio Livre, né? É muito legal ter um especialista para a gente falar sobre isso, que é ligado também à atividade esportiva. Acho que, me lembra aí, Haroldo, me ajuda, que a memória está fraquinha. Aquele jogador de São Paulo que foi diagnosticado com problema de coração, ele foi do Fluminense também, e teve que deixar, né, aposentou mais cedo.
18: Não, você falou Paulo Henrique Ganso, que teve
20: uma miocardite? Não, foi outro, doutor, só que eu não lembro agora, não lembro o nome dele.
19: Fugiu. Mas recentemente foi o Oscar, né?
20: O Oscar, e teve outro, anteriormente, que também teve problemas de coração.
19: E a gente teve no Morumbi também uma cena muito triste, vocês estavam lembrando, foi o Serginho do São Caetano.
20: Sim, sim, o Serginho.
19: Que infelizmente nos deixou também como atleta profissional, isso. Né?
20: E essa é a minha dúvida, doutor. O atleta, ele tem uma bateria de exames. Isso. Ele passa lá por um departamento, é avaliado, e somente após os exames médicos, há uma liberação para que seja fechado o contrato. Exato. Isso pode acontecer, pode aparecer depois dele já tá jogando, tá ali já com a carreira estabelecida, o problema de coração pode surgir, doutor?
18: Pode, definitivamente. Principalmente nos casos, por exemplo, de miocardite. que é quando o paciente ele é suscetível a uma inflamação do miocárdio, né, da região do miocárdio, e acaba surgindo, e ele, durante o exercício, acaba piorando essa situação, e levando aí a uma insuficiência cardíaca ou outras complicações. Também tem aqueles pacientes que têm a doença aterosclerótica avançada, ou seja, o paciente que tem obstrução ali nas coronárias, que são as artérias que nutrem o coração, que não são diagnosticados, e aí futuramente acabam tendo eventos, como por exemplo o infarto agudo do miocárdio, durante o esforço físico. Tá certo? Então é possível, é viável sim, por isso que tem que ser feito um rastreio anual, não só na admissão, tem que ser acompanhado. Tá certo?
1: Alexandre,
20: doutor, diga, Ralf.
14: Do coração, é importante a gente saber, é uma coisa mais preventiva. Mas daqui um doutor que de osso quebrado, de todo dia, que o futebol é um esporte de choque, de contato, né? Mas eu estou aqui curioso para saber o seguinte. O jogador Paulo Sérgio, ele esteve afastado um tempo. E como tinha o afastamento dele, foi antes teve uma confusão com o Hélio dos Anjos, da história de que ele ia para o Cuiabá e acabou Hélio tirando ele do jogo. E quando Hélio precisou dele, ele foi para o departamento médico. Aí o técnico número 2 do Náutico, o Guilherme, o filho de Hélio, chegou a dizer que ele estava com a contusão subjetiva. Que contusão é essa, subjetiva?
21: Não, Ralf, Paulo Sérgio realmente teve, né, um estramento, né, na região adutora, realmente teve o processo, ficou no departamento médico por questões médicas, realmente. A questão realmente que antecede, eu não tenho realmente gerência,
14: ali a gente imagina que houve uma rusga, né? É coisa que acontece.
21: Mas realmente ele estava no departamento médico, né? E aí fez o tratamento, um atleta disciplinado, e aí a gente conseguiu devolver ele em condições excelentes. Então, Paulo Sérgio hoje está 100% recuperado.
14: Mas ele é um jogador assim que tem que ter cuidado especial, porque ele parece que tem um histórico de contusões, né? E ele não é novinho mais. Então, essas contusões, elas voltam com frequência? Como é que isso acontece?
21: Exato. A lesão muscular, né, esse dano à fibra muscular, ele é uma das grandes questões, né, para os atletas. Isso em qualquer esporte, modalidade, e a nível nacional e mundial, né? O grande problema é a lesão muscular. Então, sim, sempre vai ter que ter questões relacionadas ao sono, à hidratação, à alimentação, né? O treinamento. Então, tudo isso tem que levar em consideração. Principalmente um atleta como ele, da importância que ele tem, né, para o futebol, e a idade dele também. Mas ele se cuida e está bem.
20: Vou aproveitar e vou me consultar aqui com o doutor Márcio, porque o meu joelho esquerdo já era, viu, doutor? Uma pelada ali de um fim de semana, deu aquele estalo, vou ter que recuperar. Doutor, daqui a pouco a gente continua esse bate-papo. Deixa eu só abraçar aqui o grande Romualdo Marques. O Vitor Tavares também nos lembrou, estão nos ouvindo aí. Washington, um coração valente. Foi ele que teve o problema, né, cardíaco. Isso. E teve que abandonar os gramados. Até tentou voltar, né, mas quando voltou foi aconselhado a encerrar a carreira. E a Sueli nos lembra aqui também do Oscar, né? O Oscar, como o Haroldo falou. Bem, deixa eu fazer um intervalo. A gente volta já aqui com o doutor Vitor Pedro, o doutor Márcio também aqui ao nosso lado. E todo mundo que está aqui no auditório nos acompanhando. As meninas do marketing, da comunicação, nosso comercial. A gente agradece a todo mundo essa receptividade calorosa. A gente faz o intervalo e volta daqui a pouquinho no segundo tempo. O assunto é futebol, especial aqui direto do Hospital Jaime da Fonte.
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6: Faltando 14 minutos para as 14h em Pernambuco.
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6: Estamos juntos com você aqui no Jaime da Fonte, Hospital Jaime da Fonte, com esse programa especial aqui ao lado dos médicos. Quem está nos prestigiando também aqui no auditório, a gente agradece essa receptividade calorosa. Ah, não esqueci não, viu? Márcia Guenes, está aqui o seu recado. Olha, esquecimento e uso incorreto de medicações em idosos. Problema será tema de roda de conversa com especialistas e pacientes. Só alguns dados aqui. Cerca de 40% dos idosos brasileiros relatam esquecer de tomar os medicamentos, além de não seguirem corretamente prescrições médicas. Problema será o assunto da primeira roda de conversa do programa Fonte Vita. Será lançado amanhã, dia 27, para difundir orientações sobre o envelhecimento saudável e com qualidade de vida. Bem, para quem quiser participar, aqui no auditório do Hospital Jaime da Fonte, das 14 às 17 horas, inscrições gratuitas, você pode ligar 81-75-02-63-30. Vou repetir, 81-75-02-63-30. Limitadas, inclusive, à capacidade aqui do espaço. É isso, Márcia? Eu queria que ela falasse, mas ela ficou tímida, disse, não vou falar, não, vou ficar olhando vocês ali.
8: Ô, Alexandre.
6: Oi, pois não, Haroldo.
8: Queria fazer uma pergunta para o doutor Márcio, né?
6: Ah, fique à vontade aí.
8: É o seguinte, acho que o Brasil, amanhã, já que você estava falando de amanhã, amanhã a seleção brasileira se reúne, né, na Granja Comari e começa a preparação para a Copa do Mundo. O Brasil joga, inclusive, domingo amistoso.

0: Copa do Mundo. Eu sei que o médico precisa ver, observar, ver o exame, a gente sabe que funciona assim, mas acompanhando as informações aí, que eu sei que os médicos acompanham muito, como a gente pode esperar o Neymar para jogar uma Copa do Mundo, o maior evento da bola aí no planeta?
1: O Neymar é um atleta totalmente diferenciado, né? Mas, infelizmente, teve uma trajetória marcada por algumas lesões, né? Fratura na coluna, fratura do quinto metatarso, né? Lesões musculares. Isso realmente fez com que ele tivesse sérios problemas. Quando a gente fala, existe a classificação para a lesão muscular, né? A lesão, a grosso modo, grau 1, grau 2, grau 3, que a gente tanto fala, né? No dia a dia, no clube, com vocês. E esse edema, quando acontece, principalmente no músculo feito da panturrilha, né? Que ele teve, preocupa um pouco, porque é uma musculatura que a todo momento tem um esforço físico a mais do que as outras musculaturas, da região adutora, região posterior de coxa. A musculatura de panturrilha, ela é um pouquinho mais delicada e um pouquinho é mais difícil o processo de cicatrização e recuperação rápida, principalmente num atleta como ele, que já tem um histórico. Mas, pela característica, foi classificado como uma lesão grau 2, né? Dificilmente vai... Já tá fora do amistoso, mas tem tudo para se recuperar e ficar bem para a Copa do Mundo. Não é uma lesão que vai tirar ele da Copa do Mundo, não.
2: Ô, doutor, o edema. Explica o edema. Qual a profundidade do edema? Vamos botar aqui. O edema é uma mancha. Seria assim. E para atingir o osso, para poder impedir ele de jogar. Porque ele vinha jogando com edema. Parou agora porque está vendo que a CBF se preocupou com isso. Mas o que é o edema? O que o edema pode ocasionar?
1: É a fibra muscular. Né? Na verdade, não é em relação ao osso. É em relação à fibra do músculo. Então, você tem um ventre muscular. Aquele ventre, ele sofre um dano, uma lesão, certo? Extravasa o processo inflamatório. E aquilo ali, você tem desde uma lesão pequena, onde só forma realmente aquele hematoma ao redor da fibra, em virtude da lesão, até uma ruptura de fibras, rupturas parciais ou até a própria ruptura completa do músculo.
2: Isso dói?
1: Dói, incomoda, e aí o atleta realmente fica incapacitado de exercer a atividade dele em alto rendimento. Então, quando a gente tem uma lesão discreta, um edema discreto, uma lesão que a gente chama de grau 1, então o processo de recuperação é mais rápido. Quando a gente tem lesão grau 2 ou grau 3, aí sim a gente já tem lesão de fibras musculares que pode atingir até metade do ventre ou até completamente a fibra toda.
2: Então, o Neymar estava louco para ir para a Copa, porque ele estava querendo aparecer para o Ancelotti jogando no Santos com esse edema. Quer dizer, colocando em risco, né? Porque a tendência é agravar, né?
1: A tendência é agravar. Por isso que o departamento médico, ele tem que estar muito atento, porque o atleta, ele pode até querer, né, jogar, se desenvolver, mas aquilo ali pode causar uma lesão maior. Então, no caso de Neymar, é preferível ele agora fazer o tratamento de forma adequada para que na Copa ele esteja 100%, do que colocá-lo ele em um amistoso, onde pode abrir uma lesão, grau 2 ou até uma grau 3, pior, e ele ficar fora da Copa.
3: A opinião do especialista, né? Você tem que poupar, então vai colocar nos amistosos. Infelizmente, ele não participa dessa preparação, né? Aliás, dois jogadores, a gente falou...
2: O Alexandre, a gente
3: o Everton,
2: tava...
3: goleiro, e ele, né? Não tiveram
2: preparação. A gente estava conversando até aqui em off. Hoje... O atleta está protegido exatamente por uma equipe médica que antecipa ou percebe que pode vir uma contusão e ele é poupado, o treinador é aconselhado, porque ele não tem treinador que brigue com o médico. Ele briga com o preparador físico, mas com o médico não. Então ele acata a opinião médica. Então o jogador hoje está mais protegido. Essa questão de Neymar, eu não acredito que o departamento do médico do Santos tenha liberado, mas foi a ânsia de Neymar. Neymar tinha equipe própria. Neymar tinha tudo, médico, preparador físico, fisiologista, tinha tudo de uma equipe à parte. É tanto que o fisiologista de Neymar é o mesmo da seleção brasileira, até por sorte nesse momento, né? Então, a gente estava conversando sobre isso. O jogador hoje é orientado, ele só faz loucura se quiser.
3: É verdade. Bem, a gente está na reta final aqui do assunto é futebol segundo tempo, e infelizmente o tempo passa.

0: Passa muito rápido. Mas o doutor Vitor Pedro falou uma coisa bem interessante. A gente estava fora aqui do microfone e a gente estava relembrando que recentemente teve um fisiculturista muito jovem, né, 22 anos, faleceu. Foi problema de coração, não foi, doutor?
1: Isso, na verdade, o fisiculturista ele tinha uma doença genética não diagnosticada chamada cardiomiopatia hipertrófica. É uma doença que uma das paredes do coração acaba se espessando um pouquinho mais e aí pode levar a situações de insuficiência cardíaca aguda, né, em que o coração não consegue bater de forma adequada, e a arritmias graves. E aí, associada ao uso do anabolizante, que ele confirmou também estar fazendo uso, essa doença progride de forma mais desacelerada. Infelizmente, ele veio a óbito.
0: Não é só por anabolizantes, né, doutor? Como estão culpando, né? Ele já vinha acompanhado já de uma doença, ou seja, algo que já estava ali, né? Estava escondido e de repente
1: Isso,
0: aflorou e
1: com certeza.
0: ceifou a vida dele, né? Bem, nós estamos já na reta final do programa, infelizmente, como eu falei. Doutor Márcio, e domingo, doutor?
2: Domingo, vitória, né? Domingo, vamos
0: Eu
2: ganhar.
0: falei domingo, mas é sábado, né?
2: Sábado.
0: Jogo é sábado. Jogo é sábado, doutor. Vamos antecipar para. E sábado, doutor? Vitória na ilha, é isso?
2: Vitória na Ilha do Retiro,
0: É mesmo, doutor.
2: se Deus quiser.
0: Essa confiança, ela está exacerbada. Ela toma conta da torcida mesmo ou são poucos dentro do Náutico, hein, doutor?
2: Não, exacerbada pelo trabalho que o professor Hélio, Guilherme estão fazendo lá, a equipe de saúde, departamento de saúde, o clube, os staffs, todo mundo lá empenhado em dar o melhor para o Náutico.
0: Olha aí, o doutor está confiante. Eu preciso perguntar sobre o Botafogo da Paraíba, doutor Vitor Pedro. Não quer responder, não?
1: Vamos deixar para outra conversa.
0: Não quer torcer por alguém aqui em Pernambuco, não, doutor?
1: Ainda não,
0: Ainda
1: ainda
0: não.
1: não.
3: É melhor perguntar a respeito do Hospital Jaime da Fonte.
0: Verdade. Haroldo, a gente está se despedindo aqui dos amigos momentaneamente, mas em breve a gente retorna aqui, se Deus assim permitir, né, Haroldo?
4: Com certeza, o tempo passa rápido aqui quando a conversa é boa, né? A gente tem essa sensação que o tempo voou. Nossos, mais uma vez, grandes agradecimentos a todos que fazem aqui o Jaime da Fonte, aos médicos, ao corpo médico, a toda a equipe do Jaime da Fonte. E é uma alegria, como falei aqui no começo, né, a Rádio Jornal se juntar a essa marca que é o Hospital Jaime da Fonte e a sua história dessa instituição aqui em Pernambuco. Então, nosso abraço forte que a gente espera retornar em breve ao Jaime da Fonte para continuar conversando com vocês. Sempre uma alegria fazer esse programa aqui,
0: É
4: Alexandre.
0: só convidar que a gente está aqui. Doutor Vitor Pedro, prazer conhecê-lo. Parabéns pelo trabalho e que a gente continue se cuidando, né, doutor?
1: Muito obrigado pelo convite e estou à disposição para qualquer esclarecimento.
0: Muito obrigado. Muito jovem, doutor Vitor Pedro, cardiologista. Doutor Márcio, prazer conhecê-lo também, viu? E que o Náutico voe mais alto, atinja patamares maiores no futebol brasileiro. Essa é a nossa expectativa nesse ano, viu, doutor?
2: Obrigado, Jean, pela oportunidade, se Deus quiser.
0: Ralf de Carvalho, a gente se encontra aqui, né, Ralf?
3: Recebemos uma aula gratuita aqui.
0: Foi
3: Porque
0: muito
3: a
0: bom.
3: gente vive no futebol, apesar de conhecer a terminologia médica já, ou a aplicada aos jogadores, as contusões e a tudo, mas a gente às vezes não sabe como é que a doença se instala, como é que a cura se processa. E hoje o papo aqui foi muito bom sobre isso, para nós, e acredito que extraordinário para o ouvinte também. Então, aos médicos, muito obrigado. Eu quero abraçar aqui ao doutor Antônio da Fonte, que veio aqui logo no início trazer um abraço para nós aqui da Rádio Jornal e para todos vocês que estão aqui no auditório que nos receberam. Muito obrigado. Esse carinho fica na mente e no coração da gente. Um abraço.
0: Sem dúvida. Vamos fazer intervalo e a gente volta aqui para fechar o segundo tempo do Assunto é Futebol.
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7: Duas da tarde, 2 minutos.
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7: Muito bem, voltamos aqui para fechar o segundo tempo do assunto é futebol. Agradecimentos a toda a equipe do Hospital Jaime da Fonte. Doutor Antônio Jaime da Fonte esteve aqui nos abraçando, superintendente aqui do hospital, muito obrigado. E a Rádio Jornal sempre vai estar por aqui com vocês. É o convite e a gente retorna, se Deus assim permitir. Vai começar o Rádio Livre, hoje com o nosso Tony Araújo. Fala, Tony, tudo bem? Boa tarde, amigo.
8: Oi, Alexandre, tudo bem com você, meu amigo?
7: Tudo certinho, meu amigo. Graças a Deus. E os destaques do Rádio Livre de hoje, hein, Tony?
8: Bom, primeiro a gente vai falar de algo que vocês devem ter falado aí no programa, que foi essa prisão dos integrantes de uma torcida organizada na região metropolitana. Uma operação da polícia que prendeu, inclusive, um deles com tornozeleira eletrônica. Imagine só a situação.
7: Meu Deus do céu. Esses caras... eles ficam sendo monitorados aí, a polícia ela tem um trabalho muito bom, investigativo nos bastidores, e hora ou outra vai sempre aparecer alguém sendo detido, né? Sendo pego aí pela polícia. E é um trabalho muito importante e interessante que você vai trazer para a gente essas informações, né, Tony?
8: Isso. Inclusive, esse, o delegado disse que ele era um dos cabeças da história, um dos idealizadores, né, do ataque que aconteceu. Meu Deus. Aí ele só ficava orientando, porque ele não podia estar no lugar em que aconteceu o ataque por conta da tornozeleira, né? Ele não podia se fazer presente. Então, ele orientava os outros é que iam. E ele ficava só no comando, imagina.
7: Situação lamentável, mas que a polícia agora pegou, né? Desarticulou.
8: Exato.
7: E os próximos ficam na mira. Essa é a realidade, né, Tony?
8: Exato, Alexandre. Bom, aqui a gente vai ter o consultório hoje, um assunto muito importante, que a gente vai falar sobre o Dia Nacional de Combate ao Glaucoma.
7: Sim.
8: Inclusive, já faço aqui o convite aos amigos ouvintes que estão acompanhando, se quiserem participar, mandando pergunta, alguma dúvida, qualquer coisa, o nosso WhatsApp vai estar disponível, 99147-8520, para que você possa participar do consultório do Rádio Livre, hoje falando sobre combate ao glaucoma, que hoje é o Dia Nacional de Combate ao Glaucoma.
7: Tá certo, Tony. Então, bom trabalho para você e para toda a equipe na produção do Rádio Livre, Tony Araújo.
8: Ok, Alexandre, um abraço, hein?
7: Muito obrigado, Tony. Fechando aqui o segundo tempo do Assunto é Futebol, direto do Hospital Jaime da Fonte. A gente agradece a todo mundo mais uma vez. E o programa teve os trabalhos técnicos de Big Alves, Edilson Lima e Eudes Soares. 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
12: O Conselho Nacional de Justiça, CNJ, aprovou nesta terça-feira, por unanimidade, a resolução para tornar obrigatória a adoção de um contra-cheque unificado para o pagamento dos vencimentos dos juízes em todo o país. A medida foi proposta pelo presidente do CNJ, o ministro Edson Fachin, como uma forma de aumentar a transparência e facilitar a fiscalização no pagamento de verbas indenizatórias pelos tribunais, que ficaram conhecidas como penduricalhos. A proposta surgiu após o Supremo Tribunal Federal, STF, ter limitado em 25 de março o pagamento de verbas indenizatórias consideradas fora dos parâmetros constitucionais. O plenário do STF decidiu que as indenizações adicionais, gratificações e auxílios deverão ser limitados a 35% do que recebe o ministro do Supremo, cujo salário de R$ 46.300 serve como teto para os servidores públicos. E o ministro do Supremo Tribunal Federal, STF, Flávio Dino, intimou à União e os estados que fazem parte da Amazônia Legal e do Pantanal a informar em 10 dias úteis as providências adotadas frente às projeções de aumento significativo do risco de incêndios florestais. De acordo com o despacho do ministro, a elevada probabilidade de temperaturas superiores à média e persistência de falta de chuva nas regiões amazônica e pantaneira em 2026. A previsão, ainda de acordo com o documento, é que o fenômeno climático do El Niño atinja o pico entre setembro e outubro, período que corresponde à fase mais crítica para a propagação de incêndios florestais. Kevin Paes, Rádio Jornal, Rádio Notícia.
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8: 2:10, começando o Rádio Livre desta terça-feira, dia 26 de maio, com informações para todo o estado, e vamos aos destaques do programa de hoje. Polícia Civil prende 10 integrantes de torcida organizada do esporte em operação na região metropolitana. No sertão, produtores rurais e trabalhadores do campo protestam na ponte Presidente Dutra entre Petrolina e Juazeiro. No Agreste, Prefeitura de Caruaru realiza vacinação noturna contra influenza na Via Parque. E no nosso consultório, hoje a gente fala sobre o Dia Nacional de Combate ao Glaucoma. Se você tem alguma dúvida e quiser participar do consultório, você pode mandar a sua pergunta a partir de agora mesmo. Nosso WhatsApp está liberado para você. 991-47-8520. Para que você possa participar da nossa programação, para que você possa participar do consultório do Rádio Livre, hoje falando sobre glaucoma. Vamos juntos? Até às 16h, o Rádio Livre está no ar.
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8: 2:11, o prazo do imposto de renda está se aproximando e o serviço gratuito de ajuda a contribuintes e a regularização da declaração. Isso tudo é muito importante. Você deve ficar atento, você que faz a declaração do imposto de renda. O prazo está se esgotando. Germano Rodrigues tem os detalhes.
14: Olá, é isso mesmo, ó, tá chegando já o final do prazo para declarar o imposto de renda, e se acredita que tem gente que deixa tudo para a última hora, ou talvez porque não tem tempo, ou porque de fato não entende, né? Mas eu tô aqui para falar para você que está nos ouvindo que tem um local que pode te ajudar, né? Eu tô aqui na Nassau, onde criaram um núcleo, né, de apoio a você que ainda não declarou seu imposto de renda, totalmente gratuito, né? Eu vou conversar agora com quem manda aqui nesse núcleo, que é o coordenador do Núcleo de Apoio Contábil e Fiscal da Nassau, o Romildo José Pontes Filho. Boa tarde, seja bem-vindo à Rádio Jornal. Me diz uma coisa, Romildo, é uma ajuda para quem tem gente que deixou para a última hora, esse apoio para esse pessoal que deixou para a última hora, está com dúvida, vem aqui, já sai com o problema resolvido, como que é?
15: Boa tarde, tudo bem? Aqui a intenção da gente é ajudar todos os contribuintes, tá, que estão tendo dificuldade de fazer ou pela pré-preenchida ou de forma zerada, e a gente quer auxiliar ele nessa ajuda, dando todo o suporte necessário, e ele já sai daqui com o imposto de renda dele 100% realizado.
14: Romildo, me diz uma coisa, qual é a maior dificuldade, né, que o contribuinte vem aqui e alega? É tempo, não entende às vezes o que é colocado na declaração que a empresa dá para o trabalhador. Qual é a dúvida mais frequente aqui?
15: A grande dificuldade é justamente as documentações necessárias que eles devem trazer ou até mesmo preencher. E muitas vezes a dificuldade se torna através da informação bancária, que muitas vezes ele não tem como acessar ou não sabe como acessar.
14: Para quem está nos ouvindo, opa, eu quero ir lá, quero vir aqui, quero dar um pulo lá no núcleo, como que ele faz?
15: É só comparecer nas quartas e sextas, das 13 horas às 17 horas, na Uninassau Graças, na rua Fernando Lopes, 752, na sala de co-work da OAB.
14: É fácil chegar aqui, né?
15: É fácil, tranquilo.
14: Romildo, obrigado pelas informações. Ó, você que está nos ouvindo, dá tempo, da quarta e sexta, tem tempo ainda, abre para você dar um pulo por aqui. Funciona, abre aqui, né? 1 da tarde, vai até 5 da tarde. Coloca aí a agenda, é de graça, você não paga nada, te ajuda, corre, dá tempo. Por enquanto é isso aqui, eu volto com você aos estúdios.
8: Ok, Germano, obrigado então pelas informações. Agora 2:14, uma operação da Polícia Civil prendeu integrantes de uma torcida organizada do esporte na região metropolitana. João Lubambo está chegando agora com os detalhes dessa operação. João, boa tarde, tudo bem?
16: Oi, Tony, tudo bem? Boa tarde. Pois é, a Polícia Civil de Pernambuco realizou na manhã desta terça-feira a Operação Pista Zero, que teve como alvo integrantes de uma torcida organizada do esporte, suspeitos de envolvimento em crimes de provocação de tumulto, lesão corporal e roubo. A ação faz parte da 36ª Operação de Repressão Qualificada de 2026. As investigações começaram em janeiro de 2025 e apontaram que o grupo atuava de forma organizada para promover ataques violentos contra torcidas rivais. Ao todo, foram expedidos 12 mandados de prisão e 13 de busca e apreensão, domiciliar pela 16ª Vara Criminal da capital. Até o momento, 10 suspeitos foram presos e outros 2 seguem foragidos. Vídeos divulgados pela Polícia Civil mostram homens algemados sendo conduzidos à delegacia, além de materiais apreendidos, como bandeiras, camisas, bonés da torcida organizada e aparelhos celulares. A operação contou com cerca de 120 policiais civis, entre delegados, agentes e escrivães, além do apoio da Diretoria de Inteligência da Polícia Civil, do CORE e da Polícia Militar de Pernambuco. Os presos foram encaminhados ao sistema prisional e permanecem à disposição da justiça. As investigações continuam para identificar e localizar os demais envolvidos, Tony.
8: Ok, João. Bom, o que me chamou a atenção nisso aí foi, eu já falei e repito porque realmente me chamou a atenção, um dos presos, ele estava inclusive com a tornozeleira eletrônica, né?
16: Pois é.
8: E segundo, disse aqui conversando com o Alexandre, segundo o delegado, ele era um dos cabeças, vamos dizer assim, de um ataque que houve a uma torcida, né? Estava tendo uma festa, não tinha nem jogo, inclusive.
16: Foi uma festa da torcida organizada do Náutico.
8: Não tinha nem
16: antes,
8: jogo isso. Nesse dia, né? Não havia nenhum jogo. Então, eles planejaram e esse que estava entre os que estava planejando, o delegado disse que ele não podia estar no local por conta da tornozeleira. Mas
16: pois
8: ele
16: é.
8: Encabeçava, né? Idealizador da história. E mesmo com a tornozeleira, estava lá ainda, né?
16: Ela não impediu ele de fazer nada, né?
8: Praticando esse tipo de coisa. Bom, mas agora está todo mundo recolhido.
16: Pois
8: a polícia
16: é.
8: Agiu, né? Essa operação aí tirou todo mundo de circulação. Vamos ver como é que vai ser.
16: É isso.
8: Ok, João. Valeu.
16: Valeu, Tony.
8: São 2:16, intervalo, e a gente volta já já.
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9: Daqui a pouco no consultório. O Dia Nacional de Combate ao Glaucoma. Sobre o assunto, vamos entrevistar os oftalmologistas Gisele Lisboa e Alexandre Ventura.
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9: É já já.
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9: Agora 2h21.
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9: No sertão, produtores rurais e trabalhadores do campo protestam na Ponte Presidente Dutra entre Petrolina e Juazeiro. E Ediane Almeida tem os detalhes. Ediane, boa tarde.
10: Muito boa tarde para você e para todos que estão acompanhando o Rádio Livre. Amanhã desta terça-feira, dia 26, começou com forte impacto no trânsito entre os estados de Pernambuco e Bahia. Agricultores familiares da região do Sertão do São Francisco iniciaram um protesto que causa graves congestionamentos na Ponte Presidente Dutra, principal ligação entre as cidades de Petrolina e Juazeiro. O fluxo de veículos, que já estava prejudicado devido às obras da travessia urbana do lado baiano, ficou completamente travado com o avanço dos manifestantes que seguiram da Avenida das Nações até a Ponte Presidente Dutra. O ato é organizado pela associação ASCAMP e reúne trabalhadores rurais que atuam no interior do Refúgio de Vida Silvestre RVS Tatubola. Criada por decreto estadual em 2015, a reserva possui mais de 110 mil hectares de caatinga e se estende pelas áreas de sequeiro dos municípios de Petrolina, Lagoa Grande e Santa Cortada pelas rodovias BR-428 e BR-122. Os manifestantes protestam contra a intensificação das fiscalizações e a aplicação de multas pesadas por parte do IBAMA. E entre as principais queixas da categoria estão as punições por práticas agrícolas tradicionais, que agora estão proibidas na unidade de conservação, como o desmatamento para subsistência, a limpeza de pequenas áreas de caatinga para o plantio de milho e feijão, criação de animais, pastoreio de bodes, ovelhas e gados soltos na vegetação nativa, o que o órgão ambiental alega ameaçar espécies em extinção. e o uso de recursos, ligação e uso de defensivos sem licenciamento rigoroso. O órgão cita também a abertura de poços e cercas sem autorização prévia. Os agricultores argumentaram que já ocupavam e produziam naquelas terras muito antes da criação da reserva. Eles denunciam que, após 11 anos, o Estado ainda não implementou um plano de manejo definitivo, o que impede a regularização de atividades e inviabiliza o sustento de mais de 1.000 famílias da região. Até o momento não há previsão de liberação da ponte. Eu tentei entrar em contato com o IBAMA para que o órgão emitisse uma nota oficial, mas até o momento não obtive resposta. Os órgãos de trânsito recomendam que os motoristas evitem a área e busquem rotas alternativas, que no caso seria a travessia com as barquinhas. Edjane Almeida, Rádio Jornal, Rádio Notícia.
9: 2:24.
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9: A Agência Nacional de Vigilância Sanitária, Anvisa, publicou hoje o registro do medicamento Ozivy. O produto é a primeira caneta de semaglutida sintética análoga ao produto biológico liberado para comercialização no Brasil. A gente vai conversar sobre esse assunto agora

0: com o farmacêutico Leandro Medeiros, que vai trazer orientações para a gente sobre isso. Boa tarde, Leandro, tudo bem?
1: Oi, Tony, boa tarde para você e para os ouvintes da Rádio Jornal.
0: Bom, aqui na minha fala inicial eu disse que o produto é a primeira caneta de semaglutida sintética análoga ao produto biológico, que já é liberado, inclusive, para comercialização no país. Há alguma diferença? O que é que a gente pode dizer do que é sintético e o que é biológico? Explica para a gente isso, Leandro.
1: Tony, um produto de origem biológica, ele passa por um processo de produção que você usa uma cultura de células, por exemplo, e aí você, a partir de algumas técnicas genéticas específicas, você passa até essa célula produzindo a substância, que é o caso do Ozempic. O Ozempic tem a semaglutida, que é o nome do princípio ativo, né? Vamos lembrar, o Ozempic é o nome comercial. O que tem dentro do Ozempic é uma substância chamada semaglutida, que é quem vai exercer o efeito no organismo. E é nessa versão, que todo mundo já conhece, se trata de uma versão de origem biológica. Então, os pesquisadores, eles fazem um trabalho no laboratório para poder fazer com que uma célula produza a semaglutida. Daí eles pegam isso depois, tiram da célula, purificam e aí colocam no medicamento. De uma maneira bem simples é isso. A forma sintética basicamente é quando você começa a juntar as peças de um quebra-cabeça na mão, entre aspas, digamos assim. E aí você tem a mesma substância produzida, a mesma semaglutida, só que feita de uma outra maneira. Ao invés de ser dentro de uma célula, é a partir de reações químicas que os pesquisadores vão fazendo ali até obter aquela matéria-prima. Então, assim, a priori, se trata da mesma molécula, né? Então, o que a gente entende é que os efeitos, em tese, deveriam ser os mesmos, mas existem pequenas diferenças em relação aos dois produtos produzidos de formas diferentes que são importantes mencionar. Por exemplo, né, no caso dos medicamentos biológicos, existem algumas preocupações, por exemplo, em relação à capacidade de gerar uma resposta imunológica. E no caso da sintética, a gente já se preocupa com outras coisas, por exemplo, resíduos de solvente, alguma outra substância que possa ser utilizada ali para poder produzir o um produto, né, que nós chamamos de catalisador. Algum tipo de impureza, enfim. Então, são questões que são do campo da química farmacêutica, né? Mas o que interessa aqui para o ouvinte é saber que o produto aprovado pela Anvisa, cujo nome é o Ozivi, ou Ozivi, eu não sei dizer exatamente qual a forma correta de pronúncia,
0: Eu
1: né, do
0: escolhi
1: laboratório
0: Ozivi,
1: OMS.
0: né?
1: Ozivi, vamos falar Ozivi
0: Eu
1: então?
0: escolhi
1: Pronto.
0: Ozivi. Eu também não sei, eu falei aqui Ozivi.
1: Então esse medicamento novo, ele não é uma versão genérica nem é uma versão similar. Por quê? Porque se trata de uma semaglutida feita a partir de um outro processo. E não foi feito nenhum estudo de comparabilidade com o Ozempic. Por isso a gente não pode afirmar que se trata de um genérico que normalmente passa por esse tipo de teste de comparabilidade. Aí vem a pergunta, mas isso aí é confiável? Totalmente. Porque o laboratório ele realizou todos os estudos necessários para poder comprovar a qualidade, a eficácia e a segurança. Então, já não é de hoje, tá? Isso aí já está circulando há pelo menos uns 3 anos. Essa tecnologia de obtenção da semaglutida, ela não que é uma forma sintética, não era exclusiva do laboratório detentor do Ozempic, né? Então, o pessoal teve tempo para poder desenvolver bem, para poder ter um processo ali que seja confiável. E aí fizeram os estudos e apresentaram para a Anvisa e a partir também de um pedido do Ministério da Saúde, a partir de um ofício que foi publicado, direcionado para a Anvisa, né? O Ministério da Saúde pediu para que a Anvisa desse prioridade a esses medicamentos, dos análogos do GLP-1, né? Essas canetas. Porque nós temos uma série de problemas, né? Nós temos problemas ligados a uma necessidade realmente da população de ter medicamentos mais baratos, porque ainda são muito caros, né, para boa parte. Barateando, a gente pode começar a conversar novamente sobre incorporação no SUS, algo que deve levar bons meses ainda, né? Porque tem que passar por uma análise da CONITEC. E eu preciso lembrar que a gente teve já

0: uma análise da Conitec, que é o órgão, que ele é interministerial, que decide o que vai ser incorporado no SUS ou não. Então, a semana glutida foi, a Conitec votou favoravelmente, votou contra, na verdade, né, a incorporação, porque o custo-benefício não compensava. Caro demais para um benefício, digamos assim, não vou dizer pequeno, né, mas relativamente pequeno. O que que é interessante colocar é que com a chegada desse medicamento, a gente vai ter certamente aí um barateamento no processo. O preço não está definido ainda. A estimativa é que nas próximas 2, 3 semanas, a Câmara de Regulação de Medicamentos, a CMED, né, que é quem define o preço máximo dos medicamentos do Brasil, define esse preço e a partir daí é que a gente consiga então ter a chegada desse medicamento, que na minha expectativa eu imagino que deverá estar já nas farmácias algo perto aí de 2, 3 meses, tá? Que até o laboratório também ele começar a produzir os lotes, né? Fazer toda a cadeia de distribuição do medicamento. Então isso vai levar realmente um tempo, mas tem que definir o preço máximo ao consumidor ainda como é para todo medicamento, né? O Estado ele regulamenta o teto, é daí para baixo. Há uma expectativa, não é nada comprovado, né? Mas o próprio ministro Alexandre Padilha confirmou numa entrevista mais cedo de que as negociações estão sendo no sentido de ter um medicamento aí algo perto de 30% mais em conta do que o preço máximo ao consumidor do Ozempic. Então, virar mais barato, né? Claro, a gente vai ter um concorrente do Ozempic direto. Isso vai forçar com que o próprio Ozempic baixe mais o seu preço, por decisão do laboratório, por uma estratégia comercial. Então aí vai começar a ficar um pouco mais fácil, digamos assim, o acesso a partir daí. Então vamos aguardar para ver o que sai do relatório da CMED com a definição desse preço máximo ao consumidor. E lembrando que também o laboratório ele pode incidir um desconto adicional a partir de programas de bonificação ou as farmácias, né? E nisso aí passará a ser mais interessante para o setor privado. Para o setor público, a gente vai ter que aguardar a Conitec fazer uma nova avaliação dessa nova apresentação aí.
1: Então, Leandro, você meio que deu o passo a passo do que acontece a partir desse registro que aconteceu hoje, né? E aí a expectativa acaba ficando, porque você disse em torno de 2 a 3 meses, a expectativa acaba ficando para que as pessoas tenham acesso a isso para o tratamento da diabetes, é bom que se diga sempre isso, né? No SUS, a gente fica na expectativa para que se tenha acesso no SUS, né?
0: Exato, exatamente. Visto que diabetes é um problema de saúde pública grave, né, que faz muita gente adoecer com outros problemas e que acaba aumentando a mortalidade, né? Eu preciso lembrar de algumas questões aqui importantes. Primeiro ponto é que esse é um medicamento que também só poderá ser acessado a partir da apresentação da receita médica em 2 vias, tá? Esses medicamentos todos hoje no Brasil, você não compra sem ter a receita, pelo caminho legal, né? Porque a gente sabe que são medicamentos que são contrabandeados, né, muitas vezes, e que vêm produtos até falsificados de várias origens diferentes, né? Especialmente do Paraguai, onde a gente já identifica ali um fluxo grande de medicamentos falsificados ou contrabandeados, o que eleva os riscos do produto, porque a gente não sabe como aquilo foi transportado, não sabe se é exatamente semaglutida que tem ali dentro, então a qualidade pode ficar realmente bastante comprometida nesse sentido, tá? Então, assim, para acessar tem que ter a receita médica, e para ter receita médica, a consulta para que o médico avalie, né, se é um caso de diabetes ou não, e sendo, ele vai escolher esse tratamento a partir das características do paciente. Porque eu preciso lembrar também que não é todo paciente com diabetes que precisa desse medicamento. Normalmente, esse medicamento ele é usado quando você tem uma resistência, digamos assim, uma refratariedade, né? Quando o tratamento convencional não funciona direito, né? Com metformina, que é muito barata, super eficaz também, por conta de alguma intolerância, alguma contraindicação. Ou quando você precisa reforçar o tratamento por diabetes, porque não está dando conta simplesmente aquilo que está sendo feito. Então, muitas vezes o paciente toma metformina, toma um

0: uma outra classe que a gente chama de inibidores da SLGT2, enfim, uma dapagliflozina, associado mesmo, sabe? Mas o diabetes da pessoa já está tão avançado que não consegue trazer de volta para essa glicemia e outros marcadores para patamares mais saudáveis. Aí o médico pode, nessa situação, também escolher esse tipo de medicamento para poder potencializar a resposta. E claro, tudo deve ser feito com base também na mudança de estilo de vida, com a alimentação adequada, com exercício físico, porque sem isso vai ficar muito difícil de se ter uma resposta bem exitosa, tá? Mas a ideia é essa. E preciso lembrar que esse medicamento, quando o paciente tiver ele à disposição, ele tem que ficar armazenado em geladeira. É um pouco diferente do Ozempic, tá? Tem que ficar em temperaturas entre 2 a 8 graus antes e depois do iniciado, né? Porque a semaglutida ela está disponível à temperatura ambiente, e aí quando inicia o tratamento é que ela vai para a geladeira, mas nesse caso não, é tanto antes quanto depois de ter iniciado o tratamento.
1: Perfeito. Leandro Medeiros, muito obrigado pelas suas orientações aqui no programa de hoje.
0: Valeu, Tony, obrigado. Que bom que está aqui falando sobre esse tema e orientando aí os ouvintes da Rádio Jornal. Valeu, um abração para você e para os ouvintes.
1: Um abraço. Conversamos com o farmacêutico Leandro Medeiros. 2h36, intervalo agora.
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1: São 2h39.
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1: Deixa eu perguntar uma coisa para você. O que é que tá acontecendo aí, hein? O que é que aborrece? O que é que atrapalha? O que é que incomoda o povo aí? Onde você mora? Por onde você circula? Por que que eu tô perguntando isso? É que daqui a pouquinho a gente vai ter o Boca no Trombone. Eu espero que você não perca a oportunidade
9: de cobrar da autoridade pública providências para esse problema com o qual você se depara quase todo dia, quando sai para trabalhar, quando sai para um compromisso e quando volta também. Então, a oportunidade é essa. O nosso WhatsApp está disponível para você, a gente já está aqui esperando. 991, salve esse número aí, 991-47-8520. E aí você pode pensar, bom, mas agora eu não estou lembrando de nada, de nenhum problema não. A questão é que quando você se deparar com o problema, você não vai lembrar do número da rádio. Por isso que é bom você salvar logo. Eu aconselho você a fazer isso. 991-47-8520. Daqui a pouquinho tem o Boca no Trombone e aí você vai dizer o que é que atrapalha, o que é que incomoda, o que é que aborrece. Época de chuva. A canaleta não foi limpa, o canal não foi limpo, você já sabe qual é o resultado porque você sofre com isso ano após ano. Então é hora de reclamar, é hora de cobrar. Ah, mas a chuva já começou, o que a gente vai ouvir, e é o que acontece, né? A gente ouve isso quando vai reclamar, mas é que tem que esperar o período de chuva passar. Não, venha-se embora fazer o serviço logo. A gente não tem como esperar não, porque quando chover, a água vai parar dentro da casa. Então, vamos fazer isso, juntos, reclamando, cobrando da autoridade pública que ela tome providências, que ela faça o papel dela, na verdade, né? 991-47-8520, para você dizer o que é que aborrece, o que é que atrapalha, o que é que incomoda. Você não vai ficar calado porque não é do seu feitio, eu conheço você. Você não vai deixar para lá. Está incomodando você, você deve reclamar, você deve cobrar. A gente já está aqui esperando e daqui a pouquinho tem o Boca no Trombone e dá tempo de você participar. 991-47-8520. 2:41. E no Agreste, a Prefeitura de Caruaru realiza a vacinação noturna contra a influenza na Via Parque. João Lubambo volta agora com essas informações. Oi, João.
10: Oi, Tony. Pois é, a imunização será realizada das 5 da tarde às 8 da noite na Via Parque, na área central da cidade, em frente ao INSS. A iniciativa busca facilitar o acesso da população que não consegue se vacinar em horário comercial. A vacina contra a gripe é uma das principais formas de prevenção da influenza e ajuda a reduzir casos graves, internações e complicações causadas pelos vírus. Podem receber a vacina crianças de 6 meses a menores de 6 anos, idosos, gestantes, puerperas, trabalhadores da saúde e da educação, além de profissionais das forças de segurança, caminhoneiros, pessoas com deficiência, pessoas com doenças crônicas e outros grupos prioritários. Para se vacinar, é necessário apresentar CPF ou cartão do SUS, além do cartão de vacinação, Tony.
9: É isso, uma boa, né, para quem está no trabalho, não tem tempo de ir de dia, então tem até 8 da noite para tomar a vacina, aproveitar essa oportunidade.
10: É isso.
9: Ok, João, obrigado então pelas informações. 2:43, a gente vai para o intervalo agora e daqui a pouquinho a gente volta e eu lembro a você, estamos aqui aguardando a sua participação no Boca no Trombone, 991-47-8520.
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5: Daqui a pouco no consultório. O Dia Nacional de Combate ao Glaucoma. Sobre o assunto, vamos entrevistar os oftalmologistas Gisele Lisboa e Alexandre Ventura.
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5: É já já.
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5: 2:46.
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5: Bom, agora a dica é para quem ainda não tem a nova carteira de identidade. O documento pode ser emitido de graça no Recife, você sabia disso? Então preste atenção na reportagem de Juliana Oliveira, que ela tem mais detalhes para a gente agora. Juliana.
6: Quem ainda não fez a troca do RG antigo, a carteira de identidade pela nova, não se preocupe que até 2032 você vai poder fazer a solicitação e já sair com sua carteirinha nova. Para falar sobre o assunto e dar os detalhes e ensinar o passo a passo, a gente está aqui no ITB com o diretor do Instituto, delegado Mauro Cabral. Mauro, me diga o seguinte, eu tenho minha antiga, quero trocar pela nova, o que é que eu preciso fazer primeiramente? Tenho que abrir algum site?
7: Isso, o procedimento é bem simples. Basta acessar o site de serviços do governo do estado, o pe.gov.br, lá escolher o dia, local e horário em que deseja ser atendido. No momento do atendimento, é importante levar dois documentos, que são essenciais. A certidão de nascimento ou certidão de casamento, para os que forem casados, e o CPF.
6: E quem separou?
7: Quem separou tem que fazer a atualização da certidão de casamento. É preciso averbar essa condição no cartório, atualiza a certidão e leva a certidão atualizada.
6: Mas se tiver a certidão que seja do divórcio, também serve?
7: Não, tem que ser a certidão do casamento com essa condição do divórcio averbada na certidão. Isso é um procedimento simples também, se faz junto ao cartório.
6: E eu quero saber o seguinte, todo mundo vai precisar trocar?
7: Todo mundo vai precisar trocar. Agora, dá para fazer de forma planejada, de forma gradual, aos poucos. Porque o prazo, quando se criou a carteira nova, ficou estabelecido um prazo de substituição da antiga pela nova até 2032.
6: O sistema está funcionando direitinho, né? Pode acessar, que não vai estar inoperante, não.
7: Não, pode acessar, o sistema está funcionando de forma adequada. O que ocorre é que, devido à alta procura, às vezes há uma dificuldade de encontrar vaga. Todos os dias nós abrimos vagas pela manhã, por volta das 8h10 da manhã, E em razão dessa alta demanda, dessa alta procura, as vagas são rapidamente preenchidas. Então, a orientação é a pessoa continuar tentando até que consiga fazer o agendamento. E se for algum caso urgente, tem uma viagem marcada, uma cirurgia, um concurso, procure um dos nossos 200 pontos de atendimento espalhados pelo Estado. Demonstre essa necessidade, e ela tem que estar efetivamente comprovada para que a gente possa fazer o atendimento e resolver o problema.
6: Delegado, muito obrigada pelas informações. Aqui no ITB você também pode ter algumas informações, como o próprio delegado falou, se for um caso de urgência, algo assim extremo, aí você pode procurar.

0: Bom, você deve ter ouvido falar, porque repercutiu muito, o caso do influenciador Gabriel Gunley, fisiculturista, né? Inclusive, ele estava prestes a participar de um campeonato, voltando aos campeonatos, voltando às competições, mas, lamentavelmente, ele morreu no sábado agora, aos 22 anos de idade. E esse evento, inclusive, era justamente o retorno dele às competições de fisiculturismo. Estava 3 anos afastado e ia retornar agora. Ele, fisiculturista, né, e tinha muitos e muitos seguidores por conta disso. E aí, muita gente que é do meio, né, muita gente que admira o fisiculturismo, também seguia o rapaz para tomar conhecimento de dicas, que ele trazia muitas. E interessante isso, né, que a gente ouve muito falar sobre fisiculturismo, né, e agora ganhou uma repercussão grande, no caso, por conta da morte do Gabriel. Agora, você já parou para pensar nisso? O que é o fisiculturismo?
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2: O fisiculturismo é um esporte que consiste na prática de esculpir corpos, principalmente a partir do crescimento dos músculos e da perda de gordura. Para conseguir atender aos critérios de avaliação, como volume, definição e proporções, os atletas enfrentam uma rotina rígida de treinos intensos e dieta restritiva. Mas qual a história do fisiculturismo? Esse esporte é considerado saudável? A gente explica. O fisiculturismo surge como esporte no final do século XIX, com a figura de Eugen Sandow. Em 1889, Sandow ganhou fama ao vencer uma competição de força bruta em Londres, na Inglaterra. Nos anos seguintes, passou a participar de eventos em que demonstrava a forma física e a capacidade atlética em teatros e feiras de exposições pela Europa e pelos Estados Unidos. Em 1901, Sandow seria um dos organizadores da The Great Competition, que é considerada a primeira disputa de fisiculturismo da história. Apesar de as competições de melhor físico terem se repetido durante as décadas seguintes, o fisiculturismo ainda não era uma modalidade organizada. Em 1946, a Federação Internacional de Fisiculturismo e Fitness surgiria como primeira entidade da modalidade, atuando nos Estados Unidos e no Canadá. Até então, as competições eram feitas por atletas naturais, ou seja, que não utilizavam esteroides anabolizantes, e as disputas eram feitas a partir de quem conseguiria atingir o ápice da saúde com um treino intenso e uma dieta equilibrada. No entanto, a partir da década de 1950, foi iniciado o uso de esteroides anabolizantes por parte de atletas do fisiculturismo, e com o passar do tempo, o consumo das drogas que facilitam o aumento da massa muscular foi amplificado. Um estudo apontou que fisiculturistas profissionais apresentam um risco 5 vezes maior de morte súbita em comparação com atletas amadores. Os riscos à saúde associados ao fisiculturismo estão relacionados principalmente às restrições calóricas e ao uso de anabolizantes. A prática é proibida pelo Conselho Federal de Medicina a partir da Resolução CFM número 2333 de 2023, que veda a prescrição de hormônios androgênicos e esteroides anabolizantes para performance estética ou esportiva. Nesse contexto, os especialistas ressaltam que o fisiculturismo, para ser uma prática segura, é preciso ser feito com o acompanhamento de especialistas de diferentes áreas médicas, com adequação constante das necessidades alimentares, realização de exames periódicos e preventivos e também com a atenção ao uso de anabolizantes sem indicação médica. Vale ressaltar que também há o fisiculturismo natural, que é uma vertente que segue os mesmos princípios do fisiculturismo tradicional, mas com a restrição do uso de substâncias anabolizantes e outras drogas que potencializam o crescimento muscular. Para garantir a lisura das competições, os atletas passam por testes antidoping rigorosos. O fisiculturismo natural ganhou força a partir dos anos 1970 como resposta ao crescente uso de esteroides anabolizantes no fisiculturismo convencional. Nos últimos anos, a modalidade tem se tornado uma opção cada vez mais atrativa para atletas que desejam evitar os riscos dos anabolizantes e manter uma abordagem mais sustentável ao longo do tempo.

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1: 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Vai que viram, A Gente Explica também. Então mande 99147-8520. Agora 2 horas e 55 minutos.
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4: Alguns jogadores na história da seleção brasileira desistiram de vestir a camisa da seleção. Em 1986, o lateral direito Leandro desistiu após Tele Santana dispensar o amigo dele, Renato Gaúcho. Em 1993, o atacante Careca, que se sentia fora de forma, pediu ao técnico para não jogar mais pelo Brasil nas eliminatórias.
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1: 3 horas.
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1: Com Kevin Paes. Oi, Kevin.
14: Olá, Tony. O presidente Luiz Inácio Lula da Silva afirmou que o Brasil poderia estar muito melhor caso a população não tivesse sido influenciada no período eleitoral por mentiras contadas por políticos descompromissados com a população pobre. A declaração foi feita durante a entrega de 576 moradias do Minha Casa Minha Vida em Manaus, no residencial Morar Melhor, localizado no bairro Tarumã-Açu, no Amazonas. Com um investimento de R$ 92.160.000, o empreendimento deverá beneficiar 2 mil pessoas. Segundo Lula, pessoas com as quais estavam no público beneficiadas pelo Minha Casa Minha Vida são frequentemente tratadas como invisíveis por grande parte dos políticos. Partindo dessa premissa, o presidente defendeu que eleitores tenham maturidade e seriedade, distinguindo verdades de mentiras ao decidir do futuro do país. E neste momento chove na capital pernambucana e a gente reforça o alerta da Agência Pernambucana de Águas e Clima, APAC, de previsão de chuva moderada na região metropolitana do Recife e nas zonas da Mata Norte e Sul do estado. O alerta segue até às 11 da noite de hoje. Para amanhã, segundo a APAC, a previsão é de chuva fraca moderada durante a madrugada e as primeiras horas da manhã. Kevin Paes, Rádio Jornal, Rádio Notícia.
1: 3 horas e 2 minutos.
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1: Vamos lá, boca no trombone, porque a gente não é de deixar pra lá, ou não é verdade? Bom, Eduardo de São Lourenço, vamos ouvir o que ele tem a dizer.
15: Boa tarde, Eduardo. Eu faço um apelo ao setor de iluminação pra dar uma olhada aqui no ramal da Arena, próximo ao Rio Capibaribe. E tá nas escuras, inclusive tiraram até uma luminária. Não sei se estava com defeito, mas até agora não repôs, né? E vai fazer um mês nessa escuridão. À noite que a gente às vezes quer dar uma caminhada, mas não dá pra ir, né? Porque tá muito escuro. Eu faço um apelo aí, acho que é do governo do estado, setor de iluminação, pra dar uma olhada aqui e por trás do ramal e por trás da arena também. Tá tudo no escuro.
1: Tiraram as lâmpadas e não colocaram outra no lugar. Como é que pode um negócio desse? Se tiraram é porque estava queimada, né? E quando vai não é para fazer a troca? Trocar é tirar uma e colocar outra, né? Tirar e deixar sem nada, não. E aí fica essa situação que o Eduardo disse. A pessoa quer fazer uma caminhada, às vezes só tem esse horário e quer fazer. Mas ninguém vai se arriscar de estar andando no escuro, né? Então tem que se fazer alguma coisa. Faz-se o apelo aí, São Lourenço. Jota de Olinda, diz aí, Jota.
16: Boa tarde, Rádio Jornal. Aqui é Jota, da Rua Lindóia. A Rua do Abandono é lixo, meu Deus do céu. Só Jesus na causa. Já teve um companheiro aí que denunciou, mas não adiantou de nada. Eu acho que o coitado até desistiu. Aí eu tô aqui para reforçar. Rua Lindóia, ali ao lado do número 41, é a Rua do Abandono. É lixo e metralha. Ô, Jesus na causa, é a prefeita do lixão. Ajuda aí, Rádio Jornal. Rua Lindóia, fica em Sapucaia de Dentro, Olinda.
1: Pronto, Rua Lindóia. Não é para desistir não, viu, Jota? É para insistir até que se resolva a situação. Temos aqui a participação de Luciano. Ele diz o seguinte, é um recado para CTTU, uma dica, né? Para CTTU, para desligar o semáforo de número 320, ele fica ali na Avenida Sul, naquela ponte que vem, você vem, né? Termina a Mascarenhas de Moraes, termina em Biribeira, aí você pega uma parte mais larga que tem até um terminal, né? É uma estação do metrô, né? Depois da ponte Motocolombó, e aí mais adiante você tem um sinal e a via contrária, ela está em obras. Então, o sinal fecha, obviamente, que o motorista vai respeitar, mas não está vindo carro nenhum. Sem desligar o sinal, o que é que acontece? O carro para e gera engarrafamento, porque o motorista respeita o sinal vermelho, está fechado, está acionado, então tem que parar. Aí ele dá essa dica para a CTTU para desligar aquele semáforo, é o número 320, na Avenida Sul, junto ali daquela ponte, em frente à Marmoaria Ouro Branco, está causando trânsito, né? E aí, como está em obra, talvez seja o caso, né? Deixar lá intermitente, piscando no amarelo, já ajuda. Agora fechou, o pessoal respeita, não tem outra alternativa, né? Mesmo que não venha, normalmente vem ônibus por aquela via indo para o Largo da Paz. Então, não está vindo carro nenhum, mas ninguém vai se arvorar a passar no sinal vermelho. Depois tem um carro da CTTU ali, aí a pessoa vai ser autuada. Vamos à participação de José Dias de Afogados.
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1: Aí tá certo, Zé Dias. Um abraço grande, boa sorte e boas festas de São João pra você. Acabou o Boca no Trombone. Agora são 3:07. Lembrando que a gente traz todo dia para você vaga de emprego aqui no Rádio Livre.
18: Tem vaga para você.
19: Hernani. Boa tarde para você e também para quem nos acompanha aqui no Rádio Livre. A Prefeitura do Recife, por meio da Secretaria de Educação, abriu o processo seletivo da 11ª edição do Embarque Digital, programa de formação superior tecnológica realizado em parceria com o Porto Digital. Ao todo, serão ofertadas 250 vagas gratuitas para cursos na área de tecnologia da informação, com ingresso previsto para o segundo semestre de 2026. As inscrições seguem até o dia 19 de junho. Elas devem ser feitas exclusivamente na internet, no site oficial do programa. Nesta edição, os candidatos poderão concorrer às graduações de Análise e Desenvolvimento de Sistemas e Sistemas para a Internet nos turnos da manhã e da noite. As formações são 100% custeadas pela Prefeitura do Recife. Ainda no Recife, tem 10 vagas para operador de telemarketing ativo. É preciso ensino médio completo, boa comunicação e disponibilidade de horário. É importante ter experiência na área. Para ter acesso a essa e outras vagas disponíveis, você entra no site ou no aplicativo Conecta Recife e dentro dele acessa o Gol Recife. Hernani Tavares, Rádio Jornal, Rádio Notícia.
1: 3:08. O governo entrega a requalificação de bloco cirúrgico do Hospital Otávio de Freitas para ampliar cirurgias e reduzir as filas. Germano Rodrigues acompanha a entrega. Oi, Germano, boa tarde.
20: Olá, Tony. Boa tarde para você, boa tarde para todo mundo. Isso mesmo, falo ao vivo aqui do bairro de Itegipió, do Hospital Otávio de Freitas, acompanhando a entrega de mais uma obra do governo do estado, desta vez da requalificação do bloco cirúrgico ambulatorial aqui do hospital. O foco foi na redução das filas de cirurgia e na melhoria da qualidade dos procedimentos realizados, além da ampliação da complexidade das intervenções. Foram investidos somente aqui R$ 300 mil. A secretária de saúde aqui do estado, a Zilda Cavalcante, falou da melhoria e o que ganha essa reforma nessa parte aqui ambulatorial. Vamos ouvir o que a secretária de saúde falou com a gente.
21: Esse bloco, especialmente, ele também foi absolutamente requalificado, colocando rede de gases, que não existia. Existia um bloco aqui que era uma coisa muito, muito frágil, vamos dizer assim, do ponto de vista médico. Era uma sala onde se faziam pequenos procedimentos e foi estruturado um bloco dentro da norma, com, inclusive com colocação de rede de gases, de ar comprimido, de oxigênio, para que a gente tenha toda a segurança durante os procedimentos cirúrgicos. É um bloco que serve ao ambulatório, pequenos procedimentos, procedimentos de até de média complexidade, e vai também ajudar no período da reforma do bloco cirúrgico principal do hospital. O bloco cirúrgico principal está previsto na reforma também dos 158 milhões que eu falei agora há pouco. E com esse bloco a gente vai conseguir readequar algumas salas de cirurgia, realocar algumas salas de cirurgia para cá, para que a gente possa seguir na reforma do bloco principal.
0: Agora estamos aguardando a governadora, que deve chegar daqui a pouquinho também, para falar sobre esses investimentos e como vai ficar a obra do hospital aqui, né, depois de todo esse trabalho. Daqui a pouco eu volto com mais informações. Eu volto com você aos estúdios da Rádio Jornal.
1: Ok, Germano, obrigado pelas informações. 3:10. Tem intervalo agora e na volta tem o consultório do Rádio Livre, hoje falando sobre o Dia Nacional de Combate ao Glaucoma. Você tem alguma pergunta para fazer? Então você pode participar. 99147-8520, para você fazer com a gente o consultório do Rádio Livre de hoje, depois do intervalo.
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1: 3:14.
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1: O convite está feito já na vinheta, né? Faça a sua consulta pelo WhatsApp da Rádio Jornal, 991478520. O assunto de hoje é glaucoma. Hoje é o Dia Nacional de Combate ao Glaucoma. A doença silenciosa é a principal causa de cegueira irreversível e afeta mais de 80 milhões de pessoas globalmente, segundo a Organização Mundial da Saúde. Aliás, esse assunto, ele foi um pedido da ouvinte Maria. Ela tem glaucoma e sofre com muita, muita dor nos olhos. E aí ela tem aqui a pergunta que a gente vai trazer daqui a pouquinho para os nossos especialistas. Para essa conversa, eu estou recebendo a oftalmologista Gisele Lisboa. Ela é formada pela Universidade de Pernambuco, com especialização em oftalmologia pelo Hospital das Clínicas da UFPE e subespecialização em glaucoma e catarata pela Fundação Altino Ventura. Atualmente trabalha na Oftalmo Zona Norte, no Hospital Português e no Max Day Oftalmo. Doutora Gisele, muito boa tarde. Obrigado pela sua presença aqui no nosso consultório de hoje.
2: Boa tarde, muito bom estar aqui com vocês, falando um pouco sobre essa doença que é subdiagnosticada.
1: Bom, temos também o médico oftalmologista Alexandre Ventura, especialista em glaucoma, catarata e retina. Doutor Alexandre é diretor do Instituto de Olhos Fernando Ventura, o IOFV. Doutor Alexandre, boa tarde, obrigado pela presença.
4: Boa tarde, é um prazer novamente estar aqui no consultório. Participo desse programa desde a saudosa Graça Araújo, né? Que a gente ia aí presencialmente. E muito bom estar tendo a oportunidade de orientar os ouvintes da Rádio Jornal.
1: Bom, doutora Gisele, hoje estamos no Dia Nacional de Combate ao Glaucoma. A gente fala muito a respeito do glaucoma e a gente deve seguir falando e falando, porque quanto mais a gente traz informação, melhor. E aí eu começo do básico. O que é o glaucoma?
2: Então, o glaucoma é uma neuropatia óptica. Essa doença ela está muito relacionada a uma doença do nervo óptico. E o nervo óptico, para as pessoas entenderem, é como se fosse o fio do olho, né? Então, para a pessoa enxergar, ela enxerga através, né, do cérebro. E esse fio é o que leva as imagens até o cérebro. E o glaucoma, ele pode estar relacionado, né, além de uma alteração da estrutura do nervo, que é o que a gente chama de escavação papilar, é uma palidez ali no centro do nervo óptico, como também ele pode estar relacionado ao aumento da pressão do olho, ao aumento da pressão intraocular. Aí vai ser por vários motivos. Então, hoje, a gente diz que o glaucoma é uma doença que é multifatorial.
1: Principal causa de cegueira irreversível. E aí nós temos aqui algumas perguntas, doutor Alexandre. Eu acho interessante a gente já trazer essas questões que são colocadas pelos amigos ouvintes. E um diz o seguinte: a minha mãe tinha glaucoma. Isso quer dizer que eu, meus filhos, netos, podemos ter também? E aí a pessoa coloca uma outra pergunta. O glaucoma, ele só é descoberto com a aferição da pressão ocular? Ou eu posso fazer um teste em casa? Existe alguma forma de a pessoa descobrir o glaucoma, sintoma, alguma coisa que indique? Ou a gente tem sempre que estar tendo cuidado, porque isso pode ser descoberto em qualquer momento?
4: Na verdade, em casa é um pouco mais difícil. O glaucoma, ele pode causar baixa visual quando ele está acontecendo de forma aguda e aí você tem dor associada. O glaucoma, ele vai causar baixa de visão, perda de campo visual, quanto mais avançado ele for. E a única maneira de se descobrir o glaucoma, vamos dizer, em casa, seria o glaucoma congênito. Só um termo curioso, glaucos vem de azul, né? Então, quando a criança nasce com o olho azulado, muito grande, a criança tinha glaucoma congênito. Então, daí que vem esse termo. Então, infelizmente, não. É necessária uma consulta oftalmológica para aferição de alguns fatores. E o principal fator de risco do glaucoma seria a elevação da pressão intraocular. Mas uma coisa muito interessante é o seguinte: é muito comum no consultório a gente ser bombardeado por uma pressão normal, né? No cardiologista, a pressão 12 por 8 seria normal. No glaucoma, não tem a pressão 12 por 8. Então, existe sempre uma pressão alvo para o paciente. Então, você pode ter uma pressão de 20 e ser normal, e você ter uma pressão de 10, 12 e ser alta. Então, é necessária uma avaliação do especialista, de características do nervo, características dos olhos. A hereditariedade, sim. Eita, minha mãe tem glaucoma, meu pai tem glaucoma. Eu tenho hipermetropia ou tenho uma miopia muito alta, eu sou da raça negra, eu tenho alguma outra alteração, tenho olho mais claro, isso tudo vai interferir exatamente no glaucoma. Eu tenho mais de 40 anos, sim. Então é comum os pacientes nossos de glaucoma a gente pedir para os parentes virem se consultar para avaliar exatamente a anatomia do nervo, pelo menos.
1: Bom, e aí fica aberta a sua participação, você que está nos acompanhando e quer fazer alguma pergunta, 99147-8520. A gente faz um intervalo agora e daqui a pouquinho a gente volta no consultório do Rádio Livre, hoje falando sobre glaucoma. Agora 3h21.
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1: 3:25.
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1: Seguindo com o consultório do Rádio Livre hoje, Dia Nacional de Combate ao Glaucoma, nós estamos recebendo o oftalmologista Gisele Lisboa e o oftalmologista Alexandre Ventura, que estão nos orientando sobre essa que é, como a gente tem dito aqui, é bom frisar porque a gente precisa se cuidar, a principal causa de cegueira irreversível e afeta mais de 80 milhões de pessoas globalmente, segundo a Organização Mundial da Saúde. Doutora Gisele, esse número, ele pode ser muito maior?
2: Com certeza. Hoje, a gente tem no Brasil em torno de mais ou menos 4 milhões de pessoas que têm a doença, né? E outras são subdiagnosticadas. Então, a grande maioria da população confunde muito o glaucoma com a catarata. Geralmente, quando a gente está no consultório, principalmente no SUS, eu trabalho no SUS também, e quando a gente pergunta se o paciente ele tem alguém na família, ele costuma confundir com a catarata. E hoje, de fato, o glaucoma é a primeira causa irreversível, e a reversível é a catarata, né? Porque a gente opera, coloca uma lente, o paciente ele volta, sim, a enxergar.
1: Bom, mas aí, doutora Gisele, quando a pessoa chega a essa situação, é porque a doença foi se desenvolvendo e ela não procurou o médico, não procurou ajuda, né?
2: Isso. Glaucoma é uma doença muito arrastada, muito cronificada, né? Infelizmente, o paciente, nos estágios iniciais, ele não vai notar absolutamente nada. Não é como uma dificuldade no grau, por exemplo, do paciente, né? Então, por ser uma doença silenciosa, por ser uma doença que o paciente ele vai perdendo o campo de visão periférico, o paciente ele não vai notar. Então, a grande maioria do glaucoma, que é o principal, que a gente chama de glaucoma de ângulo aberto, o paciente ele não sente dor porque o olho ele é complacente. Já em glaucomas agudos, como o doutor Alexandre falou, que é o glaucoma de ângulo fechado, o paciente ele tem mais uma possibilidade de frequência de identificar, porque ele sente uma dor no olho, uma pressão muito forte, que podem gerar halos coloridos, visibilidade de halos coloridos, né? O paciente ele pode ter uma dor tão alta ao ponto de, inclusive, a vomitar.
1: E aí, doutora Gisele, naquela consulta que muita gente faz anualmente, tem gente que espera bastante e cuidar dos olhos é algo muito importante, as pessoas não deveriam esperar tanto, mas aquela consulta, naquela consulta que as pessoas fazem, vão ao oftalmologista, normalmente é feito o diagnóstico com facilidade do glaucoma?
2: Sim. Quando a gente... Logo após a gente fazer o grau, obrigatoriamente a gente faz um exame que a gente chama de fundo de olho. E através do fundo de olho a gente vê o nervo óptico. E daí a gente quantifica o quanto esse nervo é pálido, o quanto ele tem de escavação. Além disso, durante lá o exame a gente também faz e identifica a pressão intraocular do paciente. E essa pressão, ela pode ser feita através de um soprinho, que acho que o pessoal já deve ter passado, né? Quem já passou pelo oftalmologista já viu como é, que não é uma pressão fidedigna, não é uma pressão verdadeira. E a pressão através do tonômetro, né? Que a gente tem lá no aparelho, que a gente chama de tonômetro de Goldman. E é através disso que a gente suspeita da doença. E logo depois, solicitamos alguns exames para poder avaliar melhor essa estrutura do nervo óptico e assim diagnosticar de maneira precisa se o paciente ele vai precisar de algum tratamento com colírio, se algum paciente tem a possibilidade de aplicação de lasers, né? Ou, infelizmente, em casos que são muito avançados, a gente já parte para uma cirurgia.
1: Bom, fica claro aí para a gente que está ouvindo, eu daqui e você de casa, a importância de sempre, sempre consultar o oftalmologista, porque, como bem dito aqui, a gente já entendeu isso, é uma doença silenciosa, é assintomática. E aí, quando você vem sentir alguma coisa, é porque já está bastante avançado. Aliás, no início do Rádio Livre, no início do consultório, eu falei que foi esse consultório de hoje foi um pedido da nossa ouvinte Maria. Ela foi diagnosticada com glaucoma e aí tem o seguinte, doutor Alexandre, ela sofre com muitas dores nos olhos. Ela, inclusive, faz uma pergunta. Isso é um sintoma comum? Bom, ela foi diagnosticada, ela deve estar, digamos, fazendo algum tipo de tratamento. Essas dores que ela diz sentir, elas estão associadas ao glaucoma?
4: Ela pode sim estar associada ao glaucoma, mas uma vez que a pressão intraocular ela esteja muito alta. Uma pressão relativamente alta, ela não vai provocar uma dor, só aquela pressão excessivamente alta, que pode provocar exatamente, como a Gisele falou, dores alucinantes, que é necessário muitas vezes até internar o paciente para prescrever diurético para baixar a pressão do olho. Então, assim, aquela dor que você sente no olho momentânea não necessariamente vai ser o glaucoma. O glaucoma é uma dor muito forte. Mas partindo do princípio que o glaucoma afeta o nervo, existem outras dores que afetam o nervo que podem não ser glaucoma e simular glaucoma. Então, por exemplo, algumas infecções, algumas inflamações, a própria neurite, existe uma condição chamada de pseudotumor. Então, muitas vezes a gente confunde com glaucoma e não é o glaucoma. O glaucoma ele seria a lesão do nervo provocada pelo aumento da pressão, sobretudo do globo ocular, do intraocular. Existem outras alterações que afetam o nervo, por exemplo, a diabetes. A diabetes ela pode causar uma neuropatia, que muitas vezes a gente até medica com colírios de glaucoma para proteger o nervo, né? Então existem os glaucomas primários e os glaucomas secundários. Existem os glaucomas de ângulo aberto, existem os glaucomas de ângulo fechado. Há uma necessidade de tratamento específico para cada tipo de glaucoma. Então, o tratamento é individualizado.
1: Perfeito. Bom, os amigos ouvintes estão participando. Isso é bom porque demonstra que as pessoas estão interessadas no assunto. Hoje é o Dia Nacional de Combate ao glaucoma. Temos aqui dois médicos especialistas no assunto, então a gente tem que aproveitar as orientações que eles estão trazendo. Doutor Alexandre, temos aqui inclusive uma pergunta da Claudia Mary. Ela diz o seguinte: tenho 52 anos, aos 48 eu descobri um buraco na mácula. Gostaria de saber se pode chegar ao glaucoma.
4: Não, são patologias diferentes. Muitas vezes a gente fala para o paciente que ele tem um buraco no nervo óptico, ele tem uma escavação no nervo óptico. Quando afeta o nervo, está relacionado ao glaucoma. Quando é o buraco de mácula, a mácula é o centro da visão. E o nervo é o fio que vai levar a visão para ser realizada no cérebro. A visão nossa é feita aqui na região de trás, na região occipital. Então o nervo ele vai do olho até lá atrás. O buraco de mácula ele vai causar uma baixa de visão central, então a paciente não vai conseguir ler e vai ver a forma dos objetos tortuosas. Dependendo do tamanho do buraco, é indicada uma cirurgia chamada de vitrectomia para fechar esse buraco de mácula.
1: Temos participação também, chega por áudio no nosso WhatsApp, vamos ouvir.
13: Boa tarde, Tony Araújo. Andrade, da quinta etapa de Rio Doce. Boa tarde, doutores. Tive uma tia, avó, que teve um problema de glaucoma e veio a cegar. Ela encerrou os últimos dias de vida cega. Eu pergunto, a acuidade visual, tremor nos olhos e dor, a dor ocular, pode ser sinais da presença do glaucoma ou glaucoma é uma doença assintomática? Obrigado, excelente tema. Boa tarde.
1: Doutora Gisele, e aí eu pergunto o seguinte, tem gente, como o caso da Maria, ela já diagnosticada e sente dores. Eu vou insistir nessa questão. Se ela está fazendo, vamos dizer, um tratamento, está cuidando disso, não tem uma forma de a pessoa não sentir dor, não?
2: O que acontece, muitos pacientes, para tratar o glaucoma, eles precisam de vários colírios às vezes. E a grande quantidade de colírio que a gente pinga no olho, enfila no olho, gera alterações também na superfície de uma estrutura que a gente chama córnea, né? E também altera a qualidade da lágrima do paciente. E muitas das vezes o paciente ele usa essa medicação do glaucoma e em associação deveria estar usando também um lubrificante. Então, muitas das queixas que vêm para mim sobre essa questão da dor não é nem em si por conta da elevação da pressão, até porque se o paciente ele está usando a medicação de maneira correta, de maneira regular, é muito difícil que o paciente ele sinta uma dor em decorrência do aumento da pressão. Eu acho que possa ter uma relação aí com essa questão da superfície do olho que está muito exposta. A córnea é a primeira lente do olho e ela é super inervada. Tanto é que quando cai algo no olho, por exemplo, um corpo estranho, é muito difícil a gente suportar. Então, a gente já pede para que tire. Então, infelizmente, o tratamento com alguns colírios podem piorar essa sensação aí de olho seco, expondo essas terminações nervosas, causando essa dor.
1: Talvez seja esse o caso do Carlos, do Cabo de Santo Agostinho, doutora. Escute só o que ele diz. Tenho 64 anos e me operei de catarata faz 4 meses, mas eu tenho um glaucoma. Está incomodando muito. Isso é normal? Queria saber. Porque antes eu usava um colírio para o glaucoma, mas eu parei porque não estava dando certo depois da cirurgia da catarata. Talvez o que ele se refira a não dar certo seja isso, né, doutora?
2: Isso. Quer falar, doutor Alexandre?
4: Não, vamos lá. Hoje em dia, com o uso de celular, de telas, a modernidade, cada dia mais a gente tem o olho seco. O excesso, muitas vezes, de colírio do glaucoma também provoca uma certa irritação que a gente tem que estar dosando com colírios lubrificantes e melhora dessa córnea. Tocou num assunto muito importante, a catarata. Hoje, muitas vezes, a gente opera a catarata até um pouco antes para exatamente melhorar o fluxo do olho, né? Então, o olho ele produz líquido exatamente atrás do cristalino. Esse líquido passa pela pupila e vai no cantinho do olho ser escoado. Então, a catarata, quando ela cresce muito, ela empurra essa área e o ralo do olho ele fica diminuído. É como se fosse o ladrão da caixa d'água, ele está mais fechado. Então, muitas vezes a gente tem que fazer a cirurgia de catarata para melhorar esse fluxo. É normal os pacientes que se operam de catarata pararem um tempo de usar um colírio, quem usava dois, só usar um e assim por diante. E pode ser feita uma cirurgia de glaucoma associada à cirurgia de catarata. Outras doenças também podem ocluir esse ângulo, né, esse ralo do olho, como, por exemplo, uma retinopatia diabética avançada, que aí sim pode provocar dor, pode provocar baixa de visão acentuada, né? Então, como a doutora Gisele disse, é uma doença multifatorial que tem várias causas e que não necessariamente o colírio que a sua vizinha usa para o glaucoma vai servir para você também. Porque existem colírios que agem na diminuição da produção do líquido do olho, existem colírios que agem no aumento do escoamento do líquido do olho, né? E assim por diante.
1: Perfeito.
2: Só complementando a questão do ouvinte, porque ele disse que ele parou de usar a medicação logo após a cirurgia de catarata. A grande maioria das vezes, como um especialista em glaucoma, a gente não para a medicação. A gente continua a manter o medicamento e se porventura, diante de uma extração do cristalino, né, da catarata, essa pressão ela baixa muito, a gente vai refazer alguns exames e ver a real necessidade desse paciente continuar o tratamento ou não. Então, ao ouvinte, seria interessante que ele procurasse o oftalmologista para que reavalie, né, com novos exames e ver a importância de voltar ao uso do tratamento. Então, muita gente pensa que usa, na realidade, está usando a medicação e vê que está tudo bem, não está sentindo nenhuma alteração, não nota a perda do campo de visão e suspende a medicação. Então, a gente tem que ter bastante atenção do ponto de vista, porque você tem que ser o melhor aliado, né, juntando aí tratamento com exames e consultas oftalmológicas, de preferência aí a cada 6 meses.
4: Isso é importante para enfatizar que algumas doenças A medicação é de uso crônico. Então, não é incomum, por exemplo, eu perguntar ao paciente: continua tomando o seu remédio da hipertensão e da diabetes? Não, doutor, eu estava tomando, a diabetes controlou e eu parei, né? Então, assim, o glaucoma, você tem que continuar usando, eu costumo dizer aos pacientes, até a missa de sétimo dia, ou se o médico trocar o colírio ou parar o colírio. Então, existem remédios que são de uso crônico, não é só tomar.

0: uma caixinha que a pressão arterial controlou e você parou. Não, né? A gente tem que tomar, ela está controlada porque você está tomando a medicação.
1: É isso. Nem começar e nem parar medicação por conta própria. Tudo, absolutamente tudo, com orientação do médico. Vamos a mais um intervalo, daqui a pouquinho a gente volta. São 3h40 agora.
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1: 3h45.
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1: No consultório de hoje, os oftalmologistas Gisele Lisboa e Alexandre Ventura estão nos orientando sobre glaucoma. Hoje é o Dia Nacional de Combate ao Glaucoma. E as dúvidas são muitas. Os amigos ouvintes estão mandando mensagens e a gente vai direto para eles agora.
11: Boa tarde, meu nome é Jorge. Eu moro aqui no bairro de Areias. Eu gostaria de saber, através desse consultor médico sobre glaucoma, que tipo de glaucoma é esse chamado glaucoma degenerativo? Que a minha esposa perdeu as duas visões através dessa doença dos olhos. E se existe ainda a recuperação para ela. Obrigado por tudo e uma boa tarde.
1: O doutora Gisele, e o glaucoma, ele ataca os dois olhos ao mesmo tempo ou pode ser um depois o outro? Como é que fica?
12: Isso. Existem glaucomas que podem ser também unilaterais, né? Mas geralmente ele é bilateral, o glaucoma primário, né? Respondendo a resposta do ouvinte, talvez eu acho que para ser mais fácil, para o médico orientar melhor, ele falou em degeneração. Na realidade, a degeneração está mais relacionada à estrutura da mácula, que é o que o doutor Alexandre comentou logo no início, né, da nossa entrevista. O glaucoma ele gera uma diminuição da visão periférica, né, mantendo e preservando a visão central. Somente nos casos de muita gravidade é que o paciente ele vai perder a visão por completo.
1: Temos mais participações por áudio, vamos ouvir.
13: Tony Araújo, boa tarde. Meu nome é Valdomiro, moro em Garaçu. Tenho 80 anos, fazia agora 80. 79, né? Fazia 80 agora. Sou diabético há 40 anos. Tenho glaucoma, operei o olho esquerdo particular. Não, o direito particular e o esquerdo está com a catarata. Há 3 anos que os médicos me atendem, mandam fazer o exame cardiológico, o exame de glicose, aqueles exames pré-operatórios. Quando eu chego lá, aí espero pelo chefe, doutor Igor. Aí ele diz que não vai me operar, porque eu não vou ver melhor, vou continuar com a mesma visão. Aí eu me trato lá no CEOP. Agora mesmo, fui em dezembro, pronto para operar, mas não operaram. Aí mandaram voltar agora no dia 4 de junho, dia 3 de junho, eu vou voltar para ver o que ele vai dizer. Eu queria saber do doutor qual é o problema que ele não quer me operar. Porque o direito eu já não vejo bem, mesmo operei, mas não vejo bem. E agora é o esquerdo. Um bom dia, um abraço no coração de todos, um beijo no coração de todos aí.
1: Bom, e aí, doutor Alexandre, pode chegar àquela situação em que o profissional faz opção por já não operar porque pode entender que talvez não vá ajudar muito a pessoa?
0: Vamos lá. Eu ouço muito dizer que a saúde não tem preço, mas ela tem custo. Não é custo do dinheiro que eu estou falando, é custo de visitas, é custo do uso do colírio, é custo de uma série de situações. O ouvinte ele tem 3 problemas. Ele tem o glaucoma, que é a maior causa de cegueira irreversível do mundo. Ele tem a catarata, que é a maior causa reversível do mundo. E ele tem a diabetes, que a diabetes ela pode levar à cegueira também, e a diabetes pode levar ao glaucoma secundário. Então ele pode ter o glaucoma primário, pode ter o glaucoma secundário pela diabetes, e isso tudo tá fazendo, de fato, uma causa de uma perda do nervo realmente muito, muito grave. Eu, na verdade, tento ajudar o paciente da melhor forma possível, e a gente tem que ser sincero se aquele paciente ele vai ter, na verdade, um resultado visual. Então, toda vez que a gente opera um paciente, existe uma expectativa de que a visão vai ser recuperada. É possível operar a catarata? Sim, é possível operar qualquer catarata, desde as mais maduras ou as mais simples. Mas muitas vezes a catarata removida não devolve a visão. Eu costumo dizer ao paciente que a catarata seria a lente da máquina fotográfica e a retina junto com o nervo seria o filme. Então, se a gente tem uma lente limpa,

0: caso do paciente. Então, tem alguns casos de glaucoma muito avançados, que a gente não indica a cirurgia, porque no momento cirúrgico, o paciente ele pode perder o restinho de visão que ele tem. Então, a gente tem que ter muito critério do ponto de vista de indicação cirúrgica para um paciente que já tem uma doença muito avançada.
1: Vamos a mais uma
2: É,
1: participação. Pois não, doutor, pode falar.
2: eu costumo contraindicar algumas cirurgias exatamente por isso. Então, a gente, para operar uma cirurgia de catarata, uma cirurgia de retina, a gente tem que pressurizar o olho, senão o olho murcha, a gente não consegue ter um campo de trabalho. Então, a gente tem que ser ou muito rápido na cirurgia, ou às vezes contraindicar, infelizmente, quando tem uma escavação muito grande em um nervo, ou informar o paciente, que é uma tentativa. Muitas vezes é o olho único do paciente que a gente tem que tentar, outras vezes não.
1: Perfeito. Vamos a mais participações?
3: Boa tarde, Tony. Aqui é Maria do Carmo Nova Descoberta. Eu tenho glaucoma, tenho miopia e tinha catarata. Porém, depois que eu operei, fiquei vendo bem melhor. Eu devo usar óculos por conta do glaucoma. Faço uso dos colírios.
1: Doutora Gisele?
0: E, mais uma vez, o óculos ele não tem uma relação com o controle da pressão, tá? Então, logo após a cirurgia de catarata, a gente geralmente coloca uma lente, e daí vai depender do tipo de lente que ela colocou dentro do olho para ver se essa lente ela vai contemplar a qualidade visual dela. Geralmente, a lente que é colocada no SUS é uma lente que ela só vai fazer com que o paciente ele enxergue de perto, e às vezes fica um restinho ali de uma hipermetropia, um astigmatismo, e a gente precisa corrigir com óculos e até mesmo a visão de perto, né? É importantíssimo que o paciente que é usuário de colírios para controle da pressão continue a utilizar a medicação. Eu não aconselho parar e qualquer dúvida é interessante que procure o consultório, procure o seu médico para ele fazer uma avaliação melhor e definir se vai reduzir quantidade de colírio, se vai permanecer com colírio e até mesmo, né, colocar ou trocar por alguma outra droga para melhorar aí a pressão, a drenagem, enfim, do olho.
1: A gente tem como prevenir glaucoma, doutora? É porque a gente sempre fala muito,
0: Bem.
1: procure o médico, vá constantemente. E aí, como é uma doença silenciosa, muitas vezes a senhora diz, há uma subnotificação. As pessoas, às vezes, quando procuram, já está numa fase muito avançada e muito complicada. Mas a gente tem como prevenir ou eu posso apenas minimizar, pelo fato de sempre ir ao oftalmologista com regularidade?
0: Olha, se for diante de uma situação de hereditariedade, é complicado, porque o paciente, após os 40 anos, ele pode, de fato, evoluir a doença, né? Mas a prevenção única e exclusiva é através das consultas oftalmológicas e realização dos exames. Então, o paciente, infelizmente, ele não vai diagnosticar em estágios leves, né? Em estágios iniciais, ele não, como paciente, ele não identifica.
1: Bom, estamos no Dia Nacional de Combate ao Glaucoma e chegando ao final do consultório do Rádio Livre de hoje, a senhora está com a palavra, doutora Gisele. Que orientação a senhora dá para as pessoas que estão nos acompanhando agora, já agradecendo pela sua participação no programa de hoje?
0: Antigamente a gente não tinha muitos oftalmologistas, né, atendendo a população. Hoje, graças a Deus, a gente tem o SUS, né? Então, você que precisa de atendimento oftalmológico, procure o posto de saúde e peça para que o seu médico encaminhe as unidades específicas para a realização desses exames e avaliação, para ver se você vai precisar realizar algum tratamento específico para isso. E quero agradecer aqui a presença, agradecer a doutora Alexandre, querido, e agradecer também à rádio por estar dando esse espaço aqui para a gente poder estar vinculando mais algo sobre essa doença que é tão subdiagnosticada.
1: Perfeito. Doutor Alexandre, já agradecendo também a sua presença no consultório. Que orientação para os nossos ouvintes agora?
2: Tony, muito obrigado pelo convite mais uma vez. Gisele, um prazer dividir essa mesa aqui com você, nesse dia aí de combate ao glaucoma. Esse ano eu

0: Faço 50 anos, faz 50 anos também que existe o nosso serviço aqui, o IUFV, e 50 anos do meu pai em Recife. Fernando Ventura, ele é especialista em glaucoma, e logo quando ele começou a prática clínica dele, só existia um colírio chamado pilocarpina. Esse colírio chamado pilocarpina era a única coisa que a gente podia fazer, e depois veio uma cirurgia que nem sempre dava certo. O glaucoma é como se fosse um infarto, né? A gente não sente quando a gente tem a pressão alta arterial, assim como a gente também não sente como a gente tem a pressão alta do olho. Hoje existem vários medicamentos, existem várias cirurgias microinvasivas, cirurgias que se colocam um estente para exatamente controlar a pressão. É inadmissível no mundo moderno. O paciente fica cego hoje pelo glaucoma. Ele só fica cego se ele não tiver um acompanhamento adequado. Então, a visita regular ao cardiologista para evitar um infarto deve ser também feita uma visita regulamentar ao oftalmologista para evitar glaucoma e suas doenças. Então, glaucoma a gente consegue prevenir com medicamento, com orientação, com cirurgia. E manter a visão do paciente.
1: Perfeito. Bom, o Rádio Livre de hoje fica por aqui. A produção é de Gabriela Bento, trabalhos técnicos de Edilson Lima, Big Alves e Lucas Medeiros. Na coordenação de jornalismo, Victor Tavares. Você fica agora com o Balanço de Notícias com Edinaldo Santos. Uma ótima tarde, obrigado pela sua audiência e pela sua participação. Até amanhã.
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1: As doenças cardiovasculares seguem entre as principais causas de morte entre mulheres no Brasil. Segundo dados do DataSUS, uma mulher morre a cada 11 minutos em decorrência de infarto agudo do miocárdio no país. Mulheres com diabetes apresentam risco cardiovascular mais elevado em comparação aos homens na mesma condição. Além disso, alterações hormonais ao longo da vida podem influenciar diretamente a saúde do coração. Condições como síndrome dos ovários policísticos, endometrioses, miomas, menopausa precoce, lúpus e enxaqueca crônica também podem aumentar o risco cardiovascular. E o Brasil vai transportar internamente alimentos entre as cidades bolivianas de Santa Cruz de la Sierra, região mais baixa do país, até a capital La Paz. A ajuda humanitária ocorre em meio aos protestos pela renúncia do presidente Rodrigo Paz. A operação, ainda sem data prevista, é coordenada pelo Ministério das Relações Exteriores, Ministério do Desenvolvimento Agrário, em parceria com o Ministério da Defesa, que solicitará a aeronave à Força Aérea Brasileira, FAB. O avião deve partir de Brasília até La Paz com alimentos para minimizar os efeitos dos bloqueios de estradas que já duram mais de 3 semanas, o que causa desabastecimento na capital boliviana.
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1: Pois é, vamos saber como é que está o trânsito agora no Recife, região metropolitana, na Zona Norte, trânsito moderado na Avenida 17 de Agosto. A Avenida Mascarenhas de Moraes flui sem retenções nos dois sentidos. Em Jaboatão dos Guararapes, movimentação moderada de veículos na Avenida Bernardo Vieira de Melo. Em Olinda, fluxo de veículos também moderado na Avenida Doutor José Augusto Moreira. Kevin Paes, Rádio Jornal, Rádio Notícia.
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2: 4 e 5.
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2: Boa tarde, Recife. Boa tarde, Brasil. Um grande abraço a todos. Estamos chegando para mais um programa nesta terça-feira, dia 26 de maio de 2020. Pois é, minha gente, chegou a hora. O Balanço de Notícias começa agora.
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2: Obrigado pela sua companhia, pela sua audiência, pela sua participação aqui no programa. Saiba que vamos colocar aí no seu rádio Pernambuco, o Brasil e o mundo.
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2: Bom, hoje eu quero conversar aqui com os nossos ouvintes sobre um problema que é sério, mas muita gente minimiza esse problema. Que é o seguinte, por terem se tornado comuns na paisagem das nossas cidades, as cidades brasileiras, especialmente em áreas onde a polícia não entra, os furtos de energia, conhecidos popularmente como gatos, né, costumam ser muito tolerados. E não deveriam, gente. Primeiro por se tratar de crime, com pena prevista de 1 a 8 anos de prisão. Segundo, porque assumem proporções gigantescas. Terceiro, porque impõe prejuízos não só às concessionárias, mas também aos consumidores, cuja conta de luz fica mais cara. Quanto mais roubam energia, mais as nossas contas de luz ficam mais caras. Então não tem como minimizar, como tolerar isso. De acordo com a Associação das Distribuidoras de Energia, apenas em 2024 foram desviados mais de 22 bilhões e 500 mil de quilowatts. Volume suficiente para abastecer por um mês toda a região sudeste, como mostrou recentemente uma reportagem no Jornal Nacional. O problema se mostra mais grave nos estados, anotem aí, do Amazonas, do Amapá, do Rio de Janeiro, de Rondônia, do Pará e aqui de Pernambuco. São os problemas mais graves que acontecem nesses estados. As ligações irregulares não ocorrem apenas em favelas. Em Salvador, por exemplo, a polícia flagrou a prática ilegal numa fábrica de bebidas, gente. Uma fábrica de bebidas estava roubando energia. Em Niterói, no Rio de Janeiro, foram encontrados 17 gatos em quiosques à beira-mar. Esse tipo de crime acarreta perdas significativas. No ano passado, os chamados gatos, que na verdade é o furto, é o roubo de energia, esses gatos causaram prejuízo, sabe de quanto? Sabe de quanto? Só no ano passado? 10 bilhões de reais. 10 bilhões de reais a todas as concessionárias de energia. É inevitável o reflexo para os consumidores que pagam seus boletos em dia. É impressionante. Estima-se que o impacto na conta de luz seja de quase 3%. Isso para o pobre contribuinte é muito. Os furtos também sobrecarregam o sistema, trazem riscos de incêndios e deterioram a qualidade do serviço. Em 2025, as ligações clandestinas provocaram 620 mil apagões, afetando cerca de 2 milhões e 200 mil residências e pontos comerciais em todo o Brasil. Os recursos desviados poderiam ser investidos no próprio sistema, beneficiando a todos. Não se pode dizer, gente, que os crimes não sejam combatidos, mas as ações têm se mostrado insuficientes. Só no mês de março deste ano, as distribuidoras de energia identificaram mais de 18 mil gatos nesses sete estados que eu falei ainda há pouco, onde o problema tem se agravado. Mas tanto em residências quanto em estabelecimentos comerciais, como restaurantes ou mercados, acontecem esses gatos. Operações policiais levaram à prisão dezenas de suspeitos em flagrante. No Rio de Janeiro, por exemplo, a concessionária de lá, que é a Light, informou ter recuperado o volume de energia suficiente para abastecer quase 30 mil residências durante um mês. Embora não ocorram apenas em áreas conflagradas, né, aquelas áreas que o crime organizado está comandando, é nesses locais que a polícia e as concessionárias encontram maiores dificuldades para combater o problema. Em geral, são regiões controladas por facções ou milícias que impedem a entrada das operadoras para realizar reparos ou desligar eventuais gatos. O serviço ilegal é cobrado dos moradores por traficantes milicianos. Por causar danos ao sistema elétrico e prejuízos a empresas e consumidores, os gatos precisam ser combatidos de forma firme e permanente, gente. É fundamental, então, rechaçar, afastar essa ideia equivocada de que essa prática criminosa é um problema menor. A sociedade não pode ser condescendente com o furto de energia. Crime é crime e assim deve ser tratado. Pois é, gente, é muito dinheiro que se perde com o furto de energia e a situação se agrava cada vez mais. E toda vez que isso acontece, não é só as concessionárias que entram no prejuízo, não. Nós também entramos nesse prejuízo. Você imagina, esse roubo de energia, esse furto de energia cometido pelo pessoal que faz o crime organizado, as milícias, mas também por empresas. Várias fábricas fazem isso, né? Como houve flagra já. É importante dizer que nós, os contribuintes, também pagamos por isso. Nossas contas são imediatamente aumentadas em função desse absurdo furto de energia no Brasil inteiro. E vocês viram aí, né? Acabei de falar. Pernambuco está entre os estados com a situação mais grave nesse aspecto. Então vamos encarar isso com seriedade, não vamos ser condescendentes com essa história não, porque crime é crime e assim deve ser tratado. Eu quero conversar com você, que está ouvindo a gente, que é contribuinte e que paga esse preço também, perguntando o seguinte: furto de energia deve ser encarado como um problema só das empresas distribuidoras de energia ou é um caso de polícia? E mais, você acha que a sociedade brasileira é muito tolerante com o furto de energia por considerá-lo um crime menor? Duas perguntinhas para repetir. Furto de energia deve ser encarado como um problema só das empresas distribuidoras de energia ou é um caso de polícia? E mais, você acha que a sociedade brasileira é muito tolerante com o furto de energia por considerá-lo um crime menor? Manda para cá a tua mensagem, teu áudio, no WhatsApp da Rádio Jornal.
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2: Olha, além dos nossos ouvintes, eu quero ouvir daqui a pouco aqui no programa o superintendente comercial da Neoenergia Pernambuco, doutor Evandro Simões. Vai falar com a gente daqui a pouquinho sobre essas grandes perdas, que só no ano passado chegou a 10 bilhões de reais em todo o país. Agora são 4h14.
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2: Pois é, chegou a hora de conversarmos e recebermos informações dos nossos repórteres, geradores e produtores e as notícias da tarde. Novo Atlas da Violência aponta queda nos homicídios no Brasil. Mas Pernambuco tem a terceira maior taxa de ocorrências no ranking nacional. Ô Robertinha, semana passada Recife apareceu como a cidade mais congestionada do país. E agora nós somos a mais violenta? Boa tarde, Roberta.
3: Boa tarde, Edinaldo. Boa tarde, os nossos ouvintes. E é isso, Pernambuco tem a terceira maior taxa de homicídios do Brasil. É o que diz o Atlas da Violência 2026. O estado registrou 37 mortes por 100 mil habitantes, bem acima da média nacional, que é em torno de 20. Ranking, Pernambuco fica atrás apenas do Amapá e da Bahia e aparece à frente de Alagoas e do Ceará. No geral, o Brasil registrou em 2024 a menor taxa de homicídios nos últimos 11 anos. Foram 42.500 mortes no ano, o equivalente a 20 assassinatos por 100 mil habitantes. Os pesquisadores apontam que essa redução, esse recuo, pode estar ligado à mudança nas políticas de segurança, tréguas entre as facções criminosas e o envelhecimento da população. Apesar da queda nos números oficiais, o Atlas também faz um alerta. Cresceram os registros de mortes violentas sem causa definida, ou seja, os casos que podem incluir homicídios não identificados pelas autoridades, o que é mais preocupante.
2: Muito preocupante. Então nós estamos na terceira colocação,
3: terceira, né? Terceira, o estado é o terceiro.
2: Eu me recordo que faz muito tempo não, coisa de 10 anos, nós tínhamos aqui em Pernambuco uma média de 5 mil assassinatos por ano. Depois caiu para 4, caiu para 3. Esse ano eu não sei, não tem essa estatística ainda, né, Roberto?
3: Eu não tenho, mas eu vou procurar.
2: Por favor, muito obrigado, querida. Valeu, Robertinha.
3: Até amanhã.
2: Tchau. Agora são 4h17. Olha, o Brasil registra maior índice de desenvolvimento humano da história. Que maravilha! Minha querida Gabriela Bento, isso representa muito para nós, não é verdade? Boa tarde.
4: Oi, Ed. Boa tarde para você e para os ouvintes da Rádio Jornal. Pois é, isso significa que o país passou a ter melhores indicadores de educação, saúde e renda e entrou pela primeira vez na faixa de desenvolvimento humano muito alto, segundo o Programa das Nações Unidas para o Desenvolvimento. De acordo com a pesquisa, a educação foi o principal fator para esse avanço, com destaque especial para políticas públicas como Bolsa Família, que ajudaram a manter crianças na escola. O levantamento também mostra que regiões metropolitanas do Nordeste, como Recife, Salvador e João Pessoa, já apresentam índices de desenvolvimento muito altos. Por outro lado, o programa alerta que o Brasil ainda enfrenta desigualdades raciais e de gênero, além dos impactos da pandemia na saúde da população. A publicação considera os últimos 13 anos, de 2012 a 2024. O índice subiu de 0,744 em 2012 para 0,805 em 2024, Ed.
2: Que bom, né? Melhoramos esse índice aí, isso é fundamental para a população, né?
4: É, a gente tem a percepção no bem-estar, né? E aí são três fatores que puxam esses números: educação, saúde e renda. E a gente tem acompanhado bons números em relação ao desemprego, à taxa de desemprego, também aos programas de transferência de renda, né? Que muita gente saiu do Bolsa Família e entrou no mercado de trabalho. Saúde, a gente, com todos os defeitos do mundo, a gente tem o SUS. E a educação, que esses programas de transferência de renda fazem com que as crianças permaneçam na escola, né?
2: Verdade.
4: Tem o Pé de Meia, tem o Bolsa Família, tem outros programas também.
2: Ok, valeu,
4: Gabi. Cheiro, Ed, até amanhã.
2: Até amanhã. Agora são 4h18. Olha aí, gente, o governo fixa em 44 centavos por litro o valor do subsídio para a gasolina. Quem traz os detalhes é o nosso João Lubambo. Alô, João, boa tarde.
5: Oi, Edinaldo. Pois é, boa tarde para você e para quem está nos acompanhando aqui na Rádio Jornal. Já está valendo o subsídio estabelecido pelo governo federal de 44 centavos por litro de gasolina. A medida foi publicada no Diário Oficial da União e terá duração inicial de 2 meses. O objetivo é conter a alta no preço dos combustíveis provocada pelo aumento do petróleo no mercado internacional em meio aos conflitos no Oriente Médio. O subsídio será pago diretamente a produtores e importadores de gasolina por meio da Agência Nacional do Petróleo. Segundo o governo, o valor definido representa cerca de metade dos tributos federais cobrados sobre o combustível. De acordo com a equipe econômica, a expectativa é amortecer o impacto para o consumidor e evitar novos reajustes nos postos. O custo estimado da medida é de cerca de 2,4 bilhões, Ed.
2: Valeu, João. Boa Valeu. Notícia, boa informação. Está aí, portanto, subsídio de 44 centavos,
5: isso,
2: não é isso?
5: Perfeito.
2: Valeu, João, um abraço. Agora são 4h19.
0: Brasília.
2: Vamos lá, para Brasília. Alô, Romualdo de Souza, boa tarde.
6: Eita, Edinaldo. Entra ano e sai ano, entra governo e sai governo. E a Fiesp, a Federação das Indústrias de São Paulo, sustenta a pressão aqui no Congresso. Agora é o presidente da entidade, o Paulo Scaff, que está aqui com o presidente do Senado. Ele está dizendo a Davi Alcolumbre que os empresários e as grandes empresas, as médias e as pequenas, não estão preparadas para uma regra de transição tão curta. Ou seja, essa história da escala 6x1 ainda vai rolar, pelo menos, quando chegar aqui ao Senado. E eu vou te contar uma história, viu, Adinaldo? Não sei se você sabe, mas
2: Sim.
6: você sabe que o Lampião só saía para fazer as estripulias dele depois de tomar uma boa xícara de café, de soldado, embora ele não gostasse dos militares. É daqui a pouco, Adinaldo.
2: Olha o Lampião aí, ó. Tomava o cafezinho e caía na mata, fazendo tudo o que ele queria fazer. Impressionante. São 4h, mais 21 minutos. Manchetes que estão pipocando no Brasil e no mundo. Corinthians e Internacional vão duelar nas oitavas da Copa do Brasil. Brasil atinge o maior IDH da história, mas desigualdade continua, afirma ONU. Regra do Bolsa Família fez Brasil alcançar resultado histórico, aponta a ONU. Mulher que desapareceu em moto aquática em Ilha Bela, São Paulo, é achada viva em alto mar. Que bom que ela escapou, né? Castro teve encontros no exterior bancados por Vorcaro, diz Mendonça em decisão. Castro é ex-governador do Rio de Janeiro, viu, gente? Bom, caneta emagrecedora brasileira é aprovada pela Anvisa. Portanto, a caneta emagrecedora brasileira é aprovada pela Anvisa. CBF freta helicópteros para convocados viajarem até Teresópolis. Deixa eu ver quais são as principais aqui de Pernambuco, rapidinho. Atlas da Violência, Grande Recife tem duas cidades entre as 20 mais violentas do Brasil. Polícia prende membro da torcida organizada do esporte por provocação de tumulto, agressões e roubo. Essas gangues organizadas, quando é que a gente se livra delas, hein, gente? Ônibus desgovernado desce ladeira e bate em poste no Recife. Agora são 4h25.
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2: Muito bem, são 16h, mais 23 minutos na capital pernambucana. Nós vamos conversar aqui com a nossa Priscila Lapa, cientista política, e ela já está com a gente ao telefone. Professora Priscila, muito boa tarde.
7: Boa tarde, Edinaldo. Boa tarde a todos.
2: Queria conversar hoje com essa ameaça gigantesca para as eleições, que é exatamente a inteligência artificial. A gente está prevendo aí um aumento considerável nas famosas fake news. Talvez tenhamos aí muito problema e isso é preocupante. A inteligência artificial pode gerar mais fake news. Eu perguntaria a partir daí, podemos ter mais fake news com essa inteligência artificial, professora Priscila?
7: Sim, Arinaldo, infelizmente sim, porque a inteligência artificial, ela proporciona uma sofisticação na propagação de informações, uma facilidade, algo que deveria inclusive ser visto como positivo, né? A gente tem uma ferramenta que poderia proporcionar, em um primeiro momento, uma democratização das informações. E a gente sabe que o processo eleitoral, o principal ingrediente dele é a informação. A tomada de decisão do eleitor, ela tem como base o conjunto de informações que ele dispõe dentro daquela conjuntura. Claro, ele tem também ali processos psicológicos, sociológicos, de renda. Tem uma série de questões, né? É muito complexo o fenômeno do voto, mas, em geral, a decisão dentro de um contexto, ela é tomada a partir das informações que a pessoa possui, que estão disponíveis para aquele cidadão. Então, em tese, tanto as redes sociais, como as ferramentas de inteligência artificial, elas deveriam trazer como principal efeito dentro de uma democracia a divulgação de informações de uma forma muito mais ampla, a democratização desse acesso à informação. Mas, infelizmente, assim como em outros segmentos da sociedade, isso não aconteceu. A gente tem muito mais aí um receio de que as informações, elas sejam deturpadas, elas sejam, inclusive, feitas de tal modo que a pessoa nem perceba a indução ao erro, né? Esse é o grande risco para a nossa democracia, mas sim, a gente vê uma sofisticação no uso dessas ferramentas hoje, que, de fato, a gente não nem imaginava que poderia acontecer isso na última eleição. As coisas estão mudando com muita velocidade e, sim, a gente terá, provavelmente, uma guerra de informações, maior parte delas falsas, para tentar, e o eleitor tentando se situar nesse contexto para conseguir se apropriar das informações e tomar a sua decisão.
2: Professora Priscila, a gente lembra aqui que nas últimas eleições foi um verdadeiro horror como disseminaram as notícias falsas naquele cenário. E agora, com a inteligência artificial, a coisa fica muito mais difícil. E eu perguntaria, a Justiça Eleitoral tem condições de atuar para coibir esses desvios já ocorridos em meio a práticas de manipulação que agora se aperfeiçoaram?
7: Veja, a gente tem um dos arcabouços legais mais modernos, assim, quando a gente compara com o modelo europeu, com o modelo também dos outros países da América Latina, né, dos próprios Estados Unidos também. a gente tem um processo de regulamentação muito bem estabelecido no Brasil. Então, arcabouço não falta, como em várias outras áreas do Brasil, né? Legislações bem feitas, bem estruturadas nesse sentido. E a gente tem uma instituição muito atuante. Então, a gente não pode falar de uma omissão, né, da Justiça Eleitoral. Desde sempre, ela vem atuando, tentando, das diversas maneiras, né, identificar, coibir, fazer com que as pessoas tenham clareza de quando existe um mecanismo ali de algo artificial sendo colocado também nas informações e procurando atuar de maneira preventiva. Mas a gente sabe que a velocidade do uso dessas ferramentas, né, como a gente falou, principalmente para quem é mal intencionado, para quem não quer fazer o bom uso, o uso republicano disso tudo, acaba avançando numa velocidade que talvez a gente não consiga acompanhar no ritmo, na velocidade que precisa, com a quantidade de técnicos que a gente precisaria ter aparelhando a nossa justiça eleitoral suficiente para dar conta. Então, é possível que alguns fenômenos dentro desse grande conjunto, desse grande universo, passem despercebidos ou não há tempo de você fazer uma atuação mais incisiva da justiça eleitoral, e a gente tem aí que ficar sempre correndo atrás, né? Essa sensação de que as coisas avançam num ritmo e a gente fica tentando correr atrás com os mecanismos preventivos e punitivos, mas a gente tem no mínimo uma justiça eleitoral, um arcabouço atento para aquilo que vai se processar, mas tem um papel aí que a gente não pode dizer que é a parte principal, que é o papel do cidadão. Infelizmente, o cidadão é a vítima do processo, porque quem perde com tudo isso, quando a democracia perde, é o próprio cidadão, mas o cidadão também tem um dever a cumprir nesse processo de buscar checar as informações, de tentar não propagar aquilo, como a gente já viu, né, em outras eleições, aquilo que ele não tem certeza se teve uma checagem, se teve uma veracidade ali constituída por trás dessa informação. Né? Então, todos nós temos um papel, né, de contribuir para que a eleição seja menos poluída nesse sentido, ou que pelo menos a gente consiga identificar e coibir a propagação daquilo que a gente consegue, né, interceptar como sendo algo falso, algo que não procede.
2: Agora, só para a gente encerrar, professora Priscila, a gente sabe que realmente a justiça eleitoral ela trabalha de forma muito moderna e competente, é inclusive uma referência para outros países, o nosso processo eleitoral. Agora, eu tenho impressão, só para a gente encerrar, eu tenho impressão que a capacidade da justiça eleitoral em agir mais vai depender da disponibilidade de quadros técnicos qualificados, né, doutora Priscila?
7: É, esse é um aspecto fundamental. A gente tem nas nossas instituições pessoas que têm essa capacidade de identificar, de manipular com esse tipo, manipular no bom sentido, né, de utilizar esse tipo de ferramenta para compreender a dimensão disso tudo. A gente, no dia a dia, faz um uso, às vezes, muito superficial, né, dessas ferramentas de inteligência artificial, mas eu não tenho nenhuma dúvida de que quem quer utilizar isso para interferir no resultado de uma eleição tem um uso muito sofisticado. E onde é que a nossa capacidade, né, de dar resposta a isso, identificar isso e fazer as devidas punições e enquadramentos dentro daquilo que o nosso arcabouço consegue dar conta, né? Então, assim, é um desafio muito grande, não só para a Justiça Eleitoral brasileira, mas em todo o mundo, porque, de fato, o que a gente tem se deparado, teve uma pesquisa agora, recentemente divulgada, com a quantidade de perfis falsos que já tem na internet, que não se auto-intitulam com aquele rótulo da inteligência artificial e que já estão ali propagando, tanto na direita quanto na esquerda, propagando um conjunto de informações que começam a construir uma percepção do eleitor sobre as candidaturas, sobre os partidos, e isso é muito deletério para a nossa democracia.
2: É verdade. Ótima análise, como sempre. Muito obrigado, Priscila. Até a próxima oportunidade, querida.
7: Até. Um grande abraço. Estou sempre à disposição.
2: Nós ouvimos a cientista política Priscila Lapa, né, falando dos riscos, dos perigos da inteligência artificial nas eleições. Porque é aquilo que a gente vem dizendo, né? Se nas últimas eleições o debate público já foi muito marcado pela disseminação de notícias falsas, o famoso fake news, agora com a inteligência artificial é que o bicho vai crescer. Então todo cuidado é pouco com o que vai ser divulgado para você não cair nessa onda de notícias falsas. Agora são 4h30.
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7: 4h34.
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7: Vamos saber agora o que, é que as pessoas estão comentando sobre esse problema de roubo, de furto de energia, que traz um prejuízo enorme, não só para as concessionárias, mas também para todos nós, contribuintes. Porque, por exemplo, o ano passado foram 10 bilhões de reais o prejuízo com roubo de energia. A nossa conta de luz é aumentada imediatamente, quer dizer, a gente paga pelos ladrões. É impressionante. Então, eu estou perguntando aqui, e vou ouvir agora a participação dos nossos ouvintes, estou perguntando o seguinte: furto de energia deve ser encarado como um problema só das empresas distribuidoras de energia ou é um caso de polícia, na sua opinião? E mais, você acha que a sociedade brasileira é muito tolerante com o furto de energia por considerá-lo um crime menor? Crime é crime, né, gente? Vamos ouvir a população. Alô, boa tarde.
8: Saudações a todos. José Maria Filho, da cidade de Carpina, Pernambuco, Brasil. Na minha ótica, todo erro cometido diante da sociedade deve ser combatido através da polícia e inquérito enviado para a justiça para ser julgado dentro dos meios legais. Abraço a todos.
7: Falou bonito, um abraço para Carpina, um abraço para os amigos. Quem fala mais? Alô, boa tarde.
9: Olá, me chamo Alisson.
7: Diga, meu amigo.
9: Sou morador aqui do Janga Paulista. Eu

0: Acho que essa questão de roubo de energia, da falta de fiscalização mais contundente, acho que isso daí é algo mais profundo. Acho que isso daí não era para ser considerado não só como roubo, e sim também como falta de pagamento, falta de recurso para pagamento. Por isso que eu digo que é algo mais profundo. Isso deveria ser encarado com uma coisa mais social.
1: Bom, ele fala numa conotação social, mas veja só, se fosse apenas o despossuído de tudo que fizesse isso, mas as averiguações da polícia estão encontrando os macacos, né? Os gatos, ou macaco, ou gato, cada região tem a sua maneira de dizer, que na verdade os furtos de energia estão sendo feitas aí, estão sendo feitos, os furtos estão sendo feitos por grandes empresas. Por restaurantes, estabelecimentos comerciais, isso é um absurdo. Sem falar do proveito que o crime organizado tira disso. Não só o crime organizado, como as milícias também. Alô, boa tarde.
2: Boa tarde, meu amigo. É da empresa que não bota fiscalização e nem bota um aparelho para quando puxar uma gambiarra que não for dar conta, aí dá o alarme e desliga a luz. É fácil, quando a gente deve uma conta, não desliga. Boa tarde, meu amigo. Sou sua
1: Obrigado.
2: fã de todos aí. Um
1: Obrigado, meu
2: abraço,
1: amor. Um
2: Rádio Jornal do
1: abraço.
2: Comércio.
1: Obrigado. Tudo de bom para você. Quem fala mais? Alô, boa tarde.
3: Boa tarde, Edinaldo Santos. Boa tarde a todos, Rádio Jornal. Acompanhando aqui essa enquete sobre a energia, Edinaldo. Com certeza, ela tem que ser encarada como um crime. Um crime. Todo roubo, toda forma de roubo, de surrupiar algo de alguém ou de alguma coisa sem o consentimento do próprio dono ou de alguém responsável, é considerado roubo ou furto, né? E tem que ser encarado, sim, como furto. Mas assim, Adinaldo, ouvindo isso aí eu vou um pouquinho mais além, me perguntando, as pessoas que fazem isso, eles têm o direito de reclamar, de apontar o dedo para algum político que rouba a nossa nação? Claro, não estou defendendo os políticos, jamais. Mas as pessoas que fazem isso têm que ter consciência. Você aí que está ouvindo a Rádio Jornal, que faz essa prática desse crime, tenha consciência disso. Porque nós somos nós que pagamos a conta. Porque somos nós os maiores prejudicados. Valeu, Edinaldo. Um abraço a todos, Rádio Jornal.
1: Valeu, meu amigo. Volto sempre. Agora são 4h39. Alô, boa tarde.
4: Boa tarde, Edinaldo Santos. Boa tarde aos ouvintes da Rádio Jornal. Aqui é Vitor, morador do Alto José Bonifácio.
1: Abraço, amigo.
4: Edinaldo, essa sua enquete ela é muito interessante. Muitas vezes eu também já me questionei como é que comunidades inteiras, que já é de conhecimento da empresa que fornece energia, não pagar energia. Na verdade, é tão comum que às vezes, conversando com pessoas assim, as pessoas perguntam: ué, e tu paga energia? Então, é muito estranho isso. E o que é mais estranho ainda, e eu não concordo com isso, é a empresa que fornece energia passar parte desses custos para as pessoas que pagam a conta de forma legítima, para quem paga de boa fé. Se a empresa ela não possui mecanismos de combater isso, por que quem paga pelo serviço de boa fé é obrigado a pagar esse tipo de situação? Boa tarde, Edinaldo. Tchau, tchau.
1: Boa indagação, boa indagação. Daqui a pouco tem outro giro com os nossos ouvintes. Aliás, eu peço desculpas que ontem a gente só botou um giro, porque ontem o tempo realmente. É o tempo que faltou tempo, lamentavelmente ontem. Agora são 4h39.
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1: Hoje é terça-feira, é dia de conversarmos com o economista Sandro Prado, aqui na Rádio Jornal. Professor Sandro, boa tarde, amigo.
6: Boa tarde, tudo bem contigo?
1: Tudo tranquilo? Muito bom ter o amigo de volta aqui no programa. Hoje eu queria que o amigo abordasse esse tema do Bolsa Família, porque ganhou aí uma repercussão muito grande, né? Viralizou nas redes sociais as críticas feitas pelo apresentador Luciano Huck, a suposta dependência eterna da população ao Bolsa Família. Segundo ele, o Bolsa Família desestimula a população pobre a procurar emprego. O que é que achou desse depoimento dele, professor?
6: Só um minuto. Quem é mesmo que fez essa crítica maluca aí?
1: Luciano Huck, o comunicador da TV Globo.
6: Ah, vou falar uma coisa. Eu acho que dificilmente até a faculdade esse cidadão deve ter terminado para falar uma ignorância tão grande quanto essa. O Bolsa Família, ele é um programa de renda mínima. Ele é um programa que as famílias, para receberem, elas têm que ter aí uma renda média de, no máximo, 218, aproximadamente, reais, o que é um salário mínimo dividido aí para mais de 6 pessoas para você ter uma renda média. É só pessoas que estão na pobreza mesmo, que estão precisando naquele momento. E o Bolsa Família é cheio de condicionalidades. E são justamente essas condicionalidades que fez com que nós hoje tivéssemos dado um salto no Índice de Desenvolvimento Humano, que é o IDH, que ele é muito melhor para medir a qualidade de vida, a riqueza realmente de umas pessoas da nação, do que o PIB. E um dos itens, uma das variáveis medidas, é o nível de educação. Então, para a família receber o Bolsa Família, que aí é um valor mínimo de R$600 por família, R$600 para um salário mínimo de 1.600, não é nada. Mal dá para comprar uma feira para as pessoas, não cria dependência nenhuma. Mas para que a família receba, no mínimo, esses 600, a condicionalidade é que os filhos estejam nas escolas, é que os filhos sejam acompanhados pelo médico da família. Isso diminuiu o nosso índice de mortalidade infantil, que o Brasil estava no mapa, que era uma vergonha. Isso melhorou nosso nível de educação. Isso deu oportunidade para pessoas de baixa renda a estudar, a furar esse bloqueio da pobreza, a fazer faculdade. Gente, o Bolsa Família, ele salvou uma geração inteira de pessoas que, por não terem as mesmas condições de igualdade de um riquinho como Luciano Huck, não podiam ter, no mínimo, a base do alimento em casa, de poder para a escola, para não precisar ir para o sinal, para não precisar engraxar um sapato, que hoje, coitado, não tem mais nem para engraxar, ou seja, de fazer uma oia, justamente puderam estudar por causa do Bolsa Família. O Bolsa Família é um dos melhores programas de transferência de renda do mundo. Muita gente vem aqui aprender. E eu estou aí assustado com esse apresentador ignorante falando uma baboseira dessa. E ainda mais que ele tem uma representatividade, ou seja, as pessoas ouvem ele, embrenha isso pelo ouvido, principalmente quem não tem renda, e vai achar que é verdade, que o Luciano Huck está falando uma verdade, quando, na verdade, ele está falando uma bobagem sem fundamento de estudo nenhum.
1: É verdade. Aliás, o que o senhor está colocando aí, professor Sandro, foi praticamente a mesma resposta que foi dada pelos estudos do Fundo Monetário Internacional, o Banco Mundial, a Fundação Getúlio Vargas, o IPEA. Todos eles fizeram levantamentos mostrando, por exemplo, que mais da metade dos beneficiários deixaram o programa social nos últimos 10 anos. Então, esses órgãos importantes do Brasil e do mundo contrariaram também essa crítica do Luciano Huck, né?
6: Porque qual é a lógica do Bolsa Família? O Bolsa Família não é um programa assistencial que vai acompanhar a pessoa a vida toda. Ela é dada justamente para os pais poderem cuidar dos guris, dos garotos. Então, esses garotos, eles vão estar indo para a escola, vão estar sendo acompanhados pelos médicos. Quando eles atingem lá os seus 14, 16 anos, que está já no momento para sair da Bolsa Família, esses meninos já estão ali no mercado de trabalho, já podem ser jovens aprendizes, já podem ser estagiários, já podem conseguir um emprego minimamente digno que ganhe um salário mínimo. Aí, a família precisa do Bolsa Família, mas a nova geração sai do programa. Então, ele é um programa que salva a geração futura. Fora que, quando as pessoas também começam a trabalhar, algumas pessoas não precisam mais. Quem nunca precisou é que pode criticar sem noção. Só que é

0: uma coisa muito certa. A gente tem que ter empatia, se colocar no lugar do outro. Não é porque ele nunca passou fome que ele vai saber quem está passando fome e como é estar nessa situação. Então a gente tem que ser empático. É um programa com uma renda muito pequena e é baboseira dos empresários falarem que ninguém quer trabalhar porque recebe Bolsa Família. Não quer trabalhar porque o desemprego diminuiu e aí você quer pagar mal para o trabalhador e o trabalhador, então, não vai querer trabalhar. Aumente o salário, faça uma proposta digna de R$ 1.800, R$ 2.000, que vai ter trabalhador para trabalhar. É a mesma coisa de falar que o 6x1, se terminar, se o cara trabalhar 4 horas menos por semana, ele vai aí ter prejuízo. Não tem nada a ver. Isso daí é o que a classe dominante quer passar para o trabalhador, para o próprio trabalhador ser contra coisas que vai beneficiar ele mesmo. Eu fico realmente revoltado quando um comunicador do quilate desse cara fala uma baboseira nisso, porque com certeza isso aí deve ter repercutido na mídia. Ainda bem que eu nem vi antes para não ficar mais irritado que eu já estou.
1: Concordo plenamente com o professor. Até porque o Bolsa Família sempre foi e sempre vai ser uma transferência de renda importantíssima para as pessoas mais necessitadas. Professor, muito obrigado, um grande abraço e até a próxima semana.
0: Edinaldo, eu que agradeço muito a oportunidade de estar aqui com você novamente. É sempre um grande prazer de falar contigo e falar aí com seus ouvintes, principalmente para que as pessoas possam realmente refletir como que essas pessoas mais ricas querem manipular os mais pobres para pensar como rico. Gente, a gente não é rico. A gente precisa realmente, principalmente no estado como Pernambuco, que mais de 50% da população ou está na miséria ou na pobreza. A gente precisa disso para salvar gerações futuras e para ter um mundo melhor para todos, não para um poucos privilegiados que ganharam dinheiro na mídia e hoje é muito fácil falar no alto da sua riqueza que pode acabar um programa tão significativo e importante como o Bolsa Família. Tenha aí um excelente dia para você e para seus ouvintes.
1: Obrigado, professor. Ótimo dia também para o amigo. Um grande abraço. Agora são 16h48. 16h48.
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1: 4h50.
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os grandes nomes da música pernambucana que fazem aquela fantástica e mais prestigiados do cenário artístico de Pernambuco. E um desses artistas está aqui comigo agora ao telefone. É um prazer enorme voltar a falar com ele. Para mim, um dos maiores intérpretes desse país. Estou falando de Leonardo Sullivan. Amém.

0: Leonardo Sullivan, prazer ouvi-lo, boa tarde.
1: Boa tarde, amigo. Eu pensei que você estava falando de mim.
0: Que é isso? Jamais. Jamais. A gente realmente faz tempo que a gente não se fala, mas eu estou sempre às suas ordens, você sabe disso, né?
1: E eu estou sempre lhe ouvindo. Eu estou sempre lhe ouvindo no futebol.
0: Ah, tá. Você continua com aquele leão no coração, né?
1: Cada vez mais, Edinaldo, e digo mais para você. Quando você falou da Seresta, sobre uma das coisas mais bonitas e fantásticas da música pernambucana, da cultura pernambucana, pode falar que é do Brasil. O que eu conheço de pessoas falam para mim, como é que a gente faz para fazer a Seresta?
0: Poxa.
1: Eu digo, meu amigo, eu não sei dizer não, mas você vai fazer, com certeza, se você achar o caminho certo. É só falar para o Daniel Bueno.
0: É um grande evento, sem dúvida nenhuma. Leonardo, quantos anos de carreira, amigo?
1: Pois, eu gosto muito de contar com... Eu falo só da discografia. A minha discografia é a partir de 1975.
0: Sei.
1: Então faça as contas aí, dá quantos anos? 51 anos aí?
0: É exatamente o tempo que eu tenho de rádio, olha só, rapaz.
1: É graças a Deus.
0: Já faz uma data.
1: Oi, Leonardo, não comecei cedo não, hein?
0: Começamos praticamente juntos, é verdade.
1: É porque quando o meu primeiro LP eu gravei, eu tinha 36 anos.
0: Exatamente.
1: Então não era nenhum menino, né?
0: Exatamente. 75, né, Léo? 75, né?
1: 75, o primeiro.
0: Tá, você fez alguma festa nos 50 anos, não?
1: Não, é isso que eu tô querendo preparar. Eu quero ver se faço. Eu tô vendo com algumas pessoas aí. Inclusive, você precisa conseguir alguns apoios e tal. Mas eu tô pensando em fazer uma festa bonita. Então, mas também eu tô pensando o seguinte, Edinaldo. De fazer ano que vem. E vou lhe explicar por quê. Porque ano que vem, no dia 17 de abril, este que vos fala estará completando 80 anos.
0: Caramba! Nem parece, cara.
1: Verdade.
0: Parece que você tem 18 anos, cara.
1: Rapaz, quem dera, viu?
0: Mas 80 anos, que beleza, que maravilha.
1: 80 anos.
0: Aliás, muita gente, né, com 80 ou já passando dos 80, é Roberto Carlos, é Chico Buarque, Paulinho da Viola, Leonardo Sullivan, isso, e tantos isso, outros, impressionante.
1: Adilson Ramos
0: também, verdade.
1: É um time aí de peso.
0: Leonardo, qual foi o seu maior sucesso em meio a tanta coisa bonita que você gravou?
1: Leonardo, veja bem, eu pelo show que eu faço, tem algumas canções que não podem sair. Porque se sair, as pessoas acabou de me matar, né? Por exemplo, Mãe e um Pedaço do Céu, que eu digo que é um dos hinos da minha vida, as pessoas pensam que eu canto essa música só na época do Dia das Mães.
0: E ela está sempre atualizada, né?
1: Não, ela está no meu show, jamais sai do show.
0: Uhum.
1: Jamais sai do show. Então essa certamente é um dos maiores sucessos que eu tenho.
0: Certo.
1: Agora, quando chegaram amanhã, memórias, pensamentos meus, principalmente quando chegaram amanhã, é um sucesso em todo esse país e é uma loucura quando eu canto. E as pessoas cantam comigo todas as canções. Eu costumo dizer que isso não tem dinheiro no mundo que pague, Edinaldo.
0: Sem dúvida, Léo, sem dúvida. Agora, Leonardo Sullivan, irmão do Michael Sullivan, o nosso querido
1: porquinho. Não, ele é que é meu irmão. Sabe por quê?
0: Sim.
1: Porque ele é mais novo que eu. Eu nasci primeiro.
0: Quantos anos? Quantos anos?
1: Três anos.
0: Três anos, rapaz.
1: Três anos.
0: Você se surpreendeu

0: com essa evidência incrível do nosso porquinho, carinhosamente como é chamado, depois começou a fazer sucesso como se fosse uma coisa absolutamente normal, natural, impressionante, né, Léo?
1: Não, a princípio, nem ele achava.
0: Nem ele, né?
1: A gente já tinha fazer um sucesso natural, mas até chegar a estar no Guinness Book como compositor que mais tem música de sucesso no mundo, aí nem ele imaginava isso.
0: É verdade.
1: É uma loucura.
0: Força...
1: Uma vez eu estava em Belo Horizonte, você que é um cara de rádio já de muito tempo, deve lembrar.
0: Uhum.
1: Agora deu até um branco o nome dele. Eu estava sendo entrevistado por um comunicador lá de Belo Horizonte, e ele fez uma pergunta para mim, falou: Leonardo, quais são as músicas de sucesso do seu irmão? Eu falei, me pergunta que não são, porque é mais fácil de responder.
0: É muita coisa, né, amigo? É muita coisa.
1: Muita coisa.
0: Eu cheguei a fazer aqui um movimento só com músicas de Michael Sullivan, dele e Paulo Massadas, evidentemente. E é uma quantidade absurda de sucesso, né? Uma quantidade incrível de sucesso.
1: E em todos os gêneros.
0: Bom, Leonardo, a sua veia artística está pulsando sempre há mais de 50 anos. Era tudo que você queria fazer na vida? Está satisfeito com tudo isso?
1: Eu estou muito feliz, Edinaldo. Eu digo que se eu tivesse que nascer de novo, eu queria ser cantor. Só que eu queria um pouquinho mais do que eu conquistei. Mas eu não reclamo de nada, não reclamo. O que eu tenho já é muito legal. E o reconhecimento das pessoas é uma coisa que deixa você muito, muito... Às vezes eu ando na rua, eu vim ao aeroporto principalmente, aí a gente encontra umas senhoras que eu olho para elas assim, e que eu vejo que eu sou no mínimo 10 anos mais velho e me chamam de meu filho. Meu filho, eu amo você. Isso não tem nenhum no mundo que pague.
0: Impressionante.
1: O carinho das pessoas com a gente. É uma coisa que... E se não fossem essas pessoas, eu não existiria. Aliás, nenhum artista existiria.
0: É verdade. Meu querido Léo, precisamos nos encontrar para marcar um programa maior, especial, como a gente sempre fez. Hoje a gente está dando só uma passada nos grandes nomes da Seresta para mostrar a força desse evento. E eu queria que você me permitisse tocar Quando Chegar o Amanhã.
1: Por favor. Agradeço. e também agradecer a vocês pela lembrança, sua produção. Você é uma pessoa que eu conheço há nem sei quantos anos, não vou nem dizer.
0: Diz não, porque eu só tenho 18 anos, aí fica complicado.
1: Pois é. Então, eu agradeço pela lembrança e fico muito feliz. Quando você quiser, é só dizer a roupa e a hora que eu estarei lá.
0: Valeu, Léo. Um abraço forte. Deus te abençoe, amigo.
1: Você também. Deus abençoe a todos que nos ouviram. Quero mandar um abraço pro meu amigo Marcelo Feijó, que está nos ouvindo carinhosamente da casa dele.
0: Um abraço, Marcelo. Um abraço, Leonardo. Até a próxima. Vamos cantar.
1: Tchau.

0: Esse é Leonardo Sullivan, uma das atrações das grandes serestas, dos grandes palcos e dos grandes eventos também. Um dos maiores intérpretes do Brasil. Agora são 5:03.
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0: 5:05.
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0: Notícias com você, João Lubambo.
11: A proposta que prevê o fim da escala 6x1 avança no Congresso Nacional. O presidente da Câmara, Hugo Mota, acredita na aprovação da PEC ainda esta semana. No Senado, Davi Alcolumbre também sinaliza apoio à medida. Empresários defendem um prazo maior para a adaptação da nova jornada de trabalho. A proposta atual prevê redução gradual até chegar às 40 horas semanais. Já o setor produtivo quer ampliar a transição para 4 anos. O senador Otto Alencar afirmou que alguns setores, como o comércio, podem precisar de mais tempo para se adequar. Organizações de direitos humanos denunciaram a execução de uma mulher de 28 anos no Irã. Segundo as entidades, Asma Zarei foi enforcada no último dia 20, após ser condenada pelo assassinato do marido. De acordo com a organização Irã Human Rights, a mulher estava grávida quando foi presa há 3 anos e deu luz dentro da prisão. O filho dela tem atualmente 2 anos. A execução aconteceu na cidade de Arderbil, no noroeste do Irã, e não foi divulgada pela imprensa estatal iraniana. Organizações internacionais afirmam que esta foi a 6ª execução de uma mulher no país somente neste ano.
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11: Vamos saber agora como anda o trânsito no Recife, região metropolitana, na Zona Sul. Motoristas enfrentam lentidão na Avenida Domingos Ferreira e também na Conselheiro Aguiar, por conta do grande fluxo de veículos. Na área central, há retenções na Avenida Gamenon Magalhães, principalmente no sentido Boa Viagem. Também há pontos de congestionamento nas imediações da Avenida Conde da Boa Vista e da Avenida Cruz Cabugá. Na Zona Oeste, o fluxo também segue lento na Avenida Recife para quem transita no sentido Zona Sul. Em Jaboatão dos Guararapes, Avenida Bernardo Vieira de Melo com trânsito moderado, mas fluindo sem retenções. João Lubambo, Rádio Jornal, Rádio Notícia.
0: 5 e 7.
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0: Bom, minha gente, nós vamos conversar agora aqui dentro do Balanço de Notícias com o superintendente comercial da Neoenergia aqui em Pernambuco, Evandro Simões. A gente vai cumprimentá-lo, ele já está aqui com a gente. Alô, doutor Evandro, boa tarde.
12: Boa tarde, Rinaldo, e a todos os seus ouvintes.
0: Muito obrigado pela participação, muito obrigado por ter atendido aqui o nosso convite. O detalhe é o seguinte, eu tenho colocado aqui desde o princípio do programa de hoje esse problema monstruoso dos furtos de energia em todo o país, conhecidos popularmente como gatos, e que eu acho que costumam ser tolerados, quando na minha opinião já é um caso de polícia faz tempo. Principalmente quando eu estou lendo aqui agora, que só no ano passado esse tipo de crime acarretou perdas significativas com prejuízo de 10 bilhões às concessionárias. Continua nesse mesmo ritmo, doutor Evandro?
12: Edinaldo, você apresentou bem essa questão. Ela em todo o país é um problema muito sério, tá certo? Esse dado que você nos traz é levantado pela Associação Brasileira das Distribuidoras de Energia Elétrica, né? Também supervisionado e monitorado pela Agência Nacional de Energia, ANEEL, e isso é realmente uma preocupação das distribuidoras pelo fato do quanto isso produz problemas para a própria rede, porque o furto de energia, principalmente aqueles feitos por ligações clandestinas, além da perda energética, ele causa riscos elétricos para a população, né, gerando sobrecargas no sistema elétrico, e por isso, óbvio, como distribuidora de energia responsável por essa situação, nós trabalhamos de forma ostensiva e tentando trazer padrões energéticos, melhorias de rede, para mitigar essa problemática.
0: Isso pode gerar também apagões, incêndios, um monte de problema, né?
12: Com certeza, porque nos nossos padrões, a gente, para ligar uma nova carga, sempre considera de forma regular aquilo que está sendo ligado, se é uma residência, se é um comércio, uma indústria, mas quando há uma conexão irregular, clandestina na nossa rede, isso foge ao nosso monitoramento. Então, a gente acaba pegando isso através das nossas equipes de inspeção em campo, que estão a todo tempo procurando irregularidades para que a gente possa resolver. Além da própria ligação clandestina, a gente combate isso com muita tecnologia, tá, Edinaldo? Nós temos uma área totalmente monitorada, com medições automáticas, com sistemas que fazem análise de dados dos consumos para verificar variações, inconsistências da medição, e que a gente consegue, a partir daí, identificar novos alvos de inspeção e ir regularizando isso, digamos assim, em volumes expressivos. Vou dar um dado, só no ano passado nós fizemos mais de 150 mil inspeções, né? Mais de 60 mil regularizações de clandestinos, que é o fato da gente identificar uma unidade consumidora conectada direto na rede, e a gente monta um padrão e torna aquele cliente regular, né? E aí sim ele tem uma vida com os direitos, né, do uso da energia e também com as obrigações do pagamento pelo consumo desse bem.
0: Eu estava vendo aqui um levantamento da Associação das Distribuidoras de Energia informando que o problema se mostra de forma mais grave nos estados do Amazonas, Amapá, Rio de Janeiro, Rondônia, Pará e aqui no estado de Pernambuco, né, doutor Evandro?
12: De fato, Edinaldo, esse é um dado já conhecido. Nós somos a sexta concessão que a ANEEL considera mais complexa, né? Existem fatores econômicos, sociais, geográficos, que são ponderados para isso, e dentre esses fatores, Pernambuco se posiciona dessa forma, e óbvio que é missão nossa da concessão investir no sistema para reverter esse quadro, mas isso tem também, óbvio, muita conexão aí com crescimento desordenado, loteamentos de invasões e coisas desse tipo. E também, óbvio, áreas com severa restrição operativa, é a forma que nós chamamos no setor elétrico, que a gente não tem, que tem dificuldade de acesso por ter alguma criminalidade conhecida na região. Então, são problemas sociais que se conectam aí com essa questão do furto da energia.
0: Tem, inclusive, a dificuldade de entrar em áreas conflagradas, em áreas dominadas pelo crime organizado, pelas milícias. Tem tudo isso, né?
12: Pois é, Naldo, como eu tinha falado agora há pouco, isso é um problema que também temos em Pernambuco, especialmente na metrópole, né, no Grande Recife, em áreas que a gente tem uma maior dificuldade de acesso ou até mesmo de ameaças às nossas equipes quando a gente acessa para alguma operação comercial. E óbvio que para preservar a segurança das nossas equipes, nós tomamos as devidas cuidados para atuar nesse tipo de área, né? Isso é conhecido pela segurança pública, tá certo? E óbvio que não dá para acessar quando tem esse tipo de risco, tá certo? É muito semelhante ao Rio de Janeiro, em comunidades que existem alta taxa aí de criminalidade e que são controladas por facções e crime organizado, tá? No entanto, dentro de um mercado mais regular, aí se concentra o maior nível das nossas ações voltadas aí para a redução das ligações clandestinas, melhoria das nossas redes, melhoria dos nossos sistemas elétricos para reduzir essas fraudes, tá certo? Então, há um investimento robusto da Neoenergia nesse aspecto.
0: Só para a gente encerrar, doutor Evandro, nós temos um problema gerando prejuízo não só às concessionárias, mas aos próprios consumidores, né? Porque a conta de luz fica mais cara com esse prejuízo.
12: Dentro da regulação do setor elétrico, existe uma previsão de uma cobertura regulatória para dar um equilíbrio aí econômico ao processo em função das perdas de energia, tá certo? Então, essas perdas que a gente chama de comerciais por fraudes e ligações clandestinas se conectam a isso. Em um dado do setor elétrico, a gente estima que pelo menos 3% aí da tarifa ela é utilizada, e isso paga por todos nós, por você, por nossos ouvintes aí, para custear essa perda que é ocasionada nas situações onde temos ligações clandestinas, mas também furtos pontuais, e a gente combate isso justamente para poder gerar maior equilíbrio, e na medida que a gente vai avançando na redução das perdas, isso vai sendo discrecionado.
0: E é bom lembrar, só para a gente encerrar agora definitivamente, doutor Evandro, é bom lembrar que essa situação grave, ela ocorre não só nas favelas, nos bairros mais pobres, de vez em quando são flagrados aí estabelecimentos comerciais, restaurantes, tem um monte de gente fazendo isso também, né?
12: Não, a história nos mostra que à medida que vamos avançando inspeções, identificamos situações irregulares nos mais diversos tipos de estabelecimentos. Tá? Não vou aqui citar em forma específica nenhum.
0: Não, claro que não. Claro que não.
12: Residenciais, comerciais e também industriais. E por isso a gente precisa ter, dentro da nossa inteligência de seleção de alvos, uma visão ampla de tudo que possa apresentar como uma irregularidade na medição, certo?
0: Sem dúvida.
12: Efetivamente, só para você entender, eu citei 150 mil inspeções no ano passado, quase metade das inspeções a gente identificou alguma irregularidade, seja um dano no sistema de medição ou um desvio embutido para consumo de energia sem a devida aferição, tá certo? Então, realmente, quase 50% é um número muito alto nas nossas inspeções com assertividade.
0: Muito bem. É claro que a gente fez a pergunta não para que o senhor citasse os nomes desses estabelecimentos, mas só para a gente mostrar para o ouvinte que essa coisa também acontece muito nessa área de estabelecimentos comerciais e até industriais. Doutor Evandro, foi um prazer ouvi-lo. Muito obrigado. Espero contactá-lo em outras oportunidades. Grande abraço.
12: Eu também agradeço. O prazer é nosso e tudo de bom para você e seus ouvintes.
0: Muito obrigado. Acabamos de conversar aqui no nosso Balanço de Notícias com o superintendente comercial da Neoenergia Pernambuco, Evandro Simões. Agora são 5h17.
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0: E o assunto continua sendo o furto de energia. A gente está perguntando aqui ao nosso ouvinte que está mandando áudio pelo WhatsApp exatamente o seguinte: furto de energia deve ser encarado como um problema só das empresas distribuidoras de energia ou é um caso de polícia, na sua opinião? E mais, você acha que a sociedade brasileira é muito tolerante com o furto de energia por considerar um crime menor? Alô, boa tarde.
13: Alô, Edinaldo Santos. É André Carneiro, de Brasília Teimosa. Eu não acho crime algum, Ed. A gente paga uma conta de luz cara, falta de energia direto, queda de energia, o trabalho não serve, entendeu? O atendimento não serve, água é a mesma coisa também, falta d'água, mas conta vem. Todo mês, deixa de pagar uma conta de água para você ver se não corta, deixa de pagar uma conta de energia para ver se não corta, serviço de péssima qualidade no Brasil todo, não só aqui em Recife, no Brasil todo, entendeu? Ontem aqui mesmo na Brasília Teimosa teve 3 quedas de energia, Edinaldo Santos. 3 vizinhos da gente queimaram eletrodoméstico. Daqui que a gente resolva, tudinho. Não tem nem, vale nem a pena, não. Péssima qualidade da energia. Que é furtar energia, eu apoio. Não é roubo, é necessidade. Quem não gostou, é minha opinião. André Carneiro, Brasília Teimosa.
0: Ok, vamos ouvindo mais amigos e amigas. Alô, boa tarde.
14: Boa tarde, Edinaldo. Me chamo Diogo, de São Lourenço da Mata. E sim, furto e roubo deve ser considerado como crime e tratado pela polícia como tal. A pergunta aqui não quer calar. Por que a nossa energia elétrica ainda é tão cara e por que a cada ano se torna mais cara? É a pergunta. Outra pergunta. Por que o Brasil ele tem uma grande produção de urânio, mas não constrói energia nuclear, que é extremamente produtiva, eficiente e barata, além de limpa, é uma energia limpa. Por que o Brasil não investe em painéis solares e energia eólica para poder diminuir o custo da energia solar, aumentar a nossa produção e diminuir a demanda energética? Isso iria baratear e muito a energia solar, mas a gente não vê grandes, pelo menos eu não vejo grandes investimentos na geração. O que a gente só vê é o aumento no custo da energia. A energia está sempre faltando e ela sempre está mais cara.
0: Ok, deixa eu ouvir mais um. Alô, boa tarde.
15: Boa tarde, Edinaldo Santos. Quem fala é Henrique. Fala, Henrique. Veja bem como são as coisas. As pessoas reclamam do serviço público, né? E tá aí Pernambuco lá em cima, no ranking, né, de um dos estados que mais se rouba energia, o famoso macaco, né, o gato. Veja bem como são as coisas. Já fazem muitos anos que o fornecimento de energia aqui é privatizado. Não é mais a CELP, é a Neoenergia. Não é? As pessoas não dizem tanto, né? Não, quando privatizar, melhora, tem que ser privatizado. Tá aí, é a Neoenergia. E o povo roubando energia aí à torta e à direita. E eu não tenho perspectiva para que esse problema aqui seja resolvido. Vão continuar roubando e a Neoenergia, junto com o governo do estado, não vai tomar providência nenhuma.
0: Para a gente encerrar, quem fala comigo? Alô, boa tarde.
16: Boa tarde, aqui é o Ribeiro, aqui da Imbiribeira.
0: Pois não.
16: Sobre essa questão da energia, engraçado, nós somos da população simples, pobres, nós somos roubados. Logo, na venda da concessionária, onde os políticos, com as suas porcentagens de ganho, ficam mais ricos ainda, leva a conta para o pobre pagar os estrangeiros que compram a concessão da empresa estatal, também ficam milionários nas costas da gente, colocam a energia a um preço absurdo. Quer ver uma coisa mais ridícula que existe nesse negócio de bandeira vermelha, bandeira azul? Eu acho que para o pobre só sobra é a bandeira roxa. É chove. A lista de estabelecimentos de contenção de água, com umas barragens, transbordam e ninguém vê a energia baixar. Isso que é um absurdo.
0: Ok, obrigado a todos que participaram. São 5 da tarde, mais 22 minutos.
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0: 5h24.
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0: Santa Cruz, Igor Moura.
21: Fala, amigo, forte abraço para você, boa tarde, um abraço para todo mundo ligado aqui na Rádio Jornal. E hoje teve reapresentação para o elenco do Santa depois do empate do último sábado em Maringá por 1-1 diante da equipe anfitriã da equipe do Maringá. Santa na 11ª colocação, permaneceu no mesmo posicionamento, mesmo com os dois jogos realizados ontem, a vitória do Ituano sobre o Botafogo da Paraíba e a vitória do Paysandu sobre o Floresta. Distância do Santa para o G8 de apenas um ponto. Domingo, 4 da tarde, na Arena, tem Santa Cruz e Ferroviária de Araraquara. E o Santa anunciou hoje pela manhã que já vendeu mais de 6 mil ingressos. 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
0: Náutico, Cristiano Bassan.
22: Olá, Ed. Uma ótima tarde para você e toda a torcida Timbu. Náutico tem semana inteira de preparação para confronto com o Sport. Time alvirrubro realizou treinamento na manhã desta terça-feira no CT Wilson Campos. Técnicos alvirrubros ainda não definiram quem será o substituto do volante Wenderson no clássico do próximo sábado na Ilha do Retiro. No primeiro duelo após a final do Pernambucano, Náutico prega pés no chão e diz não haver favoritismo no confronto. Daqui a pouco, tudo do Náutico no Bola Rolando, Ed.
0: Leão da Ilha, alô, Alex Santos.
23: Valeu, Ed, boa tarde para você, boa tarde para todo mundo que acompanha o Balanço de Notícias. Daqui a pouco nós vamos trazer as informações do esporte no Bola Rolando. O último treinamento antes da partida decisiva de amanhã à noite contra o Fortaleza pela semifinal da Copa do Nordeste. Lembrando que o esporte joga pelo empate para avançar à final da competição regional. E detalhe, hein, Ed, tem mais dois tabus amanhã que o Sport pode quebrar vencendo a equipe do Fortaleza jogando na Ilha do Retiro. E a torcida promete invadir a Ilha do Retiro. Só para se ter uma ideia, ingressos para arquibancada frontal esgotados. Existem ainda poucos ingressos para as sociais, cadeira central e também cadeiras de ampliação. O Sport é destaque aqui na Rádio Jornal, Rádio Notícia.
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0: 5 da tarde, 27 minutos.

0: Ok, minha gente, fim do balanço de notícias. Na sequência tem Na Cola da Seleção.
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0: 5:31.
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0: Alô, minha gente, um grande abraço a todos. São 5 da tarde, mais 33 minutos na capital pernambucana. Hora de começar mais um Na Cola da Seleção. E daqui a pouco tem o torcedor com o seu pitaco nos assuntos que a gente começa a abordar aqui no nosso programa de hoje, com as presenças de Igor Moura, de Letícia Carneiro e o nosso João Vitor. Vamos então começar destacando uma notícia que está repercutindo, e que bom que essa notícia está acontecendo. Valeu, amigo, show de bola. Turma aqui da tecnologia não é mole, cara, é VaptVupt, entendeu? Agora, deixa eu ver se você consegue colocar aqui o meu WhatsApp. WhatsApp aqui, por favor. Já está aberto, só é só conectar. Depois eu lhe dou um extra, que o ordenado dele é muito alto, aí não dá para pagar tudo, mas pelo menos 20%, pelo menos 20%. O negócio é o seguinte, vamos ter novidades na Copa do Mundo de 2026, e essa é uma notícia boa, porque vocês estão acostumados a nos ouvir aqui na Rádio Jornal, seja em comentários, seja em debates, a gente comenta muito sobre um grande e grave problema do futebol brasileiro, que é exatamente a cera e a catimba. Não é só a cera, não é só a catimba, né? Você tem problemas com a simulação, com as cotoveladas, com as faltas constantes. Enfim, você diminui o tempo de jogo aqui no Brasil, uma coisa absurda, o tempo que se perde com cera e catimba. E que bom que a FIFA resolveu despertar para isso, aproveitando a Copa do Mundo para desenvolver essa nova regra. Essa nova regra é importante porque ela tem a ideia de exatamente diminuir a perda de tempo e continuar agilizando o ritmo da partida. Então o torcedor sofre muito com isso. Às vezes o torcedor está assistindo uma partida e às vezes não chega nem ao final da partida de tanta paralisação que a gente tem. Para de qualquer forma, para de qualquer jeito. E a FIFA, o que é que está fazendo agora? Ela definiu que nos jogos da Copa do Mundo nós vamos ter essa novidade, uma inclusão dentro da regra de medidas estabelecidas pela própria FIFA. Então o que é que vai acontecer? A ideia é que o jogador que precisar ser atendido dentro do gramado pelo departamento médico, ele vai ter que se retirar, vai ser atendido fora do gramado e vai esperar um minuto até o retorno, antes do retorno. Então ele espera um minuto fora de campo antes do retorno. Isso é exatamente para evitar que os jogadores continuem simulando contusões, lesões. Então a FIFA determina que a partir da Copa do Mundo essa medida vai ser integrada à regra do futebol. A FIFA também alerta que cada liga pode instituir o seu modelo. Agora, o modelo tem que ser adicionado nas regras do futebol. Então a gente vai ter essa experiência. Aliás, por falar em experiência, foi na Copa da Arábia, né, em dezembro, né, que a gente teve essa experiência e que o futebol árabe terminou se antecipando a essa regra. Só que lá foi mais rígido, porque lá o jogador tinha que ficar 2 minutos fora de campo. E na Copa do Mundo vai ser 1 minuto. O que se sabe é que dentro da própria FIFA há realmente um consenso de que os atletas do futebol, eles desfrutam do momento que a bola está rolando para simular lesões, para simular contusões. E a gente sabe que isso acontece aos montes aqui no futebol brasileiro. Acho que é uma boa medida para diminuir essa coisa irritante da cera, da catimba, da cotovelada, da simulação, porque são vários os momentos em que a partida é paralisada. Se o goleiro pega uma bola, a gente perde um tempo enorme, porque ele cai, fica reclamando de uma lesão, normalmente reclama de forma mentirosa, simulada. Quando acontece uma falta, forma-se no juiz uma roda enorme de jogadores, aquilo demora também um grande tempo, e os árbitros não se impõem, né? Impressionante é que os árbitros não conseguem se impor para dar um basta nisso. Então, minha gente, é muita irregularidade dentro do futebol e tudo isso é para evitar a perda de tempo, evitar a catimba, evitar a cera e fazer com que o jogo ganhe cada vez mais ritmo. Outra medida a ser incluída na Copa do Mundo é na hora da substituição. O jogador vai ter apenas 10 segundos para poder sair do gramado. 10 segundos para poder sair do gramado. Agora, tem as reações positivas e tem as reações negativas, né? A gente tem ouvido algumas pessoas dizerem que é muito tempo para o jogador ficar fora, um minuto, que isso pode criar um impacto a ponto de tomar um gol nesse tempo, e isso termina sendo prejudicial. Olha, se não quer passar por esse momento, evita exatamente a catimba, evita a cera. Então essas medidas serão colocadas em prática a partir dos jogos da Copa do Mundo de 2026. Igor Moura, o que, é que você achou dessa nova mudança na regra a partir da Copa do Mundo? Boa tarde.
1: Boa tarde, Ed. Um abraço, Letícia. João, um abraço a todos. Um ótimo fim de tarde. Eu gosto das mudanças. São mudanças que vão deixar o jogo mais dinâmico, vão deixar o jogo menos parado, picotado. Algumas situações eu acredito que elas vão ser difíceis de colocar em prática, como, por exemplo, os 5 segundos do lateral. Vai ser muito difícil pedir para que um jogador lateral...
0: 5
1: okay. segundos para o jogador ir lá pegar a bola que vai estar naqueles cones, que foi uma ideia, inclusive, muito boa. Para o cara bater em 5 segundos, acho difícil. Vai ser um tempo muito curto. E se você for inverter lateral o tempo todo nesse espaço curto de tempo de 5 segundos, acho que vai virar meio zoneado, meio bagunçado. No mais, gosto de todas as ideias, gosto de todas as alterações. A questão do tiro de meta já foi uma ideia colocada em prática que vem dando certo. Os goleiros, eles precisam tomar um pouco mais de precaução quanto a isso. Uhum. O próprio Thiago Couto, no jogo em Fortaleza, na ida da semifinal, o Sport chegou a ser punido, né, com um escanteio a favor do Fortaleza, quando ele demorou pouco mais de 8 segundos para bater o escanteio. Eu vejo com bons olhos essas modificações, essas mudanças, e nada melhor do que elas serem colocadas em prática numa Copa do Mundo. Em alguns campeonatos, eu acredito que algumas dessas mudanças, elas não continuarão, até questão da arbitragem ser mais benevolente em algumas situações, mas
0: agora, na Copa do obrigatório, Mundo... obrigatório, né? Vai ser obrigatório
1: eu
0: depois
1: sei,
0: da
1: mas
0: Copa.
1: Assim, tem alguns locais, algumas divisões, alguns campeonatos que a gente sabe que vai ser difícil colocar em prática tudo isso que vai ser colocado em prática na Copa do Mundo. Até porque
0: a novidade sempre gera
1: também, mas
0: uma reação,
1: vai,
0: né,
1: ter, por exemplo, algumas situações em que o VAR vai precisar intervir. Por exemplo, cartão amarelo de um, cartão amarelo de outro. Olha, você deu o amarelo pro jogador errado, o amarelo era pro outro. Olha, essa bola não era tiro de meta, era escanteio. O VAR vai poder ter essa intervenção na Copa. E o campeonato
0: VAR,
1: que não tiver VAR?
0: Com
1: entendeu?
0: Referência ao VAR, realmente vai ter alguma paralisação. É impossível não ter, né? Mas eu acho, rapaz, que essas medidas vão dar uma agilidade ao futebol.
1: Vão melhorar muito. Gosto muito de todas elas. A questão toda do VAR, que eu tô dizendo, ele vai ser mais participativo em situações que hoje ele não pode participar. Por exemplo, juiz dá tiro de meta. O VAR vai ter rapidamente a imagem dele para ver se o tiro de meta tá ok. Ou se bateu em alguém, ele vai dizer, professor, escanteio. Bateu no camisa 4 e vai virar escanteio. Isso vai acontecer em campeonatos com VAR, mas alguns campeonatos sem VAR, isso não vai acontecer, essa intervenção.
0: Mas eu acho que essas medidas vão agilizar todos esses segmentos. O VAR também vai ser agilizado, sem dúvida, como está sendo já, né? Em alguns locais é muito rápido o que eles fazem com o VAR. Aqui ainda tem aquela demora, aquela coisa toda, mas tem sido assim. Deixa eu lembrar o torcedor que está com a gente agora acompanhando aqui na cola da seleção, que ele vai trazer aqui o seu pitaco sobre esse assunto. Você acha que essas medidas vão realmente agilizar o futebol? Vão quebrar esse tempo de cera, de simulações? Você concorda que vai melhorar, vai deixar o futebol mais dinâmico, mais rápido? Mande para cá sua mensagem por texto, viu, gente? Digitem a mensagem, digitem o texto para dizer se concordam que vai melhorar o futebol, que vamos deixar de perder tanto tempo com o futebol e se essas medidas chegam em boa hora ou não. Mande sua opinião aqui para o nosso WhatsApp da Rádio Jornal.
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0: Letícia Carneiro, é claro que a cera não é uma invenção do futebol atual. A cera sempre existiu, todo mundo sabe disso. Desde que a gente entende de futebol, desde que o futebol é futebol, que existe a cera. Só que nos tempos atuais, a cera e a catimba ficaram descaradas, né? Ficaram uma coisa verdadeiramente absurda. Então, é difícil continuar com o futebol da forma que está. Essas medidas para você vão surtir um bom efeito? Chegaram em boa hora?
3: Boa tarde, Ed. Boa tarde aos amigos de bancada e a todos que nos acompanham. Vai surtir efeito interessante, sim. E, sinceramente, eu fico bem curiosa para ver como vai funcionar aqui nos campeonatos brasileiros essa nova regra, né? Principalmente na Copa do Mundo vai dar uma agilizada, mas por que eu trago para cá? Porque o futebol brasileiro, no último estudo do jornal argentino La Nación, teve a comprovação, né, de que o Brasil é o segundo campeonato brasileirão que tem menos de bola rolando, é desperdiçado por conta de todas essas paralisações.
0: Nós chegamos ao absurdo, Letícia, de ter jogos com 42 minutos. O resto foi só de paralisações. Impressionante.
3: Pois é. E nesse estudo, o Brasil só fica atrás para a Argentina. Aqui são cerca de um pouco mais de 46%.
0: A Argentina e a sua alma catimbeira, né?
3: Exatamente. E então, isso expõe, né, o quanto o futebol tem sido prejudicado por essas paralisações exacerbadas, muita cera, e a gente não vê uma autoridade que, de fato, consiga... Autoridade, eu digo, arbitragem mesmo, que consiga lidar e colocar uma imposição para que isso diminua nas partidas. Isso a gente sempre vem acontecendo nos jogos recentes. A gente tem a regra do goleiro agora com 8 segundos, mas muitos árbitros não utilizam. É algo que uns usam, mas outros não. Então a gente não tem uma sequência.
0: Né? Tem árbitro que não liga nem para isso. Né?
3: Exatamente, é um grande erro. Então vai ser benéfico ao futebol essas novas regras para tentar dar um andamento, uma sequência melhor, né? Um desenrolar melhor na partida, e vai ser muito interessante, e fico curiosa para saber como isso vai funcionar aqui nos campeonatos brasileiros.
0: Muito bem. João Vitor, a gente tem esse eterno problema no nosso futebol que cresceu demais, que é a catimba, que é a cera, e o que eu lamento muito, muitas vezes, é ver o próprio treinador, que deveria dar exemplo, mandando o jogador cair para ganhar tempo. Os treinadores que deveriam dar exemplo fazem muito disso também, o que é lamentável. E você, João, acha que essas medidas ajudarão o futebol?
4: Boa tarde, Edinaldo, Igor, Letícia e a todos. Eu não vou combater os treinadores que fazem isso por um motivo. Não tinha nenhuma regra que acabasse, né, com essa questão. Agora vai ter. Eu acho que isso é válido, quando você cria uma regra para que acabe com isso, eu acho que o futebol ganha. Hoje a gente tem visto aí, e eu espero que os árbitros cumpram, né, com o que está na regra, porque se você parar para contar, eu já fiz esse exercício,
0: sim,
4: as reposições dos goleiros que você tem que contar 5 segundos, todas as reposições passam de 5 segundos e o árbitro não para o jogo.
0: Ele é condescendente.
4: São,
0: né,
4: poucos os que param e dão escanteio. Pro adversário.
0: Verdade.
4: Porque os caras fazem a cera já ali na reposição. E o árbitro não conta, ele conta depois, ou conta devagar, ou até conta certo e não para o jogo. Uhum. Né? Isso no Campeonato Brasileiro. Mas na Copa do Mundo, como estamos falando de árbitros de elite, né, do futebol mundial, acho que vão cumprir. Sobre os treinadores que mandam o jogador cair, enfim, parar, eu acho que estava fazendo parte do jogo. Se estava fazendo parte do jogo, tinha que fazer mesmo, porque o que vale é ganhar, afinal de contas, né? Agora, quando não tinha regra, agora tem regra. Se agora tem regra, o treinador, o jogador, o goleiro, todos têm que cumprir.
0: Eu só discordo de um detalhe, João. O fato de você não ter uma regra específica para isso, eu acho que não caberia ao treinador partir para esse tudo ou nada, pela malandragem.
4: Porque eu acho assim,
0: o futebol fica com aquela história de ser um terreno onde tudo é possível acontecer.
4: É porque eu escutei uma frase essa semana e eu concordo muito. A gente não vai resolver o problema do mundo com o futebol, não. Não adianta,
0: O futebol tem que resolver o problema dele, né?
4: Então eu não acho que assim, agora vamos torcer que todo mundo, a bola saiu na lateral, o cara que jogou a bola pra fora, diga que jogou a bola pra fora, que o zagueiro, quando fizer uma falta, tente pegar o mais leve possível no atacante. Isso não vai acontecer.
0: Mas sabe por que eu discordo disso, João?
4: Isso é um futebol que não existe, né?
0: Sabe por que eu discordo? Porque o futebol já é conhecido como terra de ninguém. Tudo pode acontecer, não acontece nada. Então, se um cara que é treinador, que deveria dar um exemplo, e age dessa forma, ele está sem ética, ele está estimulando a falta de ética.
4: É porque não tinha regra para combater isso, né? Então, se ele está dentro do jogo.
0: Mas tá dentro do jogo. A gente não, veja só, não tem regra para combater, uma regra específica. Uhum. Mas todo mundo sabe da ilegalidade que isso é dentro do futebol, independente de ter uma regra específica ou não. Ou você consideraria isso legal?
4: Eu acho que é normal.
0: Não,
4: ganhar
0: João,
4: um jogo?
0: De jeito nenhum, João.
4: Se,
0: pelo
4: olha,
0: amor
4: se
0: de
4: meu
0: Deus.
4: Time tá ganhando de 2-0, meu time é inferior ao outro, eu vou mandar fazer cera, vou mandar parar.
0: Isso aí é,
4: quero nem saber.
0: Isso aí é favorecer a malandragem, pelo
4: não,
0: amor de
4: é
0: Deus.
4: Favorecer o futebol. É futebol.
0: Não, não.
4: Faz
0: não.
4: Parte.
0: Todo mundo sabe que o cara comete isso, mesmo sem ter uma regra específica, porque ele está fugindo da ética profissional.
4: Não.
0: Eu não posso admitir que um treinador passe o tempo todo pedindo pro jogador cair para ele ganhar tempo. Isso é uma irregularidade
4: ética
0: terrível.
4: Ética profissional é outra coisa, né? Isso aí é fazer parte do jogo. O jogo sempre existiu.
0: Mas está errado, João. Eu não posso admitir isso.
4: Eu acho que não.
0: Pelo amor de Deus. Todo mundo sabe que isso é um erro gravíssimo do futebol. Todo mundo fala contra isso.
4: Eu não gosto.
0: Quem alimenta isso, olha, eu acho que está valorizando a malandragem.
4: Eu não gosto. Eu acho que acaba com o jogo, estraga o espetáculo. É, incomoda pra
0: você
4: quem tá assistindo.
0: Tudo. Como é que você concorda?
4: Mas,
0: como é que eu vou concordar com
4: mas
0: isso?
4: Mas faz parte do jogo.
0: Faz não parte faz, do jogo. João. Não faz, faz. É uma irregularidade que tá
4: e
0: fazendo.
4: E se eu
0: parte.
4: Tiver jogando e o meu time tiver ganhando e tiver faltando 5 minutos, eu vou passar os 5 no chão.
0: Não, não. Pela...
4: Eu quero nem saber do adversário. Eu tô um pouco me lixando pro adversário. Eu quero ganhar. Eu tô no jogo,
0: não,
4: é jogo.
0: Não. Eu acho que não se deve. É jogo. Ganhar de qualquer jeito é o que atrapalha o futebol. Isso pra mim é ganhar
4: ninguém
0: de qualquer
4: lembra
0: jeito.
4: De... Olha, por exemplo, o cara, é fez uma cera, ética, cara. O cara fez uma cera hoje e é campeão. Daqui a 10 anos tá a faixa de campeão. Ninguém vai lembrar o cara ganhou feiceira nos 5 minutos, não.
0: É o vale tudo, né? Você tá sendo favorável ao vale tudo.
4: Eu sou assim, futebol é assim.
0: Não, futebol não é assim. Foi assim. Futebol é assim porque falta leis rígidas pra isso.
4: Agora tá se fazendo, pronto.
0: Sim, mas agora tá se fazendo. E antes era pra valer?
4: Claro, não tinha lei. Não tinha
0: está,
4: nada que
0: está fizesse. Em alguma regra? Cair, fazer simulação? Tá em alguma regra isso?
4: Não.
0: E então fazendo uma coisa. Estão fazendo uma coisa errada, então.
4: Não, se não tá na regra, tá valendo.
0: Meu amigo, se não tá na regra. No, você não tem o direito de fazer a coisa errada, não, João.
4: Mas não é errado, não, Ednaldo.
0: Como não é errado?
4: Não, o errado é você fazer
0: você gol acabou
4: contra.
0: De dizer.
4: É
0: eu sou
4: você
0: contra,
4: combinar resultado.
0: Eu sou contra a cera, eu sou contra a simulação. Se você é contra e ao mesmo tempo acha
4: que
0: a malandragem tem que ser cometida...
4: Eu disse que eu não gosto de ver isso no futebol. Mas eu digo que se eu estivesse fazendo, se eu fosse o jogador e meu time faltasse 5 minutos pra acabar um jogo e era pra fazer cera ou não, eu faria e tava pouco me lixando pro que comentarista ia achar. Porque o que eu quero saber é de ser campeão. Eu tô sendo pago pra ser campeão, não é pra agradar Casa Grande, agradar Juca Kifuri, agradar João Vitor, Edinaldo, Igor. Eu tenho que ser campeão. A torcida quer ver título. E eu quero ter certeza. Se, pois, amanhã, Sport Fortaleza, tá acabando o jogo. O Sport tem a bola. Tu acha que a torcida do Sport vai ser? Vai pra cima. Acaba, falta
0: mas
4: dois
0: é
4: minutos.
0: É uma prática ilegal,
4: não,
0: João.
4: Não,
0: uma
4: é
0: uma prática ilegal.
4: Isso é jogo, Edinaldo.
0: Futebol, eu não sei como você vai
4: mundo
0: ter...
4: real.
0: Como é que você vai ter convicção de que é contra isso, não gosta disso, mas se fosse um jogador faria a mesma coisa? Como é que você, essa dubiedade sua?
4: É porque eu não sou jogador. Eu sou
0: sim,
4: um
0: mas
4: taqueiro.
0: Você disse, se fosse jogador eu faria isso.
4: Eu disse, pro espetáculo é ruim, mas o jogador...
0: Mas ele... pra você particularmente não é ruim também?
4: Eu não gosto de assistir isso.
0: Sim,
4: não
0: João.
4: Pode assistir.
0: E você vai ser jogador, vai fazer o que você não gosta?
4: Não, se eu fosse jogador eu não tava preocupado com quem ia assistir, eu tava preocupado com o que eu ia ganhar ou não.
0: Essa dubiedade que eu não tô entendendo. Você uma hora é contra isso, porque não gosta disso. Mas se fosse jogador, faria a mesma coisa. Aí
4: faria,
0: eu fico sem entender
4: faria.
0: O meu querido aniversariante
4: faria,
0: de ontem,
4: faria,
0: João
4: faria,
0: Vitor.
4: Faria tranquilo.
0: E o torcedor, o que é que está dizendo sobre isso? Vamos saber daqui a pouco? Vamos para o faturamento e a gente volta daqui a pouquinho com o pitaco do torcedor na cola da seleção.
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2: Agora são 5h52.
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4: Edinaldo Santos.
2: Na cola da seleção, produção do Escrete de Ouro. E o pitaco do torcedor? Tem muita mensagem chegando por aqui. Alguns concordando, outros não. Deixa eu ver aqui. Alguns concordando. Quer ver um que está concordando com você, João? É o nosso Robson Chacon. Ele dizendo que está com você porque vale tudo pela vitória. Ele diz aqui que vale tudo pela vitória e pela malandragem no futebol. Concordou aqui com você, João. Deixa eu ver
5: se. E alguns técnicos até dizem, né? Não só técnicos. Jogadores, ex-jogadores, treinadores dizem: faltou malandragem para ganhar o jogo. Faltou experiência. Uhum. E é assim, é futebol.
2: Bom, então vamos aqui acompanhando o que os ouvintes estão mandando pra
5: e
2: gente.
5: E bom lembrar, viu, Ednaldo? Isso não é vale tudo. Vale tudo é fazer mutreta, fazer isso aí. Isso não é mutreta, né? Isso é uma outra coisa. Isso é
2: vamos ver aqui.
5: Jogo. Artifício.
2: Essa mensagem aqui veio de que forma? Boa noite, Rinaldo. O importante é o resultado. Os meios não importam. Pode ser na malandragem, pode ser em tudo. Eu quero é ganhar. É, pronto, é outra aqui que está na sua linha. Deixa eu ver se tem mais aqui. Deixa eu ver aqui quem é. Júlio César. O melhor jeito de fazer cera é o jeito que Denilson fez em 2002, com os turcos correndo atrás dele. Aí a técnica e a inteligência do Denilson.
5: Legal também. Gastou tempo e com inteligência, jogando bola.
2: Mas aí não foi uma coisa que ele provocasse uma queda, uma simulação. Os caras foram atrás dele.
5: Gastou tempo.
6: Mais inteligente até do que goleiro cair, porque não dá o árbitro direito da acréscimo.
5: É.
6: Mais inteligente. Você segura a bola na bandeira, você proteger, sustentar a bola lá com dois ou três, chamando falta.
5: Eu vi essa semana o Cruzeiro jogando, não lembro com quem foi.
6: Contra o Boca, na Bombonera.
5: Não, foi contra o Boca não, foi um jogo do Brasileiro.
6: Chapecoense?
5: O Cruzeiro, acho que foi. Foi agora, antes da Chape, foi no Mineirão. O Cruzeiro, faltando 2 minutos pra acabar o jogo, teve 8 escanteios lá na linha de fundo. Os caras ficaram tocando bola, ganhava escanteio. Tocava bola, ganhava escanteio. Não cruzava na área. E o jogo acabou. Os 2 minutos, não teve mais jogo. O treinador olhou pros caras e disse... apontou pro relógio e disse, acabou. E os caras acabaram o jogo ali.
2: Eu não aceito isso, não. Olha,
5: você queria que ele levasse o gol, né?
2: Essa regra da FIFA terá exceção apenas o goleiro, que continua sendo atendido e não sairá um minuto para retornar ao jogo.
5: Goleiro não pode,
2: quem
5: não.
2: Quem está lembrando isso aqui é o Fernando Arruda. A gente manda um abraço para ele. Muito obrigado pela presença, pela participação.
6: Aí a FIFA obriga a arbitragem a ser bem rígida no que diz respeito ao acréscimo quando o goleiro cair.
5: Isso.
6: Uhum. Bem rígida.
5: Porque, principalmente na Libertadores, né, Igor? Aqui, os caras não dão acréscimo. Na Europa, a gente vê e tal, tem muito acréscimo longo e tal. Aqui, não. Aqui, o cara faz cera, faz o que quer e o cara dá 2 minutos de acréscimo.
6: Eu não lembro qual foi a competição, se foi o Mundial de Clubes ou a Eurocopa 2024, não lembro. Foi uma competição, acho que foi até a Copa 2022 no Catar. Alguns acréscimos de 9, 8, 11, 12.
2: A última Copa
6: do Mundo. Eu acho justo. Por exemplo, goleiro caiu. Você cronometrou lá, tá 50... Ah, você tá ganhando o jogo?
5: Pode ficar, tem problema,
6: 50 não. Segundos que você tá caído, pronto. Mais dois, quarto árbitro. Mais 2 minutos. Pronto. O dobra o tempo que ele tentou ganhar. Aí, beleza.
5: Perfeito.
2: Não, se você fizer isso, você vai ter jogos terminando com 20 minutos a mais. Eu acho que a melhor medida é essa que restringe um determinado tempo. Porque se você for levar uma partida com todo o cara que cai 10, 2, 3, 4, 5 minutos, você vai dar de acréscimo... Daqui a pouco você vai ter um jogo com 30 minutos de acréscimo, pelo amor de Deus. Deixa eu ver aqui essa aqui. Boa tarde, Edinaldo. O que é que ele diz aqui? Sim, Regis Moreira, sanfoneiro do Morro da Conceição. Ô, meu amigo, um abraço para vocês aí, sanfoneiros valorosos da nossa cultura regional. Ele está dizendo aqui o seguinte, Cadê aqui? Deixa eu antecipar aqui a mensagem dele.

0: Ele primeiro fala da sanfoninha e agora está dizendo o seguinte. Boa tarde, Arnaldo. Não entendi o que João Vitor quis dizer, sinceramente. Foi favorável e ao mesmo tempo é contra. Aí o Regis Moreira é músico e sanfoneiro do Morro da Conceição.
1: Como telespectador, não acho que seja bonito pro futebol. Mas como jogador, acho que o jogador faz o que ele quiser. Desde que seja dentro da regra.
0: Ok. Deixa eu ver mais. Quem fala aqui, meu Deus do céu. Boa noite, eu concordo. Se não tem regra, não é errado. Só é errado quando tem regra. E vamos pro Vale Tudo. Tá danado, o pessoal tá todo aqui no Vale Tudo hoje, hein? Deixa eu ver
1: futebol,
0: mais.
1: Né? Os caras querem ganhar, né?
0: Futebol é terra de ninguém.
2: Minha,
0: né,
2: pelada, eu peço pro goleiro cair quando o time tá cansado, levando pressão. Tu acha que o cara, milhões valendo, classificação,
1: vai,
2: tu
1: tá,
2: acha que
1: o
2: treinador, não vou mais.
1: Não, eu
2: na
1: quero.
2: Minha
1: ganhar.
2: Pelada, ó. O time tá morto, falta 2 minutos, cai, o juiz acabou de me dizer, cai um pouquinho, segura,
1: porque
2: vamos respirar.
1: A gente não vai ganhar o Nobel da Paz jogando futebol, gente.
2: Na minha pelada eu faço isso, tu acha que eu não ia fazer isso valendo...
1: E com todo respeito, não tô dizendo você não, Vednaldo, mas tem muita hipocrisia no futebol, gente. Gente que prega isso, mas quando tá jogando faz a mesma coisa.
0: Olha,
1: né? Tem treinador que faz isso e quando vai pro jogo faz a mesma coisa quando tá ganhando.
0: Eu sou totalmente contra, não concordo em nada que vocês estão colocando. Isso para mim é uma imoralidade, isso para mim é estimular a imoralidade no futebol. Para ser aquela história de terra de ninguém. Mas é aquela história, cada um de vocês tem uma opinião, eu acho isso muito ruim para o futebol. E o treinador, principalmente, quando faz isso. E o treinador é o cara para dar o exemplo, é o comandante do time. Se ele começa a mandar o cara cair, isso é um absurdo.
1: Eu concordo,
0: gente.
1: Que você não goste, é justo. Agora, se o treinador não ganhar jogo, meu amigo, ele vai ser demitido. E ele não vai ganhar o Nobel da Paz.
0: Então
1: ele tem que
0: vale
1: preocupar
0: tudo.
1: Em ganhar jogo.
0: Vamos.
1: Se treinador meu manda o time jogar ganhando o jogo, faltando 1 minuto e perde o título, ele é demitido.
0: Vamos estabelecer a imoralidade
1: assim.
0: No futebol.
1: Não,
0: fica
1: não é imoralidade
0: pronto.
1: Não.
0: Fica pronto.
1: Eu vou estabelecer a realidade. O mundo mágico não existe, gente. Futebol é isso.
0: Isso não é mundo mágico não, João.
1: Isso é
0: comportamental.
1: Se a FIFA está fazendo uma regra para acabar com isso, é porque é a realidade.
0: Não,
1: se
0: é
1: não fosse o mundo
0: errada.
1: Mágico, não tinha regra para
0: É uma
1: fazer.
0: Realidade que está errada.
1: Mas é a realidade.
0: Eu não posso dizer que ela está errada e depois ser favorável a ela. Não posso, cara.
1: Eu não achei errado em canto nenhum.
0: É uma dúvida.
1: Eu não achei errado, não. Eu só disse que não é bonito para o futebol. Bonito e errado é totalmente diferente. Eu não acho bonito. Você não vai ver drible, você não vai ver... banho, você não vai ver chute a gol, você vai ver cera. Não acho bonito, mas não é errado. Não é errado.
0: Deixa eu ver aqui quem mais está chegando. Pitaco do torcedor no cola da seleção. As medidas são muito positivas. Quem está falando aqui é Cleiton Vasconcelos do Rosarinho. As medidas são muito positivas, muito embora algumas delas sejam difíceis de implementar. E isso moraliza o esporte em geral, moraliza o futebol. Um abraço aqui para o nosso Cleiton Vasconcelos do Rosarinho.
2: Faltou, inclusive, malandragem, Ed, contra a Croácia. Né?
1: Ah, é.
2: Contra
1: mas
2: a Croácia era para Alisson ter caído.
1: Mas
2: não é
1: do
2: tomar
1: legal.
2: O gol do Petkovic.
1: Foi muito legal. O Brasil quis jogar, Fred foi lá para frente e tá aí o Brasil
2: perdendo.
1: Primeiro,
2: era para ser caído. Segundo, quando o Modric passa do Casemiro, era para o Casemiro ter dado uma voadora logo,
1: você
2: matou
1: viu que
2: a jogada.
1: Neymar
2: acabou.
1: Ficou revoltado.
2: Aqui você não
1: por
2: passa.
1: Que você foi lá para frente? Acabou o jogo.
2: Mata o jogo. É. Faltou contra a Croácia.
0: Vocês.
3: Eu acho que a questão é o
0: exemplo.
3: Excesso, né?
0: É.
2: Estão buscando o exemplo. Eu concordo. Agora,
0: um erro não conserta o outro. Vocês estão buscando exemplos em coisas erradas.
1: Não,
0: eu não busco esse
1: exemplo. Não é coisa errada,
0: exemplo.
1: Não, gente. O Brasil foi eliminado. Eu tô um pouco me lixando pra o que comentaristas vão achar. Eu tô preocupado em ganhar o jogo.
0: Sim.
1: Comentarista nunca jogou bola pra estar dizendo, não, eu vou fazer cera, não, vou ganhar na bola. Não, com todo respeito.
0: Não é comentarista, não, é a comunidade esportiva, João.
1: Não, torcedor quer ganhar. Torcedor não quer jogo bonito,
0: nem todo torcedor quer ver essas irregularidades dentro de campo.
1: Não, o torcedor, por exemplo, vou citar o exemplo aqui de Pernambuco.
0: Aqui mesmo tem muitos que não concordam.
1: Vou citar o exemplo aqui de Pernambuco. O Náutico tá jogando bonito. E o torcedor tá adorando. O Náutico ganhando, jogando bonito. O Sport não tá jogando bonito, mas tá ganhando. O torcedor tá gostando do mesmo jeito. É isso que eu acho.
0: Isso não tem a ver com o que a gente tá discutindo, João. A gente tá discutindo irregularidades que são cometidas dentro de campo, que a gente não gosta e ao mesmo tempo concorda. Não, eu gosto e concordo. Não gosto e concordo ao mesmo tempo. Pra mim.
1: Não, não é eu
2: não acontece
1: gosto,
2: todo jogo,
1: eu...
2: né? Isso não acontece. Todos os jogos, rigorosamente todos os jogos. São situações bem pontuais.
1: Até porque ninguém ganha todo jogo.
0: Situações pontuais no futebol brasileiro.
1: Sim, todo mundo tá ganhando.
0: A catimba.
2: Não é toda hora que você tá ganhando e precisa fazer catimba. Às vezes você faz 2-0, 3-0, você não vai fazer.
0: 90% dos jogos
1: não,
0: no Brasil
1: não,
0: tem
1: ninguém
0: que
1: ganha
0: catimba.
1: Jogo, 90% dos jogos
2: não.
1: Isso é só quando ganha.
0: 90% dos jogos do Brasil, dito pelo site do UOL, tem problema de catimba e cera. Todos eles.
1: Eu discordo.
0: Não posso admitir.
1: Discordo isso. Do site UOL.
0: Isso, bom, é o que está dizendo a pesquisa. Não, está dizendo a pesquisa. Isso é feito pesquisa.
2: Não vejo tudo isso.
1: Discordo totalmente.
2: Cada jogo tem sua história. Muitos jogos têm. Catimba aqui, catimba
0: ali. Às vezes amigo, no futebol brasileiro não, é a maioria. Está provado isso.
2: Não vejo assim.
0: Não tem como discordar disso. Mas olha, vamos embora, porque o tempo esgotou. O assunto foi bom.
1: E estouramos o tempo. Não fizemos cera para acabar o programa.
0: Cada um deu sua opinião. E aí que o torcedor julgue da melhor maneira que ele quiser. Um abraço a todos, mas eu acho sensacional a medida tomada pela FIFA para acabar definitivamente com essa coisa horrorosa, isso é um horror do futebol brasileiro.
1: Que os árbitros cumpram, né?
0: E que os árbitros cumpram, exatamente, porque na questão dos 8 segundos, poucos estão cumprindo isso, lamentavelmente. Valeu, Igor, até a próxima.
2: Até já, né?
0: Até daqui a pouco no Bola Rolando, mais na cola da seleção amanhã.
2: Até amanhã,
0: às 5:30 PM. Ok? Letícia.
3: Valeu, Ed. Até amanhã.
0: Um grande abraço. João Vitor, um abraço.
1: Valeu, Adinaldo. Vamos jogar uma pelada até os 40 minutos. Nos 5 você sai. Eu termino os 5 minutos.
0: Essa pelada.
1: Os últimos 5.
0: Essa pelada não.
1: Fica aí, Igor, pra terminar o jogo e ganhar o jogo.
0: Essa pelada
1: você não. Você joga até os 40.
0: Agora, se você me convidar pra gente fazer um jogo da melhor forma possível, dentro da ética, vamos embora.
1: Vamos sim. Aí a gente joga com a seleção de 82, mas não vai ganhar.
0: Não,
1: tô brincando, viu, gente? Eu adorei a seleção de 82.
0: Olha, são 18:03. Obrigado a todos. Na sequência tem a oração da Ave Maria e depois o futebol do Escrete de Ouro.
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Esta é a hora do Angelus, a hora da Anunciação. A humanidade esquece por um momento a sua luta em glória. Deixa de lado os pensamentos pecaminosos, a perseguição desenfreada dos homens contra os próprios homens e contempla, na paz da natureza, uma sombra pálida do olhar de Maria. Nos templos, nas ruas e nos campos, as preces brotam espontâneas de todos os lábios. Esta é a hora do Ângelus, a hora da Anunciação. Nós vos suplicamos, Maria, que olheis por nós, vossos filhos ingratos. Dai-nos a graça do arrependimento e a vossa bênção materna. Porém, mais do que nós, Maria, outros necessitam do vosso apoio nesta hora. Os que morrem de necessidade, os que blasfemam, os que não creem. Iluminai-os, Virgem Santíssima. Vós que fizestes os homens semelhantes a Deus, porque foste mãe de Jesus, olhai para os que perderam a fé. Protegei-os. Deslumbrai-os como um relâmpago aos olhos de Paulo. Lembrai-vos deles nesta hora, Maria, e sede para todo sempre louvada e bendita. Ave Maria, cheia de graças, o Senhor é convosco. Bendita sois vós entre as mulheres, bendito é o fruto do vosso ventre, Jesus.

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0: 18:09.
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0: Já é noite na capital pernambucana e o Bola Rolando está no ar. Bola Rolando, a mais completa resenha esportiva do rádio de Pernambuco. Atenção para as principais manchetes do programa de hoje.
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0: Manchetes do Tricolor, Igor Moura.
1: E reapresentação para elenco coral aconteceu hoje à tarde no Arruda. Preparação foi iniciada para duelo de domingo contra a Ferroviária de Araraquara na Arena, que pode valer para o Tricolor entrada no G8 da competição. Técnico Christian de Souza deve ter time reforçado para jogo contra a Locomotiva. Mais de 6 mil ingressos já haviam sido comercializados na manhã desta terça-feira.
0: Esporte, o Alex Santos.
2: Trabalhos finalizados para o jogo de amanhã à noite contra o Fortaleza. Agora é só aguardar a hora da bola rolar. E zagueiro fala do bom momento que vive vestindo a camisa do Esporte.
0: Clube Náutico Capibaribe, Cristiano Bassan.
3: Náutico tem semana inteira de preparação para confronto com o Esporte. Time alvirrubro realizou treinamento nesta manhã no CT Wilson Campos. Técnicos alvirrubros ainda não definiram quem será o substituto do volante Wenderson no clássico do próximo sábado na Ilha do Retiro. No primeiro duelo após a final do Pernambucano, Náutico prega pés no chão e diz não haver favoritismo no confronto. Daqui a pouco os destaques do Náutico aqui no Bola Rolando.
0: 18 horas, 12 minutos, vai começar o show!
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1: Começa agora o maior desfile de notícias do rádio esportivo de Pernambuco e de todo o Brasil, aqui no Bola Rolando. Daqui a pouco tem o Clube Náutico Capibaribe com todas as notícias. Santa Cruz. Alô, alô, Igor Moura.
3: Alô, alô, Edinaldo Santos. Forte abraço pra você, amigo. Boa noite. Um abraço pra todo mundo ligado aqui no Bola Rolando. Terça-feira chuvosa, né? Em boa parte do dia, mas de reapresentação nas Repúblicas Independentes do Arruda. Uma reapresentação bem leve, né? Afinal de contas, o Santa meio que conseguiu mudar sua rota na Série C do Campeonato Brasileiro. A reapresentação leve, e o próprio clube até postou um vídeo bacana. Ontem foi aniversário do seu Santos. É um dos massagistas do Santa, funcionário de longa data do clube, e os jogadores foram lá brincar com ele, dar aquele babá, o seu Santos, uma figura engraçada do Santa Cruz, tá lá há muito tempo, a cara do Santa Cruz, e os jogadores foram fazer uma festa com o seu Santos, que respondeu aos jogadores, bora, vão trabalhar, bora ganhar jogo, bora ganhar jogo. Os caras queriam fazer festa e seu Santos...
1: Funcionário antigo, né?
3: É, dos mais antigos de Santa Cruz, o seu Santos massagista. Então hoje teve esse clima mais tranquilo, mais de boa, mais leve, com os jogadores fazendo essa festa com o aniversariante do dia de ontem. Como ontem foi folga, né? Foi descanso para os jogadores do Santa, hoje ficou essa homenagem ao seu Santos, funcionário aniversariante da semana. Bom, Edinaldo, Santa Cruz começou hoje a preparação para o próximo duelo na Série C do Campeonato Brasileiro. O nono, né, vai chegar quase na metade dessa primeira fase da Série C. Série C que tem 19 rodadas iniciais, o Santa vai para o seu nono jogo. O 11º, ontem, com os jogos que aconteceram, o Ituano venceu o Botafogo da Paraíba e se aproximou dos líderes, está na terceira posição, Botafogo segue...
1: Santa Cruz se mantém na 11ª?
3: Sim, sim, não teria nem chance matemática de ter perdido posição ontem. Aí o que é que mudou em relação ao que estava de panorama antes dos dois jogos de ontem? O Ituano venceu o Botafogo da Paraíba, Ituano aumentou a distância referente ao Santa Cruz, agora o Ituano tem 5 pontos a mais que o Santa e o Botafogo está lá atrás, continua bem longe do Santa Cruz. Botafogo da Paraíba começou a temporada prometendo acesso, com Lisca no comando, torcida do Botafogo dizendo que...
1: Tem SAF lá também, né?
3: Tem SAF lá, mas não, o bicho tá certo. Pegando lá. São 6 derrotas seguidas já nasceu.
1: Mais uma SAF que não deu certo.
3: Por enquanto, não. E o Paysandu, mais líder que nunca, venceu o Floresta 2-1. Esse resultado eu considero bom pro Santa Cruz, por quê? Porque eu vejo o Paysandu já, dificilmente o Santa vai alcançar o Paysandu. São 6 pontos para tirar, a gente tá chegando na metade do campeonato. E o Paysandu, com o time que tem, com o aproveitamento que tem, jogando lá em Belém, eu acho difícil o Santa terminar essa primeira fase na frente do Paysandu. Agora, eu não acho difícil o Santa terminar a primeira fase na frente do Floresta. E o que é que acontece? Com o Paysandu vencendo ontem debaixo de muita chuva na Curuzu, 2-1 Floresta, o Floresta ficou estacionado com 12 pontos, um ponto à frente do Santa Cruz só. Né? E o Santa já enfrentou o Floresta lá no Ceará e não perdeu, foi 1-1. Então, eu acredito que foi um resultado bom para o tricolor do Arruda, que vai ter que melhorar o aproveitamento, viu? Porque o aproveitamento atual do Santa é de 45%.
1: Muito baixo.
3: Se o Santa permanecer com 45% de aproveitamento até o fim do campeonato, ele vai terminar a primeira fase com 25, 26 pontos. É bom lembrar que nos últimos 4 campeonatos brasileiros Série C, só um time classificou com 26, foi o Remo. em 2024 e subiu. Uhum. O Floresta, ano passado, passou com 27 no G8. Em 23, o São Bernardo passou com 29 e a Aparecidense em 22 também. Então o Santa precisa aprimorar, melhorar esse aproveitamento.
1: Pelo menos atual. O dobro da pontuação que tem hoje, né? Ainda assim seria baixo, né?
3: Não.
1: Ele iria para 22 pontos.
3: Para ele dobrar, ele ia para 22, tá? É. Mas é que o campeonato não tá na metade ainda, né?
1: Sim, tem muito jogo.
3: Tem muito jogo. O Santa fez 8, o Santa teria o dobro de jogos e mais 3 ainda para tentar dobrar e aumentar o aproveitamento.
1: De qualquer maneira,
3: precisa melhorar
1: no mínimo.
3: Precisa,
1: né?
3: Melhorar, exatamente. Precisa melhorar. Por ser Z2 esse ano, questão de rebaixamento, aí o Santa já vem pontuando bem para não ter...
1: Pelo menos isso.
3: Para não ter medo algum, para não ter receio nenhum de rebaixamento. O Santa Cruz melhorou muito o seu aproveitamento
1: com o Christian Souza. Pelo menos isso, é verdade.
3: O Christian Souza, que 9 pontos, ganhou 7 com o Santa Cruz, né? Bom, Edinaldo, e a minha expectativa continua, tá? De melhor público do Santa na temporada. Eu fiz uma pesquisa rápida dos públicos que o Santa teve na temporada até aqui.
1: Estão dando parciais, não?
3: Deu parcial hoje, 10 da manhã. Hoje, 10 da manhã, mais de 6 mil. O Santa não atualizou ainda essa parcial, mas se às 10 da manhã 6 mil, eu acredito que já ultrapassou 7,5. Não, nessa pegadinha. Ainda tem quarta, quinta, sexta, sábado e o dia do jogo para vender ingressos. O maior público do Santa na temporada até aqui...
1: 13 mil.
3: Foi contra o Amazonas, 13.501. Ou seja, eu, sendo bem sincero, acredito que o Santa vai bater esse público. O Santa vai ultrapassar a casa dos 14. O segundo maior público da temporada do Santa foi naquele jogo que o Santa tomou 4-0 do Náutico. Que o Santa jogou com 3 zagueiros, com Marcelo Cabo, fez um bom primeiro tempo e tomou uma surra no segundo tempo. Com um jogador a menos, depois o Matheus Vinícius ser expulso. Naquele dia, 13.232 torcedores. O público na primeira fase... O WhatsApp tá virado aí, né?
1: Ah, é isso, né?
3: É o WhatsApp, é sinalzinho do WhatsApp no WhatsApp web.
1: Ah, sim.
3: Por
1: sim,
3: isso essa zoada, não se assuste não. Então, o segundo maior público do Santa foi contra o Náutico, de 13.232. Então, contra o Amazonas e contra o Náutico são públicos bem parecidos, né? E contra o Volta Redonda, o Santa teve o seu terceiro maior público da temporada, 12.222 torcedores. Levando em conta que o Santa vendeu 6 mil só hoje... Não sei se você está comigo nessa, eu acredito que o Santa chega a 14 mil nesse jogo de domingo, né?
1: Eu queria que as parciais que o Santa Cruz está fornecendo fossem um pouquinho mais favorável, né? 6 mil tá bom? Tá, 6 mil a parcial, não foi?
3: 6 mil hoje, 10 da manhã, hoje terça, né? Eu achei que teve um bom crescimento de ontem para hoje. Inicialmente, Santa
1: A sua aposta é que chega a 15 mil ou 20?
3: 15.
1: Pra mim chega a 15 também.
3: 15.
1: Pra mim chega a 15.
3: Tomara que chegue a 20.
1: Mas como a torcida do Santa Cruz é surpreendente, pode ser que ultrapasse, né?
3: Pois é, porque é o seguinte...
1: Mas eu acho que 15 não é possível, né? Que o Santa Cruz não
3: passa. Eu acho que chega a 15. Com 3 jogos de invencibilidade, 7 pontos nos últimos 9 disputados, Cristiano de Souza invicto, torcer pra que saia salário pra rapaziada, sempre é uma motivação.
1: Isso é fundamental, né, rapaz? Santa Cruz tem que se livrar dessa questão.
3: Que a torcida... Muito torcedor do Santa, ele se habitua ao quê? Opa, receberam? Então, acho que vão dar um gaizinho a mais. Então, é torcer para que tenha pagamento de funcionários, de jogadores. É importante pagar a base também. O pessoal da base está passando necessidade.
1: Mas o ano todo sem receber?
3: Janeiro foi a última vez que receberam.
1: Quer dizer, estamos na metade do ano, né? Quer dizer, um semestre sem receber.
3: Estamos chegando a junho. O próprio Carlinhos Bala ontem, várias pessoas mandando mensagem para a rede social dele também, pedindo ajuda, para que seja divulgado que o Santa... Tá em falta com a base e ele chegou a divulgar ontem no Escreto da Rede, tem gente passando necessidade na base, então que se olhe um pouco mais de carinho com o pessoal da base também.
1: Vocês imaginam, e na base normalmente tem gente do interior, né, que vem para aqui arriscar, isso. Tem gente de outros estados.
3: Salários mais baixos dos profissionais que trabalham na própria
1: base. Não tá sendo fácil para essa garotada sobreviver, né?
3: Garotada, porque... funcionários da base, né, treinador, preparador físico
1: da
3: base.
1: Sem falar da comissão técnica,
3: tudo
1: pessoal.
3: Isso, exatamente. Então, que se olhe com um pouco mais de cuidado para o pessoal da base.
1: Um semestre sem receber dinheiro, gente. Isso é terrível.
3: Então vamos torcer para que chegue na casa dos 20, porque o Santa não tem muita fonte de receita. A fonte de receita que o Santa tem é mais confiável, bilheteria. Quanto mais torcedor domingo, mais dinheiro na bilheteria. Quanto mais bilheteria, mais problemas resolvidos, financeiramente falando, por parte da diretoria do Santa. Então,
1: essa nova distribuidora de material esportivo, ela pagou tudo ou só uma parte?
3: O Santa não chegou a divulgar isso, não. Não chegou a divulgar isso. E não falaram da questão contratual. É um contrato novo, inclusive, né? A Reebok, ela assinou com o Santa, ela divulgou o seu material em março.
1: Esse ano.
3: Foi março. Em março que teve o anúncio do novo material, começou a vender, enfim. Então, o Santa ainda não divulgou. Março, abril, maio, os 3 meses iniciais dessa parceria com a Reebok. Mas a gente vai escutar agora o Christian de Souza, Ed. Eu perguntei para o Christian de Souza se subiu o Santa Cruz. O Christian, ele tem vários clubes no currículo, mas conquista mesmo, ele tem poucas, né?
1: Título, né?
3: Título, por exemplo, ele ganhou Copa Alagoas com o CSA, que é a segunda competição mais importante do estado de Alagoas atrás do Alagoano. Divisões de acesso do Rio Grande do Sul, Copa Federação Gaúcha de Futebol. Ele subiu o Santa, provavelmente seria a grande conquista da carreira dele, a conquista mais pesada. Eu perguntei isso a ele, se de fato subir o Santa vai ser a grande conquista pessoal na carreira dele. Vamos ouvir o Christian de Souza.
4: Vamos lá. Sem dúvida. Eu preciso de um grande resultado. Eu venho rodando aí bastante, né, em todos os lugares do país, praticamente. E eu preciso, sim, um trabalho mais duradouro, um trabalho que reflita no acesso. Então, é isso. Mas estou muito preparado, pode ter certeza disso. Estou muito preparado, tenho uma boa experiência já. Mas a gente sabe que sozinho não se consegue nada no futebol. A gente precisa de um todo. E vai ser uma Série C muito difícil. Para mim, é uma das mais difíceis dos últimos anos.
3: Pronto, tá então o Christian considerando a Série C desse ano uma das mais difíceis dos últimos anos. Tem vários times bem interessantes, né? Com tradição: Santa, Guarani, Paysandu, Brusque sempre em Série B, Ituano, Futebol Paulista tem um bom time também. Inclusive assisti ontem Ituano e Botafogo da Paraíba.
1: A peregrinação deles é muito grande, né, rapaz?
3: A média é 3 jogos, 3 clubes por ano,
1: pois
3: né?
1: Pois é, muita gente. Muitos clubes.
3: Não teve nem como criar raízes, né? Um treinador que fez um trabalho mais longevo em algum lugar, não teve.
1: Não tem como deixar uma identificação, tem como.
3: Por isso que ele falou que, inclusive quando ele chegou aqui, que ele torce, que ele vai trabalhar muito para a primeiro trabalho mais longevo da carreira dele sendo Santa, né? Sendo Santa Cruz, basta ganhar, fazer o que ele tá conseguindo, né? 2 vitórias e um empate até aqui no Santa Cruz. Bom lembrar que o Christian, pro jogo de domingo contra a Ferroviária, vai ter de volta o Vitinho. Minha aposta é que o Vitinho volta à titularidade. Everaldo na ponta esquerda, minha aposta é que o Everaldo volta à titularidade. O Thiago Enes hoje já tava no campo de treinamentos. Não se sabe ainda se ele vai reunir condições de voltar. Acredito que sim. Tendo um lateral de ofício, o único do elenco, acredito que ele pode colocar o Enes pelo menos no banco para voltar pouco a pouco no decorrer do jogo da Ferroviária. E o Silva, volante, não sei se volta para titularidade, né? O Silva não jogou até aqui bola suficiente para ser titular do time do Santa. E o Léo Costa entrou bem de novo contra o Maringá. Não sei ainda
1: então porque... Então o Santa Cruz pode ter, pelo que você falou aí,
3: Força máxima. Quatro
1: retornos.
3: Força máxima. Por quê? Regis não é mais desfalque, foi embora. O Israel já tá jogando no Retrô Série D.
1: Balotelli
3: já tá no América. Então, levando em conta DM, jogadores suspensos, o Santa pode ter força máxima contra a Ferroviária. Claro que ainda é um elenco com algumas lacunas, principalmente depois da saída do Balotelli, saída do Thiago Enes, lacuna nas pontas, mas em material humano disponível, quem ele tem no elenco profissional, acredito que o Santa vai para o jogo contra a Ferroviária com força máxima. E detalhe que depois do jogo da Ferroviária, o Christian vai ter aí, vai ganhar um presente. Todo treinador quer isso, todo treinador pede isso. Ele vai ganhar aí 2 semanas de preparação, espécie de intertemporada para treinar o time, visando o duelo, os duelos de junho, contra Brusque fora, domingo 11 da manhã, dia 14 de junho, a Ipiranga de Erechim em casa, dia 20 de junho, e Paysandu em Belém, jogo duríssimo, dia 27 de junho.
1: Valeu, Igor.
3: Um abraço, Ed.
1: E o torcedor tricolor acompanhou tudo agora aqui na Rádio Jornal. Esta foi a terça-feira tricolor. São 18 horas 27 minutos.
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6: E a Rádio Jornal está aqui no DOC Recife, Hospital Veterinário, que fica na Avenida Visconde de Albuquerque, número 488, na Madalena. Grande reinauguração do DOC Recife. A gente está aqui com o Dr. Eloy Lago, que é diretor de negócios e saúde do Grupo C Educacional. Vamos conversar com ele aqui. O DOC Recife, né, já tem uma história de mais de 20 anos. E o que essa reinauguração representa para o hospital e para os tutores aqui da região? Muito boa noite.
7: Boa noite, boa noite. Primeiro, obrigado por estar aqui acompanhando esse momento que para a gente é muito importante. O DOC ele já tem 20 anos, como você bem colocou, e desde 2021 o Grupo Ser Educacional assumiu a estrutura do DOC e hoje reinaugurar, né, com toda essa estrutura que a gente está vendo aqui, que está proporcionando não só aos pets, né, como aos pais e mães de pets também, porque, claro, o tutor precisa ter um lugar também que o acolhe. E quando você pergunta sobre representatividade, acho que é isso que faz todo sentido para a gente. Ter um local onde tanto o pet é muito bem cuidado, quanto o seu dono, a nível de tecnologia, a nível de estrutura, né, a nível de profissionais. Então hoje com centro cirúrgico reformado, com novos consultórios, um espaço de internação totalmente reformado, totalmente novo, a gente com certeza vai estar garantindo aí uma melhor estrutura e logo o melhor cuidado para os pets.
6: Muito obrigado. Olha aí, o DOC é 24 horas, tá? 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Eu volto daqui a pouquinho, direto aqui do DOC Hospital Veterinário, na Madalena. Eu sou Anderson Nascimento, para a Rádio Jornal.
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2: Dezoito horas, 33 minutos.
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2: Tem bola rolando para o esporte. Alô, alô, Alex Santos.
4: Alô, alô, Edinaldo Santos. Boa noite para você, boa noite para todo mundo que acompanha o Bola Rolando. Bom, jogadores finalizaram os trabalhos para o compromisso de amanhã à noite contra a equipe do Fortaleza, agora à tarde. Tudo pronto, definido, esperando só o momento da bola rolar. O Leão que entra em campo amanhã pela segunda rodada, na verdade, segundo jogo, né? O jogo da volta contra a equipe do Leão do PC pela fase semifinal da Copa do Nordeste e com dois resultados favoráveis. Obviamente, a vitória classifica o Sport à final, o empate também classifica o Sport à final, porém com um contexto diferente no quesito mando de campo, viu, Edinaldo? Uhum. Vamos falar o seguinte, por quê? Nesse momento, o Sport, ele lidera a geral, a classificação geral, com 18 pontos conquistados. O Vitória, que é o segundo colocado, ele vem com 16 pontos conquistados. O que é que eu quero dizer com isso? O Leão da Ilha vencendo vai a 19 pontos, uhum, vai a 21 pontos e não pode mais ser alcançado pelo Vitória, caso uhum, Vitória vença o ABC jogando amanhã lá em Natal. Só que, e aí nesse caso, nesse cenário, o Sport vai mandar o segundo jogo da final na Ilha do Retiro, porque ele atingiu um número maior do que todo mundo. Só que se o Sport empatar o jogo contra o Fortaleza e o Vitória vencer o ABC, o Vitória vai a 19 pontos, empata em número de pontos com o Sport também 19. No primeiro critério de desempate, número de vitórias, cada uma ficaria com 5 vitórias. Então seria o segundo critério de desempate, saldo de gols. Nesse momento, o saldo do Vitória é melhor que o do Sport. Um gol a mais. Obviamente que tudo isso vai acontecer muito dos resultados de amanhã. Mas é um risco que pode acontecer, é uma possibilidade que pode ocorrer.
2: De Sport decidir fora.
4: De Sport decidir esse jogo fora de casa. Uhum. É um cenário que não é tão difícil de calcular, mas pode acontecer. Só para a gente repetir, o Sport empatando com Fortaleza se classifica à final. Beleza, ok. Só que ele vai a 19 pontos. Se, isso na base do se, o Vitória venceu o ABC...
2: Ultrapassa.
4: Empate o número de pontos, mas te leva vantagem no critério de desempate. Para garantir e evitar qualquer tipo de matemática e algo que dê tudo ao contrário, vencendo Fortaleza, aí é a partida final, independente de qualquer resultado que aconteça lá em Natal, o Sport manda na Ilha do Retiro.
2: Pois é, o Sport tem aí essa chance de jogar até por um empate, né? Dentro de casa, não é muita coisa e é muita coisa ao mesmo tempo, né? Porque quando se encontram duas equipes da tradição de Sport e Fortaleza, um empate é sempre um resultado bom, importante, principalmente quando ele favorece ao clube da casa, né? Principalmente quando ele favorece ao clube da casa. Então, tudo isso cria um clima que se agiganta, né, em emoção. Então, a gente vai ter amanhã uma Ilha do Retiro certamente lotada, né?
4: Lotada, ingressos praticamente esgotados.
2: Praticamente esgotado. Então,
4: arquibancada frontal não tem mais.
2: O Sport vai ter tudo, vai ter o dono da casa, vai ter o apoio integral da torcida. É só corrigir os defeitos, jogar como está jogando, com determinação, com raça, corrigir aquele problema da defesa que normalmente deixa um espaço muito grande ali atrás, melhorar a saída de bola no meio de campo, um pouco mais de criatividade no meio de campo, e o ataque está dando conta do recado, né? Porque a fase
4: Barleta e Pedro Perotti, os
2: dois. E Pedro Perotti, impressionante como estão bem dentro do jogo. Vamos lá.
4: Os dois estão realmente bem. E eu tava brincando ali, conversando com os amigos da redação, e não é que tem tabu ainda, Ed. Eu não aguento mais não
2: falar disso. E você adora um tabu, né, cara?
4: Eu não aguento. Eu pensei que com a vitória contra o Juventude tinha acabado essa história.
2: O Alex Tabu Santos.
4: Caçador,
2: fala, Alex.
4: De tabu. Olha só, aí mandaram para mim. Negativo, Alex. Tem um tabu que o Sport não vence o Fortaleza na Ilha do Retiro há 5 anos. A última vitória foi em 2021. E o segundo tabu. É tabu demais, não aguento mais não. Mas tem um tabu aí também. Onde o Sport faz 10 anos que não vence o Fortaleza pela Copa do Nordeste. Aí se a gente for ficar vasculhando tabus e mais tabus, todos os jogos...
2: 10 anos que não vence o Fortaleza na Copa do Nordeste.
4: Na Ilha do Retiro.
2: E na Ilha do Retiro são 5 ou 10 anos?
4: 5 anos que não vence.
2: 5 anos.
4: A última vitória foi pela Série B, aliás, pela Série A de 2021.
2: Você é o senhor tabu do Escreto de Ouro.
4: E Márcio Goiano é o caçador de tabus, né? Porque ele tá quebrando os tabus aí e ele espera amanhã também quebrar esse tabu. Vencendo acaba de vez com qualquer tipo de tabu que tenha pela frente. Deve manter a mesma formação, ele tem essa possibilidade de repetir o time pela escalação, na verdade, pela terceira vez consecutiva, mas eu sinalizo uma dúvida no ataque. Ele fez esse revezamento. Primeiro, começou com o Cleison no ataque, então ficaria Cleison, Pedro Perotti e o Christian Barleta, mas depois ele tirou o Cleison e colocou o Yuri Castilho. Então o Castilho...
2: Deverá ir o Yuri Castilho, né?
4: Que fez o gol da vitória contra o Juventude, tem entrado muito bem, né? Ele treinou também uma parte do jogo como titular. Então, o técnico Márcio Goiano, existe essa possibilidade. Como o Sport jogou bem contra o próprio Fortaleza na quarta-feira da semana passada, jogou bem contra o Juventude com a formação com 3 volantes, ele deve manter a mesma formação para amanhã, para esse jogo decisivo contra o Fortaleza, sinalizando apenas essa única dúvida no ataque. Cleison ou Yuri Castilho?
2: Vamos lá.
4: Vamos seguindo. E se lembrando, muita gente perguntando. E Filipinho, quem vai entrar no lugar do Filipinho? Filipinho não está suspenso, tá, gente? Para esse jogo contra o Fortaleza. Ele está suspenso pela Série B. Jogo contra o Náutico no sábado que vem. Então esqueçam, o jogo de amanhã é força máxima para cima do Leão do PC. Então vai ser Thiago Couto, Madison, Marcelo Benevenuto. O Zé Gabriel deve ser mantido. E o Filipinho. Zé Lucas, que completou 50 jogos contra o Juventude. O garoto aí completando 50 jogos com a camisa do Sport.
2: Foi convocado de novo, né?
4: Foi convocado de novo. Seleção brasileira sub-20. Vai desfocar o time no início do mês de junho. Ele amanhã deve receber uma camisa alusiva, né? 50 jogos, sempre tem isso. Então vai ser Zé Lucas, o Biel Fonseca, o Iago Felipe, Christian Barleta, Pedro Perotti, Cleison ou Yuri Castilho. Esse é o time do Sport. Provável time do esporte para pegar amanhã o Fortaleza na Ilha do Retiro.
2: E eu torço para jogadores como Barleta, Perotti e o Benevenuto mantenham uma regularidade, porque eles estão muito bem, cara. São 3 jogadores que têm mantido uma regularidade impressionante nessa temporada do campeonato, tanto o campeonato da Série B como a Copa do Nordeste.
4: E quando você fala manter regularidade no ataque, isso significa que os gols estão saindo, né?
2: Exatamente.
4: E estão saindo. Ó, acabou de chegar aqui a informação referente a ingressos. Arquibancada frontal não tem mais, pouquíssimos ingressos disponíveis para cadeira central e cadeira de ampliação. Então o cenário de amanhã é de mais de 23 mil torcedores na Ilha do Retiro. Muita gente achando que vai dar 25,
2: Ilha lotada,
4: 26.
2: Né?
4: Ilha lotada para esse jogo contra a equipe do Fortaleza, que vai vir com torcida, viu? Vem torcida do Fortaleza para cá, para acompanhar. E lembrando que o Fortaleza, o jogo tá aí aberto, né? São 3 resultados.
2: Sim.
4: Se o Fortaleza vencer por 1-0...
2: Tem nada a ganho, gente.
4: Não tem nada a ganho.
2: Né? O Sport tem uma vantagem, tem. Mas não tem nada a ganho. É jogo decisivo e valendo uma final.
4: Nada de favas contadas. Lembrando que se o Fortaleza vencer por 1 gol de diferença, a decisão vai para os pênaltis. Vencendo por 2 gols de diferença, se classifica direto à final.
2: Fortaleza.
4: Então, é importante fazer prevalecer, como você falou, o mando de campo, a vantagem que tem do empate, e para acabar de vez com tudo isso, uma vitória por 1-0, magra, mais sofrida, mas que dê a classificação ao Sport direto à fase final, sem nenhuma surpresa. Vamos ouvir o zagueiro Benevenuto?
2: Vamos lá.
4: Falando do bom momento. Você não gosta muito da zaga do Sport, né? Apontando algumas falhas, mas ele tá comemorando.
2: Mas ele tá dando conta do recado, cara. Ele tem sido fundamental, tem sido o sustentáculo ali atrás.
4: Inclusive, gostei da palavra sustentáculo. Vou até anotar aqui para colocar nos meus próximos boletins.
2: Esse senhor tabu é um caso sério, viu?
4: Vamos ouvir o Marcelo Benevenuto.
5: Então, cara, desde que eu cheguei aqui no Sport, eu procurei ficar bem fisicamente. Teve um jogo que eu até pedi pro. Quando era o treinador, era o Roger, eu pedi para ele me dar mais alguns dias, poder eu estar entregando o que eu acho que eu posso entregar ao Sport. E, cara, hoje eu fico feliz de estar tendo boas atuações. Agradeço também a confiança do Márcio Goiano, né? Vem dando muita moral durante os treinamentos, até porque ele também foi zagueiro, né? E a gente sempre procura alguma informação, assim, num cara que é experiente e já atuou ali na parte defensiva. E eu espero que essa fase boa que estou vivendo dure por muito tempo, porque a gente sabe que jogador de futebol tem altos e baixos. Espero que demore chegar o baixo. E eu vou continuar trabalhando para entregar o máximo a essa camisa do esporte.
4: Pronto, tá aí o zagueiro Marcelo Benevenuto, titular e hoje capitão da equipe. Ele que vai formar a dupla de zaga ao lado do Zé Gabriel. Deixa eu passar aqui um rápido histórico envolvendo as duas equipes. Foram disputados 53 jogos, com 22 vitórias do Sport, 16 empates e 15 vitórias do Fortaleza. Então, um detalhe importante, viu? Bem lembrado aqui. O Sport está invicto em casa nessa Copa do Nordeste. Então, o jogo da manhã também defendendo essa invencibilidade que o Sport carrega jogando na competição regional, com 4 vitórias em 4 jogos e dono da melhor campanha geral na primeira fase. Então, se o Sport seguir essa linha, Ed, e manter o ritmo de 100% de aproveitamento jogando dentro de casa, amanhã a Ilha do Retiro vai presenciar mais uma chegada a uma final.
2: E hoje teve baderneiro da gangue organizada indo pra cadeia, não é isso?
4: É, eu tava até acompanhando essa notícia ali, teve uma ação realizada pela Polícia Civil e alguns membros da torcida organizada do Sport foram presos, né? Justamente com algumas acusações de tráfico de drogas e...
2: Sempre acontece. O que eu lamento é que essas visitas são feitas esporadicamente, porque toda vez que a polícia vai na sede de uma dessas gangues organizadas, encontra droga, armamento, os caras são totalmente irregulares, e não dá em nada. Acontece hoje, vai acontecer aqui há um ano. Isso poderia ter sido feito com mais frequência, né? Para que a gente pudesse dar um basta nessas gangues organizadas, viu, Alex?
4: E acabar de vez com essas impunidades, né? Porque é tanta impunidade que acaba afastando o bom torcedor, aquele verdadeiro torcedor de dentro dos estádios de futebol.
2: Só para dar um detalhe para o torcedor que não acompanhou, a gente lembra que membros da gangue organizada do Sport foram presos na manhã desta terça-feira em uma operação da Polícia Civil contra crimes de provocação de tumulto, que é tudo que eles sabem fazer, lesão corporal e roubo. As investigações começaram em janeiro de 2025 e, ao todo, foram expedidos 12 mandados de prisão e outros 13 de busca e apreensão domiciliar. A operação foi batizada de Pista Zero. Todos os mandados foram expedidos pela 16ª Vara Criminal da capital e devem ser cumpridos no Recife e outras cidades da região metropolitana. Vídeos da operação, divulgados pela Polícia Civil, mostram itens apreendidos e homens algemados sendo conduzidos à delegacia. Alguns deles utilizando tornozeleira eletrônica. Os caras já estavam com tornozeleira, imagine vocês. Aparelhos celulares também foram apreendidos. Os nomes dos envolvidos não foram divulgados e a polícia não detalhou a participação deles nos crimes. Também não foi informado qual caso se refere à acusação de lesão corporal. Parabéns, viu, Polícia Civil? Continue trabalhando assim. Ok, Wallace?
4: Ok, Edinaldo.
2: Mais algum detalhe?
4: Apenas dizer que amanhã estaremos na Ilha do Retiro com transmissão aqui da Rádio Jornal, da TV Jornal e também do YouTube da TV Jornal.
2: Ok, são 18h46.
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4: Vamos ter o noticiário completo do Clube Náutico Capibaribe. Antes, me dê um destaque aí do Náutico, Cristiano Bassan.
5: E o Náutico iniciou hoje as obras do novo campo de grama sintética do Centro de Treinamento Wilson Campos. Daqui a pouco mais detalhes.
4: Ok, agora 18h49.
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4: De volta o repórter Anderson Nascimento.
8: E a Rádio Jornal segue acompanhando aqui a grande reinauguração do DOC Hospital Veterinário no bairro da Madalena. A gente vai conversar agora com o Dr. Nelson Vieira, que é o coordenador técnico aqui do DOC Hospital Veterinário. Dr. Nelson, o espaço foi pensado para oferecer mais conforto, segurança e praticidade, né, para os tutores e para os animais. Quais são agora outros diferenciais que a população vai encontrar a partir de agora aqui no DOC? Muito boa noite.
9: Boa noite, boa noite. A estrutura, né, uma estrutura pensada realmente para o atendimento humanizado, né? Então, assim, o DOC, na verdade, tem um dos principais diferenciais do DOC são os profissionais experientes, né? Então, a gente tem mais de 20 anos de experiência, tá? E aqui você vai encontrar todas as especialidades, tá? Né? Cardiologia, epidemiologia, gastroenterologia, dermatologia. Temos também profissionais de excelência na área de imagem, tá? Ultrassonografia, ecocardiografia,

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5: Tem bola rolando para o Clube Náutico Capibaribe. Alô, alô, Cristiano Bassan.
6: Alô, alô, Edinaldo, um abraço a você e toda a torcida alvirrubra, hein? E o Náutico realizou um treinamento na manhã de hoje no Centro de Treinamento Wilson Campos, na Guabiraba, de olho no confronto com o Sport Clube do Recife na Ilha do Retiro, próximo sábado, 8h30 da noite, pela 11ª rodada da Série B. Para esse duelo, Edinaldo, o Náutico não vai contar com o volante Wenderson, suspenso pelo terceiro cartão amarelo, e entre as opções ele tem aí o volante Leonai, que é o favorito, né? Entre elas também Samuel, Auremi e Ramon. Leonai atuou 5 vezes nesta Série B, 2 como titular. Samuel atuou 6 vezes, também 2 como titular. É, de ontem, o atacante Vinícius Junaldo.
5: Só um detalhe, me permita, Bassan.
6: Sim.
5: O substituto, então, está entre esses jogadores que você citou.
6: Exato. O Leonai.
5: Mas eu tenho a impressão que a maior preferência deve ser mesmo pelo Leonai.
6: Pelo, né? Leonai, até pelo que apresentou.
5: Inclusive, foi um jogador que chegou para ser titular, né? Mas ele teve o azar de ter uma lesão. Demorou a entrar no time, mas eu acho que vai ser ele, viu, Bassan?
6: Exato. É, pelo que a gente vem observando do comportamento dos treinadores, deve ser o Leonai.
5: E se bem que o Samuel, toda vez que entrou bem, né?
6: Exato. Ele tem o Samuel como opção e o Auremi, né? Mas o Auremi e o Ramon, vocês sabem, são opções também. Mas aí eu acredito que fica entre esses dois. Ontem o atacante Vinícius Junaldo negou que o jogo contra o Sport próximo sábado tenha clima de revanche por conta da derrota ao Verrubra no Pernambucano, mas afirma que clássico é sempre muito importante, né, Edinaldo? O técnico Hélio dos Anjos tem mantido o discurso aí de cautela, apesar da boa fase do Náutico, é hoje o segundo colocado com 19 pontos, mas o treinador afirma que não tem nada a se comemorar ainda, tem que ter muito trabalho, são apenas 10 jogos, ainda restam 28 para que o Náutico possa manter o foco e também os resultados. Edinaldo, o Clube Náutico Capibaribe iniciou hoje as obras do novo campo de grama sintética do Centro de Treinamento Wilson Campos. O projeto será executado em parceria com a patrocinadora do clube, a Top Fielder. Além da instalação de um novo gramado, a obra também contempla aí a construção do sistema de drenagem e escoamento de água, estrutura importante para garantir aí melhores condições de uso do campo durante o período chuvoso no Recife. Vamos ouvir o diretor de mercado do Náutico, Eduardo Downey, falando sobre essas obras. Vamos ouvi-lo.
7: É um projeto de uma grande valia para o clube, né? Primeiro, por ser um investimento alto em estrutura para o centro de treinamento Wilson Campos, né? Projeto esse em contrato orçado em quase 2 milhões de reais, né? E que não tem nenhum desembolso financeiro para o clube, né? Todo ele foi feito em patrocínio e faz com que certamente o clube possa ter um investimento de estrutura sem precisar do desembolso financeiro. Então, é um ganho de qualidade, um ganho de capacidade de treinamento, né? Tanto para a base, quanto para o futebol feminino, quanto para o profissional, né? Um projeto como esse, ele dá a opção da gente poder desenvolver, né, a nossa base, desenvolver atletas e, quem sabe, render grandes frutos no futuro em relação às revelações desses atletas, quanto para o departamento do futebol profissional, que em momentos de chuva, né, pode utilizar para não estragar a grama natural, assim como em algumas oportunidades que forem jogar em grama sintética fora do Recife, pode fazer treinamentos específicos para isso. Então, sem investimento para o caixa do clube, mas um investimento, tenho certeza, para o futuro do clube, muito importante através desse desenvolvimento de atletas e para o profissional. A primeira etapa que começou agora durante essa semana é a de terraplanagem, né? Após essa etapa, a questão da drenagem, escoamento e contrapiso, para depois, né, por último, ser colocado a grama sintética, os alambrados e a baliza. Então, dentro disso aí, uma perspectiva nossa hoje em torno de 150 dias, considerando a questão climática, né? A gente está num mês não tão bom para esse desenvolvimento, então a gente espera que nos próximos 150 dias esteja 100% concluído.
6: Portanto, aí palavras de Eduardo Downey, diretor de mercado do Clube Náutico Capibaribe. O Náutico treina amanhã, Edinaldo, no período da manhã, e o técnico Hélio dos Anjos e o técnico Guilherme têm aí a semana inteira para treinar o clube, de olho no duelo contra o Sport Clássico, partida transmitida aqui pela Rádio Jornal.
5: Ok?
6: Ok, destaques do Náutico aqui no Bola Rolando, Ed.
5: Você acaba de acompanhar a terça-feira alvirrubra.
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5: Fim do Bola Rolando. Na sequência tem o Movimento Esportivo. Grande debate do Escrete de Ouro. Hoje com a apresentação de Haroldo Costa, o maior gol do mundo. E a participação de grande equipe. Obrigado, Recife. Obrigado, Brasil. Um abraço. Boa noite a todos.
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0: Em Pernambuco, 7 horas 4 minutos.
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0: Muito boa noite para você que acompanha a Rádio Jornal. Está no ar o Movimento Esportivo com o nosso debate da noite aqui na Rádio Jornal. Nós estamos agora para toda a rede, Rádio Jornal Recife, FM 90.3, na faixa estendida 76.1, Caruaru 91.3, Garanhuns 107.5, Limoeiro 99.5, Pesqueira 90.9 e Petrolina 90.5. Você também nos acompanha nos nossos canais digitais, nas nossas plataformas digitais, Movimento Esportivo no YouTube. Seja sempre aí mais um inscrito no nosso canal. E dá um like, não esquece de dar um like aqui pra gente. Também compartilhando aqui as nossas transmissões, os nossos programas. E também nos aplicativos, aplicativo aí no seu smartphone, no seu dispositivo móvel. Bom dia, boa tarde ou boa noite pra você. Que tem aí o app da Rádio Jornal aí no seu celular. 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Estamos na terça-feira, 26 de maio de 2026, comigo no programa de hoje, Marcelo Araújo. Boa noite, Marcelo.
3: Boa noite, Haroldo. Boa noite, amigos, amigas que estão ligados com a gente aqui no Movimento Esportivo Debate.
0: Muito bem. Letícia Carneiro, boa noite, Letícia.
4: Boa noite, Haroldo, aos meus amigos de bancada e a todos que estão nos acompanhando aqui no Movimento Esportivo.
0: Igor Moura, boa noite, Igor Moura.
5: Boa noite, Haroldo. Um abraço, Marcelo, Letícia, nossa equipe técnica. Uma ótima noite a todos.
0: Produzido tecnicamente por Emílio Bezerra, na máquina de som ali da Rádio Jornal, no controle master, Elivelton Henrique, Movimento Esportivo. Olha, é claro que a gente está aqui numa contagem regressiva, para o que vem por aí, né? A quarta-feira nos reserva a semifinal 2 da Copa do Nordeste, que você vai ver na TV Jornal SBT, no Canal 2 no Recife, TV Jornal Interior, Canal 4 Caruaru, vai ver também no YouTube da TV Jornal e vai ouvir aqui na Rádio Jornal com o Scratch. Sport Fortaleza se enfrenta amanhã, 9h30 da noite, na Ilha do Retiro, jogo para fazer história, para conhecermos mais um finalista da Copa do Nordeste. Do outro lado da chave, as coisas me parecem muito bem definidas, né? No outro confronto, o que o Vitória fez no primeiro jogo realmente foi um grande resultado. Mas a gente fala já já de Vitória e ABC. Mas vamos focar nesse momento esse Sport Fortaleza, que devem fazer um jogo muito interessante, né? Devem fazer um jogo movimentado na Ilha do Retiro. Vou começar já nessa deixa aqui, já nessa esteira dessa informação, nesse gancho aqui. O que esperar de Sport Fortaleza amanhã? Jogo tenso, jogo leve, o Fortaleza vai para cima, isso já garante um bom jogo. O Fortaleza é quem tem que ganhar, o Fortaleza só se classifica se ganhar do Sport dentro da ilha, né? E é assim mesmo, pode ganhar por 1-0 e ser eliminado nos pênaltis, ou seja, ele só se classificaria para uma decisão se ganhar por 2 gols de diferença, e o Sport tem a vantagem no empate. A vantagem no empate não propicia o quê no time rubro-negro? Vai jogar? Não vai jogar? Vai esperar o Fortaleza? Tá esperando o quê do jogo, Marcelo Araújo?
3: Eu acho que tem uma expectativa, Haroldo, bem forte, porque eu estava tentando lembrar que o jogo decisivo do Sport, o último, foi justamente o Campeonato Pernambucano. E não era Márcio Goiano, era Roger. E acabou surpreendendo a forma como o Sport entrou para o segundo jogo, para o jogo decisivo, nos aflitos. Talvez o aspecto de se jogar em casa, casa cheia, Márcio Goiano conhece o torcedor do Sport. É óbvio que pode ser que ele deixe um pouco o Fortaleza com a bola, pode acontecer isso. Mas eu acho que o próprio time do Sport, da forma como ele é montado, ele não tem essa tendência, acredito que não. E aí vai depender muito da forma como o Márcio Goiano forma a sua equipe. Se ele não mudar muito o panorama que vem, acredito que vai ser um jogo de lá e cá. O Fortaleza tem a obrigação, já entra perdendo o jogo por 2-1. Jogo de 180 minutos, para o Fortaleza não interessa. É aquele visitante que a gente sabe que não vai fazer cera. A não ser que ele consiga fazer 1-2 gols. Aí é consequência do jogo. Mas acredito que não. Acredito que quem tirar o centro vai logo para cima. Talvez o Sport com uma menor intensidade. Mas isso não quer dizer que deixe de atacar. Acredito que... E tem tudo para ser um jogo bom, né?
0: Muito bem, Letícia. O Sport, em princípio, não precisa atacar. Em princípio, mas Marcelo já trouxe aí um ponto interessante, que é jogar diante da torcida, né? Então você está em casa, você vai ficar ali atrás esperando o tempo passar, O Fortaleza é quem tem que tomar a iniciativa de jogo. Então, isso traz o quê em termos de perspectiva para as estratégias de Sport e Fortaleza amanhã, na sua opinião, Letícia?
4: Eu já vejo o jogo mais intenso. O Sport precisa buscar esse jogo. Tem a vantagem no marcador, mas é uma vantagem mínima. Se o Fortaleza marcar um gol, já consegue levar a disputa para as penalidades. E aí os pênaltis é sorte. Quem está mais preparado para bater ou não e conquistar essa classificação. Eu vejo esse jogo mais intenso, ambas as equipes buscando esse jogo. De fato, o Fortaleza também indo para cima do Sport buscando o resultado, porque saiu atrás no primeiro jogo, jogando em casa. O Sport que quebrou, querendo ou não, um tabu de nunca ter vencido o Fortaleza jogando fora de casa na Arena Castelão, pela Copa do Nordeste. Então, o Fortaleza vai precisar ir para cima e o Sport vai precisar se ajustar nisso muito bem. O Sport precisa entrar concentrado dentro de campo. Vai ter o fator da torcida a seu favor, vai ter uma Ilha do Retiro lotada, com ingressos praticamente se esgotando, mas precisa ir para cima também. Eu vejo um jogo muito tenso. Nesses últimos jogos, essas últimas partidas entre Sport e Fortaleza foram jogos muito tensos. Então eu vejo essa tensão, mais uma vez, dentro de campo, principalmente se tratando por um jogo muito decisivo, onde o Fortaleza com certeza vai querer buscar esse resultado. Então eu não vejo que o Sport tem que ficar nessa de deixar o Fortaleza ter espaço, deixar o Fortaleza ficar com a bola, não. Tem que ir para cima também, buscar esse resultado, porque a vantagem ainda é mínima no marcador.
0: Igor Moura, eu fico imaginando o discurso lá do pessoal de Fortaleza, né, Igor? Tá por um gol. É. Se eles ganharam aqui, por que que a gente não pode ganhar lá? Os discursos estão muito bem definidos lá pro pessoal do Fortaleza. Os discursos de motivação, né? Por outro lado, quando o juiz apitar amanhã o começo do jogo, o Sport está se classificando para a final. O Fortaleza é quem tem que ir para cima, encontrar um gol. A vantagem, ela existe. Ela não é grande, mas é uma vantagem. Então, você está esperando o quê do jogo? Você que é um analista que vai estar comigo na TV Jornal de Sport Fortaleza. Esse Fortaleza vai se agigantar dentro da ilha, vai para cima do Sport? Ou uma ilha cheia, com o Sport em casa, você, eu não diria se atemorizar, mas você vai entender que está enfrentando o teu adversário na casa dele e não é tão fácil assim como se pensa, mesmo para encontrar um gol, Igor?
5: Tentar eles vão. O problema é ter capacidade para isso, para acuar o Sport dentro da ilha para um público acima dos 23, 24 mil torcedores que provavelmente estarão amanhã na Ilha do Retiro. Poderia ser uma vantagem mais confortável para o Sport, não fosse aquele lance do Depena no fim, né? Ainda machuca muito a torcida do Sport, aquele gol absurdamente perdido pelo Depena. Mas olha, olhando do ponto de vista no viés do Sport, ele conta com um retrospecto recente. O Fortaleza conta com um retrospecto de outros anos, de outros elencos, né? Para tentar fazer o que já fez aqui na Arena de Pernambuco e não na Ilha do Retiro. O Sport ele vai ter à sua disposição, muito provavelmente, o contra-ataque. Ele vai poder utilizar da bola longa, ele vai poder utilizar da velocidade de um lado do Barleta, do outro lado do Cleison, rompendo linhas. Aquela bola nas costas dos alas do Fortaleza, porque eu não acredito que o Carpini vá abdicar, depois de usar o ano inteiro, três zagueiros, nesse jogo específico, ele vá abdicar dos três zagueiros. O time dele tá talhado e trabalhado para jogar assim. E jogando com três zagueiros, como o Fortaleza deve jogar, ele deve tentar espetar o Marilton de um lado e o Mucuri do outro, como ele tentou fazer no Castelão, e o Sport se aproveitou, principalmente no primeiro tempo, das costas desses dois alas, principalmente do Mucuri. E o Sport vai ter esse contra-ataque a seu favor. Pelo lado do Fortaleza, a estratégia ideal, na minha opinião, para o time que vai na casa do adversário tentar reverter um placar desfavorável, não é ir de uma vez por todas para frente. Não é se abrir e tentar pressionar nos minutos iniciais. Eu acho que a estratégia é cozinhar o jogo até a partida começar a ficar à mercê do seu time. O que é que eu quero dizer com isso? 0x0, 0x0, intervalo 0x0, poucas chances aqui, poucas chances acolá. Daqui a pouco, ninguém controla, do mental humano mesmo. Você tá com uma vantagem, a tendência é você fazer um jogo mais comedido, é você não tentar lance mais complexo, é você não tentar um drible, é você tentar rodar o jogo. Você vai, de certa forma, temendo perder a vantagem que você já construiu. E é nesse momento em que o time que precisa atacar geralmente constrói uma pressão, mais posse, uma ou outra chance de gol. Então, esse seria, na minha visão, o viés mais inteligente pro Fortaleza. Só que eu acho que o Fortaleza, ele vai colocar um time agressivo em campo, o Carpini vai tentar decidir ainda no primeiro tempo, só que o time dele é bom lembrar.
0: É porque ele não tem mais nada a perder, não é, Igor?
5: Tá 2-1 no agregado.
0: Ele tá, quando o juiz apitar, ele tá fora da final.
5: Exato.
0: Ele tem que tirar coelho da cartola, ele tem que se superar dentro da ilha para poder ir para a final. Então, por que ele vai ficar lá esperando o tempo passar? Eu acho que o Fortaleza vai ser ousadia, né?
5: Vai tentar talvez ser ousado, mas como eu falo, é melhor fazer um jogo mais frio, pragmático no primeiro tempo e tentar no segundo tempo fazer o gol, porque o Fortaleza dificilmente vai fazer 2-0, 3-0 e eliminar o Sport no tempo normal. Uhum. O Carpini sabe disso, o elenco do Fortaleza sabe disso. O ideal pro Fortaleza é tentar fazer 1-0, um 2-1 e levar para os pênaltis, como o Sport fez no Castelão. Poderia ter feito 3, repito. Agora, aí a gente vai para os jogos do Sport na ilha com o Márcio Goiano. O Sport na ilha com o Márcio Goiano dificilmente foi pressionado, foi assediado por alguém. Ele foi melhor quase que em todos os jogos que fez com o Márcio na ilha. Outro detalhe, eu vi o jogo do Fortaleza contra o CRB no Rei Pelé. O Fortaleza jogou pelo empate, ainda perdeu um pênalti e tal, mas em nenhum momento o Fortaleza conseguiu ter domínio territorial do jogo. Eu assisti o jogo do Fortaleza contra o Operário de Ponta Grossa, 0-0, em Ponta Grossa. Fortaleza foi pressionado o jogo o segundo tempo inteiro, não conseguiu se impor. Eu vi Avaí e Fortaleza, foi 0-0. O Avaí teve as melhores chances do jogo. Fortaleza é um time que costumeiramente não consegue se impor, não tem volume suficiente para amedrontar o Sport na Ilha do Retiro.
0: Ou seja, se o Sport conseguir se impor, em algum momento do jogo, o Fortaleza ficará acuado, né?
5: Se ele jogar na média dele, o Sport, Fortaleza jogar na média dele, é um jogo equilibrado com tendência para o Sport prevalecer pelo fato do jogo ser na ilha. O Sport já foi melhor no jogo do Castelão, principalmente no primeiro tempo. Agora, a gente tá falando de futebol. O Sport pode estar num dia ruim, o Fortaleza num dia bom. Ou ao contrário, o Sport decidido no primeiro tempo. Agora, o jogo tem tudo pro Sport ter campo pra contra-atacar e a posse de bola ser maior do Fortaleza, que vai tentar ter as rédeas do jogo, apesar de eu não ver capacidade técnica suficiente pra mandar num jogo contra o Sport na ilha.
0: Essa é a grande estratégia, Letícia? O contra-ataque? Se o Fortaleza vem, tá perdendo o jogo, vai pra cima, eu tenho que me preparar para saber contra-atacar e matar o jogo, porque se o Sport encontra um gol ali nos primeiros minutos, acabou, né?
4: E vai ser importante. A gente viu esse contra-ataque sendo muito interessante para o Sport nesse primeiro jogo na Arena do Castelão. Tanto que há esse mal-estar, vamos dizer assim, com o Depena, por ele não ter feito aquele gol. O Sport conseguiu uma oportunidade gigantesca no contra-ataque, mas não conseguiu ser efetivo nesse último lance. Então, sim, eu vejo o Fortaleza dando esses espaços à equipe rubro-negra, mas aí cabe o Sport aproveitar, porque vai ser um jogo difícil, como eu disse. Eu acho que vai ser um jogo tenso, por se tratar de uma decisão diante de um adversário que, nos últimos anos, no passado, né, vem sendo um carrasco para o Sport, mas precisa aproveitar esses contra-ataques que com certeza vai sobrar para o Sport.
0: O jogo dos espaços, Marcelo?
3: Eu acredito que sim. E se a gente observa, acredito que a dificuldade maior está no Fortaleza, não só pelo placar que o Sport construiu. E aí, Igor lembrou bem, né, o gol que o Depena perdeu. Tem outros lances que eu também fico pensando. Por exemplo, se você observa o gol do Fortaleza, o cara passa no meio de dois, Filipinho, não lembro quem é o outro, passa no meio de dois, dentro da grande área, faz o cruzamento, o Militello chega batendo, chega de cara com o gol. Então, se o Sport não der esses espaços, acredito que o Fortaleza vai ficar encurralado. Quando você olha time a time hoje, peça a peça, o Sport se sobressai. Não com um volume muito grande, mas suficiente para dizer que deve comandar o jogo. Quando a gente tem ainda, Haroldo, Letícia e Igor, a gente tem muito na mente o Fortaleza do ano passado. Só que o Fortaleza que cai é um Fortaleza que a gente não conseguiu ver se ele se recuperar ainda. É tanto que ele chega na final do Campeonato Cearense e consegue perder para o Ceará a decisão. É vice-campeão. A gente não viu... O Fortaleza estaria fora da Copa do Nordeste,
0: sim.
3: Sempre é bom a gente lembrar, porque o próprio Sport proporcionou a ocasião do Fortaleza se classificar. Seria o Retrô classificado. Hoje talvez a gente estivesse falando aqui de Sport Retrô ou Sport Confiança. Então, pode ser. Quando você olha, você tem peças como Lucas Sacha, como Pochettino, mas quando você olha o ataque do Fortaleza, eu não sinto bastante confiança. Apesar do Militello ter feito o gol, fez nesse, fez no outro contra o Sport, mas muito mais pelas chances que foram proporcionadas. Eu não vejo aquela qualidade que tinha no passado do Fortaleza.
0: O gol foi do Luiz Fernando, né?
3: Foi Luiz Fernando, foi. Né? Luiz Fernando. É, o Militério foi no outro jogo. É. Na SEMI.
0: Mas é isso, Igor. É, eu acho que o Marcelo toca num ponto interessante para a gente falar aqui, né? Nós ficamos com a imagem do Fortaleza dos últimos anos, né? É. O Fortaleza foi o melhor time da região. Fortaleza foi vice-campeão da Sul-Americana. Fortaleza ganhou vaga na Libertadores. Fortaleza que liderou o Campeonato Brasileiro Série A. Não ganhou o título, mas chegou a sonhar com o título.
5: Grandes,
0: né,
5: campanhas.
0: Chegou a sonhar com o título. Sim. O Fortaleza do Vojvoda, o Fortaleza que deu certo. Aí vem, vamos para aqui para 2026. Os dois estão na mesma divisão, com seus problemas financeiros também. Então há equilíbrio, né?
5: Há equilíbrio. Inclusive, eu estava vendo estudos, o elenco mais valioso da Série B é o do Fortaleza, em valor de mercado dos atletas, e o segundo mais valioso é do Sport, na Série B inteira, né? É, eu não ligo muito para esse tipo de estudo, porque, por exemplo, o Náutico é o elenco menos valioso dentre os 20 da Série B, e o Náutico hoje é o vice-líder, né? É, aí tem uma mescla de idade do garoto, só o Zé Lucas vale 8 milhões de euros no mercado, então dá um punch para o Sport nesse tipo de estudo, mas... Questão orçamentária, folha, são folhas parecidas, a do Sport um pouco menor que a do Fortaleza. A imagem que a gente tem do Fortaleza, como bem mencionou, Marcelo, e você acabou de reforçar, é a imagem que a gente teve do Fortaleza dos últimos 4 anos, de um Fortaleza que foi algoz do Sport sistematicamente em Campeonato Brasileiro e principalmente Copa do Nordeste. Só que esse elenco ruiu, esse elenco foi embora, o Vojvoda foi embora, uma das poucas peças...
0: Acho que o único remanescente aí é o Pochettino.
5: Pochettino... É. Brites, né? Isso. O Brites, o Fernando Miguel, que tá machucado, não deve ser titular, porque é o Vinícius Silvestre, é o titular atualmente.
0: Sim.
5: Então, são poucos, assim, ruiu. O destaque foi pro Boca, o Barreiro, o único destaque do Campeonato Brasileiro do ano passado. Então, são elencos equivalentes, mas eu considero o elenco do Sport mais coberto. O que é que eu quero dizer com isso? O Sport tem boas opções pro gol, pras laterais... Pra zaga, volante, meia, ponta, centroavante. O Fortaleza, ele tem um baita de um ala direita, não tem reserva imediato pra ele. Tem um lateral esquerdo bom que levaram do Londrina, mas o reserva, torcida odeia. É... Pra zaga, Fortaleza usa 3 zagueiros, mas eu considero 2 zagueiros do Fortaleza de um nível bom, que seriam, por exemplo, brigaria por titularidade no Sport. Aí você vai pra um time que tem agora o Pochettino voltando de lesão, mas de meia armador só tem ele e o Crispim em uma fase. Tem muitos volantes, mas poucos meias. Aí você vai, muito atacante de beirada. Só tem um centroavante confiável, que é o Militello. E nem é tão confiável assim. Eu vejo o Sport mais completinho, o elenco. Fortaleza, não. Ele tem alguns bons valores, mas eu acho um elenco mais descoberto. Essa é a diferença entre um e outro. E o Sport, ele hoje joga mais bola que o Fortaleza. É simples. Sport hoje é um time mais confiável que o Fortaleza. Eu não tenho confiança nenhuma de que o Fortaleza vai visitar o Juventude no Alfredo Jaconi e vai ganhar sem sofrer. O Sport acabou de fazer isso contra o Juventude no Jaconi. É um time maduro, é um time que tá com autoestima lá em cima, e o Fortaleza é muito altos e baixos. Acabou de perder um clássico pro Ceará, em que o Fortaleza foi muito melhor no primeiro tempo, e o segundo tempo foi uma tragédia. Uhum. Viu, o Ceará engoliu o Fortaleza, antes de perder o jogo no Castelão pro Sport. Então tem todos esses condimentos, tem todas essas situações que envolvem esse jogo de amanhã, que me fazem acreditar que o Sport tá 70, 75% encaminhado para a decisão da Copa do Nordeste.
0: E a recuperação da confiança já veio, né, Letícia? O Sport perde para o CRB na Ilha, mas depois ganha do Juventude fora de casa, ganhou do Fortaleza lá dentro do Castelão, ou seja, a derrota em casa, ela mexe um pouco, né? Ela abala um pouco ali com essa confiança. Mas o Sport mostrou consistência depois. Ele ganha 2 jogos fora de casa contra adversários difíceis, como o próprio Fortaleza que ele vai enfrentar amanhã, e o Juventude em Caxias do Sul, né?
4: E eu vinha falando sobre isso... O quanto que era necessário essa recuperação rápida do Sport na competição e principalmente para o técnico Márcio Goiano. Porque o Sport perde em casa para a equipe do CRB, que não vinha tão bem das pernas, passa por um momento de tentar se recuperar na competição. E tinha adversários difíceis pela frente. Uma decisão diante do Fortaleza pela Copa do Nordeste, uma equipe do Juventude fora de casa no Alfredo Jaconi, em Caxias do Sul, que o Sport nunca tinha vencido. Vai ter também o clássico dos clássicos no próximo sábado. Então era muito necessário que o Sport tivesse essa virada de chave após essa derrota para o CRB. E o Sport faz isso muito bem e de uma maneira que eu diria até que consegue convencer o torcedor. O Sport vence a equipe do Fortaleza fora de casa E é uma vitória onde o Sport consegue, de certa forma, controlar. A equipe do Fortaleza consegue abrir o placar já no primeiro tempo, nos primeiros inícios, e no segundo tempo também. Ficou a sensação de que o Sport poderia ter feito mais, mas o Sport não conseguiu aproveitar todas as chances que teve na partida, e a gente destaca mais uma vez aquela chance clara de gol que o Depena acabou perdendo. E é um Sport muito bem fora de casa diante da equipe do Juventude. É um Sport interessante, visando também a dificuldade que traz o Juventude, sempre mostrando jogos difíceis, né? Levando dificuldade aos seus adversários, jogando em sua casa. E é um jogo onde o Sport tem uma certa dificuldade, mas vai lá e faz o gol com o Yuri Castilho saindo do banco de reservas e falando para o Márcio Goiano que está pedindo passagem também. Então é um Sport que tem essa virada de chave muito rápida, tem, querendo ou não, um favoritismo nessa quarta-feira diante da equipe do Fortaleza, que pode sim mostrar essa confiança para o torcedor e mostrar que é uma equipe regular na competição, não só na competição, em toda a sua temporada, e mostrar de fato essa virada de chave e conseguir mais uma classificação à final da Copa do Nordeste e ter essa oportunidade de lutar pelo título que não consegue desde um pouco mais de 12 anos. E tendo o clássico também no final de semana, que vai ser uma partida muito difícil. Então, eu diria que é um bom momento do Sport, um Márcio Goiano mostrando trabalho também, mostrando sua eficiência para uma torcida que foi tão desconfiada, uma imprensa que também foi tão desconfiada do trabalho dele. Ele vai mostrando e se firmando como treinador, e é um Sport que se recupera muito bem após uma derrota difícil dentro de casa.
0: A confiança se restabeleceu muito rapidamente, né, Marcelo? Porque a derrota para o CRB deixou frustração, né? Essa é a verdade. Mas aí vem Fortaleza e Juventude. Duas vitórias fora de casa. A confiança está restabelecida, né?
3: Quando a gente observa...
0: Se bem que a gente sabe que cada jogo tem sua história, sim, mas, queira ou não, vem para cá, para essa decisão de amanhã, um Sport com uma confiança está restabelecida, né?
3: Quando a gente observa, Haroldo, os jogos do Sport, a gente percebe a qualidade técnica dos jogadores, mas há uma inconstância. Você não tem ali, vamos dizer, 15, 20 minutos de uma constância, de um time que tem intensidade. Não, ele tem os lampejos. Ele tem lampejos bem interessantes de dois ou três jogadores, de toque de bola muito rápido, envolvendo o adversário. Mas isso não é o jogo todo. Isso é uma inconstância. O CRB foi bem efetivo com as duas chances que teve. A primeira com a Mikael e a outra contra quando concluiu o segundo gol. E o Sport não foi feliz. Só conseguiu diminuir o placar, não conseguiu empatar. Que eu quero dizer com isso? Que eu acredito que o Sport, tendo o comando da partida, se conseguir comandar a partida, mesmo com algumas inconstâncias, ainda assim vai ser superior à equipe do Fortaleza. O Sport na Série B, por exemplo, que o trajeto é maior do que a Copa do Nordeste, né? E aí tivemos as eliminatórias, é um campeonato diferente da constância da Série B, a gente vai ver muito isso no Sport. Em alguns jogos, o jogo contra o Juventude mesmo, poderia acontecer qualquer coisa. E aí você tem jogadores que decidem, que definem. É isso que eu vejo nesse confronto. Acho que os jogadores, que o Sport tem mais jogadores que no momento, mesmo se não tiver na partida, podem definir o jogo.
0: Muito bem. Sport Fortaleza, 9:30 da noite amanhã. 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Vocês gostariam de falar? Vou começar com você, Igor Moura, de ABC e Vitória, que se enfrentam amanhã, 9:30 da noite, na Arena das Dunas, em Natal.
5: Olha, tem pouco a se falar, né? O ABC, ele vem de um empate com o América de Natal, tá mais focado na Série D, onde tá classificado, inclusive, né? Ele pode, inclusive, focar nesse jogo contra o Vitória, utilizar a força máxima, porque na Série D ele tá com vida resolvida na primeira fase. E o Vitória, acredito eu, o Vitória ele vai poder se dar o luxo de mesclar, né? Dito isso, é algo bom positivo para o Sport, porque o Sport ele só decide o jogo na Ilha, ou no Barradão, ele só decide o jogo no Barradão, se o Sport não vencer e o Vitória vencer em Natal.
0: Sim.
5: Né? Se o Sport ganhar, ele acaba com qualquer chance matemática do Vitória poder decidir no Barradão a finalíssima, o jogo da volta. Tá 18-16 em pontuação para o Sport, só que o Vitória, como fez 6-2 na ABC, ele impulsionou o seu saldo. Dito isso, eu acredito que não vai ser um jogo simples pro Vitória, não. Jogo na Arena das Dunas, o ABC vai tentar fazer um jogo duro. Aquele empate, aquela vitóriazinha
6: suada por 2-1, por 1-0, para dar uma resposta para a torcida, para dizer que tem condição e agora pensar só em Série D. E o Vitória, se de fato mesclar, vai ter uma dificuldade a mais. Com força máxima, ganha de novo na Arena das Dunas. Mas eu, no lugar do Jair Ventura, pensando em Série A, eu mesclaria. Eu pouparia algumas das principais peças, né? Baralhas, Eric, os dois laterais. Entraria com um centroavante só, ou o Kaiser, ou o René, o que eu não fosse utilizar no jogo do fim de semana, porque o Vitória ele tem um abacaxi para descascar ainda, que é uma pontuação necessária para permanecer na A, né? E toda a rodada de Série A é um desafio muito grande. Vitória vem fazendo uma boa Série A. E no momento em que pode estar o luxo de poupar, eu, no lugar do treinador deles, eu pouparia.
0: Onde estará o Vitória no fim de semana, no sábado?
6: É fora de casa, porque na última rodada eles ganharam do Inter, no Barradão.
0: Ganharam do Internacional.
6: Eles jogaram no Barradão, ganharam 2-0, né?
0: Foi 2-0.
6: Com certa tranquilidade.
0: No final, no último lance, né, matou o jogo lá o Santos.
6: Santos na Vila, né?
0: Santos na Vila, né?
6: Na Vila. Inclusive o jogo vai ser sábado, 9 da noite, e o Sport joga o clássico sábado, 8h30 da noite,
0: com
6: né?
0: Náutico,
6: Se o Sport classificar diante do Fortaleza, claro, é sempre bom deixar essa...
0: Vitória e Santos, né? Santos e Vitória, sábado. Letícia Carneiro, a remontada aí não me parece algo muito palpável. Eu ouvi o Vaguinho Dias, que é o técnico do ABC depois do jogo, né, contra o Vitória, ele disse, cabe a nós ganharmos o jogo da volta. Me parece uma declaração muito honesta, assim, de quem diz, vamos lutar por uma vitória. Então, é essa a sensação que fica para o jogo de amanhã. O ABC entra para ganhar o jogo, vai ser muito difícil fazer 4 gols no Vitória, mas entra para a honra da camisa, tudo aquilo que o Igor falou, mostrar um respeito, tá jogando diante da torcida, que não vai aparecer mais em grande número, infelizmente, porque o placar ficou muito elástico, né? Ficou muito grande. Mas é aquele jogo para ganhamos, fizemos o que tinha que ser feito.
4: Sobre a torcida é uma pena, né, que não compareça em grande peso, porque o ABC fez uma temporada pela Copa do Nordeste muito interessante.
0: Ia ser uma festa em Natal.
4: Exatamente, ia ser uma grande festa. E também, não só na Copa do Nordeste, vem fazendo uma Série D muito interessante. Mas falando sobre essa suposta remontada que tem que ter a equipe do ABC, vai ser muito difícil. O Vitória conseguiu deixar essa diferença muito grande, levar essa vantagem muito grande até a Arena das Dunas. Eu vejo que vai ser um jogo difícil, mas que a responsabilidade está toda de um lado só e é da equipe do ABC. Eu, sinceramente, não vejo o ABC revertendo esse placar, mas eu vejo o ABC disputando e lutando por essa reversão. Vejo que, muito possivelmente, o Vitória vai entrar com muitas mexidas, né, preservando seus atletas e pensando no seu principal desafio da temporada, que é a Série A, e se manter no Brasileirão Série A. Então vejo o Vitória vindo um pouco mais mesclado, o ABC tentando impor sua força máxima. É claro que vai ter alguns desfalques importantes para essa partida, mas um ABC lutando por um resultado e quem sabe conquistar uma vitória, mesmo que não garanta a classificação, mas ter um final heróico, vamos dizer assim, nessa, no seu fim, né, na Copa
0: honroso,
4: do Nordeste.
0: Né?
4: Honroso, melhor dizendo. Acho
6: Série
4: que é
6: D, né? Palavra. Sendo Série D, enfrentar o Vitória e conseguir ganhar a volta já seria heróico, né? Já seria honroso. Acho que dá para empregar os dois adjetivos.
4: É heróico se conseguir superar o Vitória e se classificar para a final. Ah, não, e honroso...
6: Aí é feriado de Natal na quinta-feira, né?
0: Mas honroso pode ser, né?
4: Honroso.
0: E honroso seria uma vitória, né? Ganhar o jogo. Marcelo Araújo, Vitória não tem muito o que reclamar da vida, né? Esse Vitória já ganhou do São Paulo, já ganhou do Atlético Mineiro, já ganhou do Internacional, tudo na primeira divisão dentro de Salvador. Esse Vitória tirou o Flamengo da Copa do Brasil. Esse Vitória goleou o ABC na semifinal.

0: final da Copa do Nordeste por 6-2, ou seja, já é um virtual finalista. O Jair Ventura está fazendo história, viu, Marcelo?
1: É difícil até você conjugar na mesma frase, né? Jair Ventura e goleada, né? Mas méritos do Jair Ventura, do Vitória. Só achei que foi um castigo enorme com esse time do ABC.
0: Engraçado que o jogo foi 1-0 no começo, né? O ABC faz 1-0. Aí o Vitória empata, o ABC faz 2-1 na cobrança de Wallison, numa bela falta de Wallison. Aí no finalzinho, um pênalti, 2-2.
2: E os... um expulso, né, ABC?
0: Aí começou a dar tudo errado para o ABC, 6-2.
1: Aí começa com a expulsão, né? A primeira expulsão. Você abre espaço, Vitória está em casa, casa cheia. Mas merecida a Vitória, né? O placar que o Vitória fez. Eu lamento justamente por isso, pelo fato do ABC estar num momento tão bom. Não é que eu lamente a classificação do Vitória, que deve acontecer, não. Eu lamento o placar que acaba tirando um pouco a festa do ABC no segundo jogo, né? Vamos lá, o Vitória tem time para vencer novamente.
0: É porque se essa vitória, né, Marcelo, ela é de 2-0, dá para sonhar.
1: Tinha jogo.
0: Né? Torcida ia para lá meio que relaxada, dizendo, vaga tá com eles, mas vamos aqui sonhar. Pronto. Agora com um 6-2 aí é difícil.
1: Acabou, estragou. Demais. Só vão aqueles torcedores mais fiéis. Eu quero ter uma surpresa de ter 15 mil pessoas na Arena das Dunas. Mas é bem improvável, né? Primeiro, o jogo no meio da semana, à noite, né? Você tem o afago da TV também, o cara sabe que tá lá na internet, então muita gente acaba ficando, mas...
0: Com um placar irreversível.
1: Um placar irreversível, difícil demais pra... Mesmo se fosse duas equipes da Série A, você imagina,
0: isso mesmo
1: você imaginar um Vitória e Flamengo, um Vitória e Palmeiras, um saldo de 4, ele ainda é grande, né? Não seria impossível. Teríamos um pouco mais de jogo. Teríamos o quê? Uns 40% a mais de jogo. Mas no contexto que a gente vê, uma equipe de Série A com uma equipe de Série D, muito complexo.
3: Uma das maiores viradas da história da Copa do Brasil, uma competição mata-mata tal qual a Copa do Nordeste, foi do rival do ABC, foi o América. E não foi tirando 4, foi tirando 3. O América tomou 3-0 na Arena das Dunas do Fluminense, foi pro Maracanã e fez 5-2. Tirou nos gols fora o Fluminense, num jogo que o Rodrigo Pimpão só não fez chover, vocês vão lembrar. Aquele América, inclusive, tirou o Náutico da Copa do Brasil e depois tirou o Fluminense.
0: Era
3: América,
0: tem um Max, Pimpão. Tem um jogo doido desse também, um placar doido desse também, com o Guarani, né?
3: Guarani e ABC?
0: Guarani e ABC, né? O próprio ABC estava envolvido nisso.
3: O ABC fez 4-0 na ida, ou foi 5-0 na ida em Natal, e o Guarani reverteu na final da Série C. Foi 6-0 o Guarani, algo assim. O Fumagalli era do time do Guarani, eu acho que tava encerrando a carreira. Fumagalli. Não é isso? Foi a final de Série C. Os dois já tinham acesso nas mãos, né? O que explica um pouco o relaxamento do ABC. Agora, você constrói 4-0 em casa, 5-0 em casa e leva o placar revertido aí, pelo amor de Deus também, né?
0: E a mais famosa remontada envolve o Barcelona, né, também, né?
3: Do 6-1 no PSG, sim, né? Perde 4-0 em Paris, no Parque dos Príncipes, e reverte 6-1 no jogo que o Neymar foi o melhor em campo.
0: Mas aí nós estamos falando de...
3: É mais fácil reverter um 4-0 contra com o Neymar, Messi e Suárez em campo.
0: É verdade, como é. Vamos pro comercial, a gente volta daqui a pouquinho na Rádio Jornal.
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0: São 7h39, informações com Anderson Nascimento.
7: E a Rádio Jornal segue aqui no DOC Hospital Veterinário, nessa grande reinauguração aqui no bairro da Madalena. A gente vai conversar agora com Luan Seixas, que é diretor de marketing do Grupo Ser Educacional. O mercado de pet cresce cada vez mais no Brasil. Como o Grupo Ser Educacional enxerga esse investimento no segmento de saúde animal e quais os impactos ele traz aqui para o Recife? Boa noite.
8: Boa noite. Um prazer aqui conversar com os ouvintes. O Grupo Ser, né, enxerga que o mercado de pet já há muito tempo não é mais um nicho pequeno, né? A gente enxerga como um ecossistema extremamente relevante para a saúde, cuidado, né? Hoje os pets são parte das nossas famílias. Eu tenho um pet, eu amo um pet, né? E quando a gente olha para o DOC, que foi uma aquisição em 2021 que o grupo fez, né? A gente entende que é muito mais do que uma clínica, né? A gente quer elevar o padrão de atendimento clínico, né? Seja com os aparelhos da maior tecnologia aí, raio-x, nova sala cirúrgica aqui nessa unidade de Madalena. E a ideia é também conectar esse hospital DOC com a nossa parte acadêmica, né, das nossas universidades. Então, o Inassal, nosso curso de veterinário, a gente traz os alunos para cá, conecta com pesquisa, estimula, né, o desenvolvimento profissional de todos os nossos alunos aqui dentro do próprio DOC.
7: Muito bem, obrigado pela entrevista. A gente segue aqui acompanhando, hein? 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Eu sou Anderson Nascimento, para a Rádio Jornal.
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0: Em Pernambuco, 7h41.
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0: De volta aqui na Rádio Jornal com o Movimento Esportivo desta terça-feira, na véspera aqui da decisão na Copa do Nordeste, valendo vaga na final, com cobertura do Sistema Jornal do Comércio de Comunicação. E amanhã você acompanha tudo na TV Jornal, na Rádio Jornal, no YouTube da TV Jornal de Esporte Fortaleza. A gente estava falando aqui no bloco anterior sobre remontadas, né? E tem uma famosa aí do Santa Cruz, que envolvido, o Santa Cruz está envolvido, né, Marcelo? Nos anos 80, com o time do Bahia, né? O Santa Cruz vence uma primeira aqui de goleada e toma uma goleada lá em Salvador, né?
1: 1981, Haroldo. O Santa Cruz já vinha de grandes campanhas, 75, 76, montou um bom time em 80, e 81 estava disputando, e aí, se eu não me engano, a segunda ou terceira fase, era uma fase eliminatória, o Santa Cruz acaba vencendo aqui, no Arruda, por 4-0, e só sairia se perdesse por 5. E este é o placar que os baianos fazem. Quando você vai constatar peça a peça, aliás, muita gente pode rever os gols. Aquele gol que você diz assim, isso aí é de brincadeira, viu? É. Foi uma história bem escalada. Os
0: muita bastidores. Muita gente fala que esse jogo ele é esquisito, né?
1: Muito.
0: É difícil
1: muito
0: apontar as pessoas que estavam envolvidas naquela época, né, Marcelo? Mas eu já ouvi, assim, só falando o que eu ouvi, tá? Eu não tenho nada. Em 1981, não é isso? O jogo é o quê? Antes de novembro? Então eu tinha três. Se o jogo foi antes de novembro, eu tinha 4 anos incompletos. Eu tinha 3 anos de idade, então não lembro de nada disso aí. Mas eu já ouvi algumas pessoas dizendo, ah, não, aquilo ali é uma coisa difícil de explicar o que aconteceu lá em Salvador. Enfim.
1: Eu lembro.
0: É mais ou menos o que acontece com o Peru e a Argentina, né?
1: Isso, exato.
0: Que os peruanos até hoje explicam como é que eles tomaram aquela chuva de gols dos argentinos.
1: Os gols que você vai ver dessa partida de Bahia 5, Santa Cruz 0, são bem semelhantes à facilidade com que a Argentina faz 6-0 no Peru. Eu lembro, na época eu tinha 11 anos, mas eu lembro que os bastidores ferveram.
0: Uhum.
1: Gente foi afastada, goleiro afastado, lateral, zagueiro, enfim. Foi uma história bem, bem difícil de se engolir.
0: Muito bem. Tá certo, Marcelo. São as histórias do futebol. Eu tô rindo aqui porque as remontadas, né, do futebol, elas guardam realmente grandes emoções. Agora, não é o que a gente está esperando amanhã,
2: não,
0: lá em Natal.
2: Lembrei de uma do River, rapaz. Agora há pouco, em 2018, 19 ali, foi para Cochabamba pegar o Wilstermann, Jorge Wilstermann. Foi 3-0 o Wilstermann. Os bolivianos fizeram uma festa. Ah, vai ser um ferrolho no Monumental de Núñez. A volta foi 8-0 para o River. Esse foi sobrando, não foi? Foi demais. Com raiva.
0: Olha, é claro que a gente já está sentindo na cidade o clima do clássico, principalmente para os alvirrubros. O Sport tem no meio de semana, nessa quarta-feira, uma decisão contra um Fortaleza, valendo vaga na final da maior competição da região, que é a Copa do Nordeste. Mas o Náutico está de boa aí, só se preparando para o jogo do próximo sábado. E os alvirrubros que nós encontramos hoje mais cedo eu estive lá no Hospital Jaime da Fonte, e encontrei muitos alvirrubros lá, e claro que eles estão, né, na ponta da língua com esse clássico, eles esquentam o clássico. Letícia, o Boris fez essa pergunta para mim aqui na segunda-feira. E eu acho que a gente já pode entrar por esse caminho aqui. O Sport ter essa decisão contra o Fortaleza e o Náutico não teve decisão essa semana, só está se preparando para o jogo do sábado. Isso é realmente uma vantagem para o Náutico ou isso será descartado quando a bola rolar para Sport Náutico no sábado?
10: Tem um fator de vantagem que o Náutico vai estar mais descansado para a partida. Enquanto o Sport teve uma semana mais movimentada, um jogo contra o Juventude, agora já tem um jogo contra o Fortaleza, uma decisão que, para mim, vai ser um jogo de muita intensidade e no final de semana já tem um duelo.
0: Desgastante também, né?
10: Não
0: deixa de ser, né?
10: Desgastante, já vai ter outro duelo que, para mim, também vai ser desgastante, diante do Náutico. É um Náutico que não se oprime jogando fora de casa. O Náutico já mostrou isso nessa final da Copa do Nordeste. Foi um Náutico onde conseguiu controlar bem. O Sport acabou se perdendo nesse jogo do primeiro jogo da final do Campeonato Pernambucano. E é um Náutico que não se omite jogando fora da sua casa. É um Náutico que joga ofensivo, seja onde quer for. Então, acho que vai ser um jogo difícil para o Sport, visando também esse cansaço da equipe rubro-negra, esse desgaste que vai ter nesse jogo de amanhã. Eu acho que o Náutico sai em vantagem por conta de ter essa semana cheia, tranquila.
0: A famosa semana cheia, Igor Moura, vai ser uma diferença para o Náutico aí?
2: Faz diferença, até porque, levando em conta todo o contexto desses jogos todos, Eu coloco um grau de dificuldade para o Sport maior no clássico de sábado do que no jogo de amanhã contra o Fortaleza. E quando eu falo no contexto, primeiro ponto, o Sport ele não precisa se desdobrar para ir atrás do placar amanhã contra o Fortaleza. O Sport pode jogar com regulamento debaixo do braço. Não estou dizendo em se poupar, estou dizendo de correr menos, porque quanto mais você vai buscando gols, tem que correr, movimentar, sair da marcação para lá, para cá, recomposição o tempo todo, você vai desgastar. Você, ao invés de correr 9, 10 km, você corre 12, 13, quando você precisa ir atrás do placar. Você desdobra. Por isso que muitas vezes acontece de um time conseguir o objetivo esportivo e no jogo posterior, ele muito mal. Ele relaxar, não é falta de raça, falta de vontade, não. É esgotamento mesmo, físico humano. E o Sport, não, ele não vai precisar se desdobrar. Quem vai precisar correr feito um louco amanhã para reverter é o Fortaleza. Dito isso, o Sport, de toda forma, tem a questão do estresse mental, a decisão, de a festa se passar de fase. E o Náutico, não. É foco total no clássico, trabalho, recuperação física de atleta. Atletas que estavam mais ou menos como o Todinho, voltando agora, estão ganhando uma semana para reaver a parte física, pelo menos um aprimoramento quase 100%. E resta saber também, claro, que eu não torço nunca para lesão de jogador algum, independentemente de quem seja. Mas a gente não sabe o que pode acontecer amanhã. Um jogador importante do Sport sentir um desgaste maior, uma musculatura.
3: Então, é, tudo isso ainda é em aberto. O Náutico provavelmente não tem esse problema porque o treinamento ele é regrado. Você está lá com o GPS na mão, o computador com calor muscular de cada atleta, você sabe quando o atleta está prestes a estourar. No jogo, dificilmente isso acontece. O cara vai até o limite. Ah, então, o Náutico tem essa vantagem. Se o Sport tem a vantagem de estar entrando dinheiro, prestígio, história, a possibilidade de ser tetra da Copa do Nordeste, e o Náutico está parado sem dinheiro entrar de Nordestão, o Náutico, ao menos nessa questão esportiva, ele tem toda a condição de se preparar da melhor forma possível para um clássico que vai acontecer sábado, enquanto o Sport não pode pensar ainda em clássico. Ele tem que pensar amanhã em fechar o caixão do Fortaleza.
0: É isso, Marcelo. O Náutico tem a, como disse Letícia, a famosa semana cheia. O Sport tem uma semana cheia de intensidade e emoção, porque tem uma decisão amanhã. Vantagem aí pro Náutico?
1: Sim, sim. Até a página 2. Concordo com tudo que Letícia e Igor falaram. Mas veja, eu concordo com tudo, e muito bem embasado, até cientificamente. Isso é científico, né? São as pessoas que trabalham no meio do futebol que medem essa intensidade, o risco de lesão todos os
0: Aliás,
1: dias.
0: Aliás, isso aí, inclusive, está ficando cada vez mais refinado, né?
1: Exato.
0: Agora é o CK, que a gente já conhecia, né?
1: Isso.
0: E agora o controle de carga. Você, um atleta, precisa de um pouco mais de exercício, o outro já não precisa de tanto treino, um precisa de um jogo, outro não precisa jogar. Isso está ficando cada vez mais... Mais apurado, né?
1: Eu adoro pesquisar isso, fisiologia, né? Sobre isso, porque está muito ligado ali às neurociências. Então, eu adoro pesquisar e ler os neurocientistas sobre esses fatores. Agora, se a gente relembrar, se a gente voltar 2 meses, a gente vai começar a decisão do Campeonato Pernambucano na Ilha do Retiro, Sport 3, Náutico 3. No meio da semana, o Náutico tem a semana livre e o Sport tem a Desportiva lá no Espírito Santo. Um jogo feio, um jogo chato. O Sport classificou nos pênaltis, né? O jogo foi 0-0.
0: Sim.
1: E aí o que é que a gente falava? Isso que a gente tá falando hoje. Toda a vantagem era do Náutico. E principalmente que jogava a segunda partida em casa. O que é que aconteceu? 3-0 Sport nos aflitos. Então, é por isso que eu falei que todos esses argumentos, eles são válidos. Todos os argumentos, tudo que é apresentado, né? São fatos. Agora, clássico é clássico.
3: Apesar que o Roger poupou boa parte dos jogadores principais naquele jogo em Cariacica contra a Desportiva.
1: Foi o time todo, eu não lembro.
3: Foi mesclado, ele mesclou bastante o time. Que eu até critiquei muito ele, falando como é que o cara abre mão assim, bota uma classificação em Copa do Brasil em risco dessa forma por causa de estadual. Eu lembro que ele, porque foi no mesmo dia que o Souza foi eliminado que o Santa foi eliminado pelo Souza.
1: Isso, foi uma quinta-feira, né?
3: Foi a quarta.
1: Foi a quarta, né?
3: Quarta-feira à noite.
1: Isso.
3: Eu até escutei a escalação, falei, Roger tá maluco, a Copa do Brasil valendo milhões, ele tá poupando, quase caía fora. Mas alguns atletas daquela final, eles entraram em campo, agora pouparam bastante.
1: Mas isso atenua também, eu não lembrava do time titular, não lembrava que tenha sido poupado. Agora, não deixa de ser clássico, não deixa de ser a questão emocional. Como é que vem o Náutico agora? Será que vem aquele Náutico com o emocional lá embaixo na decisão do campeonato? Né? Lembra do primeiro jogo que teve até bem, o segundo jogo foi um desastre em casa? Vai muito do momento, Haroldo.
0: Agora eu me lembro, quer dizer, imagina como era isso, Marcelo, há, sei lá, 30 anos, há 40 anos.
1: Ah, não.
0: Ei, tá cansado?
1: Não.
0: Tô, professor, sai. E você? Acho que eu aguento.
3: E era mais fácil dar migué, né? Antigamente era mais fácil dar migué. O cara que não corria. Tá. Hoje em dia, o Todinho até disse isso no fórum ontem com o João. Foi. Você, tava a Letícia também. Ele falou, hoje em dia, principalmente com o Eric e Guilherme, que são tão adeptos dessa parte científica de GPS, é impossível dar migué com ele. Ele próprio falou.
10: Ele afirmou isso ontem.
0: Por isso, catapult, né? Ali.
3: Sim. O que há de mais moderno, GPS.
0: GPS, o quanto o cara tá correndo. Se o cara corre menos, você correu menos.
3: Temperatura muscular, né? Quanto mais quente, mais risco de você ter uma lesão muscular. Tudo isso tá... Eu tô até indo aqui só pra... Porque pra a escalação que o Sport usou lá em Cariacica...
1: Sim, é importante.
3: É importante, né? Thiago Couto no gol, titular. Matheus Alexandre na lateral direita, era o Augusto Pucci, o titular. Só de começar com o Matheus Alexandre, o Sport já teve um revés gigantesco, né? Que lateral horroroso. Zé Marcos, Marcelo Aju e Davi Gabriel, lateral esquerdo, reserva. A dupla de zaga, um titular só.
1: Isso.
3: Meio campo, Zé Lucas, Iago Felipe e Carlos De Pena. Um meio campo quase que titular. O ataque, Max, Gustavo Maia e Gustavo Coutinho, que era reserva na época do Zé Roberto, e tem o Yuri Castilho também.
1: Ataque reserva.
3: Era um mesclado, defesa. Era um mesclado. É. Meio campo mais titular e tal. E tinha o Matheus Alexandre, que é um déficit total pra qualquer equipe.
0: Vamos fazer um intervalo.
1: Eu adoro ver o Igor falando sobre o Matheus Alexandre, cara.
0: Aquele intervalinho, a gente vai voltar daqui a pouco.

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4: Agora em Pernambuco, 6 para as 8.
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4: 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De volta aqui na Rádio Jornal, Movimento Esportivo desta terça-feira. Bom, torcida tricolor está se motivando. Jogo contra a Ferroviária no domingo na Arena, às 4 horas da tarde. Você falava mais cedo, né, Igor, da movimentação aí da torcida do Santa Cruz para esse jogo.
5: 6 mil ingressos vendidos às 10 da manhã de hoje, né? 6 mil ingressos vendidos às 10 da manhã de hoje. Estamos na terça-feira, ainda tem quarta, quinta, sexta, sábado e o dia do jogo para vender ingressos. Eu tenho quase que certeza, eu vou cair feio do cavalo se eu errar, porque eu tô muito crente que o Santa vai bater o recorde de 13.500 torcedores no ano, né? Que foi o maior público deles quando o Santa perdeu pro Amazonas do Christian de Souza por 1-0. Eu acredito que o Santa chega, no mínimo, na pior das hipóteses, num patamar de 14 mil, 15 mil. E se o dia estiver bonito, domingo bonito e tal, se chegar a informação de que a diretoria pagou salário aqui, uma imagem, uma carteira, sempre tem um torcedor que se empolga um pouco mais quando fica sabendo disso, eu acho que o Santa pode chegar a um público quase num patamar de 20 mil. Que dê 20, que dê mais de 20. Agora, eu acho que é ser otimista demais imaginar 20 mil, infelizmente, porque era jogo para ter 20 mil no mínimo.
4: Uma torcida que não abandona, né, Letícia?
6: É, não abandona, mas nos últimos jogos, né, tem ficado um pouco afastado do clube. Eu acho que o fator Arena de Pernambuco também acaba prejudicando esse acesso, esse contato mais direto com a torcida e o time do Santa Cruz. Mas acredito que no domingo, um horário bom, o Santa Cruz foi atrás para reverter o horário, agora tem um horário mais favorável, a torcida possa chegar junto mais uma vez e apoiar nesse momento onde o Santa Cruz passa por uma certa restabilização na competição. Santa Cruz que tem 2 vitórias, um empate recente e podendo conquistar aí, quem sabe, mais uma vitória jogando em casa com o apoio da sua torcida. Então é o momento de apoiar o tricolor do Arruda. Então acredito que a torcida vai fazer um esforço a mais para chegar junto.
4: Marcelo, a torcida vai, mas tem aqueles que ainda lamentam e reclamam o Santa Cruz não jogar no Arruda, né?
7: Tem sim. E o pior é saber da briga em casa, né? O pior é quando se sabe, uma grande parcela de torcedores tem essas informações de que a gente não vê, por exemplo, uma força conjunta para ser, ó, vamos levantar, vamos restaurar logo para trazer essa torcida. Não, me parece no meio de um marasmo.
4: O Marcelo levanta uma bola interessante, o Igor pode até nos ajudar. Desculpa atrapalhar, Marcelo. A que pé está isso aí?
5: O Arruda está passando por algumas melhorias, segundo a federação eles ajudaram. O presidente da patrimonial foi na federação, pediu uma ajuda.
4: E tem data de novo?
5: Não. Pararam de dar prazo.
4: Esse é o problema, né?
5: Porque o presidente da patrimonial deu prazo, deu contagem regressiva e tudo, antes do início da Série C, vocês vão lembrar. Exato. Lá, contagem regressiva. Itabaiana foi onde? Foi na Arena.
7: E aí o seguinte, o torcedor ele tem esse termômetro. O torcedor de Santa Cruz é do histórico dele, a gente sabe disso, de que ele vai. Mas quando ele sente que algo fora do campo está atrapalhando, ou salário atrasado, ou briga política, ou o que quer que seja, aí é a hora dele dizer, peraí, eu estou fora. E quem está à frente do Santa Cruz, em todos os poderes do Santa Cruz, sabe muito bem disso. Tanto o conselho, quanto o executivo, o deliberativo, o patrimonial, eles sabem disso. Quando você, a torcida de Santa Cruz, Haroldo, Igor e Letícia,

0: A torcida do Santa Cruz, ela quer um afago. O afago dentro de campo tá vindo. Não tá vindo com um grande futebol, não. Tá vindo com resultados. Ora, né, o resultado vai contar? Vai. O que é que ele visa? Se a gente chegar ali no G8, e ir pros dois quadrangulares, é outro campeonato.
1: Sim.
0: Então, eu tô muito na ideia de Igor e de Letícia. Numa condição normal, não seria nenhuma surpresa ter 30 mil torcedores na arena. Não seria. Agora, nessas condições, nesse contexto, acredito que um público de 15 a 20 já é para se comemorar muito.
1: Muito bem. Olha, um minutinho para as 8. Amanhã, todo o nosso time vai estar trabalhando. Todo. Com exceção daqueles que estão viajando aí, que a gente não sabe nem se volta, né?
2: Los Ticos de Ouro?
1: É.
2: Os da Espanha? Los Ticos de Ouro?
1: Isso. É, tem uns aí que estão viajando que a gente não sabe se volta mais. Eu tô esperando um telegrama. Ó, telegrama.
2: Telegrama.
1: Manda o telegrama. Não é o Telegram. Não é o Telegram, aquele que é concorrente do WhatsApp, não. Tô esperando um telegrama para saber se volta e tal. Tô brincando. Nosso Haldane segue curtindo aí as suas férias. Mas todos... Os que não estão de férias estarão trabalhando amanhã. Inclusive essa dupla aqui, né? Vai estar junto. Marcelo e Letícia, né?
0: Vamos lá.
1: Vamos estar lá no YouTube. E essa dupla aqui também vai estar junto mais uma vez. Eu e Igor Moura estaremos lá na TV Jornal. E aqui na rádio aí tem Alexandre Costa, tem Ralf de Carvalho. Olha o time. O Alex Santos, Leonardo Boris, nosso Vitor. É o nosso Vitor que vai estar aqui, viu? Vitor Tavares. É quem vai estar com a gente. E lá na TV tem eu, tem Igor, tem João Vitor. Enfim, nossos times estão preparados aqui, escalados, para contar a história desta quarta-feira de futebol. Então você é nossa convidada, você é nosso convidado para acompanhar Copa do Nordeste, Sport Fortaleza, valendo vaga na final. Letícia Carneiro, boa noite, bom trabalho para você amanhã.
3: Boa noite, Haroldo, aos amigos, e bom trabalho a todos amanhã. Estaremos juntos.
1: Tudo bem. Letícia vai estar lá no YouTube com Marcelo Araújo. Um abraço, Marcelo. Antes do Marcelo aparecer amanhã no YouTube, 9 horas ele está aqui na Rádio Jornal com Movimento, né,
0: Marcelo? Movimento Cultural vai estar bom demais, recheado de informações, entrevistas. Um abraço, Haroldo. Um abraço, Letícia. Um abraço, Igor. E vamos juntos para essa grande jornada amanhã.
1: Igor, nos encontramos em breve.
2: Em breve.
1: Na tela da TV Jornal.
2: Estaremos juntos. Um abraço a todos.
1: Um abraço. Vem aí a Voz do Brasil. E depois... Marcelo Araújo na Rádio Jornal na sua noite. Boa noite, fique com Deus.
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6: Olá, boa noite.
7: Boa noite para você que nos acompanha em todo o país.
6: Terça-feira, 26 de maio de 2026.
7: Vamos ao destaque do dia, qualidade de vida.
6: Brasil alcança pela primeira vez patamar mais elevado do índice de desenvolvimento humano.
7: Estudo das Nações Unidas aponta que a educação foi o que mais impulsionou o crescimento. Luana Karen.
8: Na escala que vai de 0 a 1, o país saiu de 0,744 em 2012 para 0,805 em 2024, alcançando o patamar de muito alto desenvolvimento humano.
6: Destaque também para o Bolsa Família, que além da transferência de renda, exige frequência escolar mínima de crianças e adolescentes.
7: Sobre o assunto, vamos conversar ao vivo com o ministro do Desenvolvimento e Assistência Social, Família e Combate à Fome, Wellington Dias.
6: E ainda Minha Casa Minha Vida.
7: Presidente Lula entrega mais de 500 unidades habitacionais a famílias que vivem em Manaus.
6: Residencial conta com bibliotecas, duas churrasqueiras, centro comunitário, espaços comerciais e quadra poliesportiva.
9: Vamos contratar até o final desse ano 3 milhões de casas para o povo brasileiro.
7: Hoje na apresentação da Voz do Brasil, Luciana Vasconcelos e Luciano Seixas.
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7: Pela primeira vez, o Brasil atingiu a classificação IDH muito alto na classificação das Nações Unidas.
6: O Índice de Desenvolvimento Humano mede a qualidade de vida da população.
7: Segundo o estudo, políticas como Bolsa Família colaboraram neste avanço.
8: O desenvolvimento humano no Brasil alcançou o maior nível da história. Segundo o radar IDHM 2024, divulgado pelo Programa das Nações Unidas para o Desenvolvimento. Na escala que vai de 0 a 1, o país saiu de 0,744 em 2012 para 0,805 em 2024, alcançando o patamar de muito alto desenvolvimento humano. O indicador leva em conta três pilares: educação, renda e expectativa de vida. A educação foi a área que mais avançou. Saltou de 0,679 em 2012 para 0,798 em 2024. O estudo aponta que políticas públicas de transferência de renda, como o Bolsa Família, ajudaram a reduzir o trabalho infantil e aumentar a permanência de crianças e adolescentes na escola. Uma realidade próxima da vivida pelo estudante Gabriele Natanael Gomes. Foi o Bolsa Família que permitiu com que ela e os irmãos frequentassem a escola.
10: Meu pai, ele é marceneiro, minha mãe é auxiliar de serviços gerais. Eles sempre trabalharam bastante com a ajuda desse auxílio, dando suporte a mim e aos meus irmãos matriculados na escola, sendo acompanhados ali nos postos de saúde. Eles conseguiram ter mais segurança para trabalhar tranquilos.
8: Em 2012, com a melhoria de renda, a família deixou o Bolsa Família. O pai de Gabriele, o marceneiro Vilmar Manuel Gomes, diz que o cartão do benefício ficou guardado de lembrança.
11: Quando eu comecei a ter a vida melhor, as condições melhor, aí que eu não precisei mais, aí eu fiquei muito feliz de saber que não precisei mais. Essa ajuda já ia passar para outra pessoa.
8: Os dados mostram também redução das desigualdades raciais. Nos últimos 13 anos, o desenvolvimento humano da população negra cresceu em ritmo quase duas vezes maior que o da população branca. Mesmo assim, a diferença ainda existe. Enquanto a população branca chegou ao índice de 0,851, a população negra alcançou 0,774. O ministro-chefe da Secretaria-Geral da Presidência da República, Guilherme Boulos, destacou que é responsabilidade do governo avançar ainda mais.
12: O abismo que separa a renda média da pessoa branca e da pessoa negra, ele é menor, mas ele ainda existe. O abismo que separa a renda masculina da renda feminina, ele é menor, mas ele ainda existe. A gente também tem consciência da responsabilidade de que a gente precisa avançar mais.
8: Em uma rede social, o presidente Lula destacou que o resultado não é coincidência, mas reflexo de escolhas políticas consistentes e coordenadas. E disse que ainda há um longo caminho pela frente, com desigualdades regionais, de gênero e de raça, que precisam ser superadas. Reportagem Luana Karen.
13: E o ministro do Desenvolvimento e Assistência Social, Família e Combate à Fome, Wellington Dias, está conosco aqui no estúdio da Voz do Brasil para comentar esses dados e falar mais sobre o Bolsa Família. Boa noite, ministro.
14: Boa noite, Luciana, a você e todo o Brasil.
13: Ministro, como nós ouvimos na reportagem, em 2024 o Brasil atingiu o melhor patamar de desenvolvimento humano da história e a melhora na educação foi o que puxou esse índice para cima. As contrapartidas do Bolsa Família, que obrigam a manter crianças na escola, tem a ver com esse resultado?
14: Tudo a ver. Veja que a transferência de renda, o Bolsa Família, ele não é só transferência de renda. Ele é um programa que coloca como condicionalidade o cuidado primeiro com a saúde. Ou seja, queremos um brasileiro, uma brasileira saudáveis. Então, se recebe aqui o Bolsa Família, mas aqui a gestante tem que acompanhar ali toda a fase da gestação, os exames. A criança, quando nasce, também ali tem todos os cuidados, vacinas, e é integrado com a educação. A educação como grande alicerce para interromper uma história de vulnerabilidade, de pobreza na família. Então, quando a pessoa está recebendo o Bolsa Família, ali as crianças estão matriculadas, acompanhamos a frequência, a aula, a aprovação, agora o pé de meia que ajuda a reforçar mais ainda esse trabalho. E veja o resultado, todo ano a gente comemora uma média de 1 milhão e 300 mil pessoas que são do Bolsa Família e que termina uma qualificação para ter uma profissão. É um Pronatec, é um curso técnico, é o Acredita, que agora a gente está trabalhando, é um curso superior e, é claro, aqui é uma porta larga para a superação da pobreza. Mas eu queria registrar esse feito, ele é histórico. Eu sou da geração, eu tenho mais de 60 anos, eu sou da geração que viveu o Brasil subdesenvolvido, um país subdesenvolvido. Depois, alcançamos já ali no primeiro mandato do presidente Lula, segundo, numa estratégia extraordinária, já ali no primeiro mandato da presidenta Dilma, o Brasil como um país em desenvolvimento. Nós tínhamos alcançado o IDH 07. E agora, entramos no clube dos países, não é, com o IDH muito alto IDH. É o patamar de países da Europa, é o patamar de países da América do Norte, ou seja, é um clube, não é, infelizmente, que não são de muitos países. Mas o Brasil deixa de ser só aquela grande economia, aquele grande produtor de agricultura, e melhora a desigualdade. Como disse o presidente Lula, ainda temos que encarar a desigualdade regional. Por isso que essa divulgação da ONU, através do PNUD, ela também nos traz um dado bom, que é o IDHM, que é uma medição por município. E aqui permite a gente trabalhar por município, por região do Brasil, não é, cuidar da população, não é, como a população de negra e negros, a população de indígenas, ou seja, e com isso alcançar uma igualdade mais completa.
13: É aproveitar esses dados, então, ministro, para poder fazer políticas públicas mais direcionadas?
14: Sim, o Brasil ele tem muita eficiência em tirar pessoas e famílias da fome, da pobreza, e agora a gente tem uma condição de um passo novo. Como é que, por exemplo, o IDH muito elevado, Distrito Federal. Mas como é que a gente olha para várias regiões do Distrito Federal, como o Sol Nascente, né? Como é que a gente olha o estado do Pará, cresceu, mas como é que a gente olha ali para o arquipélago de Marajó? Os três estados que tiveram melhor crescimento, né? O meu Piauí, não é, que tem uma história extraordinária, Rio Grande do Norte, Alagoas, tiveram um crescimento muito alto. O Piauí, por exemplo, tinha um índice de desenvolvimento humano no começo desse século, 2002, 2003, 0,4. Muito baixo desenvolvimento. E passou para baixo desenvolvimento, 0,5, 0,6, médio desenvolvimento. Agora alcançamos 0,74, quase 0,75, né, já nos aproximando, não é, da média nacional. Então, isso por quê? Porque melhor a educação. Era a pior em educação. Hoje, o quarto melhor em educação. Então, melhora a renda, melhora a expectativa de vida. E eu digo que, com essa forma como o Brasil, o governo do Brasil, com o presidente Lula, trabalha, de um lado, tirar da fome, mas superar a pobreza, garantir investimentos, habitação. Ele está entregando casas em Manaus. Significa alguém que pagava um aluguel, tem um salário mínimo, mas aí paga a metade é para pagar o aluguel. Aquela família fica na pobreza. Então, a necessidade de alcançar várias necessidades do ser humano, e é isso que o projeto do Brasil está trabalhando.
7: Ministro, nós temos aqui dois depoimentos de pessoas que já receberam o Bolsa Família e saíram do programa. A primeira é a Stephanie de Mello Oliveira, de Rio Branco, no Acre. Ela conseguiu um emprego com carteira assinada, passou um ano dentro da regra de proteção do programa, né, antes de sair. Vamos ouvir a Stephanie.
15: É meu primeiro emprego de carteira assinada, né? Mas já trabalhava em outros lugares, né? Tipo, faxina, diária. Logo quando eu comecei a trabalhar, né, eu ainda recebia, né, 650. Aí demorou, acho que assim, uns 4 meses, baixou o valor, né? Foi para 325. Aí recebi uma mensagem, né, do governo que eu ia receber esse valor durante 12 meses, que quando foi o mês passado, foi suspendido, assim como falaram, né? Quando eu não trabalhava, era só o Bolsa Família.
7: E a gente tem também a Lilian Pinheiro, que ela é empreendedora. Atualmente ela tem um salão em Pernambuco, participou do programa Acredita no Primeiro Passo para conseguir melhorar o negócio. Hoje ela também dá cursos para outras mulheres. Vamos ouvir a história da Lilian.
16: Quando a maternidade chegou na minha filha, eu fiz uma escolha de fazer um curso para cuidar dela. Nesse tempo, eu fui contemplada pelo Cade Único para receber o Bolsa Família. Fiz a inscrição para se tornar cabeleireira. E aí, depois disso, eu não parei mais e só comecei a investir dentro do meu espaço. Eu tinha apenas uma cadeira na garagem da minha casa e o tanque. Foi quando também eu conheci o Banco do Nordeste, onde formamos um grupo e participamos do programa Crédito Amigo. Lembro que eu comprei produtos para dentro do meu salão. E daí essa parceria ela só foi dando continuidade, né? E hoje me tornei especialista em cachos.
7: Pois é, ministro, tanto o encaminhamento para o emprego quanto o estímulo ao empreendedorismo fazem parte aí dos eixos de mobilidade social que estão ligados ao programa de transferência de renda. Explica melhor para os ouvintes como é que funcionam esses mecanismos.
14: Olha, primeiro, nós criamos aí por uma iniciativa do presidente Lula uma mudança que estimula, né, o trabalho, o emprego, o empreendedorismo, o cooperativismo. Veja já na fala, não é, da Gabriela, e falando inclusive do Vilmar, né, o pai dela, que a partir do Bolsa Família ela pôde estudar, pôde crescer, né, o pai também, e isso é extraordinário. É a Stephanie, né, que exato, coloca aí sobre a parte do emprego. Veja, a gente criou, tinha um medo de assinar carteira, porque senão ia perder benefício. E a gente criou uma regra de proteção, onde quando alguém vai para o emprego, ali ela não sai do Bolsa Família. A gente mede a renda, mede a renda. A renda precisa alcançar R$ 706 per capita acima desse valor para poder sair de vez do Bolsa Família. E uma família de 5 pessoas tem que ter uma renda de R$ 3.530 na família para poder sair do Bolsa Família. Sai do Bolsa Família, mas não sai do cadastro. Quando perde o emprego, volta de novo para o Bolsa Família. O outro foi a regra de proteção, como disse aí a Stephanie, que ela vai para o emprego, passa a ganhar. Ela ultrapassou a chamada linha da pobreza. Mas, ainda assim, a gente deixa por 12 meses. Ela permanece por 12 meses. Esse emprego é para valer, né? Ou é aquele emprego temporário? Então, a gente aguarda para ver o que acontece. E ela recebe ali o valor do benefício mais o salário, né? Como ela disse, acumula. Então, isso foi uma diferença muito grande na área do emprego. Veja que o Brasil segue crescendo, graças a Deus. 5 milhões e 300 mil novos empregos desde janeiro de 2023, neste mandato do presidente Lula. E destes empregos, 90% é o povo do Cadastro Único Social. O povo do Bolsa Família, não é, grande parte dos empregos. Agora, também o empreendedorismo. O exemplo aí da Lilian, né, que montou lá, começou ali com a cadeira, depois um salão de beleza. Agora a gente apoia. É um mercadinho, é uma pessoa que trabalha com uma pequena indústria, um restaurante, enfim. E, neste caso, também é a mesma regra. Então, nós temos hoje, para você ter uma ideia, no mês de maio, 7 milhões de brasileiros, de famílias, 7 milhões de famílias que estão no emprego, estão como pequeno negócio e recebendo o Bolsa Família, ou recebendo 100% ou recebendo a metade, porque está na regra de proteção. Então, eu quero acreditar no campo, um outro caminho, o cooperativismo. Né? O cooperativismo. A gente, inclusive, está premiando as empresas que mais empregaram o povo do Bolsa Família, né? Premiando as cooperativas que mais estão ajudando as pessoas a superarem a pobreza. Eu digo que esse caminho do Brasil é tão extraordinário que são 142 países que já acompanham esse modelo do Brasil.
13: Ministro, para a gente finalizar, que a gente tem só um minutinho, o Ministério lançou, reformulou o aplicativo e o site do Bolsa Família. Vamos chamar as pessoas agora para ver esse site, esse aplicativo. O que, que tem de novo?
14: Olha, de novo é mais humanização. Ou seja, através do celular, através de um aplicativo, a pessoa vai poder, por exemplo, eu quero atualizar o cadastro. Bloqueou meu Bolsa Família. O que, que aconteceu? Vai lá no aplicativo e você, inclusive, já resolve. Ah, bloqueou porque não tomou a vacina. Não é? Bloqueou porque o filho não está matriculado. Ou seja, ali ele já sabe, é uma linha direta. E mais, abre porta o aplicativo para todos os programas que estão integrados ao Cadastro Único Social. Não é só o Bolsa Família, não é só o BPC. Tem o Pé de Meia, Farmácia Popular, Gás do Povo, Luz do Povo, agora o programa Minha Casa Minha Vida, Melhoria Habitacional, Pronaf, ou seja, tem 56 programas. É uma porta da dignidade, como diz o presidente Lula. Então, eu fico muito feliz de ver o Brasil, de um lado, no top 10 dos países, né, que mais desenvolvidos do mundo, e também, é claro, a importância do social, o desenvolvimento social como parte estratégica do próprio desenvolvimento econômico. Isso é potente.
7: Muito bem, nós conversamos com o ministro do Desenvolvimento e Assistência Social, Família e Combate à Fome, Wellington Dias. Muito obrigado, ministro, pela entrevista aqui à Voz do Brasil.
14: Olha, eu que agradeço e, se Deus quiser, vamos voltar para dar boas notícias para o Brasil. O Brasil melhorando, o Brasil crescendo.
13: Olha. E hoje o presidente Lula entregou mais de 500 moradias do programa Minha Casa Minha Vida em Manaus.
7: Além do condomínio contar com área comunitária, ele ainda possui escolas e posto de saúde próximos.
17: Dona Aldenora Gomes Brito mal conseguiu aguentar a emoção. Ela é uma das beneficiadas com um apartamento no residencial Morar Melhor em Manaus. A casa própria era o sonho de uma vida inteira.
18: Muito obrigado por essa chave. E hoje esse sonho está sendo realizado. Ganhei meu apartamento completo.
17: Nesta terça-feira foram entregues 576 moradias que vão abrigar pelo menos 2.300 pessoas no residencial Morar Melhor 13, 14 e 15, localizado no bairro Tarumã-Açu. As unidades têm cerca de 50 metros quadrados de área privativa e seguem os novos padrões do Minha Casa Minha Vida, com varanda e espaço para convivência, que incluem 3 bibliotecas, churrasqueiras, centro comunitário, área comercial e quadra poliesportiva. O empreendimento recebeu 92 milhões de reais em investimentos do Fundo de Arrendamento Residencial. O presidente Lula falou sobre a retomada e o alcance histórico do programa Minha Casa Minha Vida.
19: Tem gente que nunca tinha tomado banho no chuveiro. Tem gente que não sabia o que era uma pia ou lavar um prato numa torneira. E isso é desumano num país que tem todo o potencial de fazer casa para todo mundo. Está na Constituição brasileira que casa é um direito de todo e qualquer cidadão e nós temos apenas que cumprir a Constituição. Por isso, nós criamos o Minha Casa Minha Vida. Vamos contratar até o final desse ano 3 milhões de casas para o povo brasileiro.
17: O presidente Lula também defendeu o fim da escala 6 por 1.
19: E ontem, no Congresso Nacional, nós fizemos um acordo com o presidente da Câmara e nós vamos acabar com a escala 6 por 1. O povo vai trabalhar 5 dias e vai poder descansar 2.
17: A entrega do condomínio foi feita com toda a infraestrutura, que inclui água, esgoto, iluminação pública, energia elétrica, pavimentação e drenagem. E o entorno do residencial Morar Melhor ainda conta com creche, escolas e posto de saúde. De Manaus, no Amazonas, Luciana Colares de Holanda.
13: O programa Move Brasil, táxis e aplicativos já está com os recursos garantidos.
7: Uma medida provisória foi publicada hoje, destinando 30 bilhões de reais para o financiamento de carros novos em condições especiais.
13: Os contratos de financiamento serão feitos no mês de junho.
20: Foi publicada nesta terça-feira a medida provisória que abre crédito extraordinário de 30 bilhões de reais para compra de veículos por motoristas de táxi e de aplicativo. A iniciativa faz parte do programa Move Brasil, lançado no dia 19 de maio pelo governo federal. E o objetivo é ampliar o acesso ao financiamento de automóveis voltados ao transporte individual de passageiros. Em uma visita a uma concessionária de carros elétricos em Brasília, o vice-presidente Geraldo Alckmin afirmou que há uma enorme procura pelo novo programa. Segundo ele, as mulheres terão ainda mais redução na taxa de juros dos financiamentos, porque o governo quer estimular que elas ganhem espaço no setor.
21: Há um estímulo para as mulheres, porque há uma procura grande das mulheres para motorista de aplicativo ou taxista, seja mulher. Então a gente quer estimular que mais mulheres venham participar como motoristas de aplicativo ou táxi.
20: O Move Brasil vai financiar automóveis novos de até R$ 150 mil, reais, que façam parte da lista de veículos habilitados no programa Mover, permitindo apenas modelos considerados sustentáveis. O vice-presidente destacou ainda que o programa já possui uma linha de financiamento para caminhões e ônibus.
21: Há um segundo programa para caminhões e ônibus de 21,1 bilhões de crédito. Foi incluído nesse programa também os implementos rodoviários. E isso vai ajudar muito na logística do Brasil, melhorar a produtividade.
20: Podem participar do novo programa motoristas de aplicativos com cadastro ativo há pelo menos 12 meses, que tenham realizado ao menos 100 corridas nesse período na mesma plataforma, além de taxistas registrados e em atividade. Para se habilitar, o motorista precisa preencher cadastro na plataforma gov.br/movebrasil. A partir do dia 18 de junho, quem recebeu a confirmação de participação no programa poderá procurar as concessionárias e instituições financeiras para análise de crédito. Reportagem Gabriela Noronha.
7: A semaglutida sintética, um medicamento usado para diabetes e para perda de peso, poderá ser produzida no Brasil.
22: O Oziv, medicamento conhecido como caneta emagrecedora, usa o mesmo princípio ativo do Ozempic.
7: O ministro da Saúde, Alexandre Padilha, afirmou que o Brasil vai se beneficiar com essa produção. E o governo já estuda como será o uso pelo Sistema Único de Saúde.
23: Vai produzir aqui no Brasil. Então, isso significa derrubar o preço, você começa a ter uma concorrência maior. Significa medicamento com segurança, porque foi avaliado tecnicamente pela Anvisa, e significa geração de emprego e renda aqui no Brasil. Nós vamos começar um protocolo no SUS para avaliar como utilizar essas medicações no Sistema Único de Saúde.
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7: Fique agora com as notícias do Poder Judiciário e do Congresso Nacional.
22: Boa noite.
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24: CNJ aprova contra-cheque único para cumprimento de decisões do STF sobre salários de magistrados.
25: Primeira turma do Supremo mantém decisão que determinou o fim da aposentadoria compulsória remunerada como penalidade máxima imposta a juízes.
24: STJ suspende liminar e mantém concurso do Ministério Público de Mato Grosso com provas em Cuiabá e São Paulo.
25: Boa noite, eu sou Marcela Luiza.
24: Eu sou Walter Lima.
25: O Conselho Nacional de Justiça aprovou hoje, por unanimidade, contra-cheque único para magistrados do país para cumprir decisões do STF sobre verbas indenizatórias.
24: A resolução é da relatoria do presidente do CNJ e do STF, ministro Edson Fachin. Carolina Chaves.
26: Para Fachin, a medida tem como objetivo ampliar a fiscalização dos pagamentos a magistrados.
27: Um contra-cheque por magistrado. Afinal, o que se paga com dinheiro público não pode se esconder em múltiplas folhas. E, nesse sentido, O contra-cheque único permitirá uma maior transparência de todos os recebimentos.
26: Com essa resolução, cada magistrado só poderá receber um único documento com detalhamento de salário e de verbas indenizatórias, sem uso de folhas suplementares. O contra-cheque único vai deixar explícito o valor efetivamente pago na conta de cada magistrado.
25: Mantida a decisão que determinou o fim da aposentadoria compulsória remunerada como penalidade máxima imposta a juízes.
24: O entendimento é da primeira turma do Supremo Tribunal Federal. Marta Ferreira.
0: Em março deste ano, o ministro Flávio Dino, relator do caso, determinou que o Conselho Nacional de Justiça deverá aplicar a perda do cargo de magistrado e a consequente perda de salário como a maior punição por violações disciplinares. Segundo ele, infrações graves devem ser punidas com a perda do cargo de acordo com a interpretação da reforma da Previdência promovida pela Emenda Constitucional 103 de 2019. A decisão foi contestada e analisada pela primeira turma do Supremo. A primeira turma, então, negou provimento ao recurso e, com isso, fica mantida a decisão que afastou a aposentadoria compulsória remunerada como sanção disciplinar máxima aplicável a magistrados.
25: Presidente do STJ suspende efeitos de liminar que havia paralisado o concurso público para promotor de justiça substituto do Ministério Público de Mato Grosso.
24: O edital prevê a aplicação da prova objetiva em Cuiabá e São Paulo no dia 14 de junho. Fátima Uchoa.
1: Um candidato impetrou mandado de segurança alegando, entre outros pontos, violação do princípio da isonomia por suposta desigualdade entre candidatos de diferentes regiões do país. O Tribunal de Justiça de Mato Grosso concedeu a liminar, mas o presidente do STJ, ministro Herman Benjamin, destacou que o adiamento repentino da prova, além de causar prejuízos aos candidatos já inscritos, comprometeria o cronograma do concurso, obrigaria a administração a reorganizar todas as etapas do certame e retardaria a recomposição do quadro funcional do Ministério Público Estadual. Com a suspensão da liminar, fica mantida a prova objetiva para 14 de junho, tanto na capital mato-grossense quanto na capital paulista.
25: Entrou em vigor a nova regra que obriga empresas a prevenir riscos à saúde mental no ambiente de trabalho.
24: A atualização da norma regulamentadora 1 passa a incluir os riscos psicossociais no gerenciamento das empresas. Anderson Conrado.
2: A partir de agora, empresas e órgãos públicos terão de identificar e controlar situações que possam afetar a saúde mental dos trabalhadores. Entre os fatores estão assédio, pressão excessiva por metas, jornadas prolongadas e sobrecarga no trabalho. Para a Justiça do Trabalho, a nova norma reforça a importância da prevenção e da criação de ambientes de trabalho mais saudáveis.
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25: Uma boa noite.
24: E até amanhã.
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9: Eu sou Paula Groba.
10: E eu sou Humberto Pinheiro.
9: E estes são os destaques de hoje do Jornal do Senado, que começa agora.
10: Aprovada a medida provisória que garante reajuste de 5,4% no piso salarial de professores da educação básica.
9: Avança projeto que limita bloqueios de repasses federais a estados e municípios.
10: Comissão aprova a convocação de presidente do Banco de Brasília para explicar operações com o Banco Master.
9: Boa noite.
10: Boa noite.
9: Uma vitória para a educação. O Senado aprovou a medida provisória que prevê aumento de 5,4% no piso salarial dos professores da educação básica. O texto fixa o valor de 2026 em R$ 5.130,63.
10: A proposta busca dar mais segurança aos educadores e reforçar a valorização da carreira docente em todo o país. Mais informações com o repórter Pedro Pincer.
11: O Senado aprovou uma medida provisória que determina piso salarial de 5,4%.
8: R$ 5.130,63 para os professores da educação básica pública em 2026, um reajuste de 5,4% em relação ao piso anterior. De acordo com a medida, o reajuste passará a considerar a inflação do ano anterior, medida pelo INPC, somada a 50% da média de crescimento das receitas do Fundeb nos 5 anos anteriores. A relatora, senadora professora Dorinha Seabra, do União do Tocantins, destacou a importância de valorizar o trabalho dos docentes.
11: Esse é o nosso apelo para que, a partir do piso, as carreiras sejam reorganizadas nos diferentes municípios brasileiros e nossos estados.
8: Se aplicada por todos os entes federativos, a nova regra deve gerar um impacto de R$ 6,4 bilhões em 2026. As receitas do Fundeb, que financiam 70% dos salários dos professores, cresceram 120% em termos reais entre 2020 e 2026. O texto segue agora para a sanção presidencial.
9: E a proteção às mulheres vítimas de violência doméstica foi ampliada. O plenário aprovou uma proposta que dá mais tempo para que elas denunciem os agressores.
12: O projeto aprovado hoje aumenta de 6 meses para 1 ano o prazo para a apresentação de queixa ou representação criminal, reconhecendo as dificuldades enfrentadas por muitas vítimas para romper o ciclo da violência. O repórter Alexandre Campos tem os detalhes.
14: A senadora professora Dorinha Seabra, do União do Tocantins, que foi relatora da proposta na Comissão de Constituição e Justiça, lembrou que muitas vezes a vítima tem laços afetivos com o agressor. Por isso, o tempo maior para apresentar a queixa é necessário para que ela vença o medo e tome a iniciativa de buscar a ação do poder público.
15: Nós lutamos o tempo todo, evitando situações que possam ser utilizadas como estratégias para tirar o direito da mulher poder ter a justiça instalada numa situação de violência.
14: Opinião semelhante tem a senadora Damares Alves, do Republicanos do Distrito Federal, relatora do projeto na Comissão de Direitos Humanos.
16: Essa mulher, quando está se sentindo mais segura, às vezes num novo emprego, numa nova casa, ela vai ter maturidade, equilíbrio para fazer a denúncia. Então, a gente precisa estender esse espaço, esse tempo, para que ela faça a denúncia da violência.
14: Nos casos de ação penal pública, quando o Ministério Público não oferecer a denúncia, a vítima também passa a ter o direito de queixa ou representação contra o autor do crime no prazo de 12 meses. O projeto segue para a sanção presidencial.
9: O senador Eduardo Girão, do Novo do Ceará, defendeu a regulamentação do ensino domiciliar na educação básica, o homeschooling. Ele criticou a condenação de um casal em São Paulo por abandono intelectual e afirmou que a falta de regras claras gera insegurança jurídica para as famílias.
12: Girão também argumentou que o ensino em casa pode ser necessário para crianças com autismo, depressão, transtornos de aprendizagem ou vítimas de bullying.
18: Defender o homeschooling não significa absolutamente atacar a escola tradicional. Significa reconhecer que nenhuma sociedade livre pode impor um único modelo educacional para todas as famílias e para todas as crianças.
9: Na mesma linha, o senador Hermes Clã, do PL de Santa Catarina, cobrou a votação do projeto que regulamenta o ensino domiciliar na educação básica. Segundo ele, a proposta garante segurança jurídica, fiscalização e transparência para o homeschooling, além de equilibrar a liberdade das famílias com o dever do Estado de garantir a educação.
12: Clã também criticou a demora do Senado em analisar o texto aprovado pela Câmara em 2022.
19: Preserva o interesse público na qualidade pedagógica e na proteção contra abusos e no desenvolvimento integral da criança. O projeto chegou ao Senado Federal em 2022. Já deveria ter sido submetido à deliberação final desta Casa.
9: A Comissão de Assuntos Econômicos do Senado aprovou a convocação do presidente do Banco de Brasília, Nelson Antônio de Souza, para explicar as operações realizadas com o Banco Master. O depoimento deve ocorrer na próxima terça-feira. A decisão foi tomada após o presidente da CAI, senador Renan Calheiros, do MDB de Alagoas, afirmar que o dirigente do BRB condicionou a ida ao Senado à publicação do balanço financeiro do banco.
12: O pedido de convocação foi apresentado pela senadora Damares Alves, do Republicanos do Distrito Federal, que cobra esclarecimentos sobre as operações e os impactos financeiros envolvendo o Banco Master.
9: Hoje, a comissão também aprovou um projeto que obriga a Comissão de Valores Mobiliários a apresentar todo semestre um relatório sobre a sua atuação. O projeto ainda aguarda votação em turno suplementar. Durante a votação, o caso do Banco Master foi citado pelos senadores Jaime Bagatoli, do PL de Rondônia, e Damaris Alves, do Republicanos do Distrito Federal.
5: Senadora Tereza Cristina, se nós tivéssemos uma CVM, ele estivesse fiscalizando, nós não tínhamos chegado nessa situação que o Banco Master chegou.
7: Somos o órgão fiscalizador e essa comissão é órgão fiscalizador. E a CVM não compartilhava informações com a gente. Eu tenho certeza que se nós tivéssemos, como cai nessa questão do Banco Master, sido acionados institucionalmente, nós teríamos feito alguma coisa.
13: Avançou no Senado o projeto que limita o bloqueio de recursos dos fundos de participação dos municípios e dos estados.
9: A proposta aprovada na Comissão de Desenvolvimento Regional busca a liberação desses recursos para setores essenciais, especialmente nas cidades pequenas. Repórter Patrícia Oliveira.
17: Para pagar dívidas previdenciárias, a União poderá reter no máximo 5% de cada parcela dos fundos de participação dos municípios e dos estados. A proposta do senador Rogério Carvalho, do PT de Sergipe, busca evitar que o bloqueio desses repasses federais afete principalmente cidades com até 50 mil habitantes e comprometam áreas como saúde, educação e infraestrutura. Segundo o relatório da senadora professora Dorinha Seabra, do União do Tocantins, para cerca de um quarto dos municípios brasileiros, essas retenções variam entre 5 bilhões e 7 bilhões de reais por ano.
11: Ao estabelecer o teto de 5%, a proposta alinha a regularização das dívidas previdenciárias com a capacidade financeira dos estados e municípios.
17: A proposta altera a Lei do Custeio da Seguridade Social e segue agora para a decisão final na Comissão de Assuntos Econômicos.
13: E os Centros Federais de Educação Tecnológica de Minas Gerais e do Rio de Janeiro podem se transformar em universidades tecnológicas federais.
9: É o que define uma proposta aprovada pela Comissão de Educação do Senado, que seguiu para análise do plenário. Repórter Rodrigo Rezende.
20: A mudança na estrutura acadêmica dos Cefetes Mineiro e Fluminense foi aprovada pela Comissão de Educação do Senado. O relator da proposta, senador Camilo Santana, do PT do Ceará, ressaltou que essas instituições sofreram transformações significativas nos últimos anos e, por isso, merecem a mudança.
21: Ao longo das últimas décadas, ambas ampliaram significativamente sua atuação na educação superior, na pós-graduação e na pesquisa aplicada, assumindo perfil acadêmico compatível com o modelo de universidades tecnológicas federais.
20: Conrado Rodrigues, vice-diretor-geral do Cefet de Minas Gerais, explicou como a mudança impacta a organização dos centros de ensino.
22: Ele faz com que os dois Cefetes deixem de fazer parte da matriz orçamentária da Secretaria de Educação Tecnológica, CETEC, passe a fazer parte da matriz orçamentária da Secretaria de Ensino Superior, a SESU, o que é uma matriz orçamentária mais compatível com o que as duas instituições são.
20: Além das sedes nas capitais de Minas e do Rio, os Cefetes possuem diversas unidades em cidades do interior, que seriam transformadas em campus das novas universidades. O projeto segue para análise do plenário do Senado.
13: Com edição de Paula Groba e trabalhos técnicos de Eliseu Caires, o Jornal do Senado fica por aqui. Acompanhe agora as notícias da Câmara dos Deputados. Boa noite.
9: Boa noite e até amanhã.
23: Jornal Câmara dos Deputados. Proposta disponibiliza recursos para ações contra alagamento nas cidades.
28: Enquadramento da profissão de vigilante como atividade de risco.
23: Deputados opinam sobre projeto que reduz a jornada de trabalho semanal.
29: Boa noite. Pastor Henrique Vieira, do PSOL do Rio de Janeiro, sustenta que interesses econômicos estariam atrasando o fim da escala 6x1. Segundo o deputado, a mobilização popular e o apoio do governo federal fortalecem o debate sobre redução da jornada sem corte salarial.
23: Pastor Henrique Vieira defende a aprovação da proposta, argumentando que a mudança é necessária para melhorar o cotidiano dos trabalhadores. O parlamentar menciona relatos de exaustão física e emocional, especialmente entre mulheres e mães solo.
29: Nilton Tato, do PT de São Paulo, critica a resistência de parte do Congresso ao fim da escala 6x1. O parlamentar acredita que a redução da carga horária, sem diminuição salarial, pode estimular a geração de empregos e movimentar a economia.
0: Para Nilton Tato, a Câmara pode dar um passo histórico na construção de uma legislação que traga mais qualidade de vida para os trabalhadores. Ele afirma que a alteração do regime laboral vai permitir mais tempo para descanso, convivência familiar, lazer e cuidados pessoais.
29: Luiz Lima, do Novo do Rio de Janeiro, manifesta preocupação com a proposta que acaba com a jornada de trabalho 6x1. Embora reconheça que o novo modelo possa trazer benefícios ao trabalhador, o deputado critica o impedimento legal para o exercício de atividades no sexto dia da semana.
0: Na visão de Luiz Lima, a medida interfere na liberdade individual e prejudica diretamente cerca de 10 milhões de trabalhadores comissionados como vendedores. O parlamentar defende que o Congresso preserve a possibilidade de complementação da renda familiar.
29: Tadeu Venere, do PT do Paraná, demonstrou sua surpresa com a postura de deputados que usam a tribuna para criticar o projeto que reduz a jornada de trabalho no país.
0: Na avaliação do parlamentar, mais do que meritória, a proposta é justa e vai trazer dignidade ao trabalhador, com tempo para o descanso, lazer e convívio familiar. Para Tadeu Venere, o regime de escravidão imposto por uma jornada exaustiva e mão de obra quase gratuita ficou no passado.
29: Patrus Ananês, do PT de Minas Gerais, também condena os críticos da redução da jornada de trabalho. O parlamentar afirmou que resistência à proposta demonstra o posicionamento daqueles que ainda estão presos ao passado e usam hoje os mesmos argumentos impostos à época da escravidão.
0: Patrus Ananias também parabenizou os empresários brasileiros comprometidos com o bem-estar do trabalhador. Segundo o parlamentar, 5 dias de trabalho e 2 de descanso vão promover o avanço para toda a sociedade brasileira, longe do coronelismo do passado.
29: Murilo Gouveia, do PSDB Fluminense, também defendeu a redução da jornada de trabalho no país. Na avaliação dele, é preciso garantir aos trabalhadores um equilíbrio entre as atividades laborais e a sua vida pessoal.
0: O parlamentar assegurou que a redução nos dias de trabalho vai criar um ambiente mais produtivo e digno ao trabalhador. Hoje, na visão de Murilo Gouveia, os dias exigidos são penosos aos trabalhadores, restringindo momentos de descanso e de cuidado da própria saúde.
29: Helder Salomão, do PT do Espírito Santo, aponta que o relatório da Comissão Especial da PEC do fim da escala 6x1 prevê uma transição da jornada semanal, com redução para 40 horas após 12 meses de vigência da lei. Ele lamenta pedido de vista que adiou a votação da matéria.
0: Helder Salomão defende a aprovação da proposta como forma de garantir 2 dias de descanso aos trabalhadores brasileiros. Ele argumenta que jornadas excessivas aumentam o risco de adoecimento, reduzem a produtividade e prejudicam a convivência familiar.
29: Sérgio Turra, do PP do Rio Grande do Sul, critica o fim da escala 6x1 sem período de transição. O congressista avalia que a mudança, sem uma fase de adequação mais longa, pode prejudicar trabalhadores de menor renda e elevar custos para setores mais vulneráveis da economia.
0: Sérgio Turra pede que o Congresso discuta por mais tempo a redução da jornada semanal, levando em conta as diferenças entre grandes empresas e pequenos negócios. Ele avalia que medidas adotadas sem cautela podem ampliar a informalidade em vez de garantir empregos protegidos.
29: E o relatório sobre a jornada de trabalho pode ser votado ainda esta semana na comissão especial que analisa o tema. O relator propõe o fim da escala 6x1 com 40 horas semanais e transição de 14 meses.
0: O repórter Murilo Souza tem mais informações sobre o texto.
1: O relator da Comissão Especial da Câmara dos Deputados sobre o fim da escala 6x1, deputado Léo Prates, do Republicanos da Bahia, apresentou nesta segunda-feira seu parecer recomendando a redução da jornada de trabalho no país para 40 horas semanais, sem redução salarial e com 2 dias de descanso por semana. Um deles, preferencialmente aos domingos. A medida está prevista em uma proposta de emenda à Constituição, que deverá ser votada pelo colegiado na próxima quarta-feira e, em seguida, pelo plenário da Câmara, antes de seguir para o Senado. Um pedido de vista adiou a votação da PEC na comissão especial nesta segunda-feira. Pela proposta, 60 dias após a promulgação da nova emenda constitucional, o limite da jornada de trabalho cai para 42 horas semanais, já com repouso remunerado de 2 dias por semana. 12 meses após essa etapa, o limite será fixado definitivamente em 40 horas semanais. O texto é a versão do relator. Duas propostas de emenda à Constituição que previam a redução de jornada de trabalho no país para 36 horas semanais. No parecer, Prates argumenta que a transição para 36 horas semanais deve ser gradual e apoiada por políticas públicas, negociação coletiva e incentivo à produtividade.
2: Com a implementação progressiva, estamos permitindo que as empresas e setores planejem os investimentos em tecnologia e na reorganização operacional, em vez de recorrerem imediatamente a eventuais cortes de empregos ou repasse dos custos aos consumidores.
1: A proposta de emenda à Constituição mantém a possibilidade de compensação de horários e de redução de jornada por acordo coletivo, inclusive para regimes diferenciados, como trabalhadores com escalas específicas ou de setores essenciais ou de atividade contínua, de áreas como saúde, segurança, transporte e limpeza urbana. Para pequenos negócios, como MEIs, microempresas e empresas de pequeno porte, a proposta prevê regras específicas para reduzir os impactos da mudança, desde que os empregos sejam preservados. Já profissionais com alta qualificação e salário elevado poderão ter mais flexibilidade na jornada. E nos contratos públicos e terceirizados, a redução só valerá após aditivo contratual. Da Rádio Câmara de Brasília, Murilo Souza.
3: Economia.
29: Tony de Paula, do PSD do Rio de Janeiro, elogia o programa Gás do Povo, iniciativa do governo federal que atende milhões de famílias no país. No entanto, ele alerta para a exigência de que os vasilhames de gás sejam recarregados apenas em fornecedores parceiros das distribuidoras.
23: Para o Tony de Paula, essa prática configura um monopólio de poucas empresas e encarece o custo para a população que fica refém das marcas. O parlamentar pede ao governo que reveja as regras atuais e abra o mercado para a livre concorrência.
3: Habitação.
29: Charles Fernandes, do PSD da Bahia, solicitou ao governo federal a construção de 150 moradias do programa Minha Casa Minha Vida no distrito de Mutans, em Guanambi. Ele explica que a iniciativa busca atender famílias em situação de vulnerabilidade habitacional.
23: Charles Fernandes defende políticas habitacionais como forma de reduzir o déficit de moradia no país. Na visão do deputado, a casa própria representa dignidade, segurança e melhores condições de vida para as famílias.
3: Trabalho.
29: O projeto estabelece como atividade perigosa a profissão de vigilante, o que pode trazer benefícios para a categoria em termos de políticas públicas. A reportagem é de Júlia Lopes.
4: A Comissão de Trabalho aprovou o projeto de lei que reconhece a profissão de vigilante como atividade de risco. A proposta, de autoria do deputado delegado Marcelo Freitas, do União Mineiro, altera o Estatuto da Segurança Privada e estabelece a atividade como perigosa devido à alta exposição ao risco de quem a exerce, independente da utilização ou não de arma de fogo. A norma regulamentadora 16 da Consolidação das Leis de Trabalho, a CLT, define como atividades perigosas aquelas que expõem o trabalhador a condições que podem comprometer sua segurança, saúde física ou mental durante o exercício da função. Essas atividades são classificadas de acordo com o nível e o tipo de risco a que o profissional está sujeito. Atualmente, as ocupações consideradas de risco pela legislação incluem a construção civil, a mineração, a segurança pública, o transporte rodoviário e a indústria elétrica. Para o relator do projeto, deputado Capitão Alden, do PL da Bahia, o reconhecimento da atividade do vigilante como de alto risco não apenas valoriza o profissional, como também pode contribuir para a formulação de políticas públicas que garantem melhores condições de trabalho à categoria.
6: Grande parte dos profissionais não recebem auxílios ou indenizações em caso de invalidez ou morte. Isso, muitas vezes, é uma concessão de uma ou outra empresa. Mas isso, não estando previsto em lei, faz com que esse profissional fique à mercê dessas empresas. Então, isso é um ganho importante.
4: O texto também destaca que o vigilante é muitas vezes o único elo entre a criminalidade e a sociedade, principalmente em locais onde a presença policial é limitada. Além dos riscos físicos, a pressão constante de atuar em situações de perigo pode resultar em estresse e outros problemas de saúde mental. O projeto segue agora para análise na Comissão de Segurança Pública e Combate ao Crime Organizado. Da Rádio Câmara de Brasília, Júlia Lopes.
3: Segurança Pública.
23: A Aloysio Mendes, do Republicanos do Maranhão, afirmou que o Senado é omisso ao não votar a PEC da segurança pública, mesmo diante do avanço do crime organizado no país.
29: Segundo Aloysio Mendes, a imprensa cobrou a aprovação das mudanças. A Câmara fez sua parte ao aprovar a matéria, mas os senadores não avançaram na votação da proposta, a exemplo do que ocorreu com a matéria para diminuir a idade penal.
23: Coronel Ulisses, do União, presta homenagem aos 110 anos da Polícia Militar do Acre. O parlamentar exalta o trabalho dos policiais na proteção da população, especialmente em comunidades isoladas e regiões de fronteira.
29: Ex-comandante-geral da PM acreana, Coronel Ulisses defende a valorização dos profissionais da segurança pública. Ele também sugere melhorias na estrutura, mais treinamento e a aquisição de equipamentos mais modernos.
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3: Comissões.
23: Comissão aprova projeto que cria novo modelo para a incorporação de tecnologias no Sistema Único de Saúde. A repórter Daniela Lessa nos conta como funciona a proposta.
10: A Comissão de Saúde da Câmara dos Deputados aprovou o projeto que

0: Pernambuco. O relator na Comissão de Saúde, deputado Rafael Simões, do União de Minas Gerais, apresentou um texto alternativo que ampliou o alcance dos acordos. Segundo ele, o modelo permite acelerar o acesso da população a tratamentos inovadores, ao mesmo tempo em que protege o orçamento público.
1: Para que as pessoas hoje possam acessar uma nova tecnologia, há necessidade que isso passe pela aprovação do Ministério da Saúde. E esse é um processo longo. Então, no compartilhamento de risco, nós vamos ter condições de adquirir esses materiais, principalmente os remédios, e avaliar se de fato esse remédio fez o efeito que era prometido. Se ele não fez o efeito, não tem o pagamento. Então, isso possibilita que o Ministério tenha aí uma capacidade, inclusive financeira, maior do que acontece hoje, onde nós temos a judicialização muito grande na saúde.
0: O acordo de compartilhamento de risco funciona assim. O governo passa a ter a possibilidade de comprar medicamentos ou equipamentos inovadores e acompanhar ao longo do tempo se eles realmente entregam os resultados prometidos. Se o tratamento não funcionar como esperado, o pagamento pode ser reduzido ou até não acontecer. Segundo o relator Rafael Simões, o modelo ajuda a enfrentar um problema recorrente na saúde pública, que é o alto custo de tecnologias novas, muitas vezes incorporadas por meio de decisões judiciais, sem comprovação suficiente de eficácia. O projeto, que cria um novo modelo para incorporação de tecnologias no SUS, agora será analisado pela Comissão de Constituição e Justiça e de Cidadania. Da Rádio Câmara de Brasília, Daniela Lessa.
2: Saúde.
3: Soraya Santos, do PL do Rio de Janeiro, critica uma cartilha do SUS voltada para gestantes, questionando a substituição da palavra mãe pela expressão pessoas que gestam. Ela diz que o material desconsidera a experiência da maternidade e o papel das mulheres durante a gestação.
4: Soraya Santos também condena outros conteúdos da cartilha relacionados à interrupção da gravidez. A parlamentar acredita que o foco do material deveria estar na orientação sobre pré-natal, parto, puerpério e cuidados com a saúde materna e do bebê.
3: Lucas Redecker, do PSD, comemora o convênio do governo do Rio Grande do Sul com instituições de saúde para realizar mais testes do pezinho no estado. Ele afirma que a medida amplia o diagnóstico de atrofia muscular espinhal e de imunodeficiências primárias em recém-nascidos.
4: Lucas Redecker ressalta que a detecção precoce dessas doenças permite iniciar o tratamento dentro do prazo previsto pelo SUS. Ele pede que o governo federal estabeleça prazos para que todos os estados implementem 5 fases do teste. Do pezinho.
3: Rodrigo Hollenberg, do PSB do Distrito Federal, comemora a inclusão na pauta de votações de projeto que prevê direitos para pessoas com diabetes mellitus tipo 1. O parlamentar assinala que a proposta garante acesso a medicamentos e demais insumos necessários ao tratamento.
4: Rodrigo Hollenberg explica que a proposta também prevê pausas na escola, no trabalho e em provas de concurso para que a pessoa possa monitorar a glicemia. Ele acrescenta que o acesso a apoios financeiros dependerá de avaliação biopsicossocial, conforme regras da legislação.
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2: Meio Ambiente.
3: A prevenção a enchentes pode ganhar mais recursos a partir de proposta que está sendo examinada na Câmara. Acompanhe a reportagem de Maria Neves.
6: A Comissão de Meio Ambiente e Desenvolvimento Sustentável da Câmara dos Deputados aprovou o projeto que destina recursos do Fundo Nacional sobre Mudanças do Clima a ações para conter alagamentos e inundações nas cidades brasileiras. O texto original da deputada Dandara, do PT de Minas Gerais, determinava que o poder público deveria financiar a criação das chamadas cidades esponjas, que adotam medidas como como pavimentação permeável e reflorestamento para absorver a água das chuvas. A deputada Leda Borges, do PSDB de Goiás, no entanto, modificou a redação para prever apenas a destinação de verbas para o enfrentamento a inundações e alagamentos em ambientes urbanos. De acordo com a parlamentar, a lei que criou o Fundo sobre Mudança do Clima

0: atribui apenas ao Poder Executivo Federal a competência para decidir sobre a utilização dos recursos. Leda Borges argumenta que a proposta é importante devido aos desastres provocados pelas mudanças climáticas.
1: Nos últimos anos, inundações e alagamentos têm a infraestrutura urbana, a mobilidade, a saúde pública e, lamentavelmente, provocam perdas humanas, sobretudo em regiões mais vulneráveis.
0: Ao apresentar o projeto, a deputada Dandara explicou que o conceito de cidade esponja foi criado pelo arquiteto e urbanista chinês Kongjian Yu. Segundo relatou, o chinês se inspirou nas práticas tradicionais de populações asiáticas para conviver com as chuvas torrenciais do período das monções. A ideia é criar condições para que parte da água das chuvas seja reabsorvida o mais rapidamente possível pelo solo, de modo a evitar alagamentos e enchentes. O projeto, que destina recursos do Fundo Nacional sobre Mudança do Clima para combater enchentes e alagamentos em ambientes urbanos, ainda será analisado pelas comissões de Finanças e Tributação e de Constituição e Justiça. Da Rádio Câmara de Brasília, Maria Neves.
2: Homenagem. Gilson Daniel do Podemos registra a realização da Festa do Divino Espírito Santo em Viana, no Espírito Santo. O deputado destaca a celebração de missa na matriz da cidade e convida a população para participar da programação elaborada pela Prefeitura.
3: Termina agora o Jornal Câmara dos Deputados com trabalhos técnicos de Everson Urani e apresentação de José Carlos Andrade e Márcio Aquilissardi. Uma boa noite para você.
2: Ótima noite. A Voz do Brasil volta amanhã. Você ouviu a Voz do Brasil. Boa noite.

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1: Boa noite, 9:03.
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1: Boa noite. Vamos juntos a partir de agora com o programa Movimento Cultural. Chegamos à terça-feira, dia 26 de maio de